0: amarelo vai dando força a uma equipe e vai tirando a outra.
1: Apesar dos reparos à equipa de arbitragem, Rui Costa aproveita para publicamente afirmar que o Benfica não atira a toalha ao chão.
0: Não tenho a menor dúvida que o trabalho que o Marco Silva e que os jogadores estão a fazer vai dar frutos. É evidente que não queríamos estar nesta situação de, à sétima jornada, estarmos com 5 pontos de atraso, mas da mesma maneira que entrámos no Dragão sem ser campeões nacionais, independentemente se tivéssemos ganho no Dragão, não éramos campeões nacionais, não vamos sair daqui derrotados ou pensar que o campeonato está terminado, porque está muito longe disso, e aquilo que nós fizemos enquanto tivemos possibilidades de o fazer, portanto, aquilo que eu peço, não entrámos, mesmo que ganhássemos hoje no Dragão, não éramos campeões nacionais, não perdemos o título hoje aqui, bem pelo contrário, temos muito caminho pela frente, e aquilo que nós estamos a fazer merece a credibilidade dos adeptos, aquilo que os jogadores estão a fazer, que o treinador está a fazer, merece a credibilidade dos adeptos, e que se mantenha assim, agradecendo todo o apoio que tem dado a esta equipa.
1: O presidente do Benfica, no elogio ao treinador Marco Silva, o treinador que não quis falar sobre arbitragem, nem sobre as coisas estranhas que o treinador do Porto diz acontecerem.
2: Em relação à expulsão, eu não vou fazer qualquer comentário. Acho que é importante, se o clube tiver que dizer alguma coisa em relação ao jogo, acho que o clube deve dizê-lo. Eu não sei se irei continuar ou se irei conseguir continuar assim até ao final da época. Venho de uma cultura diferente, aqui infelizmente consegue-se condicionar árbitros antes dos jogos, depois dos jogos, durante a semana, de toda a forma e mais alguma, e por vezes dá resultado. Eu não vou entrar por aí. Acho que o Mr. Farioli virá aqui a seguir. Aproveite e faça-lhe a pergunta a você, em vez de me perguntar a mim o que é que ele disse, aproveite o momento e faça-lhe a pergunta, e você vai ter aqui a resposta. Isso não é para mim para responder. Ele ontem falou semana passada de coisas estranhas, portanto, entrem vocês nessa conversa com ele, porque vocês também gostam e acaba por ser importante, e é bom para o futebol português, é porreiro, e a malta vai gostando, e vamos vendendo bem o futebol português, e vamos ter espetáculos muito bons. Hoje, de certeza, que a narrativa vai ser, e o que se vai analisar do jogo, grande jogo, fantástico jogo, mais uma vez foi um fantástico jogo, muito bonito. Pronto, e é assim, nós parabéns a quem ganhou, nós perdemos o jogo.
1: A abordagem de Marco Silva às polémicas na Primeira Liga, já Francesco Farioli, o treinador do Porto, desta vez não viu nada de estranho, apesar das dificuldades em arbitrar um clássico.
3: Everything was quite okay, so it's never easy to lead a clássico of this tension, but I think everything went in the best way possible.
1: Com a vitória desta noite, o Porto mantém o pleno dos triunfos na Primeira Liga, com a 7ª vitória seguida. Os Dragões somam 21 pontos, mais 5 pontos do que o Benfica, que é segundo classificado. Mais uma vitória regional da extrema-direita alternativa para a Alemanha. A AfD venceu as eleições no estado de Mecklenburgo, Pomerânia Ocidental, com 38% dos votos, mas fica aquém de uma maioria de governação sem os apoios de terceiros. Passaram duas semanas depois da vitória da Saxónia-Anhalt, e esta foi mais uma noite sombria para a CDU, mas o líder do Partido Conservador e também chanceler não aceita falar de demissão.
4: Deutschland ist reformfähig. Ich gehe sogar so weit und sage, diese Reformen sind das Mittel gegen das autoritäre Gift.
1: A Alemanha é capaz de se reformar, vou até ao ponto de dizer que as reformas em curso são o antídoto contra o veneno autoritário e assim combater o fascínio pelo autoritarismo que se entranha cada vez mais profundamente na nossa sociedade.
4: Als Parteivorsitzender der CDU und vor allem als Bundeskanzler unseres Landes.
1: Friedrich Merz reage assim a uma derrota histórica nas eleições regionais e ao quase desaparecimento da CDU neste estado, que fica na antiga Alemanha de Leste. Merz nunca aborda a possibilidade das eleições federais antecipadas e responde com o esforço das reformas em curso.
4: Bei aller Unterschiedlichkeit der Wahlergebnisse, wir alle sorgen uns gemeinsam die Zukunft unseres Landes.
1: Apesar de todas as diferenças nos resultados eleitorais, todos nós partilhamos a preocupação com o futuro do nosso país, diz Merz. Estamos a vivenciar um Estado que se tornou demasiado complicado. A nossa economia encontra-se no meio de uma transformação profunda e o tom nas relações da nossa sociedade tornou-se mais ríspido e inconciliável. Por outro lado, o resultado em Mecklenburg, Pomerânia Ocidental, não pode ser disfarçado. É um desastre. A CDU lutou, mas no final acabou por ser esmagada na polarização entre o SPD e a AfD.
4: Das Ergebnis in Mecklenburg-Vorpommern können wir nicht schönreden. Es ist ein Desaster.
1: Depois de ouvir estas palavras, um dos líderes da AFD, Tino Chirpalla, convida o chanceler a assumir responsabilidades e a anunciar a demissão, para finalmente abrir caminho a um novo começo para a Alemanha.
5: Dass Friedrich Merz abgewählt wurde, denn das ist natürlich auch eine Abrechnung mit der Bundespolitik, zumindest von der von Friedrich Merz.
1: A AfD defende que estes resultados são um acerto de contas com a política federal, pelo menos com a política de Friedrich Merz. No estado de Mecklenburg-Pomerânia Ocidental, o antigo território da RDA, a CDU não passou assim dos 5%, enquanto a AfD chegou aos 38%. Já em Berlim, foi uma formação da extrema-esquerda que venceu o estado regional da capital. A CDU fica em segundo e a AfD em terceiro. Mas estes são ainda resultados provisórios. Apenas esta tarde serão publicados os dados definitivos. O mesmo já se pode dizer dos dados oficiais em relação à participação do eleitorado. Houve uma forte subida na afluência às urnas, de 71% em 2021 para 79% de participação este ano. Na Rússia não se esperava outro resultado. O partido de Vladimir Putin, Rússia Unida, venceu as eleições legislativas realizadas nos últimos três dias. A Rússia Unida obteve 58% dos votos, de acordo com os primeiros resultados oficiais divulgados este domingo. As medidas anunciadas pelo governo para apoiar o aumento dos combustíveis subiram esta noite ao debate na TSF e na CNN Portugal, o debate do programa de Carlos Andrade, O Princípio da Incerteza. A socialista Alexandra Leitão defende um regresso aos apoios que em 2022 foram desenhados depois da invasão da Ucrânia pela Rússia.
6: O combustível leva tudo atrás, não é? Porque nós precisamos do combustível para a produção, para a distribuição, etc. E, portanto, de facto, eu acho que avançar com uma solução do género daquela que o governo socialista implementou em 2022 e 2023, quando houve um aumento da inflação, que foi, relembro, fazer um acordo abrangente com a distribuição e com a produção para reduzir o IVA a zero em um cabaz pré-definido e que teve bons resultados, porque ao fazer isso no âmbito de um acordo na concertação social, permitiu que de facto o efeito fosse sentido pelo consumidor final e não eventualmente absorvido na cadeia de produção, como por vezes acontece.
1: Alexandre Leitão acusa Luís Montenegro de desonestidade política ao comparar a situação atual com a crise das dívidas soberanas em 2009, quando José Sócrates era primeiro-ministro e chamou a Troika. Agora o que se define são apoios aos consumidores e a alguns setores, porque, na opinião do social-democrata José Matos Correia, não é possível chegar a todos.
7: Por mais que se tente fazer nestas alturas, é muito difícil ir ao encontro de todos os pedidos, todas as exigências, todas as solicitações sofertas. Não é possível. Não há maneira de o fazer. Porque todos os setores são afetados por estas consequências da guerra infeliz no Médio Oriente. E, portanto, o governo optou por uma estratégia. A estratégia foi a de auxiliar com cerca de 1.500 milhões no que diz respeito às questões relacionadas com os combustíveis, mais a questão do corte do IRS, mais a questão do suplemento das pensões, mais os apoios que têm sido concedidos aos transportes de passageiros, aos transportes de mercadorias, às associações humanitárias de bombeiros, às instituições privadas de solidariedade social, etc. Agora, é evidente que não há como. Não há como, até porque o país tem uma situação de equilíbrio orçamental e esse equilíbrio orçamental seria manifestamente perturbado se a solução fosse outra, e mesmo que fosse outra, nunca seria possível, repito, ir ao encontro dessas exigências, porque pura e simplesmente isso não é fazível.
1: Já o historiador Pacheco Pereira assume que a diferença na resposta entre 2022 e 2026 passa pela existência de uma terceira força no debate político.
8: O partido que está no governo não consegue governar, no sentido de que as medidas que toma são, no modo geral, medidas circunstanciais, não consegue ter uma política de fundo, por uma razão muito simples. A gente tem que pensar na alteração muito significativa do sistema político português com a emergência do Chega. Ora, só há uma maneira, do ponto de vista governativo, de combater a emergência do Chega. Ou o PSD se entende com o Chega, o que seria uma tragédia, ou o PSD se entende com o PS. Mais do que em medidas circunstanciais. se entende com medidas de fundo, porque o país, nós estamos numa situação internacional muito complicada, o país está em grande parte pelos efeitos que referiram a ser atingido pelo que acontece com a guerra ou com as guerras, e portanto a capacidade da resposta governativa ser muito significativa também não existe, e a oposição também não vai muito longe, vão lá ver.
1: O debate no princípio da incerteza regressa à TSF depois das notícias da 1 da tarde nesta segunda-feira. O secretário-geral do PCP, Paulo Raimundo, volta a criticar a política do governo face aos combustíveis e volta a defender os preços administrativos. Paulo Raimundo deu também a entender que o orçamento do Estado não vai ter o voto favorável do PCP.
9: A Galp não está a lucrar com a guerra, a EDP não está a lucrar com a guerra, a Jerónimo Martins não está a lucrar com a guerra, a Soné não está a lucrar com a guerra, a banca não está a lucrar com a guerra. Porque o que está a salvaguardar não é o ambiente, não é a qualidade do ambiente, o que está a salvaguardar é os lucros da Galp, é os lucros da banca, é os lucros da grande distribuição. Ora, se a política do governo é esta que nós contestamos, uma desgraça nacional, está com os efeitos que está a haver. Se o orçamento do Estado for um instrumento desta política, nós não podemos acompanhar. Aliás, até criticamos quem vai acompanhar isso.
1: Paulo Raimundo visitava o festival iminente em Lisboa. Para o secretário-geral do PCP, as empresas do petróleo e da distribuição alimentar estão a lucrar cada vez mais com a desgraça das pessoas e Montenegro, o primeiro-ministro, é responsável por não salvaguardar as condições de vida dos eleitores. A Festa do Livro no Palácio de Belém, promovida pelo Presidente da República, vai ter uma nova edição no próximo ano, uma iniciativa do Presidente Marcelo Rebelo de Sousa e que foi absorvida por António José Seguro. O chefe de Estado evitou falar de assuntos políticos no arranque desta Festa do Livro e também no final. O Presidente da República recomendou na abertura da Festa do Livro, recomendou a leitura de A Arte de Não Ter Sempre Razão. Agora garante que não teve nenhum alvo em particular quando sugeriu esta leitura.
10: No próximo ano continuaremos com a Festa do Livro, alterando aquilo que é necessário fazer, melhorando sempre, mas o importante é continuarmos a insistir no lema: um país que lê é um país melhor.
11: Que país é que espera daqui a um ano, nessa Feira do Livro 2027?
10: Oportunidade de estar. Hoje o que quer é promover a língua portuguesa, promover os criadores portugueses, os autores, os editores, os livreiros, todas as pessoas que extraordinariamente e às vezes com muitas dificuldades nos ajudam a continuar a encontrar-nos com os livros. E cada vez que nos encontramos com os livros há sempre boas surpresas. Surpresas agradáveis e fantásticas.
11: Os livros da Arte de Não Ter Sempre Razão. Era um recado particular?
10: Não. É um recado muito geral, infelizmente.
1: António José Seguro a promover o livro como objeto de cultura. A Festa do Livro vai continuar a ser organizada pela Presidência da República no Palácio, nos jardins do Palácio de Belém. Entretanto, esta tarde, esta festa foi visitada pela mulher do antigo Presidente Rabalhianos. Ela confessa que António José Seguro está a ser e vai continuar a ser um grande Presidente da República.
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início da madrugada de segunda-feira na emissão TSF. Passam 15 minutos de uma hora de madrugada dentro de momentos. 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
1: Está aí uma noite quente, as temperaturas verificadas há instantes, Lisboa 26 graus, Faro 24, Funchal e Porto 23 graus e Ponta Delgada 22. Tempo quente é o que vamos ter no início desta semana, segunda-feira dia 21 de setembro, com um dia de verão, o Instituto do Mar e da Atmosfera prevê para o território do continente tempo quente com céu quase sempre limpo de norte a sul e vento por vezes a soprar forte nas terras altas. Vento a soprar de fraco a moderado, por vezes forte nas terras altas, até final da manhã, mas principalmente nas serras do Algarve. A previsão de tempo quente com céu quase sempre limpo e subida de temperaturas vai manter-se pelo menos até à próxima terça-feira. O Instituto do Mar e da Atmosfera emite aviso amarelo para a maior parte dos distritos do território do continente, norte, centro e sul, distritos de Bragança, Vila Real, Viana do Castelo, Braga, Porto, Viseu, Aveiro, Coimbra, Leiria, Santarém, Lisboa e Setúbal. Temperaturas máximas previstas para hoje, Porto 33 graus, Lisboa 35 e Faro 30, quanto às ilhas, Funchal máxima de 26 graus e Ponta Delgada máxima de 25 graus. Para os Açores, previsão de muitas nuvens, com algumas abertas de sol a partir da tarde em praticamente todas as ilhas dos três grupos, mas com condições favoráveis à ocorrência de trovoada ao longo desta madrugada e próxima manhã, com chuva, aguaceiros e vento a soprar de fraco a moderado. Na Madeira, tempo por vezes cinzento, com algum sol e também com alguma chuva. Será chuva fraca e dispersa a partir da parte da tarde nas zonas mais altas da Ilha da Madeira, com o vento a soprar fraco. Outras temperaturas máximas previstas para hoje no território do continente: Vila Real, Viseu e Bragança, máxima de 33 graus. Aveiro e Viana do Castelo, máxima de 32. Braga, máxima de 36 graus. Coimbra, 37, também em Santarém, máxima de 37 graus. Guarda, máxima de 29 graus. Castelo Branco, 35. Porto Alegre, máxima de 34 graus. Leiria, máxima de 35, também em Setúbal. E em Beja, máxima de 35 graus e 36 graus de temperatura máxima para Évora. Previsão de tempo quente e nova subida de temperaturas, pelo menos até à próxima terça-feira.
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0: 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Boa noite. 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
1: Fernando Teixeira dos Santos é doutorado em Economia, professor da Faculdade de Economia do Porto, passou pelo Governo várias vezes, a começar como Secretário de Estado do Tesouro e das Finanças, trabalhando com Sousa Franco no Governo Socialista de António Guterres, pelo meio liderou a CMVM, a Comissão de Mercado de Valores Mobiliários, e regressou ao Executivo no cargo de Ministro de Estado e das Finanças, na maioria absoluta de José Sócrates. Muito bem-vindo a esta entrevista, Sr. Professor.
2: Muito obrigado.
1: É inevitável que comecemos por aqui. O Primeiro-Ministro afirmou esta semana que não quer reeditar a tragédia de 2009, quando os salários da função pública foram aumentados 2,9% e houve uma redução de IVA. Pergunto-lhe se, tendo sido na altura Ministro das Finanças, se sentiu visado por estas palavras de Luís Montenegro e por estas críticas que a AD tem feito agora.
2: Certamente que o intuito de uma declaração dessas de recuar até 2009 visa, de facto, atingir alguém. Não podemos ignorar isso nem ser ingênuos a esse ponto. Creio é que ignora as circunstâncias em que essas decisões foram tomadas, porque o aumento na altura da função pública que o Sr. Primeiro-Ministro mencionou foi um aumento que foi decidido em 2008, na altura em que estávamos a preparar o orçamento para o ano seguinte, num ano onde a inflação atingiu os 3%. E numa altura em que ainda não havia quaisquer sinais de alívio desta pressão inflacionista. Isto também num contexto em que, nos anos anteriores, os aumentos salariais foram muito reduzidos na função pública, em que ficaram aquém da inflação registada nesses anos. No verão de 2008, quando essa inflação tão elevada se fazia sentir no país, houve até exigências de vários sindicatos no sentido de se proceder a uma renegociação salarial para o próprio ano de 2008, de forma a que fosse efetuado um aumento dos salários nesse mesmo ano que compensasse o desvio que se estava a verificar entre a inflação de facto observada e aquilo que tinha sido o aumento dos salários nesse ano. O governo resistiu, não acatou, ao fim e ao cabo, essa reivindicação, e sempre disse que, quando houvesse uma negociação salarial para o próximo ano, na altura, sem dúvida, iríamos discutir essa matéria. E foi neste contexto em que tínhamos uma previsão de inflação muito próximo dos 3%, no final do verão de 2008, que foi decidido uma atualização salarial de 2,9%
3: então
2: para os funcionários públicos. Portanto, na altura, atento àquilo que sabíamos na altura, ela afigurava-se uma decisão ajustada à realidade económica e social que então tínhamos perante nós. Acontece é que a crise financeira internacional se agravou de forma muito acentuada. O ano de 2009 foi um ano de profunda recessão económica internacional e em que, de facto, as tensões inflacionistas se dissiparam rapidamente e a inflação foi bem mais baixa do que aquilo que se previa nesse verão de 2008. Portanto, não estou arrependido de ter tomado a decisão na altura. Sem dúvida que, se em 2008, na altura em que foi decidido o aumento salarial, eu soubesse o que vinha a saber um ano ou dois anos mais tarde, sem dúvida que a decisão teria sido outra.
3: Claro, o senhor esteve no governo que durante a crise financeira acabou por enfrentar a intervenção externa, chamada Troika. Que lição desse período considera que os atuais governantes ainda não aprenderam?
2: Acima de tudo, temos que ser muito prudentes nas decisões que tomamos temos que estar sempre prevenidos para tempos piores. Há um velho ditado que diz que nós temos que consertar os telhados quando faz sol, não quando chove. E, portanto, muitas vezes isso é esquecido. E quando está sol, nós, em vez de estarmos a consertar e a robustecer e a proteger-nos, ou arranjar formas e reforçar as formas de nos protegermos, nós achamos que não é necessário, que o bom tempo vai durar sempre e até que podemos facilitar. E esse é um engano, essa é a grande lição que nós podemos tirar desses tempos de crise. Nós temos que estar sempre prevenidos para más conjunturas, para maus cenários que podem ocorrer e que ocorrem sempre quando menos se espera e que nos surpreendem. E daí o apelo e a palavra que eu deixo de cautela, de prudência, porque as coisas agora podem parecer que estão todas muito bem, mas de um momento para o outro podem mudar de forma muito surpreendente e radical.
1: E nós estamos agora há 3 semanas da apresentação do Orçamento de Estado para 2027. O Governo acaba de aprovar a descida de IRS e um bónus para os pensionistas, medidas que, aliás, já mereceram críticas suas. O que é que o preocupa mais? O peso destas medidas? O momento em que são anunciadas? Eventuais compromissos que elas representem?
2: Os compromissos representados por estas medidas são de diferente natureza, porque o compromisso na redução do IRS até ao 6º escalão é um compromisso mais estrutural, é para ficar, e portanto vai representar um esforço por parte do Estado contínuo nos tempos futuros. Já o aumento pontual, ou o chamado bónus nas pensões mais baixas, é uma despesa que ocorrerá uma vez e não será uma despesa recorrente. O que me surpreendeu no anúncio destas medidas, que sem dúvida são boas notícias para as famílias de menores rendimentos, para os pensionistas com pensões mais baixas, sem dúvida que são boas notícias. Agora, o que me surpreendeu é que poucos dias antes deste anúncio, o Ministro das Finanças tinha feito um apelo à prudência, atento aos tempos em que estamos a viver. E que qualquer esforço financeiro adicional poderia comprometer o equilíbrio das contas públicas e poderia, numa conjuntura onde temos muita incerteza, quer quanto à evolução da economia nesta conjuntura geopolítica que estamos a viver, quer quanto à evolução dos mercados de financiamento, em particular as pressões que temos vindo a sentir nos mercados de dívida pública, que aconselham prudência, o Ministro das Finanças tinha dado a entender que estas medidas não seriam possíveis de serem adotadas perante este cenário. Foi uma surpresa que o Primeiro-Ministro venha, num debate parlamentar de uma moção de censura, anunciar estas medidas. Para já, não parece que este fosse o momento mais oportuno para anunciar as medidas. Em segundo lugar, dá-me a ideia que as medidas foram anunciadas por meras razões de conveniência política e de luta política para vencer ou fazer ofuscar um debate na Assembleia da República e não tanto medidas em que eu tivesse a sensação que havia aqui uma preocupação com o bem-estar dos portugueses, que era preciso adotar políticas e políticas coerentes e consistentes no tempo para a melhoria das suas condições. Não, parece que foi algo de política muito de curto prazo, de imediata. Pessoalmente não gostei. Não gostei deste contexto em que as medidas foram anunciadas.
3: Mas há espaço neste Orçamento de Estado para baixar impostos sobre as famílias e sobre as empresas e ao mesmo tempo aumentar salários, pensões, saúde, educação e investimento público, ou alguém inevitavelmente irá ter que pagar esta conta?
2: Eu não vejo grande espaço para reduções significativas da carga fiscal e em particular dos impostos em geral e sobre o rendimento, porque há um esforço de despesa que o Estado tem que fazer com despesas que são muito difíceis de reduzir. Por um lado, a despesa com o próprio pessoal, temos a administração pública tem a sua dimensão, precisa dos seus colaboradores e tem encargos e responsabilidades com os seus colaboradores que tem que manter. E mais, e tem que fazer um esforço, no meu entender, muito sério de valorização de várias carreiras na função pública, sob pena de ser capaz de atrair gente capaz e competente nessas carreiras. E,
3: portanto, mas Portugal pode-se dar ao luxo de aumentar a despesa permanente do Estado?
2: Há a despesa permanente do Estado que vai ter que ser aumentada. Eu estou a pensar, por exemplo, nas pensões. É um compromisso que o Estado tem para com os cidadãos de pagar pensões. E face ao envelhecimento da população e ao peso crescente da população idosa na nossa população, sem dúvida que este é um encargo permanente que tenderá a crescer ao longo do tempo. E o Estado tem que honrar esses compromissos. E há agora outros compromissos de ordem internacional, em particular a participação que Portugal terá que ter no esforço de defesa europeia, que também, como sabemos, vai exigir um esforço acrescido do Estado português na área da defesa. E há, não podemos ignorar, a necessidade de investimento público significativo em muitos serviços públicos. O Estado tem que colocar o cidadão no centro das suas preocupações. Tem que colocar o bem-estar do cidadão nesse centro de preocupações da governação, fornecendo-lhe serviços de qualidade e atempada, um serviço que tem que ser prestado de forma atempada. É na saúde, é na educação, é na justiça, é na defesa, é na segurança. E o Estado tem vindo a notar grande dificuldade em manter um nível adequado, quer de quantidade, quer de qualidade, dos seus serviços públicos. Isto vai exigir um investimento público importante, não só em equipamentos, em modernização, em mudança nos processos que regem essa prestação de serviços, em atrair gente qualificada e reter essa gente qualificada, e isso não se faz sem dinheiro. Isso não se faz sem dinheiro. E esse dinheiro vem dos impostos. E, portanto, se os portugueses querem ter saúde de boa qualidade e a tempo, ter boa educação, que seja efetivamente um promotor de maior equidade e igualdade social, o chamado elevador social. Se queremos ter uma justiça mais eficaz, eu diria até com maior capacidade de resposta aos muitos processos que tem que apreciar, se queremos ter defesa, como referi, se queremos ter proteção nas ruas para a nossa segurança pessoal, se queremos ter proteção social na velhice, na incapacidade, por exemplo, isto requer recursos. E esses recursos os Estados só os podem buscar aos impostos pagos pelos cidadãos. Porque a ideia de que o Estado pode pedir emprestado para pagar isto é uma falácia, porque se o Estado não paga hoje, alguém vai ter que pagar isto amanhã. E quem vai pagar amanhã são os nossos filhos e netos. E, portanto, nós também não podemos ser uma geração egoísta que quer ter hoje ou hoje usufruir de bons serviços públicos, deixando a fatura para ser paga pelos nossos descendentes. Não parece que esse seja um sinal de solidariedade ou de justiça entre gerações.
1: O Primeiro-Ministro tem falado, e ainda esta semana falou, no quarto superávit que vai acontecer este ano, 4 anos sucessivos, e para 2027, há razões para recear um regresso ao déficit, como por exemplo já estimou o Conselho das Finanças Públicas, ou ainda vamos viver esses tempos de algum sol que falava há pouco?
2: Eu quero crer que o Ministério das Finanças, em particular o Ministro das Finanças e o próprio Sr. Primeiro-Ministro teriam a preocupação de apresentar na Assembleia da República uma proposta de orçamento que denote essa preocupação pelo equilíbrio orçamental e de não colocar o país novamente numa situação de déficit. Quero acreditar nisso e espero que isso venha a acontecer. Agora, não podemos ignorar os riscos que pairam no horizonte, que são mais riscos de ordem externa do que propriamente de ordem interna. E nós temos que fazer frente a esses desafios que vêm do exterior, sem termos que ir correr a cortar no investimento público, por exemplo, ou a cortar em algumas despesas que momentaneamente podem ser cortadas em certas áreas, como por exemplo na saúde, prejudicando os cidadãos. Portanto, por isso, a questão da prudência orçamental é importante. Aquilo que hoje nós poderemos considerar uma folga, eu acho que o melhor é, em vez de termos pressa em gastar a folga, é guardar essa folga como algo que pode servir de proteção para enfrentar momentos que eventualmente podem ser mais difíceis. E a conjuntura com que nós somos confrontados é uma conjuntura que apresenta esses riscos. E, portanto, teremos que ser prudentes, teremos que ter cautela sob esse ponto de vista.
1: Ainda esta semana, a Fed norte-americana subiu os juros. O Banco Central Europeu também já sinalizou que pode vir aí uma terceira subida ainda este ano. Como disse, é um tempo de enorme incerteza, também geopolítica. Estava a falar desses riscos que podem colocar-se perante as contas públicas. Como é que riscos essenciais identificaria?
2: Os riscos que eu vejo essenciais são os seguintes. Em primeiro lugar, a manutenção desta situação geopolítica com o impacto que está a ter nos preços da energia, que os portugueses estão a sentir nos combustíveis em particular, mas que se repercute a outras áreas de atividade, aumentando custos e, consequentemente, fazendo com que os preços aumentem noutros produtos, em particular naqueles que são altamente consumidores na sua produção de energia. E perante a manutenção destas tensões inflacionistas, nós vamos estar confrontados com dificuldades de natureza social em muitos estratos da população portuguesa. E o Estado vai ter que estar em condições de poder valer aos cidadãos em maiores dificuldades financeiras em virtude desta situação. Por outro lado, o aumento das taxas de juros, eu direi que o aumento das taxas de juros, por um lado, são uma penalização imediata em termos de encargos financeiros de muitas famílias portuguesas. Mas, por outro lado, também servem para conter essas tensões. Ou seja, se tem um impacto negativo no imediato, tem a médio prazo e longo prazo
3: controla a inflação,
2: um efeito positivo, porque controla a inflação, fará com que os efeitos negativos, os encargos que nós teremos que enfrentar no futuro com uma inflação acrescida sejam assim minimizados. E, por outro lado, também tem um outro efeito, é que a ação dos bancos centrais, como referiu, do Banco Central Europeu, da Reserva Federal, e já agora permita-me que recorde também do Japão, Banco do Japão, de aumentar as taxas de juros, tem este efeito. Mostram das autoridades monetárias uma determinação muito forte em não permitir que a inflação se agrave. E ao fazer isso, os agentes económicos vão ajustar as suas expectativas de inflação. Em vez de esperarem que a inflação vai ser mais elevada no futuro, eles contam que o impacto da política monetária vai fazer com que a inflação não seja mais elevada. Ora, um elemento muito importante na determinação das taxas de juros são estas expectativas da inflação. Portanto, se nós controlarmos as expectativas de inflação, nós estamos também a evitar, isto pode parecer contraditório, mas estamos a evitar um agravamento acentuado das taxas de juros. Se nós deixássemos estas expectativas, digamos, à solta, sem ter nenhuma âncora. E a autoridade monetária dá-nos essa âncora. E, portanto, se aumenta as taxas de juros no curto prazo, mas ao mesmo tempo segura as taxas de juros no médio e no longo prazo, impedindo que elas subam de forma significativa.
1: De qualquer modo, vai haver aqui um impacto, por exemplo, no crédito à habitação e, como dizia, nas famílias mais vulneráveis, não é?
2: Sem dúvida, vai ter esse impacto. Uma outra vertente em que o aumento das taxas de juros poderá afetar as contas públicas tem a ver com os encargos da dívida pública.
3: E nós lembramos bem disso.
2: Portugal, felizmente, está hoje numa situação

0: nos mercados da dívida pública. Convém é que não façamos asneiras.
1: Como por exemplo?
0: Isso, convém que nós mantenhamos uma postura de prudência, de evitar déficits significativos nas nossas contas públicas, que a dívida pública que tem vindo a reduzir-se, que não haja qualquer inflexão nesta trajetória que venha a preocupar os mercados. Portanto, nós temos aqui que ter um cuidado especial em não dar argumentos aos mercados para ficarem preocupados ou nervosos connosco. E este impacto das taxas de juro, que pode ser um impacto imediato por causa das decisões do Banco Central Europeu, mas há aqui uma outra situação que é mais preocupante, porque esta é uma situação mais estrutural, que tem a ver com o agravamento em geral que se tem sentido, quer na Europa e muito em particular nos Estados Unidos, da situação financeira dos governos. Uhum. Os Estados Unidos, neste momento, no conjunto dos 38 países da OCDE, é o país que tem o maior déficit orçamental. E é o quarto país que tem uma dívida pública mais pesada na economia. E esta situação das finanças públicas americanas estão a enervar os mercados financeiros internacionais. Estão a ficar preocupados com esta situação. Na Europa, a França é também um foco de preocupação. A situação na França. Portanto, nós temos que estar muito atentos a estes desenvolvimentos, porque podem ter implicações nos mercados financeiros, independentemente desta conjuntura geopolítica que estamos a viver, que também acabam por impactar. Mas esta é uma outra fonte de razões de preocupação que nós não podemos ignorar.
2: Voltando à questão do custo de vida, qual seria a melhor forma de atenuar o impacto do preço dos combustíveis? Um controle das margens por via administrativa, uma baixa de impostos, subsidiar diretamente os consumidores e empresas, ou deixar refletir o preço no mercado?
0: Olha, eu quanto a isso tenho uma posição muito à economista, se me permite a expressão. Com o que é que nós estamos confrontados neste momento? Nós estamos confrontados com uma grande perturbação na oferta de energia. Por um lado, na oferta do petróleo, do gás natural, mas também até de produtos refinados, porque há refinarias no Irão que foram destruídas, há refinarias na União Soviética que também foram danificadas com os ataques... Na Rússia, quero dizer, tem razão. Que foram danificadas por ataques de drones. A oferta a nível mundial do petróleo, de gás natural e, por exemplo, em particular do gás óleo, um produto refinado, contraiu. Nós vivemos até agora um momento onde, face a esta redução da oferta mundial de produtos para combustíveis, as reservas estratégicas que os países tinham, de alguma forma, permitiram aos países responder às necessidades da procura corrente, apesar desta contração da oferta global. Mas isto também, as reservas têm o seu fim. Portanto, nós chegamos a um ponto em que essas reservas foram já muito utilizadas e os países agora têm não só que repor as suas reservas e, além disso, satisfazer a procura que existe. E é isto que está a causar, neste momento, a pressão ascendente sobre os preços ao nível dos bens energéticos nos mercados internacionais. O que é que isto quer dizer? Quando o preço sobe, isto é uma mensagem clara para os mercados. Temos que aumentar a oferta, mas ela não é passível de um aumento instantâneo, nós temos que reduzir a procura. E o preço é um mecanismo de redução da procura. O aumento de preço é uma mensagem que nos é enviada dizendo-nos tem que consumir menos combustíveis fósseis. E nós temos que nos convencer disso. E, portanto, todas e quaisquer medidas que criem a ilusão a nós consumidores de energia de que podemos continuar a consumir combustíveis fósseis na mesma quantidade como consumíamos antes, acho que é enganadora.
1: Mas é impopular também para os governos.
0: Sem dúvida. Portanto,
2: então,
0: nós temos que pensar.
2: Com o Primeiro-Ministro
0: temos que pensar estrategicamente. Nós temos que descartar.

0: descarbonizar a economia, temos que privilegiar o recurso a fontes de energia não fósseis, energias renováveis, e, sem dúvida, que há no imediato setores, quer da sociedade, quer das empresas, da produção, que são imediatamente afetados por este encarecimento das energias e cuja atividade é comprometida. A esses, sim, vamos focar os apoios nesses agentes económicos, nas famílias mais carenciadas, nas empresas altamente consumidoras de energia, para não verem a sua competitividade no imediato comprometida e a sua atividade e o emprego comprometido. Portanto, temos que ter medidas de emergência, mas têm que ser medidas de natureza temporária para fazer face a esta emergência, mas ao mesmo tempo criar condições para que essa mudança de paradigma energético ocorra.
1: Então, não concorda com as propostas do PS e do Chega sobre uma redução do IVA, nem que seja temporária...
0: Não concordo, não.
1: Dos combustíveis, para impactar nos combustíveis.
0: Não estou de acordo com esse tipo de medidas. Eu acho que se há situações onde, de facto, temos um problema social sério que é causado por esta situação, onde temos um problema económico sério de atividade, manutenção de emprego em indústrias que estejam muito dependentes destas energias, então aí, sim, vamos socorrer, de facto, a quem precisa de forma muito, eu diria, quase urgente perante esta conjuntura. E vamos focar o nosso esforço de apoio a este nível. Acho que apoios generalizados para todos, uma redução do IVA é um auxílio para quem precisa, para quem não precisa de auxílio do IVA, de redução do IVA. E, portanto, são auxílios que eu costumo dizer que são cegos, que sem dúvida ajudam quem precisa, mas também ajudam a quem não precisa. Não parece que seja a forma mais eficiente de gastar os dinheiros públicos, no meu entender.
1: Então, enfim, está de acordo com as declarações do Primeiro-Ministro a dizer que isto é um leilão de medidas e que nada disto poderia impactar no consumidor.
0: Eu não diria que não impacta no consumidor, impactará em alguns, não é? Não creio que as razões que o Primeiro-Ministro invoca sejam precisamente estas que eu estou a invocar, não é? No resultado final que se traduz em resistir a uma medida desta natureza, portanto, uma medida geral para todos, sem estar devidamente focada naqueles que mais precisam, eu nesse sentido concordo que não se faça, ou que não se tomem as medidas que têm vindo a ser defendidas. Mas também não vi na argumentação esse tipo de preocupação que eu acabei de referir, não é? Portanto, de maneira que concordo e não concordo ao mesmo tempo, como é evidente.
2: O Governo decidiu também que o Estado deve reforçar a posição na REN, na Rede Elétrica Nacional, o investimento acima dos 300 milhões de euros. Pergunto-lhe se é uma questão de segurança energética ou uma forma de intervencionismo económico.
0: Eu tenho dificuldade em perceber essa decisão, porque foi um governo, ou foi durante um governo também do PSD, que se avançou com a privatização da REN. Tenho dificuldade em perceber o considerar-se agora que é importante que o Estado esteja presente, sem grandes razões que tenham sido apresentadas, que fundamentem um interesse estratégico. O reivindicar o interesse estratégico do Estado é sempre um grande argumento, não é? Mas o interesse estratégico do Estado pode ser defendido não só com uma presença do Estado, mas por outras vias, por outra forma, não é? E por isso custa-me a perceber esta decisão. Espero que não tenha sido uma decisão para comprar as ações a alguém que já não quer ser acionista da REN e quer vender as suas ações. Espero que não seja esse o caso, não é? Mas tenho alguma dificuldade em perceber, ainda não fiquei convencido da bondade da decisão.
2: O Primeiro-Ministro tem ligado esta ideia?
0: E para mim ainda não é claro que, mesmo comparando estas ações, o Estado de facto vá ter um papel muito importante e influente na condução da empresa, de modo a poder defender o dito interesse estratégico.
2: O Primeiro-Ministro tem ligado isto à criação de um fundo soberano português para investir em ativos estratégicos. Portugal precisa de um fundo nestes moldes que ainda estão, enfim, o desenho final não está ainda bem claro, mas do que é conhecido, concorda com esta ideia?
0: Não concordo com essa ideia, porque isto faz-me lembrar uma discussão que eu já, talvez quase há mais de 25 anos, dos chamados centros de decisão estratégica do país, a ideia de que tínhamos que proteger alguns centros, algumas empresas, e o Estado deveria ser, sem dúvida, o principal protetor. Eu acho que essa é uma visão muito protecionista e intervencionista do Estado na atividade económica, que eu não partilho dessa visão. Há muitos setores políticos que acham que assim deve ser, eu respeito, mas essa não é a minha visão. Portanto, não vejo necessidade de um fundo soberano com essas preocupações. Eu vejo mais importante um Estado que fomente um ambiente que incentive os particulares a investirem em setores que vão ser decisivos para o posicionamento estratégico de Portugal numa economia mundial que está a mudar de forma muito significativa. Temos as áreas, por exemplo, da energia, de que temos vindo a falar, da mobilidade elétrica, a inteligência artificial, a digitalização em geral, alterações climáticas, por exemplo, toda a área que tem a ver com atividades ligadas à terceira idade ou ao envelhecimento. Portanto, nós temos a habitação, por exemplo, o grande desafio que temos à habitação. Eu via mais importante o Estado focar-se em criar condições para que o país aposte nas áreas que vão de facto ser os motores e os vetores de grande transformação económica no futuro, e aí nós temos que não ir a reboque, mas sim tomar a iniciativa e tentar colocar-nos à frente em alguns setores para sermos verdadeiramente competitivos. E em termos não tão competitivos, não tão relevantes sob o ponto de vista da competitividade externa, mas em termos da economia interna, as áreas da habitação e as áreas ligadas ao envelhecimento, penso que são áreas fundamentais onde o Estado deveria ter uma participação e não tanto pretender ser acionista de uma carteira de empresas onde, a experiência me mostra, o Estado é acionista e depois acaba por não ter grande influência e fazer grande diferença na gestão e no desenvolvimento estratégico dessas empresas.
1: Claro. O PRR está a entrar na reta final. O que é que deve fazer o Governo para evitar que, terminado este dinheiro europeu, o investimento público não volte a cair, como acontece quase sempre?
0: O que o Estado terá que fazer é precisamente identificar quais são de facto as áreas estratégicas fundamentais para o desenvolvimento da economia nos próximos tempos. E o Estado deve focar o seu investimento público nessas áreas. Como eu há pouco dizia, para além do investimento público propriamente dito, naquilo que está relacionado com os serviços públicos, a saúde, a educação, a justiça, etc., a área da habitação, acho que é uma área fundamental onde o Estado vai ter que intervir. Alguma coisa tem que ser feita. Só 2% da oferta de habitação neste país é de oferta pública de habitação, que fica muito aquém daquilo que é a média europeia. E, portanto, Portugal tem reconhecidamente um problema com a habitação, de escassez de oferta, que fez com que os preços da habitação tenham aumentado de forma muito, muito pronunciada, tornando-se um peso e um encargo muito significativo nos orçamentos familiares, e em algumas situações quase impeditivos do acesso à habitação para muitos segmentos da população. O Estado tem que fazer um esforço claro de investimento na habitação. Quer na habitação pública, quer apoiando e criando condições para que o setor privado também desenvolva a sua atividade neste setor. Para além disto, acho que o Estado tem que apoiar iniciativas que tragam, de facto, inovação tecnológica, aprofundamento da ciência, que coloquem Portugal na vanguarda destas forças de transformação que estão presentes já na economia internacional, que já se fazem sentir aqui em Portugal, e é fundamental que o Estado apoie e acarinhe este tipo de iniciativas para que nós possamos ter um paradigma tecnológico diferente daqui a uns anos, porque só assim, e este é um aspecto importante, porque só assim nós conseguimos dar um salto de produtividade significativo na nossa economia. Nós temos um problema crónico na economia portuguesa. Nós temos uma produtividade baixa em relação à média dos nossos parceiros europeus. A nossa produtividade tem melhorado ao longo das décadas, desde que entramos na União Europeia. Mas apesar desse progresso, dessa melhoria, nós continuamos pouco mais que acima da média do padrão europeu de produtividade. E isto tem uma consequência muito séria. Isto traduz-se em rendimentos, em poder de compra mais baixo para a população portuguesa. Os baixos rendimentos portugueses têm a ver com a sua baixa produtividade em termos relativos em comparação com os nossos parceiros. Portugal não conseguirá melhorar de forma sustentada os seus padrões de vida, os seus rendimentos em termos de poder de compra, os seus rendimentos reais, se não melhorar a sua produtividade. E por isso é que a aposta nestes setores inovadores é fundamental para que Portugal possa dar esse salto.
2: E olhando agora para a privatização da TAP, o Estado deve privilegiar o preço de venda ou garantir que a TAP mantém um papel forte, estratégico para Portugal?
0: Eu acho que a TAP é um ativo importante e acho que deve garantir uma alienação da TAP que assegure a continuidade da TAP como companhia aérea de referência no nosso país.
2: Mas o valor é importante aqui, tendo em conta...
0: O valor é sempre importante, sem dúvida, mas creio que o Estado, ao avaliar as propostas, terá que saber ponderar devidamente, por um lado, aquilo que é o projeto estratégico de desenvolvimento e manutenção da TAP como companhia aérea portuguesa, por um lado, com o preço, porque se aparecer aí alguém que ofereça um bom preço, mas que não dê garantias nenhumas quanto ao futuro, à continuidade da atividade da TAP, ao seu desenvolvimento estratégico, eu acho que o Estado não se deve precipitar vendendo aquilo que dá a melhor oferta, sem mais, não. Nós estamos a vender mais do que uma companhia aérea, sob esse ponto de vista, quer dizer, estamos a vender algo que é fundamental para o país na sua relação internacional, não só com outros países, mas com muitas comunidades portuguesas espalhadas pelo mundo.
2: Estamos a caminhar para o fim desta nossa entrevista. Em termos políticos, gostaria de saber se considera que existem condições para garantir estabilidade até ao final da legislatura ou se arriscamos entrar num novo período de miniciclos, como dizia o anterior Presidente.
0: É sempre difícil fazer prognósticos nessa matéria. Eu não vejo neste momento razões para pensar que este governo é um governo de curta duração, que vê ameaçada a continuidade do seu mandato, conforme está previsto. Não vejo razões para isso, mas muitas vezes o jogo político surpreende-nos com episódios e comportamentos dos líderes políticos que nos podem colocar em posições a priori impensáveis. Portanto, eu se me permite o gracejo, estou quase como o famoso jogador do Porto que
2: João
0: dizia prognósticos só no fim, não é? Mas eu acho que é desejável e partilho das preocupações do Sr. Presidente da República, que é desejável que o Governo leve o seu mandato até ao fim e que haja condições de governabilidade até aí. Embora, devo dizer, acho que o Governo tem que também fazer um esforço por conduzir políticas que, de facto, sejam políticas que preparem o país para o futuro.
1: Era aí que eu queria chegar, que um governo minoritário tem a capacidade para tomar decisões económicas de longo prazo, ou é a instabilidade parlamentar acaba por condicionar a sua ação?
0: Um governo minoritário tem sempre maiores dificuldades, sem dúvida, em prosseguir a sua política, porque vai precisar sempre de apoio de outras forças políticas para levar avante a sua governação. Mas não é impossível. Portanto, eu acho é que o governo tem que escolher bem quais são as áreas da política em que quer apostar e em que quer fazer a diferença, e tem que encontrar os parceiros políticos que sejam capazes de o apoiar na prossecução dessas políticas. Creio que é isto que este governo tem vindo a fazer, escolhendo temas e matérias políticas que, no meu entender, não são as mais relevantes e aquelas que seriam mais decisivas para nós estarmos hoje a trabalhar e a preparar o futuro do país. Não, acho que andamos um pouco distraídos com outras questões que, não deixando de ser relevantes sob o ponto de vista político e social, de alguns aspectos, não parece que sejam as mais importantes para Portugal enfrentar os desafios que nós temos pela frente e pelos desafios que nos são colocados para esta conjuntura geopolítica, pelas mudanças tecnológicas e por esta mudança muito importante que ocorreu nos últimos anos, que é um novo ordenamento internacional com um novo posicionamento dos Estados Unidos que veio baralhar, passo a expressão, a lógica dos nossos parceiros e de aliados e de mercados em termos internacionais. E, portanto, estamos num ambiente ainda de muita indefinição nesta matéria e Portugal tem que estar preparado para enfrentar essas dificuldades e estes desafios. E não parece que a governação esteja a focar muito neste tipo de matérias, parece que anda um bocado distraída com outras questões que, no meu entender, não são as mais relevantes.
1: Foi ouvido esta semana, no julgamento da Operação Marquês, afirmou que foi sua a escolha de Armando Vara como administrador da Caixa Geral de Depósitos. Hoje voltaria a tomar essa decisão?
0: Eu, hoje, se estivesse nas mesmas situação em que estava em julho de 2005, tomaria a mesma decisão.
1: Mas por alguma razão em particular?
0: Não, em 2005, na altura, atenta à situação que eu podia observar e constatar, a avaliação que fazia dessa situação, o conhecimento que tinha das pessoas, e sabendo o que sabia só nessa altura, é evidente, tomaria a mesma decisão. Agora, conforme eu hoje sei outras coisas, estou noutra situação, porventura tomaria outras decisões. Mas àquela data, essa foi a decisão que eu entendi que devia tomar. E sob esse ponto de vista, não estou arrependido de ter tomado a decisão, por muito errado que ela pudesse ser. Mas foi a avaliação que eu pude fazer e que fiz naquele momento.
2: Mesmo para...
0: Sob esse ponto de vista não estou arrependido.
2: Mesmo para fechar, se hoje estivesse sentado na cadeira de Ministro das Finanças, e sabemos que costuma dizer-se que é o posto mais difícil, aquele que tem a chave do cofre, digamos assim, qual seria a linha vermelha que não aceitaria ultrapassar na proposta do Orçamento de Estado?
0: Tenho alguma dificuldade em responder a essa questão, mas eu neste momento diria que a linha vermelha mais importante, e vejo numa avaliação mais global do orçamento, não em termos de medidas pontuais ou concretas nesta ou naquela área, mas acho que a questão da manutenção do equilíbrio orçamental, para mim, seria a linha vermelha.
2: Fernando Teixeira dos Santos, muito obrigada por ter vindo à entrevista TSF-JN.
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Há pouco mais de um ano, julho de 2025, recebemos Amy Curl no concerto de bolso para conhecer ao vivo o disco Pastoral, prémio José Afonso pela Câmara Municipal da Amadora. Agora há um novo disco, uma extensão desse álbum, Pastoral 2.0, e vamos saber com Amy Curl como vive esta viagem musical em que celebra agora 20 anos. 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

0: Valdo Nogueira, aqui a versão voz e guitarra de Amy Curl, Pastoral 2.0, um disco que assinala 20 anos da carreira de Amy Curl, o nome artístico de Catarina Miranda, natural de Trás-os-Montes, cidadã do mundo, que viveu também, por exemplo, na Dinamarca e que neste novo disco canta pela primeira vez em mirandês. Catarina, Amy Curl, bem-vinda. Depois do Pastoral de Mirandum, Botar Água na Vinha, uhum. Senhora Almortão, este Pastoral 2.0, foi um mergulhar ainda mais nas tuas raízes?
1: Acho que foi uma continuação desta pesquisa, tanto de fora, não é? Como, ou seja, quando digo de fora, digo do território que eu nasci, mas também de mim mesma. Acho que consegui... o que ele manifesta é uma incorporação dessa pesquisa de fora e de dentro, porque ele é um álbum muito mais íntimo, no sentido de busca interior. É um álbum mais aprofundado em termos de som até, e lá está, da língua mirandesa. Neste álbum também é uma das extensões do um. Vou um bocadinho mais além de só das músicas tradicionais, mas também da língua, que é a língua mais falada de Portugal, apesar de... Aliás, mais falada não, das línguas de Portugal, é a segunda língua mais falada, mas que muito pouca gente a fala, infelizmente.
0: Vives no Porto, mas passas muito tempo também depois em Trás-os-Montes?
1: Eu passo muito tempo porque os meus pais são de lá, tenho lá a família, e porque eu uso a paisagem de Trás-os-Montes para filmar a maior parte dos meus vídeos, e é a minha maneira de eu me interligar com a paisagem, é usar a paisagem como arte, e porque também são maravilhosas as paisagens, e tenho muita sorte de poder estar em contacto com elas.
0: E depois também, o que é que procuras? Tradições, melodias, pessoas?
1: Exato, eu sou uma arqueóloga, ando à procura de tudo o que puder para me inspirar. Acho que eu sou uma pessoa muito romântica nesse aspecto, tenho uma ânsia em mim de proteger e cuidar daquilo que nos foi deixado e que é um bocado esquecido, não é? E vejo essa nossa ancestralidade como algo que nos pode dar poder e até nos tornarmos uma influência para nos sermos únicos até fora do nosso país, não é? Somos um país muito peculiar, quer dizer, todos os países têm a sua peculiaridade, e acho que eu, quando olho à volta no meu país, sinto que falta-nos ainda conhecer ainda mais. Acho que há tanta coisa para conhecer. E o que eu posso fazer é só dar isso. Acho que o artista tem um bocado esse papel, uma responsabilidade coletiva de mostrar aquilo que às vezes as pessoas não veem, porque, não é? Pelo menos na música, eu tento fazer isso.
0: E quando falamos deste território, pode ser até muito diferente, ou ter muitas diferenças, ou encontrares muita coisa, quando falamos, sei lá, de Vila Real ou de Miranda do Douro, aqui no caso estávamos em Val de Nogueira, fica ali pelo meio, podes encontrar muita coisa diferente?
1: Eu acho que sim, cada uma tem as suas celebrações, por exemplo, as suas santos, não é? Por exemplo, tens caretos diferentes em Sandim, em Pudense, em Salsas. Tens tanta coisa diferente nas máscaras, são todas diferentes e distinguem-se mesmo, as cores são diferentes, os rituais são diferentes, e acho que lá está, é muito rico. Acho que é um sítio, claro que em Portugal há outros sítios também muito ricos, como o Minho e a Beira Baixa, a Beira Alta. Todos nós temos, lá está, é um país muito rico, e quando eu fui para a Dinamarca percebi-me ainda mais dessa riqueza, porque mostrei aos meus amigos de lá e a meu namorado também de lá a nossa cultura, e ao vê-los fascinados, fascinou-me a mim também a nossa particularidade como nosso ancestral, não é?
0: E então vais também viajando, também para conhecer melhor tudo isso que estavas a falar.
1: Exato, acho que é como eu tenho dito, sair da ilha para ver a ilha, não é? Acho que quando saímos de Portugal percebemos que somos até bastante abençoados pela natureza que nos rodeia. Temos mar, rio, montanha, temos estas tradições todos os anos a acontecer, que são únicas, e que lá está, vão celebrando a era de... são os rituais, não é? Porque os rituais estão-se a perder, E eu acho que estes espelhos negros que nós temos connosco, não é? Os nossos telefones, retiraram-nos um pouco esse ritual, não é? Estamos todos à procura desse ritual dentro de um espelho negro, mas ele acontece toda a hora. E acho que isso é uma das coisas que mais nos une como humanos, são esses rituais. Eu gosto dos pagãos porque não tem um deus certo, não é? É a natureza, é um ritual à adoração do solstício, da lua, do sol, às estações. Isso fascina-me.
0: E há esse chamamento pessoal, mas que acaba por ser também uma chamada de atenção para esses territórios também que vão perdendo muita gente, não é?
1: Exatamente. E lá está, Valde Nogueira é uma canção sobre isso, sobre a desertificação do interior, que aconteceu devido a um documentário que eu vi por causa de um sítio que estava a ficar mais e mais deserto. E uma das crianças que lá vivia disse que não queria sair de lá, porque ela era muito feliz lá nessa aldeia, mas que realmente não havia ciclo e, portanto, ela teria mesmo que sair. E aquilo emocionou-me muito e escrevi esta canção a pensar nesta dificuldade que muita gente sente de lá, principalmente crianças, não é? A tristeza de ter que abandonar tudo o que conhecem porque realmente não há infraestruturas para continuarem a viver no sítio onde vivem.
0: E também cantas em mirandês neste disco e vamos ouvir também aqui no concerto de bolso mais à frente. Até que ponto é que te interessaste pelo mirandês para poder cantar também?
1: Pois, eu já me fascinava muito toda lá está, a Miranda de Douro também é outro sítio, não é? Um ecossistema por si só. E o mirandês também é algo que sempre estava na parte de trás da minha cabeça enquanto transmontana. Ela existia, mas eu não falava mirandês com ninguém, porque em Vila Real. E depois também não vamos esquecer que toda a gente até hoje tentou, ao máximo, bloquear o facto de falarmos mais a nortenho e mais ao interior. Eu lembro-me de ter que às vezes fingir que...
0: Até pela pronúncia, não é? Os tchês e tudo.
1: Sim,
0: é uma coisa que tu fazes questão
1: eu
0: de
1: Eu faço
0: usar.
1: Questão, porque eu estou... Cheguei a um ponto da minha vida em que, para já, não tenho nada a perder. E depois, porque eu acho que deve-se... Lá está, cuidar desse lado. E acho que o tempo do bullying já acabou. Acho que isso já acabou há muito tempo. E espero eu que acabe de vez. E temos que dar mais atenção a... Lá está, o que nos faz únicos. O que nos torna únicos. E depois também pensar que...
0: São formas identitárias, não é?
1: Exatamente. Eu adoro sotaques. Eu gosto mesmo muito. Gosto de sotaque algarvio, por exemplo. Adoro. E até sei imitar algumas coisas. Gosto mesmo. E consigo ver de onde é que a pessoa é. Portanto, é algo que me fascina. Depois tem uma coisa, uma particularidade, que o mirandês é uma língua que pode nos unir como povo ibérico, não é? Porque é uma língua que o espanhol conhece, entende. Aliás, o mirandês até é muito parecido com o asturiano. Diz-se que até pode ter vindo de lá ou vice-versa. E o português percebe o mirandês um pouco, não é? Aquilo é um portunhol. E então lembrou-me que talvez possa ser assim uma das coisas que ajuda este tal quinto império que já vem do Agostinho da Silva, esta união ibérica que faz todo sentido que haja, não é? Isso.
0: Então já vamos falar mais deste Pastoral 2.0 e das canções também e dos autores ou de quem também inspirou este novo disco da Amy Carroll, que tem uma versão de um tema do Fausto.
1: Exatamente, lembra-me um sonho lindo
0: que vamos ouvir aqui e depois conversamos então sobre estes temas.
1: Ok.

0: Pastoral 2.0, o novo disco de Amy Curl, aqui na versão voz e guitarra. Lembra-me um sonho lindo de Fausto Bordal Dias. Já falamos das músicas deste disco, que tem muitos elementos tradicionais, mas depois entra sempre também um pouco no universo do jazz e até também da eletrónica, que faz parte também do teu caminho.
1: É verdade. Pois, lá está, é um caldeirão de influências.
0: Uhum. Há aqui canções como O Romance da Lhoba, ou O Bento Airoso, são canções tradicionais. Mas depois há temas que, segundo sei, pelo menos têm, não sei se é letra, se é composição, por exemplo, do teu pai?
1: Era do meu bisavô.
0: O teu bisavô?
1: É, O Encanto e a Incerteza. São poemas dele. Ele era um poeta de Vila Real, Alberto Miranda, já agora. E deixou-nos muitos livros. Portanto, ele escreveu a vida toda e esses poemas foram assim os mais imediatos para mim para criar música. Porque são muito intuitivos, têm versos pelo meio. Portanto, para mim foi fácil chegar a uma música a partir daí. Há outros que são mais difíceis.
0: Musicaste o teu bisavô.
1: É isso.
0: A poesia do teu bisavô, vamos lá.
1: É verdade, é verdade.
0: Depois há também um tema do João Loio.
1: Meu amor anda sempre de barco.
0: E como é que entra também o Fausto neste corpo, neste álbum?
1: Olha, eu comecei a aprender a tocar a música, porque sempre me fascinou a música dele, não é? Lembra-me Sonho Linda, acho que é das músicas mais bonitas que Portugal já viu nascer. E para mim, eu às vezes, eu não sei muitas músicas na guitarra, fora das minhas, mas quando as tiro, gosto de um bom desafio. Por exemplo, o último até foi o Nick Drake, o Riverman, que é muito complicado cantar e tocar ao mesmo tempo, mas eu aceitei o desafio. E este foi o último desafio, que é Lembra-me Sonho Lindo, que eu quis musicá-lo para a voz de mulher, porque ele está num tom muito difícil para uma mulher cantar, ou é muito alto ou é muito baixo. Então eu tentei fazer uma versão adaptada à guitarra para que eu pudesse também cantá-lo. E foi esse um desafio e achei que ficava muito bonito no álbum.
0: Aqui estamos ouvindo a versão voz e guitarra, com esse desafio de cantares e de tocares ao mesmo tempo, num álbum que foi basicamente gravado por ti e pelo André Sidénios, teu namorado, não é? Mas que teve também a contribuição de mais músicos.
1: Sim.
0: Quando falamos dos elementos tradicionais, e todos os outros, teve outras contribuições também.
1: Sim, teve o Yuri Oliveira nas percussões, teve o Chico Bittencourt também nas flautas transversais, teve a Razi, que é uma artista que toca também a solo, mas também comigo ao vivo, abaixo, que ela também se vai lançar em breve. Ouvi falar dela também. Temos a Lana Gasparotti, que também é uma artista incrível a solo.
0: Já esteve cá no concerto de bolso também.
1: Maravilha, ela é muito talentosa. Temos o André Júlio Turquesa, que é um artista também que acho que é incrível e que mais pessoas o deviam conhecer. E o André Sidénios também faz parte da produção. Ele basicamente produziu este álbum comigo e também toca a guitarra neste disco.
0: E gravado no estúdio da Escola Normal do Porto. Quer explicar este projeto? Também existe no Funchal.
1: É, nós começámos no Funchal. Ele começou por ser um coletivo artístico. Nós queríamos fazer um projeto cultural na Dinamarca, mas a vida acabou-nos por trazer à Madeira. Nós fomos lá de férias e ficámos apaixonados. Ficámos lá há 3 anos E decidimos fazer lá o coletivo artístico, que se tornou um laboratório. É uma casa que tem estúdios de música, tem artes, estúdio de artes plásticas também lá, tem 7 quartos, é uma casa senhorial, tem os pátios e tem tido residências artísticas a todo o tempo. E no Porto, depois viemos para o Porto, porque eu tenho mais trabalho cá, então estava sempre difícil conciliar os aviões e tudo. Decidimos expandir e no Porto também temos o mesmo conceito, é uma casa senhorial, ali na Rua de Guerra Junqueira, ao pé do Hot Five e da Sinagoga. E também acolhemos residências artísticas, temos jam sessions todas as semanas e muita coisa. Por exemplo, vai haver um ajuntamento ucraniano este sábado, de sketchbooks, porque eles não conseguem acabar muitas vezes os quadros e as partes artísticas pela condição onde eles se encontram. Então vamos fazer uma exposição de sketches de artistas que não conseguem acabar as obras, então têm os sketches feitos. Pronto, são assim algumas coisas que fazemos cultural.
0: E agora também como editora independente.
1: E agora abrimos a Exemplar Discos,
0: Exemplar
1: que é uma
0: Discos.
1: Que é a editora com que eu lancei agora o disco e a minha editora, e do André S. É um plano que nós já queríamos fazer há muito tempo. Eu já queria lançar uma editora minha há muitos anos, mas não tive coragem. Mas agora acho que fez todo o sentido de abrirmos, até por causa do laboratório, porque ele pode acolher outros artistas e podemos fazer um plano de 360 graus em termos visuais, em termos de residência. Os artistas podem ir ao Funchal, gravar, etc. Acho que é interessante.
0: E era o que eu ia perguntar, era, não é só para editar o teu trabalho.
1: Não.
0: A ideia é editar outros artistas.
1: Exato. Acho que no início, estamos com muito trabalho por causa de mim e tudo o que envolve lançar um disco, não é? Agora estamos a fazer a parte gráfica para produzirmos os exemplares, mas no futuro, daqui a um mês ou menos, vamos começar a abrir para outros artistas.
0: E os teus discos Pastoral e Pastoral 2.0 não podemos encontrar, por exemplo, no Spotify, nesse tipo de plataformas?
1: Podemos encontrar em todas as plataformas, menos no Spotify, em formato completo, porque ainda existem algumas músicas que eu deixei para aguçar o apetite, e depois, se quiserem, podem ouvir no Tidal, no Cobuzz. O Cobuzz é europeu, é francês, e paga muito mais aos artistas, por exemplo, e tem muita, muito boa qualidade de som.
0: E, portanto, aí podemos encontrar tanto o Pastoral como o Pastoral 2.0.
1: Exatamente.
0: E aqui vamos voltar um bocadinho atrás, vamos até ao Pastoral.
1: Exato.
0: Para ouvir a Senhora do Almortão, também.
1: Exato.
0: Aqui na versão voz e guitarra.
1: Exatamente.
0: Com a Amy Curl.
1: Obrigada.

0: A Mick Earl, ao vivo no concerto do Bolso, tem um novo disco, Pastoral 2.0, o novo álbum de Mick Earl, e com muitos palcos até ao final do ano, também com espetáculos lá fora. Agora em setembro, por exemplo, há espetáculos no Montijo, há também o Festival Político em Lisboa, muitos espetáculos pela frente.
1: Sim, sim. Espero que para o ano também. Sim, é bom.
0: E depois, em outubro, também levar estas canções, estas tradições, até o Mirandês, também, por exemplo, a Espanha.
1: Uhum. A Mereça e a Las Palmas, uhum, ao Festival Omex. São ambos festivais importantes para promotores também. Eu gostava muito de abrir o mercado, não só para mim, mas para todos os artistas, para a parte de Espanha, não é? Para sairmos de fora e tocarmos mais fora, porque o que eu reparo é que é muito difícil sair daqui, deste retângulozinho, e temos tantas coisas em comum com os nossos irmãos, que é para mim impressionante como é que não tocamos mais lá fora e mais em Espanha. Claro que não estou a falar do fado, porque o fado anda sempre em todo lado, mas a música de portuguesa, não é? No fundo.
0: E depois de Espanha voltas a Portugal e há mais espetáculos até ao final do ano, mas quem quiser também pode consultar as tuas redes sociais, para saber da tua agenda. Tu que és, mais do que música, desde o início, és uma artista que depois nestes espetáculos envolves muito mais para lá da música, tem a ver com a roupa, com a cenografia, com todo esse tipo de universo maior, não é? Para lá da música.
1: Sim, eu costumo dizer que sou uma artista multidimensional. E que me desdobro em várias vertentes. Muito começou por necessidade, mas também porque eu cresci no meio artístico. Meus pais também estavam muito envolvidos às artes. A minha mãe tocava música para espetáculos de teatro. E passei a minha infância nos backstages dos atores, e toda a gente pintada. E eu tinha 5 anos, andava lá no meio, também entrei em algumas peças, também fiz teatro. Portanto, toda a parte para lá da música, a cenografia, os vestimentas, a concepção gráfica, fascina-me, porque também, lá está, como tu disseste, cria universos e transforma aquilo que pode ser uma dimensão em várias camadas, para as pessoas também poderem entrar e inspecionar e poderem, lá está, como qualquer peça de teatro, não é? Tem essas dimensões todas.
0: E agora continua também com este Pastoral 2.0. Uhum. Prémio José Afonso na Câmara Municipal da Amadora, no álbum Pastoral. Medalha de Prata de Mérito Cultural da Câmara de Vila Real.
1: Sim.
0: Sentes-te acarinhada também a esse nível?
1: Sim, acho que é importante os artistas, quer dizer, qualquer pessoa, ser acarinhada pela cidade de onde nasce, não é? Acho que é. Pelo menos para mim, até é mais importante do que qualquer outra cidade ou outro país, estás a ver? Assim, o sítio onde nós nascemos, acho que temos que ter essa consideração de acarinhar as pessoas que nascem no nosso sítio e dar valor ao que temos. Isso é uma das características que é mais difícil de manter, não é? Porque não se dá valor ao que se tem, é sempre assim, não é? Como é que é? Casa de ferreiros, espeto de pau. E então, quando vejo ao contrário, fico mesmo feliz, olha, tenho mais esperança na humanidade, isto vai ficar tudo bem.
0: É, Miquel, muito obrigado. Ainda vamos ouvir Mirandês no final deste concerto de bolso, com o Romance da Alhoba, que é um dos temas deste Pastoral 2.0, neste concerto de bolso, com a técnica do Abel Paiva. É, Miquel.

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1: Bem-vindos ao Gabinete dos Futuros Possíveis. O Gabinete dos Futuros Possíveis é um programa de rádio em que vamos falar sobre como pode ser o futuro próximo. O nosso futuro próximo, da nossa sociedade, do mundo em que vivemos, o nosso destino comum. Em cada programa, escolheremos um tema e um convidado para desse tema nos falar. Hoje, convidamos Manuel José Damásio, diretor do Departamento de Cinema e Artes dos Média da Universidade Lusófona e coordenador da Filmeu, a Universidade Europeia de Cinema e Artes dos Média. E vamos falar, claro, de cinema audiovisual, do seu futuro próximo e também do ensino de cinema e audiovisual e do seu futuro próximo. Bem-vindo, Manuel José Damásio.
2: Obrigado.
1: Qual é o estado das coisas no que diz respeito ao cinema e audiovisual neste momento em que falamos? Muita coisa mudou, muita coisa está a mudar. Como é que caracterizavas, digamos, aquela palavra técnica, que nem é uma boa palavra, mas que nós dizemos o setor?
2: O setor. Depende um bocadinho da perspectiva sobre o setor. Se for o setor em Portugal, ou no nosso contexto nacional, e olhando para o setor do cinema e da produção audiovisual no seu todo,

0: jovens criadores de poderem fazer o que me parece que é fazer, que é fundamental, e dá às audiências, espectadores, o que se lhe queira chamar, também uma maior diversidade em termos de possibilidades. Portanto, isso é algo que é, porque objetivamente estamos a fazer mais. Estamos a fazer,
1: em Portugal especificamente,
0: estamos a fazer mais cinema, estamos a fazer mais longas, mais curtas, mais séries, estamos a fazer mais audiovisual, e eu acho que isso é bom. No assim, ainda na dimensão portuguesa, eu diria que continuamos com uma crónica indefinição sobre o que queremos para estes setores. E essa crónica indefinição vai desde do patamar dos decisores políticos ao patamar dos decisores estratégicos do setor, o que quer que isso seja, até ao patamar dos criadores. É um setor um bocadinho esquizofrénico, porque é um daqueles setores onde todos têm uma opinião, que é bom, é sinal de empenho, de entusiasmo, mas onde depois estas opiniões parece que simultaneamente coincidem e não coincidem. Eu acho que o assim é temos, se calhar, um maior consenso sobre o que queremos, mas não temos um desígnio estratégico claro. No que está menos bom, eu acho que o que está menos bom é a precariedade. E essa precariedade também, curiosamente, vai ao longo de toda esta cadeia, desde a base dos criadores até às empresas, às estruturas e até, curiosamente, ao poder político e dos decisores. Porque nós temos em Portugal um setor cultural e económico em torno do cinema e do audiovisual que vive em si mesmo uma precariedade, desde as estratégias de financiamento, àquilo que são os modelos de sustentabilidade e àquilo que são os modelos de concorrência num panorama europeu cada vez mais competitivo.
1: E tudo é precário desde os próprios postos de trabalho,
0: das
1: próprias estruturas de produção,
0: micro...
1: até aos próprios decisores, que são sempre precários.
0: Exatamente.
1: Também.
0: E esse, para mim, é um aspecto, se calhar, é o menos bom disto tudo no contexto nacional.
1: Deitando por terra agora a palavra setor e falando da atividade de criação de imagens em movimento em todo o mundo, abrindo aqui o leque temporal e também espacial, o que é que está a acontecer com
0: está a acontecer um
1: as
0: tempo,
1: Moving Pictures?
0: Está a acontecer um tempo fascinante e aterrador. Eu, entre na minha atividade, sou presidente da Associação Mundial de Escolas de Cinema. Há um ano e meio atrás tive uma espécie de um momento de depressão extrema, onde pensei, bem, esta associação vai acabar, eu vou deixar de ter esta atividade, porque não vai haver pessoas para educar, porque nós vamos ter máquinas que vão por isso simplesmente irromper pelo meio da cadeia de valor, vão rebentar com tudo o que é processo de produção e por isso simplesmente vai deixar de haver uma necessidade de educar pessoas. Aí foi o momento da depressão extrema. Depois tive um momento do entusiasmo extremo. Não, isto vai ser fantástico, é um mar de oportunidades. Agora estou num meio-meio. Estou num meio-meio também porque tenho tido, por diferentes razões, nomeadamente no contexto de um conjunto de projetos de investigação, fui obrigado a estar muito próximo do que está a acontecer em termos do panorama global da produção. E para pensarmos um bocadinho e percebermos os tempos fascinantes que estamos a viver, dar aqui três exemplos que a mim me marcaram pessoalmente. O primeiro, por causa da questão do emprego. Eu sou professor, trabalho numa instituição que tenta formar o melhor possível com os meios que têm pessoas, que queremos que sejam as melhores pessoas do ponto de vista artístico, técnico, criativo, enquanto cidadãos, no final do dia, que trabalham no setor cultural. E, obviamente, se não houver pessoas para formar, a minha atividade desaparece. Portanto, para mim, a questão daquilo que se chama o excesso de produção é uma questão que me toca, porque eu sempre fui um grande defensor de produzir cada vez mais. Até que fui confrontado muito recentemente com um número, que é o número de séries de animação produzidas na China, basicamente nos últimos 3 meses, 4 meses. Foram 128 mil séries de animação produzidas e lançadas, distribuídas.
1: 128 mil.
0: E, obviamente, sem quaisquer considerações políticas, curiosamente, isto foi quando os carros automáticos pararam na China e o governo chinês, ou o Estado chinês, porque os dois confundem-se, teve ali um pequeno momento de pânico, que ainda não estamos a perceber até onde é que vai. E é exatamente a mesma coisa que aconteceu com este caso na indústria da animação. É que, de repente, começaram a haver protestos. O que na China é... acendem-se as luzinhas todas. Porquê? Porque começou a haver uma crise de emprego na indústria chinesa da animação. A animação chinesa não é assim tão conhecida em Portugal, mas é um setor fortíssimo e é um empregador gigante. Nós estamos a falar, por exemplo, no setor do ensino superior, que eu conheço muito bem, uma universidade como Jinling, que é uma escola de animação muito grande na China, recebe qualquer coisa como 3 mil estudantes ano no curso de animação. Portanto, nós estamos a falar...
1: Só no curso de animação.
0: Nós estamos a falar de indústria... à série. E de repente não há trabalho, porque o volume de produção é tão grande, produção automatizada, e alguém colocou o dedo na

0: A ferida, curiosamente, num setor muito curioso, que é, mas qual é que é o modelo de negócio? Como é que, mesmo que seja uma pessoa numa cave, que está a fazer estas 128 mil séries, o que é que nós estamos a fazer? E como é que nós criamos sequer, por exemplo, e agora aqui leva-me ao segundo exemplo, um conceito de que há uma animação chinesa.
1: Uhum.
0: E segundo exemplo, que é aquilo que eu chamo co-agenciamento. Eu acho que nós temos uma metáfora muito interessante para aquilo que eu pessoalmente acho que é uma direção, ou aquilo que nós estamos a ver hoje neste setor a nível internacional, que é a metáfora da marioneta. A inteligência artificial pode ser muito interessante quando há um co-agenciamento onde o humano está a controlar uma marioneta. E aí nós temos exemplos muito interessantes e temos exemplos muito maus.
1: Uhum.
0: E um exemplo que eu acho que nos prova que se a marioneta vai ali um bocadinho descontrolada, isto não vai correr bem, é algumas das últimas produções que nos vieram quase exclusivamente feitas com a inteligência artificial dos Estados Unidos, nomeadamente um caso muito, muito curioso, que é o filme sobre o George Washington, que é o exemplo paradigmático de que a coisa corre mesmo muito mal, e é muito má. E é má porquê? Porque não há um contexto cultural, não há um julgamento crítico que diga à marioneta e que opera ao longo da cadeia de valor sobre o que é que pode ser feito. Isso leva-me ao terceiro exemplo, e eu acho que é algo muito importante aqui, se calhar mais na realidade europeia, que é a alteração radical dos perfis do que vão ser precisos. E o exemplo muito concreto é, nós acabámos de instalar na Universidade um estúdio de produção virtual. Em Portugal, neste momento, já há 3 ou 4 estúdios a operar. A União Europeia tem um grande projeto de investimento no que eles chamam micro-estúdios de produção virtual. E quando estávamos a montar o estúdio, os fornecedores há na China, um dos fornecedores é chinês, um dos fornecedores é holandês, outro fornecedor é espanhol, e curiosamente não há nenhuma tecnologia americana. E um colega meu perguntou-me, quando já estávamos na fase final, foi propositado, já estamos a seguir, porque a universidade entretanto subscreveu um manifesto europeu para não se adquirir tecnologia norte-americana, e eu pensei, não foi propositado, realmente tens razão. Há aqui uma empresa espanhola, passa por cidade que se chama Brainstorm, uma parte é chinesa, não foi propositado. É porque nós pensámos que isso fosse para proteger, já pensámos em proteger emprego europeu e em trabalharmos com tecnologias europeias que depois nos vão obrigar a empregar pessoas nesta área. Mas porquê é que estás a dizer isso? É porque os espanhóis estiveram cá, disseram-nos que nos últimos 6 meses já montaram alguns 20 estúdios destes, e cada vez que acabam de montar um, não há pessoas para trabalhar no estúdio, porque não há pessoas treinadas e capacitadas para esta tecnologia. E isso é para mim um resumo da situação que vivemos hoje, que é, estamos num paradoxo entre uma máquina que toma conta de tudo, um humano que quer manter-se no controle, mas não sabe como, e simultaneamente é na oportunidade que nós estamos a conseguir aproveitar. Portanto, eu acho que é aqui que estamos.
1: Em toda a área da criação de cinema e audiovisual, e em particular agora na área de animação, mas não só, estamos a assistir a uma enorme transformação.
0: Gigante.
1: E o elefante na sala, neste caso, é um elefante chamado inteligência artificial, de que toda a gente fala neste momento, mas que não sabemos exatamente o espaço que vai ocupar. Como é que vês tu, na tua dupla função de professor e também o teu olhar, porque sendo presidente das escolas internacionais de cinema, tens um olhar privilegiado, e na tua função também de dinamizador e, no fundo, um entusiasta de novos projetos, como é que tu vês, vamos falar do que está já a acontecer e os perigos do que possa vir a acontecer?
0: Vejo com preocupação e com entusiasmo. É um bocadinho esses os momentos de depressão e entusiasmo dos últimos meses. Onde é que está a preocupação? Claramente no toque humano. Ou seja, eu estou absolutamente convencido que há um espaço, vai continuar a haver um espaço, e ele é absolutamente necessário para a nossa vida social, para processos criativos não suportados em ferramentas de inteligência artificial. O que é que eu quero dizer com isto? É a tal metáfora da marioneta. Pode haver a utilização de inteligência artificial na otimização de alguns processos, aumentos de eficiência, mas eu não acredito numa lógica disruptiva da inteligência artificial. E não acredito por uma razão muito simples. Porque a inteligência artificial, contrariamente a outras tecnologias do passado, não funciona numa lógica centrífuga. Ou seja, ela não afasta, não pulveriza e não cria milhões de novas oportunidades. Não. Ela funciona exatamente ao contrário. Ela é centrípeta. Por isso é que ela traz tudo para dentro e reduz a um número muito reduzido de players, as Anthropics, as Mundas, as OpenAIs, que vão criar fossos à volta deles, vão controlar as adjacências e vão se tornar todos poderosos. Uhum. E eu, pessoalmente, acho que, deste ponto de vista europeu, isso para nós não é aceitável. Portanto, nós temos de olhar de outra maneira.
1: Mas há aqui dois movimentos que sempre existiram, quando se fala de cinema, por exemplo, que é o movimento artístico e o movimento industrial, digamos assim. O cinema ser ao mesmo tempo uma indústria, uma máquina de fazer entretenimento, e ao mesmo tempo uma expressão artística individualizada, embora seja um trabalho coletivo, mas que vai ter, em última análise, a visão de quem está na,
0: que é essa,
1: na,
0: é essa, na região. É essa, se quisermos, separação ontológica entre a compreensão do fenómeno artístico e a compreensão do fenómeno industrial e económico, que eu acho que se está a esbater. Porque o tal efeito disruptivo da inteligência artificial é independente de qual a dinâmica que nós estamos a considerar. E em última instância, como o exemplo da animação dos chineses falávamos há bocado, até é mais importante para o criador individual. Em última instância, podemos ter um realizador, e temos neste momento vários realizadores que disseram isto, ah, isto é maravilhoso, eu agora faço tudo sozinho. Em minha casa.
1: Então vamos já falar do futuro próximo, que provavelmente já está a acontecer em muitos sítios neste planeta, que é fazer um filme sentado em frente a um teclado e um ecrã em que se vai buscar bancos de imagens, bancos de voz, e se faz um filme inteiro, vou simplificar dizendo um filme, ou uma série, a partir de casa, um único elemento, uma pessoa, faz um filme.
0: Já temos vários exemplos, já temos festivais de cinema só de filmes feitos com inteligência artificial, e eu pessoalmente acho que vai haver esse espaço.
1: O que se perde e o que é que se ganha?
0: O que é que se perde? Eu acho que nós, um cenário possível é que isso se torne um género em si mesmo. Um bocadinho como nós tivemos a partir do movimento da videoarte com o Namjoon um Paik, o Viola, etc. Passámos a ter uma forma específica, um nicho, se quisermos assim, foi o nicho da videoarte.
1: Sim.
0: E vamos passar a ter esse nicho de um cinema de autor, curiosamente, é um cinema de autor.
1: É quase um paradoxo, é um cinema de autor
0: automatizado.
1: Certo.
0: O qual é que é aqui a grande questão, e por isso é que eu volto à minha diferença entre o que é uma disrupção e o que é uma alteração radical da estrutura do sistema. É que se nós aceitarmos que isto é o modelo, nós estamos a aceitar que um princípio central, que é a proteção do direito do criador, é completamente extinto e deixa de ter qualquer valor. E eu pessoalmente acho que isso não é aceitável. Por isso é que eu não vejo como problema o nicho, vejo como problema é o nicho se tornar-se a norma.
1: Sim, e sobretudo, aí estamos a falar de uma questão de direitos de autor, não é?
0: Exatamente.
1: Porque a máquina, chamemos assim, vai sugar
0: toda a propriedade intelectual.
1: E não há um momento em que não é possível detectar sequer onde é que foi sugar, porque já são referências ou referências, e é difícil encontrar.
0: Qual é que é?
1: Estabelecer uma base de. É preciso pagar porque isto veio daqui, não é?
0: Sim,
1: porque...
0: e pior, qual é que é o grande risco, isto dizendo as coisas que podem não correr bem, qual é que é o grande risco deste sistema? É que um modelo deste género anula por completo toda e qualquer diversidade. Porque, por causa da tal lógica centrípeta da inteligência artificial. Porque a diversidade desaparece quando eu tenho a maior parte dos LLMs dominantes a nível internacional. Nós não nos podemos esquecer de um número que não é exatamente este, mas é qualquer coisa deste género que está num relatório desta semana da União Europeia. Nos Estados Unidos produziram-se 53 modelos o ano passado, na China produziram-se 18, na Europa produziram-se 2, um em Inglaterra e um em França.
1: Modelos de
0: inteligência artificial.
1: Inteligência artificial.
0: Portanto, Large Language Models. O que é que isto significa? Significa que os modelos que estão a ser utilizados por esse autor para criar o seu filme são completamente biased. São completamente,
1: ou seja,
0: treinados com cinema de
1: treinados Hollywood. Por algoritmos, ou seja, é a mesma coisa de aquela coisa, se gostou disto vai gostar daquilo, portanto o algoritmo está viciado numa lógica que parece ser muito aberta, mas no
0: cada
1: fundo
0: vez mais fechada.
1: É muito fechada.
0: E por isso é que, vamos àquele exemplo do porque é que já ninguém faz o scroll para baixo na Google e a Google está a começar a ter um problema com o seu próprio modelo de negócio, leem o resumo do Gemini Pro, conhecimento servido e está a andar. É inaceitável.
1: O scroll está em crise, é o que estás a dizer?
0: O scroll está em crise.
1: Porquê?
0: Porque os utilizadores cada vez são mais preguiçosos, aceitam de bom grado o serviço à la carte do resumo do Gemini Pro no início e já não deixem, já não são curiosos, já não vão à procura de mais.
1: Porque têm resumido no princípio.
0: Exatamente. Um cinema de autor de nicho automatizado vai ser um Gemini Pro. Ora, e aqui, então, porque é que eu não acho que esse seja o futuro provável? Ou seja, porque é que eu não acho que este cinema automatizado se vá tornar a norma? Porque, contrariamente a um mecanismo de comunicação como o da pesquisa de informação online, o cinema, enquanto forma de expressão artística, mas também enquanto indústria, vive da diversidade. É o oposto. Nenhum estúdio de Hollywood, nenhum, e podem ser todos comprados pela OpenAI, vai conseguir desenhar um modelo de negócio onde não tenha 13 blockbusters, um corre muito bem, mas há 12 correm muito mal. Porque o próprio modelo de negócio assenta no princípio de que eu vou ter seletividade e muitas vezes não controlo. Se alguém fosse perguntar a um produtor de Hollywood há um ano e meio atrás que o Obsession ia fazer os números que fez, rebolavam-se no chão a rir. Obsession, o que é isso? Uns realizadores fazem filmes no YouTube. Nunca ouvi falar nisso. Ou seja, nós também não podemos ter a posição um bocadinho arrogante que, por exemplo, Hollywood teve face a estes realizadores que nasceram no YouTube e que começaram, muitos deles vindos de escolas, saíam de escolas de cinema, não tinham oportunidades no mercado, estávamos a falar, então começavam a fazer os seus filmes para o YouTube e de repente ganharam uma notoriedade tão grande que houve alguns deles que fizeram Obsession.
1: Há uma aceleração brutal das tendências neste momento, ou seja, neste momento em que estamos a falar, muitas coisas estão a acontecer a uma velocidade como nunca aconteceu antes. O cinema em si, aliás, parte de uma ironia engraçada, porque ele foi inventado pelos irmãos Lumière, que o apresentaram numa feira, projetado num ecrã, e eles próprios achavam que aquilo era apenas um fenómeno de feira. Enquanto isso, Thomas Edison inventou o cinemascópio, que era uma coisa que era visto por uma pessoa de cada vez. Durante anos, o cinema tornou-se, ao contrário do que até os Lumière imaginavam, tornou-se uma coisa coletiva, um ato coletivo em que as pessoas iam para uma sala, pessoas diferentes, às escuras. Era uma experiência de facto social e tem sido ao longo destes anos. Nos últimos anos, as pessoas veem filmes no telemóvel. É como se fosse a vingança do Thomas Edison, não é? E, portanto, a própria história do cinema está em mutação. Vamos fazer um exercício de futurologia para os tempos próximos. Como é que as pessoas vão continuar a ver aquilo que é universal, que é histórias com imagens? Chamemos-lhe assim.
0: Estádios de futebol.
1: Moving pictures. O que é que vai acontecer?
0: Estádios de futebol. Grandes experiências. O cinema, como nós o conhecemos, como indústria e forma de expressão artística, que trabalha formatos narrativos ou documentais de longa duração, experiências longas, vai ter de sair da sala escura, porque nós estamos perante audiências que têm muito desconforto em estar em períodos muito longos, quietas, numa sala escura. Portanto, nós vamos ter de sair da sala escura, teremos sempre o nicho da sala escura, mas a audiência massificada, essa vai ter de passar para um estádio de futebol. E porquê é que eu digo estádio de futebol? Porque é uma experiência que tem de se diferenciar do consumo num ecrã de pequena dimensão ou de um consumo num ecrã que será maior em casa, num espaço doméstico, privado, num espaço privado. Não é? Ora, o espaço coletivo por excelência que me permite trabalhar em grande escala é o estádio.
1: Portanto, em certo sentido, o cinema continua a imitar a indústria musical.
0: Continua a imitar a indústria musical.
1: A indústria musical vai sempre à frente.
0: Eu acho que se vai fundir com a indústria musical. E nós já estamos a ver esse fenómeno. Nós já estamos a ver um fenómeno crescente de artistas que produzem. Temos agora o filme da Billie Eilish em sala em Portugal. Tivemos recentemente exibido em Portugal o caso dos Bring Me the Horizon em São Paulo, que produzem em estádio, em situação de concerto, filmes. Provavelmente, e uma grande realizadora, a Bigelow, quando fez o filme dos YouTube 3D, já percebeu o que se estava a passar. É muito curioso que no mesmo ano em que ela faz esse filme, aí a experimentar com uma tecnologia, com a estereoscopia, há uma entrevista onde perguntou ao Peter Jackson como é que ele vê o cinema dali a 2 anos. E ele dá exatamente esta mesma resposta.
1: Peter Jackson, que recuperou o documentário dos Beatles.
0: Exatamente.
1: E fez o Get Back.
0: E ele dá exatamente esta resposta e dá a resposta por uma razão completamente diferente. Não tem nada a ver com a experiência da sala de cinema. É completamente económico. Ele diz, bem, é que para mim, com o valor que se está a cobrar pelo bilhete numa sala de cinema nos Estados Unidos, o número de lugares que há para os filmes que eu quero fazer, ou se conseguem vender muito mais bilhetes, ou eu nunca mais faço um blockbuster.
1: Okay. Então, estamos a falar do cinema como grande negócio, e, portanto, a escala da sala de cinema já não serve. O que estamos a falar é de grandes espetáculos multimédia,
0: Sim.
1: Em que os assentos poderão mexer, em que haverá surpresas 3D, 4D, 5D, 6D, etc.
0: Muito conteúdo customizado que eu estou provavelmente a receber em tempo real num dispositivo móvel que tenho comigo,
1: uhum.
0: E esse sim automatizado através de inteligência artificial.
1: Portanto, a utilização de toda a tecnologia, toda a parafernália em grande escala, não é? Isso é uma coisa. Atualmente, por exemplo, o cinema visto em sala está em crise, o cinema comercial está em crise, mas o cinema de autor dá-se bem
0: está
1: em festivais
0: bem.
1: De cinema e em salas específicas. Portanto, poderá haver, de certa maneira, um recrutamento, um incentivo para a criação de salas para visionar cinema de autor, obras de arte.
0: Eu completamente de acordo, até porque nós temos alguma tendência a ficar um bocadinho sufocados, digamos assim, pelos grandes números e pelos fenómenos que são dominantes e que nos chegam como dominantes. Há uma variação no número de espectadores em sala? Há. Mas houve o Covid, nós não nos podemos esquecer. A indústria não recuperou tão depressa como se esperava. Não recuperou. Mas também não houve muitos Titanics.
1: Uhum.
0: Não houve muitos filmes. Nós sabemos que na massa, um bom filme, dois bons filmes por ano, voltando ao exemplo do Obsession agora, não é? Fazem logo os números crescer.
1: Sim, mas há uma grande diferença que é os streamers. Neste momento há um fenómeno, neste momento, enfim, há pelo menos uma década, um pouco mais se calhar, a Netflix e companhia, ou seja, os streamers trazem para o conforto das casas cinema de alta qualidade, mas sobretudo séries de alta qualidade. E isso vai continuar.
0: Não vai parar, não vai parar certamente. O que eu acho também é que nós vamos ter uma maior diversidade de géneros e formatos, que há públicos que estão dispostos. Voltando ao exemplo do cinema de autor, eu te diria mais de um certo cinema de nicho e dos clássicos.
1: Uhum.
0: Nós temos hoje uma realidade que não tínhamos há alguns anos atrás, onde há salas que programam numa base regular. Não estamos a falar de cinematecas, estamos a falar de salas comerciais que programam numa base regular clássicos.
1: Por exemplo,
0: o
1: Nimas em Portugal.
0: Nimas em Portugal. E que tem o seu modelo de negócio.
1: O Batalha no Porto.
0: Exatamente. E que tem o seu modelo de negócio a funcionar bem, com números interessantes, muito interessantes em alguns casos, e que encontraram um nicho onde operam. Portanto, nós não temos, e por isso é que eu volto à questão da automação, não há um fato que sirva a todos.
1: Uhum.
0: Nós temos de respeitar um princípio fundamental da nossa sociedade, que é o princípio da diversidade. Eu pessoalmente acho que a inteligência artificial não respeita esse princípio.
1: Uhum.
0: E por isso é que não, esse futuro provável da automação é um futuro que eu não acho desejável. Porque é um futuro que não respeita a diversidade.
1: Então, em relação ao futuro próximo, e até, sobretudo aqui, apelando, digamos, ao teu lugar como professor, quais são os perigos no ensino do cinema e do audiovisual? O que é que temos que, em relação às novas gerações, prevenir que não aconteça?
0: Eu acho que o ensino do cinema e do audiovisual é uma excelente cobaia do que pode estar a acontecer em muitas áreas de ensino. E há dois fenómenos que se cruzam e que são... Que já são visíveis também na realidade portuguesa. Portanto, não estamos a falar de algo que esteja acontecendo na China ou nos Estados Unidos, algo que nós já vemos cá.
1: Desculpa interromper, não te esqueças, mas o que está a acontecer ao mesmo tempo em todo o mundo é uma daquelas áreas onde não há
0: grande
1: diferença entre o que está acontecendo na China, nos Estados Unidos, na Índia, que é um grande produtor, ou, por exemplo, na Nigéria, que é uma força
0: gigante e emergente.
1: Não há grande, ou seja,
0: não há grandes diferenças. Há uma realidade para a qual nós muitas vezes não olhamos com a devida atenção, que é a realidade africana.
1: Uhum.
0: E a África tem hoje um dinamismo e aponta caminhos de futuro, como se calhar já apontou em Hollywood, e ninguém levou a sério o fenómeno da Nigéria.
1: É simbólico que neste momento tenha sido aprovado nas Nações Unidas o novo mapa-mundo, que é um mapa onde a África aparece com uma dimensão. A verdadeira dimensão. Ou seja, a sua escala real. É simbólico que isso aconteça num momento em que, de facto, por exemplo, nesta área, estamos a olhar para a África com outros olhos. Ou seja, a escala africana nesta área do cinema audiovisual vai surgir.
0: Vai surgir, sem dúvida.
1: No Hollywood, a Nigéria, já é um fenómeno absolutamente impressionante.
0: Impressionante,
1: não é? Ao nível da Índia.
0: Sim, sim.
1: e dos Estados Unidos, sim, praticamente. Não é?
0: E com um cinema que não é amador. Porque depois há muitas vezes essa espécie deste preconceito. Ah, tiveram acesso à tecnologia e começaram a fazer. Não é verdade. Encontramos exemplos absolutamente fabulosos e qualitativamente muito, muito interessantes. Eu acho que no caso particular do ensino, há dois aspectos que se cruzam e que são transversais, preocupantes e que são transversais a vários domínios do saber. O primeiro é o desaparecimento da valorização do próprio saber. E isto vê-se em algumas áreas. O caso da animação é, para mim, um caso interessante. Há um outro exemplo também tão ou ainda mais interessante, que é o caso da ciência da computação. Saiu um relatório na semana passada do Reino Unido de uma diminuição abrupta de procura por ciclos de estudo, cursos de formação na área de ciências da computação, porque os potenciais interessados pura e simplesmente consideram que já não é relevante estudar programação. E, portanto, aquilo que é um saber central deixa de ser valorizado. Para mim não tem qualquer relevância, porque uma máquina vai fazer isso, portanto eu não tenho qualquer hipótese de carreira profissional e eu desprezo esse saber. Porque é que isso para mim é um fenómeno muito, muito perigoso? Porque isso significa que há áreas do saber nucleares, nomeadamente aquilo que se chama o domínio STEM, que nós vamos deixar para outros e outros terão o controlo, sejam eles humanos ou máquinas.
1: Passa a comparação é como, a partir do momento em que há uma máquina de calcular, nós deixamos de saber fazer contas.
0: Exatamente.
1: Isso é perigoso.
0: Isso é muito perigoso. Uhum. O que não significa que seja o fim do mundo.
1: Mas, paralelamente a isto, há um dado curioso, que é a contratação de filósofos para as empresas de inteligência artificial. Usando aqui o paralelo, é como que, para o cinema e para o audiovisual, se calhar nós, o lado técnico da montagem das coisas está, digamos, neste momento com uma possibilidade, oferece possibilidades como nunca ofereceu, mas mais do que tudo nós precisamos dos filósofos, ou seja, neste caso, do olhar artístico e do tipo que venha dizer isto é fundamental, ter aqui o lado humano que traga qualquer coisa de verdade, de autêntico, de genuíno e que faça disto uma obra ainda humana, não é?
0: O toque humano. Eu acho que, e esse é o segundo aspecto que para mim é absolutamente essencial e onde o ensino do cinema também tem uma lição, eu acho, neste momento, um exemplo muito, muito interessante para outras áreas. Como é que nós educamos alguém que tem um raciocínio crítico? Voltando, se calhar, à crítica kantiana, como é que nós educamos alguém que tenha a crítica da faculdade de julgar? Como é que nós trabalhamos modelos educativos que ajudem pessoas a julgar melhor?
1: Como é que trabalhamos?
0: Eu acho que trabalhamos fundamentalmente através de três coisas muito simples que supostamente trabalhamos desde que os gregos andavam a educar uns aos outros. Trabalhamos a curiosidade. É fundamental trabalhar a curiosidade. Trabalhamos a reflexão crítica. Eu ter a capacidade de refletir criticamente sobre aquilo que fiz. E por isso é que eu não acredito que nós, mesmo que uma máquina monte, que nós, que numa escola de cinema se deixe ensinar então montagem, porque eu tenho de saber, continuar a saber montar para depois criticamente poder julgar a montagem, mesmo que depois acabe por uma questão de eficiência utilizar uma máquina para montar. E um terceiro aspecto para mim absolutamente fundamental: temos de educar pessoas que saibam comunicar, que sejam capazes de olhar outros nos olhos, argumentar, discutir sem andar ao estalo. Porque nós vivemos num mundo polarizado, onde já ninguém sabe discutir.
1: É muito interessante que neste mundo, cada vez mais rodeado de ecrãs, máquinas, inteligência artificial, que é absolutamente necessária, estejamos a valorizar cada vez mais o ato performativo, ou seja, o estar ao vivo, o estar aqui e agora. Isso no ensino é particularmente evidente, porque uma das indicações e das orientações do ensino, um pouco por todo lado, é avaliar não apenas o trabalho apresentado por escrito, mas querer que os alunos o apresentem de forma oral.
0: Vamos todos voltar a fazer orais em todos os cursos, em todas as disciplinas, em todas as áreas do
1: porque
0: saber.
1: É na apresentação oral,
0: neste momento, por exemplo.
1: É na apresentação oral que se percebe se os alunos têm a sabedoria ou não têm a sabedoria. É na apresentação oral que sabemos se o trabalho foi ou não foi feito por inteligência artificial. É também um espaço de valorização da presença do professor, porque é perante tanto conhecimento que nos chega por todo o lado, a presença do professor faz do professor um pouco mais o mestre, digamos, o orientador, de facto. É isso?
0: é isso, definitivamente. E mais uma vez, voltando ao exemplo da escola de cinema, eu acho que também a escola de cinema tem uma grande lição a dar, ou um ensinamento para outras áreas do ensino e da formação. As escolas de cinema, nomeadamente alguns modelos clássicos de escolas de cinema, como por exemplo a escola de cinema mais antiga do mundo, que é a Escola de Cinema de Moscovo, até hoje continuam a trabalhar um modelo assente precisamente na figura do mestre, e chamam-lhe mesmo mestre, que é um modelo que eles consideram decalcado do modelo grego clássico de educação, ou seja, onde fundamentalmente há um aprendiz muito associado à ideia de craft, à ideia de uma coisa quase artesanal, e há um mestre. Mas este mestre não é alguém que possui um saber superior que vai transmitir. Essa visão do professor como alguém que transmite saber, acabou. Porque o estudante tem muito mais saber, claro, do que qualquer professor lhe possa transmitir ao lado dele no ecrã do telemóvel.
1: E tal como os gregos, valoriza-se mais o diálogo.
0: Exatamente.
1: Ou seja, uma coisa socrática.
0: Esse mestre é alguém que, na tradição socrática, tem a capacidade, através do diálogo, da crítica, fazer surgir um saber que está dentro do formando, mas que ele não tem consciência, pelo menos.
1: E, portanto, o saber é uma coisa dialogante.
0: O saber torna-se dialogante. E por isso é que é comunicacional. E por isso é que o professor evolui cada vez mais para esta figura muito próxima de um mestre. Que, na realidade, é, se quisermos, muito superior à máquina que transmite saber.
1: Claro.
0: E por isso é que me parece que, ainda utilizando o exemplo da máquina de calcular que falávamos há bocado, o que é importante é o professor que depois consegue acompanhar o aluno a utilizar a máquina de calcular e com ele discutir que raciocínio é que ele utilizou cada vez que carregava naqueles botões e fazia aquelas operações.
1: Voltando a falar do futuro, imagina, consegues projetar daqui a, vamos dizer, 10, 15 anos, como é que é ver filmes, séries, o que é que vamos ver, em que sítios é que os vamos ver? Consegues fazer um exercício como se carregássemos num botão e víssemos um filme?
0: Víssemos um
1: filme. Como é que vamos ver filmes daqui a 15 anos? Ou... Consegues?
0: Consigo pelo menos imaginar fazer aqui uma espécie de persona.
1: Sim.
0: Porque eu acho que nós vamos ver de forma muito diferente, consoante o nosso contexto geográfico, etário, cultural. É altamente provável, ou pelo menos essa é uma convicção que eu tenho e que não é necessariamente positiva, que nós vamos ter uma elitização de uma espécie de consumo cinematográfico, nomeadamente o consumo em sala. Eu sou completamente cético sobre o desaparecimento da sala de cinema. Acho que esse é mais um discurso de alguém que ainda vê cada nova vaga tecnológica numa forma
1: muito tradicionalista.
0: Não acredito todo que a sala vá desaparecer.
1: Mas o modelo de negócio é muito difícil.
0: O modelo de negócio vai ter de se transformar muito.
1: Para defender as salas é fundamental um investimento público, ou seja, é fundamental que os governos, o Estado, garanta a existência de salas de cinema
0: e perceba,
1: em vários, pelo país fora.
0: Pelo país fora, e perceba que a sala de cinema é um ponto fundamental de ancoragem social. Há bocado falávamos da questão da experiência, e eu acho pessoalmente que a sala de cinema tem de passar a estar enquadrada dentro de um ponto de ancoragem cultural. Nós criámos uma sala de cinema na Universidade de Lusófona há alguns anos, a sala de Fernando Lopes, precisamente porque estamos convencidos que a universidade não pode continuar fechada dentro de muros. A ideia fascinante norte-americana de grandes universidades, templos do saber isolados, onde um bando de génios estão isolados como monges, já não faz sentido. As universidades têm de estar dentro das cidades e serem polos culturais.
1: E são elementos essenciais para o desenvolvimento das novas cidades por causa das ágoras que são necessárias. No momento em que as redes sociais, na verdade, isolam as pessoas nas suas bolhas, a cidade tem que responder fazendo as pessoas encontrarem-se nos cafés,
0: que convoquem as pessoas.
1: Nos mercados, nos cinemas, nos teatros, nas livrarias, nas bibliotecas. Portanto, é essencial que haja aí uma urbanização.
0: Uma urbanização e que se olhe para a sala de cinema como parte de um espaço. Em Portugal nós tivemos o fenómeno dos multiplexos, desapareceu praticamente a sala de cinema de rua, e eu acho que nós temos de caminhar, voltando ao espaço onde vamos ver cinema daqui a alguns anos, eu acho que nós vamos ver cinemas em espaços que serão polos de cultura. A tal elitização será um polo de cultura, onde terá de haver um café necessariamente, terão de haver espaços de interação social, e onde a frequência desse espaço é um sinal de mobilidade social. É um espaço que eu procuro de mobilidade social.
1: Mas quando falas em elites, são elites culturais? Não são elites económicas?
0: Não são elites económicas, são elites culturais. Podem, por exemplo, ser públicos jovens que querem sair de um isolamento em que se encontram e com o qual eventualmente não se sentem bem.
1: Mas pronto, então cinemas onde se vai ver filmes coletivamente, às escuras,
0: coletivamente, experiência coletiva.
1: como no...
0: Segunda experiência, início. Transportes, uhum. Nomeadamente no carro. Acho que o carro vai ser um
1: quando
0: local...
1: os carros forem automatizados
0: e quando o carro,
1: durante as viagens.
0: O carro vai ser uma das plataformas mediáticas do futuro e provavelmente aquela onde os modelos de negócio são mais claros.
1: Uhum.
0: Nomeadamente quando nós olhamos não para uma realidade quando a portuguesa, onde também há pessoas que passam muito tempo em commute, em trânsito, mas quando olhamos para uma realidade como, por exemplo, São Paulo,
1: uhum.
0: onde as pessoas estão horas e horas no meio de uma fila, parados ou a andar muito devagar, o consumo que eu posso fazer, por exemplo, de binge viewing de uma série é
1: enorme.
0: Quase infindável.
1: Uhum.
0: Portanto, claramente, uma segunda e para mim a plataforma dominante do futuro.
1: As histórias de horizontal, verticais, não apenas não.
0: Provavelmente holográfico. Provavelmente holográfico.
1: E portanto, vamos viajar daqui para o Algarve, daqui para o Porto.
0: E temos um sistema holográfico no nosso carro.
1: E não precisamos de guiar, porque o carro é automático.
0: Vai sozinho e portanto, nós vamos a consumir.
1: A produção de carros vai ter que prever a instalação.
0: Uma grande plataforma mediática.
1: De plataformas mediáticas onde nós vamos sentar desconfortavelmente.
0: E aí a indústria automóvel. Claramente vai encontrar até uma janela de oportunidade num futuro que não é, em alguns casos, muito, muito risonho. Portanto, essa é para mim uma segunda...
1: E provavelmente a propriedade dos carros não é das pessoas, mas são carros...
0: Sim, coletivizados. Portanto, essa é uma segunda dimensão para mim importante. Terceira dimensão importante é que eu acho que nós não vamos ver conteúdos em ecrãs pequenos. O mito que nós hoje temos de que vamos ver em ecrãs pequenos, que temos de produzir, eu estou sempre a dizer aos meus alunos, atenção que produzir na vertical é um fenómeno que se calhar não dura mais 5 anos.
1: Sim.
0: Portanto, aprendam a produzir também
1: não
0: na horizontal.
1: Não tem grandes potencialidades quando queremos...
0: E não tem potencial imersivo. E do ponto de vista dos modelos de negócio, voltamos a olhar para o Minority Report.
1: Uhum.
0: O que é fascinante no Minority Report?
1: Uhum.
0: É na futurologia do Minority Report. E aí o Alexander McDonald fez muito bem esse exercício de futurologia. Reza ao mito que contrataram não sei quantos futurologistas, mas há uma parte que é verdade. É eu circulo, neste caso no metro, e a comunicação é feita à minha medida. O anúncio que eu estou a ver é o meu anúncio, e aí a inteligência artificial vai ter um papel de hiperpersonalização, mas alguém produziu a base, e nessa parte não foi automatizada, e o conteúdo é em grande escala.
1: Uhum.
0: É de grande dimensão. E eu acho que nós vamos ver cada vez em maior dimensão. Um bocado falávamos do cinema massificado em estádios, aquilo que é o conteúdo audiovisual, vamos muito provavelmente vê-lo holográfico e em grande escala.
1: Uhum.
0: E aí, para mim, o cenário mais interessante de todos é que aquilo que é a caixa que mudou o mundo, se calhar deixará de ter toda e qualquer importância.
1: A televisão. Como a conhecemos.
0: Portanto, tal como a conhecemos.
1: Vai ser substituído por quê?
0: Eu, de um ponto de vista tecnológico, diria que o mais óbvio é sistemas holográficos. Daquilo que nós conhecemos como o panorama de curto prazo. Há algumas visões um bocadinho mais entusiasmantes que falam muito de uma computação ubíqua e eu na prática tenho ecrãs no espaço todo.
1: Uhum.
0: Nós não nos podemos esquecer que já temos comercialmente disponível no mercado há alguns anos soluções muito, muito interessantes baseadas em vidro e elas não descolaram, não encontraram o seu espaço porque há muitos modelos de negócio ainda muito amarrados à caixa.
1: Uhum.
0: Eu acho que esses modelos de negócio é os que vão subsistir, só que já não haverá caixa.
1: Uhum.
0: Haverá o espaço e o ecrã é o espaço.
1: Mas para consumirmos em casa...
0: Consumirmos em espaços privados.
1: E já vimos em vários filmes, abrimos no espaço um ecrã e haverá uma experiência tridimensional,
0: exatamente,
1: um holograma que nos será apresentado. Estamos mesmo no fim, o que no fundo, na base disto tudo, continua uma coisa muito antiga. A arte contar histórias. Isso não muda.
0: Isso não muda.
1: Isso
0: não muda.
1: Isso é o que continua a unir-nos.
0: E a capacidade de agarrarmos alguém.
1: Uhum.
0: Porque temos uma grande história.
1: Uhum. E isso é brincarmos com aquilo que é o mais misterioso de tudo, que é o tempo.
0: O
1: as
0: tempo.
1: Coisas que acontecem. As histórias permitem-nos a ilusão de que dominamos o tempo e que estabelecemos para onde a história vai, o que é que acontece, o que é que volta a acontecer, o que é que já aconteceu.
0: E há sempre grandes, novas histórias a surgirem e a inteligência artificial só aprende com histórias antigas.
1: Só para terminarmos, então no fim disto tudo, estás pessimista ou otimista com o futuro das histórias em imagens em movimento?
0: Estou, convencido que há um futuro para o cinema e para o audiovisual, dois, convencido que ele será certamente interessante.
1: Muito bem, Manuel José Damásio, muito obrigado pela tua presença neste primeiro Gabinete dos Futuros Possíveis, inteiramente dedicado ao cinema e ao audiovisual, e também ao ensino do cinema e audiovisual. O Gabinete dos Futuros Possíveis passa nos horários habituais da TSF e está sempre disponível em podcast. Muito obrigado.
0: Muito obrigado.
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0: Olá e muito bem-vindos a um episódio muito especial do Ponto da Mente. Eu sou o Marco António Ribeiro e há precisamente um ano começávamos uma conversa que continua até hoje. Ao longo deste último ano, sentamos-nos à conversa sobre muitos dos desafios da saúde mental. Episódio após episódio, os nossos psicólogos residentes e os convidados que nos acompanharam trouxeram conhecimento, experiência e diferentes perspectivas para ajudar a tornar a psicologia mais próxima da vida de todos os dias. Mas, se olharmos para trás, talvez descobramos que existiu sempre um ponto em comum. Em cada tema que exploramos, havia uma ideia que regressava vezes sem conta. A importância de compreender o comportamento humano e de olhar para o outro para lá das primeiras impressões. Neste primeiro aniversário, decidimos parar um pouco e falar de uma palavra que ouvimos cada vez mais, mas que talvez nem sempre consigamos pôr em prática: empatia. Vamos celebrar juntos com a Ana Isabel Teixeira, o Bruno Filipe Silva e a Violeta Maria Oliveira. Bem-vindos!
1: Olá! Olá.
2: Boa noite!
0: E então, qual é a sensação de sair do cubículo?
3: Estávamos com saudades, não é? Estávamos ali há um ano presos.
0: Estávamos ali com as correntes, não é? No estúdio da TSF. Violeta.
1: Mais ou menos. Acho que não estávamos muito acorrentados.
3: De vez em quando dávamos comida e bebida, portanto, coisa fecha.
1: Exato, éramos bem cuidados.
0: E será que ainda sabemos escutar sem interromper? É sobre isso que vamos aqui falar. Conseguimos compreender quem pensa de forma diferente sem sentir que estamos a abdicar das nossas convicções? E que impacto pode ter a empatia na nossa saúde mental, nas relações e até na forma como vivemos a sociedade? Hoje o Ponto da Mente sai então do estúdio e encontra-se com o público para uma conversa ao vivo sobre aquilo que nos aproxima enquanto pessoas. E Bruno, a primeira pergunta, a palavra empatia tornou-se muito frequente no nosso dia-a-dia. Corremos o risco de a usar tantas vezes que deixamos de pensar no que realmente significa?
3: Eu acredito que sim, infelizmente pode acontecer, não é? E é importante nós percebermos, contudo, que não é a utilização excessiva da palavra que a desgasta. É a forma como nós olhamos para ela ou não que pode trazer esse desgaste. De facto, a empatia é um dos pilares daquilo que são as relações humanas, não é? Não existem relações humanas genuínas sem empatia. Portanto, cada vez mais ela é necessária, porque numa era tão tecnológica, onde vivemos cada vez mais agarrados e agarradas aos ecrãs, onde as relações que se formam e se destroem tão rapidamente, onde é que fica a empatia? Qual é o lugar da empatia na realidade, não é? Portanto, acredito que cada vez mais há menos espaço e menos tempo para vivermos as relações de forma concreta, para aprofundarmos, para efetivamente nos colocarmos no lugar do outro, não é? Que é isto que é a verdadeira empatia. Cada vez mais olhamos para nós, e porque esta era tecnológica também muito a isso impulsiona, não é? Este olhar para o próprio umbigo. E, no entanto, volto a dizer, onde é que fica a empatia? Onde é que está a ligação humana que também temos que estruturar e que é tão importante, não só para nós que trabalhamos na psicologia, mas para todas as pessoas, na realidade?
0: E, Ana, compreender alguém é o mesmo que concordar sempre com essa pessoa ou são duas dimensões completamente diferentes?
1: São duas dimensões completamente diferentes. Aliás, no conceito de empatia, eu gosto muito da noção de que a capacidade empática diz respeito também à nossa disponibilidade e capacidade para acompanhar o outro, para acompanhar a emoção do outro. Portanto, não é necessariamente uma capacidade de experienciar e sentir exatamente aquilo que o outro está a sentir. Até porque isso tem outro nome. Isso faz-nos pensar aqui um bocadinho no contágio emocional. Uhum. Portanto, a empatia obriga-nos aqui também a rever um bocadinho as nossas disponibilidades para escutar aquilo que o outro tem para nos dizer. E muitas vezes aquilo que o outro tem para nos dizer é efetivamente diferente. E eu não preciso de concordar, eu não preciso de validar a 100% para ter aqui uma postura empática. Até porque muitas vezes esta ânsia de validarmos e de também experienciarmos exatamente o lugar do outro pode paradoxalmente dar lugar a uma situação onde as pessoas na verdade se sentem desvalorizadas e sentem-se facilmente despachadas. Muitas vezes, e com boas intenções, procuramos trazer estas narrativas de não, mas eu compreendo perfeitamente. A verdade é que nós nunca vamos ocupar exatamente o lugar do outro e não é isso que a empatia nos convoca. A empatia convoca-nos à disponibilidade para eu acompanhar aquilo que está a ser a vivência interna do outro. Por isso, eu posso perfeitamente compreender, tentar estar lá, mas não concordar ou compactuar com determinada ação ou comportamento. Até porque a empatia pode deixar de ser uma virtude quando também nos diluímos nas relações, quando também nos perdemos.
0: Violeta, há pessoas que consideram que são naturalmente empáticas e outras que não nasceram de todo para isso. Aquilo que queria tentar perceber contigo é se a empatia é um traço de personalidade ou uma competência que pode ser desenvolvida ao longo do tempo.
2: Então, em termos de traço de personalidade concreto, não o é. Pode haver aqui alguns traços de personalidade que ajudem a desenvolver de uma forma mais fácil a empatia. Agora, como traço de personalidade, não é. Há pessoas que podem ter mais facilidade em desenvolver e, portanto, naturalmente parecem mais empáticas umas do que outras. Mas não é uma... Ou seja, não é estrutural na pessoa. Também se treina, felizmente. Portanto, também se treina, é uma boa notícia, e acho que tem muito que ver com até alguns traços de personalidade, mas muito com o desenvolvimento.
0: Estamos numa altura em que se fala muito sobre empatia. A empatia está presente nas redes sociais, está presente no discurso de muitos de nós. Temos aqui uma plateia que seguramente passou a adotar esta palavra também no seu cotidiano. Aquilo que te pergunto, ainda continuando contigo, é se estamos a ser levados de alguma forma numa corrente como tantas outras que ao longo do tempo foram aparecendo, mas esta, apesar de tudo, positiva.
2: Sim, assim, o uso da palavra empatia, que eu acho que é um bocadinho o que tu estás a...
0: Ou empregar, da
2: certo.
0: Empatia.
2: Sim, sim, pode ser aqui um bocadinho desvirtuado. Agora, o que eu acho é que muitas vezes pode ser confundido com simpatia, e são conceitos um bocadinho diferentes. Ou seja, que muitas vezes nós usamos o termo empatia e estamos a referir a simpatia, ou seja, ao acolher do outro, a ser simpático, no fundo, e não necessariamente a colocar-nos no lugar do outro e a ter aqui uma resposta emocional também ao outro.
0: Vamos agora para o lugar da empatia nas relações, e aqui falamos nas relações interpessoais, sejam elas familiares, sejam de amizade, sejam relações amorosas ou sexuais. Aquilo que gostava de tentar perceber contigo, Bruno, é quando nos sentimos verdadeiramente ouvidos por alguém, o que acontece do ponto de vista psicológico que torna essa experiência tão marcante?
3: Pode acontecer uma coisa muito bonita a que podemos chamar de validação. Quando outra pessoa me escuta, quando outra pessoa perde o tempo dela para efetivamente me ouvir, essa pessoa poderá validar aquilo que são as minhas experiências e os meus sentimentos. E atenção que esta validação não passa necessariamente por concordar e dizer que sim, que é exatamente isso que estás a sentir, é muito correto. Passa por validar na medida em que me faz sentir que eu tenho direito a sentir isto e que alguém escuta e que me faz sentir vivo nestas experiências, não é? Portanto, um gesto que nos pode parecer tão simples como estarmos disponíveis para ouvir, na realidade pode ter um impacto para a outra pessoa muito profundo. E acredito que, de certa forma, responda à tua questão.
0: Respondes, e respondes muito bem. E, Ana, nas discussões entre casais, que fazem parte do cotidiano, e temos aqui alguns na plateia, por isso, se quiserem também dizer de vossa justiça, estejam à vontade, familiares ou até amigos, porque sabemos que isso acontece e faz parte do funcionamento humano, porque é que é tão difícil escutar quando sentimos que estamos a ser atacados?
1: Ora, o ser humano está programado para também se defender, não é? E em momentos de crítica, de desqualificação, às vezes também o ser humano precisa aqui de se fechar na sua concha ou então meter as garras de fora. E tanto esta defensividade como estas garras de fora podem ser aqui dois modos de deixar o outro num lugar de vazio, não é? Neste lugar de invalidação, como o Bruno há bocadinho estava a falar. A empatia é aqui um pilar da intimidade, não é? Que é aquilo que também que sustenta relações humanas satisfatórias, sejam elas do que for. Claro que em situações de zanga, de discórdia entre casais, amigos e famílias, é normal que às vezes possam-se dizer coisas que não estavam, como eu costumo dizer, programadas no repertório. Agora, é uma escolha nossa querer decidir o que fazer na reparação, de alguma forma. E aqui a empatia entra, mais uma vez, não com o intuito de concordar, aceitar ou justificar qualquer comportamento, mas entra no sentido de... Mas qual é aqui as tuas lentes com que estás a ver esta situação? Esta disponibilidade para eu conhecer e escutar a diferença do outro, de alguma forma. E eu acho que quando existe numa relação esta postura genuína para conhecer a diferença do outro, é meio caminho andado para haver espaço para a resolução da diferença. Eu muitas vezes costumo dizer aos meus casais, fazer queixas é legítimo, depende da forma como as vamos fazer e acima de tudo estamos dispostos a as acolher. E eu acho que isto depois também traz aqui outro conceito desafiante, que é o conceito da vulnerabilidade. Não há relações securizantes sem experienciarmos uma dose de vulnerabilidade. E claro que ficamos vulneráveis na frente do outro, é desconfortável, não é? Porque vem ao de cima os nossos medos, dúvidas, paranoias, como eu gosto de dizer, que às vezes temos vergonha de expor em voz alta. Mas é nessa vulnerabilidade que todas as relações têm a possibilidade de passar para um nível seguinte, um nível de uma segurança e de uma autenticidade que também faz aqui terreno para relações mais securizantes.
0: Bruno.
3: Eu estava a ouvir-te, Ana, e não ia falar sobre isso, mas falaste aqui na questão da vulnerabilidade e no difícil que é vulnerabilizarmos. E eu penso, hoje em dia tiramos mais rapidamente a roupa do que nos vulnerabilizamos, não é?
1: Ora.
3: Portanto, sem querer soar moralista, de forma alguma, não estou aqui a querer dizer que antigamente é que era bom, nada disso, mas a verdade é que muitas vezes...
0: Não se tirava a roupa.
3: Também podia acontecer,
1: olha lá,
3: pisa,
1: não
3: é? Costuma-se dizer que a necessidade aguçou o engenho, não é? Portanto, mas ainda assim o que eu quero dizer é que temos dificuldade em estruturar essas relações mais íntimas, mais profundas, precisamente porque, lá está, não há espaço hoje em dia para nós sermos como somos, não há espaço para podermos falhar nas relações, não há espaço para podermos falhar, não é? E temos muito medo desta rejeição e criamos muita ideia, e era isso que eu queria dizer com base no que tu estavas a dizer, esta ideia de que temos que concordar com as outras pessoas têm que concordar comigo para que as coisas possam funcionar. Quase como vivêssemos dentro de uma câmara de eco em que tudo aquilo que nós dizemos tem que voltar para trás e não há espaço aqui para a diferença.
1: Isso é fusionalidade.
3: Exatamente.
1: Não é intimidade.
3: Exatamente.
1: É fazer espelho daquilo que somos.
3: Exato. E portanto é perfeitamente saudável haver diferença nas relações.
1: E desejável.
3: E desejável. Para, e que também existe espaço para explorarmos esta diferença, para podermos de alguma forma acolher esta diferença e tirar partido dela, não é? Mas cada vez menos, eu acho que aliás, cada vez mais há menos espaço para isto. E as redes sociais e os algoritmos ampliam muito, e é aqui que eu quero chegar, ampliam muito este efeito, não é? Porque nós abrimos qualquer rede social e todos os conteúdos que nos aparecem nos Facebooks, Instagrams da vida, TikToks, o que for, estão de certa forma customizados e cortados e recortados para nós e para os nossos gostos, alimentam esta ideia de que vivemos dentro de uma bolha.
1: As fórmulas, as estratégias, não é, Violeta?
0: Eu sei, estava a parar para ti, Violeta.
1: Nós estávamos com pressa de trazer este
2: não
1: termo.
2: Perguntem estratégias para desenvolver empatia.
0: Já manulaste aqui a pergunta que tinha para ti. Não, estou a brincar. Também há momentos em que precisamos de exercer esta empatia connosco e sabemos que às vezes esse é o exercício mais difícil de fazer. Porque é que por vezes somos mais compreensivos com os outros do que com aquela pessoa que vive connosco para a vida toda?
2: Dentro de nós, não é?
0: Não é?
2: Porque a questão da empatia, lá está, e principalmente se eu a confundir com simpatia, é sempre em relação ao outro, não é? E é sempre, enquanto eu estou a dar ao outro, muitas vezes não estou a olhar para mim. E aí é que está aqui a grande questão. A empatia, por sinal, mesmo sendo em relação ao outro, eu costumo dizer que não nos pode colocar aqui em posições de uma certa desvantagem ou de uma certa desvalorização própria. Ou seja, eu empatizar com o outro não pode implicar que eu perca o meu lugar. E exatamente como o Bruno e a Ana estavam aqui a dizer, é um bocadinho esta ideia de pode ser um excelente facilitador de comunicação, mas não algo para dissolver ou diluir as relações. É exatamente ao contrário.
1: Até porque depois há o risco do autossacrifício, não é?
2: Exatamente.
1: E nós também não queremos que isso sirva como modelagem para aquilo que são outros significativos, não é? E temos vindo também a falar muito ao longo dos nossos programas da importância das relações familiares, não é? E dos modelos também para o outro. A empatia nunca pode cruzar aqui um limite que é da anulação, não é? E de castração também dos meus limites. E, portanto, há um momento onde se deixa de ser empático e passa-se do simpático e corre-se o risco de já se ir até para um lugar de autossacrifício. Sim. E no autossacrifício há uma tendência também para descredibilizarmos e esquecermos dos nossos limites.
3: Sim, para deixar
1: e relações.
3: Existir, não é?
1: Exatamente, sim, para uma autoanulação do eu. E a verdade é que todos nós, se calhar aqui, fomos um bocadinho influenciados e educados para alguns ideais, nomeadamente o ideal aqui do amor incondicional e romântico, que as histórias sempre nos quiseram convencer, que apela aqui a toda esta identificação e temos tudo em comum e nada discordamos. Há riscos, não é? Há risco desta dissolução do eu e, portanto, acho que também nos currículos escolares, sociais, onde a educação sexual sempre foi e acho que ainda continua a ser aqui sacrificada, são lugares e espaços para precisamente se falar de coisas tão importantes para além da sexualidade, nomeadamente empatia, afetos e direitos.
0: Vamos olhar para um tema quente, parece-vos bem, então vamos mergulhar nesse tema. Temos ouvido nas últimas semanas muito burburinho, em particular nesta semana que passou, a continuidade dessa temática, autismo. Já aqui falamos sobre este tópico com o convite, inclusivamente, a uma profissional de saúde que é mãe de uma criança com autismo, que está no espectro, e que nos conseguiu trazer uma visão em duas dimensões. A visão de quem em casa lida enquanto mãe com uma criança nesta circunstância e a visão da profissional de saúde ligada a esta área da neurologia. Acho que todos sabemos do que é que estamos a falar, certo? Sim. Da influencer que recentemente foi alvo de uma sátira, da Joana Marques, que teve a oportunidade de fazer o seu extremamente desagradável a propósito deste tema. Enfim, o que é que vos apraz dizer, Violeta, sobre esta temática? Falta sobre de empatia?
2: Sobre a polémica ou sobre a questão do autismo com a empatia?
0: Vamos a isso.
2: Pode ser...
0: Tu comandas.
2: Assim, há um mito que eu quero deixar muito claro, que é um mito, a de que os autistas, as pessoas no espectro do autismo, não são pessoas empáticas. Isto é um mito. Ponto. Não há qualquer fundamento científico para professar uma coisa deste género. Relativamente à polémica, estaríamos aqui sempre a discutir a questão dos limites do humor, também já fizemos um programa sobre isso, que acho que é sempre muito delicado ir por aí.
0: Vamos olhar então nesta dimensão, Bruno, na dimensão que nos leva àquilo que é o abordar o ato de falar sobre um tema e aquilo que é o satirizar aqui a condição da pessoa.
3: Certo.
0: Daquilo que eu pude perceber, e corrijam-me se estiver enganado, o que aconteceu foi uma sátira àquilo que era a postura da pessoa e não à sua condição.
3: Certo.
0: Mas porquê é que será que temos tantas pessoas a mostrarem a sua empatia para com a Mafalda?
3: Ora bem, eu tenho que fazer aqui alguns disclaimers importantes, ok? Antes de dar a minha resposta, e acho que fico bem da minha consciência se eu fizer. Em primeiro lugar, eu sou muito fã do trabalho da Joana e, portanto, acredito que o humor deve, obviamente, respeitar aquilo que são regras éticas de funcionamento e, no entanto, ainda assim o humor também existe porque é humor e tem as suas características. Isso em primeiro lugar. Em segundo lugar, eu não ouvi ainda, eu costumo ouvir os episódios todos, mas ainda estou um bocadinho atrasado relativamente aos episódios do Extremamente Desagradável, ainda não cheguei a esse episódio. No entanto, conhecendo o trabalho da Joana, e novamente, portanto, vou falar com base naquilo que é o conhecimento que eu tenho do trabalho dela e daquilo que eu fui vendo nas redes sociais que me foi chegando sobre esse episódio, em causa nunca esteve a condição, ou a hipotética condição da pessoa que estava visada pelo episódio. Estava assim em causa utilizar de alguma forma isso como uma característica quase unicamente descritora da pessoa e o quanto se banalizava em função desta comunicação, destas características, tudo aquilo que seriam outras vivências de pessoas com autismo, que não têm uma vida assim tão cor-de-rosa como às vezes nós tentamos querer fazer acreditar. Eu acredito, que novamente acredito, não posso dizer com certeza, portanto falo apenas naquilo que é a minha expectativa e a minha crença, de que foi isto que aconteceu. Agora, o que é que, respondendo à tua pergunta, o que é que eu acho que acontece aqui? Acontece que muitas pessoas naturalmente se posicionam

0: E, portanto, vamos ter que sair em defesa daquilo que é o autismo, a perturbação do espectro do autismo e das pessoas autistas. Novamente, acredito que são pessoas que têm que ser protegidas, como muitas outras pessoas com outras condições específicas, mas eu gostava que toda esta mobilização em torno destas pessoas acontecesse noutros momentos, ou quando as pessoas com perturbação do espectro do autismo têm dificuldades naquilo que é o acederem a um trabalho estável, têm dificuldades nas relações interpessoais porque não conseguem perceber aquilo que são as dificuldades características e associadas a este funcionamento, quando muitas vezes estas pessoas precisam de acomodações específicas no contexto académico, e aqui consigo pensar que recentemente na Universidade de Coimbra, na Faculdade de Medicina em particular, houve uma circular que diz que acabaram as acomodações para pessoas com perturbação de hiperatividade e déficit de atenção e de autismo, porque na profissão médica é necessário existir uma capacidade de resposta imediata e urgente.
1: Sim, é um requisito.
0: Um requisito, exatamente. Portanto, novamente, aqui esta lógica muito condicional de que para seres médico não podes ter estas questões, ou se as tiveres, tens que as esconder. Portanto, novamente, isto, para ser muito sincero convosco, preocupa muito mais do que necessariamente um episódio de 12, 15 minutos, não sei, sobre uma pessoa que supostamente é influenciadora, que eu não conheço de lado nenhum e que pode ser muito boa pessoa, e que nos fala da sua condição e que de alguma forma acredita que essa condição é a única característica que tem e que com isso chega às pessoas que tiver que chegar. Portanto, novamente, nada contra. Agora, eu gostava era que nós defendêssemos as pessoas, protegêssemos as pessoas com autismo, porque às tantas elas não precisam de ser defendidas, precisam de ser protegidas, e outras pessoas em todos os contextos e não apenas neste.
2: Estamos a falar da empatia com a pessoa que diz ser autista, mas não nos podemos esquecer da empatia com o artista que faz do humor o seu trabalho. E muitas vezes essa empatia está muito longe daquilo que seria aceitável do reconhecimento perante esta arte.
3: É, Marco, e novamente isto remete-nos para o conceito, que é, eu posso não concordar, não me identificar, mas isso não tem que inibir aqui a minha capacidade empática. Eu faço este assunto em específico, se calhar vou aqui trazer uma preocupação minha, desviando-me um bocadinho do tópico em si, até para não correr o risco de ser cancelada, sabe-se lá, tendo em conta a sensibilidade do tema.
0: Pensei que já tínhamos sido.
3: Com jeitinho, se calhar até já fomos. Mais coisa, um tirinho até lá. Qual é aqui a minha grande reflexão face a esta recente polémica? Primeiro, dizer que o humor é dos mecanismos de defesa, até do ponto de vista clínico, mais maduros, mais bem desenvolvidos. Portanto, é através do humor que nós também procuramos passar mensagens que, se calhar, de outra forma, podem não ser tão suportáveis de as escutarmos. Claro que isto não impede não colide com aquilo que são sensibilidades que todos nós temos diferentes, capacidade em casa. Quer dizer, eu própria também, se calhar, em determinados momentos, lido bem com uma piada, se calhar na semana a seguir ou noutra fase da vida não lido bem com ela. Tudo certo com isso. A minha preocupação atualmente, e tendo em conta esta polémica, é a era dos autodiagnósticos. E como isto, na verdade, vem desvirtuar pessoas que efetivamente estão em lugares um pouco mais vulneráveis, condições que existem, que são reais, portanto, ouve-se agora aí muita coisa que, as neurodivergências agora é uma moda, o autismo e o PHDA é uma moda. Pronto, as pessoas andam agora assim com essas narrativas, não, isto não é uma moda, isto existe, isto são perturbações do neurodesenvolvimento. Agora, há uma era muito perigosa que estamos a passar, que é dos autodiagnósticos. E, de facto, nós vamos às redes sociais e faço o teste para ver se tem uns traços não sei o quê de autismo, faço o teste para ver se tem uma personalidade narcísica, porque agora também é o narcisismo, és tóxico, autista, PHDA.
2: E de repente somos tudo.
3: E de repente somos tudo, portanto... acho que isto desvirtua aquilo que é categorias nosológicas bem identificáveis e que precisam, acima de tudo, ter um olhar de quem sabe e de quem é especialista. E eu acho que isto traduz um bocadinho a doença do século XXI, do meu ponto de vista, atenção, da sociedade, que é... já não há espaço para ser esquisito.
0: Exatamente.
3: O esquisito perdeu lugar. Automaticamente quem é esquisito, quem tem coisas estranhas, que neste caso somos todos nós, rapidamente leva com o rótulo. Não há espaço para ser esquisito, para ser diferente, sem este peso de um diagnóstico. Não vai há muito tempo, e eu prometo que já me calmo, Marco, não vai há muito tempo de que recebo uma mãe

0: em consultório que me dizia algo que levou o filho de 5 aninhos pela primeira vez a uma festinha de aniversário, e o miúdo teve grande parte da festa um bocadinho encostado no canto, à beira da mãe, e houve quem chegasse à beira desta mãe e dissesse: ah, já pensaste que o teu filho pode estar no espectro? Imaginem a angústia desta mãe.
1: E está no espectro da normalidade.
0: No espectro da normalidade, exatamente. Mas imaginem o lugar de angústia desta mãe numa era em que não permite ritmos diferentes.
2: Sim.
0: E sermos só simplesmente esquisitos.
3: Vamos olhar então para esta era que vivemos, que é uma era das redes sociais, onde a comunicação instantânea faz parte da vida de qualquer um de nós. E Violeta, posso começar por ti? Vamos olhar então para os limites da empatia. É verdade. Existem limites? É possível compreender o comportamento de alguém sem deixar de responsabilizar essa pessoa pelos seus atos?
1: É. Resposta curta, é possível. É possível e é desejável. Ou seja, uma coisa é eu compreender o outro, outra coisa é eu responsabilizar-me pelo outro ou desresponsabilizar o outro. Ou seja, eu posso compreender porque é que o outro teve determinada atitude e comportou-se de determinada forma, mas a responsabilidade da ação é do outro. Ou seja, eu não posso responsabilizar por ações alheias, a não ser que tenha filhos e aí menores, e aí a coisa é um bocadinho diferente. Mas no geral das nossas relações interpessoais, há uma diferença bastante grande. Ou seja, eu posso ser empática com a pessoa, compreender perfeitamente as motivações que a levaram àquela situação e ao mesmo tempo perceber que a responsabilidade de ter chegado àquela situação é dela, sendo que, e eu ofereço sempre isto, a pessoa é a pessoa e as circunstâncias. Ou seja, a pessoa não existe num mundo em vácuo. Existe de relações, de circunstâncias, de contextos, de dinâmicas, e muitas vezes não existe num contexto perfeito.
3: E já
1: Muitas vezes.
3: dizia o Ortega y Gasset, não é? Eu sou eu e a minha circunstância, se não a salvo
1: Exatamente.
3: ela, não me salvo a mim, não é?
1: Mas é exatamente isso. Ou seja, eu sou eu e as minhas circunstâncias. E mais, elas nunca são perfeitas. Portanto, vai haver sempre aqui alguma coisa que pode não correr tão bem. E, portanto, há uma responsabilidade minha nas minhas escolhas, sim, mas eu também faço as minhas escolhas, não estou em liberdade total. Tenho uma certa restrição.
3: Interação. E Bruno, as redes sociais aproximaram as pessoas que, porventura, nunca se cruzariam ou que se afastaram a dada altura das suas vidas. Sabemos que olhamos para os nossos pais, para os nossos avós e percebemos que as redes sociais permitiram, inclusivamente, aproximá-los de antigos colegas de escola, de antigos colegas militares, de pessoas que passaram pelas suas vidas em determinada altura. Estamos a comunicar com mais ou com menos empatia, com mais ou com menos efetividade.
2: Eu acredito que estamos a comunicar com menos empatia e com menos efetividade. E há pouco ouvi aqui a Ana falar sobre estas pessoas, não é? E a forma como olharam para estas caixas de comentários e tudo mais. E eu penso como cada vez mais vivemos numa sociedade muito polarizada. Ou estás comigo ou estás contra mim. Cada vez há menos espaço para nuance, cada vez há menos espaço para outras cores além do preto e do branco. E acredito que as redes sociais, de certa forma, vêm impulsionar isto, não é? Eu estava a ouvir-te a fazer essa pergunta e estava a pensar o quanto é que as redes sociais trazem esta ilusão de proximidade. Ou seja, eu sinto-me próximo desta pessoa, quando na realidade eu sinto-me próximo daquilo que esta pessoa me quer transmitir. Eu, na realidade, eu muitas vezes não estabeleço relações sociais com estas pessoas, eu estabeleço relações parasociais com estas pessoas. E desenvolvo um conjunto de expectativas e de crenças sobre o que é que esta pessoa pensa, o que é que esta pessoa faz, se esta pessoa vai gostar de mim exatamente desta forma ou não. E muitas vezes não há espaço para me desiludir também. Porque, novamente, eu nas redes sociais eu posso pintar-me exatamente como eu quero. Eu posso dizer que a minha vida é maravilhosa, é perfeita e que é a melhor coisa desde o pão às fatias. E no entanto, a minha vida não ser assim nada de especial, seja lá o que isso for, de uma vida ser alguma coisa de especial, porque na realidade eu acho que uma vida é sempre uma vida e tem que ser valorizada como tal. Mas estou aqui a fugir à pergunta que tu me fizeste. Portanto, já me estás a fazer sinais. Eu prometo que vou tentar concluir. E como eu não tenho vergonha na cara, eu não peço desculpa como a Ana, mas deveria ter. Mas agora ponho-me a brincar e depois esqueço-me do que ia dizer. Mas é muito isto, é sobre o não haver espaço, eu acho, para esta diferença, em que depois esta comunicação assenta nestes pressupostos e que necessariamente a comunicação é uma coisa muito bonita, mas que falha. E é isso que torna a comunicação também tão bela, o facto de ser tão imperfeita. E quanto mais nós aceitarmos esta imperfeição, mais peça podemos trabalhar efetivamente nela. E as redes sociais retiram-nos esse espaço. A comunicação por escrito é uma comunicação que retira muito ao não verbal, não é? Na nossa comunicação, nós temos o verbal e o não verbal. E na comunicação não verbal, há muito mais coisas que cabem para além das palavras. Uma palavra escrita, por muita emoção que nela tenha contida, muitas vezes não vai conseguir exprimir à outra pessoa a emoção que eu imprimi a esta palavra. E podemos utilizar os emojis, e podemos utilizar as mensagens de voz, e podemos fazer videochamadas e tudo mais, que felizmente ajudam-nos a colmatar algumas destas dificuldades na comunicação. Mas na realidade, a comunicação que acontece nas redes sociais tem potencial de ser tão diferente da comunicação que acontece nos outros contextos de vida.
3: E Ana, quando convivemos apenas com pessoas que pensam como nós, podemos correr o risco de perder a capacidade de compreender pontos de vista diferentes?
0: Claro, eu diria que aí estamos a fazer só ricochete daquilo que é o nosso mundo interno, a nossa bagagem de crenças, de valores e princípios, e portanto não há espaço para desconstruir, não é? Para mexer aqui com o sistema e também atualizar aquilo que é o nosso sistema de significados. Claro que é sempre mais fácil, não é? E naturalmente nós aproximamos do outro por semelhança, por aquilo com o qual nos identificamos, e daí obviamente os vínculos podem ser mais fáceis. Agora, eu acredito, daquilo que também vou vendo e o privilégio de acompanhar aqui muitas dinâmicas, muitos vínculos e relações em consultório, que a verdadeira admiração, que para mim é um dos pilares que sustenta também uma relação humana, vem da capacidade de tolerarmos a diferença e também descobrirmos o que há aí de bonito. Certo. Claro que neste tolerar da diferença nunca pode estar presente situações onde nos anulamos e também permitimos coisas que obviamente não nos são benéficas, mas a capacidade também de acolhermos a diferença do outro e não sentirmos isso como uma deslealdade. Muitas vezes o problema nas dinâmicas relacionais é eu sentir que a diferença do outro é uma deslealdade face àquilo que eu sinto e face à relação, quando é apenas uma oportunidade também de atualização do eu. E também a possibilidade de alargarmos aqui um bocadinho o nosso repertório, porque como o Bruno estava a dizer, e bem, quer dizer, não se espera aqui dinâmicas e relações perfeitas. A falta é um ingrediente estrutural na vida e no ser humano.
3: E vamos, como habitualmente, para a rubrica que fecha o programa, Freud Explica. Nem Freud Explica, onde habitualmente os nossos psicólogos falam sobre temas que marcaram a semana e que chamaram a sua atenção pela positiva ou pela negativa. Mas hoje, Violeta, vão falar sobre o que marcou pela positiva este primeiro ano de emissões.
1: Ah, ok, tu temos que... Fui apanhada desprevenida.
0: Respira fundo.
1: Não, porque tu estavas a falar de temas da atualidade. Nós trocamos, não é? Tu trazes o tema da atualidade e agora somos nós que damos.
3: Exatamente,
1: feedback.
3: Também tenho direito ao fim de 45 programas, não é?
1: Acho que sim. O que é que marcou pelo lado positivo este primeiro ano? Há muita coisa. Agora era todo um novo programa sobre isto. Acho que o que marcou foi, desde logo, o ter contacto com outros colegas e outras pessoas que fazem trabalhos espetaculares dentro desta área da psicologia e não só, e que tivemos o privilégio de ter como convidados de várias áreas, e acho que essa riqueza também foi muito boa. E acho que o facto de podermos trazer também temas que são importantes e que muitas vezes não são falados na esfera pública, ou não são tão falados, de uma forma leve e de uma forma acessível.
3: Bruno.
2: Ora bem, Freud explica, não é? E Freud explica aquilo que foi esta jornada de um ano entre pessoas amigas, mas que partilham de gostos comuns, de backgrounds académicos comuns, mas acima de tudo que têm um gosto em comum, que é o falar com ciência e com seriedade sobre os temas da psicologia. Tivemos um privilégio enorme de, ao longo deste ano, ter o reconhecimento do público através do prémio que nós ganhamos, não é? no Festival Podes, e foi um momento de enorme orgulho que me fez perceber que epá, as pessoas ouvem isto, afinal.
1: Está a ficar sério isto.
3: Não é só o pai e a mãe, não é?
2: Exatamente, não é? Não são não só os meus pais que estão aqui na audiência, obrigado por estarem aqui. Mas o facto, ou seja, e desculpa, estou a divagar, mas foi muito isto. Eu senti nesse momento, e aqui a partilha mais pessoal, que realmente isto, as pessoas tocam neste programa, isto chega às pessoas. E acho que de tudo que maravilhoso este ano teve, e este programa foi tão bom, e estes episódios foram tão bons, o principal, aquilo que retenho como mais feliz e mais bonito, foi o facto de ter percebido que nós fazemos alguma coisa que as pessoas acolhem. E isso Freud explica.
3: Ana.
0: Olha, não querendo aqui ser repetitiva, mas destaco a possibilidade de trazemos à luz do dia temas que obviamente nos tocam, que nos são queridos, de uma forma que seja leve, que seja descontraída, mas nunca esquecendo a evidência científica. Hoje em dia fala-se de muita coisa, há muita informação, mas isso não significa que estamos a falar necessariamente melhor das coisas. Portanto, acho que ter esta oportunidade de falar de uma forma que seja leve, mas baseado na evidência, acho que é aqui um privilégio. Privilégio maior ainda, o facto de poder estar neste projeto com colegas que, para além de colegas, também são amigos e, portanto, um obrigado a cada um de vocês também pelos vossos contributos, apoio e diferença, não é? E o quanto a diferença também faz com que projetos também se tornem bonitos e interessantes. E acho que também temos tido a oportunidade de receber também em estúdio convidados, pessoas a partilhar as suas diferentes perspectivas, não só profissionais, mas também pessoais. Acho que lá está, nos ajuda a atualizar os nossos sistemas significados e a nossa capacidade empática.
3: E a estarmos à quinta-feira a concorrer com o Eixo do Mal.
0: Ora, pois.
2: Ah,
0: é?
2: Ok. Toma lá.
3: Um abraço também para eles, que são um grande programa. E assim estamos a chegar às despedidas do programa especial de aniversário do Ponto da Mente. Foi um gosto estar convosco, Violeta, Bruno, Ana. Voltamos a ver-nos em setembro.
0: Combinado.
3: Até lá, boas obrigada. Férias.
0: Obrigada.
2: Obrigado.
3: Ao longo deste último ano, falámos de muitos temas diferentes. Mudaram as perguntas, mudaram os convidados e mudaram também as histórias. Mas houve uma ideia que esteve sempre presente. Compreender o comportamento humano é, antes de mais, tentar compreender as pessoas. Talvez seja esse o verdadeiro lugar da empatia. Não apenas quando tudo corre bem, mas sobretudo quando o outro pensa, sente ou vive de forma diferente da nossa. Porque compreender não significa desistir das nossas convicções. Significa reconhecer que, antes de qualquer opinião, há sempre uma pessoa. Obrigado a todos que estiveram connosco neste primeiro ano do Ponto da Mente, aos que ouvem desde o início, aos que chegaram, entretanto, de forma muito especial, ao público que hoje aceitou fazer parte desta emissão especial, aqui e também através da TSF. Este foi o Ponto da Mente, com cuidados técnicos de Pedro Nogueira, a quem agradecemos, sonoplastia de Joaquim Dias. Um reconhecimento também para o José António Barbosa e para o Joaquim Pedro e ao grupo FNAC Darty por nos ter recebido. Voltamos a ver-nos em setembro. Eu sou o Marco António Ribeiro. Até à próxima.

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0: Sejam todos bem-vindos à nova temporada de Distâncias Tornadas Proximidades. Semanalmente, na TSF, uma nação em destaque com a presença em estúdio de todas as origens que nos escolheram com vista a uma vida melhor. Histórias de integração em português, de todo o mundo, de todas as bandeiras, cores, credos, línguas e culturas. A viagem cura a ignorância e damos aqui o nosso contributo para nos conhecermos todos um pouco melhor. Neste regresso, vamos lá bem atrás aos primórdios da civilização moderna, onde descobrimos a agricultura nas margens do Tigre e do Eufrates, onde inventámos a escrita, antiga Mesopotâmia, Suméria e Babilónia, terra de Saladino e Hammurabi, na Bagdade de Mil e Uma Noites e Mil e Uma Guerras. O nome pode até afastar desejos de viagem, mas estamos aqui para aproximar distâncias e hoje fazemo-lo no Iraque, com um jovem refugiado, estudante de psicologia há 7 anos, em Portugal.
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0: Omar Al-Hayali, 27 anos, em Portugal desde 24 de abril de 2019, ao abrigo de um programa de reinstalação de refugiados. É tradutor de árabe e estuda no ISCTE, em Lisboa. Sublinho esta data de 24 de abril, porque foi exatamente na noite em que comemorava 7 anos de permanência em Portugal, na noite da liberdade, que Omar foi agredido, sem razão aparente, por um grupo de adolescentes na Avenida Almirante Reis, em Lisboa. O caso foi público, já vamos falar um pouco disso, mas para já quero dar as boas-vindas a Omar Al-Hayali. Recebemo-lo aqui com todo o gosto na TSF para conhecermos a sua trajetória de vida e o Iraque como país. Como chega a Portugal? Sai do Iraque para a Turquia, fica ali uns tempos à espera da reinstalação no tal programa para refugiados e surge a possibilidade de vir para aqui, mas antes há toda uma história, portanto se calhar é melhor tentarmos perceber porquê que, e como é que sai do Iraque.
1: Nelson, obrigado pela esta oportunidade. Começo o meu processo no Iraque. Eu saí do Iraque por causa das duas situações que aconteceram na minha vida e na vida da minha família. Então, em 2006, o meu pai foi sequestrado por uma máfia. A máfia entrou para a nossa casa, levaram o meu pai e depois contactaram-nos através do telemóvel do meu pai. E eles pediram $100,000 e como nós não conseguimos pagar este valor, então negociamos com eles e baixamos o valor até $10,000. Fazemos o pagamento e disseram-nos que 2 horas depois vai voltar e nunca mais voltou. Antes de acabar a chamada com eles, eles deixaram-nos falar com o meu pai tipo 30 segundos. Ele falou com a minha mãe. Ele estava a dizer só cuida os filhos. E depois nós não tivemos nenhuma informação sobre o meu pai. E as duas horas que eles indicaram já são 20 anos e não sabemos nada sobre ele. Esta é a primeira situação. A segunda situação, eu fui baleado em 2013. Por uma pessoa que matou uma pessoa ao lado de mim e depois de ficar ao lado desta pessoa eu apanhei uma bala na minha cara.
0: Sim.
1: Que entrou na mandíbula, depois estourou o meu braço direito, entrou para os pulmões e saiu da coluna. Depois desta situação eu fui transferido para o hospital e depois de sair do hospital fiz a fisioterapia, tive 50% do funcionamento do meu braço. Agora eu tenho uma hemiplegia no meu braço direito, ou seja, ela funciona 50%.
0: Portanto, são dois momentos, imagino, que é viver no Iraque no século XXI, os primeiros 17 anos, pelo menos, deste milénio, foram terríveis. Primeiro em 2006, na altura, pós, neste caso, a segunda invasão dos Estados Unidos ao Iraque, estávamos em guerra civil, há essa máfia, e depois esse tiro aparece numa segunda guerra civil, que decorre ali entre 2013 e 17, e chega uma altura em que o Omar diz basta, não é?
1: Exatamente. Em 2014, eu saí do Iraque, fui para a Turquia sozinho, apanhei um avião e fui para Istambul. Eu era criança, tinha entre 14 e 15 anos. Então, no início não consegui sair do Iraque, apanhei um avião porque eu era criança. Então a minha mãe fez uma autorização para mim e assim consegui sair do Iraque. Cheguei para a Turquia, fiz a inscrição no ACNUR, vivi no centro de acolhimento na Turquia.
0: À espera de ser reinstalado. Durante três anos.
1: Eu vivi no centro de acolhimento e no mesmo tempo eu estava inscrito no ACNUR, fiz duas entrevistas, certificaram-me como refugiado. Depois o meu processo foi para o programa de reinstalação. Estava no Departamento dos Estados Unidos, eu ia para os Estados Unidos, mas a chegada do Sr. Trump congelou o processo. E então eu falei com eles e pedi que o meu processo seja transferido para outro departamento, outro país. Eu não tinha um objetivo específico. Então, naquela altura, o Portugal começou a receber refugiados, ligaram-me e deram-me a oportunidade de ser instalado em Portugal. Então eu acabei de aceitar esta oportunidade, fiz uma entrevista com algumas pessoas do CEF e de Acnur, e também de ACM, que é Alto Comerciado das Migrações, exatamente, na Turquia. Depois desta entrevista, em 2019, eu cheguei para Portugal.
2: E cheguei então aqui a este país, Portugal. O que é que conhecia de nós?
1: O Cristiano Ronaldo.
2: O eterno embaixador.
1: Exatamente, o embaixador incrível. Eu conheci o Cristiano Ronaldo quando eu recebi a chamada de aceitar a oportunidade ou não. Eu não sabia nada sobre Portugal e pedi tempo para fazer uma investigação, digamos assim, para perceber como é que, claro, e onde é que é este país. Então, eu percebi que Portugal é um país que está na Europa,
2: junto ao mar.
1: Junto ao mar, exatamente. E assim, quando cheguei para Portugal, eu fui acolhido de uma forma
2: boa.
1: Boa, digamos assim. O início não foi tão bem, porque eu saí do aeroporto e logo à frente de mim um carro de lixo estava a esperar-me, onde é que eu tinha que pôr as minhas malas ali. Então,
2: um carro de lixo, mas foi uma confusão que o Omar fez?
1: Um caminhão. Sim. A Câmara Municipal disponibilizou para nos acolher. Para nós pormos as nossas malas ali. Então,
2: estranho.
1: Este começo não foi bom. Eu depois de uma semana fui fazer uma reclamação no Alto Comerciado das Migrações. E eles, depois daquela reclamação, eles começaram a disponibilizar, através da Câmara Municipal de Lisboa, começaram a disponibilizar carros grandes.
2: Carros dignos para
1: dignos,
2: pôr
1: exatamente.
2: As malas, não é? Foi uma primeira má impressão de Portugal, ficam sempre. Entretanto, está cá há 7 anos, já aprendeu a falar relativamente bem português, é também tradutor de árabe e turco. Teve um episódio muito chato, a que já vamos aludir daqui a pouco, mas no cómputo geral, o saldo que faz deste seu tempo em Portugal, o balanço é positivo, gosta de aqui viver?
1: Sim, eu gosto de Portugal, gosto da comida portuguesa, as músicas portuguesas, a cultura portuguesa. Em todos os países há racismo. Em Portugal, infelizmente, existe um racismo. Desejo que este racismo seja controlado nos próximos tempos. Atualmente há um descontrolo, mas pela lei da alteração, digamos que as coisas vão melhorar.
2: Vamos esperar que sim. Este programa também contribui para nos conhecermos todos um pouco melhor e não haver esse tipo de preconceitos, porque afinal o Omar entrega também algo de si à sociedade portuguesa, está a estudar psicologia no ISCTE. É por aqui que quer o seu futuro, ser psicólogo?
1: Sim, eu gosto da minha faculdade, gosto do meu curso, passei por muita coisa e gostaria de ajudar outras pessoas a ultrapassarem as suas dificuldades, que é normal nós enfrentamos durante a nossa vida. Eu gostaria de ser um bom exemplo na minha área. Eu acho que um psicólogo árabe que vai ajudar também refugiados, migrantes, portugueses, acho que tem outro sabor.
2: Claro, e depois vocês têm toda uma experiência de dificuldade que eventualmente será bom para transmitir conhecimento a quem vive aqui no primeiro mundo, não é? E não passou por nada dessas dificuldades.
1: Exatamente.
2: Uhum. Em que ano está do ensino superior?
1: Atualmente
2: está a começar
1: o segundo ano.
2: O segundo ano.
1: Sim.
2: E os colegas? Há mais estrangeiros na turma e no ISCTE? Pessoas com que se dê?
1: O ISCTE é um mundo onde junta várias culturas, várias nacionalidades. No meu curso há estrangeiros da Ucrânia, do Iraque. Temos colegas portugueses bem encaixados. Tem na nossa o sabor de interculturalidade, a criatividade, a ajuda, ou seja, a casa portuguesa, como os portugueses dizem.
2: Sim,
1: sim, existe este ambiente acolhedor.
2: Uma casa portuguesa onde moram pessoas de muitas origens, portanto, imagino que já tenha amigos de várias nacionalidades aqui.
1: Sim, não são portugueses, mas também estrangeiros. A relação entre as pessoas como eu, refugiadas, imigrantes, como os portugueses, é uma relação, acho que fundamental, porque nós estamos a viver cá, estamos a contribuir de uma forma para a sociedade, ok? Eu sei que há dificuldades nestas relações, mas a pessoa sempre encontra uma maneira de lidar com isso.
2: Uhum. Segundo os números da AIMA, não chegam a 1000 os iraquianos aqui em Portugal, apesar de ser um país com 48 milhões de população.
1: Exatamente. Os iraquianos aqui em Portugal, pelas informações da embaixada iraquiana, entre 200 e 600 pessoas. Há pessoas inscritas, há pessoas não inscritas na embaixada. Somos poucos em Portugal, mas existe 7 milhões iraquianos fora do Iraque.
2: Uhum.
1: Estão mais na Inglaterra, nos Estados Unidos, na Alemanha. Mas sim, aqui em Portugal somos poucos.
2: São poucos, mas agora temos cá o Omar, que nos vai trazer música. Música do Iraque. Vamos conhecer aqui este sabor sonoro de Sadi al-Bayati, cantor e músico bem conhecido no país pelas interpretações de músicas tradicionais, no caso Ya Madlula. É uma canção de amor? Porquê esta escolha, Omar?
1: Fala sobre o amor que está dentro de nós. Fala sobre o amor simples, que sem limites, sem caixas, digamos assim.
2: E é dos locais mais violentos, ou pelo menos era o Iraque, um dos locais mais violentos da Terra, que vêm estas belas melodias que nos levam apenas para a positividade e o aconchego. Já voltamos à conversa.
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0: Sadi al-Bayati, um dos ilustres na música iraquiana, é também cantor no género vocal mawal. Sadi foi mais popular nas décadas de 1970 e 80. O Iraque é habitado desde o tempo do homem de Neandertal. Há vestígios com dezenas de milhares de anos, descobertos na caverna de Shanidar. O território integra o chamado Crescente Fértil, onde brotou a agricultura há cerca de 12 mil anos. A origem fonética do país está em Uruk, antiga cidade suméria, fundada em 3200 a.C. Foi ali que começámos a deixar as nossas ideias e contas marcadas em argila com a escrita cuneiforme. E é esta antiga Babilónia que vai interessar a impérios como o assírio, parta, otomano, britânico e americano, por que não? Afinal, por duas vezes, os Estados Unidos da América se intrometeram no país, deixando mais problemas do que soluções. Nada estranho a isto é o facto de o Iraque ter a quinta maior reserva de petróleo do mundo, com a indústria petrolífera a representar 95% das divisas e receitas de exportação do país. Omar Al-Hayali, refugiado iraquiano, há 7 anos em Portugal, temos o gosto de receber aqui na TSF. O seu país está hoje mais pacificado e com melhores perspectivas económicas?
1: Sim, Nelson. O Iraque agora está muito melhor do que anteriormente. Conseguimos ultrapassar várias dificuldades que foram criadas pelo terrorismo.
0: Sim.
1: E assim, o Iraque agora está é mais um país calmo. Temos alguns problemas, mas em breve nós vamos ultrapassar. Ao nível econômico, o Iraque tem muitas oportunidades, tem riqueza enorme, temos gás, temos petróleo, também produzimos várias coisas, juntamos peças de carros, temos uma produção de carros no Iraque, transportamos carros para outros países, também temos uma riqueza no contexto de hotelaria e turismo.
0: Turismo, quem diria, no Iraque, exatamente. Porque razões para conhecer todo aquele nosso passado, a Babilónia da Mesopotâmia, há lá muito, e cidades sagradas como Karbala. Agora, a questão, de facto, vem dinheiro do petróleo? Sempre veio, mas a corrupção é que às vezes se atravessa a meio. Se essa questão governamental e eventual corruptiva estiver resolvida, haverá muito mais dinheiro para toda a gente, não é?
1: Nelson, o Iraque é um país muito rico, tem todas as possibilidades de ser um país muito desenvolvido. Atualmente nós estamos a lutar contra a corrupção. Em breve vamos mudar a moeda, porque temos milhares de dinheiro, não sabemos tão onde. Então, uma forma de encontrar este dinheiro, nós vamos mudar a moeda para que o dinheiro que foi roubado já não funciona. E para que funcionar, eles têm que fazer a troca deste dinheiro.
0: Muito bem.
1: E quando eles vão fazer a troca, o banco geral iraquiano vai perguntar às essas pessoas de onde é que vocês arranjaram este dinheiro.
0: Para saber se essas pessoas devem ficar com o dinheiro ou não. O dinar, a moeda atual é o dinar iraquiano, então o Omar diz-nos aqui que o governo se está a preparar para criar uma nova moeda que seja útil à economia do país e da população.
1: Exatamente.
0: Falamos de um país com uma tensão étnica ou religiosa latente. Saddam Hussein e a elite que o rodeava eram sunitas. Os xiitas, que por acaso constituem a maioria muçulmana no país, sentiam-se oprimidos. Por outro lado, quando está um líder xiita no poder, os sunitas sentem-se cidadãos de segunda. Por isso é que os cargos de presidente, primeiro-ministro e presidente do parlamento são divididos entre as três facções do país, juntando aqui os curdos. Hoje é mais fácil as pessoas entenderem-se no Iraque, por muito diferentes que sejam os seus credos. Também aqui nas relações entre pessoas a coisa está mais pacificada?
1: Nelson, aqui eu quero só falar sobre o tempo do Saddam. O Saddam, sim, era sunita, mas o militar dele era 80% xiita. Existiam vários xiitas no
0: governo também?
1: No governo, em posições muito, muito importantes, ok? Mas depois da invasão dos Estados Unidos ao Iraque, foi criado este programa de que cada grupo, religioso fica como um parte deste país ou deste governo. Por exemplo, o parlamento, quem vai governar o parlamento é uma pessoa sunita. E quem é que o primeiro presidente vai ser xiita. E quem é que...
0: E o primeiro-ministro curdo.
1: Curdo, exatamente. E esta confusão foi criada através do sistema dos Estados Unidos. E nós, iraquianos, nós estamos a lutar contra este sistema.
0: Foi um sistema artificial, porque não encaixa bem no vosso gosto.
1: Exatamente. O Iraque não tem só uma religião, nós temos mais do que 20 religiões.
0: Sim, também há uma presença cristã.
1: Exatamente.
0: Yazidis.
1: Exatamente. Este sistema deixa muitas religiões fora da organização do país.
0: Sim, sim.
1: Okay? E a nova geração está a lutar contra o sistema religioso em geral.
0: Para haver uma representação no parlamento de todas as etnias e credos.
1: Exatamente, exatamente.
0: Já agora, falou do Saddam, é uma questão que o Omar ainda era uma criança, não é? Quando o Saddam, quando há a invasão de 2003, tinha aí 4 anitos, mas ouviu falar das coisas. De uma forma geral, o povo na altura esteve do lado da queda e do lado dos Estados Unidos consequentemente, ou não tanto?
1: O povo, como viveu durante 12 anos numa prisão económica, que o mundo nos esforçou para isso, o povo queria só viver. E eles achavam que esta invasão dos Estados Unidos vai trazer liberdade, vai trazer muita coisa boa, mas afinal não foi assim.
0: Não foi assim, e seguiu-se uma guerra civil com ataques terroristas que chegavam aqui pelas nossas televisões e diariamente dezenas, se não centenas de mortos. Era uma coisa que me fazia muita confusão na altura, todo este terrorismo.
1: Infelizmente. Há muitos iraquianos também dizem, se nós voltamos ao tempo do Saddam, melhor do que este tempo.
0: Há alguns dizem isso.
1: Muitas.
0: Gostavam de voltar ao tempo de Saddam?
1: Sim.
0: Pois, as pessoas pensam sempre de forma diferente, mas pelo menos essa versão que nos está a dar de um quase liberalismo e de uma moeda diferente pode vir a ser positivo, mas nunca com imposições do Ocidente. O Iraque é um território e uma população já com muita história e isso está impregnado. Vocês já estiveram na dianteira da humanidade, não é? Ao fim e ao cabo.
1: Sim. Ou seja, o começo da humanidade foi através de nós.
0: Foi ali mesmo. Há cerca de 5 meses, o Omar teve um problema aqui em Portugal. Foi alvo de um ataque de um grupo de jovens, veio saber-se, estudantes do Colégio Moderno, um ataque violento e gratuito quando descia de bicicleta a Avenida Almirante Reis, em Lisboa. Era início de madrugada de 25 de Abril. Vinha em direção a casa, tinha estado a festejar a liberdade com amigos, imagine-se, no Largo do Carmo. Foi agredido com socos, uma pedra, uma garrafa, assistido no hospital, levou 22 pontos ao todo. Estou agora a olhar aqui para a face, para a testa do Omar, talvez ainda se note ali uma marcazinha. Omar, tendo já passado este tempo, já consegue perceber porque é que aquilo aconteceu, porque é que se meteram consigo, afinal?
1: Obrigado, Nelson, por tocar este tema. Sinceramente, eu não sei ainda porque é que eles fizeram
0: Esta estupidez,
1: sim. Eu só atravessava a estrada e eles começaram a insultar-me. E para mim uma situação não é normal. Tipo, uma pessoa está a andar na rua ou está numa bicicleta a ser insultado. Eu fui sempre uma pessoa educada e eu acho que os portugueses também foram educados. E achei isto uma situação estranha, por isso que eu questionei a situação como um deles.
0: Uhum.
1: Depois elas começaram outra vez a insultar-me. O que acabou que eu tenho que defender-me e levou para esta agressão. Então, eu estava na bicicleta, atravessei a estrada e começaram a insultar. Cheguei para a gente do autocarro, olhei para trás e um deles chegou e disse-lhe: "Por que é que vocês insultaram-me?"
0: Sim.
1: E eles começaram a dizer: "Arranca de cá com palavrões.
0: Você podia ter prosseguido, mas apeteceu, quis parar, quis saber porque é que estavam a dizer aquilo.
1: Eu não sei. Eu fiz uma queixa, abri um processo e até agora eu não recebi nenhuma informação, mas o processo está a andar. Atualmente eu não tenho um advogado, mas muitos advogados entraram em contato comigo e mostraram
0: interesse em ajudá-lo.
1: Interesse, exatamente.
0: Não atribui uma causa em especial, olhando para o Omar, passa bem para o português, se for preciso. Portanto, o que eu quero dizer com isto, eu acho que o Omar não atribui a uma causa racial, mas pode ter sido. Ainda por cima, quando começou a falar, não tinha um português de origem?
1: Nelson, podia ser. Podia ser. Além de não houve nenhum insulto racista, ok? Mas esta situação mostra ódio. E este ódio não é normal, ok? Insultar pessoas, estão na rua, estão a andar, estão nas suas cabeças, nas suas vidas. Assim, uma coisa não é normal. E eles são, como eles são jovens ainda, também esta é uma preocupação. Como é que será o futuro deles? E agora eles são assim.
0: Sim.
1: O futuro como é que vai ser? Calhar pior.
0: Pessoas com 16, 17 anos a terem estes comportamentos, são jovens, mas também já deviam ter juizinho, por assim dizer. E podia acontecer a um português, como acontece, metem-se com novos, com velhos, mas felizmente a grande maioria da nossa juventude sabe o que faz e fala o bem. Teve o apoio da sociedade portuguesa através de muitas mensagens nas redes sociais, porque depois o Omar também divulgou o vídeo da própria agressão, filmado por uma pessoa que estava do outro lado da rua. E o próprio Omar, enquanto estava a ser agredido, também conseguiu filmar qualquer coisa. Através do ISCTE também teve o apoio, claro está, da sua universidade e do próprio Colégio Moderno, de onde eram oriundos os agressores. Três jovens foram constituídos arguídos e outros 8 foram identificados. E o processo agora segue na justiça, não é?
1: Exatamente, Nelson. Elas não são 3, elas eram muitos, mais do que 10.
0: Dá para ver.
1: E assim, eu, através desta oportunidade, também eu chamo atenção aos que não estão identificados, ok? Acho que a polícia está a fazer o seu parte, está a investigar no processo e espero que em breve eles consigam mandar-me para a justiça, digamos assim.
0: O Omar não vai desistir disto, vai levar até às consequências que sejam necessárias. Afinal, vou com uma pedra na cabeça.
1: Exatamente, eu até agora eu tenho marca na minha testa e também tenho esta parte direito da minha testa está inchada.
0: Portanto, um rapaz de 27 anos já tem aqui alguns azares, perdeu o pai para, ele diz, máfia, eventualmente terrorismo, porque quiseram sacar dinheiro à família, ele levou um tiro que entrou pela cara, sai por baixo do braço, em Portugal acontece-lhe isto, quer dizer, mas continua a ter esperança, tem sonhos, quer vingar profissional e pessoalmente aqui em Portugal, certo?
1: Sim, Nelson, eu gostaria muito, muito de contribuir para a sociedade através de eu estar independente, ok? Uma contribuição grande, porque nós dissemos que uma das coisas que ajuda os pobres que não ser pobre. E eu gostaria imenso de ter a minha dependência económica, a minha... gostaria imenso de ter um grande avanço na minha vida profissional e acho que Portugal, um país, dá oportunidades para quem insista. Aqui em Portugal as coisas funcionam com 3 palavras: espera, calma, depois. A pessoa tem que respeitar o processo, tem que respeitar a paciência, tem que ter paciência. E é isso. Com o tempo eu gostaria de financiar mais, contribuir mais.
0: Para já, um dos seus incomes, pronto, fontes de receita são também as traduções, não é?
1: Exatamente.
0: Traduz de árabe para português, de português para árabe e também o turco, não é?
1: Exatamente. Eu tenho o meu serviço de tradução, eu faço traduções de árabe para português, de português para árabe, turco para português e português para turco. Não é uma coisa fixa, não é todos os dias, mas de vez em quando um advogado liga-me, olha, temos xixis de trabalho, estamos a fazer. E eu faço este serviço. Eu já trabalhei como mediador e em breve eu vou começar a trabalhar também nesta área numa associação.
0: Ah, muito bem, muito bem. Sempre a seguir em frente. Pelo que sei, nesses 3 anos em que esteve no campo à espera de recolocação na Turquia, aí também já fazia traduções.
1: Sim, Nelson. Eu, depois de sair do centro de acolhimento infantil, falava turco muito bem e por isso eu logo explorei a minha capacidade linguística e fui acompanhar vários refugiados e também turistas. Acompanhava desde a chegada no aeroporto até punho num hotel. Na Turquia há várias oportunidades para tradutores, para guias, mas aqui em Portugal um bocadinho um mercado fechado, digamos assim. Por exemplo, na Turquia está a impossibilidade de falar com um hotel, a dizer eu posso arranjar pessoas para que elas fiquem cá neste hotel. E vocês têm que dar-me uma porcentagem.
0: Um angariador.
1: Exatamente. Em Portugal aqui não se faz assim. A pessoa tem que ter uma empresa de turismo e
0: sim,
1: um
0: há mais burocracia.
1: Exatamente.
0: A coisa é mais informal lá no Médio Oriente.
1: Sim. É informal, mas deixa as pessoas viverem de uma forma.
0: Claro.
1: O objetivo é isso.
0: É termos serviços que satisfaçam as nossas necessidades.
1: Exatamente.
0: E eventualmente seria bom para as duas partes, mas aqui a mecânica não funciona assim. A distância que nos aproxima hoje, viajamos pelo Iraque guiados por sons do Médio Oriente e pela companhia de Omar Al-Hayali, estudante do curso de Psicologia no ISCTE, 27 anos, um passado difícil no Iraque, um momento mau em Portugal, mas agora na linha do sucesso pessoal, quero acreditar, bem integrado, que está na sociedade e na cidade. Ele é oriundo de um chão que já esteve na dianteira do planeta, a Mesopotâmia, que só viria a ser o Iraque como o conhecemos em 1920, quando da dissolução do Império Otomano pós-Primeira Guerra Mundial. A independência é conquistada em 1932, o rei Faisal e a monarquia caem. Em 68, o partido Baath toma conta do país, chega Saddam 11 anos depois e com ele a guerra Irão-Iraque, que se estende por toda a década de 80. Muito bem, isto é passado, há pouco já estávamos a falar do futuro risonho económico que o Iraque pode vir a ter. Omar, abstraindo-nos agora então um pouco dos lados mais negativos do país, turismo, por exemplo, podemos ir seguramente e sem problemas visitar as ruínas da Babilónia, cidades sagradas e os monumentos que o Iraque tem para oferecer?
1: Atualmente o Iraque é seguro, vocês conseguem visitá-lo. Agora já temos uma segurança potente, com a ajuda do NATO e a ajuda da União Europeia e Estados Unidos, o Iraque está a tornar a sua dependência segura, digamos assim. Cada vez mais nós temos turistas de vários países, da União Europeia, da Ásia, da África, dos Estados Unidos, e também há vários vloggers que foram, vloggers portugueses que foram ao Iraque e gostaram imenso da experiência. Uns deles gostaram imenso de Karbala, porque é uma cidade sagrada e ali tem várias atividades e várias culturas que junta mais do que 90 culturas na zona de Karbala. Atualmente o Iraque seguro, dá para visitar. O norte do Iraque é muito, muito seguro, a zona de Kurdistão.
0: Tem uma autonomia própria, o Kurdistão iraquiano.
1: Exatamente. é uma zona incrível, com montanhas, com comidas típicas daquela zona incríveis.
0: Sim. A zona ali de Erbil e as montanhas de Argos, não é?
1: São... Exatamente.
0: Ok. Comida, Masguf, é o prato principal,
1: Masguf,
0: é?
1: Exatamente, o prato tradicional, digamos assim. Esta forma de fazer o peixe, ela está a pé, digamos assim, é uma forma muito antiga, muito. Nós fazemos porque os peixes do Iraque têm molho. Uhum. E o iraquiano gosta de peixe sem molho.
0: Ok.
1: Então, um bocadinho seco, digamos assim.
0: Quase.
1: Um bocadinho. Então, esta forma de pôr o peixe a pé...
0: Em pé, deixa,
1: em pé, obrigado. Uhum. Em pé ajuda o óleo sair.
0: O óleo a sair, a escorrer. Há outros pratos como o kudz e pronto, os habituais kebab e falafel também.
1: Exatamente.
0: São bastante consumidos. Voltamos à música para fecho do programa de hoje, agora com um dos mais famosos cantores do mundo árabe, o César da canção árabe, como é conhecido, Kadim Al-Saher, natural de Mossul, no norte do Iraque, vendeu mais de 100 milhões de discos na Ásia e não só. Saiu do país depois da Primeira Guerra do Golfo. Que canção é esta que nos traz do Kadim e porquê esta escolha? Omar, eu estive a traduzir do árabe, significa na escola do amor, não é?
1: Exatamente. Uhum. Fala sobre como um grande amor transforma uma pessoa e a ensina a viver sentimentos profundos. Como a dor e as lágrimas fazem parte da própria essência humana e como o tempo passa enquanto se espera por um amor idealizado.
0: É com o que vamos fechar aqui na descrição do Omar. Kadim Al-Saher, músico de uma nação pródica nas artes, designadamente literatura também, pintura, tanta gente. Eu passava aqui diretamente para os nomes mais antigos, como Hammurabi, rei da Babilónia, autor do código Hammurabi, o primeiro conjunto de leis escritas, Al-Khwarizmi, ou na tradução para latim, Algoritmi, um nome que tanto faz parte do passado como o futuro.
1: Exatamente.
0: Com toda esta problemática da inteligência artificial, ele era matemático, pai da álgebra, ou algebra, como se dizia antes. E se falamos de cultura transversal, temos de referir o épico de Gilgamesh, poema sobre um rei de Uruk, a obra literária mais antiga da humanidade, inspiração da Bíblia, segundo alguns estudos e teorias. Omar Al-Hayali, refugiado de guerra, natural de Bagdad, capital do Iraque, estudante de psicologia no ensino superior em Lisboa e é também tradutor de línguas. Muito obrigado por ter vindo à TSF, caro Omar. Shukran Jazilan.
1: Obrigado, Nelson.
0: Para fecho, ficamos então com este som melancólico, mas também com a positividade no ar, na certeza de que semanalmente na TSF encontra aqui sempre alguém que não nasceu em Portugal com uma história para contar em português. Até domingo.

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0: antes das eleições de outubro.
1: Viva! E quando falta menos de um mês para que os brasileiros votem naquela que será, tudo indica, a primeira volta ou o primeiro turno, como se diz no Brasil, para a escolha do presidente, aqui na TSF seguimos Brasil Adentro com Miguel Baumgartner. Viva!
2: Olá, olá, boa tarde.
1: E com José Bourbon Ribeiro.
3: Viva, Judite, tudo bem?
1: Tudo bem. Vamos então no dia em que Brasília, o coração político, a Praça dos Três Poderes, criada por Lúcio Costa e Oscar Niemeyer, que pretende, através de um triângulo imaginário de lados iguais, representar a harmonia entre os poderes executivo, legislativo e judicial, mas haverá equilíbrio ou uma relação muitas vezes disfuncional entre estes três poderes? Será que o presidente ainda é o centro do poder e com o Congresso mais poderoso e a justiça sob pressão? Estamos, aliás, no momento de maior crise no Supremo Tribunal Federal. Neste cenário, existem condições para reformar este país que vai a votos no dia 4.

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0: inevitável hoje, sobretudo, que comecemos pela justiça, já que no momento em que gravamos, espera-se que esta terça-feira seja mais um capítulo nesta novela de crise interna no Supremo Tribunal Federal. E, José Bruno Ribeiro, de que é que falamos, para quem nos ouve e não tem conhecimento aprofundado do que é este órgão, de que falamos quando falamos do STF?
1: Judite, o STF é claramente o órgão mais poderoso dentro dos poderosos do Brasil. O STF, se trouxermos para a realidade portuguesa, é uma mistura entre o Tribunal Constitucional, que é o Tribunal de Última Instância, com o Supremo Tribunal de Justiça, que é o tribunal onde são julgados quem tem foro especial, ou seja, as pessoas que têm cargos especiais e são julgados por exercício desses cargos, e é o tribunal que agrega, no final do dia, toda a justiça eleitoral federal, do ponto de vista da União Federativa do Brasil, e também a Justiça do Trabalho. São 11 juízes para 213 milhões de habitantes. É mesmo um tribunal que tem estado no epicentro, digamos assim, das decisões políticas, por razões de disfunção, como tu disseste, e disseste muito bem. O que acontece hoje em Brasília, hoje, dia 15 de setembro, terça-feira, em que emitimos na rádio o nosso programa, é uma reunião plenária que é capaz de vir a ser sanguinária, muito complicada. O Supremo Tribunal Federal é hoje um palco político, está coxo. Se tem 11 ministros, estão 10 empossados, falta empossar um. E estão muito claramente definidas duas alas, uma pró-Bolsonaro, para simplificar em absoluto, outra pró-Lula. E, portanto, deixámos de ter a judicialização da política para passar a ter a politização da justiça. O Supremo Tribunal Federal é hoje um palco político absoluto e um ator político absoluto da vida brasileira.
0: E é um palco, Miguel, um palco que está a ter também consequência neste processo das eleições. Que importância atribuis também neste jogo político que estamos
2: a ter? Está a ter uma importância e uma interferência. O Lula da Silva disse há poucos dias esta frase. A frase dele é sempre a mesma, pela primeira vez na história do Brasil. Ponto. E depois ele fala de sobretudo. E esta é sempre a deixa. É a frase...
1: É parecida com a do Trump, tu nunca antes...
2: Exatamente, né? exatamente.
1: Ninguém maior que
2: ele. É isso, exatamente. Se calhar foi o Trump que utilizou...
1: Que se inspirou
2: em Lula. E o Lula diz, pela primeira vez, elegemos para a Suprema Corte o primeiro comunista do Brasil. Esta frase está toda errada. Ele deveria ter dito, nós elegemos ou indicamos, por exemplo, o primeiro afro-brasileiro. Por exemplo, podia ser. E isso era importante. Já aconteceu antigamente, que inclusive falava alemão.
1: O Joaquim Barbosa,
2: que inclusive falava alemão fluente. E era muito erudito. Ou podia ter dito, olha, o primeiro tupi-guarani, mas foi o primeiro comunista. Ou seja, é o próprio presidente a dizer que indicou o que é que o comunismo tem a ver com a Suprema Corte. Até porque a pessoa tem que ser um jurista.
1: E tecnicamente, não é?
2: Tecnicamente.
1: É esperado que seja técnico.
2: É uma coisa técnica, mas não. O palco hoje, e principalmente a partir do final da década de 90, podemos marcar que uma das grandes decisões que há, ou a primeira vez que há uma interferência na política, é na discussão daquilo que foi o impeachment do Fernando Collor de Mello, até porque nós tínhamos um primo dele direito que esteve muito tempo na Suprema Corte, até há poucos anos atrás, foi dos ministros que mais tempo teve, e a partir daí passou a fazer parte do palco político. Ou seja, qualquer situação ia-se ao Supremo Tribunal Federal.
1: Que é essa relação absolutamente disfuncional entre os três poderes do que falavas na abertura do programa. A Constituição Brasileira, nós já o dissemos aqui há uns episódios atrás, é muito completa, não é? E tão completa que...
0: Vai ao pormenor
1: e o pormenor... acaba por estragar tudo. O que aconteceu, só para os nossos ouvintes ficarem absolutamente em linha com aquilo que está a acontecer, é o seguinte: o Bolsonaro, quando foi Presidente da República do Brasil, entre 2018 e 2022, nomeou dois ministros do Supremo Tribunal Federal.
2: Neste caso seriam conselheiros.
1: O titular, o juiz titular do Supremo Tribunal Federal chama-se ministro.
2: Ministro.
1: E ele nomeou dois. Um chamado Nunes Marques e outro chamado André Mendonça.
0: Uhum. Que está agora no centro também.
1: Que está no centro desta polémica. O André Mendonça foi a moeda de troca do apoio evangélico que o Bolsonaro negociou com o Silas Malafaia, pastor.
0: Ele próprio pastor também, não é?
1: Ele próprio, André Mendonça, pastor, nas palavras do Bolsonaro, terrivelmente evangélico. Bom, o que aconteceu? Há uma série de investigações à maior fraude financeira na história do Brasil, chamada Banco Master. É uma fraude que, para trazer para euros, pode chegar a 9 mil milhões de euros. de fraude, em cima dos fundos que garantem os depósitos, não é? Os depósitos bancários têm uma garantia, e isso é um fundo que garante, e esse banqueiro conseguiu ir buscar esses fundos e fez cometeu uma fraude tremenda. E este ministro terrivelmente evangélico decidiu pedir à Polícia Federal, que é a Polícia Judiciária lá do sítio, digamos assim, ou do Brasil, um relatório sobre as escutas que tinham feito as escutas e as mensagens encontradas no telefone do banqueiro, mas muito direcionada. Queria saber as conversas com ministros da Suprema Corte. Uhum. E sabia perfeitamente que havia um ministro chamado Alexandre de Moraes.
0: Já aqui falámos.
1: Já aqui falámos muito. Um juiz estrela, um juiz herói. O responsável, o principal responsável pela condenação de Bolsonaro à prisão pelo golpe de Estado.
0: E também no caso das fake news.
1: E descobriu que havia um contrato entre este bancário que cometeu a fraude e a mulher de Alexandre de Moraes no valor de 150 milhões de reais, qualquer coisa parecida com isso. Ele sabia o que estava a pedir e decidiu unilateralmente uma investigação ao colega. Isto não é possível no Brasil. Não é possível no Supremo Tribunal Federal. E, portanto, a seguir, o Alexandre Moraes respondeu com uma investigação também a este André Mendonça, porque nas escutas também há reuniões do André Mendonça com este banqueiro fraudulento.
0: É uma novela.
1: No Brasil é uma novela e no Brasil, diria, virou o maior rolo, né? O angu de caroço, uma verdadeira casa da mãe de Joana. Isto são tudo expressões brasileiras para definir isto, porque está mesmo instalada a confusão absoluta. E isto não é por acaso.
2: Agora só queria acrescentar uma coisa que o Zé falou. Quando nós temos um juiz, vamos chamar de juiz para ser mais fácil.
0: Não usar a palavra ministro.
2: Mas quando nós temos um juiz que manda investigar o outro, o que deveria ter acontecido, especialmente, era apresentar as provas ao presidente do tribunal. Os presidentes são os juízes que depois vão rodando. Creio que é de dois em dois anos, acho que é de dois em dois anos.
1: Sim, a presidência.
2: E depois é o presidente que indica um relator que depois vai investigar a coisa. Aqui não, aqui há uma investigação.
1: Mas a decisão é em plenário, isto é
2: importante. A decisão é em plenário, exatamente.
1: Tem que ser chamado plenário.
2: Exatamente, tem que ser em plenário. Aqui não, é um colega que manda investigar, que utiliza os serviços da própria corte para investigar um juiz que está ao mesmo nível, e neste caso o Alexandre Moraes até tem mais anos, tem mais antiguidade, e o outro, quando sabe que está a ser investigado, poderia de alguma forma ter ido falar com o presidente do tribunal e dizer: bom, isto está a acontecer, e veja, até porque há uma coisa no Brasil que se chama corregedoria. A corregedoria seria uma instituição dentro da própria instituição que faz o controle.
1: É o polícia do polícia.
2: É o polícia do polícia,
1: é quem controla,
2: exatamente.
1: É em tese quem controla,
2: exatamente,
1: o Supremo Tribunal.
2: Não, manda investigar, porque apercebe-se que, bom, mas o meu nome está mencionado. Eu até aqui no computador do próprio tribunal fui eu que fiz algumas alterações ao contrato que a minha mulher assinou e tudo isso, mas o teu nome também está aí mencionado nas escutas. E, portanto, isto é o pior que podia acontecer ao Brasil, é o pior que podia acontecer a uma corte que já está descredibilizada. E porquê? Que era aquilo que há pouco o Zé falava. Como virou um palco político, e um palco que, a partir, como eu estava a dizer, vamos mais ou menos sortear a partir de 92, que passou a ser a disputa para tudo. A Constituição está muito clara, mas a partir do momento que há alguma pequena coisa, que há um pequeno atrito entre o Presidente e o Congresso, entre um senador e outro senador, tudo vai parar ao Supremo.
1: Isso.
2: Tudo vai parar ao Supremo. E então o que é que foi acontecendo? O juiz do Supremo foi ganhando um estofo, foi ganhando um espaço que não deveria ter. Esta corte deveria ser só, em último caso, vamos avaliar. Em último, depois já para ser passado dos tribunais, em último caso vamos avaliar. E deveria ser, digamos assim, o tribunal que menos aparecia em público, o mais discreto, por ser o último. É, num processo de impeachment para o Presidente da República, quem assume a presidência do Senado é o Presidente do Supremo Tribunal Federal. Portanto, ele tem uma importância também nos processos de afastamento do Presidente e do Vice-Presidente da República.
1: Judite, deixa-me só contar uma história, Miguel, para os nossos ouvintes, sobre este escândalo do Banco Master, não é? Eu, como morei muitos anos no Brasil, 12 anos no Brasil, tenho muitos amigos no Brasil, e há um amigo em concreto a quem eu ligo cada vez que preciso de perceber alguma coisa de Brasília. Cada vez que eu preciso de uma interpretação ou de uma tradução de coisas de Brasília, ligo para este meu amigo e perguntei-lhe sobre o Banco Master em novembro do ano passado. Foi quando rebentou e quando o Daniel Forcaro, que é o tal banqueiro, foi preso. E este meu amigo disse-me uma coisa que me ficou gravada na memória e que era mais ou menos assim: meu amigo Bourbon, eu conheço duas pessoas que não têm nada a ver com isto. Eu e você. E depois nós vamos ver as notícias. Flávio Bolsonaro recebeu tanto dinheiro deste banqueiro como o Alexandre Moraes para financiar o Dark Horse, que é o filme da vida do Jair Bolsonaro. Além do Alexandre Moraes, há dois outros ministros sob suspeita: Dias Toffoli e o próprio Nunes Marques, que é o segundo bolsonarista, que está no Supremo Tribunal Federal. Depois, ministros.
0: Oh, gente, é uma rede capilar, gente, não é? Que atravessa toda.
1: Mas que é transversal muito focada. E eu não quero ser faccioso nisto, porque não sou, porque eu sou analista. Mas muito concentrada no bolsonarismo. E posso explicar: quer dizer, a primeira vez que este Daniel Vorkar pede licença para operar como banqueiro é ao presidente do Banco Central do Brasil, nomeado pelo Temer ainda, e é chumbado. A desculpa é mais ou menos esta: não sabemos de onde vêm os fundos. A segunda vez já é com o presidente do Banco Central brasileiro, nomeado pelo Bolsonaro, e é aprovado, e quem liquida o banco é o presidente do Banco Central do Lula. Isto não tem partidarismo nenhuma, porque, por exemplo, Jacques Wagner, um histórico governador da Bahia, um tipo muito próximo...
2: Histórico do PT,
1: uma pessoa muito próxima do Lula, também está sob investigação. Mas, eu diria, há ali uma pegada do bolsonarismo muito forte. O ponto daqui para a frente é: o que é que vai sobrar disto, né? Quer dizer, e porque é que chegámos aqui?
0: Eu ia perguntar-te se isto não é um sintoma, de facto, Miguel, isto que acabou por extravasar e transbordar para a praça pública, como vemos agora, e que traz o Brasil como notícia, quase não se fala, fala-se mais disto nas eleições. Isto é sintoma de quê? De um sistema que precisava de ter outro figurino, outra mudança, uma reforma?
2: Eu acho que é de uma república que tem as suas instituições esgotadas. As suas instituições políticas e, neste momento, as suas instituições judiciais. Se nós olharmos para o Brasil, aquilo que tem sido os últimos anos, lutas políticas por tudo. Uma presidente que sofre um impeachment porque era uma forma indireta de atacar Lula. Acusada de algo que, desde o presidente da junta mais pequenino ao presidente da Câmara a maior, faz. A utilização da Suprema Corte para isto, as acusações que foram feitas, o juiz que julgou e condenou Lula, que depois passou a ser ministro de Bolsonaro, mas que condicionava as investigações juntamente com a Polícia Federal e com o procurador que estava a investigar. Portanto, isto é completamente macabro, porque é ilegal. Isto é a pessoa que é suposta a ser independente é que coordenava as investigações com a Polícia Judiciária e com o delegado do Ministério Público. Portanto, parece, aos olhos do cidadão comum, e que durante muito tempo olhava para o Supremo Tribunal Federal como algo, e isto também dá dimensão ao Supremo, que é quando a própria população olha para o Supremo Tribunal Federal e diz: bom, isto pode haver tudo neste país, mas nós ainda temos 11 homens que estão ali, exatamente, que é o garante de que mais tarde ou mais cedo eles vão apanhar estas pessoas, vão julgar e vão condenar. Hoje o que o brasileiro comum olha e diz que é: não se aproveita nada, ou seja, o regime está podre por dentro. E isto leva-nos a pensar de que há muito tempo o primeiro a defender uma grande reestruturação da política brasileira foi Fernando Henrique Cardoso, já no final do seu mandato. Também tem responsabilidade pelo que poderia ter feito. Foi dos poucos momentos no Brasil em que houve estabilidade suficiente nos últimos anos para que houvesse grandes reformas, e essa estabilidade era garantida, por incrível que pareça, pelo próprio PT de Lula. Lula, na altura, era deputado. Foi ele que garantiu ali, a partir de 98 até 2002, é um ano enorme de prosperação da economia brasileira, e é o PT que garante isto. E poderia ter sido feito algumas reformas, é a estrutura toda.
1: De lá até cá, o que se tem feito não são reformas,
2: nada.
1: Nem são emendas, são remendas.
2: É só isso.
1: Anda-se a fazer remendas atrás de remendas. Esta eleição, além de se eleger o Presidente da República e o Vice-Presidente da República do Brasil, vai se eleger senadores, dois terços dos senadores por cada Estado, 53 senadores, todos os deputados federais, que são os deputados nacionais, digamos assim, os governadores do Estado e os deputados estaduais. Além disto, o que resulta desta eleição é a possibilidade, nos próximos 4 anos, que é o mandato do Presidente da República, de trocar 4 dos 11 ministros do Supremo Tribunal Federal. Ou seja, o futuro Presidente do Brasil vai poder desequilibrar para um lado ou para o outro, do ponto de vista ideológico. Porque como é que funciona? O Presidente do Brasil indica, vai a sabatina ao Senado, o Senado depois decide se vota a favor da nomeação ou não deste ministro.
2: Em plenário.
1: Há uma recusa, a primeira recusa em 132 anos foi agora feita ao Jorge Messias, que foi o indicado por Lula para a substituição da vaga que está aberta. Portanto, foi a primeira vez que o Senado, já explicámos aqui também, o Miguel falou isso com muita clareza, a Câmara dos Deputados sempre foi muito opositora a quase todos os Presidentes da República,
2: tirando este período
1: do Fernando Henrique Cardoso, onde houve um pacto nacional, digamos assim, porque também tinham batido no fundo, e eu acho que estão quase a bater outra vez. E, portanto, o próximo Presidente da República vai ter a possibilidade, e portanto é muito mais do que 4 anos, vai ter a possibilidade de marcar os próximos 20 ou 30. Porquê? Porque um ministro do Supremo Tribunal Federal, um juiz do Supremo Tribunal Federal, tem um mandato garantido até aos 75 anos de idade. E portanto isto não é um mandato de 10 anos, de 5 anos ou de 12 anos.
2: E cada vez mais estão a ser indicados juízes novos. Se nós formos ver aquilo que era o Supremo Tribunal Federal há 20 anos ou 30 anos atrás, que eram juízes quase jubilados, não é? Pessoas que tinham muita experiência e tal. Hoje não. Principalmente do primeiro governo de Lula, começaram a aparecer mais jovens. Portanto, alguém até na casa dos 40
1: anos. Mendonça,
2: que pode chegar a estar 30 anos lá.
1: Cujo atributo é ser terrivelmente evangélico. Era juiz do Supremo Tribunal de Justiça do Brasil, portanto, uma instância elevada, ter os seus méritos jurídicos, com certeza que tem, mas o critério decisivo foi ser terrivelmente evangélico, nas palavras de Bolsonaro. No lado contrário, e isto não há santos e diabos, e do lado contrário, o advogado Lula no Mensalão, Cristiano Zanin, é ministro do Supremo Tribunal Federal. É uma coisa impensável.
2: Tófilo, estamos a vindicar.
1: Isto era admissível, porque o critério de nomeação é muito parecido com o dos Estados Unidos. O que não existem são checks and balances. Ou seja, o que não existe é a forma de controlo. Não é? A forma de controlo é muito, muito básica. Eu queria só dizer um dado, porque eu acho que é muito relevante para as coisas que vamos ouvir nos próximos tempos. Não é? 80,5% das decisões do Supremo Tribunal Federal do Brasil no ano 2025 foram monocráticas. Não foram coletivas. 80,5% das decisões. Estive a ver hoje para preparar o programa. Isto aqui é um tribunal onde são individualidades. São 11 tribunais. Isto não é um tribunal. Não é um tribunal coletivo. Qual é o risco? O risco de colocar o Alexandre de Moraes sob suspeita, e a suspeita é grave e é séria e não tem perdão se for confirmada. Deixo aqui claro. Mas o Alexandre de Moraes foi o principal motor da condenação de Bolsonaro por um processo que eu considero, já disse aqui e volto a dizer, que considero absolutamente documentado.
2: Sim, está mais que
1: justo,
2: provado. Mais que provado.
1: Mas enfraquece. Enfraquece o Alexandre de Moraes nem o Supremo. Enfraquece o Estado de Direito Democrático Brasileiro.
2: Exatamente esta coisa. Agora vamos só fazer aqui um bocadinho de advogado do diabo. Vamos imaginar que Bolsonaro, o Flávio, ganha as eleições e que pode efetivamente indicar os quatro novos juízes para...
1: Se afastarem o Alexandre de Moraes, passa a cinco. 5 em 11.
2: Exatamente. Agora vocês vejam o que é. Vamos imaginar então que dá os 5. Indica os 5 e a partir do momento que indicar os 5 vai dar um indulto ao pai. O indulto para este tipo de casos tem que ser depois referendado no Supremo Tribunal Federal.
1: Primeiro no Congresso, eu acho. Mas eles têm sempre o Congresso.
2: O Congresso está garantido. Mas tem que ser referendado no Supremo Tribunal Federal. Este tipo de indulto. Outros indultos, não. Este tipo de indulto tem que haver por causa do crime de que é. Mas se tiverem a maioria, vão fazê-lo. A mesma coisa que, por exemplo, está a ser discutida em Brasília é o retorno do processo de Lula da Silva. Ou seja, não é só ganhar as eleições, não é só libertar Bolsonaro, porque a Suprema Corte pode fazer isto. Não é acusar, nem pode condenar pelos mesmos crimes. Isto é um princípio jurídico básico. Mas é pegar no processo, e tem aqui uma coisa que é, não nos vamos esquecer que o processo de Lula caiu por questões graves da condução do processo. Okay?
1: Que deram nulidade, não é?
2: Exato, deram nulidade. Mas havia outras questões que estavam a ser investigadas. E, portanto, o que nós podemos estar aqui é a assistir, nas palavras do Zé que eu corroboro, a assistir um golpe número 2 e um golpe institucional, e agora fazendo o seguinte: não é perpetuar um homem no Palácio do Planalto, é utilizar uma instituição que deveria ser o garante superior da justiça, da democracia e da Constituição, é tomar de assalto esta instituição e utilizar esta instituição como arma de arremesso contra os seus adversários políticos. E isto vai criar, permite-me esta expressão, isto vai tornar o Brasil então uma Venezuela ou uma Cuba ou uma qualquer ditadura africana que nós estamos habituados a falar. Porque isto é o momento em que há a tomada do poder, não é pela força das armas, mas é o destruir do mínimo, dos mínimos das instituições e do garante da liberdade.
0: José Bruno Ribeiro.
1: Pode o nosso ouvinte perguntar-se, não é? Faço um bocadinho como o Marcos Mendes fazia. Faço a pergunta e depois dou a resposta, que é: o que é que isto tem a ver com as eleições e porque é que isto impacta nas eleições? Não é? Bom, a figura de Alexandre Moraes está muito ligada ao Lula. Não foi nomeado por Lula, foi nomeado por Temer, e foi em 2017, e em 2017 o PT, partido do presidente Lula, faz uma declaração fortíssima contra a nomeação de Alexandre Moraes. A verdade é esta. Porém, a evolução dos factos levou a que o Alexandre Moraes ganhasse um protagonismo enorme, o tal juiz-herói, e que o levou a ser o relator e depois também a parte da turma, da secção do Supremo Tribunal Federal, que julgou o Bolsonaro. E recentemente, lá está as imprudências, não é? Recentemente faz a ponte entre o Presidente do Senado e o Presidente da República com um pequeno almoço, um almoço em casa dele. Portanto, vira agente político. E isso fez colar muito fortemente a figura de Alexandre de Moraes a Lula. Depois há outro tema, que é esta crise no Supremo Tribunal Federal, já foi medido pela Quest, Instituto de Sondagens, temos citado aqui várias vezes, fez com que as prioridades dos brasileiros para estas eleições era a violência, não tínhamos falado já aqui da violência, e depois a economia e a possibilidade de empreenderem, daí a importância da escala 6x1, explicámos, daí uma coisa
0: 6x1 só para quem está a ouvir, é a possibilidade de 6 dias de trabalho, um dia de
1: descanso. A escala normal de trabalho no Brasil é 6 de trabalho, 1 de descanso. O Presidente Lula quer aprovar, e está na reta final de aprovação, uma escala igual à nossa, 5 dias de trabalho, 2 de descanso, sendo que na Europa já estamos a falar de 4 dias, mas sem perda salarial, mas o que está estudado é que o brasileiro, 43% dos brasileiros acham que só vão prosperar na vida sendo patrões de si próprios. É uma coisa espetacular no Brasil, já nos primeiros episódios explicámos aqui um bocadinho a cabeça dos brasileiros. E, portanto, o que os estudos dizem é que esse segundo dia de descanso não é para descansar, é para fazer o arranque do próprio negócio. Não é? Pronto. O que isto fez foi que, em menos de uma semana, medido pela Quest, os temas da corrupção, que era o terceiro, quarto tema de prioridade, pulasse para segundo, quase primeiro. E, portanto, isto muda completamente o figurino da eleição.
0: E a quem é que vai penalizar
1: está,
0: mais? Ou não?
1: Neste momento, o Lula está em queda, acentuada. Há sondagens que já dão até na segunda volta
0: a vitória a Flávio Bolsonaro.
1: Eu acho que há ainda imenso tempo. Havia um político mineiro, o Hélio Garcia, que dizia com muita graça que a campanha começa depois da parada. A parada era o 7 de setembro, que é a independência do Brasil, que foi agora.
0: E onde este tema também mudou,
1: onde este tema
0: não é?
1: Foi muito,
0: também esteve.
1: E, portanto, a campanha começou agora. O Brasil, para quem segue o tema da política no Brasil, é reviravolta atrás de reviravolta em menos de 24 horas. Em menos de 24 horas. Portanto, é absolutamente imprevisível. Mas, aparentemente, neste momento, esta crise no Supremo Tribunal Federal, pela ligação simbólica entre o Alexandre Moraes e o Lula...
2: O Alexandre Moraes era secretário da Segurança Pública do Estado de São Paulo, ok? Em janeiro de 2005 até 2016. Do governo do Geraldo Alckmin, curiosamente, hoje vice-presidente do Lula. Na altura, o Geraldo Alckmin era do PSDB, portanto, o partido não é o arqui-inimigo, mas é o arqui-rival do PT, não é? E depois, Moraes era advogado, portanto não era juiz, era advogado e tinha sido filiado inclusive no PFL, Democratas. Isto é um partido que são os resquícios dos políticos do tempo da ditadura, que formaram dois partidos, um ao sul, que é o PP, Partido Progressista, curiosamente, e mais ao norte, mais no nordeste, era o PFL e os Democratas.
1: Com muita implantação na Bahia, não é?
2: Na Bahia, exatamente, muito, muito forte.
1: Ou chama-se União Brasil. Resultado das fusões e aquisições de partidos para garantir os mínimos olímpicos.
2: E, portanto, era alguém que vinha da política, inclusive foi. E na altura que depois foi nomeado por Geraldo Alckmin, ele filiou-se ao PSDB. ele, enquanto secretário de segurança, esteve envolvido numa situação que implicava a mulher do, na altura, Presidente da República. Ou seja, a esposa de Michel Temer terá sido fotografada enquanto um pedreiro estava a fazer umas pequenas obras em sua casa e tirou umas fotografias com a senhora em situação menos simpática e teria feito uma certa chantagem. O secretário de Segurança entra nesta situação, garante as fotografias, porque ela estava a sofrer uma situação de chantagem, não é? E ele entra nesta situação, captura a pessoa inclusive é condenada a quase 20 anos de prisão, ele garante, portanto, essa situação e neste momento é chamado para o governo, foi ministro da Justiça de Michel Temer e em 2017 vai para a Suprema Corte entregue por ele. Portanto, é alguém que já esteve também no lado da política. É alguém que já esteve do lado da política, diferente, por exemplo, sim, de Mendonça, que é juiz de carreira. Agora tem aqui uma questão, que é qual é que é a utilização disto? Só para acrescentar ao que o Zé estava a dizer. Se nós pegarmos nesta vida dele, que já está politizada, se juntarmos agora à questão de que ele foi o juiz que condenou Bolsonaro e que nessa altura as pessoas já diziam que ele tinha ligações ao PT. Não é verdade. Ele, aliás, basta ver pelos partidos em que ele militou, ele era tudo menos PT. O que vai ser utilizado, principalmente por Flávio, vai ser isto que o Zé estava a dizer, este homem é próximo do PT, veja-se que ele até foi secretário de Segurança e Justiça do Geraldo Alckmin.
1: Este homem serviu os interesses do PT ao prender o meu pai,
2: exatamente.
1: É isso que o Flávio vai dizer.
2: E portanto, a ideia agora, e é por isso é que eu dizia no último episódio, quando nós falámos, de que nós não olhamos para o futuro do Brasil. Estas eleições não é sobre o crescimento económico, a posição do Brasil no mundo face ao Lula, o crescimento do Brasil perante os BRICS, nada. Isto aqui é, efetivamente, um remake das últimas eleições entre Bolsonaro e Lula. Isto é quase a utilização de que Bolsonaro está a utilizar um proxy, agora na linguagem da geopolítica, está a utilizar um proxy para garantir duas coisas, para garantir a queda do Lula e a sua própria libertação, utilizando o filho para isso. E o que é que está a ser utilizado aqui no meio? É o descrédito total da justiça e do Estado brasileiro, utilizando-se a Suprema Corte.
1: E deixou-se utilizar. Se é verdade aquilo que os indícios sobre Alexandre Moraes são gravíssimos, são indesculpáveis.
0: O Miguel dizia agora que não temos falado do futuro nestas eleições. Não temos, não. Não se tem falado. O Brasil continua um país adiado em termos de reformas, como
1: Brasil
0: dizia há pouco.
1: É, as reformas não existem. O que há são emendas que, na verdade, o que fazem são remendas, não é?
0: E a pergunta é porquê? Nós aqui em Portugal dizemos muitas vezes que não se reforma por causa dos ciclos políticos, não é? Porque não tarda, há eleições e depois os políticos têm medo da fatura que podem ter.
1: O sistema no Brasil, os ditos, está montado para quem tem a possibilidade de reformar, perde poder. E, portanto, o que tu tens hoje é, tens um sistema político em duas câmaras, perfeito, com uma representatividade razoável, mas com poderes muito difusos entre o Senado e a Câmara dos Deputados. O Senado, dos grandes poderes que tem, por exemplo, é decretar impeachment dos juízes do STF, do Supremo Tribunal Federal. O STF, os poderes que tem, são, através de normativas, ou de normas, criar legislação. E, portanto, há uma sobreposição, há uma relação disfuncional, tu disseste isso na abertura, e é isso mesmo. A relação entre os três poderes no Brasil é absolutamente disfuncional. Então, se descermos desta esfera federal, da República Federativa do Brasil, e entrarmos na relação entre o governo do Estado com o município, vamos descobrir outras disfuncionalidades absurdas.
2: E os tribunais também dentro dos
1: governos.
2: Porque depois existe, cada Estado também tem um mini Tribunal Federal, não é? E aí acontece
1: quem
2: também...
1: Quem é o partido grande que vai aceitar criar uma reforma política, por exemplo, que admita a participação de partidos que não cumpram aquelas mínimos olímpicos da cláusula guarda que nós falámos. Ninguém. Portanto, tens neste momento um problema que é os poderes estão a sobreviver, estão a crescer.
0: Cristalizados. No fundo também, não é?
1: Absolutamente cristalizados. Como é que isso se resolve, eu não sei. Eu conheço uma fórmula, mas eu não gosto dela, porque não é democrática. Do ponto de vista da democracia, eu acho que é muito complexo, não é? Ou tem que haver, como existiu em 94, um pacto de regime, e dizer assim, olha, isto como está não vai, não é? Do que é que tens que fazer? Tens que fazer uma reforma judicial, do sistema judiciário todo, porque tens disfunções absolutas. Tens que fazer uma reforma fiscal aprofundada. Ela já começou. Cada Estado tem a sua tributação. E, portanto, uma empresa que transporta um chapéu, né, de São Paulo para Minas Gerais...
2: Tem que pagar o ICMS.
1: Mas vai trocando a tributação.
2: A tributação, quer dizer, é verdade.
1: É incrível.
2: Os Estados Unidos é igual.
1: Tens que fazer uma reforma política. Porque senão não dás oxigenação ao sistema.
0: Renovação, não é? Renovação.
2: Sim, tu tens coisas, tens loucuras. É. Tens, por exemplo, gente que faz 1 milhão e 900 mil votos e é eleito deputado federal, e depois o mesmo colega do partido que fez 30 votos vai por arrasto, porque depois os votos são distribuídos. Há aqui coisas que não fazem absolutamente nenhum sentido, da mesma forma que não faz sentido outras coisas, que é o facto de que os partidos são criados, parecem como cogumelos, desculpa a expressão, e os partidos são barriga de aluguer 99% das vezes para projetos pessoais, ou para projetos, por exemplo, de várias entidades, como nós já falámos aqui, e o Brasil precisa de fazer essa reforma. O Zé há bocado falou de 94, mas em 94, tu tiveste ali, 94, 95, tiveste três pessoas que foram essenciais. Itamar Franco, que era um político respeitadíssimo e um presidente respeitadíssimo. Fernando Henrique Cardoso, que ganhou respeito por a questão do projeto do
1: Real.
2: Tinhas
1: uma oposição responsável,
2: que
1: era o Lula.
2: E depois tinhas o Lula, que sabia que eu mais tarde ou mais cedo vou assumir isto e, portanto, quanto melhor eu assumir, melhor. Hoje não. Hoje tu tens uma oposição ou tens uma liderança que está contra Lula que não tem problema de fazer a política da terra queimada.
1: Uhum. Eu queria só, sobre a história do IVA comum, é só um passinho atrás para explicar e para ser correto, absolutamente correto naquilo que estou a dizer. Demoraste 15 anos a negociar o imposto sobre consumo comum. Está negociado, vai demorar mais 10 anos para implementar. Portanto, é assim a forma de remendar o Brasil e não de reformar.
0: E mesmo a máquina do Estado, as tentativas também de mexer, também
1: não
0: são sempre empurradas para a frente.
1: É complexo, não é? Porque a reformar implica perda de poder para quem decide. O sistema está assim armado. É muito, muito, muito difícil.
0: Como dizia o Miguel, nesta ideia de que não importa fazer política de terra queimada, deixa-te ver o pior, ou seja, não há... Não podemos ter aqui um vislumbre de esperança.
1: Eu divirjo do Miguel num tema, em confidência aqui, para os nossos ouvintes, esta tarde trocar umas mensagens, porque eu acho mesmo que o Brasil corre o risco de virar uma segunda Venezuela, no sentido que... Pode parecer um contrassenso, porque...
2: Venezuela do ponto de vista político, não é?
1: Do ponto de vista político. Pronto. Eu vou explicar. Porque a América do Sul deu uma viragem à direita tremenda, não é? E, portanto, colocou-se quase toda debaixo da asa do Trump, e há ali uma ovelha que é de esquerda, que é a Venezuela, que está debaixo da asa do Trump. E eu acho que o Brasil corre o risco, num momento histórico, em que descobriram terras raras, em que há prospeção... não confirmada em absoluto, mas muito avançada, de uma jazida de petróleo gigante no Amapá, em que tem alguém que peita, com experiência política, que peita o Trump.
2: Peitar é outra expressão brasileira.
1: Desculpem, é muito...
0: Fazer frente.
1: Exatamente. De repente, por uma ilusão ótica, que é a de que Lula é responsável pelas ações do Alexandre Moraes, pode vir a perder. Eu faço análise a números e, portanto, percebi, e os analistas que consulto perceberam todos, uma grande evolução do Flávio Bolsonaro desde o momento em que o tal juiz terrivelmente evangélico decidiu abrir o sigilo sobre o colega e promover uma investigação ao colega. E ele sabia o que estava a fazer. Sabia perfeitamente o que estava a fazer e, por isso, volto ao início do programa, o Miguel tem razão, eu acho que está em marcha a segunda parte de um golpe que falhou, que condenou Bolsonaro a 27 anos e 3 meses de prisão. Vamos ver como acaba. Mas o Brasil é cheio de surpresas e a segunda eleição, vou lembrar os nossos ouvintes disto, a segunda eleição é sempre uma nova eleição.
2: Aqui o que eu acho que pode diferenciar vai ser muito o entendimento das pessoas que procuram e que procuraram durante muito tempo a chamada terceira via.
0: Aqui falámos
2: como
0: também
2: é
0: dela,
2: que olham para isto e de voltar a dizer aquilo que eu disse aqui num dos primeiros programas. Não sou apoiante de Lula, nunca votei nem votaria no Lula anteriormente. De acordo com como se apresenta neste momento, creio que muita gente olhará para as eleições e olhará para o que está em cima da mesa e o que está em jogo para o futuro. Exatamente aquilo que o Zé falava. Um país que esteja com um presidente alinhado, completamente alinhado com Donald Trump, que é o caso, por exemplo, da Argentina, do Paraguai, do Chile, E agora da Colômbia também.
3: Salvador.
2: E de El Salvador e tal. Mas ter o Brasil também a fazer isso, obviamente que a venezualização não é económica, porque o Brasil tem uma dimensão nova, mas no sentido de política, ou seja, toda a América Latina passar a ser novamente, como era, por exemplo, nos anos 50, o quintal de experiências norte-americano de um presidente como Donald Trump. E isso é um perigo também para Portugal, pela nossa ligação económica que nós temos com o Brasil, e isso é um problema sério. Caberá a esta fatia do eleitorado, que sempre disse que não votaria em nenhum dos dois, tomar uma decisão. Apesar de tudo, e apesar de ser Lula, vai preferir viver num país livre e com voz própria, ou querer ser, digamos assim, um país entregado num projeto maior que não depende de si. E termino com isto. Se Bolsonaro ganhar as eleições, depois de tudo o que a gente tem visto aqui, e eu corroboro na situação do golpe número 2, nós estamos a recuar aos piores anos da ditadura brasileira. Mas nós estamos a falar daquela situação quando foi o ato institucional número 1.
1: Vão ser anos.
2: Encerrar o Congresso, um esvaziar das instituições. E isto é um perigo que neste momento antecipo para o Brasil.
1: O interessante, portanto, quem segue a campanha eleitoral brasileira, é que não se ouve da parte do Flávio Bolsonaro, e de novo, fazendo análise pura, quer dizer, não se ouve uma proposta. É sempre uma história de vamos fazer isto, vamos
2: fazer.
1: O meu pai vai ser, vamos libertar o Jair. Quer dizer, é sempre qualquer coisa a ver com um ajuste de contas. E isso é o que preocupa. E aos portugueses deve preocupar outra coisa, que é já dissemos aqui, o Mercosul, são 70% do mercado do Mercosul é Brasil. E o Milei, como o Trump, são inimigos do Mercosul. O Milei usa uma expressão que é flexibilizar, que o Miguel andou na diplomacia, sabe dizer, né? A tradução de flexibilizar na linguagem diplomática é esvaziar o Mercosul. E, portanto, aquilo que nós demorámos 20 e poucos anos a negociar, que é o acordo da União Europeia
2: e
1: Mercosul.
2: E é super importante para a Europa.
1: É muito importante. Alguns países europeus não gostaram, França não gostou, paciência, mas no todo é bom e está comprometido. E, portanto, é nesse sentido que eu digo que politicamente é muito arriscado para o Brasil.
2: E é importante o Lula, porque o Lula é um dos maiores defensores do Mercosul e um dos maiores defensores do acordo do Mercosul com a Europa. E a queda deste acordo, que é algo que o Donald Trump não quer, porque o Donald Trump tem por objetivo o enfraquecimento da Europa, a queda de um presidente brasileiro, seja ele Lula ou outro qualquer, que tem este pensamento de que é importante manter a Europa dentro do jogo, se me permite essa expressão, será terrível e terá terrível consequências para uma economia como a portuguesa, que depende tanto das suas exportações para o Brasil. E depois podemos tocar outra coisa. Um Brasil que vir bolsonarista, vai Portugal ter novamente uma onda enorme de imigração brasileira, e não estou a dizer que isto seja mal, muito pelo contrário, o brasileiro vem para aqui trabalhar e contribuir para a nossa economia.
1: E para a alegria do país.
2: E para a alegria do país, e em muitos clubes de futebol tem dado muita alegria, portanto, e o brasileiro é um irmão nosso, um primo afastado, se quiserem, portanto, tem contribuído muito a Portugal, mas teremos novamente também uma onda de imigração que será utilizada pelos populistas. Portanto, há aqui todo um coquetel molotov muito, muito complicado e que, efetivamente, é importante esclarecer as pessoas.
0: E é o que vamos fazer ao longo deste Brasil Adentro, nas próximas semanas, com o Miguel Baumgartner e José Bruão Ribeiro. Voltamos para a semana, fiquem bem.
1: Até lá,
2: um abraço.
0: E vejam e ouçam as sugestões que os dois vão deixar também na descrição deste episódio.
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2: Se puderes ouvir, escuta. Se puderes escutar, atenta. Bem-vindos à Escuta do Mundo. Hoje são nossos convidados o Alex Cortês e o Flack, elementos da banda Rádio Macau, que, depois de um interregno, está de volta para concertos nos Coliseus, para já nos Coliseus de Lisboa e Porto, e também pelo país inteiro. É disso que vamos falar, dos Rádio Macau, dos anos 80, dos anos 90 e do que é que eles têm estado a fazer. Bem-vindos, Alex.
3: Olá, olá, olá a todos.
2: Viva. Como é que surgiu esta ideia de reunir o grupo após uma paragem que era uma paragem desde 2010, não é? Foi quando o grupo parou, não é? Como é que surgiu a ideia de retomar?
3: A ideia foi da Xana, basicamente. Nós não estávamos nada à espera disso, não estávamos a contar reunirmos de forma alguma. E aconteceu que foi há dois anos, a Xana ligou-nos com alguma antecedência a perguntar se nós não queríamos reunir-nos para tocar na festa dos 60 anos dela. Seria uma festa só para os amigos, uma festa privada e tal. E claro que nós dissemos que sim. E aconteceu a festa. E foi uma grande festa, correu tudo muito bem. E toda a gente disse que nós estávamos a tocar muito bem, que até tinha sido dos melhores concertos que tinham visto.
2: E quando é que foi essa festa? Foi agora há pouco tempo?
3: Não, foi há dois anos, em maio.
4: 5 de abril.
3: Exatamente.
2: Vocês, como grupo, os Rádio Macau, mantiveram sempre a mesma formação. O que variava era o baterista,
3: sim,
2: era isso.
3: Era,
2: porque na base era o Alex que fazia guitarra baixo, a Flack era a guitarrista, as guitarras, a Xana a vocalista e o Felipe que fazia os teclados.
3: Sim.
2: O baterista é que ia variando, mas o quarteto manteve-se, não é?
3: Sim, sim.
2: Foi fácil então reunir toda a gente? Vocês nunca se zangaram, simplesmente pararam, foi isso?
4: Foi, basicamente foi isso.
2: Porquê que pararam? Chegaram à conclusão que havia outros projetos para fazer, cada um foi à sua vida.
4: Para além disso, havia também o facto de estarmos um bocado saturados desta interminável volta a Portugal. Cada vez que aparecia um concerto, uma pessoa queria saber onde era, para ver se era muito distante, se era uma grande seca a viagem. Porque realmente é esta pequenez do país geográfica, não é? Acaba por ser também um fator determinante para tu te saturares e te cansares de estar sempre a fazer todos os anos a mesma volta a Portugal. E também a vontade e o desafio de fazer, que também havia desafios para fazermos coisas diferentes, e isso acabou por se conjugar.
2: O grupo começa a tocar em 83, começam a tocar juntos e lança...
3: Começamos a tocar antes.
2: Antes ainda
3: como
2: de 83.
3: Rádio Macau é que começamos a fazer concertos como Rádio Macau a partir de 83.
2: Pronto, estávamos nos anos 80, havia todos os dias havia uma nova banda, não é? Até havia o rock português, estava em ebulição, e vocês vinham de projetos diferentes?
3: Eu e o Alex tocamos juntos desde 77.
2: Ah, é?
3: 77.
2: Que liceu era?
4: Era o Liceu de Sintra.
3: É.
4: E já fazíamos concertos, se é que se pode chamar concerto aquilo que nós fazíamos. Sim, porque era ali uma espécie de proto-punk.
2: Portanto, estamos a falar, vocês são rapazes para 60, estão nos 60.
4: Tínhamos 16 anos.
2: Nasceram nos 60, portanto,
3: mais coisa menos.
2: Pois, portanto, somos todos da mesma geração, que é os baby boomers tardios. Já no fim, não é? E portanto, como aconteceu com todos nós, estávamos em Portugal no fim dos anos 70, início dos anos 80, começa, digamos, a efervescência à cultura pop, não é? Sim. Passada aquela fase revolucionária em que havia as canções políticas e de intervenção.
3: Nós passamos por isso tudo.
2: Passamos,
3: aliás, nós conhecemos na UEC.
5: Ok, pois. Exatamente. E portanto, Liceu de Sintra, bandas, começar a tocar, sim. Influenciados por que
4: nós
5: som
4: íamos
5: na altura?
4: Muito, íamos, na altura também não havia assim muitos concertos, mas praticamente todos os que havia no pavilhão de dramático de Cascais, que nós íamos ver, e muito antes, até antes de começarmos a tocar, íamos ver, sei lá, agora estou-me a lembrar, Soft Machine...
5: Peter Gabriel, lembro-me eu de ver lá.
4: O Peter Gabriel tem muita...
3: O primeiro concerto que nós fomos os dois, e tínhamos 15, 16 anos, foi em Sintra, no Cine Teatro, que é hoje o Olga Cadamal. E era um concerto com a Nar Band, com o Jorge Lima, sim, Barreto, ah, e o Rui Reininho, hindu, e depois era o Michel Portals. Pronto, apanhamos, sim, logo o lado experimental.
5: E o lado experimental. Portanto, adolescentes, amigos, Liceu de Sintra, começaram, sim, a tocar juntos, influenciados pelos sons da época, o punk ainda...
3: E o punk ainda não existe, quer dizer, o punk já existia, mas tudo era muito lento em Portugal, portanto, nós
5: demorava,
3: só tínhamos a ideia que existia uma coisa que era o punk, os Clash, os Sex Pistols, mas para nós era uma coisa distante.
4: Fomos
3: ainda
4: ver os Head and the Hot Rods,
3: que foi a primeira banda punk que veio, sim, a Portugal, mas era uma coisa distante. Nós nos anos 70 ouvíamos o que toda a gente ouvia, o rock progressivo e tal, e a hard rock e tal, pois. E depois começamos a apanhar esse lado mais new wave punk, eu acho, um pouco mais pela Patti Smith, pelo Horses da Patti Smith,
5: na altura,
3: era o que estava a aparecer na altura. Portanto, hoje, as coisas demoravam 2-3 anos a chegar a Portugal.
5: Claro, é isso. É porque hoje parece, é? Inacreditável, mas na altura a forma de ouvir o que estava a passar, por exemplo, em Londres ou em Nova Iorque ou em Berlim, era alguém que ia lá e comprava discos e trazia suporte físico, ou então às vezes um ou outro programa de rádio assim pioneiro,
3: Tódio Sérgio, à noite, Sérgio, os Clash, era assim uma
5: que
3: coisa,
5: passavam umas coisas, exato, que por sua vez ia buscar a Londres, claro, ou ia buscar, claro,
3: era assim.
5: Essa era a maneira. Então, ok, vocês começam a tocar, são amigos desde o liceu, vão tocando até que há um dia em que decidem formar uma banda, uhum, e darem-lhe o nome Rádio Macau. Como é que isto está?
3: Nós tivemos várias bandas antes, portanto...
5: Como é que foi?
4: Era quais? Local 13.
3: Primeiro começou com os Crânio.
4: Crânio.
3: Era a primeira banda, porque nós tínhamos que fazer...
5: Há registros disso um tudo?
3: Não.
4: Há um artigo na Música e Som...
3: Do primeiro concerto.
4: Do primeiro concerto nós
3: temos. Mas nessa altura eu era baterista.
5: Ah, ok. Portanto, andavam em experimentação.
4: Sim.
5: Até que houve um momento em que chegaram, então, a esta formação. Como é que foi?
4: Não, isso foi... Eu acho que nós, quando começámos, houve aqui um clique que se deu através do baterista, que o primeiro baterista... por acaso não foi o primeiro, o Emanuel Ramalho.
3: Não foi nada o primeiro.
4: Não foi o primeiro, não. Mas, de qualquer das maneiras, houve aqui uma possibilidade de gravarmos uma maquete, uhum, e foi no estúdio dos Street Kids...
5: Uhum.
4: E a partir dessa maquete, como se houve ali qualquer coisa que realmente...
5: Sim, Street Kids, na altura, uma banda onde estava Nuno Rebelo, creio.
4: Exatamente.
5: Eu, que viria depois a formar os Mulher Iftada mais tarde.
4: Sim.
5: Ok. Portanto, são todos contemporâneos
3: todos
5: desses grupos.
3: Todos,
5: então, e como é que chegamos aos Rádio Macau?
4: Depois apareceu a Xana.
3: A Xana apareceu. Não.
5: E vocês sentiram que ela era
3: a vocalista? Eu tocava bateria na banda, e o Alex éramos a secção rítmica da banda, e pronto, tínhamos que convidar outras pessoas para tocar a guitarra, para cantar, por aí fora. E houve uma altura que, por uma série de circunstâncias, houve um assalto à sala de ensaios, eu fiquei sem bateria. E como não tinha dinheiro para comprar outra, naquela altura tínhamos muito pouco dinheiro, comecei a tocar guitarra, aprendi guitarra, que eu sou canhoto, portanto tive que trocar as cordas a uma guitarra e começar a aprender uns acordes. Mas depois percebi que se juntasse 2 ou 3 acordes e uma letra, conseguia fazer uma canção. Porque uma das minhas limitações quando tocava bateria era às vezes ter ideias, mas não sabia como é que as havia de explicar, porque não tocava nenhum instrumento harmónico quando pudesse fazer sequências de acordes. A partir do momento em que comecei a fazer sequências de acordes, comecei a tentar fazer canções, que era, foi uma coisa que eu sempre quis fazer. E entretanto comecei a namorar com a Xana, e um dia perguntei-lhe se ela queria queria experimentar cantar uma canção. Então fomos para Sintra e estávamos ali em Monserrate, a passear, e tal, com uma guitarra acústica, e a gente lá cantar uma canção. E ela cantou o Let It Be dos Beatles. Eu disse, olha que isto
5: pode funcionar.
3: Tem jeito, pode funcionar.
5: Sim, sim.
3: E a partir daí começamos a experimentar, então, fazer originais.
5: Okay.
3: Nunca mais tocamos versões de ninguém. E a partir disso só tocamos as nossas canções.
5: Conseguem gravar um álbum, a Rádio Macau, o primeiro álbum, não é?
4: Gravámos uma maquete e depois a partir dessa maquete, não sabíamos a quem é que íamos mostrar ou qual era o processo para fazer aquilo chegar às mãos certas. E então, um de nós, foi à lista telefónica ver qual era a editora mais próxima da estação do Rossio, que não tínhamos dinheiro para os transportes, éramos uns tesos, no verdadeiro sentido da palavra. E então fomos à Valentim de Carvalho, na altura. E chegámos lá, mostrámos a cassete, temos aqui uma cassete, e por acaso acho que era o Francisco Vasconcelos que nos atendeu.
3: Não, nem foi ele que nos atendeu. O que aconteceu foi que nós chegámos, só tínhamos uma cassete.
5: Uhum. E chegámos à recepção. Ainda assim.
3: Já dissemos à recepção, e eles disseram, sim senhor, temos todo o prazer em ouvir, mas tem que deixar cá a cassete. E nós dissemos, não, nós só temos uma cassete, não temos cópia. E temos outras editoras onde queremos ir, portanto não podemos deixar. Paciência, vamos embora. Porque a seguir íamos a Benfica, à segunda, que era a Poligram. Na altura. Mas era mais longe, porque tínhamos que apanhar o autocarro do Rossio até Benfica. Não é?
5: Estamos a falar em que ano isto se passou?
3: 82. E já íamos a descer as escadas, naquela altura, a Valentim de Carvalho era ali na Rua Nova do Almada, num segundo andar. Íamos a descer as escadas e aparecia um tipo assim, de calças de ganga, t-shirt, cabelo comprido, assim um bocadinho mais velho que nós, mas quase a nossa idade, e disse-nos: vocês têm uma cassete, então subam lá. Que
5: eu vou ouvir.
3: Que eu quero ouvir.
5: Era o Francisco Vasconcelos.
3: Ideia que ele era. Nós tínhamos dois temas, ele ouviu e disse: eu gosto mais do primeiro ou do segundo, já não me lembro. Vocês têm mais desse género? Eu disse: claro que temos, não tínhamos nada, mas se ele gosta daquela, melhor é dizer que sim. Melhor é... E então fomos embora, já não fomos a mais editora nenhuma.
5: Que ele, e qual era
3: ele,
5: o tema?
3: Ele nos trouxe. Chamava-se Olhos d'Água, que nunca entrou
4: nenhum disco.
3: Começava com já estou farto de mexilhão, ao almoço e ao jantar, que era o Vitinha no Algarve, não tinha dinheiro, então tinha todos os dias apanhar mexilhão, e a letra era sobre isso. Mas essa,
5: então
3: não,
5: vocês
3: não
5: eram mesmo uma banda sem dinheiro,
3: era uma banda
5: assim.
3: Sem dinheiro nenhum.
5: Mas na verdade é que aí abriu a oportunidade.
3: Sim.
5: E gravaram o primeiro álbum.
3: Sim.
5: Portanto, na Valentim de Carvalho, de onde sai o primeiro êxito, que é
4: o Bom Dia Lisboa.
5: Sim. Né? Foi, e a partir daí começaram logo a ter solicitações.
4: Sim, nós curiosamente na altura também fomos um bocado apanhados de surpresa, porque de repente houve uma grande apetência das televisões por nós. Fomos àqueles programas de alta época.
5: Mas também não havia muitas bandas com uma mulher, uma vocalista. Via Além da Água.
4: Também com o visual,
5: e havia pouco
3: Rock e Vários.
5: Rock e Vários era
3: Midus.
4: E foi isso. E de repente aquilo começou a tocar na rádio. E começaram a aparecer concertos. Isso foi o que disputou depois toda, tudo o que vem a seguir. Mas realmente foi um ano bastante bom em termos de espetáculos. E talvez o ano a seguir. Portanto, o disco saiu em 84. E nós em 85 já lançámos A Vida Num Só Dia. E esse foi realmente depois o grande êxito da rádio. Chegava a tocar ao mesmo tempo em várias rádios.
5: Foi o vosso maior êxito da Vida Num Só Dia também.
4: Dessa época.
3: Antes do Anzol.
5: E depois seguiram-se 8 álbuns, não é?
4: Sim.
5: Seguiram-se 8 álbuns entre o Bom Dia Lisboa, que foi, digamos, o primeiro hit e que ouvimos um bocadinho em fundo enquanto estávamos aqui a conversar, até o 8º álbum, de onde está, por exemplo, esta música que vamos pôr agora para matar saudades dos Rádio Macau, que é do último álbum e que se chama

0: Era Cantiga de Amor, do último álbum dos Rádio Macau, que se reuniram agora, passados, então, desde a última vez que tocaram, bom, não contando o aniversário da Xana, já passaram 16 anos desde que tocaram juntos e agora têm datas marcadas nos Coliseus de Lisboa, já no dia 30 de setembro e dia 2 de outubro, e depois no Coliseu do Porto, dia 15 de outubro. E depois segue-se o Olga Cadaval, a vossa terra, não é? Em Sintra, a dia 20 de novembro, e depois para o ano, uma série de datas já, portanto vão voltar a tocar. Isto dá, deve dar gozo, não é? Como é que...
1: Sim, dá gozo este... O facto de estarmos novamente todos juntos e não é propriamente o ir tocar aqui ou ali, é também um bocado deste...

0: este revisitar do passado.
1: As amizades e as complicidades.
0: Sim, e acaba por...
1: Porque vocês mantiveram sempre uma relação, mas não tão próxima, é isso? Mas mantiveram sempre...
0: Sim, mas...
2: Foi sempre uma relação próxima.
0: Foi,
2: mas... Vivemos todos os dias, mas vivemos regularmente.
0: O Flaco vive com a minha prima, portanto somos família.
1: Vocês são mesmo amigos desde sempre.
0: Sim, nós somos amigos desde os 14 ou 15 anos. Eu, aliás, lembro-me que o Flaco, quando eu o conheci, foi assim... Eu conheci o Flaco, estava ele a colar uns cartazes no Liceu de Sintra... Do Flaco, não era? Ou sou eu que estou a falar?
2: Não, é verdade, é verdade.
0: Ele estava. O Flaco, que era uma coisa que se.
2: Era a Frente de Libertação dos Apanhados da Cabeça ou da
1: É daí que veio o teu nome.
2: Claro, porque depois ficou mudei mesmo... para a capa, porque naquela altura da New Wave havia o segundo, aliás, aqueles nomes.
1: O teu nome é qual? Nem sei o teu nome, não, João, mas é verdade.
2: João,
1: ninguém sabe o teu nome, não é? João. Ninguém me trata por João.
2: Ninguém me trata pelo João, nem
1: és o Flaco, portanto,
2: minha...
1: era Frente.
2: Nem a minha mulher.
0: De Libertação dos Apanhados.
1: A tua mulher é Flaco.
2: Conheceu como Flaco, portanto já não sei o que estou a dizer.
1: Portanto, é a Frente
0: de Libertação dos Apanhados do clima
2: ou da cabeça, conforme, porque era com C, não era?
1: Ok.
2: Eu, entretanto, comecei a fazer uns comunicados e uns estatutos dessa organização, porque toda a gente andava com o PCT, PML, MRBP, essas coisas todas, e eu achei que havia de fazer uma organização política nova, então fiz os estatutos, fiz aquelas cópias em existência e pus-me a distribuir à porta do Liceu de Sintra. Resultado, nunca mais me livrei da alcunha.
1: Da alcunha, do Flaco. E tu, Alex?
0: E depois, na altura, conhecemos, devíamos ter 14 anos, por aí. Por aí, acho.
1: E agora, qual é a sensação de ter os coliseus esgotados? Já está esgotado, não é? Vocês neste momento já não há mais bilhetes para venda. Quem quiser ver vai ter que procurar-vos noutros sítios do país, não é?
0: Exatamente.
1: Que público é que vão ter? Imaginam, é todas as idades? Têm alguma ideia? Vocês estão no Spotify, não é? Portanto, as músicas são bastante ouvidas, continuam a ouvir. A mais ouvida é o One's All. Neste momento estou aqui a ver...
2: Mas a Cantiga de Amor acho que está em segundo lugar.
1: Está, a Cantiga de Amor está em quarto,
2: em
1: pelo
2: quarto.
1: Que eu percebi. Amanhã é sempre Longe Demais, O Ouvidor da Glória. Há uma série de hits, não é? Uhum. Que continuam a passar nas rádios e continuam a ser... Quer dizer, vocês ficaram de facto no cancioneiro português dos últimos anos. Sim. Inscreveram pelo menos meia dúzia de canções. Há um certo revivalismo, não é? Dos anos 80. Há uma série de bandas daquele tempo que voltaram a tocar. Lembro-me os Delfins, os Sétima Legião,
2: o GNR e os Chutes nunca pararam.
1: Pois. E de facto, isto faz parte de uma onda de nostalgia, ou não?
0: Eu acho que também é isso, mas eu também acredito que acaba por perdurar um bocado como tu disseste, no cancioneiro nacional, mas também porque houve uma relação das pessoas que memorizam. Eu lembro-me agora, por exemplo, de alguém me dizer há pouco tempo, eu pedi a minha mulher em casamento
1: com a música.
0: Ou ouvir o Anzol, ou ouvir não sei o quê. Portanto, há também uma certa nostalgia do passado, etc.
1: Pois, porque as gerações que agora têm filhos e que lembram-se de ir aos concertos, aos vossos concertos.
0: Para além desse facto, também existe, que é o facto das coisas estarem um bocadinho na moda, não é?
2: E o mundo mudou muito, quer dizer, as nossas músicas passam há imensos anos na rádio. Agora é muito difícil haver um hit como havia no nosso tempo, porque as músicas passam 3 meses na rádio, entram nas playlists, saem, nunca mais ninguém...
1: Qual era o segredo dos Rádio Macau? Ali, e a propósito, de onde é que foi o nome? Rádio Macau?
2: Rádio Macau foi um acaso, mais uma vez. Nós estávamos à procura de um nome, porque os nomes que nós tínhamos, os Crânio e tal, já não serviam para... Eram nomes de bandas de adolescentes, já não serviam para a música que estávamos a fazer. E estávamos no café a fazer aquelas listas intermináveis de nomes idiotas e de repente aparece um amigo nosso que vivia em Macau nessa altura e que tinha um programa na Rádio Macau, um programa de rádio na Rádio Macau, E vinha com uma t-shirt a dizer Rádio Macau e com os símbolos chineses. Ah, essa t-shirt é engraçada. Dizer Rádio Macau, olha, já e ficou.
1: Ficou o nome. Portanto, é mesmo por acharem graça ao lado longínquo de
0: e que t-shirt que era muito gira.
1: E adotaram depois a t-shirt para vocês ou não?
0: Sim, não, acabou por. Por entrar até na capa do disco.
3: Despirata.
0: E na capa do primeiro álbum, no interior, estão lá os símbolos.
3: Ah, então, é os
1: então símbolos. O nome Rádio Macau vem de uma t-shirt.
2: É, de uma t-shirt.
1: E qual era o.
0: Tinha uma certa poesia, porque a tradução é Ao Mundo Tintoi. Lido, não é tradução? Lido.
1: Para chinês.
0: Sim, em chinês. E depois a tradução é algo tipo. Som que vem pelo ar. Na terra do sol de não sei quantos.
2: Isto é traduzido, tem ali um lado poético.
1: Okay. E qual era o segredo que fez com que vocês tivessem de facto um som próprio? Bom, a voz da Xana era muito emblemática nessa altura, era uma voz e uma presença carismática. Mas havia também uma mistura de, entre todos vocês, um som próprio que a gente reconhecia, Rádio Macau, logo ao fim dos primeiros acordes.
2: O segredo é, nós nunca tocamos covers, nunca temos músicas de outras pessoas. Aliás, quando tocávamos, as pessoas diziam logo, toquem as vozes, que eu sou imensamente mal. E a razão é essa, a razão é porque nós sempre tocamos juntos coisas feitas por nós, portanto temos uma linguagem própria, uma maneira de tocar própria, e a nossa evolução musical tem muito a ver com isso. Nós agora tocamos melhor do que tocávamos na altura, mas sempre fomos autodidatas, sempre aprendemos a tocar à nossa maneira.
1: E foram, pronto, gravaram 8 álbuns, andaram por todo lado, deram concertos por todo lado, e depois separaram-se. E o que é que têm feito desde aí? Flack, tens composto música para filmes, bandas sonoras?
2: Sim, tenho composto bandas sonoras, tenho várias bandas, tenho uma, eu voltei a tocar a bateria, tenho uma banda de spoken words chamada Gold Mother, que vamos agora também fazer a apresentação do disco no São Luís, dia 25 e 26 de novembro. Tenho.
1: Como é que se chama?
2: Gold Mother.
1: Gold Mother. Tu dizes que é spoken words?
2: Sim.
1: É, portanto, é com
2: sim.
1: Palavra. Sim. A palavra tem um papel escrito dominante.
2: E depois... Margarida Azevedo.
1: E tu fazes coisas experimentais? Tens o gosto pela experimentação?
2: Sim. Muita coisa improvisada.
1: E música para, isto é, para filmes, para espetáculos?
2: Filmes, sim.
1: É isso.
2: Gosto
1: que...
2: muito de fazer bandas sonoras, gosto de. Gosto de relacionar o som com a imagem, para mim. Eu acho que, no fundo, é sempre um timeline. Né? Nós temos um timeline com som e temos um timeline com a imagem. O princípio, no fundo, é o mesmo. Portanto,
1: é isso.
2: Engraçado juntar esses.
1: Alex Cortês, tu tens te dedicado exatamente à palavra. E sim. Aqui é no sentido literal. Tu criaste uma associação que se chama Associação A Palavra.
0: Exato.
1: E a partir desta associação, tens feito uma série de espetáculos que têm a palavra como centro. Espetáculos de poesia, spoken word, slam poetry. Ideia, qual é este projeto?
0: A ideia, no fundo, é tentar desenvolver programas que juntem a palavra com outras disciplinas artísticas. A palavra no seu amplo sentido. E, portanto, aí daqui desenvolvem-se ideias e projetos que depois apresentamos. Nomeadamente na Câmara de Oeiras, tem sido um grande apoiante deste projeto, mas um pouco por todo o país. Para além disso, portanto, este lado, esta minha faceta de produtor cultural, se não é um título demasiado pomposo, mas tem muito a ver com algo que eu sempre gostei de fazer, que foi produzir e no fundo, ser um criativo de projetos.

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1: Muito bom dia, 5h58, menos uma hora nos Açores. Está no ar amanhã TSF de segunda-feira.
2: Deu Futebol Clube do Porto. No primeiro clássico da temporada, o Porto fugiu da concorrência e é líder do campeonato com 5 pontos de avanço sobre o Benfica, depois da vitória por 3-1 ontem no Dragão, um jogo que acabou com o Futebol Clube do Porto a jogar contra 10 jogadores do Benfica. Na Alemanha, as eleições de ontem, dois estados penalizaram a CDU, do chanceler Friedrich Merz, que a meio da noite veio dizer que não vai afastar-se da liderança do governo que ocupa há 16 meses. Dos Estados Unidos chega uma espécie de garantia de Donald Trump. Os Estados Unidos não vão voar ao lado dos sauditas no ataque contra os hutis.
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0: Início da semana com tempo quente, céu limpo, vento por vezes forte nas terras altas. Para hoje esperam-se temperaturas máximas de 35 graus para Lisboa, 33 máxima para o Porto e 30 para Faro. A temperatura pode chegar aos 37 graus em Santarém, será a cidade mais quente nesta segunda-feira. Para os Açores, previsão de mais nebulosidade em todos os grupos e possibilidade de aguaceiros fracos nos grupos central e ocidental. Máxima para Ponta Delgada, 25 graus. Para a Madeira, céu pouco nublado, 26 é a máxima hoje para o Funchal. Vamos atualizar a informação no Jornal das 6, Nuno Domingos.
1: Neste dia de brasas, os bombeiros continuam neste momento em operações de rescaldo no incêndio que começou ontem na zona de Tábua. Nesta altura, mais de 50 operacionais continuam no local. Este incêndio começou, eram 3 da tarde. Ontem foi o maior dos incêndios que lavrou durante o dia de ontem no continente português. O Porto fugiu à concorrência e é mais primeiro da Liga Portuguesa, depois de ganhar ao Benfica ontem à noite por 3-1, no primeiro clássico da temporada no Estádio do Dragão. Campeões nacionais somam vitórias em todos os jogos da Liga Portuguesa esta temporada, 7 vitórias, 21 pontos. Quando o campeonato for retomado em outubro, depois da pausa das seleções, o Porto vai estar 5 pontos acima do segundo classificado, que é o Benfica, e 6 pontos à frente de Santa Clara e Arouca, que ocupam a terceira posição. Na noite do Dragão, o Porto saiu à frente no marcador com um gol de Gabri Veiga. O Benfica empatou no início da segunda parte com um gol de Alexander Ba. Depois, os encarnados ficaram sem o central Langlet, que viu o cartão vermelho. Mas contra 10, o Futebol Clube do Porto aumentou a pressão e marcou 2 golos de rajada por Fromolt e Imbion, um dinamarquês e um sul-coreano. Francesco Farioli, o treinador do Porto, resumiu tudo numa frase no fim do jogo: correu tudo bem.
2: Everything was quite okay, so it's never easy to lead a classico of this tension, but I think everything went in the best way possible.
1: Já Marco Silva, treinador do Benfica, elogiou alguns momentos da equipa e reconheceu que tem de trabalhar mais com os jogadores o tema da posse de bola.
3: Foi logo muito rápido que sofremos o gol após termos marcado e que podíamos tranquilizar um pouco aquilo que foi que era a reação do Porto e podíamos fazer crescer, e aqueles momentos é que nós temos que defender a baliza de uma forma diferente. Acima de tudo, não perder a bola como perdemos, ou dar ao adversário a bola como demos, quando tínhamos zero pressão naquele momento nos nossos centrais.
1: O Benfica queixou-se muito da arbitragem e no final o presidente Rui Costa falou da dualidade de critérios na análise disciplinar de alguns lances.
4: De 11 para 11 o resultado tinha sido diferente, ou o jogo tinha sido diferente, por aquilo que nós estávamos a fazer. Não vou estar a discutir a expulsão de Lenglet, apesar de, se vocês analisarem, o André Silva queixa-se da cara, quando é uma ligeira pancada na nuca, nem sequer é na cara, mas não vou estar a discutir o lance, porque, sobretudo aqui, depois de ter um amarelo, não pode arriscar uma ação daquelas. Mas em relação à dualidade de critérios, sobretudo no fator disciplinário, eu acho que há uma dualidade tremenda. Há uma dualidade tremenda, o Benfica foi extremamente punido nisso, porque a quantidade de faltas que o Porto faz, para além da falta normal, e que não é punida com o amarelo, vai dando força a uma equipe e vai tirando a outra.
1: Rui Costa, o presidente do Benfica, a Liga Portuguesa vai parar nas próximas 3 semanas, no regresso a 9 e 10 de outubro, a um Braga Sporting. Hoje começa o primeiro estágio da seleção portuguesa, às ordens de Jorge Jesus. Os jogadores juntam-se na cidade do futebol para preparar os quatro primeiros jogos da competição que se segue, a Liga das Nações, e que este ano tem um formato diferente. Portugal vai defrontar nos próximos dias o País de Gales, a Noruega, a Dinamarca e novamente a Noruega. A estreia é já na quinta-feira em Alvalade, frente ao País de Gales. Hoje é um dia que vai marcar as notícias pelos preços dos combustíveis que vão ser praticados nos postos de abastecimento um pouco por todo o país. O preço sobe cerca de 5 cêntimos na gasolina e no gasóleo, e a média dos preços que vão ser praticados durante todo o dia já de hoje aponta para subidas de 5 cêntimos, aumentos entre 5 cêntimos na gasolina e 6 cêntimos e meio no gasóleo. As marcas principais têm hoje como preços de referência os 2,18 ou 19 cêntimos no caso da gasolina simples, 95, no caso do gasóleo simples. O preço de referência nas principais marcas é de 2,30€ ou 2,31€. No caso do gasóleo, este é o preço mais alto praticado em Portugal desde sempre, um recorde. Já no caso da gasolina, é o preço mais alto deste ano, a pouca diferença daquele que foi o recorde atingido em termos de preços da gasolina em 2022. Um pouco, o cenário é mais ou menos semelhante um pouco por toda a Europa. Os recordes de preços estão a ser batidos. Ainda ontem, França bateu o recorde de preço de diesel muito próximo já dos 2,5€ por litro. O Presidente da República vai inaugurar hoje a Escola Secundária de Cascais. Custou 32 milhões de euros e permite a esta escola ter as primeiras instalações definitivas em 5 décadas de funcionamento. É uma escola que vai acolher mais de 1.300 alunos. Na Alemanha, o chanceler Friedrich Merz deu um pontapé na pressão depois da derrota eleitoral de ontem na cidade-estado de Berlim, no estado de Mecklenburg-Pomerânia. Em Berlim ganhou a extrema-esquerda, em Mecklenburg confirmada anunciada a vitória da extrema-direita, que poderá mesmo assim não ter condições para formar governo, apesar de ter alcançado 38% dos votos. O chefe do governo, Friedrich Merz, acabou por ser o maior dos protagonistas da noite, José Milheiro.
5: Numa noite sombria para a CDU, o líder do Partido Conservador e primeiro-ministro não aceita falar em demissão.
6: Deutschland ist reformfähig. Ich gehe sogar so weit und sage, diese Reformen sind das Mittel gegen das autoritäre Gift.
5: A Alemanha é capaz de se reformar, vou até ao ponto de dizer que as reformas em curso são o antídoto contra o veneno autoritário e assim combater o fascínio pelo autoritarismo que se entranha cada vez mais profundamente na nossa sociedade.
6: Als Parteivorsitzender der CDU und vor allem als Bundeskanzler unseres Landes.
5: Friedrich Merz reage assim a uma derrota histórica nas eleições regionais e ao quase desaparecimento da CDU neste estado que fica na antiga Alemanha de Leste. Merz nunca aborda a possibilidade das eleições federais antecipadas e responde com o esforço das reformas em curso.
6: Bei aller Unterschiedlichkeit der Wahlergebnisse, wir alle sorgen uns gemeinsam.
5: Apesar de todas as diferenças nos resultados eleitorais, todos nós partilhamos a preocupação com o futuro do nosso país, diz Merz. Estamos a vivenciar um Estado que se tornou demasiado complicado. A nossa economia encontra-se no meio de uma transformação profunda e o tom nas relações da nossa sociedade tornou-se mais ríspido e inconciliável. Por outro lado, o resultado em Mecklenburg-Pomerânia Ocidental não pode ser disfarçado. É um desastre. A CDU lutou, mas no final acabou por ser esmagada na polarização entre o SPD e a AfD.
6: Das Ergebnis in Mecklenburg-Vorpommern können wir nicht schönreden. Es ist ein Desaster.
5: Depois de ouvir estas palavras, um dos líderes da AfD, Tino Chirpalla, convida o chanceler a assumir responsabilidades e a anunciar a demissão, para finalmente abrir caminho a um novo começo para a Alemanha.
7: Dass Friedrich Merz abgewählt wurde, denn das ist natürlich auch eine Abrechnung mit der Bundespolitik, zumindest von der von Friedrich Merz.
5: A AfD defende que estes resultados são um acerto de contas com a política federal, pelo menos com a política de Friedrich Merz. Acho, diz o líder da AfD, que hoje o sinal correto por parte de Friedrich Merz teria sido pedir a demissão.
1: José Milheiros, e a noite tensa de resultados eleitorais na Alemanha. Nos Estados Unidos, o presidente Donald Trump afastou para já o cenário de entrar nos ataques da Arábia Saudita contra os rebeldes húteis do Iémen, que lançaram uma nova ofensiva nos últimos dias. Ontem circularam informações sobre um agravamento da guerra no Médio Oriente, levando mesmo Trump a encurtar uma estada em Camp David, a residência de férias dos presidentes americanos. Foi já durante a madrugada que o New York Times noticiou que para já os aviões americanos não vão combater ao lado dos sauditas. O porta-voz militar dos rebeldes húteis denunciou que nas últimas horas 28 novos ataques da Arábia Saudita foram feitos em diferentes pontos do Iémen, tudo isto em apenas 24 horas. Numa outra intervenção, o presidente americano explicou que o gigantesco Arco do Triunfo que planeia construir em Washington para glorificar a presidência do homem que mais guerras solucionou, nas palavras do próprio. Esse Arco do Triunfo vai ser equipado com drones e com atiradores furtivos. A semana nos Estados Unidos vai ser intensa, com o habitual corrupio de chefes de Estado e de Governo que vão participar na Assembleia Geral das Nações Unidas. Hoje o destaque vai para Emmanuel Macron, que tem encontros à margem da reunião de Nova Iorque com Donald Trump, também com Mark Carney, o Primeiro-Ministro do Canadá, e ainda com Volodymyr Zelensky, o Presidente da Ucrânia. Na Rússia, depois de 3 dias a votar, os eleitores podem dar como garantida a manutenção da maioria de 2/3 da Rússia Unida, o maior partido russo, e o mais próximo de Vladimir Putin. Com mais de metade dos votos contados, Rússia Unida somava 57,8% dos votos. A segunda força é o Partido Comunista, com 13,7%, seguindo-se o Partido Nacionalista, com 8,7%.
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0: E passam agora 11 minutos das 6 horas da manhã. Daqui a pouco temos humor com Zé Pedro Silva. Em Parece Mentira, agora um pouco de música neste arranque da manhã TSF de segunda-feira. Para já a recordar Stevie Wonder, Master Blaster.

0: Stevie Wonder e agora Matt Berninger, a voz dos The National. Muito bom dia, são 6h21. Nesta altura estão 19 graus em Lisboa, 23 no Porto, 24 graus em Faro, 22 em Ponta Delgada e 23 graus no Funchal. E agora temos humor na Manhã TSF, parece mentira, com Zé Pedro Silva.
1: Não sei se teve a oportunidade de ouvir o Primeiro-Ministro a anunciar um conjunto de medidas para enfrentarmos esta crise danada que temos pela frente. Mas também se não teve, não há problema. O Primeiro-Ministro deve anunciá-las outra vez esta semana. E depois na outra. Portugueses e portuguesas, depois do suplemento extraordinário para pensionistas e de uma redução do IRS até ao sexto escalão, tenho o prazer de anunciar que acabámos de aprovar em Conselho de Ministros um suplemento extraordinário para pensionistas e uma redução do IRS até ao sexto escalão. Mas não é o novo, é o mesmo. Claro que isto preocupa. O Luís não está bem, pode ser a PDI. O mundo como está. E nós temos à frente do governo, aparentemente, uma pessoa que se lembra todos os dias de manhã de um suplemento extraordinário para pensionistas e de uma redução do IRS até ao sexto escalão. Liga ao Leitão Amaro. Olha lá. Estava aqui a pensar, isto para ajudar as pessoas, e se arranjássemos um suplemento extraordinário para pensionistas e uma redução do IRS até ao sexto escalão? A situação é tão grave que Paulo Rangel e Miranda Sarmento estão preparados para assumir a liderança do Executivo a qualquer momento. Ainda se pensou no líder da bancada, Hugo Soares, mas tem outro emprego e parece que não se pode ser chefe do governo em part-time. Pois admiram-se que ninguém queira ir para a política, ter de se trabalhar das 9 às 6 e às vezes até mais tarde, se calhar. Mas custa ver o Luís assim. Dizem que o Chega vai deixar de propor comissões de inquérito e passar a propor juntas médicas. A próxima declaração ao país do Primeiro-Ministro já deve ser assim. Portugueses! São portugueses, não são? Ah, ok. Ai, tanta gente! Bem-vindos, digam. O que é preciso? Hã? Como assim é que a gente tem uma declaração para esta hora? Para falar da crise, mas qual crise? No Sporting? Eu penso que o treinador deve continuar e está a realizar um bom trabalho, mas eu sou pelo Varzinho. Antes de avançarmos, devemos ser o único país no mundo em que as declarações políticas começam com portuguesas. Pelo menos nunca ouvi espanhóis, ou alemães, ou japoneses. Mas enfim, se calhar é por isso que as declarações de Luís Montenegro são sem direito a perguntas dos jornalistas. É que tem que estar tudo no papel. Faziam-lhe uma pergunta e o Luís ia assim. Hã? Sei lá. Pergunta ao Primeiro-Ministro, olha que esta. Mas se se queixam das declarações do chefe do governo sem perguntas dos jornalistas, saibam que não tarda também são sem declaração do chefe do governo. Sim, ele entra só na sala, fica 15 minutos a olhar para o vazio, em silêncio, e sai.
0: Zé Pedro Silva, página do humor na Manhã TSF, parece mentira, repete mais à frente, antes das 8h30 da manhã e também depois das 6 da tarde. Pode ser ouvido sempre que quiser também em tsf.pt. E hoje estão de volta à programação da TSF os sinais de Fernando Alves.
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canção do Simon & Garfunkel, recriada aqui pelos Disturbed, The Sound of Silence. Ainda antes da síntese das 6:30 da manhã, vamos ouvir Chocalhos em Ceia, na Gerela para o Mundo, com o paisagista sonoro Luís Antero.

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0: Bom dia, chegamos às 6:30 da manhã, 5:30 nos Açores. As temperaturas a esta hora são de 19 graus em Lisboa, 23 no Porto, 24 graus em Faro, 23 no Funchal e 22 graus em Ponta Delgada. Vamos olhar os temas que marcam amanhã para desenvolvermos daqui a pouco no Jornal às 7 e começamos, Leonor Ferreira, já por atualizar o mapa de incêndios.
1: Em Castrodeiro, o fogo começou ontem numa zona florestal no lugar de Costilhão e entrou em resolução pelas 5 horas da manhã. De acordo com a Proteção Civil Nacional, mantêm-se no terreno 128 operacionais apoiados por 36 viaturas para consolidar os trabalhos. Também o fogo em Tábua, na região de Coimbra, entrou em fase de resolução. O fogo estava ativo desde as 3 da tarde de ontem. O arranque da semana começa com temperaturas muito elevadas. Esta segunda-feira há 12 distritos com aviso amarelo: Viana do Castelo, Braga, Porto, Vila Real, Bragança, Aveiro, Viseu, Coimbra, Leiria, Santarém, Lisboa e Setúbal. As temperaturas podem atingir valores entre os 32 e os 37 graus. O Porto venceu esta noite o Benfica por 3-1 e aumentou a vantagem na tabela da Primeira Liga para 5 pontos. O Benfica teve mais de metade da partida a jogar com 10 jogadores e isso fez com que Rui Costa falasse no final em dualidade de critérios em termos disciplinares.
2: Há uma dualidade tremenda, o Benfica foi extremamente punido nisso, porque a quantidade de faltas que o Porto faz, para além da falta normal e que não é punida com o amarelo, vai dando força a uma equipe e vai tirando a outra.
1: O presidente do Benfica elogiou ainda o treinador, Marco Silva, que não quis falar, por sua vez, sobre a arbitragem, nem sobre as coisas estranhas apontadas recentemente pelo treinador do Porto. Desta vez, Francesco Farioli não viu nada de estranho, considerando que tudo correu muito bem neste encontro.
3: Everything was quite okay, so it's never easy to lead a classico of this tension, but I think everything went in the best way possible.
1: O Porto vence pela 7ª vez consecutiva no campeonato, soma 21 pontos mais 5 do que o Benfica, o segundo classificado. Esta segunda-feira, Portugal começa a preparar a estreia na Liga das Nações de Futebol, frente ao País de Gales, no primeiro dia de trabalho no terreno de Jorge Jesus. Na Alemanha, as duas eleições estaduais ditaram uma derrota dos conservadores da CDU em Mecklenburg-Pomerânia Ocidental. O Alternativa para a Alemanha, a AfD, da extrema-direita, venceu, apesar de não ter maioria para formar governo, tal como aconteceu há 2 semanas na Saxónia-Anhalt. Já em Berlim venceu o partido de esquerda radical, seguido da CDU de Merz, e a AfD conseguiu o 3º lugar, apesar de ter subido muito. Estes resultados da CDU parece não terem desmotivado o chanceler alemão Friedrich Merz, que planeia continuar à frente do executivo. Na Rússia, as eleições parlamentares ditaram a vitória do partido que apoia Vladimir Putin, o Rússia Unida. Depois de 3 dias de votação, os resultados ainda não estão totalmente apurados, mas já é certo que o Rússia Unida vai continuar a dominar a Duma, o Parlamento Russo.
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0: O palco do tempo Noise Urve na manhã da TSF. Daqui a pouco Manuel Acácio vai olhar a imprensa desta segunda-feira. Temos também o Magazine Fila J ainda antes das 7. Mas para já as notas de autor. A convidada esta semana é Manuela Azevedo.
1: Chamo-me Manuela Azevedo e sou música. O instrumento que mais uso é a minha voz e também toco percussões e piano. É com os Clã que faço a maior parte do meu trabalho musical. Faço parte desta banda desde a sua formação e já há mais de 30 anos que nos ocupamos a fazer canções. Mas também tenho ocasião para poder partilhar outros projetos musicais e destacaria, entre esses muitos encontros com outros artistas, o projeto Humanos, as caríssimas canções com o Sérgio Godinho ou o divertidíssimo projeto Deixem o Pimba em Paz com o Bruno Nogueira, o Filipe Melo, o Nuno Rafael e o Nelson Cascais. Além da música, nos últimos anos tenho também tido o privilégio de poder participar em projetos teatrais e descobrir mais sobre essa maravilhosa arte que é o teatro, tendo aprofundado mais esse envolvimento nos últimos anos com a Formiga Atómica, em algumas peças em que participei, em colaboração também com o Hélder Gonçalves, meu companheiro em muitas aventuras, e também com o Tiago Rodrigues, mais recentemente, que tem sido também uma aventura maravilhosa de grandes descobertas nos últimos anos.

0: problema de expressão, os clã. Manuela Azevedo, a convidada esta semana das Notas do Autor, parceria TSF-SPA. E por falar em problemas, há já dificuldades no trânsito. Dou-lhe conta de um acidente nesta altura no IC19. Na zona da Amadora, antes da saída para a Estrada Nacional 117, e a fila já está perto da zona de Queluz de Baixo, portanto, antevê-se uma manhã mais complicada no IC19.
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0: a 10, logo aos 35 minutos. Comentando a expulsão do Langley, Rui Costa denuncia uma dualidade de critérios tremenda. O Record fala-nos de um dragão em fuga, imparável, com 7 vitórias e 7 jogos. Há campeão, exclama o jogo. Dragões cheios de fome disparam sobre as águias e garantem confortável vantagem de 5 pontos na classificação. Líder seguro, acrescenta a bola, enquanto o Correio da Manhã assinala que o dragão foge na frente. O DN reforça que Porto vence o primeiro clássico e abre vantagem na liderança. O Público conclui que o Porto vence o Benfica e acelera na frente da Liga. Mas no arranque da semana temos outras contas em destaque nas primeiras páginas. Os negócios contam-nos que a Euribor em máximos abre nova onda de renegociações. As taxas estão no patamar mais alto desde 2024. O aumento dos encargos com a prestação da casa deverá dar impulso à procura por intermediários de crédito para a revisão de condições. O negócio explica ainda que, da taxa ao prazo ao seguro, há 5 formas de baixar a prestação da casa. O Correio da Manhã conta-nos que houve um prémio de 64 milhões no negócio da REN. Na véspera da compra de ações por parte do Governo, cada ação valia 3,55€. O Governo pagou 4,25€. O contrato foi assinado na véspera da festa do Pontal. Hoje temos uma sondagem no Diário de Notícias que mostra que a Polícia Judiciária resiste a Luís Neves e só perde para as Forças Armadas na confiança dos portugueses. Numa análise ao grau de confiança dos cidadãos em relação a 3 instituições, o Governo é quem tem o pior resultado, seguido de perto pelos sindicatos. Na manchete do Público, lemos que as secretas avaliam usar a inteligência artificial e mantêm extremismos violentos no radar. Os fenómenos de radicalização são vistos como ameaças à segurança nacional. O parecer do Conselho de Fiscalização do Sistema de Informações da República, entregue recentemente na Assembleia da República, insiste ainda na importância do acesso aos metadados, pedindo uma solução jurídica clara. O estado do Serviço Nacional de Saúde tem sido uma preocupação constante dos portugueses e hoje temos um artigo da Ministra da Saúde no Jornal de Notícias. No texto intitulado "O SNS é dos portugueses", Ana Paula Martins escreve que a reforma do Ministério da Saúde não vai agradar a muitos, mas a nossa missão não é governar para agradar às corporações. No texto que pode ler no JN, a Ministra da Saúde realça que uma reforma só resulta quando os cidadãos assentem. Não resulta só porque os governos o afirmam e não falha só porque a oposição critica.
1: Os temas que fazem manchete nos jornais desta manhã, aqui com Manuela Cássio, estamos a 13 minutos das 7.
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1: E depois das 9, voltamos a ler os jornais. Dessa vez, com João Francisco Guerreiro, olhamos a imprensa internacional.
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1: E agora vamos ao Magazine Fila J com José Carlos Barreto. Reflexo é uma exposição de arquitetura na rua, na Avenida Infante Santo, em Lisboa, onde tem morado o ateliê Saraiva e Associados, para anunciar os 30 anos.
5: 30 painéis enormes para cada um dos 30 anos de trabalho, imagens de obras feitas e outras ainda em esquiço ou ideia na ponta do risco do lápis. São os arquitetos a celebrar com a rua, com a cidade, o que têm criado nestes anos. A curadora desta exposição Reflexo, Ana Magalhães, acredita que há ali qualquer coisa de mágico.
6: Mostrar que há projetos com os quais nós nos cruzamos todos os dias e não sabemos que foram desenhados ali, foram concebidos ali, como o Hospital Beatriz Ângelo, o edifício da Polícia Judiciária, uma escola, o parque, por exemplo. Há uns projetos que ainda só estão no papel. E isso também é muito engraçado, ter ali, não é? Uns nós já convivemos com eles, outros já têm o seu lugar, já têm a sua história, outros ainda vão acontecer, outros ainda são indiferentes, e portanto tudo isto, não é? E depois este cuidado que a arquitetura tem, que é onde eu vou construir isto,

0: este projeto, eu não vou tirar dignidade ao resto, vou enaltecer o que já existe, este respeito pelo existente, não é? E portanto, tudo isto é, confesso, um bocadinho mágico. Este meu desafio na S+A tem sido de pura magia, porque há tanto por trás que nós não vemos e não sabemos. Portanto, é mágico, é mágico.
1: Uma exposição que vai marcar a rua, não só para que a rua também celebre, porque os arquitetos querem fazer saber que estão a celebrar com todos, porque acreditam que o que fazem é para todos. E Ana Magalhães, a curadora da exposição, faz saber que é para a rua esta celebração que todos foram convocados.
0: Bem, eu atrevo-me a dizer, e usando aqui também as palavras do arquiteto Miguel Saraiva, que desde já lhe agradeço muito este desafio, que é a nossa maior ambição com esta exposição é esta proximidade com a comunidade, é esta proximidade com a rua, que efetivamente é a nossa maior galeria, não é? Portanto, não há de todo aqui a tentativa de dizer que não queremos estar num museu, não, queremos efetivamente estar na rua, na cidade, e queremos esta proximidade. Portanto, se nós conseguirmos que as pessoas abrandem, porque eu acho que isso também é importante, e consigam contemplar as arcadas à entrada da Saraiva e Associados, para aqueles painéis, para aqueles traços, para aquelas imagens, para aquela história, eu pessoalmente já vou ficar feliz com este abrandamento das pessoas, porque efetivamente é uma tentativa de também olharem para a arquitetura nas cidades e perceberem o quanto é que ela é importante para nós.
1: Os grandes painéis que mostram as fotografias e os desenhos de 30 anos de trabalho são como grandes marcadores de livro e servem também para isso, como quem marca o tempo de uma história ou como quem deixa uma marca para continuar a ler mais tarde.
0: É um bocadinho isso. Aliás, nós no início tínhamos pensado no nome da exposição algo à volta do marcar, mas depois achámos que era uma reflexão maior do que isso, mas efetivamente é esse marcar que nós queremos com esta curadoria que fizemos destes 30 projetos, testemunhos muito importantes para nós refletirmos sobre o que é a arquitetura.
1: Como se o ateliê de Saraiva e Associados estivesse agora na rua, com a brisa da manhã, o sol do meio-dia ou a luz que está sempre presente no traço, no esquiço, nessa maneira de materializar uma ideia, um lugar, num tempo, para ser habitado, usado, vivido. Pode ser, no fundo, um traço de um lápis breve nas nossas vidas.
2: A exposição Reflexo, em plena Avenida Infante Santo, em Lisboa, foi inaugurada na sexta-feira, vai ficar até dia 22 de novembro. Sim.

0: Sentir saudade cura com Bia Caboz. No fecho desta hora, vamos já a seguir atualizar toda a informação no Jornal às 7 da manhã.
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0: Chegamos às 6:58. Bom dia, menos uma hora nos Açores. 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

0: Futebol Clube do Porto está mais descansado no topo da classificação da Liga, com a vitória de ontem frente ao Benfica em casa por 3-1, num fim de semana em que toda a concorrência do Porto perdeu pontos. Francesco Farioli disse ontem à noite que correu tudo bem. O Partido Socialista vai avançar com uma estratégia para a habitação que junta autarcas, inquilinos, proprietários e outros especialistas. Vamos escutar melhor o que é esta estratégia socialista. E há um artigo hoje no Jornal de Notícias da Ministra da Saúde a propósito do bom trabalho que ela assume estar a fazer no Ministério da Saúde, mas que também sabe que esse trabalho não vai agradar a muitos, especialmente às corporações.
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2: Esta segunda-feira vai trazer calor a todo o território do continente, céu limpo, temperaturas máximas 35 graus para Lisboa, 33 para o Porto e 30 para Faro, previsão de vento por vezes forte nas terras altas. Quanto aos Açores, aguaceiros fracos nos grupos central e ocidental, máxima em Ponta Delgada 25 graus, Madeira com céu pouco nublado, 26 de máxima hoje para o Funchal. Manhã mais complicada ainda do que é habitual no IC19, houve acidente já há algum tempo antes da saída para a Estrada Nacional 117, portanto na zona da Amadora, sentido Sintra-Lisboa. Nesta altura a fila começa já bem antes da zona de Terceira. É um percurso a evitar nesta manhã. Vamos para o Jornal das 7 horas com Nuno Domingos.
0: É mais primeiro, o Porto fugiu à concorrência e lidera destacado a Liga Portuguesa. Ganhou ao Benfica ontem à noite por 3-1, no primeiro clássico da temporada. Os campeões nacionais somam por vitórias todos os jogos realizados na Liga Portuguesa esta temporada, 7 vitórias e por isso 21 pontos. Quando o campeonato voltar em outubro, depois da pausa para as seleções, o Porto vai estar 5 pontos acima do Benfica, que é segundo classificado, e 6 pontos acima do Santa Clara e do Arouca. Já agora, como referência, há 3 equipas que têm 11 pontos no campeonato, uma delas é o Braga, ou seja, está a 10 pontos do Porto à 7ª jornada. Na noite de ontem, no Dragão, o Porto saiu à frente no marcador com um gol de Gabri Veiga, o Benfica empatou no início da segunda parte com um gol de Bá e depois os encarnados ficaram sem o central francês Langlet, que viu o cartão vermelho. Mas contra 10, o Futebol Clube do Porto marcou mais 2 vezes, Fromolde e Imbion, um dinamarquês e um sul-coreano. Francesco Farioli resumiu tudo numa frase no fim do jogo: correu tudo bem.
3: Everything was quite okay, so it's never easy to
4: sentia,
3: to lead a clássico of this tension, but I think everything went in the best way possible.
0: Já o treinador do Benfica elogiou alguns momentos da equipa e reconheceu que tem de trabalhar mais com os jogadores posse de bola.
5: Foi logo muito rápido que sofremos o gol após termos marcado e que podíamos tranquilizar um pouco aquilo que foi que era a reação do Porto e podíamos fazer crescer, e aqueles momentos é que nós temos que defender a baliza de uma forma diferente e acima de tudo não perder a bola como perdemos, ou dar ao adversário a bola como demos quando tínhamos zero pressão naquele momento nos nossos centrais.
0: O Benfica queixou-se muito da arbitragem e no final o presidente do Benfica falou mesmo de dualidade de critérios na análise disciplinar dos lances.
6: De 11 para 11 o resultado tinha sido diferente, ou o jogo tinha sido diferente por aquilo que nós estávamos a fazer. Não vou estar a discutir a expulsão de Lenglet, apesar de, se vocês analisarem, o André Silva queixa-se da cara, quando é uma ligeira pancada na nuca, nem sequer é na cara, mas não vou estar a discutir o lance, porque sobretudo aqui, depois de ter um amarelo, não pode arriscar uma ação daquelas. Mas em relação à dualidade de critérios, sobretudo no fator disciplinar, eu acho que há uma dualidade tremenda. Há uma dualidade tremenda, o Benfica foi extremamente punido nisso, porque a quantidade de faltas que o Porto faz, para além da falta normal, e que não é punida com o amarelo, vai dando força a uma equipe e vai tirando a outra.
0: Rui Costa, o presidente do Benfica. Já os treinadores trataram o assunto da arbitragem de outra maneira. Francesco Farioli diz que não houve coisas estranhas.
3: Has been something that I felt,
4: disse o que sentia, mas acredito que tonight, esta noite não aconteceram coisas estranhas. Correu tudo bem. Mas não é fácil para um árbitro lidar com um clássico com este nível de tensão. Correu tudo da melhor forma possível.
0: Francesco Farioli, que tinha dito antes do jogo que havia coisas a acontecer no futebol português ao nível de séries de Netflix. Ora, antes de Francesco Farioli falar, já Marco Silva tinha desabafado que vem de um sítio com menos conversas sobre arbitragens e que vai ter de se habituar.
5: Em relação à expulsão, eu não vou fazer qualquer comentário. Acho que é importante, se o clube tiver que dizer alguma coisa em relação ao jogo, acho que o clube deve dizê-lo. Eu não sei se irei continuar ou se irei conseguir continuar assim até ao final da época. Venho de uma cultura diferente. Aqui, infelizmente, consegue-se condicionar árbitros antes dos jogos, depois dos jogos, durante a semana, de toda a forma e mais alguma, e por vezes dá resultado. Eu não vou entrar por aí. Acho que o Mr. Farioli virá aqui a seguir. Aproveite e faça-lhe a pergunta a você. Em vez de me perguntar a mim o que é que ele disse, aproveite o momento e faça-lhe a pergunta e você vai ter aqui a resposta. Isso não é para mim para responder. Ele ontem falou semana passada de coisas estranhas, portanto, entrem vocês nessa conversa com ele, porque vocês também gostam e acabam sendo importante. E é bom para o futebol português, é porreiro, e a malta vai gostando e vamos vendendo bem o futebol português e vamos ter espetáculos muito bons. Hoje, de certeza, que a narrativa vai ser e o que se vai analisar do jogo. Grande jogo, fantástico jogo. Mais uma vez foi um fantástico jogo, muito bonito. Pronto, e é assim. Nós, parabéns a quem ganhou, nós perdemos o jogo.
0: A Liga Portuguesa vai agora parar nas próximas 3 semanas. No regresso a 9 e 10 de outubro há um Braga Sporting como jogo cartaz. E hoje começa o primeiro estágio da seleção portuguesa às ordens de Jorge Jesus. Os jogadores juntam-se na Cidade do Futebol para preparar os 4 primeiros jogos da Liga das Nações, já na próxima quinta-feira, no estádio de Alvalade, frente ao País de Gales, depois, 3 dias depois, na Noruega, frente à Noruega, depois uma nova visita a um nórdico a 1 de outubro na Dinamarca e de regresso a Portugal no Estádio do Dragão no dia 4 de outubro a um Portugal-Noruega. E é assim, com estes 4 jogos vai acontecer a estreia de Jorge Jesus como selecionador nacional. O Partido Socialista vai juntar autarcas, inquilinos, proprietários e outros especialistas na área da habitação. É um programa de auscultação nacional para preparar uma estratégia de habitação para a próxima década. O pontapé de saída vai ser dado hoje, a primeira sessão é em Matosinhos, até dia 24 de outubro. Esta será a principal bandeira do Partido Socialista. A coordenadora do programa é a autarca Luísa Salgueiro, presidente da Câmara Municipal de Matosinhos, secretária nacional do Partido Socialista. A TSF, ela explica que vão ser tratados 4 grandes áreas com todos os que quiserem juntar-se.
7: Esta é a primeira sessão de várias que terminarão no dia 24 de outubro e vamos juntar autarcas, especialistas das várias áreas, ordens profissionais, associações de proprietários, de inquilinos, cooperativas, banca, com o objetivo de identificar no terreno quais são os principais bloqueios que se identificam no acesso à habitação. Será feito através de um processo que combina, por um lado, audições temáticas, mas também incluirá visitas de campo. Também vai ser criada uma plataforma digital para que a participação possa ser feita por essa via. E vamos tratar 4 grandes áreas: o aumento de oferta e inovação na construção, o arrendamento, fiscalidade e propriedade, habitação pública, municipal e cooperativa e jovens, emancipação e apoio social. Depois culminarão com um documento com a proposta estratégica do Partido Socialista para este setor para a próxima década.
0: As propostas vão dar entrada no Parlamento ao longo dos próximos meses, mas principalmente vão servir para o Partido Socialista apresentar soluções num futuro programa eleitoral.
7: O PS tem de estar preparado para governar assim que os portugueses o chamem, desse efeito, e tem de ter um programa sólido, baseado na experiência que tem e na auscultação que faz das populações, e a habitação ocupa nessa estratégia um papel liderante. As casas que estão a ser entregues, as soluções que estão a ser apresentadas ao país, resultam de decisões de governos anteriores. E nós queremos preparar para voltar a ser governo e ter novamente uma estratégia que responda às reais necessidades das pessoas.
0: Luísa Salgueiro, Presidente da Câmara de Matosinhos, Secretária Nacional do PS, ela tem sido elogiada pela estratégia de habitação que tem aplicado na autarquia de Matosinhos. Em 6 anos o Conselho licenciou cerca de 5 mil novas casas. É um modelo que pode agora ser utilizado pelo Partido Socialista para atacar este tema estratégico na sociedade portuguesa. A Ministra da Saúde diz que o trabalho que está a fazer não serve para agradar às corporações, alimentar agendas ou defender ambições recalcadas e assume que a reforma em curso no Ministério da Saúde não vai agradar a muitos. Lembra que está para breve a divulgação das avaliações que a Organização Mundial de Saúde tem feito da reforma das unidades locais de saúde e promete respeitar essa opinião que for divulgada. Ana Paula Martins, num artigo de opinião publicado esta manhã no Jornal de Notícias, diz que há de sempre haver críticas ao funcionamento do Serviço Nacional de Saúde, mas garante que o cidadão será sempre colocado em primeiro lugar com ajustes de políticas, se for necessário, e sempre com o diálogo com os profissionais. Todo o artigo está recheado de números e indicadores. O Serviço Nacional de Saúde assiste mais gente que nunca, diz a ministra, que chega mesmo a lembrar que há quase mais 1,5 milhão de novos residentes que já são utilizadores do Serviço Nacional de Saúde. A ministra garante ainda que 200 mil pessoas passaram a ter médico de família nos primeiros 6 meses deste ano. Ana Paula Martins admite que uma quebra no número de cirurgias está a acontecer, mas justifica com um déficit entre o fim da atividade adicional que era feita pelos hospitais e o aumento da atividade programada. Sobre o INEM, a ministra diz que o serviço de emergência está melhor equipado e quanto aos serviços de urgência, Ana Paula Martins escreve que a paz e o bom serviço voltaram. A ministra remata o artigo com a promessa de utilizar bem os impostos dos portugueses num Serviço Nacional de Saúde que os sirva. O calor vai manter-se muito intenso até quarta-feira. As temperaturas hoje podem chegar a máximas de 37 graus. Santarém e Coimbra serão as capitais de distrito mais quentes. No total, há 12 distritos sob aviso amarelo, com o detalhe que agora é feito por Bruno Café, meteorologista do Instituto Português do Mar e da Atmosfera.
8: Para hoje, temos emitido o aviso de tempo quente para todos os distritos do litoral oeste, norte de Setúbal, inclusive a Setúbal. Depois temos também para Santarém, Viseu, Vila Real e Bragança. Depois, amanhã, há uma pequena descida da temperatura máxima na faixa costeira ocidental, o que, apesar desta pequena descida de temperatura máxima, ainda se vai justificar o aviso para os distritos do litoral, devido mais às temperaturas que se podem registrar no interior destes distritos. E amanhã, no interior, há uma pequena subida de temperatura. Portanto, passa também a iniciar-se um aviso de tempo quente amarelo para os distritos da Guarda, Castelo Branco, Porto Alegre e Évora.
0: Este pico de calor vai entrar pelo outono, ou seja, o primeiro dia de outono, na quarta-feira, ainda vai ser escaldante, mas depois o tempo muda.
8: No dia 23, a descida no litoral vai continuar e terminam esses avisos do litoral, praticamente todos, mantém-se apenas o distrito de Lisboa e os distritos do interior mantêm-se também durante esse dia. A tendência depois é que haja uma descida gradual até ao final da semana.
0: Tempo escaldante, pelo menos até quarta-feira, é a previsão do Instituto Português do Mar e da Atmosfera aqui na previsão do meteorologista Bruno Café. Escaldantes continuam os preços dos combustíveis, de acordo com os dados disponíveis esta manhã, em várias plataformas de informação, não há nenhum posto de abastecimento em Portugal onde seja possível comprar gasóleo abaixo de 2,07€. E isto é o preço mais barato. Nas marcas com maior presença no mercado português, o preço de referência varia entre os 2,11€ e os 2,31€, sendo neste caso, de longe, o preço mais alto de sempre do gasóleo em Portugal. Quanto à gasolina simples, 95, vai de 2,01€ até aos 2,19€, é o preço mais alto praticado este ano. O preço do petróleo Brent do Mar do Norte, que serve de referência para os negócios de energia na Europa, está em ligeira quebra em relação à semana passada, mas ainda acima dos $100 por barril, pelo 12º dia consecutivo. Cada barril vale esta manhã $101. O presidente Presidente da República inaugura hoje a Escola Secundária de Cascais, um projeto de 32 milhões de euros que permite a esta escola ter pela primeira vez em 50 anos instalações definitivas. É uma escola que acolhe 1.300 alunos, vai ser inaugurada esta manhã. Na Alemanha, um tumulto nas eleições de ontem, em dois estados, a cidade-estado de Berlim e também o estado de Mecklenburg-Pomerânia. Um tumulto porque a CDU perdeu peso eleitoral. A CDU é o Partido Democrata Cristão, a União Democrata Cristão do chanceler Friedrich Merz, que está no poder há 16 meses. Ora, resultados diferentes nas duas eleições. Em Berlim ganhou a extrema-esquerda, em Mecklenburgo, Pomerânia, foi confirmada a anunciada vitória da extrema-direita, que chegou aos 38%, mas mesmo assim poderá não ter condições para formar governo. O chefe do governo, Friedrich Merz, teve uma reunião de crise do partido durante a noite e acabou por ser o maior dos protagonistas desta noite de resultados eleitorais, José Mineiro.
9: Numa noite sombria para a CDU, o líder do Partido Conservador e primeiro-ministro não aceita falar em demissão.
10: Deutschland ist reformfähig. Ich gehe sogar so weit und sage, diese Reformen sind das Mittel gegen das autoritäre Gift.
9: A Alemanha é capaz de se reformar, vou até ao ponto de dizer que as reformas em curso são o antídoto contra o veneno autoritário e assim combater o fascínio pelo autoritarismo que se entranha cada vez mais profundamente na nossa sociedade.
10: Als Parteivorsitzender der CDU und vor allem als Bundeskanzler unseres Landes.
9: Friedrich Merz reage assim a uma derrota histórica nas eleições regionais e ao quase desaparecimento da CDU neste estado que fica na antiga Alemanha de Leste. Merz nunca aborda a possibilidade das eleições federais antecipadas e responde com o esforço das reformas em curso.
10: Bei aller Unterschiedlichkeit der Wahlergebnisse, wir alle sorgen uns gemeinsam die Zukunft unseres Landes.
9: Apesar de todas as diferenças nos resultados eleitorais, todos nós partilhamos a preocupação com o futuro do nosso país, diz Merz. Estamos a vivenciar um Estado que se tornou demasiado complicado. A nossa economia encontra-se no meio de uma transformação profunda e o tom nas relações da nossa sociedade tornou-se mais ríspido e inconciliável. Por outro lado, o resultado em Mecklenburg-Pomerânia Ocidental não pode ser disfarçado. É um desastre. A CDU lutou, mas no final acabou por ser esmagada na polarização entre o SPD e a AfD.
10: Das Ergebnis in Mecklenburg-Vorpommern können wir nicht schönreden. Es ist ein Desaster.
9: Depois de ouvir estas palavras, um dos líderes da AfD, Tino Chirpalla, convida o chanceler a assumir responsabilidades e a anunciar a demissão, para finalmente abrir caminho a um novo começo para a Alemanha.
11: Dass Friedrich Merz abgewählt wurde, denn das ist natürlich auch eine Abrechnung mit der Bundespolitik, zumindest von der von Friedrich Merz.
9: A AfD defende que estes resultados são um acerto de contas com a política federal, pelo menos com a política de Friedrich Merz. Acho, diz o líder da AfD, que hoje o sinal correto por parte de Friedrich Merz teria sido pedir a demissão.
0: José Mineiro, e a noite eleitoral tensa para o chanceler alemão Friedrich Merz. Nos Estados Unidos, o presidente Donald Trump afastou para já o cenário de entrar nos ataques que a Arábia Saudita está a levar a cabo contra os rebeldes húteis do Iémen, numa resposta à nova ofensiva dos rebeldes nos últimos dias. Ontem circularam informações sobre um agravamento da guerra no Médio Oriente, que levou mesmo Donald Trump a reduzir a presença que tinha planeado em Camp David, a residência de férias dos presidentes americanos. Foi já durante a madrugada que o New York Times noticiou que para já os aviões americanos não vão combater ao lado dos sauditas. O porta-voz militar dos rebeldes húteis denunciou nas últimas 24 horas a ocorrência de 28 novos ataques da Arábia Saudita contra diferentes pontos do Iémen. Na Rússia, depois de 3 dias a votar, os eleitores podem dar como garantida a manutenção da maioria de 2/3 do Rússia Unida, o partido russo que é o maior na Câmara Baixa do Parlamento, o Duma, e o mais próximo de Vladimir Putin. O Rússia Unida tem mais de metade, tem 57,8% dos votos, com mais de metade dos votos já contados nas eleições que duraram 3 dias. A segunda força é o Partido Comunista, que alcança 13,7% dos votos, seguindo-se o Partido Nacionalista com 8,7%.
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2: Manhã complicada hoje no IC19. Lembro que há acidente antes do nó da Amadora, antes da saída para a Estrada Nacional 117. Isto é em direção a Lisboa. Há paragens, ou diria bastante demora mesmo, desde a zona do Cacém. Para a Ponte 25 de Abril, a fila na A2 está a parar já nos viadutos do Feijó e à Praça da Portagem. São para já as únicas duas dificuldades na região de Lisboa, sendo que no Porto ainda não há problemas nas principais ligações.
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2: Sete e vinte, agora por economia com Nuno Correia da Silva, que hoje vem falar sobre a solução proposta pelo governo para mitigar o impacto do aumento do preço dos combustíveis.
15: A semana começa com mais aumentos de combustíveis e um novo recorde de preços, seja no gasóleo ou na gasolina. Se este escalado de preços não for travado, as consequências económicas serão severas para as famílias e empresas. Será inevitável a subida da inflação e, conjugada com a resposta automática do Banco Central Europeu de subir as taxas de juros, poderá conduzir a uma situação de estagflação. A estagflação ocorre quando a inflação aumenta e o crescimento retrai. Normalmente, acontece quando sobem as taxas de juros para conter a inflação, mas como a inflação não tem origem na procura, mas sim na oferta, o efeito do agravamento das taxas é apenas a contenção do investimento. Por isso, o investimento contrai, o crescimento retrai e a inflação continua a subir. É uma situação extremamente penalizadora para empresas e famílias. As medidas anunciadas pelo governo para compensar as famílias ou mitigar os efeitos do preço dos combustíveis são muito curtas e perdem eficiência porque focam-se nas consequências ao invés de atacarem as causas. Reduzir ligeiramente a taxa de IRS pode proporcionar um aumento muito residual no dinheiro disponível do orçamento familiar da classe média, mas não faz de ser o preço dos combustíveis. É, aliás, uma opção em contraciclo à política de redução de liquidez do Banco Central Europeu. Também não evita o efeito contágio que o aumento do preço dos combustíveis tem em toda a economia. Contágio que provoca o aumento de todos os preços, desde os transportes à alimentação, passando pelo vestuário e os serviços. A opção do governo de apoiar por via do IRS equivale a tentar parar uma bola de neve quando ela já está no meio da montanha. Já tomou proporções que não são travadas com pequenos esforços. A bola deve ser travada quando se começa a formar no topo da montanha, na origem do brutal aumento de preço e esse está nas margens de refinação. Inverter este ciclo pressupõe uma inversão da fiscalidade sobre os combustíveis, ou em vez de incidirem sobre o produto final pago pelos consumidores, os impostos devem se deslocar para a origem do problema, para as margens de refinação, que aumentaram mais de 400% no último ano. Só assim poderá ser mitigado o efeito contágio do preço dos combustíveis a toda a economia.
2: O jurista e gestor Nuno Correia da Silva com a economia pura na manhã da TSF. Bom dia, 7h23.
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2: E hoje no Negócios e Empresas falamos do DST Group, Ana Maria Ramos.
16: Depois da filosofia, a aposta numa escola industrial. O DST Group criou um espaço de ensino onde os alunos, ao longo de 3 anos, adquirem competências, desde oficinas a laboratórios ou centros tecnológicos, para aprender a trabalhar com ferramentas profissionais. É a resposta à escassez de mão de obra no mercado competitivo. Justifica José Teixeira, o CEO da empresa.
17: Nós temos de continuar com umas horas que pensamos que temos de avanço nestas questões do trabalho, do valor do trabalho, da ideia do que é o trabalho hoje, da dignidade e dignificação do trabalho, e temos muito a certeza de que temos uma responsabilidade na formação. E fomos ao 10º ano, ao 11º ano, ao 12º ano, retomando uma ideia muito antiga das escolas industriais, que depois, a seguir ao 25 de Abril, terminaram, mas era uma escola onde existiam laboratórios, oficinas, os tutores eram pessoas, eram professores que sabiam do que estavam a ensinar, do ponto de vista de sabedoria prática, e conciliavam essa sabedoria prática com essa sabedoria teórica, e isso interessava-nos muito. Então, portanto, nós montamos com a Escola Amar Terra Verde, que é uma escola profissional aqui da região, uma escola industrial num edifício muito grande, onde nós temos a escola certificada para 124 alunos e para vários cursos que nós procuramos.
16: São 124 vagas para o ano letivo de arranque em Sotelo, Vila Verde, Distrito de Braga, reservadas para o ensino secundário, e 6 cursos técnicos superiores, tudo debaixo do chapéu da agenda mobilizadora do setor da construção.
17: Colocamos conteúdos mesmo no curso que nós certificamos, um novo curso, uma nova profissão, que é o técnico de construção industrial, debaixo do chapéu desta agenda mobilizadora para a construção industrial, onde os alunos também têm estes conteúdos das humanidades. Exatamente para contrariar uma ideia feita hoje do ensino profissional, que de alguma forma ainda continua a ser um ensino insular. Insular no sentido do conceito de Michael Young, que foi um sociólogo da educação inglês. E, portanto, nós queremos aqui misturar a arte com a ciência, a prática com a teoria, a física com a metafísica, o tempo de cigarra com o tempo de formiga, e é nessa dialética, digamos, o tempo de labor e o tempo de liberdade, nesta dialética que nós construímos, de facto, personagens com capacidade de imaginar e com capacidade depois de terem uma vida boa. Que seja distintivo ser este operário artista, que no que põem a mão fazem com gosto, com arte e com um prazer de fazer bem o que estão a fazer.
16: Uma oportunidade para quem quer estudar, mas também trabalhar num grupo com vários projetos espalhados pelo mundo.
17: Eu todas as semanas me enviam os trabalhadores que entraram no grupo e as carinhas deles. E à sexta-feira, esta semana entraram 22, a semana passada entraram 30. Nós estamos a crescer muito e precisamos, com as novas fábricas, com os novos negócios, porque estamos a admitir muita gente, na realidade. Mas usamos muito estes iscos, que são os iscos da formação, porque o grupo é muito diverso, e essa possibilidade de entrar e depois fazer aqui assim um cruzamento entre as competências do grupo é uma grande esperança para os trabalhadores.
16: E com este projeto escolar, o DST Grupo espera responder às necessidades das diversas atividades que desenvolve nos 16 países onde já está presente.
2: O DST Grupo hoje em destaque no Negócios e Empresas.
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2: Às 7:30 lançamos mais um olhar pelas notícias, depois vai para o ar a página de desporto.

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0: Bom dia, 7:30 da manhã, 6:30 nos Açores e nesta altura estamos com 20 graus em Lisboa, 24 em Faro, 25 graus no Porto, 23 no Funchal e 21 graus em Ponta Delgada. Vamos olhar os temas que marcam amanhã. Entram nesta manhã em vigor os novos preços dos combustíveis, Leonor Ferreira.
1: Já se estava à espera, mas custa sempre um novo aumento de 6,5 cêntimos no gasóleo e 5 cêntimos na gasolina, valores que contam já com o desconto no imposto sobre produtos petrolíferos. Nesta altura, o Brent está a ser negociado a cerca de 102 dólares o barril. A Ministra da Saúde assume que a reforma que está em curso no Ministério da Saúde não vai agradar a muitos, mas diz também que o que está a fazer não serve para agradar às corporações, nem alimentar agendas ou defender ambições recalcadas. Ana Paula Martins escreve num artigo de opinião no Jornal de Notícias que o SNS assiste mais gente do que nunca, considera também que o INEM está agora melhor equipado e sublinha que a paz regressou aos serviços de urgência. São linhas de um artigo que detalhamos no Jornal das 8 da manhã. O Porto venceu esta noite o Benfica por 3-1, aumentou a vantagem na tabela da Primeira Liga para 5 pontos. O Benfica teve mais de metade da partida a jogar com 10 jogadores e fez com que Rui Costa falasse no final do encontro em dualidade de critérios em termos disciplinares. O Porto venceu pela 7ª vez consecutiva no campeonato, soma 21 pontos, mais 5 do que os encarnados. O segundo classificado é também um assunto para desenvolver já de seguida no Jornal de Desporto. O chanceler alemão reconhece que foram um desastre para a sua CDU os resultados das eleições em dois estados alemães, em Mecklenburg-Pomerânia Ocidental. O Alternativa para a Alemanha, AfD, da extrema-direita, venceu, apesar de não ter maioria para formar governo. Já em Berlim venceu o Partido da Esquerda Radical, seguido da CDU de Merz e depois o AfD da extrema-direita, que não ganhou, mas subiu muito, apesar dos resultados dos conservadores da CDU. O chanceler alemão Friedrich Merz planeia continuar à frente do governo. Na Rússia, as eleições parlamentares ditaram a vitória do partido que apoia Vladimir Putin, o Rússia Unida. Depois de 3 dias de votação, os resultados ainda não estão totalmente apurados, mas já é certo que o Rússia Unida vai continuar a dominar a Duma, o Parlamento Russo. O PS começa hoje a preparar uma estratégia para a habitação para os próximos 10 anos. Vai ouvir autarcas, inquilinos, proprietários e outros especialistas do setor. A primeira sessão é hoje em Matosinhos, sessões que vão prolongar-se até 24 de outubro e que vão servir de base a um programa eleitoral, como diz a autarca de Matosinhos e secretária nacional do PS, Luísa Salgueiro.
2: O PS tem de estar preparado para governar assim que os portugueses o chamem, desse efeito, e tem de ter um programa sólido, baseado na experiência que tem e na auscultação que faz das populações.
1: E por isso arranca hoje então essa audição alargada para definir uma estratégia para a habitação. Está dominado o fogo de Castro Daire. O incêndio começou ontem numa zona florestal, no lugar de Costilhão. Entrou em resolução pelas 5 da manhã. A Proteção Civil Nacional indica que se mantém no terreno 128 operacionais, apoiados por 36 viaturas para consolidar os trabalhos. No Jornal das 8, vamos ao golfe para acompanhar as cabras e ovelhas do pastor André Gonçalves, que todos os dias comem um mato à volta dos campos de um resort situado em Alcantarilha, no Algarve.
0: São temas então para retomarmos daqui a pouco no Jornal às 8, edição que está a ser preparada pelo jornalista Nuno Domingues. Vamos ao desporto já a seguir. Antes ainda passamos pelo trânsito, uma manhã que tem estado particularmente complicada no IC19 por causa de um acidente. Já atualizamos toda a informação. O tempo vai continuar quente, com céu limpo em todo o território do continente, vento por vezes forte nas terras altas. Atenção às máximas para hoje: 37 graus para Santarém, será a cidade mais quente, 36 para Évora, 35 de máxima para Lisboa, 30 graus para Faro, 33 para o Porto e para Bragança. Os Açores com aguaceiros fracos nos grupos central e ocidental. A máxima para Ponta Delgada é de 26 graus. Na Madeira, pouca nebulosidade, 26 é também a máxima hoje para o Funchal.
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0: E agora voltamos a olhar o trânsito. Destaque para o IC19. Houve acidente antes do nó da Amadora em direção a Lisboa. Há muita demora desde o Cacém, mas mais à frente, já na parte final do IC19, também há fila entre o Estado-Maior da Força Aérea e o nó de Pinamanique. Para a Ponte 25 de Abril, a fila na A2 também aumentou. Já começa na zona de Corroios, vai até à Praça da Portagem. A A5 tem fila entre Porto Salvo e Linda Velha e entre Monsanto e as Amoreiras. Também já há demora na Calçada de Carris em direção ao Campo Grande, fila até à zona do Lumiar, e na segunda circular, sentido Aeroporto Benfica, há fila na zona da Encarnação. Na cidade do Porto, conta já com lentidão na A1 para a VCI, a partir das Devesas até à saída para a Avenida da Boa Vista. A ligação da A44 à A1 também já tem fila no sentido Valadares-Porto. O mesmo acontece na VCI, sentido Freixo Rábida. Há paragens entre Bonjoia e a saída para a A3.
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0: Faltam 22 minutos para as 8 horas. Tiago Santos, vamos ao desporto. Futebol Clube do Porto e Benfica discordam na análise ao clássico.
8: Um jogo que deixa o Futebol Clube do Porto a 5 pontos do Benfica, a 6 pontos do Sporting e Santa Clara e na liderança do campeonato. Vitória no primeiro clássico da temporada para os Dragões. 3-1 no jogo em que Clément Lenglet, central do Benfica, viu 2 cartões amarelos na primeira parte e deixou a equipa reduzida a 10 unidades. Mas o treinador do Futebol Clube do Porto, Francisco Farioli, elogia a prestação do árbitro e garante que desta vez correu tudo bem no que diz respeito à arbitragem do encontro.
9: Disse o que sentia, mas acredito que esta noite não aconteceram coisas estranhas. Correu tudo bem. E não é fácil para um árbitro lidar com um clássico a este nível de tensão. Correu tudo da melhor forma possível.
8: O treinador italiano teve de fazer alguns ajustes ao intervalo.
9: Tentámos ajustar a equipa com o recurso ao vídeo. Ajustámos alguns aspectos. Mas estamos a falar de uma grande equipa que chegou aqui com 55 jogos sem perder. E por isso o resultado de hoje tem um valor particular que há que ter em consideração.
8: Até porque dá uma vantagem do Futebol Clube do Porto para os rivais, agora com paragem de seleções. O presidente do Benfica, Rui Costa, não concorda com Francisco Farioli e fala de dualidade de critérios do árbitro do encontro.
10: De 11 para 11 o resultado tinha sido diferente, ou o jogo tinha sido diferente, por aquilo que nós estávamos a fazer. Não vou estar a discutir a expulsão de Lenglet, apesar de, se vocês analisarem, o André Silva queixa-se da cara, quando é uma ligeira pancada na nuca, nem sequer é na cara, mas não vou estar a discutir o lance, porque, sobretudo aqui, depois de ter um amarelo, não pode arriscar uma ação daquelas. Mas em relação à dualidade de critérios, sobretudo no fator disciplinário, eu acho que há uma dualidade tremenda. Há uma dualidade tremenda, o Benfica foi extremamente punido nisso, porque a quantidade de faltas que o Porto faz, para além da falta normal e que não é punida com o amarelo, vai dando força a uma equipa e vai tirando a outra.
8: Críticas de Rui Costa, presidente do Benfica, depois do jogo, a arbitragem de Miguel Nogueira. Na sala de imprensa, Marco Silva recorreu à ironia e garante que em Portugal é demasiado fácil condicionar o trabalho do árbitro.
11: Em relação à expulsão, eu não vou fazer qualquer comentário. Acho que é importante, se o clube tiver que dizer alguma coisa em relação ao jogo, acho que o clube deve dizê-lo. Eu não sei se irei continuar ou se irei conseguir continuar assim até ao final da época. Venho de uma cultura diferente. Aqui, infelizmente, consegue-se condicionar árbitros antes dos jogos, depois dos jogos, durante a semana, de toda a forma e mais alguma, e por vezes dá resultado. Eu não vou entrar por aí. Acho que o Mr. Farioli virá aqui a seguir. Aproveite e faça-lhe a pergunta a você. Em vez de me perguntar a mim o que é que ele disse, aproveite o momento e faça-lhe a pergunta e você vai ter aqui a resposta. Isso não é para mim para responder. Ele ontem falou semana passada de coisas estranhas, portanto, entrem vocês nessa conversa com ele, porque vocês também gostam e acabam sendo importante. E é bom para o futebol português, é porreiro, e a malta vai gostando e vamos vendendo bem o futebol português e vamos ter espetáculos muito bons. Hoje, de certeza, que a narrativa vai ser e o que se vai analisar do jogo. Grande jogo, fantástico jogo. Mais uma vez foi um fantástico jogo, muito bonito. Pronto, e é assim. Nós, parabéns a quem ganhou, nós perdemos o jogo.
8: E assim o Benfica está mais distante do Futebol Clube do Porto na liderança do campeonato. Capri Veiga marcou o primeiro golo deste encontro aos 31 minutos. Antes do intervalo, Clément Lenglet viu o segundo cartão amarelo do jogo e a jogar com 10 o Benfica ainda empatou a partida por Alexander Bá. Na resposta e nos minutos seguintes, o Futebol Clube do Porto marcou duas vezes, com os médios Froholt e Wang a decidirem a partida. No campeonato português, Santa Clara e Sporting de Braga dividiram pontos no empate a 0 que deixa o Santa Clara com os mesmos pontos no final desta jornada que o Sporting, está a 6 do Futebol Clube do Porto. Já o Sporting de Braga está cada vez mais longe da liderança, agora a 10 pontos dos Dragões. Mais perto do último do que do primeiro, o Vitória cedeu mais uma vez pontos, desta vez diante do Moreirense, um jogo com empate a um golo. Já o Casa Pia ultrapassa o Estoril Praia com triunfo na Moreira por 2-1. O Estoril tem 2 pontos e é agora o último classificado do campeonato. Troca de posição com o Casa Pia. Hoje começam os trabalhos da seleção portuguesa na Cidade do Futebol para preparar o primeiro jogo de Jorge Jesus como novo selecionador português. O jogo é frente ao País de Gales. Já na seleção espanhola, o lateral do Sporting, Ivan Fresneda, foi chamado à última hora. Ele vai estrear-se na equipa principal e pode ir a jogo diante da Inglaterra, no estádio de Wembley. Em Espanha, José Mourinho perdeu o derby da capital, no estádio do Atlético de Madrid, por 2-1. O Real Madrid cai para o quarto lugar, está a 6 pontos do líder, que é o Barcelona. No clássico do futebol francês, o Paris Saint-Germain, com 3 jogadores portugueses, venceu o Marselha por 2-1. E a Inglaterra, o Manchester City, lidera agora a Premier League, com uma goleada 5-3 sobre o Sunderland. A Itália respira um pouco melhor. Ruben Amorim e o AC Milan, equipa de Milão que venceu o Lecce por 3-0. No ciclismo, o belga Remco Evenepoel é novamente campeão do mundo de contrarrelógio. Ele soma 4 títulos em 4 temporadas. O melhor português no contrarrelógio em Montreal, no Canadá, foi Nelson Oliveira, com o lugar número 20. Também num esforço individual, mas porque os outros ciclistas não conseguiram acompanhar, na volta ao Luxemburgo, uma jornada para a história, o neerlandês Mathieu van der Poel decidiu atacar a concorrência e isolar-se na frente da corrida a 177 km do final da etapa. É a fuga mais longa deste século no ciclismo internacional. Bate assim o recorde dos 118 km de Diego Rosa na volta ao País Basco de 2016. Mathieu van der Poel esteve 4 horas sozinho na frente da corrida.
0: Tiago Santos com a primeira página do Desporto na manhã TSF. Muito bom dia, estamos a 15 minutos das 8 horas.
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Leonor Arnaud, convidada para a playlist esta semana, vai escolher a música durante a semana entre as 2 e as 3 da tarde, e este é um dos temas escolhidos.

0: Avanor, Las Vegas, os Cocteau Twins, os escoceses Cocteau Twins, nesta hora na manhã da TSF. Estamos a 11 minutos das 8.
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0: Está na altura de conhecermos mais novidades do mundo digital. Rui Tocaiana, a Meta prepara uns óculos inteligentes e sem câmara.
2: A Meta está a preparar-se para lançar uns óculos inteligentes sem câmara. Quem avança com a notícia é o site da Information,

0: mas tudo o que se sabe até agora pertence ainda ao domínio dos rumores. Alegadamente chamam-se Luna, estes novos óculos, e podem ser apresentados na conferência Connect, que começa amanhã. E ainda de acordo com os rumores, as primeiras unidades chegam às lojas já em outubro. Sem câmara, o que sobra são 6 microfones e colunas apontadas para os ouvidos do utilizador. O objetivo é que a pessoa que os usa possa facilmente conversar com o assistente de inteligência artificial da Meta, e para o ativar basta falar ou dar um toque no botão que se encontra numa das hastes. Hastes essas vão ser mais finas, isto para que os óculos passem mais despercebidos. E é aqui que chegamos à polémica. Os modelos atuais até vendem bem, mas estão debaixo de fogo. Não há como negar, há quem os use para filmar pessoas às escondidas ou para importunar mulheres. A Meta foi procurando corrigir o tiro e os óculos têm um LED que supostamente não pode ser tapado e que agora pisca quando os óculos estão a gravar. Está é por saber se estes que não têm câmara serão suficientes para acalmar a opinião pública, que cada vez mais os odeia e até já os apelidou de óculos para depravados.
1: O Mundo Digital também em tsf.pt, e agora vamos para a memória de elefante. Mário Fernando e Manuel Costa Monteiro, hoje com Boat on the River, dos Styx.
2: Natureza, poesia e música, num casamento quase perfeito, são fonte de inspiração para muitos escritores. Com mares e rios, usando metáforas que apelam à tranquilidade emocional. A banda norte-americana Styx, formada em 1961, não ignorou essa potencial ligação. Beberam influências dos Emerson, Lake and Palmer, dos Moody Blues, trilharam o caminho do rock progressivo. Chegaram ao número 1 nas paradas dos anos 70, foi a primeira banda a conquistar 4 discos de platina. Um deles inclui a canção de hoje, Boat on the River. As divergências de conceitos dentro do grupo levaram a uma separação temporária. Retomaram 1981 com o álbum de sucesso Paradise Theater. Ainda em atividade, e já com muitas alterações do grupo, publicaram em 2025 o 18º álbum, Scaling from Above, focado nas relações conflituosas entre tecnologia e natureza. Mas regressemos aos inícios da banda, com uma balada relaxante, a que a utilização de bandolins e acordeão dão um certo toque medieval, e o barco no rio como refúgio e fuga ao stress cotidiano, e que vai no sentido do pensamento do escritor Herman Hesse. O rio fala e mantém a calma, é boa base de tranquilidade, onde a expressão feia do rosto desaparece.

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2: 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Antes do Grande Jornal às 8, vamos ainda para o Minuto Sabe-Segue.
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0: Muito bom dia, são 7h58, menos uma hora nos Açores e está no ar amanhã TSF de segunda-feira.
1: O Futebol Clube do Porto está mais descansado no topo da classificação da Liga, com a vitória de ontem frente ao Benfica em casa por 3-1 e ganhou a toda a concorrência. O Porto soma 7 vitórias em 7 jogos, tem 21 pontos. O treinador Francesco Farioli disse ontem à noite que correu tudo bem. A Ministra da Saúde vai dizendo que as reformas que está a fazer no Ministério da Saúde não vão agradar a muita gente, especialmente às corporações, e faz um balanço muito positivo do que está a mudar na saúde em Portugal. Diz mesmo que a paz chegou às urgências em Portugal. Uma das maiores exportações portuguesas é o golfe, que traz a Portugal centenas de milhares de turistas. Neste jornal vamos conhecer um contributo de um pastor e do respectivo rebanho para este cluster da economia portuguesa.
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0: Tempo quente no início desta semana, com céu limpo em todo o território do continente. As temperaturas máximas para hoje são de 33 graus para o Porto, 36 para Braga, máxima de 37 em Santarém, 35 graus máxima para Lisboa e 30 para Faro. Os Açores, com aguaceiros fracos nos grupos central e ocidental, máxima para Ponta Delgada hoje 26 graus, para a Madeira, céu pouco nublado também, 26 é a máxima para o Funchal. Vamos para o Grande Jornal às 8, na manhã da TSF, edição de Nuno Domingues.
1: O Futebol Clube do Porto é mais primeiro, o Benfica mantém o segundo lugar, mas está mais longe da frente. É o resultado da vitória do Porto em casa por 3-1 sobre os encarnados, que terminaram o jogo com um a menos em campo. Gabri Veiga, Fromolti e Inchione, uma autêntica sociedade das nações, assinaram os golos azuis e brancos. O golo do Benfica foi também apontado por um dinamarquês, Alexander Ba. Tudo somado, e com o Porto a ganhar terreno a todos, Francesco Farioli disse que tudo correu bem.
2: Everything was quite okay, so it's never easy to lead a classico of this tension, but I think everything went in the best way possible.
1: Já o treinador do Benfica elogiou alguns momentos da equipa e reconheceu que tem de trabalhar mais com os jogadores após a bola.
3: Foi logo muito rápido que sofremos o golo após termos marcado e que podia neutralizar um pouco aquilo que foi que era a reação do Porto e podia nos fazer crescer, e aqueles momentos é que nós temos que defender a baliza de uma forma diferente e, acima de tudo, não perder a bola como perdemos ou dar ao adversário a bola como demos quando tínhamos zero pressão naquele momento nos nossos centrais.
1: Questionado sobre a arbitragem deste jogo, Marco Silva foi irónico no final do jogo quanto à qualidade do jogo e dos jogos em Portugal e à forma como os discursos anteriores aos jogos condicionam todo o ambiente.
3: Em relação à expulsão, eu não vou fazer qualquer comentário. Acho que é importante, se o clube tiver que dizer alguma coisa em relação ao jogo, acho que o clube deve dizê-lo. Eu não sei se irei continuar ou se irei conseguir continuar assim até ao final da época. Venho de uma cultura diferente. Aqui, infelizmente, consegue-se condicionar árbitros antes dos jogos, depois dos jogos, durante a semana, de toda a forma e mais alguma, e por vezes dá resultado. Eu não vou entrar por aí. Acho que o Mr. Farioli virá aqui a seguir. Aproveite e faça-lhe a pergunta a você. Em vez de me perguntar a mim o que é que ele disse, aproveite o momento e faça-lhe a pergunta, e você vai ter aqui a resposta. Isso não é para mim para responder. Ele ontem falou semana passada de coisas estranhas, portanto, entrem vocês nessa conversa com ele, porque vocês também gostam e acaba por ser importante, e é bom para o futebol português, é porreiro, e a malta vai gostando, e vamos vendendo bem o futebol português, e vamos ter espetáculos muito bons. Hoje, de certeza, que a narrativa vai ser, e o que se vai analisar do jogo, grande jogo, fantástico jogo, mais uma vez foi um fantástico jogo, muito bonito. Pronto, e é assim, nós, parabéns a quem ganhou, nós perdemos o jogo.
1: Marco Silva, o treinador do Benfica, tinha sugerido a intervenção da direção do Benfica e o presidente do Benfica foi a jogo.
4: De 11 para 11 o resultado tinha sido diferente, ou o jogo tinha sido diferente por aquilo que nós estávamos a fazer. Não vou estar a discutir a expulsão de Lenglet, apesar de, se vocês analisarem, o André Silva queixa-se da cara, quando é uma ligeira pancada na nuca, nem sequer é na cara, mas não vou estar a discutir o lance, porque, sobretudo aqui, depois de ter um amarelo, não pode arriscar uma ação daquelas. Mas em relação à dualidade de critérios, sobretudo no fator disciplinário, eu acho que há uma dualidade tremenda. Há uma dualidade tremenda, o Benfica foi extremamente punido nisso, porque a quantidade de faltas que o Porto faz, para além da falta normal, e que não é punida com o amarelo, vai dando força a uma equipe e vai tirando a outra.
1: As críticas do Benfica, Francesco Farioli, que no sábado tinha falado em coisas estranhas e séries Netflix, diz que desta vez não houve nada disso.
5: Disse o que sentia, mas acredito que esta noite não aconteceram coisas estranhas. Correu tudo bem. E não é fácil para um árbitro lidar com um clássico a este nível de tensão. Correu tudo da melhor forma possível.
1: E ontem veio ainda o empate a zero nos Açores entre Santa Clara e Braga. Os açorianos subiram ao terceiro lugar ao lado do Sporting, continuam invencíveis. O Braga voltou a ceder terreno, está a 10 pontos do líder e joga com o Sporting quando a Liga regressar em outubro. Hoje começa o primeiro estágio da era Jorge Jesus na seleção portuguesa. Os jogadores juntam-se na cidade do futebol para preparar os jogos com o País de Gales, Noruega, Dinamarca e novamente com a Noruega. Jogos que começam já na próxima quinta-feira e vão até ao dia 4 de outubro. O Partido Socialista vai juntar autarcas, inquilinos, proprietários e outros especialistas na área da habitação ao longo do próximo mês. É um programa de auscultação nacional para preparar uma estratégia de habitação para a próxima década. O pontapé de saída é em Matosinhos, é a principal bandeira dos socialistas durante o próximo mês. A coordenadora do programa é Luísa Salgueiro, a Presidente da Câmara de Matosinhos, que é também Secretária Nacional do Partido Socialista, e que a TSF explica que vão ser tratados quatro grandes áreas com todos aqueles que quiserem juntar-se.
6: Esta é a primeira sessão de várias que terminarão no dia 24 de outubro e vamos juntar autarcas, especialistas das várias áreas, ordens profissionais, associações de proprietários, de inquilinos, cooperativas, banca, com o objetivo de identificar no terreno quais são os principais bloqueios que se identificam no acesso à habitação. Será feito através de um processo que combina, por um lado, audições temáticas, mas também incluirá visitas de campo. Também vai ser criada uma plataforma digital para que a participação possa ser feita por essa via. E vamos tratar quatro grandes áreas: o aumento da oferta e inovação na construção, o arrendamento, fiscalidade e propriedade, habitação pública, municipal e cooperativa e jovens, emancipação e apoio social. Depois culminarão com um documento com a proposta estratégica do Partido Socialista para este setor para a próxima década.
1: Indicações deixadas por Luísa Salgueiros à TSF. Ela explica também que estas propostas vão dar entrada depois, nos próximos meses, no Parlamento e vão servir para o Partido Socialista apresentar soluções num futuro programa eleitoral.
6: O PS tem de estar preparado para governar assim que os portugueses o chamem, desse efeito, e tem de ter um programa sólido, baseado na experiência que tem e na auscultação que faz das populações, e a habitação ocupa nessa estratégia um papel liderante. As casas que estão a ser entregues, as soluções que estão a ser apresentadas ao país, resultam de decisões de governos anteriores. E nós queremos preparar para voltar a ser governo e ter novamente uma estratégia que responda às reais necessidades das pessoas.
1: Luísa Salgueiro tem sido elogiada pela estratégia de habitação que aplicou em Matosinhos. Em 6 anos, o Conselho licenciou cerca de 5 mil novas casas. A Ministra da Saúde assina um artigo de opinião no Jornal de Notícias esta manhã, onde diz que o trabalho que está a fazer não serve para agradar às corporações, alimentar agendas ou defender ambições recalcadas. E assume que a reforma em curso no Ministério da Saúde não vai agradar a muitos. Lembra que está para breve a divulgação das avaliações que a Organização Mundial de Saúde tem feito das reformas das unidades locais de saúde e promete respeitar essa opinião logo que ela seja divulgada. Ana Paula Martins diz que há sempre críticas ao funcionamento no Serviço Nacional de Saúde, mas garante que o cidadão será sempre colocado em primeiro lugar, com ajustes de políticas, se for necessário, e sempre com diálogo com os profissionais. Todo o artigo está recheado de números e indicadores. O Serviço Nacional de Saúde assiste mais gente que nunca, diz a ministra. Chega mesmo a lembrar que há mais quase 1,5 milhão de novos residentes que já são assistidos pelo Serviço Nacional de Saúde. A ministra garante ainda que mais de 200 mil pessoas passaram a ter médico de família nos primeiros 6 meses deste ano. Admite ainda uma quebra no número de cirurgias, mas justifica com um déficit entre o fim da atividade adicional e o aumento da atividade programada. Sobre o INEM, diz que o serviço de emergência está melhor equipado, e quanto aos serviços de urgência, Ana Paula Martins escreve que a paz e o bom serviço voltaram. A ministra remata o artigo com a promessa de utilizar bem os impostos dos portugueses num Serviço Nacional de Saúde que os sirva. Preços dos combustíveis hoje. Há uma subida de 6,5 cêntimos no gasóleo e de 5 cêntimos na gasolina. Quer isto dizer que o gasóleo está hoje ao preço mais elevado de sempre em Portugal, atingindo, em alguns casos, os 2,31 euros. A gasolina está no preço mais elevado deste ano, 2,19 euros, no preço mais alto que é praticado pelas diversas operadoras. Isto num dia em que o preço do petróleo Brent do Mar do Norte mantém-se acima dos 100 dólares, está hoje nos 101 dólares por barril. As medidas anunciadas pelo Governo para anunciar o aumento dos combustíveis subiram na última noite a debate no programa da TSF e da CNN Portugal, O Princípio da Incerteza, com a socialista Alexandra Leitão a defender um regresso aos apoios que em 2022 foram desenhados depois da invasão da Ucrânia pela Rússia.
7: O combustível leva tudo atrás, não é? Porque nós precisamos do combustível para a produção, para a distribuição, etc. E, portanto, de facto, eu acho que avançar com uma solução do género daquela que o governo socialista implementou em 2022 e 2023, quando houve um aumento da inflação, que foi, relembro, fazer um acordo abrangente com a distribuição e com a produção para reduzir o IVA a zero em um cabaz pré-definido e que teve bons resultados, porque ao fazer isso no âmbito de um acordo na concertação social, permitiu que de facto o efeito fosse sentido pelo consumidor final e não eventualmente absorvido na cadeia de produção, como por vezes acontece.
1: Alexandra Leitão acusou Luís Montenegro de desonestidade política ao comparar a situação atual com a crise das dívidas soberanas em 2009, quando José Sócrates era primeiro-ministro e chamou a Troika. Agora, o que se define são apoios aos consumidores e a alguns setores, porque na opinião do social-democrata José Matos Correia, não é possível chegar a todos.
8: Por mais que se tente fazer nestas alturas, é muito difícil ir ao encontro de todos os pedidos, todas as exigências, todas as solicitações sofertas. Não é possível. Não há maneira de o fazer. Porque todos os setores são afetados por estas consequências da guerra infeliz no Médio Oriente. E, portanto, o governo optou por uma estratégia. A estratégia foi a de auxiliar com cerca de 1.500 milhões no que diz respeito às questões relacionadas com os combustíveis, mais a questão do corte do IRS, mais a questão do suplemento das pensões, mais os apoios que têm sido concedidos aos transportes de passageiros, aos transportes de mercadorias, às associações humanitárias de bombeiros, às instituições privadas de solidariedade social, etc. Agora, é evidente que não há como. Não há como, até porque o país tem uma situação de equilíbrio orçamental e esse equilíbrio orçamental seria manifestamente perturbado se a solução fosse outra, e mesmo que fosse outra, nunca seria possível, repito, ir ao encontro dessas exigências, porque pura e simplesmente isso não é fazível.
1: O meio social-democrata Pacheco Pereira assume que a diferença na resposta entre 2022 e 2026 passa pela existência de uma terceira força no debate político.
9: O partido que está no governo não consegue governar, no sentido de que as medidas que toma são, no modo geral, medidas circunstanciais, não consegue ter uma política de fundo, por uma razão muito simples. A gente tem que pensar na alteração muito significativa do sistema político português com a emergência do Chega. Ora, só há uma maneira, do ponto de vista governativo, de combater a emergência do Chega. Ou o PSD se entende com o Chega, o que seria uma tragédia, ou o PSD se entende com o PS. Mais do que em medidas circunstanciais, se entende com medidas de fundo, porque o país, nós estamos numa situação internacional muito complicada, o país está, em grande parte, pelos efeitos que referiram, a ser atingido pelo que acontece com a guerra ou com as guerras, e portanto a capacidade da resposta governativa ser muito significativa também não existe, e a oposição também não vai muito longe, vão lá ver.
1: José Pacheco Pereira, também José Matos Correia e Alexandra Leitão, com a moderação de Carlos Andrade, o debate do princípio da incerteza na TSF e na CNN Portugal, que passa na rádio hoje, depois das notícias da 1 da tarde e a qualquer hora, em tsf.pt.
0: 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Agora, 8:13.
10: Informação horária. 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
0: Esta manhã estamos a contar-lhe a história de um rebanho num campo de golfe no Algarve.
1: Concretamente em Alcantarilha. Na linguagem do golfe há birdies e bogies, mas neste caso é mesmo um rebanho de cabras e ovelhas do pastor André Gonçalves, que todos os dias comem o mato à volta dos campos de golfe de um resort situado nesta localidade de Algarvia. O pastor é vizinho da unidade hoteleira e nesta parceria todos ficam a ganhar. O pastor André não compra ração para os animais e o resort fica com o recinto mais limpo. Vamos ouvir agora, na reportagem de Maria Augusta Casaca, que o rebanho acaba por ser um fator de animação para os jogadores que estão a jogar golfe.
13: Anda já, anda, olha. Ama. Está na terra nada. Tem relambido tudo. Este ano também foi um ano que choveu muito, mas criou pouca comida.
14: Os carrinhos de golfe passam ali perto, mas ao pastor André Gonçalves só importa andar de olho nas ovelhas e cabras. São cerca de 90 animais que diariamente pastam nos muitos hectares do Amendoeira Golf Resort, em Alcantarilha. Este trabalho interessa à unidade hoteleira e faz jeito ao pastor.
13: É bom para eles e é bom para mim, né? É bom para as duas partes. Porque não preciso dar comida a elas. Até à data ainda não comecei a dar comida, mas agora, como não tem chovido nada, já estamos no mês de setembro, meio do mês de setembro, ainda não comecei a dar comida, mas daqui a uns dias vou começar a dar comida, mas ainda tenho aí qualquer coisa para elas comerem.
14: Os animais limpam o mato à volta dos campos de golfe e também debaixo das muitas oliveiras que se estendem pelo terreno.
13: As ovelhas comem mais mais rasteira. As cabras, mesmo que haja pouca comida, elas orientem sempre, porque andam sempre penduradas nas árvores. As ovelhas não conseguem.
14: João Fernandes, diretor do resort, lembra que todo aquele espaço foi em tempos uma quinta agrícola. Por isso, esta espécie de manutenção natural das zonas verdes faz todo o sentido.
15: Estamos a retomar essa autenticidade, a valorizar aqui uma profissão que é também uma tradição, a ajudar um vizinho e a ser ajudados pelo vizinho, porque isto tem uma relação bilateral sinérgica. Ainda agora estamos aqui, o rebanho está, por exemplo, a comer a parte de baixo das ramas que cresceram na oliveira, portanto está-nos a fazer aquilo que nós teríamos que pagar para ter como poda do tronco inferior da oliveira, está a limpar o terreno.
14: Cabras e ovelhas andam pelo terreno bem ensinadas e uma única cadela, a pequenina, vai pondo ordem no rebanho, não permitindo que ele invada os campos de golfe.
13: Pequenina, elas já sabem, vêm logo, é só chamar para a cadela, que elas ouvem o barulho da cadela, voltem logo para trás. Têm a respeito à cadela.
14: Quanto aos golfistas, na sua maioria estrangeiros, podem achar estranho ao início, mas apreciam ver por perto os animais.
13: Olha, alguns terem fotografias, outros, alguns andem a fugir atrás delas, e acho engraçado elas andarem assim ao pé dos campos, se calhar eles nos outros campos não vêm assim muitos animais.
15: Não tivemos uma reclamação com o barulho do chocalho da ovelha ou do... Se fosse um telemóvel, eles reclamavam na hora. Portanto, todos eles ficam embevecidos com o André, com o cão, com as ovelhas, as cabrinhas.
14: Para valorizar a profissão de pastor, o resort está a conceber um calendário para o próximo ano com fotografias de pastores algarvios e dos seus animais. E a receita reverterá para os próprios.
15: Temos já 12 pastores da região com os seus rebanhos, com espécies autóctones de ovinos, caprinos, de bovinos, de cães, tudo de raças autóctones. E em cada mês, algarvias, de cada mês, em cada mês, o janeiro será obviamente o nosso André, o nosso pastor residente, não é? Mas depois teremos de várias localidades do Algarve, cada mês, um pastor. E no fim fazer uma gala onde angariamos dinheiro também para poder ajudar. Há no investimento que eles têm que fazer para ter os rebanhos em perfeitas condições de saúde.
14: Em breve, quem quiser saber mais sobre a profissão pode também fazer passeios guiados com o pastor André.
15: Tem a oportunidade de ter uma pequena aula de como é que é a vida de um pastor, como é que se conduz um rebanho, como é que se interage com o cão, é maravilhoso. E penso que também é uma forma de chegarmos às famílias. Os miúdos adoram.
13: Ama. Meninas. Querem comer.
1: A voz de André Gonçalves será dele também, a fotografia na primeira página do calendário do próximo ano que o resort está a preparar com os tais 12 pastores e com diversos animais da região Algarvia. O trabalho será apresentado numa gala em novembro. A receita destina-se a ajudar os pastores nas despesas sanitárias que têm com os seus rebanhos. Está quente o tempo e vai continuar assim nos próximos dias. Começou já no sábado, hoje e amanhã são os dias mais quentes, abrangendo todo o país, amanhã particularmente, afetando todo o país, com exceção dos distritos de Beja e de Faro. Este aviso amarelo, como vai detalhar agora o meteorologista Bruno Café, do Instituto Português do Mar e da Atmosfera, pode levar as temperaturas até além dos 37 graus.
16: Para hoje temos emitido o aviso de tempo quente para todos os distritos do litoral oeste, norte de Setúbal, inclusive a Setúbal, depois temos também para Santarém, Viseu, Vila Real e Bragança. Depois, amanhã, há uma pequena descida da temperatura máxima na faixa costeira ocidental, o que, apesar desta pequena descida da temperatura máxima, ainda se vai justificar o aviso para os distritos do litoral, devido mais às temperaturas que se podem registrar no interior destes distritos. E amanhã, no interior, há uma pequena subida de temperatura. Portanto, passa também a iniciar-se um aviso de tempo quente amarelo para os distritos da Guarda, Castelo Branco, Porto Alegre e Évora.
1: Entretanto, acaba o verão, começa o outono e na quarta-feira tudo começa a mudar.
16: No dia 23 a descida no litoral vai continuar e terminam esses avisos do litoral, praticamente todos, mantém-se apenas o distrito de Lisboa. E os distritos do interior mantêm-se também durante esse dia. A tendência depois é que haja uma descida gradual até ao final da semana.
1: São dados de Bruno Café, meteorologista do Instituto Português do Mar e da Atmosfera. Dados atualizados das eleições na Rússia dos últimos três dias. Com 90% dos votos já apurados, confirma-se uma maioria do Partido Rússia Unida, que consegue 57,8% dos votos. As contas devem permitir-lhes garantir 130 lugares na Câmara Baixa do Parlamento Russo, a Duma, com 208 dos 220 círculos eleitorais a serem ganhos pelo partido mais próximo de Vladimir Putin. O Partido Comunista é o segundo partido mais votado, com 13,8% dos votos. Os ultranacionalistas do Partido Liberal Democrata alcançam 8,9% e, por último, os liberais do Partido Novas Pessoas têm 7,9%.

0: O fecho deste grande jornal às 8 na manhã TSF teve edição de Nuno Domingues. O verão termina amanhã, mas a semana que está agora a começar vai ser de bastante calor. Para hoje, tempo quente, céu limpo, vento por vezes forte nas terras altas. Temperaturas máximas para hoje, 36 graus para Braga. 33 é a máxima para o Porto e para Bragança, 29 de máxima para a Guarda, 35 para Castelo Branco, 37 graus máxima em Santarém, 35 em Lisboa e 30 em Faro. Nos Açores, mais nuvens e possibilidade de aguaceiros fracos nos grupos central e ocidental, máxima em Ponta Delgada, 26 graus, para a Madeira, céu pouco nublado, 26 é também a máxima para o Funchal.
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0: Voltamos ao humor de Zé Pedro Silva. Já a seguir, às 8h30 em ponto, vai para o ar o Café Duplo com Paula Marques e Manuel Monteiro. Agora, 8h25, vamos ao trânsito com um acidente no Porto, na A4. Antes da portagem de Ermesinda, em direção ao Porto, há demora depois do nó de Valongo. Há um para a VCI, tem fila entre Santo Ovídio e a saída para a Avenida da Boa Vista. Há 20 para a Via de Cintura Interna, já está complicada desde Oliveira do Douro até ao nó da A3. Principais problemas na região de Lisboa, o IC19 que teve já esta manhã um acidente na zona da Amadora, já resolvido, mas com fila nesta altura entre o Cacém e a Amadora, e desde Alfragide até Pinamanique. Também difícil a radial de Benfica em direção a Sete Rios. A A5 tem fila desde Ribeira da Laje, a marginal desde Santa Mar de Oeiras. Para a ponte 25 de Abril, a fila na A2 para em Corroios. Há demora também no eixo Norte-Sul entre Ameixoeira e as Laranjeiras, e no IC16 no final da descida de Belas para Alfornelos. 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
0: E agora parece mentir ao humor de Zé Pedro Silva na manhã TSF.
3: Não sei se teve a oportunidade de ouvir o Primeiro-Ministro a anunciar um conjunto de medidas para enfrentarmos esta crise danada que temos pela frente. Mas também se não teve, não há problema. O Primeiro-Ministro deve anunciá-las outra vez esta semana. E depois na outra, portugueses e portuguesas, depois de um suplemento extraordinário para pensionistas e de uma redução do IRS até ao sexto escalão, tenho o prazer de anunciar que acabámos de aprovar em Conselho de Ministros um suplemento extraordinário para pensionistas e uma redução do IRS até ao sexto escalão. Mas não é o novo, é o mesmo. Claro que isto preocupa. O Luís não está bem, pode ser a PDI. O mundo como está... E nós temos à frente do governo, aparentemente, uma pessoa que se lembra todos os dias de manhã de um suplemento extraordinário para pensionistas e de uma redução do IRS até ao sexto escalão. Liga ao Leitão Amaro. Olha lá, estava aqui a pensar, isto para ajudar as pessoas. E se arranjássemos um suplemento extraordinário para pensionistas e uma redução do IRS até ao sexto escalão? A situação é tão grave que Paulo Rangel e Miranda Sarmento estão preparados para assumir a liderança do Executivo a qualquer momento. Ainda se pensou no líder da bancada, Hugo Soares, mas tem outro emprego e parece que não se pode ser chefe do governo em part-time. Pois admiram-se que ninguém queira ir para a política, ter de se trabalhar das 9 às 6 e às vezes até mais tarde, se calhar. Mas custa ver o Luís assim. Dizem que o Chega vai deixar de propor comissões de inquérito e passar a propor juntas médicas. A próxima declaração ao país do Primeiro-Ministro já deve ser assim. Portugueses! São portugueses, não são? Ah, ok. Ai, tanta gente! Bem-vindos, digam. O que é preciso? Hã? Como assim eu é que agendei uma declaração para esta hora? Para falar da crise, mas qual crise? No Sporting? Eu penso que o treinador deve continuar e está a realizar um bom trabalho, mas eu sou pelo Varzim. Antes de avançarmos, devemos ser o único país no mundo em que as declarações políticas começam com portugueses. Pelo menos nunca ouvi espanhóis, ou alemães, ou japoneses. Mas enfim, se calhar é por isso que as declarações de Luís Montenegro são sem direito a perguntas dos jornalistas. É que tem que estar tudo no papel. Faziam-lhe uma pergunta e o Luís ia assim. Hã? Sei lá. Pergunta ao Primeiro-Ministro, olha que esta. Mas se queixam das declarações do chefe do governo sem perguntas dos jornalistas, saibam que não tarda também são sem declaração do chefe do governo. Sim, ele entra só na sala, fica 15 minutos a olhar para o vazio, em silêncio, e sai.
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0: São 8:30 da manhã, bom dia, 7:30 nos Açores. E agora temos café duplo à segunda-feira com Paula Marques e Manuel Monteiro. A moderação é de Leonor Ferreira.
6: O partido da extrema-direita AfD, Alternativa para a Alemanha, venceu nas eleições regionais em Mecklenburg-Pomerânia Ocidental e aumentou em muito o resultado em Berlim. O chanceler alemão Friedrich Merz classificou já como desastre o resultado do seu partido, a CDU, em Mecklenburg-Pomerânia e também a derrota em Berlim, onde venceu a esquerda radical. Para além das eleições estaduais alemãs, vamos falar das eleições russas para eleger os 450 deputados da Duma, a Câmara Baixa do Parlamento. Ainda não está apurada a totalidade dos votos, mas o partido que apoia Vladimir Putin mantém a posição dominante. Neste café falaremos também do acordo entre os Estados Unidos e a Dinamarca, que dá a Washington controle permanente sobre a segurança na Groenlândia. Bom dia, Paula Marques e Manuel Monteiro. Comece por si, Manuel Monteiro. Começamos pelas eleições na Alemanha, com a vitória da extrema-direita em Mecklenburgo, na Pomerânia, e com a vitória da esquerda radical em Berlim, o que significa que a CDU está em maus lençóis. Como é que olha para estes resultados, sobretudo para o aumento da extrema-direita?
7: Bom dia, Leonor, bom dia, Paula, bom dia aos senhores ouvintes. Bom, para mim, seja a extrema-direita ou seja a extrema-esquerda, é sempre mau. Podemos chamar a esquerda radical ou extrema-direita, ou extrema-esquerda, podemos chamar direita radical ou extrema-direita, é sempre mau. Eu vejo a situação na Alemanha com preocupação objetiva e creio que quem semeia ventos colhe tempestades, diziam os antigos, e aquilo que nós estamos a assistir na política europeia advém de algo, para mim, posso estar enganado, já me enganei outras vezes, que é o seguinte: quando partidos de direita tradicional, eu presidia um aqui em Portugal, mas totalmente enquadrados com a democracia e com a liberdade, conservadores, era verdade, mas deixaram de o ser, deixaram de afirmar os seus valores e os seus princípios, abriram uma autoestrada, e uma autoestrada cada vez mais sem portagens, para partidos que não têm da democracia e da liberdade o mesmo conceito que esses partidos, que eram considerados soberanistas, possuíam. No caso específico da Alemanha, para além da crise económica, há uma circunstância, muita gente tem medo em dizê-lo, mas a verdade é essa, há uma circunstância que advém da governação da senhora Merkel, que abriu as portas da Alemanha de par em par, e obviamente que agora há um retrocesso, havendo um retrocesso económico na Alemanha, acompanhado de insegurança e de imigração descontrolada, obviamente, e não tendo os partidos tradicionais a capacidade de responder a essas duas preocupações, obviamente que isso abre caminho para extremismos, e isso é para mim extraordinariamente preocupante.
6: Paula Marques, e como olha para estes resultados?
8: Olá, Leonor, Manuel e a quem nos ouve. Eu, em primeiro lugar, eu acho-me muito perigoso esta narrativa de comparação entre uma extrema-direita nazi, fascista, com um partido de esquerda, sim, e de uma esquerda com posições de um radicalismo importante na defesa dos direitos humanos e direitos sociais e do Estado Social. Acho perigoso esta comparação e equiparação. É uma narrativa que se tem ouvido muito, e eu francamente acho que é importante é que surjam alternativas a essa, para a revolta que as pessoas sentem, mas não alimento propriamente essa comparação. Depois acho que é importante perceber as razões que levam a esta votação, não é? Mais até do que as geometrias agora que se faz e as aritméticas partidárias, para perceber quem é que agora consegue formar governo, porque embora claramente haja, como dizia a Leonor, a CDU esteja em maus lençóis, o SPD também não está bem, e a verdade é que foi a coligação SPD-CDU e com os Verdes em determinadas alturas que conduziu nos últimos anos a política na Alemanha, E claramente há, isto é um descontentamento, um resultado do descontentamento com as políticas praticadas por este espaço à direita. Grosso modo, em Portugal seria, só para percebermos como nos situamos, entre uma grande coligação entre o PSD, o PS e o CDS-PP. E portanto há quem exprima esta revolta em relação às condições de vida, ao custo de vida, à crise económica, como dizia o Manuel, há de facto uma crise económica muito grande na Alemanha, que depois se repercute nesta dificuldade de vida da população, e há quem exprime essa revolta votando na extrema-direita, mas há felizmente, na minha opinião, também quem procura uma solução à esquerda, e parece que isso foi o caso de Berlim.
9: Sobre as eleições na Rússia, Manuel Monteiro, nada de novo. Putin vê o seu partido reafirmar o seu poder, o Rússia Unida. Como é que olha para estas eleições?
7: Bom, eu olho de olhos fechados. Estas eleições são uma fantochada, são eleições em que não há democracia, em que não há pluralismo, em que não há comunicação social livre, em que não há debate, em que não há observação internacional, ou seja, é tudo aquilo que em ciência política não se classifica como Estado de Direito e como Estado de Direito Democrático. E portanto, isto é uma forma de, não tanto sob o meu ponto de vista de legitimação, ele não precisa de legitimação para a não legitimidade de tudo aquilo que tem feito, sob o meu ponto de vista, mas é uma forma de entretenimento interno no sentido, na minha opinião, no sentido de levar as pessoas a participarem nesta fantochada para depois interna e externamente dizer não, eu continuo com o apoio popular, bom, mas é um apoio popular que impediu e que proibiu todos os partidos políticos que são contra a guerra na Ucrânia, todos os partidos políticos que discordam da sua posição e da sua opinião, foram impedidos ou foram proibidos de participar nas eleições.
9: Paula Marques, como é que olha para estas eleições russas rapidamente?
8: Muito rapidamente, a leste, nada de novo, não é? Há mais de 20 anos que as eleições na Rússia são tudo menos democráticas. A única força política que se opunha à guerra, de forma clara, foi impedida de concorrer, e portanto eu acho que a única novidade e que eu acho que é muito preocupante é a militarização da Duma, não é? A entrada no Parlamento de forças políticas muito militarizadas, mas já agora, só em nota de rodapé, que não é tão rodapé quanto isso, é que afinal, mesmo em estado de guerra, ou estando em guerra, consegue-se ter eleições, e isso devia-nos fazer refletir.
9: Último tema deste Café Duplo, vamos falar agora da Groenlândia. Este fim de semana foi anunciado um acordo entre Washington e a Dinamarca relativamente à questão da segurança naquele território, que dá um poder reforçado aos Estados Unidos. Manuel Monteiro, como é que olha também para este acordo, que ainda não foi assinado, mas que deverá ser esta semana?
7: Muito bem. Eu não conheço o teor do acordo, tentei obtê-lo, mas não consegui. Quanto ao mais, eu compreendo que haja aqui uma perplexidade por parte de muitas pessoas entre aquilo que foi dito e aquilo que agora é feito, ou seja, perante a perspectiva de Trump, do senhor Donald Trump, dizer eu quero adquirir a Groenlândia e etc., e perante a reação da Groenlândia e da Dinamarca, e verificar agora este acordo, pode isso causar alguma perplexidade. Agora, há uma coisa para mim que é clara. Seja qual for a opinião que se possa ter disto, a Dinamarca é um Estado soberano, é um Estado membro da União Europeia, entendeu celebrar este acordo, e se o entendeu fazer, há que respeitar. E essa perspectiva vem demonstrar que, por vezes, a retórica e a lógica comunicacional nos empurra ou nos conduz para comentar determinado tipo de coisas que, ou de uma determinada forma, que depois, com outra calma e outra serenidade, sucedem de um modo completamente diferente.
9: Paula Marques, e como é que olha para esta assinatura? Lembrando, lembro eu, que já existia desde 1951 um acordo a este nível e que agora parece que vai ser reforçado, embora não se saiba se é um reforço ou se é um novo acordo.
8: Pois, mas o contexto que nós estamos hoje e o histórico da atuação de Donald Trump em relação a estas matérias não é o mesmo de 51 de todo, não é? Ainda que se possa naturalmente respeitar a decisão que se possa e deva de respeitar a decisão da Dinamarca e da população da Groenlândia, a verdade é que a União Europeia andou com toda a parangona da autonomia estratégica, mas neste momento entrega um território a uma base, a um reforço de uma base militar nos Estados Unidos. Mas é mais do que isso, em termos da informação que nós temos, que nos é disponibilizada, porque os Estados Unidos passam a determinar quem pode e quem não pode fazer investimento no território, dizendo que todos os países ou Estados que possam ser considerados adversários dos Estados Unidos, não podem fazer investimento na Groenlândia. E portanto a minha pergunta é: onde é que está a soberania da Groenlândia e a soberania da Dinamarca, e já agora esta questão da autonomia estratégica que a União Europeia tanto advogava? Portanto, eu acho que é a raposa a tomar conta do galinheiro, e isso, por muito que se possa respeitar, é muito difícil de não criticar. Diria até que é obrigatório criticar.
9: E assim chegamos ao fim. O Café Duplo regressa amanhã com novos temas e novos protagonistas.
0: Os temas para amanhã ainda não sabemos quais são, mas os protagonistas serão José Manuel Pereza e Teresa Leal Coelho. O Café Duplo, moderado por Leonor Ferreira.
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0: E estamos a 19 minutos das 9 horas da manhã. Daqui a pouco o novo olhar pelo trânsito. Depois vamos ao TSF Pais e Filhos. E antes das 9 temos o regresso dos sinais de Fernando Alves à antena TSF.
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0: Voltamos a olhar o trânsito. Mantém-se o acidente na A4 antes da portagem de Ermesinda em direção ao Porto. Há demora depois do nó de Valongo. Há um para a VCI e tem fila entre Santo Ovídio e a saída para a Avenida da Boa Vista. Afeta a ligação de Valadares na A44. Há 20 para a Via de Centro Interna. Tem demora entre Oliveira do Douro e o nó da A3. Na A3 ainda há fila entre Águas Santas e a saída para a Circunvalação. Há 28 também complicada desde a ponte sobre o Rio Lessa até à rotunda AEP. Na Via Norte, em direção ao Porto, há demora desde o viaduto A4 até ao acesso à via de cintura interna e continua complicada também a Ponto Infante em direção ao Porto. Na região de Lisboa, nesta altura, não se registam acidentes, pelo menos que seja do nosso conhecimento, mas nesta altura ainda há bastante demora no IC19, entre o Cacém e a Amadora e depois fila entre Alfragide e Pina-Manique. Também difícil a radial de Benfica em direção a Sete Rios. A A5 tem fila entre a Ribeira da Laje e Linda a Velha e entre Monsanto e as Amoreiras. Também a Marginal está complicada entre Santa Mar de Oeiras e Caxias. Para a Ponte 25 de Abril, a fila na A2 está a parar na zona de Corroios. A segunda circular continua também com trânsito lento nos dois sentidos até ao Campo Grande. O Eixo Norte-Sul tem fila entre a Ameixoeira e as Laranjeiras. Na Crila, em direção à Ponte Vasco da Gama, há fila na saída para a Rotunda do Senhor Roubado. E depois, entre Camarate e Sacavém, em direção a Algés, a Crila tem fila entre Camarate e o túnel do Grilo. E depois também entre a Pontinha e os túneis de Benfica. Ainda com demora, o IC16 no final da descida de Belas para Alfornelos.
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0: Ouvir bem é fundamental para o desenvolvimento da linguagem, da aprendizagem e da socialização de uma criança. Só que, muitas vezes, os problemas auditivos acabam por passar despercebidos ou são confundidos com distrações e falta de atenção. Com a ajuda da audiologista Ana Lúcia Pereira, reunimos os principais sinais de alerta que os pais não devem ignorar.
1: Os sinais até mais comuns é quando a criança está constantemente a dizer o quê? Podes repetir? Quando nós pensamos que não está a prestar atenção, apenas pode existir aqui uma dificuldade em ouvir e não terem mesmo conseguido perceber o que é que nós lhe dissemos. Outro dos sinais é nós começarmos a chamar pela criança e ela não responder, principalmente estamos um bocadinho mais afastados ou até estamos de costas, e também facilmente podemos achar que está distraída ou até que está muito concentrada a fazer determinada tarefa e por isso não nos ouviu, mas simplesmente podemos estar perante aqui também uma dificuldade em ouvir. Em termos de comportamento, também são crianças que tendencialmente colocam o som da televisão mais alto, o som do telemóvel ou do tablet,

0: ter a tendência a inclinar a cabeça ou virar mesmo o corpo para um determinado lado quando alguém fala, como se estivessem a procurar a melhor posição para ouvirem melhor. E depois também podem ser crianças que a dado momento começam a evitar situações em que há muito barulho, muita confusão, e não é necessariamente porque não gostam de estar a conviver, mas sim porque no meio de tanto barulho, de tanto ruído, têm dificuldade em perceber o que lhes estão a dizer, e isso também gera aqui algum sentimento de frustração. Assim que iniciarem um ano letivo, também é importante os pais estarem atentos, porque muitas das vezes até passa despercebido que é a situação deles no final do dia parecer que estão muito cansados depois da escola. Isto acaba por acontecer porque quando existe uma dificuldade em ouvir, é necessário que tenha uma exigência muito maior para conseguir acompanhar aquilo que o professor está a dizer. Isto, depois de um dia inteiro num ambiente de sala de aula, também acaba por deixá-las muito cansadas. Por outro lado, também é importante aqui que os pais e os professores estejam atentos se existir aqui alguma mudança de comportamento no ambiente escolar.
1: Inicialmente as crianças até podem conseguir apanhar bem o que é dito nas aulas, mas entretanto distraem-se. Pode ser também um sinal de má audição.
2: A audiologista Ana Lúcia Pereira a apontar aqui alguns sinais a que devemos estar atentos lá em casa no que diz respeito à falta de audição. E agora vamos aos sinais que estão de regresso à antena da TSF. Fernando Alves.
3: Há dias, quando aguardava no aeroporto de Malta o serviço de transfer para o hotel, fui abordado por um operador que me perguntou se eu respondia pelo nome que o dedo dele apontava no ecrã portátil. E o nome que o dedo dele apontava era o abençoado nome de Yamandu Costa, instrumentista nascido em Passo Fundo para nos enfeitiçar com notas musicais. Respondi com uma pergunta alvoroçada. Yamandu Costa também veio no avião de Lisboa? Expliquei ao meu interlocutor que Yamandu Costa é um virtuoso do violão de sete cordas e que os seus dedos terão sido abençoados por um deus do choro e do samba, e que, não, eu não era Yamandu. Na verdade, eu perdera-me do mistério das cordas ainda adolescente, quando regressei frustrado da primeira e única aula de viola da minha vida, por não ter alcançado logo ali o milagre precoce de uma música aprendida e guardada no bolso para conquistar o mundo. O operador de transfer foi em busca de alguém com cara de Yamandu e eu entrei na cidade fortificada de La Valeta com a sensação de que o mundo girava harmoniosamente em seu eixo e de que na quadrícula perfeita das ruas ecoavam os acordes de Las Musas, um dos temas que o grande violonista acaba de gravar com a Orquestra Ciudad de La Mancha para o álbum Santuário, recentemente apresentado ao vivo junto aos moinhos do Campo de Criptana. E lá fui maravilhar-me com o esplendor da Concatedral de São João, onde nos rendemos à grandeza do único quadro em que Caravaggio inscreveu o seu nome, a decapitação.

De João Batista, ou com o magnífico Teatro Manuel, o terceiro mais antigo em funcionamento em toda a Europa, assim chamado em memória do português António Manuel de Vilhena, grão-mestre da Ordem dos Cavaleiros Hospitalários, que ordenou e financiou a sua construção. Tínhamos um plano suficientemente elástico para que nele coubesse algum imprevisto, mas não foi o acaso feliz do equívoco no aeroporto. E não teríamos dado atenção aos cartazes que anunciavam o festival de guitarra em que Yamadu Costa subiu ao palco de um outro teatro, este ao ar livre, erguido nos escombros da Ópera Real de Valeta, destruída por um incêndio no século XIX e bombardeada pela aviação alemã na Segunda Guerra Mundial. Não foi preciso muito para que Yamadu Costa obtivesse a rendição dos malteses e dos viajantes presentes. A umidade desse fim de tarde quente deixava a pele pegajosa. Yamadu puxou o fio que vem dos ancestrais Ernesto Nazaré, Heitor Villa-Lobos, Jacob do Bandolim, Pixinguinha e Rafael Rabelo, seu mestre, que morreu tão jovem. A dada altura, passou um pano pelo rosto e desabafou em português. Parece a Amazónia. A plateia aplaudiu em aquecimento global.

0: Como então sorria?
1: Na TSF, as vozes de Roberta Sá, António Zambujo e também o violão de sete cordas de Yamandu Costa. Vamos para a edição das nove, já a seguir daqui a um minuto e meio vai ficar a saber qual é o tema em debate hoje no Fórum da TSF.
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0: São 8h58, bom dia, menos uma hora nos Açores. 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
1: Os interesses de um pastor e os de um empreendimento turístico juntaram-se em Alcantarilha, no Algarve, para melhorar o tratamento dos campos de golfe ao som dos chocalhos das cabras e das ovelhas. Uma reportagem para escutar neste Jornal às 9, na TSF, onde lhe dizemos também que está a ser hasteada hoje a nova bandeira política do PS, uma estratégia para a habitação, para avançar já com propostas parlamentares e para ser incluído no futuro programa eleitoral do Partido Socialista. A Ministra da Saúde quer levar a reforma do Ministério contra todos os interesses instalados das corporações. Ana Paula Martins, num artigo assinado no Jornal de Notícias, esta manhã, diz também que a paz chegou às urgências.
0: Ora, é por aí que precisamente que vamos no fórum da TSF esta manhã. Manuela Cássio, queremos saber como avalia a estratégia do Governo para a saúde.
2: Os portugueses estão satisfeitos ou insatisfeitos com o trabalho da Ministra da Saúde? Que avaliação global fazem? O Governo está a fazer um bom ou um mau trabalho para garantir a sustentabilidade e a qualidade do SNS? É aceitável que o Governo tenha recuado nas metas para atribuir médicos de família aos portugueses? E a paz e o bom serviço das urgências voltaram? Como garante a Ministra da Saúde?
0: O número de telefone para onde tem de ligar para se inscrever e assim conseguir dar o seu contributo ao debate é o 808-202-173, 808-202-173. Pode ser também via online, escrevendo o seu comentário na página da TSF no Facebook. Depois será lido em antena no decorrer do programa. O fórum está no ar a seguir às 10 da manhã.
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0: Agora vamos à edição das 9 na TSF no Domingos.
1: A Ministra da Saúde diz que o trabalho que está a fazer não serve para agradar a corporações, alimentar agendas ou defender ambições recalcadas. E assume que a reforma em curso do Ministério da Saúde não vai agradar a muitos. Num artigo publicado esta manhã no Jornal de Notícias, a Ministra Ana Paula Martins lembra que está para breve a divulgação de avaliações que a Organização Mundial de Saúde tem feito da reforma das unidades locais de saúde e promete respeitar a opinião que for divulgada. Diz que há sempre críticas ao funcionamento do Serviço Nacional de Saúde, isso é natural, mas garante que os cidadãos serão sempre colocados em primeiro lugar com ajustes de políticas, se for necessário, e sempre com diálogo com os profissionais de saúde. Garante, no entanto, que o cidadão será sempre o primeiro. Todo o artigo está recheado de números e de indicadores. Ana Paula Martins reclama que, nesta altura, haja uma maior assistência do Serviço Nacional de Saúde aos cidadãos e lembra que chegaram mais 1,5 milhão de novos residentes. Diz ainda que mais 200 mil pessoas passaram a ter médico de família nos primeiros 6 meses deste ano e que a paz chegou aos serviços de urgência. A Ministra remata o artigo com a promessa de utilizar bem os impostos dos portugueses num Serviço Nacional de Saúde que os sirva. Lidos estes argumentos da Ministra Joana Bordal e Sá, diz que é preciso deixar a cegueira de que não é possível investir no Serviço Nacional de Saúde. A Presidente da Federação Nacional dos Médicos reprova assim o trabalho de Ana Paula Martins e diz que está na altura da Ministra assumir responsabilidades.
5: Depois de 2 anos e meio à frente do Ministério da Saúde, Ana Paula Martins tem de assumir a responsabilidade pelas opções que tomou, que toma, mas sobretudo por aquelas que continua a não tomar. Essencialmente é preciso que o investimento seja sério e é preciso deixar de ter esta cegueira de que não é possível investir nos quadros, nos seus recursos humanos. E nós estamos a falar de médicos, estamos a falar de enfermeiros, estamos a falar de técnicos assistentes de saúde, técnicos superiores de saúde, ou seja, faltam profissionais em todo o SNS. E a única forma de nós termos equipas completas é tendo as equipas a funcionar em pleno, com salários base que sejam justos e com condições de trabalho que sejam dignas.
1: Joana Bordal e Sá, da Federação Nacional dos Médicos, o bastonário da Ordem dos Médicos avisa à Ministra da Saúde que não pode haver um excesso de confiança ao olhar para os dados do Serviço Nacional de Saúde. Carlos Cortes alerta que é perigoso entrar em triunfalismo.
6: Tem uma mensagem que é positiva, e que tenta aqui, de alguma forma, justificar muito dos problemas que o Serviço Nacional de Saúde tem tido, através, enfim, convenhamos aqui, de critérios que são muito convenientes, enfim, dados que são muito convenientes, anos também de referência que são muito convenientes, para mostrar que houve um progresso. Obviamente que houve um progresso em algumas áreas, mas eu acho que é, por vezes, perigoso nós entrarmos em triunfalismos, em excesso de confiança, porque todos nós sabemos que o Serviço Nacional de Saúde tem enormes dificuldades. É verdade que houve mais 200 mil, sensivelmente, utentes que passaram a ter médico de família, mas continuamos com, pelo menos, porque as listas de utentes ainda estão, digamos assim, reconstruídas, 1.300.000 utentes que não têm médico de família.
1: Carlos Cortes, o bastonário da Ordem dos Médicos. No que toca ao INEM, também visado na análise da Ministra neste artigo do Jornal de Notícias, o Sindicato dos Técnicos de Emergência Pré-Hospitalar considera que Ana Paula Martins começou bem, aproveitando o arranque do ano letivo. Rui Lázaro, o Presidente do Sindicato, dá nota positiva, mas mostra-se preocupado com a lei orgânica.
7: Se nos cingirmos exclusivamente ao INEM, dá-lhe uma nota positiva menos, ou seja, começou bem, com a contratação de mais 300 técnicos e valorização desta carreira, mas agora, sob a ameaça da lei orgânica do INEM e das medidas que o Presidente se propõe a implementar, corremos sérios riscos de ficar pior do que estávamos, mesmo antes de Ana Paula Martins assumir as funções de Ministra da Saúde.
1: Rui Lázaro, Presidente do Sindicato dos Técnicos de Emergência Pré-Hospitalares, a Ministra, neste artigo publicado no Jornal de Notícias, diz que o INEM está hoje a funcionar muito melhor, com mais meios e meios de qualidade. O tema da avaliação da saúde vai a debate no Fórum TSF hoje, depois das 10 da manhã, na TSF, com a moderação de Manuela Cássio. O Partido Socialista vai juntar autarcas, inquilinos, proprietários e outros especialistas na área da habitação. É um programa de auscultação nacional para preparar uma estratégia de habitação para a próxima década. Num primeiro momento, estas medidas serão incluídas num conjunto de iniciativas a apresentar no Parlamento nos próximos meses. Depois, diz Luísa Salgueiro, secretária nacional do Partido Socialista e presidente da Câmara de Matosinhos, vão servir também para elaborar o capítulo da habitação no futuro programa eleitoral do Partido Socialista.
8: O PS tem de estar preparado para governar assim que os portugueses o chamem, desse efeito, e tem de ter um programa sólido, baseado na experiência que tem e na auscultação que faz das populações, e a habitação ocupa nessa estratégia um papel liderante. As casas que estão a ser entregues, as soluções que estão a ser apresentadas ao país, resultam de decisões de governos anteriores, e nós queremos preparar para voltar a ser governo e ter novamente uma estratégia que responda às reais necessidades das pessoas.
1: Luísa Salgueiro é também a coordenadora deste programa do Partido Socialista para a habitação. Ela é presidente da Câmara Municipal de Matosinhos. Diz que vão ser tratados quatro pilares essenciais nesta área da habitação.
8: Esta é a primeira sessão de várias que terminarão no dia 24 de outubro e vamos juntar autarcas, especialistas das várias áreas, ordens profissionais, associações de proprietários, de inquilinos, cooperativas, banca, com o objetivo de identificar no terreno quais são os principais bloqueios que se identificam no acesso à habitação. Será feito através de um processo que combina, por um lado, audições temáticas, mas também incluirá visitas de campo. Também vai ser criada uma plataforma digital para que a participação possa ser feita por essa via, e vamos tratar quatro grandes áreas: o aumento da oferta e inovação na construção, o arrendamento, fiscalidade e propriedade, habitação pública, municipal e cooperativa, e jovens, emancipação e apoio social. Depois culminarão com um documento com a proposta estratégica do Partido Socialista para este setor para a próxima década.
1: A primeira sessão desta auscultação nacional do Partido Socialista vai acontecer precisamente em Matosinhos. Hoje, Luísa Salgueiro tem sido elogiada pela estratégia de habitação adotada pelo município de Matosinhos. Em 6 anos, o Conselho licenciou cerca de 5 mil novas casas. Já passa das 9 da manhã, 8 minutos mais concretamente, e por isso já se pode dizer que começou o novo ano letivo no ensino secundário. Este ano mais tarde, por causa da crise nos exames. Para marcar este arranque de ano letivo, o Ministro da Educação, Fernando Alexandre, está a acompanhar esta manhã o Presidente da República, António José Seguro, na inauguração de uma escola secundária em Cascais, vai ser daqui a pouco. É uma escola que custou 32 milhões de euros e que finalmente dá instalações definitivas a uma escola que já funcionava há 5 décadas. Vai acolher-se 1.300 alunos. As medidas anunciadas pelo Governo na semana passada para apoiar o impacto no aumento do custo dos combustíveis são um tema fundamental no debate desta semana do programa da TSF e da CNN Portugal, O Princípio da Incerteza. A socialista Alexandra Leitão defende um regresso aos apoios que em 2022 foram desenhados depois da invasão da Ucrânia pela Rússia.
9: O combustível leva tudo atrás, não é? Porque nós precisamos do combustível para a produção, para a distribuição, etc. E, portanto, de facto, eu acho que avançar com uma solução do género daquela que o governo socialista implementou em 2022 e 2023, quando houve um aumento da inflação, que foi, relembro, fazer um acordo abrangente com a distribuição e com a produção para reduzir o IVA a zero em um cabaz pré-definido e que teve bons resultados, porque ao fazer isso no âmbito de um acordo na concertação social, permitiu que de facto o efeito fosse sentido pelo consumidor final e não eventualmente absorvido na cadeia de produção, como por vezes acontece.
1: Durante o debate, Alexandra Leitão acusou Luís Montenegro de desonestidade política ao comparar a situação atual com a crise das dívidas soberanas de 2009, quando José Sócrates era primeiro-ministro, e chamou a troika. Agora, o que se define são apoios aos consumidores e a alguns setores, porque na opinião do social-democrata José Matos Correia, não é possível chegar a todos.
10: Por mais que se tente fazer nestas alturas, é muito difícil ir ao encontro de todos os pedidos, todas as exigências, todas as solicitações sofertas. Não é possível. Não há maneira de o fazer, porque todos os setores são afetados por estas consequências da guerra infeliz no Médio Oriente. E, portanto, o Governo optou por uma estratégia. A estratégia foi a de auxiliar com cerca de 1.500 milhões no que diz respeito às questões relacionadas com os combustíveis, mais a questão do corte do IRS, mais a questão do suplemento das pensões, mais os apoios que têm sido concedidos aos transportes de passageiros, aos transportes de mercadorias, às associações humanitárias de bombeiros, às instituições privadas de solidariedade social, etc. Agora, é evidente que não há como, até porque o país tem uma situação de equilíbrio orçamental e esse equilíbrio orçamental seria manifestamente perturbado se a solução fosse outra, e mesmo que fosse outra, nunca seria possível, repito, ir ao encontro dessas exigências, porque pura e simplesmente isso não é fazível.
1: O historiador, também social-democrata, Pacheco Pereira, assume que a diferença na resposta entre 2022 e 2026 passa também pela existência de uma terceira força no debate político.
11: O partido que está no governo não consegue governar, no sentido de que as medidas que toma são, no modo geral, medidas circunstanciais, não consegue ter uma política de fundo, por uma razão muito simples. A gente tem que pensar na alteração muito significativa do sistema político português com a emergência do Chega. Ora, só há uma maneira, do ponto de vista governativo, de combater a emergência do Chega. Ou o PSD se entende com o Chega, o que seria uma tragédia, ou o PSD se entende com o PS. Mais do que em medidas circunstanciais, se entende com medidas de fundo, porque o país, nós estamos numa situação internacional muito complicada, o país está em grande parte pelos efeitos que referiram a ser atingido pelo que acontece com a guerra ou com as guerras, e portanto a capacidade da resposta governativa ser muito significativa também não existe, e a oposição também não vai muito longe, vão lá ver.
1: Pacheco Pereira, José Matos Correia, Alexandre Leitão, a moderação de Carlos Andrade, o programa da TSF e da CNN Portugal, O Princípio da Incerteza, passa na rádio depois da 1 da tarde e a qualquer hora em tsf.pt. Não jogam golfe, mas andam perto dos campos, sempre de chocalho ao peito. São cabras e ovelhas do pastor André Gonçalves, que todos os dias comem o mato à volta dos campos de golfe de um empreendimento turístico situado em Alcantarilha, no Algarve. O pastor é vizinho desta unidade hoteleira e nesta parceria todos ficam a ganhar. O André, que é o pastor, não compra ração para os animais e o empreendimento turístico fica com o recinto limpo. E como vamos ouvir agora, o rebanho acaba por ser um fator de animação até para os golfistas. Maria Augusta Casaca.
12: Anda, já anda, olha. Ama. Está na terra nada. Tem relambido tudo. Este ano também foi um ano que choveu muito, mas criou pouca comida.
13: Os carrinhos de golfe passam ali perto, mas ao pastor André Gonçalves só importa andar de olho nas ovelhas e cabras. São cerca de 90 animais que diariamente pastam nos muitos hectares do Amendoeira Golf Resort, em Alcantarilha. Este trabalho interessa à unidade hoteleira e faz jeito ao pastor.
12: É bom para eles e é bom para mim, né? É bom para as duas partes. Porque não preciso dar comida a gente. Até à data ainda não comecei a dar comida, mas agora, como não tem chovido nada, já estamos no mês de setembro, meio do mês de setembro, ainda não comecei a dar comida, mas daqui a uns dias vou começar a dar comida, mas ainda tenho aí qualquer coisa para elas comerem.
13: Os animais limpam o mato à volta dos campos de golfe e também debaixo das muitas oliveiras que se estendem pelo terreno. João Fernandes, diretor do resort, lembra que todo aquele espaço foi em tempos uma quinta agrícola, por isso esta espécie de manutenção natural das zonas verdes faz todo o sentido.
14: Estamos a retomar essa autenticidade, a valorizar aqui uma profissão que é também uma tradição, a ajudar um vizinho e a ser ajudados pelo vizinho, porque isto tem uma relação bilateral sinérgica. Ainda agora estamos aqui, o rebanho está, por exemplo, a comer a parte de baixo das ramas que cresceram na oliveira, e portanto está-nos a fazer aquilo que nós teríamos que pagar para ter como poda do tronco inferior da oliveira, está a limpar o terreno.
13: Cabras e ovelhas andam pelo terreno bem ensinadas e uma única cadela, a pequenina, vai pondo ordem no rebanho, não permitindo que ele invada os campos de golfe.
12: Pequenina, elas já sabem, vêm logo, é só chamar para a cadela que elas ouvem o barulho da cadela, voltem logo para trás. Tenha respeito à cadela.
13: Quanto aos golfistas, na sua maioria estrangeiros, podem achar estranho ao início, mas apreciam ver por perto os animais.
12: Olha, alguns tirem fotografias, outros, alguns andem a fugir atrás delas e acho engraçado elas andarem assim ao pé dos campos, se calhar eles nos outros campos não veem assim muitos animais.
1: Uma reportagem de Maria Augusta Casaca com ovelhas, cabras e um pastor, todos com um bom handicap. A fotografia do pastor André Gonçalves e dos animais vai figurar na primeira página do calendário do próximo ano, que este empreendimento turístico está a preparar e que terá as fotografias de 12 pastores e de animais autóctonos da região Algarvia. O trabalho será apresentado numa gala em novembro e a receita destina-se a ajudar os pastores nas despesas sanitárias que têm com os respectivos rebanhos.
0: Vai ser o Fórum TSF, o primeiro desta semana, já seguirá às 10 horas. Hoje queremos saber como avalia a estratégia do Governo para a saúde. Está a fazer um bom ou mau trabalho para garantir a sustentabilidade e a qualidade do SNS? É aceitável que o Governo tenha recuado nas metas para atribuir médicos de família aos portugueses? E a paz e o bom serviço nas urgências voltaram, como garante a Ministra da Saúde? Queremos ouvir a sua opinião, dê-nos o seu testemunho. É só ligar o 808-202-173, fica automaticamente inscrito.
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0: A seguir vamos à opinião do jornalista Miguel Carvalho, depois olhamos a imprensa internacional nesta manhã de segunda-feira com João Francisco Guerreiro. Agora o trânsito, há acidente em Lisboa, na Crele, na zona de Montemor, em direção ao Estádio Nacional. Há demora já a partir do nó da A8. O IC19 continua com fila entre Terceira e Amadora e desde Alfragide até Pinamanique. Também há demora na A5 desde a Ribeira da Laje e na Marginal a partir de Santa Mar de Oeiras até Caxias. Para a ponte 25 de Abril, a fila na A2 mantém-se em Corroios. A segunda circular está cheia nos dois sentidos até ao Campo Grande e o eixo Norte-Sul tem fila entre Ameixoeira e as Laranjeiras em direção a Campolide. Também o final do IC2 para o túnel da Praça José Queiroz continua com fila a partir dos viadutos da Portela até à zona de Moscavide. No Porto mantém-se um acidente na A4, é no túnel de Águas Santas em direção ao Porto. Há demora desde a portagem de Hermesinde. Há um para a AVCI, tem fila entre Santo Ovídio e a saída para a Avenida da Boa Vista. A A20 para a Via de Cintura Interna também está complicada entre Oliveira do Douro e o nó da A3. Na A3 a fila para em Águas Santas. A A28 tem demora desde a ponte sobre o Rio Lessa e continua trânsito lento também na Ponto Infante no sentido Gaia-Porto.
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0: E aí está a opinião que à segunda-feira é assinada pelo jornalista Miguel Carvalho.
2: Rita Matias foi mãe há poucos dias. Nas redes sociais, ela e a família expuseram esse momento. Faça o que faça, diga o que diga, a deputada do Chega gera repulsa e idolatria. São também esses os frutos do que semeou, muitas vezes sem escrúpulos, através da presença fanatizada no espaço digital, ou da sua persona política, como ela prefere dizer. A pretexto deste acontecimento, o bebê tornou-se arma de arremesso no mais lamacento universo digital. O ódio e o ressentimento que Rita Matias e o Chega atraem, e sobretudo provocam, diga-se, direcionaram-se para o recém-nascido, com alusões que, por razões de decoro e salubridade cívica, não podem nem devem ser reproduzidos aqui. Muitas posições e narrativas da deputada sobre temas do seu ideário merecem combate político em nome de uma sociedade decente e progressista, sem regressões de qualquer espécie. Felizmente ou infelizmente, Rita Matias forneceu-nos ao longo dos anos matéria às resmas para isso, carregada de contradições e falsificações. A divulgação e sinalização que fez de uma lista com nomes e apelidos de crianças imigrantes inscritas numa escola para propagar a desconchavada tese de que passavam à frente dos filhos dos nativos foi o seu momento mais desumano. O caso acabou nas instâncias judiciais e, pelo menos na esfera civil, a deputada foi obrigada a remover das redes sociais e de outros contextos as referências ao nome de uma dessas crianças. Fê-lo, porém, sem demonstrar arrependimento. Há um arsenal de motivos para afrontar estas atitudes nos termos de um confronto político civilizado que o Chega não reconhece nem reivindica, exceto quando se vitimiza. A irracionalidade, a raiva e o odioso que conspurcam as redes sociais devem muito ao produto criado por André Ventura, que o agita como ketchup da sua destemperada afirmação pública. Mas o bebê de Rita Matias é o que ainda nos pode distinguir da barbárie. Nomeá-lo e trazê-lo para as trincheiras digitais da disputa política dirá mais sobre o que já perdemos e envergonha tudo o que possamos defender. No meu caso, olho para a maternidade de Rita Matias de outra maneira. Na verdade, o recém-nascido e os seus pais, saudosistas de um Portugal mitificado que não lhes valeria de nada neste momento das suas vidas, serão agora beneficiários de direitos sociais conquistados a duras penas em democracia e liberdade. O sistema que tanto abominam é, afinal, o de uma segurança social com o saldo de execução orçamental mais elevado de sempre, de acordo com o parecer do Conselho Económico e Social sobre a conta geral do Estado. Esta saúde financeira, robustecida, deve-se, em grande parte, ao aumento das contribuições dos imigrantes. Para Rita, apologista da mulher tradicional e, quiçá, sentinela vigilante da honra do marido, como rezava um velho fado, talvez isto tenha tanto significado como cocó na fralda. Mas queira a deputada ou não, é este o perfume da mais elementar justiça poética.
0: A opinião assinada por Miguel Carvalho à segunda-feira na Manhã TSF.
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0: 9h24, a agitação nos ciclos eleitorais na Alemanha é um dos temas em destaque na imprensa internacional desta manhã, que já foi lida pelo correspondente da TSF em Bruxelas, João Francisco Guerreiro.
3: O partido Die Linke, que significa esquerda, é pela primeira vez a força política mais votada em Berlim, é a manchete do Tagesspiegel. O jornal destaca que o Die Linke venceu as eleições regionais em Berlim com cerca de 26% dos votos, a CDU ficou em segundo lugar e o SPD sofreu uma derrota histórica, os verdes perdem votos e a AfD da extrema-direita cresceu. A candidata do Die Linke, Elif Ferhalp, pode agora liderar o governo com os social-democratas e os verdes. O Die Welt escreve que numa das regiões, em Mecklenburg-Pomerânia Ocidental, a AfD ficou à frente do SPD com 38% dos votos, a CDU caiu para o limiar dos 5% e pode não entrar no Parlamento Regional. Apesar da vitória da extrema-direita nesta região, os social-democratas ainda podem continuar à frente do governo se conseguirem formar uma coligação. Friedrich Merz, o chanceler alemão, recusou demitir-se e garantiu que pretende continuar com as reformas na Alemanha. A ascensão da extrema-direita deixa Friedrich Merz contra as cordas, é o título da manchete do El País. O jornal espanhol salienta a vitória da AfD numa das regiões, em Mecklenburg-Pomerânia Ocidental, o terceiro lugar do partido em Berlim e o triunfo da formação pós-comunista Die Linke em Berlim. Merz classificou como um desastre o resultado dos democratas cristãos. Ainda no El País, lê-se que a Ucrânia lança o maior ataque de drones contra Moscovo. O jornal relata que a ofensiva terminou com 3 mortos e cerca de 20 feridos. A refinaria de Kapotnia foi atingida e ficou envolvida em chamas. Essas imagens vêem-se esta manhã na capa do El País. As autoridades russas afirmam ter abatido 450 drones. O Financial Times também mostra na capa colunas de fumo sobre Moscovo e salienta que foi atingida uma das maiores refinarias da Rússia. Chefes dos serviços de espionagem europeus preparam-se para uma tentativa da Rússia testar o Pacto da NATO, é o título do The Guardian. O jornal conta que os chefes dos serviços secretos admitem um ataque russo contra o território da Aliança Atlântica nos próximos meses. O objetivo seria testar se o artigo 5º é mais retórico do que prático. Os cenários incluem uma incursão limitada, uma operação de bandeira falsa ou uma campanha maciça de influência. O primeiro-ministro polaco Donald Tusk transmitiu ao Parlamento avaliações que apontam para um ataque com drones ou mísseis. O presidente francês Emmanuel Macron considerou os avisos sólidos e bem documentados. O orçamento da União Europeia precisa de impostos que os governos ainda não cobram, diz António Costa, é a manchete do Político. Depois de visitar 25 capitais, o presidente do Conselho Europeu afirma que a maioria dos dirigentes aceita novas receitas próprias para financiar o próximo orçamento de 7 anos, mas esses impostos têm de gerar dinheiro novo e não retirar aos Estados receitas que já são cobradas pelos governos nacionais. António Costa avisa que sem novos recursos será necessário pedir contribuições nacionais mais elevadas. O objetivo é alcançar um acordo até ao final deste ano, antes que as eleições em vários países possam dificultar as negociações.
0: A imprensa internacional desta manhã, aqui na Revista de Imprensa com João Francisco Correia. Vamos para a edição das 9h30, já daqui a instantes. Depois, direto de antena.
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0: Muito bom dia, são 9h30, 8h30 nos Açores. Está com a manhã TSF de segunda-feira. Nesta altura, temperaturas de 21 graus em Lisboa, 27 em Faro e no Porto, 23 graus no Funchal e 19 em Ponta Delgada. Vamos olhar alguns dos temas que estão a marcar amanhã. Leonor Ferreira, começamos com o aviso do bastonário da Ordem dos Médicos à Ministra da Saúde.
1: Carlos Cortes considera que a Ana Paula Martins não deve olhar com excesso de confiança para os dados do Serviço Nacional de Saúde. Num artigo de opinião publicado hoje no Jornal de Notícias, a ministra faz um balanço positivo da governação da AD nesta área, acrescentando que aquilo que está a fazer não serve para agradar às corporações, nem alimentar agendas ou defender ambições recalcadas. Ora, ouvido pela TSF, o bastonário da Ordem dos Médicos diz que se trata de um texto em que a ministra tenta justificar os problemas que o SNS tem.
2: Convenhamos aqui de critérios que são muito convenientes, enfim, dados que são muito convenientes, anos também de referência que são muito convenientes, para mostrar que houve um progresso. Obviamente que houve um progresso em algumas áreas, mas eu acho que é por vezes perigoso nós entrarmos em triunfalismos.
1: A declaração de Carlos Cortes, também Joana Bordalissá, presidente da Federação Nacional dos Médicos, diz que a ministra deveria começar a assumir responsabilidades.
3: Depois de 2 anos e meio à frente do Ministério da Saúde, Ana Paula Martins tem de assumir a responsabilidade pelas opções que tomou, que toma, mas sobretudo por aquelas que continua a não tomar. Essencialmente é preciso que o investimento seja sério e é preciso deixar de ter esta cegueira de que não é possível investir nos quadros, nos seus recursos humanos.
1: Ana Paula Martins escreve no JN que o Serviço Nacional de Saúde presta assistência a mais gente do que nunca. Considera também que o INEM está agora melhor equipado e sublinha que a paz regressou aos serviços de urgência. Os alunos do ensino secundário regressam esta segunda-feira às aulas, uma semana mais tarde daquilo que estava inicialmente previsto. O governo fixou excepcionalmente o início em 21 de setembro por causa dos problemas registados na classificação digital dos exames nacionais. Tal como se previa, o preço dos combustíveis subiu 6,5 cêntimos no gasóleo, 5 cêntimos na gasolina, valores que contam já com o desconto no imposto sobre produtos petrolíferos, aumentos, como disse, já esperados. Nesta altura, o Brent está a ser negociado a cerca de $102 o barril, o que representa um recuo de quase 2%. Para este recuo, terá contribuído o lançamento de 28 ataques da Arábia Saudita contra diferentes pontos no Iémen, numa informação que foi avançada pelo os próprios úteis. A China confirma a visita que Xi Jinping vai fazer aos Estados Unidos depois de amanhã. As questões comerciais, como tarifas, terras raras, Taiwan e também as guerras, especialmente a do Médio Oriente, vão fazer parte da agenda de discussões. A deslocação de Xi já tinha sido anunciada por Washington. O presidente chinês estará nos Estados Unidos até sexta-feira.
0: Temos Fórum TSF já a seguir às 10 horas da manhã. Hoje vamos querer saber como avalia a estratégia do Governo para a saúde. Está a fazer um bom ou um mau trabalho para garantir a sustentabilidade e a qualidade do Serviço Nacional de Saúde? É aceitável que o Governo tenha recuado nas metas para atribuir médicos de família aos portugueses? A paz e o bom serviço nas urgências voltaram, como garante a Ministra da Saúde? Participe no Fórum. Queremos o seu testemunho, 808-202-173, 808-202-173. Participe também no debate online, deixando o seu comentário na página da TSF no Facebook.
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0: Voltamos a olhar o trânsito a 25 minutos das 10 horas da manhã, agora com um acidente em Lisboa, na Cril, antes do acesso para a calçada de Carris, isto em direção a Algés. Há demora desde Camarate e, no sentido contrário, Algés, Ponte Vasta Gama, há fila entre Camarate e Sacavém. Mantém-se também um acidente na Crel, na zona de Montemor, em direção ao Estádio Nacional. Aqui também o trânsito está mais complicado neste percurso da Crel. O IC19 tem fila entre o Cacém e a Amadora e desde Alfragide até Pinamanique. Há demora também na Radial de Benfica em direção a Sete Rios, na A5, fila entre a Ribeira da Laje e Linda Velha e entre Monsanto e os Amoreiras. A Marginal continua difícil entre Santa Mar de Oeiras e Caxias. Para a Ponte 25 de Abril, a fila na A2 para junto ao Feijó. Há demora também no Eixo Norte-Sul entre a Ameixoeira e as Laranjeiras e na Calçada de Carris em direção ao Campo Grande. Há fila até à zona do Lumiar. Na região norte do país, destaque esta hora para a 1 em direção à VCI, ainda tem fila entre Santo Ovídio e a saída para a Avenida da Boa Vista. A 20 para a Via de Cintura Interna tem fila entre Oliveira do Douro e a saída para a 3. Na A3 ainda há demora no sentido Maia-Porto entre a Zona de Águas Santas e a saída para a VCI. Na A28, conto com fila desde a Ponte sobre o Rio Lessa até à Rotunda AEP, continua também difícil a Ponte Infante sentido Gaia-Porto.
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0: Estamos a 23 minutos das 10, já a seguir na manhã TSF, o direto de resposta com o diretor da TSF, Vítor Santos.
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0: Vítor, bom dia. Bom, dificuldades aqui no contacto com os estúdios do Porto. Íamos avançar para este espaço assinado por Vítor Santos, chama-se Direto de Resposta, que, como é habitual, tem sempre um convidado, mas já vamos tentar aqui restabelecer esta ligação daqui a instantes.

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2: Vamos então para o Direto da Resposta desta manhã com Vítor Santos.
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3: Há na internet uma comunidade de incentivo à automutilação, ao sacrifício de animais e a atos considerados misóginos. É uma comunidade que procura aliciar crianças e adolescentes. É global e, naturalmente, Portugal a isto não está imune. Num extenso trabalho do Jornal de Notícias, publicado na edição de ontem, podemos perceber um bocadinho o que está aqui em causa e, por isso, teremos hoje connosco, no nosso Direto de Resposta, o editor de Justiça do Jornal de Notícias, Alexandre Panda. Bom dia, Alexandre. De que é que estamos exatamente aqui a falar?
4: Bom dia, Vítor, e bom dia a todo o auditório da TSF. Acho que, em primeiro lugar, é preciso entrar fazendo uma alerta às pessoas ou aos pais. É um tema que é desconcertante, é aterrador, é um bocadinho à semelhança da pedofilia, é muito difícil de entender para quem tem uma vida, entre aspas, normal, mas também é preciso dizê-lo, não é preciso entrar em alarmismos, é um fenómeno bastante reduzido. Digamos, poucas dezenas de pessoas, se não uma dezena de pessoas em Portugal.
3: Na verdade, já temos um caso, e vamos falar disso mais adiante, que acabou de ser produzida, e creio que a acusação, e será em breve julgado.
4: Exatamente. De um rapaz de Guimarães, que iremos falar disso um bocadinho mais à frente. Portanto, é uma comunidade de pessoas que se encontram na internet, reunidos à volta de um tema comum, que é a glorificação da violência, o nihilismo. O que é o nihilismo? É a negação do sentido da vida. Em que essas pessoas, com bastante isolamento social, fecham-se num computador, num mundo digital, num mundo em que no fundo as consequências dos atos não salta à vista, é tudo feito através de um computador. Estamos a falar de grupos também bastante reduzidos, mesmo a nível mundial, são grupos extremamente fechados. A Polícia Judiciária e as autoridades nacionais que investigam esse tipo de crimes têm muita dificuldade em penetrar esse tipo de grupos. Vou citar aqui alguns nomes para se perceber um bocadinho o sentido disto. Um dos grupos chama-se No Lives Matter, em inglês quer dizer nenhuma vida importa, nenhuma vida tem interesse. Neste momento, um dos grupos que estará mais ativos é o 764. São grupos em que os jovens são, no fundo, radicalizados, prona-se a violência, mas também a violência sexual, o suicídio, o homicídio, a automutilação.
3: Na verdade,
4: violência online que depois passa para offline.
3: Ou seja, na verdade, não é a primeira vez que ouvimos falar deste tipo de situações.
4: Não,
3: mas isto tem uma porta de entrada. É através de plataformas de jogos, é através do Discord.
4: Certo, vou já explicar isso. É verdade que já há uns anos toda a gente já ouviu falar do jogo da baleia azul.
3: Exatamente.
4: Por exemplo, em que há um jovem russo que
3: desenvolve uma comunidade.
4: Conseguia com as pessoas, exatamente. Bom, isto de facto, aquilo que nos explicou o inspetor-chefe da Unidade Nacional de Contraterrorismo da Polícia Judiciária, o Hugo Silva, em entrevista ao jornalista do Jornal de Notícias, César Castro, é que... isto normalmente começa aonde? Começa em jogos infantis como o Minecraft ou o Roblox. São jogos, enfim, sem problema algum. Há muita gente, muitas crianças que utilizam esses jogos e tudo corre bem. O problema é que esses líderes desses grupos, digamos assim, que procuram uma espécie de reconhecimento social, de reconhecimento interior, vão procurar recrutar algumas vítimas nessas plataformas de jogos online.
3: Andam quase à pesca.
4: Exatamente, e convidam-nos depois para uma fase mais direta, digamos assim. Convidam-nos a discutir diretamente através do Telegram, do TikTok ou do Discord, que são redes sociais que os adolescentes usam bastante hoje em dia. E então, depois existem aí sim pedidos explícitos, mutilação de animais, automutilação também, tudo sempre à volta da autoflagelação e da glorificação da violência. E depois, esses líderes, e é preciso dizer, a Polícia Judiciária detectou alguns portugueses sendo, enfim, estando na liderança de algum desses grupos fechados, tem estado sob investigação, mas é muito difícil de monitorizar, mais uma vez. É um espaço digital muito, muito fechado, não é? Que é preciso monitorizar, um bocadinho à semelhança que a ZAI faz quando monitoriza a contrafação online, ou quando a PSP está no meio dos adeptos num estádio de futebol para ver quem é que faz asneira ou quem deixa de fazer asneira. Portanto, é um trabalho que a Polícia Judiciária está a fazer, no fundo, tentando penetrar, fazer-se passar um bocadinho também por alguns jovens inocentes, a ver o que é que acontece ali nesses grupos.
3: Alexandre Panda, o nosso tempo caminha rapidamente para o fim. Nestas coisas, a Polícia Judiciária deixa sempre alguns conselhos. O que é possível fazer para conseguirmos, de certa forma, pois colocarmos as crianças e os jovens numa redoma? É difícil, para não dizer impossível, mas há aqui um trabalho a fazer pela sociedade, pelos pais especificamente, e também pelas escolas.
4: Sem dúvida. Primeiro, penso que em casa, se temos um filho que se isola muito no computador, tem bastante isolamento social,

0: é de monitorizar. Na escola, obviamente que os professores conhecem mais as crianças num ponto de vista diário.
1: Sim, e noutro contexto, num contexto de comunidade também, não deixa de ser uma comunidade.
0: Exatamente, embora... até porque... Na escola o que eu queria dizer é que mesmo que uma pessoa dessas não tenha assim muitos amigos, a verdade é que tem sempre contacto com outras crianças e é mais fácil falar entre crianças. Portanto, claro. Na escola é muito provável que isso e... surja mais um bocadinho. Não sei se temos um bocadinho de tempo para falar do caso de Guimarães.
1: Estamos mesmo a terminar, Alexandre Panda, mas sim, dissemos, no fundo, o essencial. Há, de facto, foi produzida a acusação em relação a um jovem de 18 anos, com crimes graves, acusado de crimes graves neste âmbito, mas eu gostava, sobretudo, de acrescentar ou de sublinhar esta ideia, e estamos a dar alguns passos nisso, pois é impossível retirar a internet aos jovens, mas se calhar é bom estarmos mais atentos aos nossos filhos e olhando aqui para a questão dos professores, à comunidade escolar. Alexandre Panda, muito obrigado por ter estado connosco a desmistificar um bocadinho esta questão do que é que estamos a falar neste Direto de Resposta, que volta
0: obrigado,
1: amanhã,
0: Victor.
1: Que volta amanhã à mesma hora com um novo tema e um novo protagonista.
2: Vítor Santos e o Direto de Resposta todos os dias depois das 9:30 da manhã. Vamos ter Fórum TSF já a seguir às 10. Hoje queremos saber como avalia a estratégia do Governo para a Saúde. Está a fazer um bom ou um mau trabalho para garantir a sustentabilidade e a qualidade do SNS? É aceitável que o Governo tenha recuado nas metas para atribuir médicos de família aos portugueses? A paz e o bom serviço nas urgências voltaram, como garante a Ministra da Saúde, Ana Paula Martins? Participe no fórum, queremos ouvir a sua opinião. 808-202-173, 808-202-173. E agora vamos para o segundo episódio do podcast da TSF, Vidas que Revelam uma Cidade. São histórias de vida de alunos do Conservatório Artalis, em Loures, tudo contado em 5 episódios.
3: Quando entrei tinha 12 anos, o que eu senti foi um bocadinho de curiosidade, porque era sempre uma coisa nova, ver instrumentos, nunca tinha visto, não sabia tocar nada. Foi-me apresentado vários instrumentos, tive a oportunidade de conhecer várias pessoas que tocavam instrumentos diferentes, deu para conhecer também um bocadinho de tudo. Então foi ali tudo muito novo, era um misto de emoções.
4: Ele passou a ser mais comunicativo, não tanto no início, mas assim já brincava mais, já falava mais e percebemos sim. Conseguíamos arrancar alguma coisinha dele que era impossível. Ele fechava-se muito e não falava mesmo com ninguém.
5: Muitas das vezes vamos à procura do brilho no olhar deles, aquele espírito curioso que eles possam ter neste contacto com a música, porque é quase como o agricultor que olha para a terra acabada de arar e pensar, ok, isto vai, vamos ter aqui uma boa colheita. E ao procurar neles essa vivacidade, esse espírito curioso, é isso que nós nos vamos agarrar para cultivar os valores, não é? Não só em termos técnicos musicais, mas também enquanto pessoas, tal como o David tinha referido, e é isso que nós esperamos vir a colher dali a 3 anos, 5 anos, 8 anos, o tempo que eles cá estão connosco.
3: Quando falamos deste professor,
5: A verdade é que nós apanhamos aqui uma fase crucial na sua formação enquanto pessoas, aquela idade da puberdade, não é? Enquanto eles estão a descobrir a sua própria identidade e efetivamente todas as experiências que eles vão passando ao longo da vida nestas idades são muito marcantes. E é aí que a gente os vê florescer, sobretudo é isto que nós procuramos neles, florescer para a vida adulta com estes valores, com estas ideias de alguém que efetivamente procura vencer na vida, procura almejar chegar a um certo patamar, mas sempre...

prol de si própria, em prol dos outros, tal como nós fazemos aqui, não é? Eles aqui têm muito a questão de... Se fizeram comigo quando era, quando tinha 10 anos, 11 anos, mais tarde, quando eles chegam 15, 16, a ideia será eles fazerem pelos outros, ou seja, o receber bem, o acompanhamento, tudo isso é muito importante para continuar para o seu florescimento enquanto pessoas, mas também para apostar no futuro dos outros que os seguem.

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1: Estamos quase a fechar esta hora, mas até às 10 ainda vamos recordar a música da norte-americana Patti Smith, que volta a Portugal. Foi hoje, esta manhã, anunciado. Concerto marcado para 15 de junho do ano que vem, no Coliseu dos Recreios, em Lisboa. Volta a Portugal Patti Smith, já com 80 anos nessa altura.

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1: Bom dia, são 9h58, menos uma hora nos Açores. 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
2: Foi a maior vitória de sempre do Partido Rússia Unida nas eleições russas do último fim de semana. O Partido Rússia Unida conquistou mais de 3/4 da Câmara Baixa do Parlamento Russo. As evocações do Dia Mundial da Paz passam por uma mensagem do Presidente da República, que diz que é tarefa de cada um de nós investir na paz todos os dias, em todos os locais. A Ministra da Saúde quer levar a reforma dos ministérios contra todos os interesses instalados nas corporações. Escutamos algumas reações antes do debate no Fórum desta manhã, já a seguir a este jornal às 10 na TSF.
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1: A Fórum TSF já a seguir às 10 com a moderação de Manuela Cássio. Hoje vamos querer saber como avalia a estratégia do Governo para a saúde. Está a fazer um bom ou um mau trabalho para garantir a sustentabilidade e a qualidade do Serviço Nacional de Saúde? É aceitável que o Governo tenha recuado nas metas para atribuir médicos de família aos portugueses? A paz e o bom serviço nas urgências voltaram, como garante a Ministra da Saúde, Ana Paula Martins? Queremos ouvir a sua opinião. Participe 808-202-173. Mas antes, vamos atualizar a informação na edição às 10 com Nuno Domingos.
2: Está confirmada a maior maioria de sempre na Câmara Baixa do Parlamento Russo, do Partido Rússia Unida, o principal partido que apoia Vladimir Putin e que é liderado por Dmitry Medvedev, também ele o antigo presidente da Rússia. O Rússia Unida alcançou 57,8% dos votos, uma maioria esmagadora de 355 dos 450 lugares na Duma. São mais de 3/4 na Câmara Baixa do Parlamento Russo. A alternativa para a Alemanha, o partido de extrema-direita, que ganhou pela segunda vez nas últimas duas semanas uma eleição estadual, reclama ter substituído a CDU como o Partido do Povo. A Alternativa para a Alemanha ganhou as eleições no estado da Pomerânia, um dos estados do norte da Alemanha. O partido garante que em menos de um ano Friedrich Merz será afastado do governo alemão e que a AfD vai liderar o executivo. É um endurecimento do discurso depois de uma noite eleitoral azeda para o chanceler alemão, que mesmo assim não desiste de lutar, José Milheiro.
5: Numa noite sombria para a CDU, o líder do Partido Conservador e primeiro-ministro não aceita falar em demissão.
6: Deutschland ist reformfähig. Ich gehe sogar so weit und sage, diese Reformen sind das Mittel gegen das autoritäre Gift.
5: A Alemanha é capaz de se reformar, vou até ao ponto de dizer que as reformas em curso são o antídoto contra o veneno autoritário e assim combater o fascínio pelo autoritarismo que se entranha cada vez mais profundamente na nossa sociedade.
6: Als Parteivorsitzender der CDU und vor allem als Bundeskanzler unseres Landes.
5: Friedrich Merz reage assim a uma derrota histórica nas eleições regionais e ao quase desaparecimento da CDU neste estado que fica na antiga Alemanha de Leste. Merz nunca aborda a possibilidade das eleições federais antecipadas e responde com o esforço das reformas em curso.
6: Bei aller Unterschiedlichkeit der Wahlergebnisse, wir alle sorgen uns gemeinsam die Zukunft unseres Landes.
5: Apesar de todas as diferenças nos resultados eleitorais, todos nós partilhamos a preocupação com o futuro do nosso país, diz Merz. Estamos a vivenciar um estado que se tornou demasiado complicado. A nossa economia encontra-se no meio de uma transformação profunda e o tom nas relações da nossa sociedade tornou-se mais ríspido e inconciliável. Por outro lado, o resultado em Mecklenburg, Pomerânia Ocidental, não pode ser disfarçado. É um desastre. A CDU lutou, mas no final acabou por ser esmagada na polarização entre o SPD e a AfD.
6: Das Ergebnis in Mecklenburg-Vorpommern können wir nicht schönreden. Es ist ein Desaster.
5: Depois de ouvir estas palavras, um dos líderes da AfD, Tino Chirpala, convida o chanceler a assumir responsabilidades e a anunciar a demissão. para finalmente abrir caminho a um novo começo para a Alemanha.
7: Dass Friedrich Merz abgewählt wurde, denn das ist natürlich auch eine Abrechnung mit der Bundespolitik, zumindest von der von Friedrich Merz.
5: A AfD defende que estes resultados são um acerto de contas com a política federal, pelo menos com a política de Friedrich Merz. Acho, diz o líder da AfD, que hoje o sinal correto por parte de Friedrich Merz teria sido pedir a demissão.
2: José Milheiros, e uma síntese da noite eleitoral que foi azeda para Friedrich Merz e que leva agora a AfD a lembrar que a CDU acabou e deixou de ser o Partido do Povo e que a AfD vai ser mesmo governo na Alemanha no prazo de um ano. O Presidente da República evoca esta manhã o Dia Internacional da Paz das Nações Unidas como uma quase certeza. O ano passado foi um dos piores em termos de vítimas e de conflitos e tudo indica que este ano será pior. Por isso, António José Segura alia-se às Nações Unidas, pede que se invista na paz para todos, em todo o lado e em todos os dias. Escreve o Presidente num texto publicado esta manhã na página da Presidência na internet que todos devemos promover uma cultura de paz no trabalho, na escola, em casa e também na política, e acrescenta o chefe de Estado que a paz é o modo de estar com os outros que se aprende, que se pratica no pequeno gesto, no respeito por quem pensa de outro modo, na recusa da violência como forma de resolver diferenças. O Presidente da República remata a mensagem dizendo que se muitos optam pela guerra, a paz somos nós que a fazemos. Há mais de 130 conflitos armados ativos por todo o mundo neste ano, o maior número desde o fim da Segunda Guerra Mundial. E o diretor-geral da Amnistia Internacional relembra que o autoritarismo é o maior obstáculo à paz. João Godinho Martins, ouvido esta manhã pela TSF, aponta que há guerras que estão escondidas.
8: Os conflitos que ninguém fala, as atrocidades cometidas no Congo, especialmente no leste do país, o que está a acontecer no Sudão também. Portanto, estamos num momento de pico e que acontece também num momento em que, segundo também diferentes centros de tudo, praticamente 3/4 da população vivem sob regimes autoritários. E aqui também é importante dizer isto. Todos sabemos que o autoritarismo e os conflitos armados andam de mão dada. E os conflitos armados sem regras legitimam e normalizam os líderes autoritários. Por sua vez, estão a servir deles para se ir agarrando ao poder. Portanto, estamos aqui numa entrecruzada de diferentes contextual ao nível internacional, que é bastante preocupante.
2: Há um ano, Portugal e outros países reconheceram o Estado da Palestina. João Godinho Martins, da Amnistia Internacional, afirma que não se vêem consequências deste reconhecimento.
8: O genocídio em Gaza continua. O Estado e os governantes de Israel, que mataram mais de 20 mil crianças, continuam impunes, não há justiça. O crime continua. Mas Israel aprovou este verão alterações legislativas para aprovar a pena de morte, uma das mais extremistas do mundo, onde o ministro da Defesa, que é de extrema-direita, pode decidir quem é julgado em tribunal militar e quem é que é condenado quem for condenado não tem direito a algum perdão. Em paralelo, temos visto o terror dos colonos que aumenta na Cisjordânia. Portanto, sabemos que Portugal apoia o fim do comércio com colonatos e que já reconheceu o Estado da Palestina há um ano. Mas tudo isto continua. Portanto, não é uma questão de fácil resposta.
2: Este Dia Internacional da Paz é também aproveitado pelo diretor da Amnistia Internacional em Portugal para lembrar que as Nações Unidas ainda funcionam, mas precisam de ser fortalecidas. Há um artigo esta manhã nos jornais, no Jornal Notícias concretamente, da Ministra da Saúde, Ana Paula Martins, que diz que o trabalho que está a fazer para reformar o Ministério da Saúde não serve para agradar às corporações, alimentar agendas e defender ambições recalcadas. Lembra que está para breve a divulgação da avaliação da Organização Mundial de Saúde ao trabalho de reforma que tem sido feito, nomeadamente à reforma das unidades locais de saúde e promete respeitar essa opinião que for divulgada. Neste artigo, Ana Paula Martins escreve ainda que a paz e o bom serviço voltaram às urgências em Portugal. Lidos os argumentos da ministra Joana Bordal de Sá, vice-presidente da Federação Nacional dos Médicos, diz que é preciso deixar a cegueira de que não é possível investir-se no Serviço Nacional de Saúde e está na altura da ministra assumir responsabilidades.
9: Depois de 2 anos e meio à frente do Ministério da Saúde, Ana Paula Martins tem de assumir a responsabilidade pelas opções que tomou, que toma, mas sobretudo por aquelas que continua a não tomar. Essencialmente é preciso que o investimento seja sério e é preciso deixar de ter esta cegueira de que não é possível investir nos quadros, nos seus recursos humanos. E nós estamos a falar de médicos, estamos a falar de enfermeiros, estamos a falar de técnicos assistentes de saúde, técnicos superiores de saúde, ou seja, faltam profissionais em todo o SNS. E a única forma de nós termos equipas completas é tendo as equipas a funcionar em pleno, com salários base que sejam justos e com condições de trabalho que sejam dignas.
2: Joana Bordal e Sá, da Federação Nacional dos Médicos. No que toca ao INEM, o Sindicato dos Técnicos de Emergência Pré-Hospitalar considera que Ana Paula Martins começou bem, aproveitando o arranque do ano letivo. Rui Lázaro, o presidente do sindicato, dá nota positiva, mas mostra-se preocupado com o estado da lei orgânica do INEM.
10: Se nos cingirmos exclusivamente ao INEM, dá-lhe uma nota positiva menos, ou seja, começou bem com a contratação de mais 300 técnicos e valorização desta carreira, mas agora, sob a ameaça da lei orgânica do INEM e das medidas que o presidente se propõe a implementar, corremos sérios riscos de ficar pior do que estávamos, mesmo antes de Ana Paula Martins assumir as funções de Ministra da Saúde.
2: Com a nova lei orgânica, o INEM passa a ter o estatuto jurídico de Instituto Público de Regime Especial, circunstância que garante maior flexibilidade, maior remuneração e um modelo de governação clínica diferente. Foi isso que explicou também, em maio deste ano, a Ministra da Saúde, Ana Paula Martins. Ainda sobre o artigo do Jornal de Notícias, o bastonário da Ordem dos Médicos, Carlos Cortes, avisa à Ministra que não pode haver um excesso de confiança ao olhar para os dados do Serviço Nacional de Saúde.
11: Tem uma mensagem que é positiva, e que tenta aqui, de alguma forma, justificar muito dos problemas que o Serviço Nacional de Saúde tem tido, através, enfim, convenhamos aqui, de critérios que são muito convenientes, enfim, dados que são muito convenientes, anos também de referência que são muito convenientes, para mostrar que houve um progresso. Obviamente que houve um progresso em algumas áreas, mas eu acho que é, por vezes, perigoso nós entrarmos em triunfalismos, em excesso de confiança, porque todos nós sabemos que o Serviço Nacional de Saúde tem enormes dificuldades. É verdade que houve mais 200 mil, sensivelmente, utentes que passaram a ter médico de família, mas continuamos com, pelo menos, porque as listas de utentes ainda estão, digamos, a ser reconstruídas, 1.300.000 utentes que não têm médico de família.
2: Carlos Cortes, o bastonário da Ordem dos Médicos, ouvido esta manhã pela TSF, a avaliação da saúde e das reformas em curso vai a debate no Fórum TSF desta manhã, já a seguir com o Manuel Acácio.
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0: Passam 13 minutos das 10 horas da manhã. Lembramos o tema para o Fórum TSF, programa que vai arrancar dentro de instantes com a moderação de Manuel Acácio. Hoje vamos querer saber como avalia a estratégia do Governo para a saúde. Está a fazer um bom ou um mau trabalho para garantir a sustentabilidade e a qualidade do Serviço Nacional de Saúde? É aceitável que o Governo tenha recuado nas metas para atribuir médicos de família aos portugueses? A paz e o bom serviço nas urgências voltaram, como garante a Ministra da Saúde? Queremos ouvir a sua opinião. Participe 808-202-173, 808-202-173. O número de telefone que continua disponível para se inscrever e assim garantir a sua participação no programa desta manhã. Entretanto, vamos saber do trânsito, ainda com problemas na Crila em Lisboa, em direção a Algés. Há fila na descida após o túnel do Grilo até ao acesso à calçada de Carris, devido a um acidente que, entretanto, já foi resolvido. No sentido Algés, Ponte Vasco da Gama, ainda há fila na saída para a segunda circular em Sacavém. Segunda circular que tem demora no sentido Aeroporto Benfica, desde a zona da Encarnação, e no sentido contrário, entre o viaduto Eixo Norte-Sul e as Calvanas. Eixo Norte-Sul também difícil entre Telheiras e as Laranjeiras, em direção a Campo Lide. O IC19 já só tem fila na parte final, na chegada à Pinamanique. Há demora no viaduto Duarte Pacheco para as Amoreiras, a afetar o final da A5, e ainda com lentidão no final da A2 para a Ponte 25 de Abril, a partir da descida para a Baixa da Almada. Uma nota ainda para a Crel, em direção ao Estádio Nacional. Há fila na zona de Montemor, devido a trabalhos que estão ali a decorrer. No Porto, o trânsito está lento na A1 para a VCI, a partir da zona de Canidelo até à saída para a Avenida da Boa Vista. A VCI, sentido Freixo Rábida, tem demora entre Bonjoia e o nó da A3. Também a A3 ainda tem fila entre o nó da A4 e a saída para a Circunvalação. Na A28, há fila desde a Ponte sobre o Rio Lessa até à Rotunda AEP, conta ainda com lentidão também na Ponte Infante, no sentido Gaia-Porto.
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0: 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São 10h18, está a começar o Fórum TSF desta segunda-feira. Moderação de Manuela Cássio, produção de Cláudia Patrício Silva.
1: Bom dia. O SNS é dos portugueses e a missão do Ministério da Saúde não é governar para agradar às corporações. Estas afirmações da ministra Ana Paula Martins, que hoje assina um artigo de opinião no Jornal de Notícias, são o ponto de partida para o debate que fazemos aqui no Fórum TSF. E queremos ouvir a sua opinião. Queremos saber se olha com satisfação ou com preocupação para o investimento que o Governo está a fazer no SNS. O Ministério da Saúde está a fazer um bom ou um mau trabalho para garantir a sustentabilidade e a qualidade do SNS. E podemos dizer, tal como afirma a ministra, que a paz e o bom serviço nas urgências voltaram? Queremos ouvir a sua opinião. Número de telefone do Fórum, 808-202-173, 808-202-173. Pode também contribuir para o Fórum TSF, escrevendo a sua opinião no Fórum TSF. Foi o que fez o nosso ouvido João Covas, escreve que o SNS está em agonia e em progressiva destruição. Queremos ouvir a sua opinião, mas nesta reflexão que aqui fazemos, para além do artigo de opinião da ministra Ana Paula Martins no Jornal de Notícias, olhamos também as metas do quadro global de referência do SNS que foram aprovadas no início deste mês. E olhamos aqui algumas destas metas. A taxa de utentes com médico de família vai manter-se nos 85,37%, sem qualquer perspectiva de melhoria. É um recuo face às perspectivas de 2024, quando o objetivo era dar médico de família a 98% dos utentes em 2026. Por outro lado, milhares de utentes vão continuar a aguardar mais tempo do que o recomendado por consultas e cirurgias. Prevê-se um ligeiro aumento no número de consultas e cirurgias, mas sem um impacto nas listas de espera. A percentagem de utentes em lista de espera para cirurgias dentro do tempo máximo da resposta garantida dirigirá 71,5% em 2028. A percentagem de primeiras consultas realizadas dentro do tempo recomendado ficará em 40% em 2028. Ora, neste Fórum TSF, onde fazemos aqui o balanço da estratégia do Governo para o Serviço Nacional de Saúde, queremos também ouvir a sua opinião sobre estes pontos. Considera aceitável que o Governo tenha recuado nas metas para atribuir médicos de família aos portugueses e que não se prevejam melhorias até 2028? É compreensível que milhares de utentes continuem a aguardar mais tempo do que o recomendado por uma consulta ou por uma cirurgia? Precisamos de um SNS com mais ambição. O país não pode resignar-se a um SNS mínimo, como afirma a Ordem dos Médicos. Queremos ouvir a sua opinião. Número de telefone do Fórum, 808-202-173, 808-202-173. Pode também escrever a sua opinião no Facebook da TSF. Iniciamos este debate por escutar o bastonário da Ordem dos Médicos, Carlos Cortes, que foi entrevistado esta manhã pela jornalista Cláudia Patrício Silva. E Carlos Cortes faz uma leitura atenta das palavras da Ministra da Saúde no Jornal de Notícias, um artigo onde a Ministra escolhe os números mais positivos.
2: É um artigo, é uma intervenção própria do momento do ano em que estamos a passar neste momento, que é o aniversário do Serviço Nacional de Saúde. Portanto, é uma mensagem que é positiva e que tenta aqui, de alguma forma, justificar muito dos problemas que o Serviço Nacional de Saúde tem tido, através, enfim, convenhamos aqui, de critérios que são muito convenientes, enfim, dados que são muito convenientes, anos também de referência que são muito convenientes para mostrar que houve um progresso. Obviamente que houve um progresso em algumas áreas, mas eu acho que é por vezes perigoso nós entrarmos em triunfalismos, em excesso de confiança, porque todos nós sabemos que o Serviço Nacional de Saúde tem enormes dificuldades. É verdade que houve mais 200 mil, sensivelmente, utentes que passaram a ter médico de família, mas continuamos com, pelo menos, porque as listas de utentes ainda estão, digamos assim, reconstruídas, 1 milhão e 300 mil utentes que não têm médico de família. Temos centenas de milhares de utentes que estão à espera de uma cirurgia, temos ainda uma enorme pressão sobre o serviço de urgência, muitos profissionais ou a não se sentirem atraídos pelo Serviço Nacional de Saúde, porque ele precisa de uma reforma profunda e, de facto, essa reforma não existe, ou saem do Serviço Nacional de Saúde. Há aqui uma frase com a qual eu concordo perfeitamente, escrita pela Sra. Ministra neste artigo: uma reforma só resulta quando os cidadãos assentem. Eu acho que isso é paradigmático e eu concordo totalmente, e é precisamente por este critério que nós devemos avaliar esta reforma, não por mais números, por mais anúncios, por escolhas, dados de comparação que parecem ser mais convenientes, mas sim pela capacidade que o Serviço Nacional de Saúde tem que ter de garantir a médico de família, de garantir as consultas, de garantir as cirurgias, de garantir urgências, de garantir uma resposta emergente na área pré-hospitalar quando ela é necessária. Portanto, há muito trabalho pela frente, há a vontade de todos de participar nesta mudança, mas como eu tive eu próprio oportunidade de dizer no dia do Serviço Nacional de Saúde, é preciso um novo rumo para o SNS. E é preciso nós sairmos deste momento permanente de anunciar e de prometer e de concretizarmos efetivamente. E a Ordem dos Médicos está totalmente ao lado do Ministério da Saúde, se for para fazer as reformas corajosas, obviamente que não agradam sempre a todos, mas elas têm que ser corajosas, que são absolutamente necessárias para os portugueses continuarem a ter um Serviço Nacional de Saúde, é o desejo de todos nós, e sobretudo estarem numa trajetória, digamos, de melhoria em termos da resposta dos cuidados de saúde na sua globalidade em Portugal.
3: Neste artigo, a Ministra reconhece, de certa forma, que algumas das reformas que faz não agradam a todos, como o próprio disse, e que também não governa para agradar às corporações, alimentar agendas ou defender ambições recalcadas. Isto parece-lhe, de alguma forma, uma crítica, por exemplo, à Ordem dos Médicos?
2: Não, eu tenho sempre muita dificuldade em pronunciar sobre aquilo que são insinuações, quando não se fala claro. Mas não me parece que seja isso, nem nenhuma outra ordem profissional, porque precisamente as ordens têm tido esta clarividência de perceber que é preciso mudar, que é preciso fazer alguma coisa, que nós não podemos manter, por exemplo, os hospitais a funcionarem como funcionam da mesma maneira há mais de 40 anos, que é preciso aqui uma mudança, que é preciso informatizar o Serviço Nacional de Saúde, retirar a enorme burocracia que há sobre os médicos, utilizar e bem a inteligência artificial para permitir aproximar mais os médicos dos seus utentes, ter, por exemplo, centros de referência muito bem definidos, uma rede de referenciação que a Ordem dos Médicos já tem pedido por múltiplas vezes ao Ministério da Saúde para fazer, que é absolutamente fundamental para o país desenvolver mais na área da saúde, e ter aqui medidas que possam atrair mais profissionais, não só médicos, mas outros profissionais absolutamente indispensáveis para o funcionamento do Serviço Nacional de Saúde. Essa é a vontade do Governo, pelo menos declarada, é a vontade da Sra. Ministra, e se o trajeto do futuro for um trajeto de mudança, de reforma profunda do SNS, obviamente que a Sra. Ministra terá aqui o apoio, sempre, obviamente, um apoio sério, um apoio também crítico, quando tem que ser crítico, mas a Ministra disse bem, quem tem que governar, quem tem que decidir é o Ministério da Saúde. Não são as outras instituições, que também têm aqui um papel muito importante, fazem parte da sociedade civil. A crítica tem que ser sempre vista de uma forma positiva para tentar melhorar aquilo que não está a funcionar bem, e é assim que o Ministério da Saúde tem que encarar aquilo que é uma democracia. Há quem queira dar contributos, há quem muitas vezes aponte as dificuldades que têm que ser corrigidas, mas há, sobretudo no final, quem tenha que decidir. E quem tem que decidir neste momento é o Ministério da Saúde.
3: E acredita que os cidadãos portugueses já estão a sentir a reforma que a ministra aqui fala?
2: Olha, eu não acho. Eu acho que esta percepção, que é importante as pessoas terem a percepção da resposta do Serviço Nacional de Saúde, eu acho que ainda não se faz sentir, porque as reformas não existem. Ou as poucas decisões que foram tomadas ainda são decisões ténuas, que não têm aplicabilidade ainda, não estão a ser executadas no terreno. E é isso que é necessário. Não são mais necessários artigos ou promessas ou anúncios. Aquilo que é necessário é ter coragem política para fazer a mudança e executar no terreno. Isso é que é importante e isso é que os portugueses e os cidadãos e quem vive em Portugal está à espera do Serviço Nacional de Saúde. E para esse desafio, a Ordem dos Médicos irá sempre colaborar com o Ministério da Saúde.
3: Eu pedi-lhe agora que alargasse aqui um bocadinho aqui a discussão, além do artigo que a ministra hoje escreve. No início do mês, a Ordem dos Médicos fez aqui algumas críticas ao quadro global de referência, falou, entre outras coisas, da falta de ambição e de que os portugueses estão a viver, ou não podem viver, com o SNS no mínimo. De certa forma, também já respondeu aqui, mas perguntava-lhe, o SNS está a responder às necessidades?
2: Olha, eu também tive a oportunidade de dizer, também muito recentemente, que nós temos que olhar para o Serviço Nacional de Saúde como uma enorme conquista que o país teve. Falamos muitas vezes numa conquista democrática, porque ele foi criado em 1979, e é verdade que ele ajudou, à par também aqui de outras circunstâncias, o aumento da qualidade de vida, o aumento da educação, enfim, um conjunto de fatores que influenciaram positivamente os resultados que nós temos em saúde. E hoje as pessoas têm uma esperança de vida que passou de 61 anos em 1979 para neste momento os 82 anos, ou uma mortalidade infantil que baixou espetacularmente. Portanto, obviamente que o SNS trouxe aqui grandes conquistas para as pessoas, é um motivo de alegria. Aliás, hoje é o dia da gratidão, é o Dia Internacional da Gratidão, portanto temos de estar gratos por aquilo que fez o Serviço Nacional de Saúde, mas temos que ser ambiciosos. E lamento sobre esta área da saúde, sobre o bem-estar das pessoas, eu quero sempre, e o defendo sempre, que o SNS continue a fazer e continue a fazer, sobretudo, melhor. Que as pessoas tenham acesso a cuidados de saúde atempadamente. As pessoas que vivem nas grandes cidades, e nós sabemos que há muitas dificuldades também em determinadas especialidades, as pessoas poderem ter acesso à saúde, pessoas que vivem em áreas, enfim, menos protegidas do interior ou nas próprias regiões autónomas, há muito ainda por fazer e nós não podemos, neste caso concreto, ficar descansados com triunfalismos, com algumas pequenas conquistas. Há uma grande conquista e esta conquista é uma conquista de futuro para ajudar a ter uma sociedade melhor e para nós termos uma sociedade melhor. Um dos pontos que é muitas vezes relatado até nos vários inquéritos que são feitos em Portugal, as pessoas colocam em primeiro lugar a sua saúde, o seu bem-estar na saúde. E é para isso que nós temos que trabalhar e nunca ficarmos descansados com alguns pequenos progressos. Eles são importantes, eles têm que ser ditos, têm que ser sublinhados, mas ainda há muito por fazer.
3: E o que é que é essencial nesse sentido? O que é essencial corrigir?
2: O que é essencial corrigir é uma reforma profunda do SNS, como já o disse, integrando as novas tecnologias, dando, por exemplo, aqui a possibilidade de existir mais telemedicina, mais teleconsultas, integrar a inteligência artificial, retirar a enorme burocracia, cerca de 20% de burocracia que tem o Serviço Nacional de Saúde, para permitir aos médicos poderem estar mais com os seus doentes, para permitir que haja verdadeiramente projetos aliciantes dentro do Serviço Nacional de Saúde que possam atrair mais médicos para o SNS. Temos mais médicos de família. Portugal fez uma aposta, que foi uma aposta feliz, apostar nos cuidados de saúde primários, criando uma estrutura de cuidados de saúde primários com médicos de família, com médicos de saúde pública, absolutamente essencial, mas confesso-lhe que este quadro de referência que me estava a falar acaba por talvez mostrar que se deita a toalha ao chão, que não há ambição para o SNS, tem que haver mais ambição, E mais uma vez, a ordem dos médicos, naquelas que são as suas funções, e muitas vezes eu ouço muitos comentários precisamente sobre a intervenção da ordem dos médicos em domínios que nada têm a ver com a sua intervenção, mas naquela que é a sua intervenção, a ordem dos médicos está totalmente disponível, sempre teve, para ajudar o país, para fazer progredir o país e para apontar, e às vezes é necessário, obviamente, apontar as críticas quando elas têm que ser feitas, mas críticas construtivas que possam aqui permitir ao poder político tomar as decisões que, infelizmente, nestes últimos anos não tem tido a coragem de tomar.
1: Carlos Corso, bastonário da Ordem dos Médicos, entrevistado pela jornalista Cláudia Patrícia Silva, fazendo aqui uma avaliação ao artigo de opinião que a Ministra da Saúde escreve hoje no Jornal de Notícias. Intitula-se "O SNS é dos portugueses". A Ministra diz que quer que os portugueses saibam que o Governo está a fazer um trabalho sério e o que move o Governo é a sustentabilidade do SNS e a qualidade dos serviços prestados. Escrevendo ainda Ana Paula Martins que é bom que fique claro: uma reforma só resulta quando os cidadãos a sentem. Não resulta só porque os governos o afirmam e não falha só porque a oposição a critica. E que balanço fazem os nossos e as nossas ouvintes? A reforma do Ministério da Saúde está a resultar ou não? Queremos ouvir a sua opinião. Número de telefone do Fórum 808-202-173, 808-202-173. Olha com satisfação ou preocupação para o trabalho do Governo na área da saúde? A Ministra está a fazer o que deve para garantir a sustentabilidade e qualidade do SNS? Podemos dizer que a paz e o bom serviço nas urgências voltaram, como escreve Ana Paula Martins? É aceitável que o Governo tenha recuado na meta para atribuir médicos de família à população e que não se prevejam melhorias até 2028? É compreensível que milhares de utentes tenham de continuar a aguardar mais tempo do que o recomendado por uma consulta ou por uma cirurgia? Queremos ouvir a sua opinião. Número de telefone do Fórum 808-202-173, 808-202-173. Se preferir, por não poder ou não querer participar de viva voz, mas se nos quiser ajudar neste debate, tem à disposição o Facebook da TSF. Ao longo do programa lerei alguns desses contributos. Para já, vamos ao encontro do Carlos Palmela, profissional de saúde, que nos liga de Lisboa. Bom dia.
4: Bom dia, Manuela Cássio. Bom dia aos ouvintes do Fórum. O Serviço Nacional de Saúde não depende só da Ministra. Ele depende essencialmente de três níveis: o Parlamento, o Governo e os próprios utentes. Relativamente ao Parlamento, aí entra em jogo aquilo que o Sr. Presidente da República chamou o Pacto para a Saúde. Os partidos têm que se entender no sentido de determinarem uma percentagem do PIB que seja dedicada à saúde. O segundo nível do Serviço Nacional de Saúde depende do Governo. E o Governo tem que resolver uma equação. Essa equação é a equação custo-benefício, isto é, com os meios que dispõe, o que é que o Governo pode fazer. Para resolver esta equação, a Ministra tem que ser competente e tem que se rodear de pessoas competentes. É uma equação difícil de resolver. O terceiro nível de que depende a avaliação do Serviço Nacional de Saúde é dos próprios utentes. E eu aqui incluiria também a comunicação social. O Serviço Nacional de Saúde, por definição, é uma organização dos serviços de saúde do Estado que visa fornecer à população serviços de saúde, ou melhor, serviços universais, gerais e gratuitos. Isto é, o Serviço Nacional de Saúde trata toda a população, sem qualquer exceção, trata todas as doenças, sem qualquer exceção, e é gratuito para o utente. Aqui foi introduzida uma alteração que é o tendencialmente gratuito, mas vamos esquecê-la. Portanto, em princípio, o Serviço Nacional de Saúde é gratuito para o doente. Ele é gratuito para o doente, mas alguém tem que o pagar. E quem o paga é o orçamento do Estado. Ora bem, eu não diria que o Serviço Nacional de Saúde é uma utopia, porque não é. E a prova de que não é é que ele existe, não só em Portugal, como em muitos países. Mas devemos considerar que ele é um limite, e um limite por uma razão muito simples. À medida que os cuidados de saúde tendem para ser universais, tratar toda a gente, gerais, tratar todas as doenças, e o doente não pagar nada, o custo vai tendendo para infinito. À medida que estes vários níveis tendem para o máximo, os custos tendem para infinito. Mesmo que a totalidade do PIB fosse dedicado ao Serviço Nacional de Saúde, provavelmente havia sempre alguma doença rara, com tratamentos muito caros, que ficaria de fora. E é isto que os utentes têm de compreender. O Serviço Nacional de Saúde é um limite. Não se pode exigir que, quando haja uma paragem cardíaca, o INEM esteja lá nos 5 minutos que são recomendados para chegar, nem que, quando uma pessoa tem um acidente, que a ambulância tenha a chegar em 30 minutos. O ideal é que chegue, mas temos de ser tolerantes para com o Serviço Nacional de Saúde. Eu já agora, se o Manuel Cássio me permitir, vou dar uma experiência pessoal. Eu, há um ano atrás, eu tenho 81 anos e não tenho médico de família. Há cerca de um ano tive um problema oncológico. As coisas correram mal ao nível do centro de saúde, porque realmente o atendimento deixou a desejar, mas fui tratado no IPO de Lisboa e devo dizer-lhe, numa escala de classificação de 20 valores, eu daria ao IPO 20 valores. Quanto à pergunta que o Manuel Acácio faz, qual a avaliação do papel da Ministra de Saúde? Eu aí não lhe posso responder porque não tenho dados. Posso-lhe dar uma opinião, mas essa opinião é subjetiva. Eu penso que a Ministra da Saúde é uma pessoa empenhada, trabalhadora, é um bocadinho emocional demais. Um exemplo disso é o caso do Hospital da Amadora Sintra, em que, por uma informação que a Administração involuntariamente forneceu à Ministra erradamente, foi demitida. Manuel Acácio, muito obrigado pelo tempo que me dispensou e felicidades para si e para o seu programa.
1: Eu é que agradeço a sua participação aqui no nosso programa, Carlos Palmela, contributo deste nosso ouvinte. Já devolvo a palavra aos nossos e às nossas ouvintes, para já vamos ao encontro do Presidente da Associação Portuguesa de Administradores Hospitalares. Bom dia, Dr. Xavier Barreto, bem-vindo ao Fórum TSF. Hoje temos aqui como ponto de partida para este debate o artigo de opinião que a Ministra Ana Paula Martins assina no Jornal de Notícias e onde diz que o Governo está a fazer um trabalho sério para garantir a sustentabilidade do SNS e a qualidade dos serviços prestados. Que avaliação faz o Dr. Xavier Barreto? Está a ser feito o investimento necessário ou fica ainda aquém das necessidades?
5: Muito bom dia, muito obrigado pelo convite. Eu diria, em primeiro lugar, que concordo com a Sra. Ministra quando diz que os problemas não começaram hoje. Portanto, nós não podemos acreditar que até há dois anos estava tudo bem e de repente ficou tudo mal. Não, os problemas têm muitos anos, o desinvestimento tem muitos anos, tem-se vindo a acumular e, portanto, os efeitos são cumulativos e, portanto, colocam o Serviço Nacional de Saúde numa situação cada vez pior. A demografia também está a aumentar muito a pressão sobre o Serviço Nacional de Saúde, o envelhecimento, mas particularmente a demografia. Nós temos hoje mais pessoas a viver em Portugal e, portanto, maior consumo de cuidados e isso coloca mais pressão. As reformas precisam de tempo. Eu também concordo com a Sra. Ministra e concordo também quando a Ministra assume que é preciso fazer mais. Quando a Sra. Ministra nos diz que as reformas são efetivas quando os doentes se sentem, está claramente a assumir que é preciso fazer mais para que os doentes sintam estas reformas. E, portanto, eu acho que existem áreas onde existe uma tendência de melhoria, por exemplo, nas urgências. Eu diria que é a área onde isso é mais evidente. Tivemos algumas decisões, algumas que vêm do passado e que foram mantidas, outras que foram novas. Esta ideia de concentrar a resposta em alguns locais, particularmente em obstetrícia, é concentração, eu diria que teve bons resultados. Não está isento, obviamente, de problemas e dificuldades no dia-a-dia, mas é melhor do que aquilo que tínhamos antes. O alargamento do programa Ligantes Salvidas, a abertura de centros de atendimento clínico, portanto, houve uma série de decisões que contribuíram para que as urgências estejam a melhorar. Há mudanças de decisões que eu acho que são boas e que nós, consequentemente, apoiamos. Por exemplo, a questão dos tarefeiros. Obviamente que todos os médicos fazem falta, todos são importantes e nós queremos muito que os médicos em prestação de serviços fiquem no Serviço Nacional de Saúde. Não faz sentido é que fiquem no regime contratual em que estão agora, a receber à hora. Isso não faz sentido por uma questão de custos, mas mais do que isso por uma questão de qualidade, de integração destas pessoas nas nossas equipas. Portanto, nós apoiamos algumas das mudanças que o Governo tem feito. Eu acho que o principal problema, que não está resolvido, está longe de estar resolvido, é o acesso. Nós temos um Serviço Nacional de Saúde que tem boa qualidade, aquilo que faz bem. Quando vemos análises de satisfação, por exemplo, dos nossos doentes, vemos que há uma elevadíssima satisfação com os cuidados que são prestados, com os médicos, com os enfermeiros. Mas o acesso é um problema. Nós continuamos a ter muita gente, quer em consulta, quer em cirurgia, a ser atendido fora do tempo adequado, e isso não melhorou. Piorou no último ano. Eu acho que houve um dossiê que foi mal gerido pelo Governo. A questão das cirurgias adicionais foi mal gerido. Eu percebo o argumento que a Sra. Ministra dá no artigo, o que diz basicamente é que quando encontraram algumas irregularidades, particularmente em Santa Maria e em Braga, resolveram, no fundo, parar ou interromper essa atividade adicional durante algum tempo, eu percebo, mas não concordo. Portanto, eu acho que se existiam irregularidades, elas deviam ter sido acauteladas, deviam ter sido escrutinadas, nós podíamos ter mantido a atividade adicional garantindo que aquilo que estávamos a fazer estava bem feito. Isso não aconteceu. Portanto, houve uma paragem praticamente da atividade adicional em muitos hospitais. E com as consequências que estamos agora a ver, há uma redução das cirurgias em relação ao ano passado, eu acho que isso é um erro. Acho que foi um erro e tem que ser ultrapassado muito rapidamente. De resto, continuamos a ter problemas de financiamento, continuamos a ter problemas de governação. Como sabemos, os contratos de programa com os hospitais, os contratos de programa de 2026 ainda não estão assinados. Continuamos a ter problemas com a nomeação de algumas pessoas para conselhos de administração. De facto, ainda se nomeiam pessoas com, eu diria, um cariz mais político, sem reunir, no nosso entender, os requisitos de formação, de experiência que deviam ter para estarem no conselho de administração de um hospital. E, portanto, continuam a existir questões que dependem do Governo, que o Governo pode alterar. Esta questão do financiamento, a questão da governação, ter uma reforma mais focada na priorização do acesso. O que é que eu quero dizer com isto? Quero dizer que alguns países confrontados com a escassez de profissionais estão, por exemplo, a atribuir funções avançadas a alguns profissionais, por exemplo, a enfermeiros, ou estão, por exemplo, a dar mais competências, mais funções às farmácias, por exemplo, permitindo que as farmácias atendam alguns doentes agudos ou atendam alguns doentes crónicos, no fundo façam o seguimento de alguns doentes crónicos, aliviando os hospitais e, no fundo, libertando os médicos para fazer primeiras consultas e para fazer cirurgias, no fundo, para aumentar o acesso a cuidados de saúde. Portanto, repare que muitos sistemas de saúde que estão na nossa situação estão a fazer reformas profundas na organização dos cuidados, nas competências e funções que atribuem aos diferentes grupos profissionais, juntando mais entidades como as farmácias ao percurso dos doentes, dando novas funções às farmácias. Eu acho que esta visão reformista ainda falta em Portugal. E, portanto, eu espero que o Governo, nos próximos meses, nos próximos anos, este e outros governos que eventualmente sucedam a este, que tenham, eu diria, mais coragem nas reformas, sejam mais ambiciosos nas reformas, porque só isso é que pode mudar a nossa situação.
1: Confirmo, Dr. Xavier Barreto, se eu percebi bem aquilo que acaba de dizer, que os contratos de programa com os hospitais deste ano, portanto 2026, e quando faltam três meses para o fim do ano, ainda não estão assinados. E se eu percebi bem, qual é a gravidade deste problema?
5: Repare, a gravidade é termos um bocadinho uma navegação à vista. É claro que os hospitais trabalham sempre para objetivos. Quando o Governo não lhes impõe objetivos, os hospitais definem os seus próprios objetivos. Nem que seja trabalhar mais do que o ano passado, nem que seja ter o número do ano passado como referência e tentar, no fundo, ultrapassar o desempenho que tivemos no ano passado. Mas não é uma boa forma de gerir. O que faria sentido

0: pessoas, seja a taxa de infecção hospitalar, a taxa de cesarianas, portanto, as readmissões em urgência. É um conjunto de indicadores que, no fundo, refletem se estamos a trabalhar bem ou mal. E os contratos de programa também nos obrigam a trabalhar para esses indicadores, no fundo, para termos um melhor desempenho. Nós, como sabe, o quadro global de referência, que no fundo dá o enquadramento financeiro global para aquilo que vamos fazer este ano e nos próximos dois anos, foi aprovado há uma ou duas semanas. Depois de aprovado este quadro, só depois de aprovado este quadro é que podem ser aprovados as propostas de contrato de programa e de plano de desenvolvimento organizacional que cada OLS fez, e isso ainda não aconteceu, portanto, essa aprovação ainda não aconteceu e estamos quase a terminar setembro. Este ano está perdido. Este ano, em termos de nem boa verdade, está perdido. Perdido se pensarmos nesta perspectiva de modelo de governação, de a tutela definir objetivos e os hospitais se alinharem para os atingirem. Eu acho que temos é que começar já a trabalhar para 2027, garantir que o Governo em 2027 faz diferente. Eu espero que faça diferente. Espero que defina muito rapidamente, aprove muito rapidamente os PDOs, dê autonomia aos Conselhos de Administração para poderem, no fundo, usufruir do seu orçamento, tomar decisões sobre os seus orçamentos e atingir os resultados que têm que atingir, que estão previstos no seu contrato de programa, e que depois avalie os Conselhos de Administração. Se correr bem, naturalmente, que serão reconduzidos. Se correr mal, têm que ser substituídos. É isto que acontece em qualquer empresa, e não existe nenhuma razão para que não aconteça nos hospitais EPE, que são empresas públicas, como sabem, não existe nenhuma razão para que isto não aconteça. Isto não tem acontecido, não é de agora, há muitos anos que é assim. O Governo tem a responsabilidade de mudar este paradigma, de dar autonomia e de responsabilizar os Conselhos de Administração. E pode fazê-lo, está perfeitamente na sua mão fazê-lo.
1: Agradeço ao Dr. Xavier Barreto, o Presidente da Associação Portuguesa de Administradores Hospitalares, para nos ajudar aqui neste debate, onde tentamos perceber se a reforma do Ministério da Saúde está ou não a melhorar os cuidados que nos são prestados no SNS, deixando aqui desde já esse lamento e esse desafio. Este ano está perdido, com todos os atrasos, tanto nesta assinatura dos contratos com os hospitais. Contratos para este ano ainda não estão assinados. Por outro lado, com os atrasos, foram 9 meses de atraso na aprovação do quadro global de referência do SNS. Retomamos o debate no Fórum TSF, que avaliação fazem os nossos e as nossas ouvintes. O Governo está a fazer um bom ou mau trabalho na área da saúde? Está a fazer o que deve para garantir a sustentabilidade e a qualidade do SNS? E é aceitável que o Governo tenha recuado na meta para atribuir médicos de família à população e que não se prevejam melhorias até 2028? É compreensível que milhares de utentes tenham de continuar a aguardar mais tempo do que aquele que é recomendado por uma consulta ou cirurgia? Queremos ouvir a sua opinião? Número de telefone do Fórum 808-202-173, 808-202-173. Bom dia, João Ramalho, Liga-nos de Almada. Peço-lhe desculpa por estes minutos, espero até lhe dar voz aqui no debate.
2: Antes de mais, bom dia, Dr. Manuel Acácio, bom dia a todos os senhores ouvintes da TSF, deste programa, e permita-me que tenha aqui algumas ideias que eu acho que era importante. Primeiro, assinalar o papel notável do SNS e dos seus profissionais. Ponto, verdade, para mim, dogmática e indiscutível. Agora, avancemos. Em termos de reforma funcional, eu penso que funciona dentro do possível. A senhora ministra não tem capacidade milagreira, talvez o anterior ministro pensou nessa capacidade milagreira do CEO, mas cujo modelo criou das OLSS, do meu ponto de vista, não foi provado as vantagens, os benefícios. Em teoria económica, a administração deve-se demonstrar isso, mas eu conheço, e repito, eu conheço casos de médicos que não aceitaram vagas nas OLS porque, contrariamente no anterior modelo, ao fim de X anos havia sempre contratos de concursos de mobilidade e foram vedados. Isto é factual, é verídico. Depois, também devemos dizer que, quando falamos na demografia, foi falado há pouco, não toquemos só neste assunto que há mais pessoas, os imigrantes ou imigrantes. Não, também temos de dizer analiticamente que hoje, infelizmente, as pessoas vivem mais tempo, mas têm novas patologias, novas doenças. Isso requer muito, mas muitos tratamentos e muitos custos. As cardiovasculares.

0: cardiovasculares, etc., etc., as doenças do câncer, etc., etc. Portanto, acho que é outro aspecto importante dizer isto. Pronto, penso que é extremamente importante. Depois penso ainda que, do meu modesto ponto de vista, deveríamos voltar a criar um novo paradigma, sobretudo com base na regionalização. E aí, quando falamos no acesso, também temos de dizer uma coisa, ou duas, do meu ponto de vista, tocar em dois assuntos. Por um lado, mais profissionais. E, lamentavelmente, a zona mais carenciada de médicos é a Zona Sul e tem sido constantemente vetada, talvez por algum lobby regional, não sei, a Faculdade de Medicina da Universidade de Évora. Que eu aqui, mais uma vez, e sempre falar do tema Força Saúde, direi isto, é fundamental para haver uma maior oferta. Resolvamos os assuntos, tenhamos vontade e vamos criar uma Faculdade de Medicina em Évora, porque é a zona com menor taxa, digamos, de apoio médico. Depois, penso que também estamos noutro dogma, obviamente é um tema canónico, mas de qualquer maneira, penso que com aspas pode-se aplicar aqui, que é a questão dos médicos de família. Obviamente que são fundamentais, são importantes, mas não pode ser visto de uma forma disjuntiva. Deve ser visto de uma forma conjuntiva com as outras especialidades médicas, sobretudo, cá está o tal novo paradigma, com a criação de hospitais intermédios. Quando digo intermédios, é de intermédia dimensão, em localidades intermédias. Temos os hospitais centrais e temos os centros de saúde. Noutras localidades, portanto, também com uma série de população. Porquê? Porque hoje o grande problema de acesso, sobretudo, ainda não estou a dizer único, mas um dos grandes, é o acesso às consultas de especialidade. Obviamente que os hospitais têm outra capacidade de resposta e de dedicação. Para aquelas consultas em que as pessoas vão aos privados, e eu conheço quer a realidade privada, quer a pública, em termos de consultas, portanto, é fundamental que haja uma oferta parecida. E nós encontramos muitos hospitais privados, precisamente com esta resposta ao nível das especialidades. Acho que este aspecto é extremamente importante, deixemos-nos de dogmatismos, etc., ao nível de certas lógicas. Portanto, é este aspecto que acho que é extremamente importante. E aí, e para terminar, dizer que para resolvermos os problemas de saúde, a única coisa que eu critico a este governo e a sua ministra foi dizer que resolver os problemas, tipo, digamos, fazer um milagre da multiplicação dos pães a não sei quantos e peixes àquela turma, né? Portanto, ela tentou dizer isto. Agora, caiu no bom senso. Portanto, os problemas da saúde levam 5 a 6 anos, porque é preciso profissionais, e os profissionais levam no mínimo 10 anos, 10 ou 11 anos para tirar a sua especialidade, 6 mais 4 ou mais 5. Portanto, acho que temos de ter bom senso e deixarmos os dogmatismos e a dimensão ideológica para o lado e tenhamos uma visão prática.
1: Obrigado, João Ramalho. É com o seu contributo que estamos aqui ao fim desta primeira parte do Fórum TSF. Espreito só que o Facebook da rádio escreve a nosso ouvinte Ana Torres Alves que, para o bem do SNS hoje, mais do que nunca, é preciso dar ênfase proporcional ao que corre mal como ao que corre bem. Os casos de sucesso deveriam ter tanto tempo de antena como o caos das urgências. Para salvar o SNS da sua premeditada extinção, é necessário divulgar os verdadeiros milagres que todos os profissionais de saúde fazem diariamente. Vamos retomar este debate já a seguir ao Noticiário das 11.

0: E estamos a 4 minutos das 11.
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0: Xavier Barreto, presidente da Associação dos Administradores Hospitalares, considera que este é um ano perdido para os hospitais. Os contratos de programa ainda não foram assinados e ele alerta que é preciso que a situação mude para 2027. É a reação de Xavier Barreto ao artigo que a Ministra da Saúde, Ana Paula Martins, escreve hoje no Jornal de Notícias. Escutamos outras reações registadas pela TSF. Há também o aviso de Carlos Cortes, o bastonário da Ordem dos Médicos. É necessário ter cuidado com os triunfalismos.
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3: Início da semana com máximas de 26 graus para Ponta Delgada e para o Funchal, 29 graus de máxima para Faro, máxima de 34 para o Porto, 35 para Lisboa, 36 graus de máxima para Braga e para Coimbra. Pode chegar aos 37 em Santarém. Daqui a pouco a segunda parte do Fórum TSF, agora a edição das 11 nesta manhã com Paula Dias.
0: Começamos pelas reações ao artigo que a Ministra da Saúde escreve esta manhã no Jornal de Notícias, um texto em que Ana Paula Martins defende o trabalho que tem feito pelo Serviço Nacional de Saúde, assegura que o que faz não é para agradar às corporações, alimentar agendas ou defender ambições recalcadas. Ana Paula Martins sublinha também neste artigo, em relação às urgências, que a paz e o bom serviço voltaram. No debate que está a acontecer no Fórum da TSF, Xavier Barreto, o presidente da Associação dos Administradores Hospitalares, reconheceu melhorias na saúde, mas também avisou para as dificuldades que estão a afetar os hospitais.
4: Este ano está perdido. Este ano, em termos de nem boa verdade, está perdido. Perdido se pensarmos nesta perspectiva de modelo de governação, de a tutela definir objetivos e os hospitais se alinharem para os atingirem. Eu acho que temos é que começar já a trabalhar para 2027, garantir que o Governo em 2027 faz diferente. Eu espero que faça diferente. Espero que defina muito rapidamente, aprove muito rapidamente os PDOs, dê autonomia aos conselhos de administração para poderem, no fundo, usufruir do seu orçamento, tomar decisões sobre os seus orçamentos e atingir os resultados que têm que atingir, que são previstos no seu contrato de programa, e que depois avalie os conselhos de administração. Se correr bem, naturalmente, que serão reconduzidos. Se correr mal, têm que ser substituídos. É isto que acontece em qualquer empresa e não existe nenhuma razão para que não aconteça nos hospitais EPE, que são empresas públicas, como sabem, não existe nenhuma razão para que isto não aconteça.
0: E na manhã da TSF, Carlos Cortes, o bastonário da Ordem dos Médicos, alertou a Ministra da Saúde para os perigos de um excesso de confiança.
5: Tem uma mensagem que é positiva. E que tenta aqui, de alguma forma, justificar muito dos problemas que o Serviço Nacional de Saúde tem tido, através, enfim, convenhamos aqui, de critérios que são muito convenientes, enfim, dados que são muito convenientes, anos também de referência que são muito convenientes, para mostrar que houve um progresso, obviamente, que houve um progresso em algumas áreas, mas eu acho que é, por vezes, perigoso nós entrarmos em triunfalismos, em excesso de confiança, porque todos nós sabemos que o Serviço Nacional de Saúde tem enormes dificuldades. É verdade que houve mais 200 mil, sensivelmente, utentes que passaram a ter médico de família, mas continuamos com, pelo menos, porque as listas de utentes ainda estão, digamos, a ser reconstruídas, 1 milhão e 300 mil utentes que não têm médico de família.
0: No caso de Joana Bordalo Issá, vice-presidente da Federação Nacional dos Médicos, ela criticou também o trabalho da Ministra da Saúde e afirmou que já é tempo de Ana Paula Martins assumir responsabilidades.
6: Depois de 2 anos e meio à frente do Ministério da Saúde, Ana Paula Martins tem de assumir a responsabilidade pelas opções que tomou, que toma, mas sobretudo por aquelas que continua a não tomar. Essencialmente é preciso que o investimento seja sério e é preciso deixar de ter esta cegueira de que não é possível investir nos quadros, nos seus recursos humanos. E nós estamos a falar de médicos, estamos a falar de enfermeiros, estamos a falar de técnicos assistentes de saúde, técnicos superiores de saúde, ou seja, faltam profissionais em todo o SNS. E a única forma de nós termos equipas completas é tendo as equipas a funcionar em pleno, com salários base que sejam justos e com condições de trabalho que sejam dignas.
0: Já Rui Lázaro, o presidente do Sindicato dos Técnicos de Emergência Pré-Hospitalar, ele defendeu nas declarações à TSF que Ana Paula Martins não começou mal no Ministério da Saúde, mas depois a situação mudou.
7: Se nos cingirmos exclusivamente ao INEM, dá-lhe uma nota positiva menos, ou seja, começou bem com a contratação de mais 300 técnicos e valorização desta carreira, mas agora, sob a ameaça da lei orgânica do INEM e das medidas que o Presidente se propõe implementar, corremos sérios riscos de ficar pior do que estávamos, mesmo antes de Ana Paula Martins assumir as funções de Ministra da Saúde.
0: A TSF falou também com José Manuel Boavida, o Presidente da Associação Protetora dos Diabéticos de Portugal. José Manuel Boavida discorda da Ministra da Saúde quando Ana Paula Martins afirma que na área da diabetes se tem investido na prevenção.
8: Não há um aumento das consultas contra o tabaco, não há um aumento das consultas de intervenção na pré-diabetes, as pessoas fazem a avaliação do risco de diabetes e depois ninguém pega nessas pessoas para as educar, para evitar a progressão para a diabetes. Portanto, haverá um aumento de boas intenções, como muitas vezes são as promessas do governo que depois não se concretizam.
0: Só no que diz respeito às boas intenções, a situação melhorou, é a crítica que faz José Manuel Boavida, Presidente da Associação Protetora dos Diabéticos de Portugal, ao trabalho da Ministra da Saúde. O Partido Rússia Unida, o principal partido que apoia Vladimir Putin, conseguiu a maior vitória de sempre na Duma, a Câmara Baixa no Parlamento Russo. O partido que é liderado por Dmitry Medvedev conseguiu 57% dos votos e uma maioria esmagadora de 355 dos 450 lugares. Numa outra votação e depois da alternativa para a Alemanha ter conseguido mais uma vitória estadual, desta vez no estado de Mecklenburgo-Pomerânia Ocidental, a líder do partido de extrema-direita, Alice Weidel, reclama agora ter substituído a CDU como partido do povo. Weidel acredita que em menos de um ano Friedrich Merz vai ser afastado do governo da Alemanha e a AfD vai ficar à frente do executivo. Ontem, e apesar dessa derrota estadual, Merz rejeitou demitir-se e acrescentou que as reformas no país são um antídoto contra o veneno autoritário.
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11 e 9, a segunda parte do Fórum TSF já a seguir nesta manhã de segunda-feira, agora com 24 graus em Ponta Delgada, estão 25 em Lisboa e no Funchal, estão 29 graus em Faro, estão 30 graus no Porto. 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Entramos na segunda parte do Fórum TSF. A edição é de Manuela Cássio.

0: Retomamos aqui o Fórum TSF, tem como ponto de partida o artigo de opinião que a Ministra da Saúde, Ana Paula Martins, assina hoje no Jornal de Notícias, um artigo de página inteira intitulado O SNS é dos portugueses, e onde a Ministra escreve que uma reforma só resulta quando os cidadãos assentem. Não resulta só porque os governos o afirmam e não falha só porque a oposição critica. E qual é a sua opinião? Esta reforma no Ministério da Saúde está a resultar ou não? Temos hoje melhor SNS ou continua com os problemas de sempre? Bom dia, Maria Rita Magalhães, está reformada, liga-nos de Cacilhas. Qual é o seu diagnóstico?
1: Bom dia e obrigada pela oportunidade. O Governo está a destruir o Serviço Nacional de Saúde. Todas as medidas que têm sido tomadas até agora têm sido no sentido de piorar e não melhorar a situação existente. Eu sou uma utente do Serviço Nacional de Saúde. Eu vou ao Serviço Nacional de Saúde para todas as situações em que sinto que é necessário ir ao médico. E para isso eu preciso ter um médico de família. Todas as pessoas que vivem em Portugal precisam ter um médico de família como forma de prevenir a doença. Portanto, o médico de família, em minha opinião, é uma questão essencial. Por outro lado, o Serviço Nacional de Saúde é a única forma que todas as pessoas têm, que vivem em Portugal, que sejam atendidas em igualdade de circunstância, independentemente do dinheiro que têm na carteira ou da conta bancária. Para resolvermos este problema, o que é que precisamos? Precisamos de médicos, enfermeiros e outros profissionais. Precisamos que sejam garantidos estes profissionais condições de trabalho e condições salariais. Sem isto, obviamente, o médico vai à procura, porque também tem que pagar a renda da casa, tem filhos, tem comer, tem que, e todas as necessidades básicas, e sobretudo porque estamos a falar de uma classe que é uma classe média alta e, portanto, que tem outras necessidades que, digamos assim, uma outra franja da sociedade não tem, e, portanto, tem que encontrar no Serviço Nacional de Saúde a garantia de que pode ter uma vida digna. Por outro lado, eu entendo que todas as medidas que têm sido tomadas por este governo têm levado sempre à criação de novos hospitais ou outros serviços públicos. Isto não pode estar desligado das medidas que o Governo tem tomado. Em minha opinião, o que o Governo está a fazer é destruir o Serviço Nacional de Saúde e deixar apenas aquilo que é uma franja para as pessoas que têm maiores dificuldades. Isto é para os pobres. E esse não é o espírito do Serviço Nacional de Saúde, nem é o espírito que está contemplado na Constituição da República Portuguesa quando foi criado o Serviço Nacional de Saúde. Por último, eu vivi em Londres nos anos 69, que era um Serviço Nacional de Saúde exemplar, e o que estamos a fazer é caminhar para o que existe hoje também em Inglaterra, que é a destruição completa daquilo que era um serviço exemplar e que resolvia, de facto, o problema das populações. Muito obrigado.
0: Obrigado pelo seu contributo, Maria Rita Magalhães. E que diagnóstico do SNS, ou melhor, da estratégia do Governo para o Serviço Nacional de Saúde, tem o embaixador Fernando Oliveira Neves, no Dia de Lisboa. Bom dia.
2: Bom dia, Manuel Cássio. Olha, a ideia que eu tenho pelo Serviço Nacional de Saúde português, pela utilização que tive que fazer até hoje, é excelente. Por duas vezes, por exemplo, tive que ir para São José e fui atendido ao fim de um quarto de hora. Dirão, pois, é um golpe de sorte, mas ocorreu também com hospitais noutros locais do país. Devo dizer que a única vez que eu corri a um Serviço Nacional de Saúde e passei uma noite num corredor estreito cheio de macas com os doentes em cima e fui observado na maca no corredor e não na sala de observações, foi no Hospital Pompidou em Paris. Dito isto, eu penso que, infelizmente, esta ministra está a exercer as suas funções da pior maneira possível. Desde logo pela prepotência, ela chegou a afirmar que era o que faltava, que não pudesse despedir funcionários, pois ela tem que respeitar a lei, há leis sobre esse aspecto, aliás, os funcionários públicos, exceto aqueles que foram contratados depois de 2005, se não me falha, não podem ser despedidos. E eu sou da opinião que, se, na minha opinião, só deviam poder ser ministros, como acontece em algumas democracias, os deputados. Porque se nós votamos num partido para exercer as funções governativas num país, é para entregar o comando a esse partido ou às coligações que sejam feitas pelas maiorias parlamentares. Mas se há duas pastas em que, na minha opinião, nunca deve haver especialistas, são a educação e a saúde. Porque mesmo quando se mantém o mesmo governo e muda o ministro, é naturalmente que cada especialista tem a sua ideia sobre como deve ser a educação ou a saúde e vão alterar a situação que encontram, criando um regime de instabilidade particularmente nocivo na educação. Esta ministra parece que veio para aqui com uma agenda vingativa. A primeira coisa que fez foi despedir o CEO, como então se dizia, da saúde, que estava a fazer uma reforma extraordinária. Eu lembro-me de ouvir aqui, o Manuel Acácio deve se lembrar, de ouvir aqui em programas sobre a saúde, ouvintes elogiarem o sistema de saúde nas suas áreas, até num programa que o Manuel Acácio conduziu sobre a desertificação no interior. Lembro-me que um ouvinte de Abrantes dizia mal de tudo e dizia que a única coisa que funcionava bem em Abrantes era o hospital, e depois um outro ouvinte repetiu o mesmo na sua área. E eu julgo que esta ministra tem estado... O primeiro erro que fez foi despedir esse CEO, depois alterou os lugares de diversos setores da saúde, e que parece que, como disse aqui um ouvinte atrás, ela vai fazer como a Thatcher fez para o Serviço de Saúde inglês, que era um dos melhores do mundo e que até há muito pouco tempo estava muito abaixo de Portugal. Mas já agora vou referir outra coisa. Desde 2005 que eu sigo um índice de saúde europeu, o chamado European Health Index, que não é da União Europeia. Tem 39 países europeus. E Portugal, quando em 2005 eu comecei a seguir esse índice, estava em 14º. Quando acabou o governo da Troika, estava em 20º. No ano anterior ao início do Covid, estava em 13º. Agora, voltei a ver, está em 14º. Mas estamos entre a Inglaterra, que nos passou à frente, estava bem abaixo de nós anteriormente, e em 15º está a Suécia. Como se sabe, o governo sueco, que acaba de perder as eleições, estava a destruir o sistema social sueco. Na educação, embora tenha voltado atrás nos erros que fez, na saúde, na assistência social, em tudo. Portanto, nós, apesar de tudo, o nosso Serviço Nacional de Saúde tem uma resistência às alterações relativamente forte, embora, obviamente, estou a falar da posição de Portugal em 2005, não faço ideia. Ainda não podemos saber qual é o 2006. E eu penso que há um problema base do nosso Serviço Nacional de Saúde é a falta de médicos, a falta de enfermeiros. Porque a remuneração dos médicos, a remuneração dos enfermeiros, a remuneração dos auxiliares de enfermagem é, como aliás todos os funcionários públicos, absolutamente ridícula. Os únicos funcionários públicos que ganham bem razoavelmente em Portugal são os juízes, e por isso eu disse uma vez, falando para este fórum, talvez as pessoas não tenham compreendido, bastava os médicos terem salários iguais aos dos juízes, mesmo sem receberem 14 subsídios de férias anuais, para que talvez o recrutamento para o Serviço Nacional de Saúde e a imigração de médicos e enfermeiros melhorasse.
0: Obrigado, embaixador Fernando Oliveira Neves, pelo seu contributo aqui para este debate. Próximo convidado do Fórum TSF, Dr. Vitório Veloso, é o Presidente da Liga Portuguesa contra o Cancro. Bom dia, bem-vindo ao Fórum TSF.
3: Bom dia.
0: Neste artigo que a Ministra assina aqui no Jornal de Notícias, intitulado SNS dos Portugueses, a Ministra escreve aqui, a determinada altura, que até ao mês de junho de 2026 já tinham sido realizadas cerca de 2 milhões de primeiras consultas nos hospitais. E depois acrescenta, a lista de espera para consultas era de mais de 1 milhão e 200 mil pedidos, dos quais 0,6% correspondiam a casos de suspeita ou confirmação oncológica. Estes 0,6% não podem acontecer, têm de ser resolvidos dentro do tempo máximo de resposta garantido. É isso que nos comprometemos a fazer. Este é um problema que vos preocupa, Dr. Vitório Veloso?
3: Ai, sim, é uma das nossas maiores reivindicações, é precisamente não só garantirem o tempo máximo de resposta, portanto, mas também, por outro lado, o problema relacionado com o modo como fizeram esse tempo de espera, em que, por exemplo, as associações não foram consultadas. Eu não sei, portanto, isso parte da direção executiva, mas efetivamente nós achamos que há graves incorreções nesse problema dos tempos máximos garantidos. De qualquer modo, não há dúvida nenhuma que estão a falhar, continuam a falhar, quer dizer, isso não é de hoje nem de ontem, é de há muitos anos, e é verdade que continuam a falhar e não estão a ser minimamente cumpridos esses critérios. Portanto, espero que isso é um dos pequenos e grandes problemas do nosso Serviço Nacional de Saúde relativamente à oncologia, mas temos muitos outros, como é lógico, deve compreender. Não sei se o Dr. Manuel Cássio quer que eu enumere, mas na Liga Portuguesa...
0: Quero, era a pergunta que eu tinha pensado fazer a seguir, para além desta questão concreta, quais são os outros problemas essenciais?
3: Os outros problemas são os problemas imensos e que devem ser vertidos nesta reforma, que eu espero que seja uma reforma adequada, porque uma reforma vai ser sempre muito sentida e muito sofrida, por quem? Pela população e profissionais, fundamentalmente. Esperamos que ela seja consequente, que seja efetivamente uma boa reforma. Mas relativamente, conforme disse, ao problema dos doentes oncológicos, da oncologia, que cada vez aparece em maior número, mas felizmente, quer dizer, a saída destes doentes já não é de maneira nenhuma um significado de morte, muito pelo contrário, muito de cura, muito de sobrevivência com grande qualidade de vida. Mas para que isso aconteça mais e melhor, é preciso que a prevenção e a literacia em saúde seja efetivamente um centro, uma atenção muito grande das políticas públicas de saúde. Como sabe, nós temos uma população com muito pouca literacia em saúde. Portanto, é preciso que seja não só a Liga a fazer isso, mas que o Estado também seja a fazer. Por outro lado, é preciso consolidar os programas de rastreio organizado. Aqui não estamos mal de todo, mas, quer dizer, conforme disse, quer dizer, na prevenção secundária, portanto, a Liga está no seu papel importante, que é o de fazer o rastreio de cancro da mama de base populacional, mas os outros rastreios, alguns deles funcionam razoavelmente bem, mas a grande maioria funciona mal. Por outro lado, é que outro grande ponto, que, conforme disse, é garantir a equidade no acesso ao diagnóstico, no tratamento e também outra coisa, a inovação. Portanto, por exemplo, estamos a falar muito de inteligência artificial, mas eu espero que não se dote de inteligência artificial somente os grandes centros. Eu penso, porque senão temos a saúde a funcionar de duas velocidades. Portanto, isso faz parte da equidade. Por outro lado, também, para bem que cada vez mais na Europa o doente toma uma parte ativa nas decisões terapêuticas e portanto, devia ter lugar não só de observador, mas inclusivamente de membro ativo nas várias comissões, nomeadamente da ética, nomeadamente da farmácia, no Infarmed e nos ensaios clínicos. Devia também ter uma referenciação automática e correspondente, e financeiramente correspondente, quer dizer, quando o indivíduo não tivesse uma resposta de tempo máximo garantido em determinada instituição, ele devia ter possibilidade de ir a outra instituição, já levando atrás de si não só os exames todos, para não ter de repetir, mas também o financiamento para outra instituição, quer pública, quer privada. Isso, portanto, provavelmente seria um bom resultado. Outro aspecto também que é não menos importante são os cuidados de suporte, uma rede nacional de suporte de psicologia, nutrição, fisioterapia, reabilitação, cuidados paliativos. Para isto não existe praticamente só a Liga Portuguesa quanto a quem é que faz, é que efetivamente tem estes serviços, mas não, mais de resto, efetivamente é inconsequente. Por outro lado também, nós temos de reforçar a proteção social das pessoas com cancro e dos cuidadores. Temos também de investir na investigação, inovação e medicina de precisão. Temos de promover a transformação digital do percurso assistencial. E também para reconhecer a sociedade civil como parceira estratégica do Serviço Nacional de Saúde. Nós não estamos contra o Serviço Nacional de Saúde. A Liga e outras congêneres não estão contra, estão a favor, querem ajudar, mas efetivamente são pouco consultadas. E, finalmente, reforçar a governação, a transparência e também a avaliação da qualidade em oncologia. Nós não temos indicadores nacionais de desempenho, não temos forma de monetizar resultados em saúde e portanto, promover a possibilidade de haver modelos de financiamento devidamente orientado para o valor gerado pelos cidadãos. Portanto, eu penso que há muito a fazer no campo da oncologia, como há, obviamente, também a fazer no Serviço Nacional de Saúde, para melhorar efetivamente tudo aquilo que está mal e que neste momento ainda sabemos que há muita coisa mal.
0: Obrigado, Dr. Vitório Lousso, por nos ajudar aqui a identificar as áreas em que gostaria de ver o maior investimento do Governo no SNS para melhorar a prestação de cuidados de saúde. Bom dia, Filomena Festa, está reformada. Liga-nos de Odivelas. Bem-vindo ao Fórum.
4: Bom dia. Olha, eu vou-lhe duas coisas. Tenho uma consulta marcada para a apneia do sono, porque na altura do Covid... perderam-me as fichas. Portanto, tenho uma consulta marcada para a apneia de sono para o Hospital Beatriz Ângelo para o dia 28 de setembro de 2028. Tenho um amigo que está com um tumor, já está com o segundo, tem corrido aos hospitais todos para... tem que ser operado no prazo de 3 meses, tem corrido aos hospitais todos, e não consegue que o operem. Eu acho que realmente se o Dr. António Arnaud viesse cá outra vez, o homem acabava por morrer. E depois a ministra diz que nós temos que nos habituar com os mínimos, mas eles também haviam de se habituar com os mínimos daquilo que a gente paga de impostos, porque nós pagamos muitos impostos e não temos... Eu tenho médico de família, mas tenho familiares meus que não têm. Portanto, eu acho que o Governo está a fazer um trabalho péssimo, assim como na educação e nas outras coisas. Acho que realmente, sim, temos muitos imigrantes, mas primeiro estão os portugueses. Nós vamos para qualquer país viver e primeiro estão os portugueses e depois então estão os da... Pronto, e é assim como eu digo, olha, pior que isto é impossível. E a ministra, coitada, olha, parece uma borboletazinha, vão lá para o outro, nada faz e pronto. Muito obrigado.
0: Obrigado, Filomena Festas, pela sua participação aqui no debate. O Arlindo Paz Correia escreve no Facebook da TSF que se as políticas adotadas pelo Ministro da Saúde são o empobrecimento, a destruição e a criação de mais hospitais privados para responder às necessidades dos portugueses, então, e só como diz a Sra. Ministra, está no caminho certo, exclama o Arlindo Paz Correia. Próximo convidado do Fórum TSF, o Dr. Bernardo Gomes, que lidera a Associação Nacional de Médicos de Saúde Pública. Bom dia, bem-vindo ao Fórum TSF. Neste artigo que a Ministra assina no JN, que hoje é aqui que dá aqui o mote ao debate que hoje fazemos, a Ministra salienta a importância dos cuidados de saúde primários, assume estes cuidados de saúde primário como uma prioridade, dizendo que houve um aumento no número de utentes inscritos com médico de família relativamente ao primeiro semestre do ano passado, e a atividade clínica cresceu nas consultas domiciliárias, na enfermaria, na psicologia, nutrição e na higiene oral. Doutor, estamos a fazer a aposta necessária nos cuidados de saúde primários?
5: Bom dia, obrigado pelo convite e parabéns atrasados ao SNS que vamos alimentando todos os dias.
0: E que já vai em 47 anos.
5: É verdade. Na prática é o seguinte, eu gostava de dizer, todos nós gostávamos de dizer que tudo estaria a correr da melhor forma, mas também as coisas não estão a correr tão mal, digamos, no sentido de nós pormos em causa o próprio modelo, pelo menos na minha modesta opinião. No que toca aos cuidados de saúde primário, o que é o que vale a pena dizer é que com a reforma das OLS, o que era pretendido, o que é pretendido, tem a ver com a questão da chamada integração de cuidados. Ou seja, sermos capazes de ter uma maior comunicação e que o utente sinta que o seu percurso é de alguma maneira integrado entre as mais diversas valências de cuidados, dos cuidados primários até os cuidados hospitalares e tudo aquilo que ele necessita para ver o seu problema resolvido. Esta ideia, que é importante, está a ser perseguida com velocidades diferentes, como é óbvio, entre todas as OLS, para dar uma melhor resposta. No que toca a cuidados primários, é verdade que há aqui coisas que têm que ser colocadas em cima da mesa, nomeadamente aquilo que diz respeito ao número de utentes que aumentou, o número de utentes cobertos por médico de família, e que o aumento populacional faz com que, efetivamente, depois também o déficit possa fazer sentido. Mas eu gostava de colocar também um outro ponto, que é algo que costumo também dizer, é que nós não falamos de um SNS, às vezes falamos de vários SNS. E, nomeadamente, SNS em zonas que já estão sob pressão, nomeadamente económica, nomeadamente a questão habitacional, vale a pena lembrar que, nomeadamente na zona de Lisboa e Vale do Tejo, a colocação de profissionais, nomeadamente do sistema público, é mais difícil, porque basicamente o custo de vida é mais elevado, a habitação é mais complicada. Já sabemos disso. Temos um caso também muito difícil, nomeadamente o Algarve, que tem todo um conjunto de soluções alternativas para fazer valer aquilo que são as necessidades das pessoas em saúde, mas que também tem precisa de um momento de intervenção. Gostava de dizer que há ideias boas e há coisas que foram pensadas para serem executadas, mas efetivamente esta questão da reforma das OLS não está ainda concretizada e está-se aqui a pré-anunciar outra reforma, nomeadamente da crise nacional, que espero que sirva para rearrumar e otimizar o sistema, nem que seja para aproximar a questão das ideias daquilo que é publicado para a sua execução. Ou seja, nesta altura também se sente um pouco que há velocidades distintas e interpretações distintas no terreno, diferentes OLS, o que faz com que também possa haver aqui uma diferença e uma distância demasiado grande entre aquilo que são as ideias concebidas, aquilo que é a estratégia e depois as coisas na prática. Relativamente aos estatutos primários, uma nota bastante importante também a ir de encontro para outra circunstância. Há uns meses nós ouvimos, na altura, o professor Álvaro Almeida a assumir uma bandeira de restrição que foi, obviamente, imposta pelas finanças, nomeadamente a questão da contratação de enfermeiros e outros técnicos para o SNS. Essa restrição é algo que tem que ser, evidentemente, explicado ao Ministério das Finanças, que muitas dessas coisas não são só do Ministério da Saúde, muitas dessas coisas são governamentais, nomeadamente um diálogo com as finanças, que é necessário que nós tenhamos quadros disponíveis, nomeadamente estes quadros de enfermeiros, de psicólogos e outros técnicos, para fazer com que as chamadas equipas multidisciplinares e equipas de cuidados na comunidade estejam capacitadas para que nós consigamos continuar a tirar pessoas das urgências, continuar a fazer com que as pessoas deixem ou pelo menos não fiquem doentes tantas vezes e que isso tem ganhos importantes para todos. E portanto, aqui, seja na área dos cuidados continuados, seja na área dos paliativos, seja na área da saúde mental, nós temos aqui várias áreas que precisam de ser reforçadas nestas equipas para que depois nós tenhamos melhores resultados globais. É óbvio que nós podemos falar aqui de várias circunstâncias no que toca àquilo que as pessoas estão ou não estão a fazer nas OLS, aquilo que pode ser reatribuído ou distribuído, muito bem, mas efetivamente nós precisávamos de mais pessoas neste aspecto e não sou eu, ou nós dizemos isto, os números comparativos ao CTE mostram bem que nós temos um desequilíbrio de número de enfermeiros e número, por exemplo, de fisioterapeutas e outros técnicos face ao número de médicos e precisamos disso. Pessoas para dar respostas às circunstâncias. Agora, diga.
0: Peço desculpa, essa reforma da OLS que referiu como sendo um passo importante para melhorar os cuidados de saúde primários, está a avançar, em vossa opinião, mais lentamente do que aquilo que seria desejável?
5: Na prática, vamos ser sinceros e diretos. Esta reforma foi iniciada sobre a batuta de outro governo e sobre a ideia e a concepção de uma equipa, uma direção executiva, que tinha uma perspectiva sobre isto. Entretanto, o governo mudou, e mudou outra vez, mesmo acabando por ser o mesmo nessa circunstância, e o que é que acontece? há e houve aqui, obviamente, aqui alguma disrupção no caminho pela evolução natural das circunstâncias. Desta forma, não queria ser fácil, sobretudo pela opção de fazer a implementação a nível nacional simultânea. E iriam sempre existir muitas dificuldades, e nomeadamente até pelo papel tremendo que as administrações regionais de saúde tinham no sistema, naquilo que era a garantia de várias funções e de regulação e de supervisão, que entretanto desapareceram, e cujo luto, em termos de incorporação de tudo aquilo que era o equilíbrio do sistema, iria demorar sempre algum tempo. Portanto, sejamos realistas, isto nunca iria ser fácil. Agora, efetivamente, aquilo que se deseja neste preciso momento é que, a ser anunciada uma nova reforma, uma nova afirmação do sistema, que sejam abordadas algumas insuficiências do que falta fazer desta integração e desta reforma das ULS, sobretudo aquilo que diz respeito a órgãos nacionais, a estruturas intermédias, e também tentar aproximar aquilo que diz respeito à ideia estratégica e à decisão política para a execução no local. Porque, efetivamente, nós sabemos que existem diversas velocidades. No que toca à questão da saúde pública, portanto, cá estamos nós e também estaremos à espera para reforçar aquilo que também a Ministra chamou a atenção, no que toca à prevenção, e tentarmos efetivamente mexer com determinantes que façam com que as pessoas fiquem menos doentes, e tentarmos evitar mais carga para o Serviço Nacional de Saúde, que efetivamente já está sobre uma carga muito considerável.
0: Obrigado, Dr. Bernardo Gomes, por nos ajudar neste debate. O Presidente da Associação Nacional de Médicos de Saúde Pública, avaliando aqui, ajudando-nos aqui a perceber se de facto está a ser feito o suficiente para melhorar os cuidados de saúde primários. Mas agora eu conto ao nosso ouvinte Carlos Guedes, que nos liga da Guarda. Bom dia.
6: Bom dia, como está? Está-me a ouvir?
0: Estamos a ouvi-lo, Carlos Guedes.
6: Pronto, relativamente ao caso e relativamente ao tema do programa, aquilo que eu tenho a dizer é muito rápido. É evidente que há uma pressão grande na área da saúde, é evidente, sendo que a pressão maior é na região de Lisboa. É na região de Lisboa, fundamentalmente na região de Lisboa, e no verão também surge no Algarve, mas isso são situações perfeitamente normais. O problema é que há uma certa demagogia da esquerda, do PS e da esquerda, e dos loucos do Chega, que são com pessoas completamente, só pensam numa coisa, é poder à força, não são ponderados. Nós somos um país que temos limitações financeiras, temos que gerir bem os nossos recursos, e não podemos de maneira nenhuma ter escola para as pessoas que chegam, nem sequer ninguém sabe de onde é que eles vieram, mas apresentam-se na escola. Isso é um caso. E isso acontece aonde? Principalmente na região de Lisboa. Todos os dias surgem imigrantes, cujo nós temos que dar guarida, mas tem que haver, as pessoas têm que ter respeito por isso, que é informar as pessoas a dizer, não, estas pessoas não fazem parte, digamos, da programação que estava prevista para as escolas, neste caso das escolas. Acontece o mesmo na saúde. Repara, as pessoas saem do aeroporto, porque há uma rede montada de pessoas que vêm de outros países para ser tratados aqui. E chegam aos hospitais, os hospitais fazem o que é possível, mas depois não há pessoas que cheguem para dar, digamos, vazão a estas situações, que ninguém está programado, nem sequer está previsto. É evidente que nós temos que ter políticos sérios e que digam às pessoas que o problema de saúde, que nós temos uma saúde em termos de assistência impecável, os médicos, os enfermeiros, toda a gente, os hospitais, que é que a culpa não é deste governo, nem de nenhum governo, a culpa é das situações que toda a gente sabe. Entrar um milhão e tal de pessoas em meia dúzia de anos, todas raparigas jovens querem ter mães, etc, etc, etc, e que tudo isso vai parar, vai tudo para as urgências. Tudo isso não estava previsto, não há sistema que suporte ou que aguente uma coisa destas. e o senhor jornalista repare, porque é que esses problemas há na região de Lisboa e não há na região do Porto? No Porto está tudo bem, no Norte. Aqui é, porque também há da parte da esquerda política que fazem política com esta desgraça, que é a desgraça dos outros. Isto não pode ser, temos de ser sérios. Nós temos de ser sérios. Não estamos sujeitos todos a aparecer aí um louco de direita e começa a porrar desta gente toda.
0: Obrigado, Carlos. Obrigado, Carlos Guedes, pela sua participação aqui no Fórum TSF. No Facebook da rádio escreve o Fernando Dias: se o setor privado vai de vento em popa, é porque o SNS não está a corresponder à saúde dos portugueses e imigrantes. O governo tem como objetivo privatizar o SNS. E acrescentou o Fernando Dias: lembram-se de um antigo ministro do CDS, Luís Barbosa, dizer: quem quer saúde que pague? É isso que o governo quer fazer. O Vasco Alves diz, a propósito da falta de médicos de família, escreve no Facebook do TSF que não é aceitável que a garantia do Primeiro-Ministro em 2025 seja sucessivamente adiada com base no aumento da imigração, quando ainda continuam milhares de portugueses sem médico de família. Quanto à paz e bom serviço nas urgências, ela é proporcional ao rácio médicos, enfermeiros e auxiliares. Se for deficitário, então o serviço prestado também o será. Bom dia, doutora Maria João Tiago, integra o Sareado Sindicato Independente dos Médicos. Agradeço-lhe também a sua disponibilidade para nos ajudar aqui neste debate. A ministra, neste artigo que hoje assina no Jornal de Notícias, diz que o governo está a apostar na sustentabilidade do SNS e na qualidade dos serviços prestados. Para o CIM, o governo está a cumprir esta tarefa?
7: Bom dia. A realidade é que hoje temos mais utentes com médico de família. Eu acho que tem havido um problema de comunicação do que tem sido também bem feito. Temos cerca mais de 200 mil, 230 mil utentes com médico de família a mais. Conseguiram-se efetivamente fixar mais alguns médicos no Serviço Nacional de Saúde. Mas, tal como disse o colega anterior do painel, nós temos tido, nos últimos anos, uma grande entrada de imigrantes no nosso país. Ou seja, se formos comparar percentagens, obviamente que nos dá uma percentagem que não traduz uma grande evolução perante o número de utentes que temos. Mas quando vamos comparar a realidade é esta. Nós temos, efetivamente, mais utentes com direito a médico de família. Os cuidados de saúde primários são a porta de entrada do Serviço Nacional de Saúde. Por isso é que no Norte não há grandes problemas. A cobertura do Norte, em termos de utentes sem médico, é praticamente nula. Ou seja, mesmo aqui em Lisboa, se eu tenho um utente e, por exemplo, ligantes, salvo-vidas, que foi uma ajuda que permite distribuir os utentes pelas várias tipologias de serviço de saúde, muitas das vezes o doente vem aqui ao centro de saúde e é aqui vista a sua urgência sem necessidade de recurso à urgência. Agora, se não há médico de família, a única porta de entrada sempre escancarada e aberta é o serviço de urgência.
0: E o SNS está hoje melhor do que estava antes de esta ministra ocupar o cargo?
7: Na realidade, nós passámos por uma pandemia em 2021-22, onde foi dada uma ordem expressa de parou a programada, parou as vigilâncias, vamos só tratar do Covid, que foi o que os médicos fizeram. Daí, se calhar, não ter aumentado tanto a mortalidade. Nestes anos, estamos a recuperar também ainda tudo o que ficou para trás. Obviamente que também temos os idosos, doentes mais complexos, mais idosos, as doenças evoluem, o que faz com que também haja necessidade de mais cuidados.
0: Obrigado, doutora Maria João Tiago. Integra o Secretariado do Sindicato Independente dos Médicos. Ajudamos também aqui a analisar o artigo da Ministra da Saúde no JN, onde a Ministra faz um balanço do trabalho do Governo e onde assinala que uma reforma só resulta quando os cidadãos assentem. Bom dia, enfermeira Ana Ferreira, liga-nos de Famalicão. Bem-vinda a este debate.
8: Olá, muito bom dia e obrigado por me dar a oportunidade de participar. Eu estou a ligar porque comecei a ouvir só o fórum perto das 11 horas, mas o que eu ouço dizer é praticamente sempre mal do Sistema Nacional de Saúde, toda a gente a queixar-se, e eu acho que é importante também dizer aquilo que é positivo. Eu trabalho numa USF em Santo Tirso, até posso dizer em Santo Tirso, em que os utentes, praticamente, eu vou perguntando, até porque se diz está mal o Sistema Nacional de Saúde, eu vou perguntando, acha que está a ser bem tratado, acha que estamos a corresponder às suas expectativas, e só um momento que tenho aqui atacar o outro. E o que bem dizendo é que, na verdade, estão a ser bem tratados. Estão a ser, olha, só um momento.
0: O Vitena Ferreira, aqui com os problemas ali na ligação.
8: Desculpem, estou aqui com uma interrupção. Mas o que me têm dito é que são bem tratados, que não têm queixa nenhuma, nós tentamos fazer o melhor, trabalhamos mais horas até que o normal, sem os ser pagos, porque nós achamos que o tempo está em primeiro lugar, fazemos um esforço grande por tudo e por todos. Temos programas de prevenção para diabéticos, em que temos o diabetes em movimento, fazemos exercício físico gratuito, fazemos um grande programa de prevenção e promoção da saúde, nas mulheres na amamentação, ajudamos na amamentação, vamos à casa das mulheres, temos um programa de saúde mental também em que ajudamos todos os cuidadores e vamos às casas dos cuidadores e tentamos que tenham programas e tenham descanso. Portanto, nós fazemos um trabalho importante que não é, nem se fala disso, não é? E, portanto, eu acho que também é importante falar do que está bem no Sistema Nacional de Saúde, não é? E não tudo o que está mal. A do Norte, a realidade é um bocado diferente. Nós tivemos cerca de um mês com 400 e tal vagas para preencher na minha USF e pronto, foi preenchido muito por mais brasileiros e tal, mas teve quase um mês a preenchermos as 400 e tal vagas para médicos de família. A realidade do Norte é totalmente diferente da realidade do Sul. Mesmo quem é internado no São João diz muito bem do São João, toda a gente diz maravilhas de São João, que é do IPO. Isso também era importante dizer o que está bem e não só falar do que está mal.
0: Obrigado. Obrigado, enfermeira Ana Ferreira, pela sua participação no fórum. Volto a espreitar aqui o Facebook da TSF e escreve o José Ferreira Luís que a ministra está a realizar um bom trabalho de recuperação e reforma do SNS com vista ao seu efetivo fortalecimento. Como todos temos visto, as resistências dos lobbies e corporações

0: do número de diabéticos. Ora, ouvido esta manhã pela jornalista Cláudia Patrício Silva, José Manuel Bouvido, o Presidente da Associação Protetora dos Diabéticos de Portugal, defende que há ainda muito a fazer para melhorar a prevenção e os cuidados que são prestados às pessoas com diabetes.
1: Eu penso que é preciso uma avaliação mais global da situação. O modelo das OLS mostrou desde o início a fragilidade ao centrar-se nos hospitais cujos estão permanentemente solicitados pela pressão das indústrias, das cirurgias e dos internamentos. Portanto, o papel das doenças crónicas aparece aqui como um fornecedor permanente de doentes para essas situações, e essa situação vai se manter enquanto não se barrar fora dos hospitais esta situação. O modelo das OLS parecia que ia criar algum sentido de aproximar os centros de saúde dos hospitais, mas antes, pelo contrário, centralizou, não descentralizou, e, portanto, continuamos a viver sob a centralidade das urgências. Isto, obviamente, que continua a ter problemas graves para as doenças crónicas, nomeadamente para a diabetes. Primeira questão parece-me ser esta, e esta precisa de uma reflexão profunda sobre para onde é que o Governo quer ir, e, portanto, é andado sempre um pouco à volta das urgências, as urgências, as urgências, cirurgias, cirurgias, cirurgias, e parece que se esquecem que as urgências e as cirurgias vêm de algum lado, e esse algum lado que tem que ser abordado e tem que ser enquadrado para se poder evitar esta situação. Aquilo que queríamos fazer nesta questão é dar maior autonomia às unidades locais de saúde e, nomeadamente, às unidades locais de saúde deixarem esta aberração de serem por número de pessoas e passarem a ser por áreas. Enfim, eu tive família na Noruega e quem tratava de um certo problema era a comuna, era a autarquia local que tratava das vacinas, que tratava de chamar as pessoas quando precisavam de determinado exame. Portanto, aqui tem que haver uma transformação global. Esta história de ficar sem médico de família, não ficar sem médico de família, não haver responsabilidade dos médicos de família sobre as populações, é uma história que acabará sempre mal, porque não se tem uma visão de conjunto e não se aproveitam aquilo que as autarquias e os parceiros locais podem dar, nomeadamente as IPSS, podem dar para uma resposta mais efetiva e mais eficaz e mais eficiente, portanto, às doenças crónicas. Em terceiro lugar, queria falar sobre a questão da prevenção, que continua a não existir, e, portanto, existem conselhos, existem campanhas que não passam de conselhos sobre bons comportamentos. Aquilo que precisamos é de ajudas concretas, de apoios, de acompanhamento, de identificação das pessoas em risco, e portanto, tem que ser um trabalho que tem que ser feito de uma maneira completamente diferente. Isto, a Associação tem-se proposto, a Associação Protetora dos Diabéticos de Portugal, tem-se proposto a criar um Instituto de Prevenção da Obesidade e da Diabetes, exatamente neste sentido de encontrar localmente em cada autarquia, e estamos a propor a começar com Oeiras como um modelo muito, muito funcional, de organizar todos os parceiros no sentido de que a prevenção tem que ser eficaz e tem que ser antes das coisas aparecerem ou precocemente quando as coisas aparecem. Quando aparece a obesidade, tem que se intervir nas idades mais jovens, quando aparece no pós-parto, em todas as épocas da vida em que as situações se põem, é aí que tem que haver uma intervenção logo antes da instalação de quadros muito mais difíceis de tratar e muito mais consumidores de financiamento por parte do Estado. A diabetes hoje pode ser diagnosticada ainda antes da pré-diabetes. Muitas vezes aqui não basta uma intervenção nos estilos de vida, é preciso uma intervenção

0: terapêutica, e essa intervenção terapêutica é hoje em dia considerada mais barata do que a intervenção na mudança dos estilos de vida, que implicam modificações quer do urbanismo, quer da poluição, quer dos estilos de vida, quer dos horários de trabalho, quer das condições de trabalho, portanto, toda uma modificação global do nosso estilo de vida, isso é algo que exige uma transformação de anos e anos e anos. Portanto, a intervenção terapêutica pode aqui ser um aliado extremamente importante. Portanto, estes três pontos eu penso que são importantes: a não centralidade das urgências, a importância da descentralização e da colaboração com as autarquias a nível local, com uma visão populacional e não com uma visão individual de indivíduos, como estão neste momento as USFs e os centros de saúde a funcionar. E o terceiro ponto, a prioridade da atenção, contando aí com a associação na parte de diabetes, para poder coordenar, como já com o Instituto Gulbenkian de Ciência, com o Instituto Gulbenkian, com a Fundação Gulbenkian, peço desculpa, estivemos esse programa para fazer e depois o Estado não quis avançar com esse programa, que já tinha na altura 700 pessoas mobilizadas para ele.
1: Permita-me interromper, gestor... só porque a prevenção é exatamente um dos pontos que a Ministra fala no artigo que escreveu hoje no JN. Ela diz que tem sido investido mais na prevenção e, portanto, não, por aquilo que nos diz, o cenário é exatamente o contrário.
0: Não, a prevenção é pedir às pessoas para fazerem isto ou para fazerem aquilo. Não há um aumento das consultas contra o tabaco, não há um aumento das consultas de intervenção na pré-diabetes, as pessoas fazem a avaliação do risco de diabetes e depois ninguém pega nessas pessoas para as educar, para evitar a progressão para a diabetes. Portanto, haverá um aumento de boas intenções, como muitas vezes são as promessas do governo que depois não se concretizam. Boas intenções não chegam neste momento de maneira nenhuma, são boas, mas é preciso concretizá-las e a associação esteve sempre disponível, e a senhora ministra sabe bem que, como temos mostrado, a disponibilidade inteira para colaborar, e nem sempre esta colaboração é utilizada como deveria, e por isso apontamos estes pontos para poder avançar neste caminho.
2: José Manuel Boavida, o Presidente da Associação Protetora dos Diabéticos de Portugal, aqui entrevistado pela jornalista Cláudia Patrício Silva, e defendendo aqui com o que acabamos de escutar, que há ainda muito a fazer para melhorar a prevenção e o acompanhamento da pessoa com diabetes. Mesmo a terminar este Fórum TSF, volto a espreitar o Facebook da rádio e escreve o Álvaro Vaz Alves que o SNS recomenda-se, pois tem bons recursos humanos, médicos e enfermeiros, só é lamentável que sejam mal remunerados. E esse é o motivo de hoje depois irem para o privado. A senhora Ministra da Saúde e o Primeiro-Ministro deveriam investir mais no orçamento para a saúde. E conclui o Álvaro Vaz Alves, é inadmissível quando um médico de família marca uma consulta para uma especialidade, ela tenha tempos de espera absurdos.

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0: Os diabéticos e também os doentes com cancro desmentem a Ministra da Saúde. Está a falhar a prevenção, ao contrário do que garante Ana Paula Martins num artigo que publica hoje no Jornal de Notícias. Também o Presidente da Associação dos Administradores Hospitalares afirma que este é um ano perdido para os hospitais. Até agora não foram assinados os contratos para 2026, os contratos de programa, e o ano está quase a acabar. O Sindicato dos Técnicos de Migração avisa ao Governo: os trabalhadores da AIMA estão dispostos a ir para uma luta mais renhida. Eles não aceitam que o Governo vá dar um extra aos elementos da PSP e da GNR, que trabalham no controle de fronteiras, e não faça o mesmo em relação aos trabalhadores da Agência para a Integração, Migrações e Asilo.
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0: O Presidente da Associação dos Médicos de Saúde Pública junta-se às vozes que contrariam o diagnóstico que a Ministra da Saúde faz da saúde em Portugal, num texto que assina esta manhã no Jornal de Notícias. A Ministra defende o trabalho que tem feito pelo Serviço Nacional de Saúde, assegura que o que faz não é para agradar às corporações, alimentar agendas ou defender ambições recalcadas. Ana Paula Martins sublinha também, em relação às urgências, que a paz e o bom serviço voltaram. No fórum da TSF, no debate sobre este assunto, Bernardo Gomes, o presidente da Associação dos Médicos de Saúde Pública, deixou um caderno de encargos para Ana Paula Martins.
4: No que toca a cuidados primários, é verdade que há aqui coisas que têm que ser colocadas em cima da mesa, nomeadamente aquilo que diz respeito ao número de utentes que aumentou, o número de utentes cobertos por médico de família, e que o aumento populacional faz com que, efetivamente, depois também o déficit possa fazer sentido. Vale a pena lembrar que, nomeadamente na zona de Lisboa e Vale do Tejo, a colocação de profissionais, nomeadamente do sistema público, é mais difícil, porque basicamente o custo de vida é mais elevado, a habitação é mais complicada. Já sabemos disso. Temos um caso também muito difícil, nomeadamente o Algarve, que tem todo um conjunto de soluções alternativas para fazer valer aquilo que são as necessidades das pessoas em saúde, mas que também têm precisa de um momento de intervenção.
0: Também no fórum, Xavier Barreto, presidente da Associação dos Administradores Hospitalares, reconheceu que há melhorias na saúde, mas também avisou para as dificuldades que os hospitais estão a enfrentar.
5: Este ano está perdido. Este ano, em termos de nem boa verdade, está perdido. Perdido se pensarmos nesta perspectiva de modelo de governação, de a tutela definir objetivos e os hospitais se alinharem para os atingirem. Eu acho que temos é que começar já a trabalhar para 2027, garantir que o governo em 2027 faz diferente. Eu espero que faça diferente. Espero que defina muito rapidamente, aprove muito rapidamente os PDOs, dê autonomia aos conselhos de administração para poderem, no fundo, usufruir do seu orçamento, tomar decisões sobre os seus orçamentos e atingir os resultados que têm que atingir, que são previstos no seu contrato de programa, e que depois avalie os conselhos de administração. Se correr bem, naturalmente, que serão reconduzidos. Se correr mal, têm que ser substituídos. É isto que acontece em qualquer empresa, e não existe nenhuma razão para que não aconteça nos hospitais EPE, que são empresas públicas, como sabem, não existe nenhuma razão para que isto não aconteça.
0: Já Carlos Corte, o bastonário da Ordem dos Médicos, alertou a Ministra da Saúde para os perigos de um excesso de confiança.
6: Tem uma mensagem que é positiva, e que tenta aqui, de alguma forma, justificar muito dos problemas que o Serviço Nacional de Saúde tem tido, através, enfim, convenhamos aqui, de critérios que são muito convenientes, enfim, dados que são muito convenientes, anos também de referência que são muito convenientes, para mostrar que houve um progresso. Obviamente que houve um progresso em algumas áreas, mas eu acho que é, por vezes, perigoso nós entrarmos em triunfalismos em excesso de confiança, porque todos nós sabemos que o Serviço Nacional de Saúde tem enormes dificuldades. É verdade que houve mais 200 mil, sensivelmente, utentes que passaram a ter médico de família, mas continuamos com, pelo menos, porque as listas de utentes ainda estão, digamos, a ser reconstruídas, 1 milhão e 300 mil utentes que não têm médico de família.
0: Também no fórum, Maria João Tiago, dirigente do Sindicato Independente dos Médicos, o SIM, defendeu que o Governo tem de comunicar melhor aquilo que de bom tem feito pelo Serviço Nacional de Saúde.
7: A realidade é que hoje temos mais utentes com médico de família. Eu acho que tem havido um problema de comunicação do que tem sido também bem feito. Temos cerca mais de 200 mil, 230 mil utentes com um médico de família a mais. Conseguiram-se efetivamente fixar mais alguns médicos no Serviço Nacional de Saúde, mas nós temos tido, nos últimos anos, uma grande entrada de imigrantes no nosso país. Ou seja, se formos comparar percentagens, obviamente que nos dá uma percentagem que não traduz uma grande evolução perante o número de utentes que temos.
0: E no artigo que escreve no Jornal de Notícias, a Ministra da Saúde refere também que na área da diabetes se tem investido na prevenção. Não é isso que pensa José Manuel Boa Vida, o Presidente da Associação Protetora dos Diabéticos de Portugal.
8: Não há um aumento das consultas contra o tabaco, não há um aumento das consultas de intervenção na pré-diabetes, as pessoas fazem a avaliação do risco de diabetes e depois ninguém pega nessas pessoas para as educar, para evitar a progressão para a diabetes. Portanto, haverá um aumento de boas intenções, como muitas vezes são as promessas do governo que depois não se concretizam.
0: Falta prevenção, na opinião de José Manuel Boa Vida, também presidente da Liga Portuguesa contra o Cancro, dá nota dessa falha. Vítor Veloso destacou também no fórum outras prioridades.
9: É preciso que a prevenção e a literacia em saúde seja efetivamente centro, uma atenção muito grande das políticas públicas de saúde. Como sabe, nós temos uma porção com muito pouca literacia em saúde. Portanto, é preciso que seja não só a Liga fazer isso, mas que o Estado também seja a fazer. Por outro lado, é preciso consolidar os programas de rastreio organizado. Aqui não estamos mal de todo. Portanto, a Liga faz o seu papel importante, que é o de fazer o rastreio de cancro da mama de base populacional, mas os outros rastreios, alguns deles funcionam razoavelmente bem, mas a grande maioria funciona mal. Outro grande ponto é garantir a equidade no acesso ao diagnóstico, no tratamento e também outra coisa, a inovação.
0: E na análise que faz Rui Lázaro, o presidente do Sindicato dos Técnicos de Emergência Pré-Hospitalar, defendeu nas declarações à TSF que a Ministra da Saúde não começou mal no Ministério, mas com a Lei Orgânica da Emergência Médica estragou tudo.
10: Se nos cingirmos exclusivamente ao INEM, dá-lhe uma nota positiva menos, ou seja, começou bem com a contratação de mais 300 técnicos e valorização desta carreira, mas agora, sob a ameaça da lei orgânica do INEM e das medidas que o Presidente se propõe a implementar, corremos sérios riscos de ficar pior do que estávamos, mesmo antes de Ana Paula Martins assumir as funções de Ministra da Saúde.
0: Crítica de Rui Lázaro, presidente do Sindicato dos Técnicos de Emergência Pré-Hospitalar, reações ao artigo que a Ministra da Saúde, Ana Paula Martins, tem hoje no Jornal de Notícias. O Governo quer dar um suplemento remuneratório aos elementos da PSP e da GNR que trabalham no controlo de fronteiras e essa indicação deixou indignado o Sindicato dos Técnicos de Migração dos trabalhadores que trabalham na AIMA. Esse suplemento, atribuído com o argumento de haver uma especificidade de funções, vai ser de 160 euros mensais, com retroativos neste ano, aumentando para 230 euros em 2027. Manuela Nisa Ribeiro, presidente do sindicato, não contesta o aumento que vai ser dado aos agentes da PSP e aos militares da GNR, mas lembra que há muito que os trabalhadores da AIMA reclamam esse suplemento e nunca lhes foi dado.
11: Todos os argumentos que são dados para a especificidade de funções e a razão pela qual esse subsídio é atribuído são exatamente ipsis verbis aqueles que nós apresentamos há imenso tempo e por diversas vezes ao governo e às várias tutelas para justificar o mesmo subsídio para a nossa função. Portanto, o que está aqui em causa é que o governo tem que definir quem é que, de facto, trabalha a questão da imigração. Se há, de facto, alguém que trabalha a questão da imigração a nível da segurança, há outros que trabalham a imigração a nível da documentação. E é óbvio e notório que quer a PSP, quer a GNR, têm muito mais força do que a AIMA, em termos de pessoal e em termos de reivindicativos. Se é uma questão de força, se calhar temos que ir para uma luta muito, muito mais unida, não é? E estamos dispostos a isso, porque, como deve calcular, isto é uma situação insustentável.
0: A PSP e a GNR estão sob alçada do Ministério da Administração Interna e a Agência para a Integração, Migrações e Asilo pertence à tutela do Ministério da Presidência. A Presidente do Sindicato considera que, ao valorizar a componente policial e ignorar a técnica, o MAI reverte a lógica da reforma depois da extinção do SEF e recria na prática a antiga Polícia de Fronteiras. Manuela Nisa Ribeiro acrescenta que o Governo não pode ter diferentes decisões em relação a quem trabalha no controle de fronteiras.
11: Nós vamos pedir ainda hoje, já pedimos aliás, uma reunião com a tutela, perguntando, na medida em que esta era uma situação que estava sobre a mesa antes das férias, que nos foi dito que iria ser analisada, etc. Pelo visto foi analisado por outro ministério que utilizou exatamente a mesma argumentação para atribuir esse subsídio. E enquanto que o nosso ficou pura e simplesmente, e sempre dizendo que não, senhora, que não há especificidade nenhuma de funções.
12: Ou seja, considera que não pode haver dois pesos e duas medidas no governo?
11: Com certeza, evidentemente. Isto não é cada ministério fazer aquilo que lhe der na realíssima gana. A política de imigração é só uma. Se efetivamente há um controle fronteiriço, também há um controle documental e uma análise documental. Portanto, vamos lá ver se nos entendemos. Tem que haver o mesmo tipo de dignificação de funções, quer para um lado, quer para o outro.
0: O Sindicato dos Técnicos de Migração questiona também a crescente utilização dos centros locais de apoio à integração de migrantes para assegurar tarefas que, no entender do sindicato, deveriam continuar a ser desempenhadas diretamente pela AIMA.
11: O que está a acontecer neste momento, e nós já o dissemos, é um outsourcing documental para outras entidades, para pessoas que não têm qualificação, um outsourcing completo. Isto vai trazer a médio prazo o caos novamente e muito mais complicado. Se é isso que querem, então vamos lá ver como é que vamos fazer depois. Pois não venham dizer que temos uma imigração de portas abertas, já não é de portas abertas, mas depois estão cá dentro porque entretanto já entraram e ficaram encomendados. Pois ficaram encomendados porque nós não temos resposta para lhes dar e as pessoas que estão a trabalhar nestas matérias, pura e simplesmente, vão para outros lados porque não estão dispostos a trabalhar sem a devida dignificação da sua carreira e a devida compensação monetária.
0: Manuela Anisa Ribeiro, Presidente do Sindicato dos Técnicos de Migração. O sindicato exige, por isso, que o Governo reconheça a especificidade técnica destas funções, também que crie a carreira técnica dos trabalhadores da AIMA e atribua um suplemento de acordo com as funções que desempenham estes trabalhadores. Não jogam golfe, mas todos os dias andam perto dos campos, sempre de chocalho ao peito. São cabras e ovelhas do pastor André Gonçalves, que têm a tarefa de comer o mato que cresce à volta dos campos de golfe de um resort em Alcantarilha, no Algarve. O pastor é vizinho do hotel e nesta parceria todos ficam a ganhar. O pastor André ainda não comprou ração para os animais e o resort, Maria Augusta Casaca, fica com o recinto limpo sem ter de pagar por isso.
13: Anda, já, anda, olha. Ama. Está na terra nada, ó. Tem relambido tudo. Este ano também foi um ano que choveu muito, mas criou pouca comida, ó.
12: Os carrinhos de golfe passam ali perto, mas ao pastor André Gonçalves só importa andar de olho nas ovelhas e cabras. São cerca de 90 animais que diariamente pastam nos muitos hectares do Amendoeira Golf Resort, em Alcantarilha. Este trabalho interessa à unidade hoteleira e faz jeito ao pastor.
14: É bom para eles e é bom para mim, né? É bom para as duas partes. Porque não preciso dar comida a elas. Até à data ainda não comecei a dar comida, mas agora, como não tem chovido nada, já estamos no mês de setembro, meio do mês de setembro, ainda não comecei a dar comida, mas daqui a uns dias vou começar a dar comida, mas ainda tenho aí qualquer coisa para elas comerem.
12: Os animais limpam o mato à volta dos campos de golfe e também debaixo das muitas oliveiras que se estendem pelo terreno. João Fernandes, diretor do resort, lembra que todo aquele espaço foi em tempos uma quinta agrícola, por isso esta espécie de manutenção natural das zonas verdes faz todo o sentido.
15: Estamos a retomar essa autenticidade, a valorizar aqui uma profissão que é também uma tradição, a ajudar um vizinho e a ser ajudados pelo vizinho, porque isto tem uma relação bilateral sinérgica. Ainda agora estamos aqui, o rebanho está, por exemplo, a comer a parte de baixo das ramas que cresceram na oliveira, portanto está-nos a fazer aquilo que nós teríamos que pagar para ter como poda do tronco inferior da oliveira, está a limpar o terreno.
12: Cabras e ovelhas andam pelo terreno bem ensinadas e uma única cadela, a pequenina, vai pondo ordem no rebanho, não permitindo que ele invada os campos de golfe.
14: Pequenina, elas já sabem, vêm logo, é só chamar para a cadela, que elas ouvem o barulho da cadela, voltem logo para trás. Tenha respeito à cadela.
12: Quanto aos golfistas, na sua maioria estrangeiros, podem achar estranho ao início, mas apreciam ver por perto os animais.
14: Olha, alguns terem fotografias, outros alguns andem a fugir atrás delas, e acho engraçado elas andarem assim ao pé dos campos, se calhar eles nos outros campos não veem assim muitos animais.
0: A fotografia do pastor André Gonçalves e das cabras e ovelhas dele, quase uma centena de animais, vai estar na primeira página do calendário do próximo ano, que este hotel em Alcantarilha, no Algarve, está a preparar e que vai incluir as fotografias de 12 pastores e de animais autóctones da região algarvia. O trabalho vai ser apresentado numa gala em novembro. A receita destina-se a ajudar os pastores nas despesas sanitárias que têm com os rebanhos.
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0: Meio-dia 18, prato todo o dia, já a seguir.
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0: Vamos ao prato do dia. 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
0: Montijo, proposta de Fernando Melo no Prato do Dia. Propostas também atualizadas em tsf.pt, agora meio-dia 22.
3: Informação horária. 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
0: Daqui a pouco há o Jornal do Desporto, antes os negócios em português, Ana Maria Ramos.
5: Portugal entrou num consórcio europeu com parceiros de Espanha, Alemanha e Bélgica para desenvolver a nova geração de sistemas de visão computacional capazes de operar com mais eficiência energética e melhor desempenho. Vai apresentar os resultados a partir de hoje no Centro de Convenções da Super Boca Arena, no Porto. Um projeto que recebeu 5,5 milhões de euros e durante 3 anos testou sensores e redes neuronais e adaptável a diversos setores. É o que revela Bruna Fonseca, do EFI Group, líder do projeto em Portugal.
6: O 2D, tal como perceberam, creio, é um projeto europeu de investigação e inovação bastante fundamental, portanto estamos a falar de ciência fundamental, de níveis de maturidade baixos, que está a trabalhar na próxima geração de sistemas de visão computacional. Isto é, o projeto combina materiais avançados, tendo um foco muito particular no grafeno, sensores avançados, inteligência artificial e processamento óptico, sendo que o objetivo é procurar sistemas ópticos mais exigentes que sejam eficientes, sobretudo em condições de baixa luminosidade ou de meteorologia adversa. Neste momento, nós estamos já numa fase final do projeto. Terminará em março, dando-nos assim alguma margem para mais alguns desenvolvimentos, sendo que este é sempre um projeto que ainda está longe, ou algo longe do mercado e daquilo que pode ser uma aplicação tecnológica efetiva. Portanto, digamos que estamos a criar máquinas que veem melhor e, portanto, que têm uma capacidade melhor de interpretar o ambiente. Isto é, se conseguimos melhorar a forma como estes sistemas, por exemplo, os veículos, os robôs, outros dispositivos inteligentes, captam e interpretam a informação visual, podemos criar soluções mais robustas e precisas. E depois as aplicações são diversas. Mobilidade inteligente, sistemas avançados, assistência à condução, entre outras áreas de aplicação. E depois, no limite, estamos a falar de aquilo que pode ser entendido às vezes de computadores que funcionam com a luz, não é? Ou seja, explorar as redes neuronais óticas que utilizam luz para realizar operações associadas à inteligência artificial e assim oferecer vantagens em velocidade e eficiência energética. Portanto, não se trata simplesmente de substituir os computadores, os atuais sistemas óticos, mas de explorar novas arquiteturas de processamento. São 5,5 milhões de euros, são totalmente financiados pelo Programa de Europeia de Investigação e Inovação, Horizonte Europa, que é gerido diretamente pela Comissão Europeia, envolve 7 parceiros de 4 países europeus e é liderado por um parceiro espanhol, o Instituto de Ciências Fotónicas, depois tem também parceiros belgas, alemães e, claro, Portugal como parceiro, sendo que Portugal está representado pela EFI Grupo EPSA.
5: Um projeto europeu para concluir nos próximos 6 meses, já com os primeiros resultados a serem apresentados esta semana na Graphene Week, no Porto.
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0: Há Jornal do Desporto dentro de 4 minutos. Até lá, a música dos Cassete Pirata, o novo single do álbum que celebra 10 anos de Cassete Pirata. É este Surgente, outra

0: Começa hoje, gente, outra vez, música nova dos Cassete Pirata.
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0: Meio-dia e meia, 11:30 nos Açores.
3: O clássico continua fora de campo, com uma troca de mensagens entre Futebol Clube do Porto e Benfica, sempre com a arbitragem como tema. Nesta pausa de campeonato, há treinadores em situação difícil na Liga Portuguesa, mas para já, Sporting e também o Estoril seguram os técnicos Rui Borges e Vasco Matos. Escutamos ainda a vice-presidente da UEFA, que diz na TSF que Gianni Infantino, presidente da FIFA, é prejudicial ao futebol europeu.
0: Temas para o Jornal do Desporto, edição ao meio-dia e meia, de Tiago Santos.
3: O clássico continua, agora fora de campo, e nas redes sociais o Futebol Clube do Porto recorre à ironia para titulares, com uma imagem com o resultado do jogo frente ao Benfica. Coisas normais, escreve o Futebol Clube do Porto sobre a vitória 3-1 diante dos encarnados. Uma referência à expressão utilizada por Francesco Farioli, a expressão coisas estranhas, utilizada depois do jogo frente ao Casapia. Já o Benfica utiliza 8 lances do encontro num vídeo que publica nas redes sociais e também com ironia escreve coisas normalíssimas. Recordamos a troca de palavras depois do encontro, na sala de imprensa e também na zona mista, depois da vitória dos Dragões, que confere ao Futebol Clube do Porto a liderança do campeonato. Francesco Farioli regressa à expressão que utilizou nas últimas semanas para elogiar a arbitragem de Miguel Nogueira.
4: Disse o que sentia, mas acredito que esta noite não aconteceram coisas estranhas. Correu tudo bem. E não é fácil para um árbitro lidar com um clássico com este nível de tensão. Correu tudo da melhor forma possível.
3: Esta foi a resposta de Farioli às palavras, minutos antes de Marco Silva, sentado no mesmo lugar da sala de imprensa do Estádio do Dragão.
5: Aqui, infelizmente, consegue-se condicionar árbitros antes dos jogos, depois dos jogos, durante a semana, de toda a forma e mais alguma, e por vezes dá resultado. Eu não vou entrar por aí. Acho que o Mr. Farioli virá aqui a seguir. Aproveite e faça-lhe a pergunta a você. Em vez de me perguntar a mim o que é que ele disse, aproveite o momento e faça-lhe a pergunta e você vai ter aqui a resposta. Isso não é para mim para responder. Ele ontem falou semana passada de coisas estranhas, portanto, entrem vocês nessa conversa com ele, porque vocês também gostam e acaba por ser importante e é bom para o futebol português, é porreiro e a malta vai gostando e vamos vendendo bem o futebol português e vamos ter espetáculos muito bons. Hoje, de certeza, que a narrativa vai ser e o que se vai analisar do jogo. Grande jogo, fantástico jogo. Mais uma vez foi um fantástico jogo, muito bonito. Pronto, e é assim. Nós, parabéns a quem ganhou, nós perdemos o jogo.
3: Sobre o vermelho mostrado ao Lenglet por acumulação de amarelos ainda na primeira parte, Marco Silva preferiu remeter essa situação para a direção do Benfica e Rui Costa deu voz à insatisfação do clube, não pelo vermelho ao Lenglet, mas pelo critério do árbitro, errado na opinião de Rui Costa.
6: Não vou estar a discutir a expulsão de Lenglet, apesar de, se vocês analisarem, o André Silva queixa-se da cara, quando é uma ligeira pancada na nuca, nem sequer é na cara, mas não vou estar a discutir o lance, porque, sobretudo aqui, depois de ter um amarelo, não pode arriscar uma ação daquelas. Mas em relação à dualidade de critérios, sobretudo no fator disciplinário, acho que há uma dualidade tremenda. Há uma dualidade tremenda, o Benfica foi extremamente punido nisso, porque a quantidade de faltas que o Porto faz, para além da falta normal e que não é punida com o amarelo, vai dando força a uma equipe e vai tirando a outra.
3: Presidente, o Benfica fala de dualidade de critérios por parte do árbitro do encontro, mas o antigo árbitro, Paulo Pereira, não concorda com esta opinião de Rui Costa e analisa também aquilo que aconteceu no relvado do Estádio do Dragão.
7: Não concordo muito, como digo. Há erros disciplinares e por acaso os dois cartões amarelos, na minha opinião, são mais evidentes, são a dois jogadores do Porto, mas entre isso e falar em dualidade de critérios, porque na dualidade de critérios nós temos de ter situações idênticas geridas de forma diferente, e aqui não foi claramente aquilo que se passou. Houve erros, houve pelo menos dois cartões amarelos por exibir, curiosamente, os dois a dois elementos do Futebol Clube do Porto, mas entre isso e existir uma gritante dualidade de critérios vai a uma distância muito grande e, como digo, foi uma arbitragem equilibrada e positiva.
3: Uma arbitragem que Paulo Pereira defendendo assim o trabalho de Miguel Nogueira neste encontro entre Futebol Clube do Porto e Benfica.
7: Foi uma boa arbitragem, naturalmente com lapsos no decorrer da mesma, porque não há arbitragens perfeitas. O lance fulcral do jogo, que acabou naturalmente por marcar a expulsão do Anglé, é bem decidida, portanto os dois cartões amarelos são bem exibidos e acabou por ser uma boa decisão de arbitragem. Existiram pequenos erros, nomeadamente dois jogadores do Porto que, na minha opinião, escapam claramente a cartão amarelo, o Alberto Costa e o Samu, por situações diversas, mas deveriam também ter sido exibido o cartão amarelo a esses dois jogadores. Depois foi um jogo relativamente fácil em termos de lances de área, não há nada de muito difícil análise na área, portanto, em termos globais, foi uma arbitragem positiva.
3: E que merece assim o elogio de Paulo Pereira, ele que garante também que esta geração de árbitros, com a Miguel Nogueira, tem tudo para ser melhor do que as anteriores, tem todas as condições, apesar de fora de campo o barulho entre dirigentes sobre a arbitragem continuar. O Benfica em pausa para seleções vai ficar sem 17 dos jogadores do plantel. Marco Silva arranca nos próximos dias os trabalhos, mas com a equipa muito condicionada, ou mesmo uma situação semelhante acontece com o Futebol Clube do Porto, apesar das boas notícias que vêm do clássico, a recuperação de Vítor Froholt, também de Oscar Piatuszewski, de lesão, e ainda de Samu, que ontem cumpriu os primeiros minutos em vários meses fora de competição, regressou frente ao Benfica. Esta pausa para as seleções chega num momento difícil para várias equipas, incluindo o Sporting, ao que a TSF apurou a posição de Rui Borges nos Leões, continua segura. Já no Estoril, Vasco Matos, o treinador, também tem uma posição segura neste momento, ao que a TSF apurou. No entanto, o treinador assumiu a responsabilidade pelo último lugar e pelos apupos também, que ele escutou das bancadas na Amoreira. Isto porque o Estoril perdeu em casa com o Casa Pia e assim trocou de lugar com a equipa lisboeta. Passa agora a ser o Estoril, o último classificado.
8: Da minha parte, sempre o máximo, é isso que eu fiz. Obviamente, como líder da equipa, tenho que dar a cara e perceber claramente a insatisfação dos adeptos. Nós também estamos insatisfeitos, mas resta-nos trabalhar para dar a volta à situação.
3: Vasco Matos, em declarações à Sport TV após o encontro. Também Carlos Vicente, treinador do Sporting de Braga, vive dias difíceis. Ele espera que o mês de outubro seja melhor para o Sporting de Braga do que o último mês. A equipa já está a 10 pontos do líder Futebol Clube do Porto.
9: Vamos a ter um mês de outubro à la vuelta, com muitos partidos, com diferentes competições, e em que vamos a ter que fazer muitas coisas melhor para conseguir os resultados que queremos. Não?
3: Espera Carlos Vicente ter tempo para trabalhar com os jogadores durante esta pausa para as seleções, aqueles que continuarem com o plantel em Braga. Entretanto, o Futebol Clube do Porto e Francisco Farioli vai dar uma semana de pausa aos jogadores. Aqueles que não estão envolvidos nos compromissos das seleções vão ter direito a vários dias de folga consecutivos. Laura McAllister, vice-presidente da UEFA, em declarações à TSF no World Football Summit, que decorreu em Madrid, aponta o dedo à gestão de Gianni Infantino e critica a proximidade entre a FIFA e o poder político. No caso recente, a tentativa de fazer chegar ao Campeonato do Mundo do Futebol o investimento de fundos privados.
10: É evidente que as ações de Gianni Infantino são, neste momento, a grande ameaça ao futebol europeu ao introduzir o interesse privado no conceito do Mundial de Futebol, que infelizmente conseguimos travar com a promessa de que esta ideia não será reintroduzida sob qualquer tipo de forma, mas esta é apenas a última das intervenções dele que colocam em causa o futebol europeu. Coloca em causa do princípio de um desporto independente que deve ser governado de acordo com o interesse do público, dos adeptos, dos jogadores ou dos parceiros. Deixar o futebol demasiado perto da política é sempre um problema. Getting football too close to the political
3: environment is always problematic. Para a vice-presidente da UEFA, o problema não está no poder ilimitado da FIFA, mas sim na forma como ele é exercido.
10: É uma questão para o Conselho da FIFA, mas não é uma questão de poder, mas sim de como esse poder é exercido. Se for de uma forma verificável, com boa governança, então está tudo bem. Que o dinheiro que é captado com o sucesso das provas seja reinvestido no futuro do jogo.
3: A voz de Laura McAllister, mais uma voz que se levanta contra a presença e a presidência de Gianni Infantino na FIFA, isto do ponto de vista da vice-presidente da UEFA sobre decisões recentes do líder do futebol mundial. Estamos no dia 1 de treinos para a seleção nacional com Jorge Jesus. Hoje os jogadores concentram-se em Oeiras e durante a tarde têm uma sessão de recuperação física depois dos compromissos pelos clubes para se prepararem para o que vem na Seleção Nacional. Jogo já na quinta-feira diante do País de Gales, estreia de Jorge Jesus no comando técnico da Seleção Portuguesa, no estádio José Alvalade. Já a Seleção Espanhola acaba de anunciar, a Federação, a renovação de contrato de Luís de la Fuente, o selecionador campeão do mundo. Ele renova até 2032, ou seja, o contrato dele vai agora para lá do Campeonato do Mundo, que é organizado por Portugal, por Espanha e também por Marrocos. Em Itália, Gerry Cardinale, o dono do AC Milan, foi ao estádio ver o Milan 3, Lecce 0, e no final da partida disse que, para ele, foi um dos melhores jogos que assistiu ao vivo. O dono do clube de Rubén Amorim, que esta semana reuniu de emergência com o treinador depois da derrota frente ao Benfica. Já Rubén Amorim explicou porque abdicou do sistema de três defesas neste encontro.
11: Os treinadores aqui são muito perspicazes e compreendem os aspectos táticos. Já sei que eles esperam da nossa parte uma determinada forma de jogar, de construir, que está a tornar-se demasiado fixa. Para ser melhor neste sistema, precisamos de algumas características que eu aprendi em Manchester, que não posso fazer as coisas da mesma forma e esperar um resultado diferente. Estou a tentar evoluir como treinador.
3: Rubén Amorim, que vai para esta pausa internacional agora com uma situação um pouco mais descansada depois da vitória por 3-0 sobre o Lecce. No Brasil, o Flamengo de Leonardo Jardim está mais perto do título do Brasileirão. Vitória por 2-1 sobre o Bragantino, aproveitando o empate da equipa de Abel Ferreira, o Palmeiras, principal concorrente pelo título, em Porto Alegre, diante do Grêmio. Leonardo Jardim não se sente, no entanto, mais descansado com esta posição a 10 jornadas do fim da Liga no Brasil.
12: Eu sinceramente não gosto muito de tranquilidade, eu ando no futebol para não ter tranquilidade. Quando eu quiser tranquilidade, eu vou para casa, ou vou lá para a fazenda, ter tranquilidade.
3: O treinador do Flamengo, português Leonardo Jardim, está sim preocupado com as condições do relvado no estádio Maracanã, estádio que já recebe os jogos do Flamengo e também do rival Fluminense e que nas próximas semanas vai também receber os jogos do Vasco da Gama.
12: Todo o grupo foi muito bem claro em relação ao gramado. Também acho que os nossos, o clube também entende isso. E com certeza que vão tentar fazer o melhor para que o gramado seja melhor no futuro. Por isso, essa parte é a parte deles, eu sou treinador, não é? Mas toda a gente já percebeu que necessitamos de alguma coisa melhor. Por isso não quero me alongar muito nesse assunto, porque estou aqui mais é para falar de treino e de jogadores e de jogo do que de especialista de agronomia.
3: Leonardo Jardim e as condições no relvado do estádio que recebe jogos em casa da equipa do Flamengo, quando o Campeonato Brasileiro tem também a pausa para as seleções e depois é retomado com as últimas 10 jornadas para definir quem leva o título. O Flamengo tenta revalidar a conquista do ano passado. O Palmeiras é neste momento o principal concorrente neste duelo entre Leonardo Jardim e Abel Ferreira, que uma vez mais se repete em Itália. O Futebol Clube do Porto acaba de emitir uma nota de condolências, dando conta da morte de Nuno Pereira Alves, vogal e membro dos órgãos sociais da SAD do Futebol Clube do Porto. Esclarecem os Dragões que o dirigente morreu ontem durante o clássico frente ao Benfica, vítima de paragem cardiorrespiratória. Nuno Pereira Alves, sócio do Futebol Clube do Porto. Os Dragões dirigem à família as sentidas condolências e destacam o legado e também a lealdade deste dirigente, que diz o Futebol Clube do Porto sempre honrou o clube. No ténis, Jaime Faria sobe hoje à melhor posição da carreira no ranking mundial. Ele está agora no lugar número 68 do ranking masculino, do ranking mundial. Já Nuno Borges continua como o melhor português, lugar número 48, mantém a posição que tinha nas últimas semanas. A liderança continua nas mãos do italiano Jannik Sinner, que está afastado da competição com problemas físicos.
0: O Jornal do Desporto, edição de Tiago Santos. Ficamos a 15 minutos da uma.
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0: 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Agora estão 25 graus em Ponta Delgada, estão 26 no Funchal, 28 em Lisboa e em Faro, estão 33 graus no Porto. Depois da uma temos o princípio da incerteza. 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
0: 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Na emissão TSF, também com música de Patti Smith. 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

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O mapa do desejo dos Clã.

0: Mapa do Desejo, Esclã, edição da Uma. Já a seguir, depois temos o princípio da incerteza. 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

0: O Presidente da República afirma que a escola, como elevador social, não está a funcionar e há muito caminho para recuperar na educação. António José Seguro, Presidente da República, afirma ainda que é necessário valorizar os professores. Mensagem neste dia em que começam as aulas no ensino secundário. O Sindicato dos Técnicos de Migração avisa ao Governo: os trabalhadores da AIMA estão dispostos a ir para uma luta mais renhida. Eles não aceitam que o Governo vá dar um valor extra aos elementos da PSP e da GNR que trabalham no controle de fronteiras e não faça o mesmo em relação aos trabalhadores da Agência para a Integração, Migrações e Asilo.
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3: Agora estão 33 graus no Porto, 28 em Lisboa e em Faro, 26 no Funchal, 25 em Ponta Delgada. 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

0: Neste dia em que começam as aulas no ensino secundário, o Presidente da República faz questão de alertar que ninguém pode ficar de fora numa escola que se quer para todos. António José Seguro, num discurso na inauguração da nova escola secundária de Cascais, um discurso que estava a ser ouvido pelo Primeiro-Ministro, o Presidente destacou o papel dos professores e dos alunos e pediu também que se faça uma reflexão sobre a escola.
1: O sistema educativo está a atravessar uma transformação que nos obriga a repensar a própria escola. E essa mudança só pode ser feita com quem todos os dias a constrói. Os professores, os alunos, as famílias e todos os profissionais que lhe dão apoio. Os professores são a força motriz dessa transformação. Conhecem as salas de aulas, acompanham os alunos, reconhecem dificuldades e descobrem talentos. E os alunos não podem ser apenas os destinatários da mudança. Devem ser chamados a participar na construção da escola, da sua escola, da nossa escola. Conforme tenho vindo a alertar em várias intervenções, os resultados do PISA mostram que Portugal tem muito caminho a percorrer. Infelizmente, a expressão correta é muito caminho a recuperar. Com essa recuperação, temos todos de avançar melhor. É por isso que é obrigatório olhar para esses resultados com serenidade, mas também com ambição. Estar entre os melhores, sem perda de talentos, isso significa igualmente que temos de garantir que as circunstâncias económicas e sociais de uma criança, de um jovem, não podem determinar o seu futuro.
0: António José Seguro, Presidente da República, neste discurso da inauguração da nova escola secundária de Cascais, isto depois do Primeiro-Ministro Luís Montenegro, que também discursou ter considerado que o Governo e o Presidente da República partilham a mesma visão sobre a importância da educação na formação dos cidadãos, e o Primeiro-Ministro defendeu também que foram superados os difíceis desafios do final do ano letivo passado. Declarações de Luís Montenegro ao início desta tarde. Os trabalhadores da AIMA já pediram uma reunião ao gabinete do ministro António Leitão Amaro. Eles estão inconformados, já que a proposta do Ministério da Administração Interna, que prevê dar um suplemento remuneratório aos elementos da PSP e da GNR que trabalham no controlo de fronteiras, não chega aos técnicos de migração que trabalham na AIMA. Esse suplemento, atribuído com o argumento de haver uma especificidade de funções, vai ser de 160 euros mensais, com retroativos neste ano, aumentando para 230 euros em 2017. Manuela Anisa Ribeiro, a presidente do sindicato, não contesta este aumento que vai ser dado às forças policiais, mas lembra que há muito tempo os trabalhadores da AIMA reclamam também esse suplemento e nunca lhes foi dado.
2: Todos os argumentos que são dados para a especificidade de funções e a razão pela qual esse subsídio é atribuído são exatamente ipsis verbis aqueles que nós apresentamos há imenso tempo e por diversas vezes ao Governo e às várias tutelas para justificar o mesmo subsídio para a nossa função. Portanto, o que está aqui em causa é que o Governo tem que definir quem é que, de facto, trabalha a questão da imigração. Se há, de facto, alguém que trabalha a questão da imigração a nível da segurança, há outros que trabalham a imigração a nível da documentação. E é óbvio e notório que quer a PSP, quer a GNR, têm muito mais força do que a AIMA, em termos de pessoal e em termos de reivindicativos. Se é uma questão de força, se calhar temos que ir para uma luta muito, muito mais unida, não é? E estamos dispostos a isso, porque, como deve calcular, isto é uma situação insustentável.
0: É a ameaça dos trabalhadores da AIMA. A PSP e a GNR estão sob a alçada do Ministério da Administração Interna e a Agência para a Integração, Migrações e Asilo pertence à tutela do Ministério da Presidência. A presidente do sindicato considera que, ao valorizar a componente policial e ignorar a técnica, o MAI reverte a lógica da reforma depois da extinção do CEF e recria na prática a antiga Polícia de Fronteiras. Manuel Manuel. Anisa Ribeiro acrescenta que o Governo não pode ter diferentes decisões em relação a quem trabalha no controlo de fronteiras.
2: Nós vamos pedir ainda hoje, já pedimos aliás, uma reunião com a tutela, perguntando, na medida em que esta era uma situação que estava sobre a mesa antes das férias, que nos foi dito que iria ser analisada, etc. Pelo juízo foi analisado por outro ministério que utilizou exatamente a mesma argumentação para atribuir esse subsídio. E enquanto que o nosso ficou, pura e simplesmente, e sempre dizendo que não, senhora, que não há especificidade nenhuma de funções.
3: Ou seja, considera que não pode haver dois pesos e duas medidas no governo?
2: Com certeza, evidentemente. Com certeza, evidentemente, isto não é cada ministério fazer aquilo que lhe der na realíssima gana. A política de imigração é só uma. Se efetivamente há um controle fronteiriço, também há um controle documental e uma análise documental. Portanto, vamos lá ver se nos entendemos. Tem que haver o mesmo tipo de dignificação de funções, quer para um lado, quer para o outro.
0: O Sindicato dos Técnicos de Migração questiona também a crescente utilização dos centros locais de apoio à integração de migrantes para assegurar tarefas que, no entender do sindicato, deveriam continuar a ser desempenhadas diretamente pela AIMA.
2: O que está a acontecer neste momento, e nós já o dissemos, é um outsourcing documental para outras entidades, para pessoas que não têm qualificação, um outsourcing completo. Isto vai trazer a médio prazo o caos novamente e muito mais complicado. Se é isso que querem, então vamos lá ver como é que vamos fazer depois. Pois não venham dizer que temos uma imigração de portas abertas, já não é de portas abertas, mas depois estão cá dentro porque entretanto já entraram e ficaram ali incomentados. Pois ficaram incomentados porque nós não temos resposta para lhes dar e as pessoas que estão a trabalhar nestas matérias, pura e simplesmente, vão para outros lados porque não estão dispostos a trabalhar sem a devida dignificação da sua carreira e a devida compensação monetária.
0: O Sindicato dos Técnicos de Migração exige, por isso, que o Governo reconheça que este é um trabalho específico, o trabalho destes funcionários da AIMA, e que crie também a carreira técnica dos trabalhadores da AIMA, atribua ainda um suplemento de acordo com as funções que são desempenhadas. O juiz de instrução acaba de enviar para julgamento Begoña Gómez, a mulher do primeiro-ministro espanhol, Pedro Sánchez. Ela foi acusada de delitos de tráfico de influências e de desvio de dinheiro público e deve ser julgada por um tribunal de júri. Joana Rey.
4: Em causa está o trabalho de Begoña Gómez na Universidade Complutense de Madrid. A tese do juiz de instrução é que Begoña Gómez se aproveitou da sua condição de mulher do primeiro-ministro para aceder à universidade, nomeadamente à direção de uma cátedra extraordinária, onde ganhou pouco mais de 17 mil euros em 2 anos. O juiz considera ainda que a mulher de Pedro Sánchez usou a sua assistente pessoal na Moncloa para temas pessoais e que nada tinham a ver com o seu posto de primeira-dama, nomeadamente o envio de 2 e-mails. O juiz defende que isto se enquadra na categoria de desvio de fundos públicos. O julgamento, que ainda não tem data marcada, será efetuado por jurado popular. O caso esteve envolvido em polémica desde o início, em abril de 2024, quando o sindicato de extrema-direita Manos Limpias apresentou uma denúncia baseada em notícias publicadas em vários meios de comunicação, algumas das quais eram falsas, como o próprio sindicato reconheceu. Além disso, um relatório da própria Guardia Civil garantia não ter encontrado qualquer indício de delito nas ações de Begoña Gómez. Ainda assim, o juiz decidiu levar o caso até ao fim, motivando as acusações de perseguição política por parte de grande parte do governo e do próprio Pedro Sánchez. A acusação pede 13 anos de prisão para Begoña Gómez, tanto a defesa como o Ministério Público pedem o arquivamento do caso. Agora terá de ser um tribunal superior o que defina a data do julgamento.
0: Esse Tribunal Superior vai também confirmar ou não se Begoña Gómez, a mulher de Pedro Sánchez, vai a julgamento. Como escutámos neste trabalho da correspondente da TSF, Joana Rey, este Tribunal Superior terá depois também de fixar uma data para o início desse julgamento.
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0: com Alexandra Leitão, Matos Correia e Pacheco Pereira. Este é o Princípio da Incerteza, um programa em que vamos comentar o que está em debate quanto ao aumento do custo de vida e também as declarações do ministro russo dos Negócios Estrangeiros, que ameaçou a Europa dizendo que uma eventual guerra seria muito curta, o que foi interpretado como ameaça de guerra nuclear. Entretanto, André Ventura prepara novo pedido de comissão parlamentar de inquérito a Luís Neves e o PS insiste nas críticas ao ministro da Educação. Quem começa hoje é Alexandra Leitão e tenho curiosidade em saber se a Alexandra junta à sua voz José Luís Carneiro na defesa de soluções como o IVA zero para o cabaz alimentar e a redução dos combustíveis.
1: Sim, a verdade é que o custo de vida neste momento está a penalizar muitíssimo os portugueses por causa da tal guerra estúpida, como disse Luís Montenegro, e com razão, é de facto uma guerra estúpida, faço aqui um parênteses. Pena é que importantíssimos líderes do PSD tenham dito que Trump e Kamala Harris eram mais ou menos parecidos, porque a guerra estúpida vem do Trump. Mas pronto, devido a esta guerra estúpida, nós de facto estamos neste momento com um custo de vida enormíssimo que está a penalizar imenso os portugueses. E o combustível, mas não só. O combustível leva tudo atrás, não é? Porque nós precisamos do combustível para a produção, para a distribuição, etc. E, portanto, de facto, eu acho que avançar com uma solução do género daquela que o governo socialista implementou em 2022 e 23, quando houve um aumento da inflação, que foi, relembro, fazer um acordo abrangente com a distribuição e com a produção para reduzir o IVA a zero em um cabaz pré-definido e que teve bons resultados, porque ao fazer isso no âmbito de um acordo na concertação social, permitiu que de facto o efeito fosse sentido pelo consumidor final e não eventualmente absorvido na cadeia de produção, como por vezes acontece. Curiosamente, essa solução que foi implementada, repito, pelo governo do Partido Socialista, quando houve um aumento de inflação em 22 e 23, na altura, o então líder do Partido Social Democrata e líder da oposição, Luís Montenegro, defendeu o IVA zero nos combustíveis. Em 2022, Luís Montenegro defendeu o IVA zero nos combustíveis. E agora diz que isso seria impossível e é até proibido pela União Europeia. Na altura, o que o governo do Partido Socialista fez, e é mais ou menos o que hoje é defendido pelo secretário-geral e pelo Partido Socialista hoje, é que se tentasse negociar isso com a União Europeia. E em 22 ou 23, quando isso de facto não foi possível, o que o governo do Partido Socialista fez foi reduzir, sempre que havia um aumento dos preços provocado pelas várias circunstâncias externas, o imposto, o ISP, o imposto sobre os produtos petrolíferos, baixava na proporção daquilo que aumentava a receita fiscal por via do IVA, que é arrecadado e que é mais arrecadado, obviamente. Há mais IVA arrecadado quando os preços aumentam, fazendo assim uma compensação. Portanto, estes processos já se fizeram, este tipo de medidas já se fizeram. Foram feitas em 22 e 23 pelo Partido Socialista, pelo Governo, com sucesso. Foram, na altura, exigidas pelo então líder da oposição, Luís Montenegro, e agora são afastadas como se fossem o fim do mundo. Queria acrescentar dois pontos. Um é que a solução de redução do IRS, que foi apresentada na moção de censura do Partido Chega e depois novamente anunciado às 8 da noite com pompa na televisão, mas que na verdade já tinham sido anunciado a quando da moção de censura, a redução do IRS. É verdade que o IRS é um imposto progressivo, mas também é verdade que cerca de 44% dos portugueses, das famílias, dos portugueses não pagam IRS, por uma razão, porque não têm os rendimentos mínimos necessários para sequer pagar IRS. E, portanto, essas pessoas, para essas pessoas não há medida nenhuma, porque a redução de IRS não os faz poupar um tostão, porque já não pagam IRS. E, portanto, essa medida, que em tese até seria mais progressiva do que a do IVA, acaba, na verdade, por ser uma medida que não chega de todo a 44% dos portugueses. E, por sua vez, A medida do IVA, que é normalmente criticada por ser uma medida cega, porque tanto paga o mesmo IVA quem tem mais rendimentos e quem tem menos, na verdade, se aplicada a um cabaz de bens essenciais bem definido, acaba por ter um efeito menos cego do que parece. Porquê? Porque o peso desses bens de primeira necessidade nos agregados familiares com menos rendimentos é muito superior ao peso que esse mesmo cabaz tem nos agregados familiares com mais rendimentos. E, portanto, na prática, apesar de ser verdade que é um imposto
0: cego,
1: a verdade é que acaba por não ser se aplicado a um cabaz bem definido. E, portanto, por tudo isto, sim, defendo aquilo que tem vindo a ser defendido pelo Partido Socialista e aponto, francamente, com simpatia, mas tenho que apontar, a incongruência do que foi a posição de Luís Montenegro enquanto líder da oposição em 22, e que foi de baixar o IVA do combustível, e a posição que agora Luís Montenegro, primeiro-ministro, tem adotado com uma veemência, dizendo que íamos para a bancarrota e fazendo, curiosamente, o que é um tudo nada desonesto, o paralelismo com o que aconteceu no governo Sócrates e não com estes exemplos que eu acabei de dar, com esta política pública que eu acabei de descrever, adotada em 22 e 23, que não teve nenhum efeito nocivo e reduziu o peso do custo de vida sobre as pessoas, num contexto muito, muito pesado, ao qual soma as taxas de juros, da habitação, etc. Eu penso que teremos uma segunda volta ainda sobre estas matérias. Gostava de dizer alguma coisa sobre educação, mas para responder à pergunta que me fez, era isto.
0: Perturba que haja vozes como a de Mário Centeno ou João Galamba que não acompanham exatamente estas propostas do líder do Partido Socialista?
1: Não me perturba de todo. Não perturba porque acho que, enfim, os partidos são dinâmicos, são plurais e, portanto, penso que acabam por defender por razões diversas, mas a crítica é feita por razões diversas, mas a verdade é que há dois pistas em que temos que correr. Uma é dos objetivos. E obviamente que as energias renováveis, etc., são um objetivo, o combustível é péssimo para o ambiente, a mim preocupa-me imenso a transição energética, mas há uma outra dimensão, que é a dimensão do custo de vida imediato, e há pessoas que estão mesmo a precisar de apoio. E depois queria dizer uma coisa, e louvo-me no que eu vi, é que estas reduções, feitas as contas, mover-se-iam mais ou menos dentro dos valores da perda de receita fiscal do IRS. Portanto, não estaríamos a falar de uma coisa assim tão grave. Estou-me a louvar no que fui lendo, porque naturalmente não tenho como demonstrar que assim é, mas pelo que eu vi seria assim.
0: Matos Correia tem vontade de explicar a alegada incongruência de Luís Montenegro apontada pela Alexandra Leitão? Tem vontade.
2: Tenho todo o gosto em falar no assunto, mas a sua pergunta parece pressupor que eu estou aqui para explicar as posições do Partido Social Democrata e não creio que
0: não
2: seja essa
0: por isso a formulação cuidadosa,
2: minha tarefa.
0: Por isso a formulação cuidadosa de se tem vontade. Não tem obrigação de onde pergunto-lhe se tem vontade.
2: Tenho evidentemente vontade, mas se me permite só uma questão inicial que tem a ver com o que estava a dizer Alexandre. Não é por acaso que pelo menos dois ministros das Finanças do Partido Socialista, o Fernando Medina e o professor Mário Centeno, criticam as medidas que são propostas pelo Partido Socialista, nomeadamente no que diz respeito ao IVA zero. Não estamos a falar. Não estamos a falar de alguém que foi secretário de Estado das Obras Públicas, com todo o respeito que eu tenho pelos secretários de Estado das Obras Públicas, mas quando dois ministros das Finanças, de uma forma absolutamente fundamentada, explicam que a aplicação do IVA zero aos combustíveis não tem sentido porque gera a lógica, digamos, da injustiça tradicional do IVA, quando as medidas se deviam concentrar noutros planos, eu quase que me apetecia dizer, como dizem os juristas, ofereço o merecimento dos autos, porque a autoridade fala por si. Sendo certo que há uma questão muito curiosa a propósito das propostas do Partido Socialista. O Dr. José Luís Carneiro diz que há 2 milhões de pessoas que ficam de fora dessas propostas. Mas o que é curioso é que no projeto de resolução que o Partido Socialista apresentou na Assembleia da República, não há uma proposta dirigida a esses 2 milhões de pessoas. Há consequências positivas para esses 2 milhões de pessoas das medidas que são propostas, mas não há uma única proposta concreta dirigida a esses 2 milhões de pessoas. Vou à sua questão. Eu diria que, infelizmente, há sempre uma certa tendência em Portugal, quando se está na oposição e quando se está no governo. A perspectiva de quem está na oposição é sempre a de criar condições para dificultar a vida a quem governa, mesmo quando as propostas que apresenta se traduzem, de alguma forma, em coisas que são difíceis de implementar. E a questão do IVA zero nos derivados do petróleo já suscitava questões nessa altura, por causa do plano europeu. Chegado ao governo, o Luís Montenegro optou por uma estratégia de governação diferente. E a estratégia de governação diferente foi a de, no fundo, tentar, por um lado, melhorar as condições de vida das pessoas em termos de melhoria dos seus, passa a redundância, de melhoria dos seus rendimentos ao longo do período de 2 anos em que essa governação se tem vindo a desenvolver. Ou seja, a lógica de diminuir o IRS, valorizar os salários dos funcionários públicos, criar condições para o aumento dos salários médios, salário médio dos trabalhadores, que é o que se tem evidenciado nestes últimos 2 anos. E, portanto, a estratégia seguida é uma estratégia no sentido de dizer, as pessoas têm vindo a melhorar as suas condições de vida e agora o que nós devemos fazer é concentrar-nos em minorar aquilo que é minorável. E eu permitia-me dizer o seguinte, é lógico que numa situação de grande dificuldade como aquela que nós estamos a viver por força das infelizes decisões do presidente norte-americano, e de facto não era a mesma coisa votar na Kamala Harris ou votar no Donald Trump, manifestamente não era, nunca tive dúvidas a esse respeito.
1: Claro.
2: A questão é que, agora perdi-me.
1: IRS?
3: Eu peço desculpa, não posso ajudar porque entretanto estava a receber
2: uma
3: mensagem da
4: realização. Já encontra já o caminho.
1: Exato.
2: Não, portanto, há aqui uma tentativa, por mais que se tente fazer nestas alturas, é muito difícil ir ao encontro de todos os pedidos, todas as exigências, todas as solicitações são feitas. Não é possível, não há maneira de o fazer, porque todos os setores são afetados por estas consequências da guerra infeliz no Médio Oriente. E, portanto, o Governo optou por uma estratégia. A estratégia foi a de auxiliar com cerca de 1.500 milhões no que diz respeito às questões relacionadas com os combustíveis, mais a questão do corte do IRS, mais a questão do suplemento das pensões, mais os apoios que têm sido concedidos aos transportes de passageiros, aos transportes de mercadorias, às associações humanitárias de bombeiros, às instituições privadas de solidariedade social, etc. Agora, é evidente que não há como. Não há como, até porque o país tem uma situação de equilíbrio orçamental e esse equilíbrio orçamental seria manifestamente perturbado se a solução fosse outra, e mesmo que fosse outra, nunca seria possível, repito, ir ao encontro dessas exigências, porque pura e simplesmente isso não é fazível.
4: Pacheco Pereira, qual é a sua solução preferida? Isso é uma pergunta que para mim é completamente absurda quanto à solução, mas antes disso...
3: Posso,
4: não,
3: utilizando uma linguagem que é cara,
4: fazer
3: o custo de vida aumenta, o povo não aguenta.
4: O povo não aguenta, mas antes disso, vou-vos dar um presente desta lógica, e o presente que está aqui é o cartaz de uma exposição que inaugura na próxima terça-feira no Barreiro, que é uma das maiores exposições que nós fizemos com materiais de propaganda da Segunda Guerra Mundial. Portanto, propaganda inglesa, propaganda americana, propaganda alemã, francesa, italiana em menor grau. E o que é muito... E este cartaz, o que representa, no fundo, ele é tirado de um jornal alemão chamado Vox e representa o conflito entre duas ondas, uma emitida pela rádio alemã e outra, presumo, pela rádio americana, mas também podia ser a BBC.
3: A benefício de quem apenas nos ouve, diz o cartaz que...
4: O cartaz diz o seguinte, o título, A Outra Guerra, propaganda em português na Segunda Guerra Mundial. E o que é interessante neste caso, na chamada propaganda em português, é que ela é enorme. Contrariamente ao que se podia pensar à primeira vista, Portugal, do ponto de vista da guerra da propaganda, tem bastante relevo. O que acontece é que é uma surpresa. Quer dizer, eu que colecionei grande parte daqueles materiais, é sempre uma surpresa. A utilização inovadora de técnicas de propaganda, usando banda desenhada, usando caricatura, usando fake news, em alguns casos, E o conflito tem também outro aspecto que eu penso que é relevante, que é a propaganda, por exemplo, alemã, dirigida para Portugal. Se eu lesse, salto aqui alguns textos contra o imperialismo e perguntasse quem é que fez aquilo, ninguém diria que foram os nazis. Porquê? Porque a propaganda ia para o ultimato inglês, ia para as relações de Portugal com a Inglaterra, para a maneira como a Inglaterra olhava para as nossas colónias, e usava isso como mecanismo. Vale mesmo a pena ver, e tem um efeito de surpresa considerável. Agora, eu passei a semana imerso na propaganda da Segunda Guerra Mundial.
0: Mas há de ter ideias sobre como enfrentar o custo.
4: Não, ideias não tenho. Eu vou explicar porque é que eu não tenho ideias. Quando a gente esteve a discutir este tema, eu disse, confesso que o meu interesse por este tema, sem desprimor, atenção, é exatamente aquilo que eu vos disse, não é grande por uma razão. Porque eu acho que nós temos um problema de fundo na vida política portuguesa, que é um problema de pântanos, chamemos assim. Essa é uma expressão que o Guterres também usou. Que é, o partido que está no governo não consegue governar, no sentido de que as medidas que toma são, no modo geral, medidas circunstanciais, não consegue ter uma política de fundo, por uma razão muito simples. A gente tem que pensar na alteração muito significativa do sistema político português com a emergência do Chega. Ora, só há uma maneira, do ponto de vista governativo, de combater a emergência do Chega. Ou o PSD se entende com o Chega, o que seria uma tragédia, ou o PSD se entende com o PS. Mais do que em medidas circunstanciais, se entende com medidas de fundo, porque o país, nós estamos numa situação internacional muito complicada, o país está, em grande parte, pelos efeitos que referiram, a ser atingido pelo que acontece com a guerra ou com as guerras, e, portanto, a capacidade da resposta governativa ser muito significativa também não existe. E a oposição também não vai muito longe, vão lá ver. Porquê é que eu não acho... Quer dizer, o governo assume a posição de controlar o déficit. Não quer que haja déficit e, portanto, todas as medidas que de alguma maneira diminuem a receita dos impostos não são aceitáveis pelo atual governo. E o PS, como o PSD fez no passado, propõe medidas que na realidade significam uma pressão significativa sobre as receitas e, portanto, arriscam afetar o déficit. Eu não penso que as medidas do PS, que acha que este tipo de propostas não têm um grande impacto fiscal, não penso que elas sejam muito sólidas, como também o PSD podia perfeitamente escolher ter um déficit. Podia perfeitamente escolher. Não há aqui, a gente criou uma série de mitos. Há razões para que possa haver déficit em determinadas circunstâncias, neste caso a defesa do custo de vida e da capacidade dos portugueses. Como eu não sou especialista sobre esta matéria, não me quero pronunciar sobre nenhuma, mas verdadeiramente eu acho estas polémicas muito pouco de fundo, muito pouco na superfície da vida política. Já há coisas mais importantes do que isto. Eu admito que a discussão sobre a educação é mais relevante. Mas, neste caso,
0: confesso. Eu não passo, já, não passo já ao segundo tema, a ameaça pelo menos implícita.
4: Mas eu não vos dei os postais.
0: Obrigado. Alexandre reclamou minutos para
1: pois
0: falar.
1: Pois falo menos no último.
0: Já lhe passo
4: certo,
0: no fim do programa.
4: Surpresa, não acontece todos os dias.
1: Depois falo menos no último ronda.
0: Sim.
1: Para ter agora uns
0: então,
1: minutos.
0: Sobre educação...
4: Alexandre, só uma coisa que eu me esqueci, que é uma grande atração. Um dos objetos de propaganda da Segunda Guerra Mundial é um Churchill das Caldas.
0: já sei que vamos ter um... Já ouvi a descrição...
5: Tem bolinha ao programa?
4: Não tem bolinha, mas é para adultos sem sérias reservas.
0: Enfim.
4: Qual é o problema de verem um Churchill da escala?
1: Vou ser breve. Ainda sobre a parte anterior, dizer, bom... Esses 2 milhões, os tais 2 milhões, as propostas relativas ao IVA são transversais, por isso também são criticadas pelo Governo, e são transversais, e portanto ao ser transversais chegam esses 2 milhões, que até são os que têm menos rendimentos e em que o cabaz de bens essenciais se torna mais importante para eles. Por outro lado, creio, posso estar enganada, mas creio, que a proposta do PS relativamente ao IVA dos combustíveis não é para zero, é descer de 23 para 13. Sim. Portanto, enfim, apesar de tudo, o zero é para o cabaz de bens essenciais. E relativamente aos pensionistas, obviamente, sem deixar de dizer que é importante, também esclarecer, até porque às vezes vezes há uma dúvida que é criada, não digo que é criada propositadamente, mas que surge, que é isto, é um on-off, portanto, é um bónus que é dado num mês, não sei bem se é outubro, e que depois volta à pensão original. Portanto, é melhor do que nada, mas não é um aumento das pensões. Agora, uma coisa que disse o Zé. O Pacheco Pereira, peço desculpa, relativamente.
0: Estamos a ter dois Zés.
1: Relativamente à questão da discussão. Por um lado, estarmos a discutir isto, se é melhor o IVA ou o IRS, por um lado tem uma vantagem, que é estamos a discutir medidas. Estamos a discutir policy, não é? Estamos a discutir políticas públicas, que não são estruturantes, concordo, mas que, apesar de tudo, são diferentes maneiras de encarar um problema, que é o do aumento do custo de vida. E eu prefiro isto, francamente, às vezes, a que estarmos aqui, não é nós, mas a sociedade, a discutir a velha expressão dos casos e casinhos e das éticas e das burcas e não sei o que é. E, portanto, aqui, apesar de tudo, temos visões diferentes, mas estamos a discutir. Por outro lado, dizer sobre a questão das reformas, o Pacheco Pereira também referiu a questão de não ser possível fazer reformas. Há reformas que se fazem sem precisar do Parlamento. Há mudanças profundas que se conseguem fazer sem passar no Parlamento, porque não precisam de lei, porque são decisões administrativas que o Parlamento não tem sequer competência para verificar. E a Ministério da Educação, portanto, vou ao Ministério da Educação, é um bom, mau exemplo de como há alterações, que, se quisermos chamar reformas, são reformas, que, sem passarem no Parlamento, e sem o Parlamento ter como as escrutinar, como se viu até agora, que não as conseguiu escrutinar, daí a Comissão Parlamentar de Inquérito, que eu, em tese, diria que não seria necessária, mas que, tendo em conta a ausência de respostas que houve no Parlamento, nas comissões ordinárias, penso que é necessária, dizia eu, que até se estão a fazer algumas reformas. Quando nós retiramos, o Sr. Ministro da Educação retira 40% dos trabalhadores do Ministério da Educação e elimina 2/3 dos serviços do Ministério da Educação, está a tomar uma opção, legitimado democraticamente para tomar, não estou a pôr em causa, mas está a tomar uma opção. Agora, quando essa opção, quando essa reforma, quando essa mudança profunda e estrutural tem consequências negativas, como teve no caso dos exames, e como está a ter agora no caso dos alunos não colocados, sim, porque para mim é muito evidente, embora esteja obviamente disposta a discutir isso, mas para mim é muito evidente que há uma relação direta entre o desmantelamento do Ministério da Educação e o que está a acontecer agora com milhares de alunos por colocar, por uma razão, é que havia serviços intermédios regionalizados do Ministério da Educação que colocavam os alunos a um nível de proximidade sempre que havia dificuldades, e que agora não há resposta, as escolas não têm uma solução de proximidade que lhes responda. E, portanto, isto para dizer que até há algumas mudanças ou reformas que estão a ser feitas, mas as reformas não são só por si boas. São boas ou más, consoante tenham bons ou maus resultados. E esta tem maus.
0: Contestando, diz-me Matos Correia.
2: Olha, eu diria duas coisas simples. Em primeiro lugar, é evidente que não correu bem o processo de candidatura ao ensino superior. Isso é uma evidência, não vale a pena estar a negá-lo. Relativamente à questão da colocação de alunos, temos que apurar, como é óbvio, exatamente de que é que estamos a falar. Porque num universo composto por centenas de milhares de alunos, haver 50 que ficaram colocados por erros, ou seja, pelo que for, por colocar é uma coisa. Se foram 2 mil ou 3 mil ou 10 mil, é outra coisa completamente diferente. A segunda questão é que as reformas que foram feitas pelo governo anterior neste domínio da educação deram no que deram, não é? Eu sei que haveremos de ter, se Deus quiser, tempo para falar sobre o PISA, mas o PISA fala por si. E o problema não é apenas o problema da pandemia. É muito mais vasto. Tem que ver com um conjunto de opções erradas, de facilitismo, de falta de organização curricular adequada, etc., do anterior governo, que tem muito mais graves consequências do que isto que agora se está a passar. Nunca ninguém se lembrou de criar comissões de inquérito sobre isso. Eu fui deputado muitos anos, fui presidente de uma comissão parlamentar de inquérito, conheço bem a realidade das comissões parlamentares de inquérito e acho que neste momento o Chega tem vindo a prestar um péssimo serviço ao país com a multiplicação de comissões parlamentares de inquérito.
1: Concordo.
2: E este género de situações não carecia nem de longe nem de perto de uma comissão parlamentar de inquérito. É a banalização absoluta de um instrumento fundamental de controle político e isto podia-se resolver de uma forma forma completamente diferente. Infelizmente o PS embarcou neste populismo, nesta matéria. Enfim, veremos o que é que dá.
0: 15 minutos para o fim do nosso programa. Segundo tema.
4: É só uma frase. Só uma frase sobre o primeiro. Que é muito simples. Como eu acompanho hoje as coisas essencialmente por via da comunicação social, eu não percebo porque é que há perguntas que não são feitas. A semana passada falámos da questão do gabinete de André Ventura, e agora tem a ver também com a solução que o ministro deu ao problema dos alunos não irem para as escolas. Eu acho a primeira pergunta que devia ser feita é quais são as consequências negativas do aumento de alunos por turma. Tão simples como isso. Quer dizer, qualquer pessoa que deu aulas, eu dei aulas durante os anos e, portanto, sei perfeitamente que uma das coisas que mais prejudica o funcionamento, principalmente no secundário, é o número de alunos por turma. E como isso parece ser apresentado como uma espécie de solução, aliás, com a complacência do responsável pelos diretores das escolas, que na realidade é uma espécie de segunda voz do ministro, como se aquilo fosse uma solução. Não é uma solução. Nós tínhamos um problema, que era alunos que não entravam nas escolas, e agora temos um segundo problema, que é o número de alunos por turma que prejudica seriamente a capacidade de ensinar. Como eu não vejo ninguém perguntar isto, rapaz, Carlos, eu não quero ser aborrecido nestas coisas, nem ter uma espécie de posição na Filibata, mas eu pergunto, mas porquê que ninguém...
2: Aquilo
4: não é solução.
2: Já foi perguntado.
4: Já foi perguntado, já mas foi olha perguntado. Que não é o centro.
1: Mostra que
4: sim, mas muito pouco. Mas muito pouco.
2: Talvez falte debate sobre muito isso, mas pouco. Já foi perguntado.
4: Eu ouvi o responsável a fazer uma coisa completamente de subserviência em relação ao ministro. Portanto, o que tem normalmente não é comum entre os professores, que de modo geral são, ou eram, pelo menos, mais reivindicativos. Com razão ou sem ela.
2: Podemos avançar para o segundo tema?
4: Podemos avançar para o segundo tema.
2: Pacheco Pereira atribui a grande importância à ameaça de uso nuclear por parte da Rússia.
4: Vamos começar a falar de coisas importantes. O que tem acontecido no norte da Europa, que é de facto uma zona muito importante para este aumento de risco de guerra, é a sucessão de incidentes de caráter militar entre países, os países bálticos, a Alemanha, a Dinamarca, a Noruega, a Suécia, os países do Báltico, em relação a incidentes de caráter militar com a Federação Russa. E a declaração do ministro Lavrov, que é depois do Putin talvez uma das pessoas, não é o mais importante, mas é uma das pessoas importantes na atual nomenclatura soviética, foi tão simples como isto. Se a Europa faz um upgrade da sua presença no conflito, ou seja, o que ele disse é: nós em nenhuma circunstância queremos tropas europeias na Ucrânia, mas eles têm tropas da Coreia do Norte. Eles têm a cumplicidade de uma série de países, quer dizer, em nenhuma circunstância, e isto é um problema da cobardia da Europa, porque desde o início isso se podia levantar, porque, por exemplo, a interdição do espaço aéreo da Ucrânia, que foi sempre uma das coisas que mais fragilizou a posição ucraniana, tinha todo sentido de ser implementada ou ser garantida pelos países da NATO, mesmo não fazendo a Ucrânia parte da NATO. Ora, o ministro Lavrov veio-nos dizer uma coisa muito simples, que é, tem uma componente retórica, mas mesmo assim a retórica é perigosa. Foi dizer: bom, se a Europa entra em guerra, ou entra em guerra, nem é necessariamente, se a Europa passa determinadas fronteiras no apoio à Ucrânia, não é claro, mas por exemplo já se pronunciaram sobre os mísseis ingleses, sobre várias coisas, terá uma guerra de curta duração. Mas de qualquer maneira, a gente tem que compreender uma coisa: a defesa da Ucrânia, sem invadir a Rússia, mas a defesa do território, da integralidade do território da Ucrânia, é fundamental e isso vai exigir certamente medidas que os russos não querem de todo, porque os russos sabem muito bem que a Europa pode ter perdido muito da sua capacidade militar, mas a julgar pela maneira como se mostrou a debilidade... Eu participei de várias comissões da NATO. O grande terror da NATO era uma invasão de blindados russos que chegasse em 48 horas ao mar e impedisse depois o reforço americano. Daí muitas medidas de reforço americano que eram feitas pré-colocando muito material de guerra na Europa. O que aconteceu com a Ucrânia, com aquela invasão inicial, mostrou uma completa incapacidade russa de avançar. Portanto, o apelo à guerra nuclear também tem a ver com a incapacidade que os russos, que sempre tiveram uma vantagem em termos de guerra convencional, mostraram no conflito com a Ucrânia. Agora, a gente tem que tomar isto a sério. Quer dizer, o homem ameaça-nos com uma guerra nuclear. Ameaça-nos com uma guerra nuclear por medidas de solidariedade com um país que foi invadido.
1: Isso.
4: E que nem sequer implica uma atitude de imediata hostilidade no território russo. Implica apenas garantir a defesa da Ucrânia, que eles invadiram, que eles invadiram, que eles invadiram. E é evidente que tem que tomar medidas em relação aos países bálticos, em relação àquela zona toda do Báltico, dos países nórdicos, em relação à Alemanha, para que não haja disparos de navios de guerra russos contra helicópteros dinamarqueses e coisas assim, ou tentativas de ver como é que funcionam as defesas, que é aquilo que a gente toda sabe como é que se faz.
0: Alexandra, leva a sério as declarações de Lavrov?
1: Eu levo sempre a sério, porque acho que isto é de facto uma situação muito grave e tem havido uma escalada, ainda que relativamente, se calhar silenciosa, tem havido uma escalada. A Polónia também está a ser ameaçada, a Alemanha queixou-se de ter ataques com drones, quer dizer, é a Alemanha, já estamos aqui mesmo. E portanto, acho que, concordo com tudo o que disse o Pacheco Pereira, ou seja, no fundo é a interpretação então, também que eu faço.
4: Pode-me tratar como Zé 1.
1: Sim.
4: Mas o Zé 2.
2: Zé primeiro.
4: Primeiro. Zé primeiro.
1: Se no fundo a ideia que está aqui é se vocês vierem a ajuda da Ucrânia, nós reagimos e reagimos de todas as formas. E como estão a perder, ou pelo menos não estão a ganhar a guerra convencional, e como estão aflitos por ter que fazer mais um recrutamento, portanto, sem ser voluntário, enfim, e aí se calhar o apoio à guerra interna também desce, há esta escalada, aquilo que parece ser de facto uma escalada e que sim, me preocupa. Só dizer e acrescentar isto, a Rússia teve eleições agora, transformadas...
4: Eleições,
1: pronto.
4: Mas eu vou pôr aspas.
1: Ah, não, muita... Sim, totalmente, pronto. Eu ia aliás dizer que se transformaram num plebiscito à Operação Militar Especial, como eles chamam, e que foram tão ou tão pouco democráticas que o partido que se opunha à guerra foi impedido de concorrer, portanto, estamos ditos. Por outro lado, e infelizmente, lá tenho eu sempre que ir também já quase obsessivamente bater no ponto, o facto do lado dos Estados Unidos não termos uma veemente condenação, etc, etc, também obviamente empoderam um bocadinho a Rússia.
0: Matos Correia leva a sério
2: É evidente que leva a sério. O Sergei Lavrov é um dos mais destacados políticos russos há muitos anos, tem sido um companheiro de route do Putin há muitos anos, é verdadeiramente his master's voice, é uma das, não é a única, e portanto é óbvio que nada daquilo é dito sem autorização de cima. E aplica-se aqui uma frase popular portuguesa que é fazer o mal e a caramunha, não é? Ou seja, a Rússia invade a Ucrânia e depois queixa-se dos outros que tentam ajudar a Ucrânia a defender-se da agressão de que foi alvo, sem se imiscuírem, de resto, diretamente no conflito. Bom, sem se imiscuírem. Não vamos entrar aqui em tecnicidades jurídicas, porque, de facto, quando se apoia uma das partes no conflito, deixou de ser neutral. Mas pronto, a Europa tem tido muito cuidado nessa matéria, e a referência que o Zé Pacheco Pereira fez, por exemplo, à questão do espaço aéreo polaco, é bem a prova... É bem a prova disso. Agora, há aqui dois ou três pontos que eu acho que merecem ser referidos. Em primeiro lugar, a retórica é uma questão muito complicada quando se atinge estes patamares. Eu lembro-me sempre que a retórica conduziu à Primeira Guerra Mundial que ninguém queria.
4: Claro. Claro.
6: Todos eles iam dando um passo, todos eles iam dizendo mais qualquer coisa, e quando deram por eles já não havia margem de recuo, já não havia possibilidade que não aquela que veio a acontecer. Portanto, esta questão da retórica não é uma questão nada irrelevante, bem pelo contrário. Aliás, não é só o Ministro dos Negócios Estrangeiros. O secretário do Conselho de Segurança da Rússia disse esta semana...
3: Suponho que está a falar das declarações do vice-presidente do Conselho de Segurança
6: Russo, sim.
3: Medvedev.
6: Não.
4: É a cabeça do partido.
3: Também fez declarações.
6: Sim, mas
3: a
6: depois há o secretário que é o... Não me lembro como é que ele se chama. Ameaçou a responder com todas as forças e com todo o armamento a um ataque da Polónia. Como se a Polónia fosse atacar a Rússia. Faz lembrar o dia 1 de setembro de 39, que eles também inventaram um incidente fronteiriço para depois invadir a Polónia.
3: Então, agora, eu junto às declarações de Medvedev, que disse há coisa de uma semana que a Lituânia poderia ser apagada do mapa.
6: Sim, mas isso era o que o Zapascheiro estava a dizer, e com razão. Ao mínimo sinal de fragilidade, nós não sabemos o que é que pode acontecer. É até por uma razão simples, e aí vou ao encontro também da obsessão da Alexandra. Se houver um ataque à Europa, os Estados Unidos defendem-nos? O Trump aceita o acionamento do artigo 5º do Tratado do Atlântico? Tenho as minhas dúvidas. E, portanto, o panorama é completamente diferente. E só para terminar, nós estamos a pagar o preço dos erros sistemáticos que cometemos na forma como lidamos com a Rússia. O conceito estratégico de Lisboa 2010 considerava a Rússia um dos principais aliados da União Europeia e dos Estados Unidos. O Putin já estava no poder, a campanha de terror já tinha começado, a perseguição aos seus antagonistas já tinha começado, a ameaça aos países vizinhos já tinha começado, e no meio disso tudo nós considerávamos a Rússia como um aliado preferencial. Deu no que deu. E agora? Para onde?
3: Tem resposta para a dúvida de Matos Correia? Pensei que por era.
4: Não,
3: Trump assinaria...
4: Eu acho que, mesmo apesar desta retórica sobre a guerra nuclear, a decisão de iniciar uma guerra nuclear tem enormes consequências. E a Rússia pagaria, como aos outros países. A razão porque é que nunca houve uma guerra nuclear, apesar de em muitos casos...

0: um efeito de agressividade maior. Porque é que ele fala da Lituânia? Porque a Lituânia tem uma parte de território russo que era a antiga Prússia Oriental, onde, aliás, nasceu e viveu, não sei se nasceu, mas viveu o Kant, em Königsberg, que hoje se chama Kaliningrado. Portanto, e houve problemas, por exemplo, na aplicação das sanções da União Europeia. Essa aplicação implicava o controle do caminho terrestre para Kaliningrado ou não? Portanto, há várias coisas. Agora, esta agressividade russa tem que ser parada.
1: Alexandre?
0: Tem que ser parada, tem que ter um preço. E os europeus têm que garantir esse preço. Não contamos com o Trump para nada, porque o Trump é um traidor nesta matéria.
1: Uma frase, Alexandra?
2: Não, enfim, não tenho assim grande nada a acrescentar, é mesmo de preocupação e de fazer notar que a invasão da Ucrânia aconteceu em, salvo erro, fevereiro de 2022, portanto já passaram daqui a pouco, enfim, 5 anos, ou 4 anos.
3: 4 anos e meio, quase.
2: 4 anos e meio, e a Europa continua a ter uma guerra dentro de portas, cada vez mais confuso, tudo cada vez mais complicado.
0: Territorial, uma guerra com uma componente territorial.
2: A retórica é estar ao pé do abismo e dar um passo em frente.
1: Deixe-lhe os últimos segundos.
3: O problema não é só se nós não podemos contar com o Trump, é se não podemos contar com a Alemanha, se há alternativa ao Deutschland progredir, o que é que acontecerá se a Marine Le Pen ganhar as eleições em França, o que é que isso traduz em termos da Ucrânia, da fragilização do apoio à Ucrânia.
2: Exatamente.
3: E do boost que dará ao Putin e à Rússia.
2: Exatamente.
3: E tudo isso nos deve preocupar muito, e muito.
0: Por acaso também gostava de saber
1: quais são as relações que chega o nosso programa. 2 8 dias, Alexandre Leitão, Matos Correia e Pacheco Pereira retomam o debate na CNN Portugal e na TSF. Até para a semana.
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Esta semana, a playlist da cantora e compositora Leonor Arnaud. Escolhas musicais para conheceres a seguir a edição das duas. Até lá, a música é dos Oasis, de Liam Gallagher, que hoje faz 54 anos. Ouvimos Don't Look Back in Anger antes das duas.

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1: Boa tarde, 1:58, menos uma hora nos Açores.

0: O Presidente da República não esquece os resultados dos testes PISA. António José Seguro afirma que há muito caminho a recuperar na educação e que é necessário valorizar o papel dos professores. Recados do Presidente esta manhã na inauguração da nova escola secundária em Cascais, numa cerimónia em que estava a ouvi-lo o Primeiro-Ministro e também o Ministro da Educação. Donald Trump insiste no ataque a alguns meios de comunicação social, depois de ter ficado a saber que a CNN, o MS Now e o Político vão processar o governo dos Estados Unidos.
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3: Neste início de tarde estão 34 graus em Faro, estão 29 graus em Lisboa, estão 34 graus no Porto, estão 29 graus em Lisboa e em Faro, 27 no Funchal, 25 em Ponta Delgada. Daqui a pouco as escolhas musicais da cantora e compositora Leonor Arnaud para ouvir ao longo de toda a semana, entre as 2 e as 3. Agora as notícias às 2 da tarde com Paula Dias.
0: São nesta altura 10 da noite no Japão e grande parte do país está a sofrer os efeitos do furacão do Juan. O Serviço Meteorológico Japonês avisa que pode trazer enormes quantidades de chuva, a mais intensa que os japoneses já viram, e constitui uma ameaça à vida, pelo que se pede à população que procure abrigo imediatamente. Cerca de 2 milhões de pessoas foram aconselhados a sair de casa. Em Tóquio, as autoridades afirmam que os moradores devem evitar as caves dos prédios. Explica-se nas redes sociais que há risco de inundação destes espaços e as pessoas podem ficar presas. Várias equipas de salvamento têm socorrido precisamente pessoas presas pelas inundações súbitas e apanhadas por deslizamento de terras. Em alguns locais foi pedida a intervenção do exército. Outro problema é que só na capital, Tóquio, há 50 mil casas às escuras e há relatos de falhas de eletricidade em vários pontos do país. Na abertura do ano letivo para os alunos entre o 10º e o 12º ano, o Presidente da República, o Primeiro-Ministro também, o Ministro da Educação, foram esta manhã a Cascais inaugurar as novas instalações da escola secundária. E no discurso que António José Seguro fez, Rui Polónio, o Chefe de Estado aproveitou para deixar alguns avisos.
4: Bom dia a todos. Bom dia. Como é que estão? Bem? Bom dia. O que é que estão aqui a fazer? E servem para quê? Expliquem-me lá a mim e ao Sr. Primeiro-Ministro.
5: É para não deves esta matéria.
4: Estão a aprender. Não há problema nenhum dizer, olha, ainda não nos explicaram. Nós estamos a aprender. É preciso que a escola serve. Se soubéssemos todos tudo, não precisávamos de aprender, nem vir à escola.
6: Mas ainda há muito para fazer. E em Cascais, o Presidente da República lembra que as condições económicas não podem determinar o futuro de quem estuda.
7: É essa uma das promessas maiores da escola. Chamamos de elevador social e temos de o reconhecer. Os dados revelam que o elevador está muito aquém da velocidade desejável para a promoção da mobilidade social.
6: Uma ideia reforçada pelos resultados do PISA sublinha seguro que é preciso recentrar a bússola.
7: Infelizmente, a expressão correta é muito caminho a recuperar. Com essa recuperação, temos todos de avançar melhor. É por isso que é obrigatório olhar para esses resultados com serenidade, mas também com ambição.
6: Até porque
7: a educação é muito mais do que uma política pública. É uma promessa de liberdade. E é também uma das formas mais poderosas de construir uma sociedade mais justa.
6: Mas sem professores, não há escola.
7: Ensinar é uma das formas mais exigentes e mais nobres de servir o bem comum. E quem ensina merece o respeito, a confiança e o reconhecimento de toda a sociedade. Valorizar os professores é valorizar a própria educação.
6: O Governo garante que tem feito tudo para atrair professores, sobretudo na região de Lisboa. Tinha garantido antes Luís Montenegro, que na primeira fila ouvia atentamente.
8: Um Presidente da República sempre muito atento, empenhado e interessado naquilo que se passa na escola, com uma visão que é partilhada com o Governo.
6: E na abertura do novo ano letivo, lembra o final do anterior.
8: Onde o processo de transformação foi posto à prova, mas também aí se superou, se suplantou e nos faz acreditar que vale a pena termos um sistema que não deixa ninguém para trás.
6: No futuro, se verá o resultado.
9: Querem fazer alguma reivindicação, algum pedido? Aproveitem aqui o seu Primeiro-Ministro, e a mim, e o Ministro da Educação. O que é que mudariam na escola em Portugal?
0: Reportagem de Rui Polónio na inauguração desta nova escola secundária de Cascais. Escutámos aqui os recados do Presidente da República, sublinhando António José Seguro que o elevador social está muito aquém da velocidade desejável. Destacou também o Presidente que a educação é uma promessa de liberdade. Os trabalhadores da AIMA já trataram de pedir uma reunião ao Ministro da Presidência em causa. A proposta do Ministério da Administração Interna que prevê dar um suplemento remuneratório aos elementos da PSP e da GNR que trabalham no controlo de fronteiras. É uma situação que deixa o Sindicato dos Técnicos da AIMA indignado. Este suplemento, atribuído com o argumento de haver uma especificidade de funções, vai ser de 160 euros mensais com retroativos neste ano, aumentando para 230 euros em 2027. Manuel Anisa Ribeiro, presidente do sindicato, não contesta este aumento que vai ser dado às forças policiais, mas lembra que há muito tempo que os trabalhadores da AIMA reclamam esse suplemento e nunca lhes foi dado.
10: Todos os argumentos que são dados para a especificidade de funções e a razão pela qual esse subsídio é atribuído são exatamente ipsis verbis aqueles que nós apresentamos há imenso tempo e por diversas vezes ao governo e às várias tutelas para justificar o mesmo subsídio para a nossa função. Portanto, o que está aqui em causa é que o governo tem que definir quem é que de facto trabalha a questão da imigração. Se há de facto alguém que trabalha a questão da imigração a nível da segurança, há outros que trabalham a imigração a nível da documentação. E é óbvio e notório que quer a PSP, quer a GNR têm muito mais força do que a AIMA em termos de pessoal e em termos de reivindicativos. Se é uma questão de força, se calhar temos que ir para uma luta muito, muito mais unida, não é? E estamos dispostos a isso, porque, como deve calcular, isto é uma situação insustentável.
0: Uma luta mais renhida é o que prometem desde já os trabalhadores da AIMA. A PSP e a GNR estão sob a alçada do Ministério da Administração Interna e a Agência para a Integração, Migrações e Asilo pertence à tutela do Ministério da Presidência. Manuel Anisa Ribeiro, presidente do Sindicato dos Trabalhadores da AIMA, considera que ao valorizar a componente policial e ignorar a técnica, o MAI reverte a lógica da reforma depois da extinção do CEF e recria na prática a antiga Polícia de Fronteiras. A sindicalista acrescenta nestas declarações à jornalista da TSF Maria Augusta Casaca que o governo não pode ter diferentes decisões em relação a quem trabalha no controlo de fronteiras.
10: Nós vamos pedir ainda hoje, já pedimos aliás, uma reunião com a tutela, perguntando, na medida em que esta era uma situação que estava sobre a mesa antes das férias, que nos foi dito que iria ser analisada, etc. Pelos vistos foi analisado por outro ministério que utilizou exatamente a mesma argumentação para atribuir esse subsídio, e enquanto que o nosso ficou pura e simplesmente e sempre dizendo que não, senhora, que não há especificidade nenhuma de funções.
11: Ou seja, considera que não pode haver dois pesos e duas medidas no governo?
10: Com certeza, evidentemente, isto não é cada ministério fazer aquilo que lhe der na realíssima gana. A política de imigração é só uma. Se efetivamente há um controle fronteiriço, também há um controle documental e uma análise documental. Portanto, vamos lá ver se nos entendemos. Tem que haver o mesmo tipo de dignificação de funções, quer para um lado, quer para o outro.
0: O Sindicato dos Técnicos de Migração exige que o Governo reconheça que também eles fazem um trabalho específico. O sindicato quer também que seja criada a carreira técnica dos trabalhadores da AIMA e que seja atribuído um suplemento de acordo com as funções que estes trabalhadores desempenham. O Presidente dos Estados Unidos insiste no ataque aos principais meios de comunicação social, alguns deles críticos em relação à administração Trump. O Presidente norte-americano considera que estes meios de comunicação são uma ameaça à segurança nacional, uma ameaça que tem de ser travada. Foi o que Donald Trump escreveu na rede social dele, uma declaração que surge depois da CNN, o MS Now e o Político terem anunciado que vão processar o governo de Trump, que proibiu os jornalistas de entrar na Casa Branca por divulgar o que Trump considera notícias falsas. Em comunicado, as estações de televisão CNN e MS Now e o Político anunciaram que vão avançar com uma ação judicial para proteger os direitos que têm e defender o princípio de que o governo não decide o que a imprensa informa ou publica. O juiz da instrução em Espanha acaba de enviar para julgamento Begoña Gómez, a mulher do primeiro-ministro espanhol Pedro Sánchez. Begoña Gómez foi acusada de delitos de tráfico de influências e também desvio de dinheiro público e pode vir a ser julgada por um tribunal de júri. Joana Rey.
12: Em causa está o trabalho de Begoña Gómez na Universidade Complutense de Madrid. A tese do juiz de instrução é que Begoña Gómez se aproveitou da sua condição de mulher do primeiro-ministro para aceder à universidade, nomeadamente à direção de uma cátedra extraordinária, onde ganhou pouco mais de 17 mil euros em 2 anos. O juiz considera ainda que a mulher de Pedro Sánchez usou a sua assistente pessoal na Moncloa para temas pessoais e que nada tinham a ver com o seu posto de primeira-dama, nomeadamente o envio de 2 e-mails. O juiz defende que isto se enquadra na categoria de desvio de fundos públicos. O julgamento, que ainda não tem data marcada, será efetuado por jurado popular. O caso esteve envolvido em polémica desde o início, em abril de 2024, quando o sindicato de extrema-direita Manos Limpias apresentou uma denúncia baseada em notícias publicadas em vários meios de comunicação, algumas das quais eram falsas, como o próprio sindicato reconheceu. Além disso, um relatório da própria Guardia Civil garantia não ter encontrado qualquer indício de delito nas ações de Begoña Gómez. Ainda assim, o juiz decidiu levar o caso até ao fim, motivando as acusações de perseguição política por parte de grande parte do governo e do próprio Pedro Sánchez. A acusação pede 13 anos de prisão para Begoña Gómez, tanto a defesa como o Ministério Público pedem o arquivamento do caso. Agora terá de ser um tribunal superior o que defina a data do julgamento.
0: É uma decisão que ainda não está tomada. Falta saber, caso este Tribunal Superior confirme que Begoña Gómez vai mesmo para julgamento, falta saber a data para início desse julgamento.
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0: Boa tarde, 12:14.
1: Informação horária. 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
0: E antes de início de tarde da TSF, agora as escolhas musicais dos convidados da TSF, num programa com produção de Nelson Santos. Esta semana, escolhas de Leonor Arnold. Passa na TSF. 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

0: Jean Lee foi uma das cantoras que teve mais impacto em mim quando eu comecei a estudar jazz. A forma dela cantar, a forma dela improvisar e a forma dela introduzir voz falada nas suas composições foi muito revelador para mim. E descobri-la e descobrir este disco, Conspiracy, foi importante no meu percurso. Esta música chama-se Sundance, da Jean Lee.
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descobri muita música por causa da minha irmã mais velha, que tem mais 8 anos do que eu, então tinha sempre opiniões sobre o que eu estava a ouvir. E mesmo não vindo de uma família de artistas e de músicos, sinto que essas recomendações moldaram muito a minha relação com a música e com o jazz também. Lembro-me dela mostrar Miles Davis ou Coltrane ou, neste caso, Nina Simone, e disse sem dúvida ter impacto em mim, e acho que teve relação com eu começar a estudar jazz. E esta é a versão do Little Girl Blue da Nina Simone.

Mudei-me para Lisboa quando tinha 17 anos e este disco vai ser sempre. Vou ter sempre este disco na cabeça nessa altura de mudança. E é o Jimi Hendrix Live, algures em 1970. Power to Love.

0: Senhor Arnoux.
1: Fui agora pela primeira vez ao Brasil, no último novembro, e conheci família que nunca tinha conhecido no Rio de Janeiro. E no dia em que eu cheguei, eles estavam a vir de um concerto da Marisa Monte, e há um disco que é Marisa Monte ao vivo, que eu ouvi muito quando era mais nova, e acabámos por ouvir o disco quando eles voltaram. E esta música chama-se Bem Que Se Quis, da Marisa Monte. Bem.

mudei-me para Lisboa para estudar jazz e foi uma altura de muita descoberta, de muita música nova, de um mundo novo. E descobri muitas vozes incríveis, uma delas a Sarah Vaughan. E esta música, Jim, é uma música de um disco, o Clifford Brown, que eu ouvi muito. E esta é a minha favorita do disco, Jim, Sarah Vaughan.

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Eu mudei-me para Copenhaga há 2 anos, e de repente conheci muitos artistas novos, muitos músicos que não conhecia antes, tipo a Cécile Trier, Clarissa Conley, Erika de Cassier, músicos que fazem parte do nicho da música que está a acontecer nesta cidade. E uma das bandas que eu ouvi bastante chama-se Smurfs, e esta música chama-se You Got Time and I Got Money.

Houve uma altura da minha vida em que estive focada na técnica vocal, em explorar o meu instrumento de uma forma mais anatómica, e tive aulas com uma cantora lírica, com a Joana Nascimento, em Lisboa, e usámos algumas peças do Palanque para estudar e para desenvolver essa relação. E há uma versão da Jessie Norman que eu gosto muito, Miroir.

a voz e a forma de dizer palavras mais doce de sempre. Esta música chama-se Cartão Postal da Evinha.

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0: Boa tarde, são 2h58, menos uma hora nos Açores.
1: A ministra do Ambiente apela à poupança no consumo de combustível. Maria da Graça Carvalho revela que o consumo de combustíveis subiu entre 4% a 6%. O presidente da República não esquece os resultados dos testes PISA. António José Seguro afirma que há muito caminho a recuperar na educação e que é necessário valorizar o papel dos professores. O governo vai criar a rede portuguesa Saber Fazer e desta forma vai tornar permanente o apoio às artes e ofícios tradicionais. Daqui a pouco escutamos explicações da Ministra da Cultura.
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0: Notas para o trânsito em Lisboa com acidente na A5 na zona da área de serviço de Oeiras, no quilómetro 9 no sentido Lisboa-Cascais, com fila desde a zona do Estádio Nacional, e há também acidente no Porto na A1, é depois das portagens na zona de Grijó em direção ao Porto, e há fila no local ao quilómetro 286. Quanto ao tempo para amanhã, uma subida das temperaturas com máximas de 34 graus em Lisboa, 33 no Porto e 30 em Faro, 26 graus no Funchal e nos Açores, 26 em Ponta Delgada. Edição das 3 da tarde, Paula Dias.
1: A Ministra do Ambiente e Energia está a fazer um apelo alertando para a necessidade de poupar energia e principalmente nos combustíveis. Maria da Graça Carvalho revelou ao início desta tarde que o consumo de combustíveis em Portugal tem atingido valores elevados, valores mesmo recorde.
2: O consumo, tanto do gasóleo como da gasolina como do jet, comparado com os meses homólogos do ano passado, tem subido. E tem subido valores elevados, de 4% a 6%. Se nós compararmos com outras crises semelhantes, ou umas com maior dimensão, outras com menor, houve sempre uma diminuição, houve sempre uma poupança. Eu isso também queria chamar a atenção aos consumidores. É importante ter esta noção que há aqui também uma gestão pessoal e de cada empresa, de cada instituição, no poupar energia em geral e combustível em particular.
1: É uma poupança que tem de ser feita por cada pessoa e também pelas empresas e instituições, apelo da Ministra do Ambiente e da Energia, à poupança de energia e, sobretudo, de combustíveis. Escutámos declarações de Maria da Graça Carvalho, registadas pela SIC ao início desta tarde em Sor, no distrito de Coimbra. O apoio já existe com o PRR, mas o Governo quer tornar permanente a ajuda financeira às artes e ofícios tradicionais. Vai ser criada a Rede Portuguesa Saber Fazer. A Ministra da Cultura, Margarida Balseiro Lopes, em declarações à TSF, explica que o Executivo quer desta forma dar garantias a quem faz este trabalho.
3: Que é fundamental nós garantirmos a transmissão destes saberes às novas gerações, garantimos também a valorização dos nossos artesãos, das nossas artesãs, e apoiar também a que estes produtos, que estão profundamente ligados ao território, às comunidades, possam também eles constituir um fator de distinção, tanto a nível nacional como a nível internacional. Portanto, a portaria que hoje entra em consulta pública vai estar nos próximos 10 dias e que depois, em outubro, vai permitir a que artesãos, artesãs, municípios, CCDRs, instituições de ensino e de investigação e demais entidades culturais possam fazer parte de uma rede que existe no território, mas está muito dispersa e precisa de também apoios públicos que, sem a existência de uma rede, tornava difícil precisamente a definição de políticas públicas.
1: As candidaturas vão começar no próximo mês. Margarida Balseiro Lopes ainda não consegue adiantar o valor dos apoios para cada um dos artesãos. A ajuda não é igual para todos, varia entre os 500 euros e os 400 mil euros por ano. Este valor de 400 mil euros no caso de feiras ou exposições. A Ministra da Cultura esclarece a quem se destinam em concreto estes apoios.
3: Estamos a falar da necessidade de apostar na formação profissional, nos apoios também à certificação, estamos a falar no apoio para que os produtos produzidos possam ter canais de comercialização. Sabemos que é uma dificuldade, até a questão da escala, sabemos que existe também uma grande preocupação com a internacionalização destes produtos, produzidos precisamente pelos nossos artesãos e pelas nossas artesãs. A relação com as escolas, o desenvolvimento de serviços de mediação cultural e serviços educativos para permitir que as nossas crianças possam também, o mais precocemente possível, ter contacto com as artes e ofícios tradicionais. Portanto, Nós estamos a falar aqui de uma grande diversidade de áreas dentro das artes e ofícios tradicionais que até ao presente não tinham apoio público do ponto de vista do Ministério da Cultura, e com a criação da rede nós passamos naturalmente a ter um instrumento legal.
1: A Ministra da Cultura explicou também nestas declarações ao jornalista da TSF Leonardo Alexandre como é que os artesãos vão poder concorrer a estes apoios.
3: O que nós fazemos hoje com a publicação da portaria no Consulta Lex, precisamente para entrar em consulta pública nos próximos 10 dias, e portanto vamos fazer publicar a portaria durante o mês de outubro, e em outubro serão abertas as inscrições para adesão à rede. Este é o primeiro passo, que é a criação da rede. À semelhança de outras redes que nós já tínhamos no nosso país, um dos exemplos que eu gosto de dar é a rede de teatro e cineteatros, por exemplo a rede portuguesa de arte contemporânea. Eram redes que em primeiro lugar foram criadas, e sendo criadas nós depois podemos lançar avisos para que possamos ter apoios financeiros precisamente para estas entidades.
1: A Ministra da Cultura, Margarida Balseiro Lopes, e perante o anúncio do Governo, a TSF falou com Cesarina Conceição. Ela faz parte da Associação de Artesãos do Entroncamento e Médio Tejo. Mas Cesarina Conceição sublinha que o artesanato teve nos últimos anos um crescimento significativo e, por isso, toda a ajuda é bem-vinda.
4: É uma mais-valia para as artes e ofícios de Portugal, pronto, porque em vez de ser uma coisa através de subsídios exteriores, passa a ser uma do nosso governo. Desde a pandemia houve muita gente que se agarrou às artes, como muita gente começou a ficar em casa, outros perderam o emprego. Houve muita gente que se agarrou ao artesanato para estar entretido. Também já há muita gente a deixar, mas há muita gente que continuou. Há muita variedade das artes em Portugal. E há muita variedade e há muita gente que é 5 estrelas a trabalhar, faz trabalhos incríveis.
1: Cesarina Conceição espera agora para perceber como é que os artesãos podem candidatar-se a este apoio.
4: A estrutura deverá funcionar como uma rede nacional de cooperação entre artesãos e outros profissionais do setor, entidades públicas e privadas, instituições de ensino, municípios e agentes culturais, promovendo a salvaguarda, transmissão e valorização das artes e ofícios tradicionais. Pois, agora não sabemos se, por exemplo, eu como associação terei que pedir através do município, se terei que pedir diretamente a eles, governo.
1: São os esclarecimentos que Cesarina Conceição vai procurar. A artesã conta também à TSF a realidade da Associação de Artesãos que representa no município do Entroncamento.
4: Foi fundada a 25 de fevereiro de 2025. Não temos sede própria, portanto tivemos que pôr uma morada, metemos a morada de uma das fundadoras. Foi uma das promessas do atual Presidente da Câmara. Portanto, que eu agora até pedi uma nova reunião, porque eu encontrei pessoalmente um dia destes e disse-lhe preciso de uma sede. Ele até marca uma reunião para falarmos. Estou à guerra nessa situação. A nível de apoios, tudo bem, quando peço um espaço, como já organizei vários eventos no Centro Cultural, cederam um espaço. Nessa parte, tudo ok. Mas há carências de apoios.
1: As dificuldades na Associação de Artesãos do Entroncamento e Médio Tejo. A Associação procura agora apoios através desta rede anunciada pelo Governo, a Rede Portuguesa Saber Fazer. Na abertura do ano letivo para os alunos entre o 10º e o 12º ano de escolaridade, o Presidente da República e o Primeiro-Ministro, também o Ministro da Educação, foram esta manhã a Cascais inaugurar as novas instalações da escola secundária. No discurso que fez António José Seguro, a Rui Polónio, o chefe de Estado aproveitou para deixar alguns avisos.
5: Bom dia a todos.
6: Bom dia.
5: Como é que estão? Bem?
6: Bom dia.
5: O que é que estão aqui a fazer? Está o seu Primeiro-Ministro. E servem para quê? Expliquem-me lá a mim e ao seu Primeiro-Ministro.
7: É porque não deves esta matéria.
5: Estão a aprender. Não há problema nenhum dizer, olha, ainda não nos explicaram. Nós estamos a aprender, é preciso que a escola serve. Se soubéssemos todos tudo, não precisávamos de aprender, nem vir à escola.
8: Mas ainda há muito para fazer e em Cascais o Presidente da República lembra
6: que as condições económicas não podem determinar o futuro de quem estuda.
8: É essa uma das promessas maiores da escola. Chamamos de elevador social e temos de o reconhecer. Os dados revelam que o elevador está muito aquém da velocidade desejável para a promoção da mobilidade social.
6: Uma ideia reforçada pelos resultados do PISA sublinha seguro que é preciso recentrar a bússola.
8: Infelizmente, a expressão correta é muito caminho a recuperar. Com essa recuperação, temos todos de avançar melhor. É por isso que é obrigatório olhar para esses resultados com serenidade, mas também com ambição.
6: Até porque
8: a educação é muito mais do que uma política pública. É uma promessa de liberdade. E é também uma das formas mais poderosas de construir uma sociedade mais justa.
6: Mas sem professores, não há escola.
8: Ensinar é uma das formas mais exigentes e mais nobres de servir o bem comum. E quem ensina merece o respeito, a confiança e o reconhecimento de toda a sociedade. Valorizar os professores é valorizar a própria educação.
6: O Governo garante que tem feito tudo para atrair professores, sobretudo na região de Lisboa. Tinha garantido antes Luís Montenegro, que na primeira fila ouvia atentamente.
9: O Presidente da República sempre muito atento, empenhado e interessado naquilo que se passa na escola, com uma visão que é partilhada com o Governo.
6: E na abertura do novo ano letivo, lembra o final do anterior.
9: Onde o processo de transformação foi posto à prova, mas também isso se superou, se suplantou e nos faz acreditar que vale a pena termos um sistema que não deixa ninguém para trás.
6: No futuro, se verá o resultado.
10: Querem fazer alguma reivindicação, algum pedido? Aproveitem aqui o seu Primeiro-Ministro, e a mim, e o Ministro da Educação. O que é que mudariam na escola em Portugal?
1: O Presidente da República questionou os alunos, mas António José Seguro não respondeu a perguntas dos jornalistas. O mesmo aconteceu com Luís Montenegro. O Presidente dos Estados Unidos insiste no ataque aos principais meios de comunicação social, alguns deles críticos da administração Trump. Donald Trump considera que estes meios de comunicação são uma ameaça à segurança nacional, uma ameaça que tem de ser travada. Foi o que o Presidente norte-americano escreveu na rede social dele, uma declaração que surge depois da CNN, o MSNBC e o Político terem anunciado que vão processar o governo de Trump depois do presidente ter proibido os jornalistas de entrar na Casa Branca, considerando que divulgam notícias falsas. Em comunicado, as estações de televisão CNN e MSNBC e o Político anunciaram que vão avançar com uma ação judicial para proteger os direitos que têm e defender o princípio de que o governo não decide o que a imprensa informa ou publica. A decisão está tomada. Falta agora que se pronuncie o Tribunal Superior em Espanha. O juiz de instrução enviou para julgamento Begoña Gómez, a mulher do primeiro-ministro espanhol Pedro Sánchez. Gómez foi acusada de delitos de tráfico de influências e de desvio de dinheiro público e deve vir a ser julgada por um tribunal de júri. Joana Rey.
11: Em causa está o trabalho de Begoña Gómez na Universidade Complutense de Madrid. A tese do juiz de instrução é que Begoña Gómez se aproveitou da sua condição de mulher do primeiro-ministro para aceder à universidade, nomeadamente à direção de uma cátedra extraordinária, onde ganhou pouco mais de 17 mil euros em 2 anos. O juiz considera ainda que a mulher de Pedro Sánchez usou a sua assistente pessoal na Moncloa para temas pessoais e que nada tinham a ver com o seu posto de primeira-dama, nomeadamente o envio de 2 e-mails. O juiz defende que isto se enquadra na categoria de desvio de fundos públicos. O julgamento, que ainda não tem data marcada, será efetuado por jurado popular. O caso esteve envolvido em polémica desde o início, em abril de 2024, quando o sindicato de extrema-direita Manos Limpias apresentou uma denúncia baseada em notícias publicadas em vários meios de comunicação, algumas das quais eram falsas, como o próprio sindicato reconheceu. Além disso, um relatório da própria Guardia Civil garantia não ter encontrado qualquer indício de delito nas ações de Begoña Gómez. Ainda assim, o juiz decidiu levar o caso até ao fim, motivando as acusações de perseguição política por parte de grande parte do governo e do próprio Pedro Sánchez. A acusação pede 13 anos de prisão para Begoña Gómez. Tanto a defesa como o Ministério Público pedem o arquivamento do caso. Agora terá de ser um tribunal superior o que defina a data do julgamento.
1: Resta esperar por essa decisão do Tribunal Superior em Espanha.
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0: Boa tarde, passam 16 minutos das 3, segunda-feira, e estão de volta os sinais de Fernando Alves.
1: Há dias, quando aguardava no aeroporto de Malta o serviço de transfer para o hotel, fui abordado por um operador que me perguntou se eu respondia pelo nome que o dedo dele apontava no ecrã portátil. E o nome que o dedo dele apontava era o abençoado nome de Yamandu Costa, instrumentista nascido em Passo Fundo para nos enfeitiçar com notas musicais. Respondi com uma pergunta alvoroçada. Yamandu Costa também veio no avião de Lisboa? E expliquei ao meu interlocutor que Yamandu Costa é um virtuoso do violão de sete cordas e que os seus dedos terão sido abençoados por um deus do choro e do samba e que, não, eu não era Yamandu. Na verdade, eu perdera-me do mistério das cordas ainda adolescente quando regressei frustrado da primeira e única aula de viola da minha vida por não ter alcançado logo ali o milagre precoce de uma música aprendida e guardada no bolso para conquistar o mundo. O operador de transfer foi em busca de alguém com cara de Yamandu e eu entrei na cidade fortificada de La Valeta com a sensação de que o mundo girava harmoniosamente em seu eixo e de que na quadrícula perfeita das ruas ecoavam os acordes de Las Musas, um dos temas que o grande violonista acaba de gravar com a Orquestra Ciudad de La Mancha para o álbum Santuário, recentemente apresentado ao vivo junto aos moinhos do Campo de Criptana. E lá fui maravilhar-me com o esplendor da Concatedral de São João, onde nos rendemos à grandeza do único quadro em que Caravaggio inscreveu o seu nome, a Decapitação de João Batista, ou com o magnífico Teatro Manuel, o terceiro mais antigo em funcionamento em toda a Europa, assim chamado em memória do português António Manuel de Vilhena, grão-mestre da Ordem dos Cavaleiros Hospitalários, que ordenou e financiou a sua construção. Tínhamos um plano suficientemente elástico para que nele coubesse algum imprevisto. Mas não fora o acaso feliz do equívoco no aeroporto e não teríamos dado atenção aos cartazes que anunciavam o festival de guitarra em que Yamandu Costa subiu ao palco de um outro teatro, este ao ar livre, erguido nos escombros da Ópera Real de Valeta, destruída por um incêndio no século XIX e bombardeada pela aviação alemã na Segunda Guerra Mundial. Não foi preciso muito para que Yamandu Costa obtivesse a rendição dos malteses e dos viajantes presentes. A umidade desse fim de tarde quente deixava a pele pegajosa. Yamandu puxou o fio que vem dos ancestrais Ernesto Nazaré, Heitor Villa-Lobos, Jacob do Bandolim, Pixinguinha e Rafael Rabelo, seu mestre, que morreu tão jovem. A dada altura, passou um pano pelo rosto e desabafou em português. Parece a Amazónia. A plateia aplaudiu em aquecimento global.
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0: Agora 13:20, mais um episódio de Vidas que Revelam uma Cidade, as histórias de vida dos alunos do Conservatório Artalis em Loures, com Bruno Sousa Ribeiro.

0: que sentes quando entras aqui?
1: Sentimento de dever cumprido. Aquele sentimento de que todo o trabalho tinha valido a pena. Vejo muito ainda naquela criança lá atrás. Os valores que foram cultivados hoje em dia são aqueles que eu levo.
0: Há lugares que deixam de ser edifícios, tornam-se parte da nossa história e muitas vezes sentimos-nos em casa. Episódio 2. O que a arte faz a uma vida?

0: David Borges tem 22 anos, desde cedo que a grande paixão é o trombone. Hoje em dia, David é militar, toca na banda do exército, tudo graças a um percurso que não esquece. David ainda se lembra bem do primeiro dia neste conservatório.
1: Quando eu entrei tinha 12 anos, o que eu senti foi um bocadinho de curiosidade, porque era sempre uma coisa nova, ver instrumentos, nunca tinha visto.
2: Não sabias tocar nada?
1: Não sabia tocar nada. Foi-me apresentado vários instrumentos, tive a oportunidade de conhecer várias pessoas de que tocavam instrumentos diferentes, deu para conhecer também um bocadinho de tudo. Então foi ali tudo muito novo, era um misto de emoções.
0: David é tímido, ainda fica nervoso quando vê ligar microfones. Microfones só em palco para fazer ouvir o trombone que exibe com orgulho. A timidez é a imagem de marca. Acompanha-o desde aqueles 12 anos de idade em que começa com a grande paixão.
1: Era um rapaz tímido, assim com um bocadinho de dificuldade de interagir com as pessoas. Ali à procura ainda um bocadinho de... à procura do que é que eu gostava de fazer. Ainda estava ali naquela fase. Pronto, e aqui na escola acabei por me encontrar na música, mas especificamente no trombone.
3: Muito tímido, só ficava no quarto a jogar. Às vezes iam lá os tios, os primos, e praticamente ele não saía do quarto. Era esta a vida dele.
0: Marlene é a irmã do David. É um pouco mais velha e por isso lembra-se bem do irmão, daquele menino de 12 anos que só conseguia soltar-se com o trombone por perto.
3: Ele passou a ser mais comunicativo, não tanto no início, mas assim já brincava mais, já falava mais, e percebemos sim, conseguíamos arrancar alguma coisinha dele que era impossível. Ele fechava-se muito e não falava mesmo com ninguém.
0: É o professor que entra na sala agora. Pedro Galego ensina formação musical e classe de conjunto. Há 10 anos que conhece David.
4: Muitas das vezes vamos à procura do brilho no olhar deles, aquele espírito curioso que eles possam ter neste contacto com a música, porque é quase como o agricultor que olha para a terra acabada de arar e pensar, ok, isto vai, vamos ter aqui uma boa colheita. E ao procurar neles essa vivacidade, esse espírito curioso, é isso que nós nos vamos agarrar para cultivar os valores, não é? Não só em termos técnicos musicais, mas também enquanto pessoas, tal como o David tinha referido, e é isso que nós esperamos vir a colher dali a 3 anos, 5 anos, 8 anos, o tempo que eles cá estão connosco.
0: David, lembra-se bem deste professor?
1: Quando falamos deste professor, eu...
0: David não consegue disfarçar a emoção.
1: Ajudou-me muito em termos de disciplina, não é? Trabalharmos, esforçarmos para aquilo que nós queremos. E desde muito novos que foi-nos incutido o conceito de disciplina e trabalhar para as coisas que nós queremos.
4: Acaba por atingir cá bem o coração, porque ficamos sempre muito lisonjeados por ver que todo o investimento que é feito em termos de energia e tempo tem os seus frutos, dá os respectivos frutos, e isso obviamente acaba por ser dar razão à vocação que temos enquanto professores.
0: Há um dia em que, ainda pequenino, David percebe que algo está a mudar.
1: Foi algo muito gradual. Foi a cada concerto que eu fazia com os meus colegas, a cada apresentação, via para trás, via para o meu percurso e via que já não tinha assim tanto medo de fazer aquilo que eu fazia antes, com muito medo e com muita vergonha.
0: Há uma história que David quer contar.
1: Nós entramos na orquestra muito novos. E normalmente tínhamos os colegas mais velhos. E houve uma vez que um colega meu mais velho teve que faltar, e havia uma parte muito delicada, que era um coral de trombones que nós tínhamos que fazer. E pronto, tive que fazer eu. Pronto, aquilo era... Para mim aquilo foi uau. Foi...
0: Faltam as palavras a David, mas abana com a cabeça quando perguntamos se foi algo espetacular. Ainda se lembra bem do primeiro aplauso?
1: Lembro-me, sim. Sentimento de dever cumprido. Aquele sentimento de que todo o trabalho tinha valido a pena.
0: David Borges garante que não é tão introvertido a tocar como a falar. Pedro Galego, o professor, explica em que momento percebe que aquele menino já não era o mesmo.
4: A verdade é que nós apanhamos aqui uma fase crucial na sua formação enquanto pessoas, aquela idade da puberdade, não é? Enquanto eles estão a descobrir a sua própria identidade e efetivamente todas as experiências que eles vão passando ao longo da vida nestas idades são muito marcantes e é aí que a gente os vê florescer, sobretudo é isto que nós procuramos neles, florescer para a vida adulta, com estes valores, com estas ideias de alguém que efetivamente procura vencer na vida, procura almejar chegar a um certo patamar, mas sempre em prol de si próprio, em prol dos outros, tal como nós fazemos aqui, não é? Eles aqui têm muito a questão de... Se fizeram comigo quando tinha 10 anos, 11 anos, mais tarde, quando eles chegam 15, 16, a ideia será eles fazerem pelos outros, ou seja, o receber bem, o acompanhamento, tudo isso é muito importante para continuar para o seu florescimento enquanto pessoas, mas também para apostar no futuro dos outros que os seguem.
0: É reconfortante para um professor quando vê o aluno a dar o salto para a vida adulta.
4: Quando eles dão o salto para fora do ninho, não é? Portanto, quando terminam aqui connosco o 8º grau, o 12º ano, e conseguem entrar para as universidades, conseguem entrar para as orquestras, para as bandas militares, portanto, tudo aquilo que eles propõem, sobretudo, e nós vamos aconselhando e vamos mostrar os caminhos que existem, e eles propõem-se esses objetivos, e quando eles conseguem alcançar, nós ficamos imensamente orgulhosos deles, e lá está, eu ainda não tenho filhos, mas imagino que seja este tipo de sensação que se tenha ao vê-los crescer e ao vê-los conseguir vingar na vida, por assim dizer.
0: David começa a despertar, amadurece com a música e em casa isso percebe-se. As rotinas começam a mudar.
3: Houve altura até que os meus pais reclamavam e diziam: eu vou lá ao conservatório, roubaram os miúdos, agora eles passam lá a vida toda, é fim de semana, às vezes vinham durante a semana e pronto, e gostavam muito de cá estar.
0: Aos poucos, explica Marlene, pequenas coisas fazem a diferença.
3: Olha, o meu pai dizia: barulho, o trombone, ele gostava. David estava em casa, ou seja, meio que substituiu o jogo, a vidinha dele assim isolado na música. Ele ensaiava muito e precisa estudar e já se via isso, não é?

0: Hoje em dia, a família corre atrás de David para o ver tocar na banda do exército.
1: Sim, ai a minha mãe, ai o meu filho, o meu pai, ai o meu filho. Ai, mas às vezes eu digo, pois, mas quando ralhavam com eles, porque estavam sempre lá em viagem, no conservatório. Hoje, pronto, é um orgulho e para nós todos.
0: David reconhece o orgulho que a família tem nele.
2: Quando era pequeno não tinha muita noção, mas quando comecei a ter os meus 18 anos, vi que o tratamento era diferente, não é? Uhum. Olhavam para mim como se eu tivesse mais autonomia. Já não precisavam estar tão em cima.
0: É um trajeto que se constrói até aqui. Até os professores aprendem com os alunos.
3: Muito, porque são exemplos vivos de resiliência. Porque nós olhamos para o contexto que os rodeia, que nos rodeia todos os dias, e vemos que não é dizer que o mundo está todo contra eles, mas é difícil jogar com muitas coisas a favor e vê-los lutar ano após ano, conquista após conquista, e vê-los vencer, mostra-nos, como disse ainda há pouco, a questão da vocação, não é? É isso que dá sentido à nossa vocação enquanto professores, mas também vemos nessas características deles de resiliência, de querer vencer, de bondade, de criatividade, portanto, muitos traços característicos de quem trabalha com arte, mas vê-los ao vivo, vê-los impregnados nestas pessoas, deixa-nos. São lições de vida que nós temos, são lições de vida, porque até muitas das vezes nós podíamos pensar à partida, se calhar não vai, mas no fim eles demonstram-nos o contrário e efetivamente são lições boas que aprendemos e que faz-nos continuar a acreditar que conseguimos fazer a diferença.
0: O professor deixa de ser quem ensina, passa a ser quem também aprende. David não tem dúvidas daquilo que ficou com ele para a vida.
2: O esforço é trabalhamos para aquilo que nós queremos e acreditarmos sempre, não é?
0: David ainda é aquela criança lá atrás que agarrou o trombone aos 12 anos.
2: Acho que sou, sim. Vejo muito ainda naquela criança lá atrás. Porque os valores que foram cultivados hoje em dia são aqueles que eu levo para a vida.

0: Se o miúdo entrar hoje aqui, no conservatório, pela primeira vez, David tem uma palavra para ele.
1: Aqui não vai só aprender música, vai aprender também a ser formado como pessoa. Claro que ele não vai ter noção disso quando entrar, não é? Um dia mais tarde, quando ele, se ele ver essa entrevista e já estiver no 11º ano.
2: A minha mãe disse, eu arrependo-me de não te ter posto, tu e o teu mano, o do meio, no conservatório. Porque vê-se a diferença dos miúdos que cresceram assim mais na rua e no conservatório têm outra mente, têm outra visão, é diferente, vê-se nitidamente.
0: Entre o rapaz que entrou pela primeira vez e o adulto que hoje regressa a este lugar, passaram-se anos, mas há transformações que não se medem em calendários. No próximo episódio, vamos olhar para o território por detrás de um percurso.
3: Vidas que revelam uma cidade, Bruno Sousa Ribeiro com o som de Abel Paiva. O próximo episódio na quarta-feira, a esta hora.

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1: Amanhã, terça-feira, 22, os Heavenwood celebram 30 anos de vida no Coliseu do Porto. Falamos de uma banda portuense de heavy metal com reconhecimento internacional. Nelson Santos, da TSF, falou com o fundador do projeto, Ricardo Dias dos Santos.
2: Quando olhamos para o metal gótico, os Moonspell são um dos expoentes, mesmo a nível mundial. Já quase toda a gente os conhece. Mas nessa década de 1990, havia outra banda portuguesa no género a explodir nos mercados internacionais. Os Heavenwood, de Vila Nova de Gaia, lançavam Diva e hoje, 30 anos depois, celebram um legado de peso que não pode passar ao lado dos fenómenos que a música portuguesa tem gerado. Guitarras fortes, melancólicas, vozes de uma melodia gutural, também os Heavenwood se estreavam numa editora alemã, tocavam por toda a Europa, sendo a primeira banda portuguesa de metal a ser editada no Japão. Nesta terça-feira assinalam-se 3 décadas de grupo, de primeiro álbum reeditado este mês e também há novo trabalho de estúdio, The Tarot of the Bohemians, parte 2. Ao longo de todos estes anos, Ricardo Dias dos Santos, guitarrista, vocalista e compositor, tem sido o mentor do projeto e único membro fundador resistente. A quem pergunto, que viagem tem sido esta de 30 anos e apesar dos contratempos, tem valido a pena manter vivo o nome Heavenwood?
3: Como o título que temos utilizado assim indica, que são 30 anos entre a sombra, luz e metal, o Heavenwood tem um legado de 30 anos de edições discográficas. E este ano, 2026, apesar de termos parado, ter havido um pequeno hiato em alguns momentos da carreira da banda, estamos com um disco novo, o 6º disco de originais, editado mundialmente por uma editora escandinava, e estamos prestes portanto, a fazer uma celebração muito especial e simbólica já no próximo dia 22 de setembro. São uma banda portuguesa com as suas raízes dentro do estilo heavy metal, rock, alternativo, não deixando de ser uma banda eclética. Tenho assistido e presenciado a presença de fãs das mais variadas gerações, inclusive pais e filhos, e isso para mim enche-me imensamente o coração e a alma.
2: Como referiu, nesta terça-feira à noite, todo este percurso é celebrado em concerto no Coliseu Box, sala do Coliseu Porto. O Ricardo, que neste momento é o elemento único dos Heavenwood, gravou praticamente sozinho o último álbum, com o apoio de um baterista, vai estar acompanhado de músicos convidados. Um concerto, então, que vai passar por todas as fases da carreira da banda?
3: Sim, como disse há pouco, é uma celebração. O concerto é extremamente simbólico, quer para nós e quer para o público que certamente estará presente, quer para o local em si, que é um símbolo, quer das pessoas, pronto, quer dos portugueses, e não só, quer dos portugueses também. Nós vamos apresentar um espetáculo com músicos, tanto profissionais de sessão, que têm acompanhado, e mais que apenas ser músicos, também pessoas com qual nutro uma amizade bastante forte. Além disso, vamos apresentar, em termos cénicos, uma outra espécie de simbolismo, que será umas obras elaboradas pelo escultor Hélder Cabral, portanto, de Lessa de Palmeira, e além disso iremos depois confraternizar com os fãs. Sem dúvida que é um momento único, especial, a respeito destes 30 anos e 6 álbuns lançados até à data.
2: O vosso género musical andará ali entre o heavy metal gótico e o death metal melódico, por assim dizer. Para quem não vos conhece ou não está familiarizado com o estilo, o que considera ter Heavenwood de diferente para oferecer?
3: Heavenwood acaba por ter uma espécie de dualidade, no bom sentido, musical, onde acaba por tocar e ter influências nas raízes de bandas, por exemplo, como os Cult, os Sisters of Mercy, até vertentes um pouco mais pesadas, como os, por exemplo, Paradise Lost. Portanto, quem apreciar sons emocionais, melancólicos, mas também rockeiros, por assim dizer, com a sua vertente rock, e acima de tudo com uma carga também lírica bastante importante. Heaven Wood é uma banda que, independentemente de cantar em inglês, já retratou num disco, por exemplo, a primeira grande poetisa portuguesa, a Marquesa da Lorna, no disco Abyss Masterpiece, e neste último, que é a parte 2, que é a conclusão de um disco conceptual The Tarot of the Bohemians, dedicado ao físico e ocultista francês e filantropo também, Dr. Gérard Denkos, que era também mais Papus, como era conhecido na, digamos, nessas vertentes. Portanto, isto é uma obra dedicada a um homem do século XVIII que também ele caminhou entre a sombra e a luz. Portanto, um indivíduo que se dedicou de corpo e alma aos estudos metafísicos e não só à vertente humana, no seu caso em particular, enquanto voluntariado em missões mesmo em guerra, e onde infelizmente perdeu a sua vida. Um indivíduo com o qual, isto sendo muito sincero, com o qual eu me identifico nessa perspectiva. E, portanto, tomei a iniciativa de lhe prestar tributo e ao fim, portanto, de 10 anos, não é? Que é a viagem entre a parte 1, 2016, e a parte 2, 2026, está aqui uma espécie de compêndio também. As próprias músicas, apesar de serem dedicadas ao seu estudo do tarot, não numa forma convencional, uma vez que ele até inclusive usava outro tipo de ferramentas, pronto, refiro-me por exemplo à cabala, mas eu não quis deixar de passar uma mensagem também ela humana, ou seja, emocional, sendo que as próprias letras acabam por ter um, digamos, esses dois caminhos, não é? O caminho do esotérico, do metafísico, e o caminho do mundo real, do músico humano. Uhum. E portanto foi um desafio, mas estou de veras satisfeito. Uhum. Com o resultado.
4: Podemos dizer que Heaven Wood não é apenas, mas também uma banda para abanar o pescoço e com distorção. Há aqui uma vertente lírica.
3: É para abanar
4: lírica,
3: o corpo todo.
4: É para abanar o corpo todo e a mente, porque há aqui uma vertente lírica profunda que o Ricardo tem vindo a explorar ao longo desta carreira de 30 anos e 6 álbuns.
3: É muito importante, e conforme mencionaste e bem, é Bruno teve sempre essa carga tanto positiva, mas muitas das vezes funciona, pronto, eu falo por mim enquanto compositor, quem me tiver a escutar, independentemente de ser compositor, ser escritor, ser um pintor, ou a sua própria arte, muitas das vezes isto acaba por funcionar como um processo de catarse, não é? Onde o indivíduo, através, portanto, da sua mente, passa para um mundo físico, portanto, extrai toda uma série de, como diz, e bem, o professor Dr. António Damásio, não é? Trabalhar as memórias, não é? Transformar as memórias em algo intemporal. E a música também é isso. Mais do que ruído, decibéis, pronto, acaba por ser o veículo, não é? De transporte de todos esses sentimentos. É certo que eu tenho sentido e vivenciado ao longo de todos estes anos é que ainda, felizmente, a banda mantém uma grande fanbase a nível nacional e internacional, independentemente da Europa, do Brasil. No Japão, aliás, foi a primeira banda de metal portuguesa a lançar lá um disco em 97. E, portanto, isso tudo acaba por ser, eu costumo dizer, obra feita, não é? Quando passa para o nível de intemporalidade, não é? É sinal que de missão cumprida, e cumprida também.
4: E cumprida, 30 anos. Quais os momentos mais marcantes que identifica ao longo deste tempo? Pronto, temos aqui o lançamento do primeiro disco justamente há 30 anos, Diva, em 1996, pela editora alemã Massacre Records. Sai depois Swallow, que muitos fãs consideram o melhor trabalho, isso é discutível. Foi a primeira banda portuguesa a tocar no maior festival de metal do mundo, o Wacken Open Air, na Alemanha, em 1998. Tocaram também em 2014 no Dubai, Emirados Árabes Unidos. Para o Ricardo, quais são os momentos mais marcantes?
3: Olha, é uma excelente questão, porque existem vários. Então, isto é quase me eleger qual é o filho favorito. É
4: exato.
3: Difícil. Mas devo dizer que toda a experiência e a conquista, entre aspas, do Wacken Open Air, que ainda hoje ficou bem patente na memória, mesmo dos imensos portugueses que estavam lá a assistir e a apoiar também, que é sempre importante. O Wacken Open Air foi uma experiência fantástica. Mencionaste a questão do Dubai, dos Emirados Árabes Unidos, foi também uma experiência, digamos, fora da caixa, fora do comum, principalmente em termos de localização, não é muito comum, e fomos extremamente recebidos, e nem eu imaginava que quem nos levou lá era fã já há mais de 20 e tal anos, e explicou o porquê. Bem, pronto, e tudo isto, quer dizer, acaba por ser extremamente interessante, porque o heavy metal não é só destrução, volume e barulho, é muito mais além disso. Portanto, tem todo este espírito de comunidade, de comunhão e de dedicação também, que é fascinante neste universo musical. Não que os outros não sejam, mas este, estou a defender a minha camisola.
4: Claro. E com o sucesso massivo de bandas como Metallica e Iron Maiden, acha que o grande público, de uma forma geral, está hoje mais aberto

0: parado e que eu acho fantástico tem sido também a emancipação da mulher na vertente da música rock e heavy metal. Isso vê-se, constata-se até, inclusive, quem acompanha as redes sociais, não é? Porque atualmente são os veículos onde a música acaba por ser mais transmitida também. Vê-se, constata-se cada vez mais mulheres a tocar instrumentos musicais, baterias, guitarras. Bah, eu acho isso normal, coisa que não acontecia, não é? Portanto, há uns anos atrás. O heavy metal está, eu não diria de boa saúde, está de riquíssima saúde. Em Portugal também, cada vez se apresenta com um maior número de apreciadores. Portanto, isso acaba por se refletir aonde? Bah, nos espetáculos, mesmo na aquisição das obras físicas, além da questão digital, e nisso sinto-me abençoado, sinceramente, com tudo o que está a acontecer.
1: Sim, com várias reedições dos primeiros discos agora por esta altura também, já tinha havido novas edições em 2024, e o fã do heavy metal é muito militante ao ponto de gostar do produto físico, de ter o disco em casa, ler o booklet
0: muito
1: com
0: fiel,
1: as letras,
0: sim.
1: E tudo isso.
0: Sim, muito fiel. Ou gosta ou não gosta, e quando gosta, é gosta até ao fim.
1: Exatamente. 30 anos de sombra, luz e metal, a penumbra dos Evan Wood, mas sempre com espaço para a esperança, para as melodias. Se há casos em que o termo resiliência faz todo o sentido, é na reinvenção que Ricardo Dias dos Santos tem imprimido a este projeto, sobretudo depois de ter ficado sozinho nesta aventura iniciada em 1996. A banda está refeita, tem novo disco e atua esta terça-feira pelas 9:30 da noite no Coliseu Box, dentro do Coliseu de Porto.

Com 30 anos de carreira, os Evan Hood celebram um percurso de peso amanhã, terça-feira, no Porto, e a par do concerto estará patente uma exposição do escultor Hélder Cabral com peças inspiradas no álbum The Tarot of the Bohemians. É uma entrevista de Nelson Santos com o som de Alexandre Lima.

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1: Estamos a 7 minutos das 4, agora com a música dos Depeche Mode, até às notícias.

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0: Boa tarde, são 13h58, menos uma hora nos Açores.
1: A ministra do Ambiente diz que o consumo de gás óleo e de gasolina tem aumentado, ao contrário do que aconteceu em outras crises. Maria da Graça Carvalho pede noção sobre a necessidade de poupar. Luís Montenegro nota que António José Seguro está muito atento e empenhado sobre o que se passa na escola pública. O Presidente da República lamenta que ainda existe muito caminho a fazer para recuperar dos resultados do relatório PISA. Em solidariedade com a CNN, banida por Donald Trump da Casa Branca, as principais cadeias norte-americanas de TV recusam-se a substituir a CNN Internacional no acompanhamento de Trump, que esta semana vai estar na Assembleia Geral da ONU.
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0: Amanhã mais um dia de sol, temperaturas máximas acima dos 30 graus, com 39 em Santarém, 34 em Lisboa, 33 no Porto e 30 em Faro. Dia de sol também na Madeira, 26 graus a máxima para o Funchal e períodos de céu nublado nos Açores, com temperatura máxima em Ponta Delgada também de 26 graus. Edição das 4 da tarde, Ana Cristina Henriques.
1: A ministra do Ambiente, surpreendida com o aumento do consumo do gás óleo e da gasolina, indica que há uma subida até 6% relativamente ao ano passado, mas também, quando se compara com crises anteriores, nota-se, diz a ministra do Ambiente e Energia, que o consumo aumentou. Maria da Graça Carvalho, tendo em conta o que afirma serem valores elevados deste consumo de combustíveis, destacou esta tarde a necessidade de cada um ter a noção de que precisamos de apostar na poupança, seja a nível individual ou a nível empresarial.
4: O consumo, tanto do gasóleo como da gasolina, como do jet, comparado com os meses homólogos do ano passado, tem subido. E tem subido valores elevados, de 4% a 6%. Se nós compararmos com outras crises semelhantes, ou umas com maior dimensão, outras com menor, houve sempre uma diminuição, houve sempre uma poupança. Eu isso também queria chamar a atenção aos consumidores. É importante ter esta noção que há aqui também uma gestão pessoal e de cada empresa, de cada instituição, no poupar energia em geral e combustível em particular.
1: São declarações de Maria da Graça Carvalho esta tarde em Soure, no distrito de Coimbra, registadas pela SIC, com um apelo à noção sobre a necessidade de poupar energia e combustíveis. Espantada a ministra com o aumento do consumo, mesmo que os preços estejam em níveis recorde. O Procurador-Geral da República lançou hoje um desafio ao Parlamento para que assuma responsabilidades e impeça aquilo que Amadeu Guerra classifica como o enfraquecimento silencioso das instituições que combatem a corrupção. Sejam essas instituições o Ministério Público, as Polícias de Investigação Criminal ou o Mecanismo de Combate à Corrupção. O Procurador-Geral da República defende que a fiscalização parlamentar tem de ir mais além.
5: O escrutínio não deve reduzir-se a uma mera ação de fiscalização ou policiamento. É indispensável que a interação entre as diferentes instituições do Estado possa servir como canal de aprendizagem mútua. O desejável escrutínio da Assembleia da República relativamente às entidades que têm como missão combater a corrupção, aqui se incluindo não apenas o MENAC, mas também o Ministério Público e os órgãos de polícia criminal, deve estimular o Parlamento a assumir as suas responsabilidades constitucionais, por um lado, impedir o enfraquecimento silencioso destas entidades, designadamente por carência ou esgotamento de meios necessários ao exercício das suas funções, e por outro, para adaptar o tecido normativo nacional às específicas necessidades de prevenção ou combate à corrupção.
1: Amadeu Guerra discursou na sessão de abertura de uma conferência internacional sobre a relação entre as agências de combate à corrupção e os parlamentos. Esta conferência decorreu na Assembleia da República em Lisboa e no discurso, como escutámos, Amadeu Guerra lançou um desafio ao Parlamento para que assuma responsabilidades na fiscalização das entidades que fazem o combate à corrupção, mas pedindo também uma adaptação da legislação às necessidades de prevenção ou combate à corrupção. Luís Montenegro e o Ministro da Educação ouviram na primeira fila o Presidente da República lamentar que o elevador social, que é a escola pública, esteja a andar mais devagar do que o necessário para a mobilidade social. António José Seguro também não esqueceu os piores resultados dos últimos anos do relatório PISA, insistiu na necessidade de ser feita uma reflexão por parte de todos, sublinhando que ainda há muito caminho pela frente para recuperar. Primeiro-Ministro, Ministro da Educação e Presidente da República estiveram esta manhã, na abertura do ano letivo, para os alunos do secundário. Estiveram Rui Plónio na inauguração da Escola Secundária de Cascais.
6: Bom dia a todos.
7: Bom dia.
6: Como é que estão?
7: Bem?
6: Bom
7: dia.
6: O que é que estão aqui a fazer? Está o Sr. Primeiro-Ministro.
7: E servem para quê? Explica-me lá a mim e ao Sr. Primeiro-Ministro.
8: É claro, não deves esta matéria.
7: Ah, estão a aprender. Não há problema nenhum dizer, olha, ainda não nos explicaram. Nós estamos a aprender, é preciso que a escola serve. Se soubéssemos todos tudo, não precisávamos de aprender, nem vir à escola.
9: Mas ainda há muito para fazer e em Cascais o Presidente da República lembra que as condições económicas não podem determinar o futuro de quem estuda.
10: É essa uma das promessas maiores da escola. Chamamos de elevador social e temos de o reconhecer. Os dados revelam que o elevador está muito aquém da velocidade desejável para a promoção da mobilidade social.
9: Uma ideia reforçada pelos resultados do PISA sublinha seguro que é preciso recentrar a bússola.
10: Infelizmente, a expressão correta é muito caminho a recuperar. Com essa recuperação, temos todos de avançar melhor. É por isso que é obrigatório olhar para esses resultados com serenidade, mas também com ambição.
9: Até porque
10: a educação é muito mais do que uma política pública. É uma promessa de liberdade. E é também uma das formas mais poderosas de construir uma sociedade mais justa.
9: Mas sem professores, não há escola.
10: Ensinar é uma das formas mais exigentes e mais nobres de servir o bem comum. E quem ensina merece o respeito, a confiança e o reconhecimento de toda a sociedade. Valorizar os professores é valorizar a própria educação.
9: O Governo garante que tem feito tudo para atrair professores, sobretudo na região de Lisboa. Tinha garantido antes Luís Montenegro, que na primeira fila ouvia atentamente.
11: O Presidente da República sempre muito atento, empenhado e interessado naquilo que se passa na escola, com uma visão que é partilhada com o Governo.
9: E na abertura do novo ano letivo, lembra o final do anterior.
11: Onde o processo de transformação foi posto à prova, mas também aí se superou, se suplantou e nos faz acreditar que vale a pena termos um sistema que não deixa ninguém para trás.
9: No futuro se verá o resultado.
6: Querem fazer alguma reivindicação, algum pedido? Aproveitem aqui o seu Primeiro-Ministro, tem a mim, tem o Ministro da Educação. O que é que mudariam na escola em Portugal?
1: Reportagem de Rui Plónio junto do Presidente da República a questionar os alunos, mas António José Seguro preferiu não responder a perguntas dos jornalistas e Luís Montenegro, como vai sendo tradicional, também não respondeu a qualquer tipo de questão. O Executivo vai criar a Rede Portuguesa Saber Fazer, isto para tornar permanentes os apoios financeiros às artes e ofícios tradicionais. Margarida Balseiro Lopes, a Ministra da Cultura, em declarações à TSF, diz que o Governo quer assegurar o trabalho que está a ser feito nesta área atualmente, mas olhar também para o trabalho nesta área das futuras gerações.
12: Que é fundamental nós garantirmos a transmissão destes saberes às novas gerações, garantirmos também a valorização dos nossos artesãos, das nossas artesãs, e apoiar também a que estes produtos, que estão profundamente ligados ao território, às comunidades, possam também eles constituir um fator de distinção tanto a nível nacional como a nível internacional. Portanto, a portaria que hoje entra em consulta pública vai estar nos próximos 10 dias e que depois, em outubro, vai permitir a que artesãos, artesãs, municípios, CCDRs, instituições de ensino e de investigação e demais entidades culturais possam fazer parte de uma rede que existe no território, mas está muito dispersa e precisa de também apoios públicos que, sem a existência de uma rede, tornava difícil precisamente a definição de políticas públicas. E
1: a Ministra da Cultura, nestas declarações à TSF, explicou como é que os artesãos podem concorrer a estes apoios.
12: O que nós fazemos hoje, com a publicação da portaria no Consulta Lex, precisamente para entrar em consulta pública nos próximos 10 dias, e portanto vamos fazer publicar a portaria durante o mês de outubro, e em outubro serão abertas as inscrições para adesão à rede. Este é o primeiro passo, que é a criação da rede. À semelhança de outras redes que nós já tínhamos no nosso país, um dos exemplos que eu gosto de dar é a rede de teatro e cineteatros, por exemplo a rede portuguesa de arte contemporânea. Eram redes que, em primeiro lugar, foram criadas, e sendo criadas, nós depois podemos lançar avisos para que possamos ter apoios financeiros precisamente para estas entidades.
1: Margarida Balseiro Lopes, não adianta o valor dos apoios para cada um dos artesãos, a ajuda não é igual para todos, varia entre 500 euros e 400 mil euros anuais, no caso de feiras ou exposições. Cesarina Conceição faz parte da Associação de Artesãos do Entroncamento e Médio Tejo. Também declarações à TSF, diz que o artesanato teve nos últimos anos um crescimento significativo, mas toda a ajuda é bem-vinda. Ela espera agora para perceber como é que os artesãos conseguem ter direito a estes apoios.
13: A estrutura deverá funcionar como uma rede nacional de cooperação entre artesãos e outros profissionais do setor, entidades públicas e privadas, instituições de ensino, municípios e agentes culturais, promovendo a salvaguarda, transmissão e valorização das artes e ofícios tradicionais. Pois, agora não sabemos se, por exemplo, eu como associação terei que pedir através do município, se terei que pedir diretamente a eles governo.
1: São explicações que ainda faltam depois do anúncio do Governo da criação desta rede portuguesa de saber fazer, que vai tornar permanentes os apoios financeiros às artes e aos ofícios tradicionais. As principais cadeias de televisão dos Estados Unidos recusam-se a substituir a CNN Internacional no acompanhamento de Donald Trump esta semana. O presidente norte-americano vai estar na Assembleia Geral das Nações Unidas e a CNN Internacional estava escalada para fazer o acompanhamento, disponibilizando depois as imagens para todas as televisões e médias de todo o mundo. Hoje, a Casa Branca retirou a cadeia de televisão de notícias dessas funções e, normalmente, quando há um impedimento, outra televisão avança. Só que, desta vez, e em solidariedade com a CNN Internacional, as principais cadeias recusam-se a substituí-la. Em comunicado, a ABC, a CBS, a Fox News e a NBC escrevem que uma informação precisa, independente, é vital para o público e nenhuma administração deve limitar um órgão de comunicação social por não gostar do trabalho que esse órgão de comunicação social faz. Já tem estreia marcada em Portugal, vai ser a 1 de outubro, o documentário NASA, vencedor do Prémio Especial do Júri em Veneza. O filme levou o governo israelita a ameaçar retirar a cidadania aos realizadores, que estão a enfrentar agora uma campanha de ameaças. O primeiro-ministro de Israel promete legislação para criminalizar quem ofenda o exército israelita e quer um inquérito para identificar as fontes dos realizadores. Produzido pelo jornal britânico The Guardian, NASA analisa a campanha de ataques israelitas na faixa de Gaza, através do testemunho de 24 oficiais e soldados dos serviços de informações. O título é o acrónimo usado para estimar o número de civis que podem morrer num ataque aéreo. Dizem os realizadores que o sistema provoca deliberadamente a morte de centenas de civis num único ataque. Depois da estreia mundial em Veneza, o filme recebeu uma ovação de pé de cerca de 25 minutos. Estreia-se nos cinemas portugueses 1 de outubro. Contactada pela TSF Distribuidora, prefere para já não falar sobre esta estreia.
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0: Boa tarde, agora são 4:15. Daqui a pouco há Mundo Digital, para já a Memória de Elefante, Manuel Costa Monteiro e Mário Fernando.
1: Natureza, poesia e música, num casamento quase perfeito, são fonte de inspiração para muitos escritores. Com mares e rios, usando metáforas que apelam à tranquilidade emocional. A banda norte-americana Styx, formada em 1961, não ignorou essa potencial ligação. Beberam influências dos Emerson, Lake and Palmer, dos Moody Blues, trilharam o caminho do rock progressivo. Chegaram ao número 1 nas paradas dos anos 70, foi a primeira banda a conquistar 4 discos de platina. Um deles inclui a canção de hoje, Bold Sun River. As divergências de conceitos dentro do grupo levaram a uma separação temporária. Retomaram 1981 com o álbum de sucesso Paradise Theater. Ainda em atividade, e já com muitas alterações no grupo, publicaram em 2025 o 18º álbum Scaling From Above, focado nas relações conflituosas entre tecnologia e natureza. Mas regressemos aos inícios da banda, com uma balada relaxante em que a utilização de bandolins e acordeão dão um certo toque medieval, e o barco no rio como refúgio e fuga ao stress cotidiano, e que vai no sentido do pensamento do escritor Herman Hesse. O rio fala e mantém a calma, é boa base de tranquilidade, onde a expressão feia do rosto desaparece.

0: nas memórias os anos passam depressa e amanhã, Mário, que saldos no tempo.
1: Amanhã, o problema de ter um determinado nome na altura errada.
2: Para vir amanhã, Memória de Elefante, Mário Fernando e Manuel Costa Monteiro, a sonorização de Alexandre Lima.
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2: Espreitamos mais um dia do Festival São Sebastião depois das 6h30, agora são 4h20.
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2: E no mundo digital, Rui Tucayana, a Meta prepara óculos inteligentes, mas sem câmara.
6: A Meta está a preparar-se para lançar uns óculos inteligentes sem câmara. Quem avança com a notícia é o site da Information, mas tudo o que se sabe até agora pertence ainda ao domínio dos rumores. Alegadamente chamam-se Luna, estes novos óculos, e podem ser apresentados na conferência Connect, que começa amanhã. E ainda de acordo com os rumores, as primeiras unidades chegam às lojas já em outubro. Sem câmara, o que sobra são 6 microfones e colunas apontadas para os ouvidos do utilizador. O objetivo é que a pessoa que os usa possa facilmente conversar com o assistente de inteligência artificial da Meta e, para o ativar, basta falar ou dar um toque no botão que se encontra numa das hastes. Hastes essas vão ser mais finas, isto para que os óculos passem mais despercebidos. E é aqui que chegamos à polémica. Os modelos atuais até vendem bem, mas estão debaixo de fogo. Não há como negar, há quem os use para filmar pessoas às escondidas ou para importunar mulheres. A Meta foi procurando corrigir o tiro e os óculos têm um LED que supostamente não pode ser tapado e que agora pisca quando os óculos estão a gravar. Está é por saber se estes que não têm câmara serão suficientes para acalmar a opinião pública que cada vez mais os odeia e até já os apelidou de óculos para depravados.
2: Ao mundo digital, Rui Tucayana, o som de Joaquim Dias.

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0: Boa tarde, são 4:30, 3:30 nos Açores. Artur Carvalho, a Ministra da Energia, não esconde surpresa com o aumento do consumo de combustíveis.
1: Maria da Graça Carvalho alertou hoje que o consumo tem subido significativamente e defendeu que é preciso poupar. A Ministra do Ambiente e da Energia notou que, ao contrário do que aconteceu noutras crises associadas também ao petróleo, desta vez o gasto, em vez de diminuir, tem aumentado e bastante.
2: O consumo, tanto do gasóleo como da gasolina, como do jet, comparado com os meses homólogos do ano passado, tem subido. E tem subido valores elevados, de 4% a 6%. Se nós compararmos com outras crises semelhantes, ou umas com maior dimensão, outras com menor, houve sempre uma diminuição, houve sempre uma poupança. Eu isso também queria chamar a atenção aos consumidores. É importante ter esta noção que há aqui também uma gestão pessoal e de cada empresa, de cada instituição, no poupar energia em geral e combustível em particular.
1: Pelo deixado por Maria da Graça Carvalho durante uma visita ao Conselho de Soro, no distrito de Coimbra, declarações registadas pela SIC, a Ministra do Ambiente garantiu, entretanto, que o Governo tem acautelado as reservas nacionais de jet fuel, aquele que é destinado aos aviões, e que elas são atualmente superiores às registadas há um ano. O Presidente da República insiste no alerta de que a escola tem de cumprir a sua função de elevador social, ou seja, a de ser instrumento para que quem a frequenta consiga por essa via alcançar mais adiante melhores condições de vida. António José Seguro não perdeu a oportunidade de sublinhar isso na inauguração, esta manhã, da Escola Secundária de Cascais.
3: É essa uma das promessas maiores da escola. Chamamos de elevador social e temos de o reconhecer. Os dados revelam que o elevador está muito aquém da velocidade desejável para a promoção da mobilidade social.
1: Palavras do Presidente da República, muito ainda à luz dos resultados conhecidos há cerca de duas semanas do relatório PISA e que notavam um aumento grande da diferença de resultados entre os alunos de famílias economicamente mais beneficiadas por comparação com os mais pobres. Estas declarações de António José Seguro foram disputadas pelo Primeiro-Ministro e pelo Ministro da Educação, que o acompanharam na cerimónia desta manhã. No discurso que fez, Luís Montenegro afirmou que é grande a sintonia de pontos de vista entre ele e o chefe de Estado em matéria de educação. As principais cadeias de televisão norte-americanas recusam-se a substituir a CNN no acompanhamento do Presidente Donald Trump durante esta semana. O chefe de Estado norte-americano vai estar na Assembleia Geral das Nações Unidas e a CNN estava escalada para fazer o acompanhamento, disponibilizando depois as imagens e diretos para outras televisões e mídia de todo o mundo. Hoje a Casa Branca retirou a cadeia de televisão de notícias dessa função. Normalmente, quando há um impedimento, é outra televisão, outra cadeia que assume esse papel, mas desta vez, em solidariedade com a CNN, as principais cadeias recusaram-se substituí-la. Em comunicado, a ABC, CBS, Fox News e NBC dizem que uma informação precisa e independente é vital para o público e que nenhuma administração deve restringir um órgão de comunicação social só porque não gosta do trabalho que ele faz.
0: Notícias para atualizar na edição das 5 e sobre o aumento do preço dos combustíveis já a seguir a Pura Economia. Para amanhã, previsão de sol, máximas acima dos 30 graus, 39 em Santarém, 37 em Évora, Beja e Castelo Branco, Lisboa com 34 graus, 33 no Porto e 30 em Faro. Sol na Madeira com 26 graus, máxima no Funchal e nos Açores, períodos de céu nublado e temperatura máxima de 26 graus em Ponta Delgada.
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0: Por economia, Nuno Correia da Silva, a solução do governo para mitigar o impacto do aumento do preço dos combustíveis.
6: A semana começa com mais aumentos dos combustíveis e um novo recorde de preços, seja no gasóleo ou na gasolina. Se este escalado de preços não for travado, as consequências económicas serão severas para as famílias e empresas. Será inevitável a subida da inflação e, conjugada com a resposta automática do Banco Central Europeu de subir as taxas de juros, poderá conduzir a uma situação de estagflação. A estagflação ocorre quando a inflação aumenta e o crescimento retrai. Normalmente, acontece quando sobem as taxas de juros para conter a inflação, mas como a inflação não tem origem na procura, mas sim na oferta, o efeito do agravamento das taxas é apenas a contenção do investimento. Por isso, o investimento contrai, o crescimento retrai e a inflação continua a subir. É uma situação extremamente penalizadora para empresas e famílias. As medidas anunciadas pelo Governo para compensar as famílias ou mitigar os efeitos do preço dos combustíveis são muito curtas e perdem eficiência porque focam-se nas consequências ao invés de atacarem as causas. Reduzir ligeiramente a taxa de IRS pode proporcionar um aumento muito residual no dinheiro disponível do orçamento familiar da classe média, mas não faz de ser o preço dos combustíveis. É, aliás, uma opção em contraciclo à política de redução de liquidez do Banco Central Europeu. Também não evita o efeito contágio que o aumento do preço dos combustíveis tem em toda a economia. Contágio que provoca o aumento de todos os preços, desde os transportes à alimentação, passando pelo vestuário e os serviços. A opção do Governo de apoiar por via do IRS equivale a tentar parar uma bola de neve quando ela já está no meio da montanha. Já tomou proporções que não são travadas com pequenos esforços. A bola deve ser travada quando se começa a formar no topo da montanha, na origem do brutal aumento de preço e esse está nas margens de refinação. Inverter este ciclo pressupõe uma inversão da fiscalidade sobre os combustíveis, ou em vez de incidirem sobre o produto final pago pelos consumidores, os impostos devem se deslocar para a origem do problema, para as margens de refinação, que aumentaram mais de 400% no último ano. Só assim poderá ser mitigado o efeito contágio do preço dos combustíveis a toda a economia.
0: Por economia, o advogado e gestor Nuno Correia da Silva.
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9: Peço, tiozinho, arranja um preceptor que ensine o teu bobo a mentir. 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
0: Agora a primeira nota de autor desta semana, de Manuela Azevedo, dos Clã.
10: Chamo-me Manuela Azevedo e sou música. O instrumento que mais uso é a minha voz e também toco percussões e piano. É com os Clã que faço a maior parte do meu trabalho musical, faço parte desta banda desde a sua formação e já há mais de 30 anos que nos ocupamos a fazer canções. Mas também tenho ocasião para poder partilhar outros projetos musicais e destacaria, entre esses muitos encontros com outros artistas, o projeto Humanos, as caríssimas canções com o Sérgio Godinho ou o divertidíssimo projeto Deixem o Pimba em Paz com o Bruno Nogueira, o Filipe Melo, o Nuno Rafael e o Nelson Cascais. Além da música, nos últimos anos tenho também tido o privilégio de poder participar em projetos teatrais e descobrir mais sobre essa maravilhosa arte que é o teatro, tendo aprofundado mais esse envolvimento nos últimos anos com a Formiga Atómica, em algumas peças em que participei, em colaboração também com o Hélder Gonçalves, meu companheiro em muitas aventuras, e também com o Tiago Rodrigues, mais recentemente, que tem sido também uma aventura maravilhosa de grandes descobertas nos últimos anos.
0: Manuela Azevedo, dos Clã, esta semana nas notas de autor, uma parceria TSF com a Sociedade Portuguesa de Autores. Ouvimos Mapa do Desejo e depois o TSF Pais e Filhos.

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1: Hoje no TSF Pais e Filhos, Maria Ramos Santos, falamos dos sinais de perda auditiva.
2: Ouvir bem é fundamental para o desenvolvimento da linguagem, da aprendizagem e da socialização de uma criança. Só que, muitas vezes, os problemas auditivos acabam por passar despercebidos ou são confundidos com distrações e falta de atenção. Com a ajuda da audiologista Ana Lúcia Pereira, reunimos os principais sinais de alerta que os pais não devem ignorar.
3: Os sinais até mais comuns é quando a criança está constantemente a dizer o quê? Podes repetir? Quando nós pensamos que não está a prestar atenção, apenas pode existir aqui uma dificuldade em ouvir e não terem mesmo conseguido perceber o que é que nós lhe dissemos. Outro dos sinais é nós começarmos a chamar pela criança e ela não responder, principalmente estamos um bocadinho mais afastados ou até estamos de costas, e também facilmente podemos achar que está distraída ou até que está muito concentrada a fazer determinada tarefa e por isso não nos ouviu, mas simplesmente podemos estar perante aqui também uma dificuldade em ouvir. Em termos de comportamento, também são crianças que tendencialmente colocam o som da televisão mais alto, o som do telemóvel ou do tablet,

0: ter a tendência a inclinar a cabeça ou virar mesmo o corpo para um determinado lado quando alguém fala, como se estivessem a procurar a melhor posição para ouvirem melhor. E depois também podem ser crianças que a dado momento começam a evitar situações em que há muito barulho, muita confusão, e não é necessariamente porque não gostam de estar a conviver, mas sim porque no meio de tanto barulho, de tanto ruído, têm dificuldade em perceber o que lhes estão a dizer, e isso também gera aqui algum sentimento de frustração. Assim que iniciarem um ano letivo, também é importante os pais estarem atentos, porque muitas das vezes até passa despercebido que é a situação deles no final do dia parecer que estão muito cansados depois da escola. Isto acaba por acontecer porque quando existe uma dificuldade em ouvir, é necessário que tenha uma exigência muito maior para conseguir acompanhar aquilo que o professor está a dizer. Isto, depois de um dia inteiro no ambiente de sala de aula, também acaba por deixá-las muito cansadas. Por outro lado, também é importante aqui que os pais e os professores estejam atentos se existir aqui alguma mudança de comportamento no ambiente escolar.
1: Inicialmente as crianças até podem conseguir apanhar bem o que é dito nas aulas, mas entretanto distraem-se. Pode ser também um sinal de má audição.
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2: 12 minutos para as 5, hoje o DST Grupo nos Negócios e Empresas com Ana Maria Ramos.
4: Depois da filosofia, a aposta numa escola industrial. O DST Group criou um espaço de ensino onde os alunos, ao longo de 3 anos, adquirem competências, desde oficinas a laboratórios ou centros tecnológicos, para aprender a trabalhar com ferramentas profissionais. É a resposta à escassez de mão de obra no mercado competitivo. Justifica José Teixeira, o CEO da empresa.
5: Nós temos de continuar com umas horas que pensamos que temos de avanço nestas questões do trabalho, do valor do trabalho, da ideia do que é o trabalho hoje, da dignidade e dignificação do trabalho, e temos muito a certeza de que temos uma responsabilidade na formação. E fomos ao 10º ano, ao 11º ano, ao 12º ano, retomando uma ideia muito antiga das escolas industriais, que depois, a seguir ao 25 de Abril, terminaram, mas era uma escola onde existiam laboratórios, oficinas, os tutores eram pessoas, eram professores que sabiam do que estavam a ensinar, do ponto de vista da sabedoria prática, e conciliavam essa sabedoria prática com essa sabedoria teórica, e isso interessava-nos muito. Então, portanto, nós montamos com a Escola Amar Terra Verde, que é uma escola profissional aqui da região, uma escola industrial num edifício muito grande, onde nós temos a escola certificada para 124 alunos e para vários cursos que nós procuramos.
4: São 124 vagas para o ano letivo de arranque em Sotelo, Vila Verde, Distrito de Braga, reservadas para o ensino secundário, e 6 cursos técnicos superiores, tudo debaixo do chapéu da agenda mobilizadora do setor da construção.
5: Colocamos conteúdos mesmo no curso que nós certificamos, um novo curso, uma nova profissão, que é o técnico de construção industrial, debaixo do chapéu desta agenda mobilizadora para a construção industrial, onde os alunos também têm estes conteúdos das humanidades. Exatamente para contrariar uma ideia feita hoje do ensino profissional, que de alguma forma ainda continua a ser um ensino insular. Insular no sentido do conceito de Michael Young, que foi um sociólogo da educação inglês. E portanto nós queremos aqui

0: uma vida boa, que seja distintivo ser este operário artista, que no que põem a mão fazem com gosto, com arte e com um prazer de fazer bem o que estão a fazer.
1: Uma oportunidade para quem quer estudar, mas também trabalhar num grupo com vários projetos espalhados pelo mundo.
0: Eu todas as semanas me enviam os trabalhadores que entraram no grupo e as carinhas deles. E à sexta-feira, esta semana entraram 22, a semana passada entraram 30. Nós estamos a crescer muito e precisamos, com as novas fábricas, com os novos negócios, porque estamos a admitir muita gente, na realidade. Mas usamos muito estes iscos, que são os iscos da formação, porque o grupo é muito diverso e essa possibilidade de entrar e depois fazer aqui assim um cruzamento entre as competências do grupo é uma grande esperança para os trabalhadores.
1: E com este projeto escolar, o DST Grupo espera responder às necessidades das diversas atividades que desenvolve nos 16 países onde já está presente.
2: São os negócios e empresas com Ana Maria Ramos.

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1: 7 minutos para as 5 e agora com esta nota para o Porto, com um acidente na Ponte do Freixo em direção a sul, à fila desde Bom Joia, na VCI. Ouvimos música de Cris Maré até à edição das 5. Boa tarde.

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0: Boa tarde, agora 4h58, menos uma hora nos Açores. O Presidente da Assembleia da República recusa que tenha sido por razões partidárias ou políticas que não aceitou os requerimentos do Partido Chega para a Comissão Parlamentar de Inquérito a Luís Neves. A Ministra do Ambiente diz que o consumo de gasóleo e de gasolina tem aumentado, ao contrário do que aconteceu em outras crises. Maria da Graça Carvalho pede noção sobre a necessidade de poupar. Em solidariedade com a CNN Internacional, que foi banida por Trump, as principais cadeias norte-americanas de TV recusam-se substituir a CNN no acompanhamento de Trump, que esta semana vai estar na Assembleia Geral da ONU.
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0: No trânsito no Porto, com um acidente na Ponte do Freixo em direção a sul, fila desde Bonjoia na VCI. E quanto ao tempo para amanhã, mais um dia de sol com temperaturas máximas acima dos 30 graus, 34 em Lisboa, 33 graus no Porto, 30 em Faro e a mais alta, 39 graus em Santarém. Na Madeira, dia de sol, 26 graus a máxima para o Funchal e períodos de céu nublado no arquipélago dos Açores, com temperatura máxima também de 26 graus em Ponta Delgada. Edição das 5 da tarde, Ana Cristina Henriques.
3: A Guiar Branco revela que entre amanhã e quarta-feira vai pronunciar-se sobre o novo requerimento do Partido Chega para a Comissão Parlamentar de Inquérito, Luís Neves, enquanto foi Diretor Nacional da Polícia Judiciária. André Ventura teve de reformular o objeto da Comissão, depois do chumbo do Presidente da Assembleia. Guiar Branco assegura que as recusas tiveram apenas e só como base razões constitucionais.
4: O meu pronunciamento, o dos despachos anteriores, que acho que foi claríssimo, teve única e exclusivamente a ver com questões de natureza de conformidade constitucional e legal em relação àquilo que é a própria lei que regulamenta o funcionamento das comissões parlamentares de inquérito. Não teve nada a ver com natureza política, muito menos ainda natureza partidária.
3: Guiar Branco está agora à espera para ver o novo texto do requerimento do Partido Chega.
4: Não tenho ainda conhecimento direto desse requerimento, que deu entrada nos serviços da Assembleia, que estão a analisá-lo e depois virá para o meu gabinete para eu me poder pronunciar. E, portanto, penso que esse meu pronunciamento poderá acontecer entre amanhã e quarta-feira.
3: São declarações de Guiar Branco, o Presidente da Assembleia da República, que recusa qualquer leitura política ou partidária depois de ter-se dito não aos requerimentos do Partido Chega para ouvir Luís Neves, o atual Ministro da Administração Interna, mas a Comissão Parlamentar de Inquérito tem como objeto os mandatos de Luís Neves à frente da Polícia Judiciária durante 8 anos. Guiar Branco admite aceitar a Comissão Parlamentar de Inquérito caso não exista qualquer tipo de dúvida constitucional. Para isso, como escutámos, está à espera para ficar a conhecer o texto do novo requerimento do partido de André Ventura. A Ministra do Ambiente, surpreendida com o aumento do consumo de gás óleo e de gasolina, indica que há uma subida até 6% relativamente ao ano passado, mas também há uma subida do consumo quando se compara com crises anteriores. Maria da Graça Carvalho, tendo em conta o que diz serem valores elevados de consumo, destacou esta tarde a necessidade de existir a noção de que é preciso poupar.
5: O consumo, tanto do gasóleo, como da gasolina, como do jet, comparado com os meses homólogos do ano passado, tem subido. E tem subido valores elevados, de 4% a 6%. Se nós compararmos com outras crises semelhantes, ou umas com maior dimensão, outras com menor, houve sempre uma diminuição, houve sempre uma poupança. Eu isso também queria chamar a atenção aos consumidores. É importante ter esta noção que há aqui também uma gestão pessoal e de cada empresa, de cada instituição, no poupar energia em geral e combustível em particular.
3: Então, declarações de Maria da Graça Carvalho em Soura, registadas pela SIC, com um apelo à noção para a necessidade de poupar energia e combustíveis, ministra espantada com o aumento do consumo, mesmo que os preços estejam em níveis recordes. O Procurador-Geral da República lançou hoje um desafio ao Parlamento para que assuma responsabilidades e impeça o que Amadeu Guerra diz ser um enfraquecimento silencioso das instituições que combatem a corrupção. Sejam essas instituições o Ministério Público, as Polícias de Investigação Criminal ou o Mecanismo de Combate à Corrupção. O Procurador-Geral da República defende que a fiscalização parlamentar tem de ir mais além.
6: O escrutínio não deve reduzir-se a uma mera ação de fiscalização ou policiamento. É indispensável que a interação entre as diferentes instituições do Estado possa servir como canal de aprendizagem mútua. O desejável escrutínio da Assembleia da República relativamente às entidades que têm como missão combater a corrupção, aqui se incluindo não apenas o MENAC, mas também o Ministério Público e os órgãos de polícia criminal, deve estimular o Parlamento a assumir as suas responsabilidades constitucionais, por um lado, impedir o enfraquecimento silencioso destas entidades, designadamente por carência ou esgotamento de meios necessários ao exercício das suas funções, e por outro, para adaptar o tecido normativo nacional às específicas necessidades de prevenção ou combate à corrupção.
3: Amadeu Guerra, no discurso, na sessão de abertura de uma conferência internacional sobre a relação entre agências de combate à corrupção e os parlamentos, que decorre na Assembleia da República, em Lisboa, com esse desafio ao Parlamento para que fiscalize, assumindo as responsabilidades de uma outra maneira, as instituições que fazem o combate à corrupção e defendendo também a adaptação da legislação nacional às necessidades específicas de prevenção e combate à corrupção. Luís Montenegro, o Ministro da Educação, ouviram na primeira fila o Presidente da República lamentar que o elevador social, que é a escola pública, esteja a andar mais devagar do que o necessário. António José Seguro também não esqueceu os piores resultados das últimas décadas do relatório PISA, insistiu na necessidade de uma reflexão de todos, alegando que ainda há muito caminho pela frente para recuperar. Luís Montenegro, Fernando Alexandre e António José Seguro estiveram na abertura do ano letivo para os alunos do secundário, na inauguração, Rui Polónio, da nova escola secundária de Cascais.
7: Bom dia a todos.
8: Bom dia. Como é que estão? Bem?
7: Bom dia.
8: O que é que estão aqui a fazer? Está o seu primeiro-ministro. E servem para quê? Expliquem-me lá a mim e ao seu primeiro-ministro.
9: É para não deves esta matéria.
8: Estão a aprender. Não há problema nenhum dizer, olha, ainda não nos explicaram. Nós estamos a aprender, é preciso que a escola serve. Se soubéssemos todos tudo, não precisávamos de aprender, nem vir à escola.
10: Mas ainda há muito para fazer e em Cascais o Presidente da República lembra que as condições económicas não podem determinar o futuro de quem estuda.
11: É essa uma das promessas maiores da escola. Chamamos de elevador social e temos de o reconhecer. Os dados revelam que o elevador está muito aquém da velocidade desejável para a promoção da mobilidade social.
10: Uma ideia reforçada pelos resultados do PISA sublinha seguro que é preciso recentrar a bússola.
11: Infelizmente, a expressão correta é muito caminho a recuperar. Com essa recuperação, temos todos de avançar melhor. É por isso que é obrigatório olhar para esses resultados com serenidade, mas também com ambição.
10: Até porque
11: a educação é muito mais do que uma política pública. É uma promessa de liberdade. E é também uma das formas mais poderosas de construir uma sociedade mais justa.
10: Mas sem professores, não há escola.
11: Ensinar é uma das formas mais exigentes e mais nobres de servir o bem comum. E quem ensina merece o respeito, a confiança e o reconhecimento de toda a sociedade. Valorizar os professores é valorizar a própria educação.
10: O Governo garante que tem feito tudo para atrair professores, sobretudo na região de Lisboa. Tinha garantido antes Luís Montenegro, que na primeira fila ouvia atentamente.
12: O Presidente da República sempre muito atento, empenhado e interessado naquilo que se passa na escola, com uma visão que é partilhada com o Governo.
10: E na abertura do novo ano letivo, lembra o final do anterior.
12: Onde o processo de transformação foi posto à prova, mas também aí se superou, se suplantou e nos faz acreditar que vale a pena termos um sistema que não deixa ninguém para trás.
10: No futuro, se verá o resultado.
8: Querem fazer alguma reivindicação, algum pedido? Aproveitem aqui o seu Primeiro-Ministro, tem a mim, tem o Ministro da Educação. O que é que mudariam na escola em Portugal?
3: António José Seguros a fazer perguntas aos alunos, mas o Presidente da República não respondeu às perguntas dos jornalistas. O mesmo aconteceu com Luís Montenegro. As principais cadeias de televisão norte-americanas recusam-se a substituir a CNN Internacional no acompanhamento de Donald Trump esta semana. O Presidente norte-americano vai estar na Assembleia Geral das Nações Unidas e a CNN estava escalada para fazer o acompanhamento, para disponibilizar depois as imagens e os diretos para as televisões e para os médias de todo o mundo. Hoje a Casa Branca retirou a cadeia de televisão de notícias dessas funções. Normalmente, quando há um impedimento, outra televisão avança. Só que desta vez, e em solidariedade com a CNN, as principais cadeias recusam-se a substituí-la. Em comunicado, a ABC, a CBS, a Fox News e a NBC dizem que uma informação precisa e independente é vital para o público e nenhuma administração deve limitar um órgão de comunicação social por não gostar do trabalho que esse órgão faz. Já se sabe, entretanto, que o juiz que vai ouvir o processo da CNN Político e MS Now contra a administração Trump é o mesmo juiz que em 2018 julgou um outro processo da CNN contra o governo de Trump, porque a administração retirou ao jornalista Jim Acosta o acesso à Casa Branca. O juiz federal, nomeado por Trump, ordenou na altura que o passe de acesso fosse restituído.
13: Agora 5:10, daqui a pouco, Rita Carvalho Pereira, o que está na ordem do dia?
14: Hoje na ordem do dia está a nova onda de partidos políticos a surgir em Portugal, desde a esquerda à direita, passando pelo centro. Os novos partidos estão a querer reconfigurar o sistema partidário em Portugal. É sobre esta onda que falamos com Marco Lisi, investigador da Universidade Nova de Lisboa, especialista em ciências políticas, o assunto na ordem do dia, hoje na TSF.
13: É para ouvir depois das 5:30, já a seguir o trânsito.
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0: Boa tarde, são 5h14, trânsito em Lisboa lento, nos acessos norte à ponte 25 de Abril, no eixo norte-sul com fila a partir da zona do aqueduto das Águas Livres e no sentido contrário há paragens entre Sete Rios e as Laranjeiras. E na segunda circular, em direção a Sacavém, há fila entre as Torres de Lisboa e o Radar e no sentido contrário há paragens entre o Relógio e o Campo Grande. No Porto, com acidente na Ponta do Freixo em direção a sul, há fila desde o Mercado Abastecedor, na VCI. Na VCI, em direção à Rábida, há fila entre as Antas e a A3 e depois entre Francos e a Ponte. E na Avenida AEP, há fila nos dois sentidos.
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2: Recentemente, o Governo decidiu comemorar os 900 anos da Fundação de Portugal. A data escolhida é 1128, a Batalha de São Mamede. A resolução do Conselho de Ministros é, aliás, precisa. Diz que o processo seminal da formação de Portugal começou em São Mamede, afirmou-se em Ourique em 1139 e consolidou-se em Zamora em 1143. O Governo decidiu também criar um Comissariado-Geral e uma Comissão Executiva a quem caberá elaborar o Programa Oficial das Comemorações. Tudo isto é um bom pretexto para perguntarmos quando é que de facto nasceu Portugal. Em 1128, Afonso Henriques derrota em São Mamede as forças ligadas à sua mãe, Teresa, e ao poder galego dos Travas. É um momento decisivo na separação política do território portucalense. Mas Portugal não nasce do nada naquele campo de batalha. Portugal existia muito antes de Afonso Henriques.

0: Em 868, Vímera Pérez, um nobre ao serviço do rei das Astúrias, conquistou aos muçulmanos a região de Porto Cale, centrada na zona do atual Porto, pois ficou responsável por governar esse território com o título de conde. Em 1096, outro momento decisivo. Afonso VI entrega a Henrique de Borgonha Teresa um novo condado portucalense. É deste espaço político, desta aristocracia, é desta dinastia que sairá Dom Afonso Henriques. São Mamede, portanto, não cria Portugal. Muda quem manda nele e muda a ação política deste território. Pois vem Ourique. Em 1139, segundo uma tradição construída e ampliada durante séculos, Afonso Henriques teria sido aclamado rei depois da batalha. A documentação é mais segura a partir de 1140. Afonso começa efetivamente a apresentar-se como rei. Depois, Zamora, em 1143. Esta é a data tradicional da independência. Mas Zamora também não é uma certidão de nascimento no sentido moderno. A relação entre Afonso Henriques e Afonso VII Leão e Castela continua mergulhada nas ambiguidades jurídicas e feudais do século XII. E ainda faltava Roma. Só em 1179, o Papa Alexandre III, pela bula Manifestis Probatum, reconhece Afonso Henriques como rei e Portugal como reino sob proteção pontifícia. Acabou aqui, nem por isso. O Portugal de 1179 não tinha ainda o Algarve. A conquista só se completa em 1249. E a fronteira terrestre que reconhecemos como portuguesa ganha uma definição fundamental apenas em 1297, com o Tratado de Alcanizes. Portanto, temos um problema. 868, 1096, 1128, 1139, 1143, 1179, 1249 ou 1297? Talvez o problema esteja precisamente em procurarmos uma data, em adotarmos uma visão elitista e tradicionalista da fundação de Portugal. Portugal foi sendo feito ao longo dos séculos. Primeiro como território, depois como comunidade de poderes, depois como projeto dinástico, depois como reino, depois como reino reconhecido, finalmente como espaço territorial relativamente estabilizado. A resolução do Conselho de Ministros obriga-nos a comemorar alguma coisa em algum momento. Mas o quê? Estamos a ouvir Cantigas de Santa Maria, do músico espanhol Jordi Savall. Até para a semana.
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1: Reflexo é uma exposição de arquitetura na rua, na Avenida Infante Santo, onde tem lá do Ateliê Saraiva e Associados para anunciar os 30 anos. É a sessão de hoje do Fila J com José Carlos Barreto.
3: Painéis enormes para cada um dos 30 anos de trabalho, imagens de obras feitas e outras ainda em esquiço ou ideia na ponta do risco do lápis. São os arquitetos a celebrar com a rua e com a cidade o que têm criado nestes anos. A curadora desta exposição Reflexo, Ana Magalhães, acredita que há ali qualquer coisa de mágico.
4: Mostrar que há projetos com os quais nós nos cruzamos todos os dias e não sabemos que foram desenhados ali, foram concebidos ali, como o Hospital Beatriz Ângelo, o edifício da Polícia Judiciária, uma escola, o parque, por exemplo. Há uns projetos que ainda só estão no papel e isso também é muito engraçado, ter ali, não é? Uns nós já convivemos com eles, outros já têm o seu lugar, já têm a sua história, outros ainda vão acontecer, outros ainda são indiferentes e, portanto, tudo isto, não é? E depois este cuidado que a arquitetura tem, que é onde eu vou construir isto, este projeto, eu não vou tirar dignidade ao resto, vou enaltecer o que já existe, este respeito pelo existente, não é? E portanto tudo isto é, confesso, um bocadinho mágico. Este meu desafio na S+A tem sido de pura magia, porque há tanto por trás que nós não vemos e não sabemos. Portanto, é mágico, é mágico.
3: Uma exposição que vai marcar a rua, não só para que a rua também celebre, porque os arquitetos querem fazer saber que estão a celebrar com todos, porque acreditam que o que fazem é para todos. E Ana Magalhães, a curadora da exposição, faz saber que é para a rua esta celebração que todos foram convocados.
4: Bem, eu atrevo-me a dizer, e usando aqui também as palavras do arquiteto Miguel Saraiva, que desde já lhe agradeço muito este desafio, que é a nossa maior ambição com esta exposição é esta proximidade com a comunidade, é esta proximidade com a rua, que efetivamente é a nossa maior galeria, não é? Portanto, não há de todo aqui a tentativa de dizer que não queremos estar num museu, não, queremos efetivamente estar na rua, na cidade, e queremos esta proximidade. Portanto, se nós conseguirmos que as pessoas abrandem, porque eu acho que isso também é importante, e consigam contemplar as arcadas à entrada da Saraiva e Associados, para aqueles painéis, para aqueles traços, para aquelas imagens, para aquela história, eu pessoalmente já vou ficar feliz com este abrandamento das pessoas, porque efetivamente é uma tentativa de também olharem para a arquitetura nas cidades e perceberem o quanto é que ela é importante para nós.
3: Os grandes painéis que mostram as fotografias e os desenhos de 30 anos de trabalho são como grandes marcadores de livro e servem também para isso, como quem marca o tempo de uma história ou como quem deixa uma marca para continuar a ler mais tarde.
4: É um bocadinho isso. Aliás, nós no início tínhamos pensado no nome da exposição algo à volta do marcar, mas depois achámos que era uma reflexão maior do que isso, mas efetivamente é esse marcar que nós queremos com esta curadoria que fizemos destes 30 projetos, testemunhos muito importantes para nós refletirmos sobre o que é a arquitetura.
3: Como se o ateliê de Saraiva e Associados estivesse agora na rua, com a brisa da manhã, o sol do meio-dia ou a luz que está sempre presente no traço, no esquiço, nessa maneira de materializar uma ideia, um lugar, num tempo, para ser habitado, usado, vivido. Pode ser, no fundo, um traço de um lápis breve nas nossas vidas.
1: Exposição Reflexo em plena Avenida Infante Santo em Lisboa. Foi inaugurada na sexta-feira, vai ficar até dia 22 de novembro.
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1: Agora são 5:24 e estão 34 graus em Lisboa e 30 no Porto, 28 graus agora em Faro, 25 no Funchal e em Ponta Delgada. Ouvimos Brian Ferry and the Roxy Music com Love is Drug e depois da síntese das notícias, os pontos na ordem do dia.

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0: Boa tarde, são 5:30, 4:30 nos Açores. Artur Carvalho, presidente do Parlamento, admite dar luz verde à nova proposta do Chega para uma comissão parlamentar de inquérito sobre Luís Neves.
1: José Pedro Aguiar Branco disse hoje que, pelas informações que dispõe o terceiro requerimento do partido de André Ventura sobre os mandatos de Luís Neves à frente da Polícia Judiciária, parece ir ao encontro de várias das observações que fez e que, assim sendo, a Comissão Parlamentar de Inquérito poderá ser aceita. Entretanto, o Presidente da Assembleia da República rejeitou as acusações de Ventura de que as duas recusas anteriores tenham sido motivadas por razões políticas ou partidárias.
2: O meu pronunciamento dos despachos anteriores, que eu acho que foi claríssimo, teve única e exclusivamente a ver com questões de natureza de conformidade constitucional e legal em relação àquilo que é a própria lei que regulamenta o funcionamento das comissões parlamentares de inquérito. Não teve nada a ver com natureza política, muito menos ainda natureza partidária.
1: De acordo com o Presidente da República, a decisão sobre o requerimento para uma comissão parlamentar de inquérito sobre os mandatos de Luís Neves enquanto diretor nacional da Polícia Judiciária deve ser conhecida entre amanhã e quarta-feira. A Ministra da Energia não esconde surpresa com o aumento do consumo de combustíveis. Maria da Graça Carvalho alerta que esse consumo tem subido significativamente e defendeu que é preciso poupar. A Ministra do Ambiente e da Energia nota que, ao contrário do que aconteceu noutras crises, também associadas ao petróleo, desta vez o gasto, em vez de diminuir, tem aumentado e bastante.
3: O consumo, tanto do gasóleo como da gasolina, como do jet, comparado com os meses homólogos do ano passado, tem subido. E tem subido valores elevados, de 4% a 6%. Se nós compararmos com outras crises semelhantes, ou umas com maior dimensão, outras com menor, houve sempre uma diminuição, houve sempre uma poupança. Eu isso também queria chamar a atenção aos consumidores. É importante ter esta noção que há aqui também uma gestão pessoal e de cada empresa, de cada instituição, no poupar energia em geral e combustível em particular.
1: Nestas declarações, durante uma visita ao Conselho de Soro, no Distrito de Coimbra, a Ministra do Ambiente garantiu, entretanto, que o Governo tenha cautelado as reservas nacionais de jet fuel, o combustível que é destinado aos aviões, e que elas são atualmente superiores às que havia há um ano. Espanha reforçou os meios policiais nas fronteiras de Ceuta e de Melilla, com o Governo de Madrid a reconhecer preocupação com possíveis entradas ilegais de pessoas nas duas cidades na quarta-feira, que é dia de eleições em Marrocos. Numa conferência de imprensa dada em Ceuta, o Ministro da Administração Interna de Espanha disse que se vivem momentos de preocupação, com outro alerta para esse dia, 23 de setembro, que coincide com as eleições legislativas em Marrocos. Por isso, com caráter preventivo, foram reforçados os dispositivos de segurança nas duas cidades, que são enclaves espanhóis no norte da África, com 3 pelotões da Guarda Civil em cada um deles. Donald Trump criticou hoje a Rússia por ter perdido o controle da indústria petrolífera do país por causa da guerra contra a Ucrânia, que o presidente americano classifica como ridícula e interminável. Na rede social de que é Donald Trump, acrescentou que o mundo inteiro sofre com esse conflito que tem de acabar. Trump anunciou há uma semana que a Rússia e a Ucrânia tinham concordado em não atacar alvos ligados à energia, mas as duas partes mantiveram os ataques contra esse tipo de estruturas. Na mesma altura, Trump afirmou que o aumento do preço mundial do gasóleo se devia principalmente à guerra entre a Rússia e a Ucrânia e não ao conflito no Irão, desencadeado pelos Estados Unidos e por Israel.
0: São assuntos para atualizar daqui a pouco na edição das 6. Tempo para amanhã de calor, temperaturas máximas de 34 graus em Lisboa, 33 no Porto e 30 graus em Faro, mais alta, 39 em Santarém e 37 graus em Évora, Beja e Castelo Branco. Na Madeira também sol, 26 graus é a máxima para o Funchal e nos Açores períodos de céu nublado com temperatura máxima de 26 graus em Ponta Delgada.
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0: 24 minutos para as 6, trânsito lento em Lisboa, nos acessos norte à ponte 25 de Abril, no eixo norte-sul, com fila a partir da zona do aqueduto das Águas Livres, no sentido contrário, com paragens entre Sete Rios e as Laranjeiras. Na segunda circular, em direção a Sacavém, há fila entre as Torres de Lisboa e o Radar, no sentido contrário, há paragens entre o Relógio e o Campo Grande, e depois também entre Benfica e Pinamanique. E no IC19, sentido Lisboa-Sintra, também com paragens entre a Amadora e Queluz. No Porto, trânsito lento na VCI, em direção à Rábida, há fila entre Bonjoia e a A3 e depois entre o nó da Via Norte e a Ponte, e em direção ao Freixo, há paragens entre Francos e a Prelada. Fila nos dois sentidos da Avenida EP, trânsito lento no final da A3 para a VCI.
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2: Hoje, na ordem do dia, está a onda de novos partidos políticos a surgir em Portugal. É sobre ela que falamos com Marco Lissi, investigador da Universidade Nova de Lisboa, especialista em ciências políticas. Bem-vindo. Depois da explosão de partidos após o 25 de Abril, podemos dizer que tivemos um longo período de estabilidade a nível partidário no sistema político nacional. Entretanto, surgiu o Bloco de Esquerda, conseguiu afirmar-se, mas durante muito tempo, nada. Há menos de uma década, isso mudou radicalmente, com uma série de novos partidos a surgir e a conseguirem impor-se a nível parlamentar, partidos que hoje são dos que têm maior representatividade. Falamos, obviamente, do Chega, que é o segundo maior partido no Parlamento agora, mas também da Iniciativa Liberal e do Livre, que é o maior partido à esquerda do PS no Parlamento. Mesmo sem eleições à vista hoje, há agora notícias sobre a intenção de novos partidos surgirem nos extremos, mas também no centro. Nos últimos dois anos foram aprovados pelo Tribunal Constitucional 3 novos partidos. Nas últimas semanas têm sido ainda mais os anúncios de novos movimentos políticos que pretendem formar partidos. Marco Lisi, o que é que isto significa sobre o momento político atual? Porquê é que nascem estes novos partidos? É por falta de representação? É uma tentativa de renovação ou de reorganização?
3: Este fenómeno não é completamente novo, porque nós tivemos durante todo o período democrático a emergência de novos partidos. O que tem sido mais atípico nos últimos, sobretudo, 10 anos é a afirmação e, portanto, a institucionalização desses novos partidos e, sobretudo, o crescimento significativo de alguns deles, como, sobretudo, o caso do Chega. Portanto, normal, não só em Portugal, mas também em outros países europeus, é haver novos partidos que, muitas vezes, ou não se consegue afirmar, ou então têm um sucesso temporário, porque muitas vezes, a paz destes novos partidos, há, por exemplo, uma conjuntura económica negativa ou um escândalo, portanto, fatores mais de curto prazo, que uma vez desaparecidos, digamos, não permitem, digamos, que esses partidos se possam afirmar. Como disse, ao contrário do que aconteceu agora recentemente, estes novos partidos têm conseguido, de fato, assegurar a representação parlamentar estável, com maior ou menor sucesso, né? E, portanto, isto é um indicador de algo diferente. Portanto, o que está por trás aqui não é apenas uma crise política, económica, institucional, conjuntural, portanto, de curto período, mas algo mais estrutural de mudanças da sociedade que se reflete depois a nível político, não é? A nível parlamentar, com essa maior fragmentação e, portanto, a afirmação destes novos partidos. E isso, como disse, é um fenómeno que acontece não só em Portugal, mas também noutros países europeus. Portanto, temos assistido, a partir do século XXI, começo do século XXI, a uma série de novos partidos que, de facto, têm conseguido, digamos, ter um apoio significativo da população e, em alguns casos, até formar governo, portanto, serem parceiros institucionais com um peso relevante na configuração política institucional. E, portanto, isto tem a ver com novas clivagens, tem a ver com a orientação sobretudo das novas gerações, diferente em relação às gerações anteriores, uma crescente personalização da política. São todos fatores que, no longo prazo, no longo período, alteram os alinhamentos eleitorais e permitem que seja mais fácil para esses novos partidos se conseguirem afirmar. E, portanto, é de facto aqui uma mudança da representação política. Portanto, temos uma erosão das forças tradicionais que vêm ser, digamos, substituídos cada vez mais por essas novas forças políticas. Portanto, isto é que, digamos, é um fenómeno transversal que acontece, que tem acontecido nas últimas décadas.
2: E com o digital e as redes sociais, será mais fácil a novos partidos furar o status quo dos grandes partidos já existentes e dos meios de comunicação social tradicionais?
3: Sim, isso é um fator, digamos, pode não ser o fator causal principal. Portanto, o que eu acho que está por trás disso é uma, digamos, é um problema mais ideológico, ou seja, a incapacidade dos principais partidos históricos, né, de se diferenciarem. Portanto, há uma crise das ideologias, não é uma crise nova, já vem de trás, portanto, já vem pelo menos da década de 90, né, mas cada vez mais se tornou evidente agora nas últimas décadas. E, paralelamente a isso, há um desgaste do poder. Portanto, há os partidos que, pelo menos ao nível da percepção dos eleitores, porque aqui o que importa é como é que são percebidos pelos eleitores, né? Há um, digamos, um falhanço da governação. Isso não quer dizer, obviamente, que estejam ligados, por exemplo, a escândalos de corrupção, mas há uma, pelo menos a visão por parte dos eleitores é que esses partidos de poder, portanto, especificamente, digamos, das principais famílias partidárias, social-democratas, conservadores, cristão-democratas, etc., etc., não conseguiram resolver os principais problemas. Portanto, isto vem de trás. E, de facto, é que a governação não tem... A mudança eleitoral através da alternância no governo não tem produzido mudanças também a nível da política e dos resultados que tem produzido. Portanto, este é o principal problema. Agora, a emergência das redes sociais faz com que, portanto, seja um catalisador desta, digamos, falta de representatividade e de falta de legitimidade que está associada a estes partidos, portanto, que vem de trás, né? Mas que cada vez mais, sobretudo com esse novo meio ecossistema mediático e com a melhor personalização da política, isso tudo se torna, portanto, o eleitorado muito mais flexível, não é só dos jovens, mas também das outras, digamos, faixas etárias, torna-se mais flexível. Portanto, esse fenómeno da volatilidade eleitoral tornou-se cada vez maior, né, e com maior impacto nos resultados eleitorais. Portanto, eu diria que isso é um fator também importante, que tem contribuído a essa erosão dos partidos tradicionais e, portanto, a crise dos alinhamentos tradicionais, mas que, como disse, vem, digamos, facilitar ou aumentar e tornar, digamos, acelerar esta crise dos partidos tradicionais.
2: Em relação à extrema-direita, que em Portugal tem crescido num ritmo galopante, ela pode perder ou ganhar com o aparecimento de novas forças políticas com ideias próximas, neste caso das do Chega, ou ainda mais extremadas, como é o caso do Movimento Reconquista, que já admitiu que está a estudar a passagem a partido. Falava aqui da personalização da política, isto é, o movimento pode ser lido como uma divisão da direita radical que já existe, ou como a demonstração de que há uma procura política que o Chega não está a satisfazer?
3: Sim, há aqui, portanto, isto é uma divisão histórica, não é? Portanto, sempre houve, digamos, na literatura especializada, costuma-se distinguir entre extrema-direita e direita radical, não é? Portanto, a extrema-direita seria uma direita que não se reconhece, digamos, nos princípios fundamentais das democracias liberais, não é? E a direita radical é uma direita que, portanto, reconhece esses princípios, aceita o funcionamento das democracias representativas, liberais, não é? E, portanto, digamos, não é, digamos, uma direita antissistémica, não é? Ao contrário da extrema-direita. Portanto, isso é uma divisão clássica, histórica, digamos, na literatura, não é? E que tem sido presente em vários países europeus desde a Segunda Guerra Mundial até hoje. O que nós assistimos agora a uma reconfiguração do ponto de vista do equilíbrio dentro da área da ideológica da direita, não é? Que, em primeiro lugar, é importante dizer que, portanto, houve uma vaga de mudança do ponto de vista dos eleitores a nível europeu, não é? Cada vez mais orientadas para a direita. Portanto, isto é um fenómeno novo, também, como disse, vem pelo menos das várias crises que aconteceram a partir de 2010. E portanto há uma deslocação cada vez maior de eleitores centristas ou de centro-esquerda ou abstencionistas que cada vez mais apoiaram forças da direita. Agora, dentro deste espaço, o que nós assistimos, e isso é um fenómeno relativamente novo, é que de facto estão a adquirir um peso cada vez maior a extrema-direita. E isso pode ter origem, digamos, pode ter vários tipos de origem, ou porque estão a tentar politicizar vários novos temas, não é? Ou porque se diferenciam em alguns temas em particular, por exemplo, sobre política externa. Isso também tem sido um dos fatores, por exemplo, de maior diferenciação, por exemplo, em relação à integração europeia, ou em relação às guerras de Israel e Palestina e da Rússia contra a Ucrânia. Portanto, há vários fatores de diferenciação que podem ter favorecido esse reforço do apoio da extrema-direita. Ou então, também aconteceu, em alguns casos, por exemplo, aconteceu há poucos dias também, segundo as primeiras análises na Suécia, não é? É um processo, digamos, de normalização da direita radical, que, nesse caso, por exemplo, da Suécia, apoiou, embora a nível parlamentar não integrou o governo, mas apoiou uma solução de governo, e parece ter contribuído ao desastre e à redução de votos que obteve nas últimas eleições. Enfim, isso pode ter acontecido também, por exemplo, no caso da Itália, ou seja, num país em que a direita radical tem se aproximado ao governo, tem integrado diretamente o governo, e isso implica, como disse, uma normalização e também a incapacidade de manter um discurso de protesto. E esse discurso de protesto, nesses casos, vai ser canalizado para as forças da extrema-direita, né? Que aí conseguem, de facto, competir e ganhar, digamos, mais espaço eleitoral. Né? Portanto, isto é um fenómeno que está a acontecer em vários países europeus.
2: Ao mesmo tempo, enquanto a representação parlamentar da esquerda tem estado em queda, surgem também novos projetos políticos que dizem querer revigorá-la. Por exemplo, o Vamos, que tem propostas de forte intervenção pública na economia, na habitação, no emprego. Pergunto, em primeiro lugar, se isto representa uma nova clivagem política ou se é uma recomposição de ideias que já existiam na esquerda portuguesa. E, em segundo lugar, se há espaço para mais partidos políticos à esquerda ou se ela está saturada de tal forma que só ficará condenada a ser comida, entre aspas, pela divisão.
3: Bom, para já, não vejo que haja sinais de uma nova, digamos, clivagem, não é? Ou seja, de haver condições para que possa haver afirmação de novas forças políticas. E, sobretudo, portanto, normalmente são mudanças, são realinhamentos que demoram algum tempo e que implicam também mudanças bastante profundas da sociedade para que isso possa dar, de facto, origem a uma reconfiguração do espaço político. Portanto, eu, nessa situação, sobretudo, uma situação do ponto de vista, digamos, económico relativamente estável e sem grandes, digamos, escândalos ou crises internacionais, para além daqueles que já temos, não me parece que haja, como disse, novas condições para novas cidades, portanto, uma formação de novas forças políticas. Depois, também a questão da fragmentação tem um limite, não é? Portanto, de facto, nós temos um espaço já bastante preenchido, não é? Não quer dizer, com os níveis de abstenção que nós temos, que não possa haver capacidade de novas forças políticas de mobilizarem, sobretudo, abstencionistas, não é? Mas isso é uma incógnita, não é? E, portanto, não sabemos se esse tipo de mobilização terá efeitos duradouros, porque pode ser mobilização, por exemplo, pode ter um efeito temporário, ou ter causas, por exemplo, porque está sequer ligada a um projeto político mais pessoal, não é? Mas que isso não se transforma diretamente numa reconfiguração do sistema partidário, não é? Portanto, para aí é preciso, de facto, que haja...

0: novos partidos conseguirem afirmar, sobretudo, digamos, no médio e longo prazo.
1: Poderemos voltar a ter, em breve, uma nova fratura parlamentar, como a que aconteceu há menos de uma década em Portugal?
0: Isso pode acontecer, portanto, isso pode acontecer que haja algumas forças políticas que decidam, sobretudo, digamos, de cima para baixo, sair e formar, dar origem a novos partidos. Eu acho que isso não daria assim muitas garantias, não teria muitas condições de sucesso à partida, porque nós sabemos que também a nível das eleições há sempre uma tendência para, digamos, os principais partidos terem algumas vantagens do ponto de vista da organização, da penetração territorial, também da marca, da imagem, isso é importante junto dos eleitores. Portanto, as experiências que nós tivemos no passado, e é com base que nós podemos fazer, digamos, previsões, se é que nós podemos fazer previsões, não é? Mas se nós olharmos para o passado, digamos, do período democrático, estas recomposições que tiveram origem nas sessões dentro dos partidos nunca tiveram sucesso, não é? Portanto, foram sempre, quer dentro do PS, quer dentro do PSD, sempre foram mais projetos pessoais que depois foram reconduzidos dentro das principais forças político-partidárias. E, portanto, eu acho que isso também é o que poderá acontecer no caso de haver alguma iniciativa nesse sentido.
1: E até quando é que estas fraturas parlamentares são suportadas pelo nosso atual sistema? Isto é, os governos de maioria podem passar a ser uma coisa totalmente do passado? Vai ser preciso, como acontece noutros países, sempre haver entendimentos entre partidos com orientações políticas bastante diferentes para se formar maiorias e o risco de instabilidade vai ser só o novo normal?
0: Não, o normal na Europa tem sido sempre governos de coligação, portanto, digamos, Portugal é que foi uma exceção nos períodos em que conseguiu governar com maiorias absolutas, porque na grande maioria dos países, tirando o caso da Inglaterra, em que tem um sistema eleitoral completamente diferente, mas nos países em que vigora um sistema eleitoral proporcional, geral, tem havido sempre governos de coligação e, portanto, Portugal tem que se habituar a esta realidade e não pensar que os governos maioritários eram, digamos, algo de estável que pudesse durar na política portuguesa. E isso não quer dizer que não haja, não se possa assegurar estabilidade, porque, por exemplo, nos países do norte da Europa, ou no caso, por exemplo, da Alemanha, nós temos tido uma grande estabilidade com governos de coligação. Obviamente, os incentivos institucionais contam, como por exemplo no caso da Alemanha, o facto de haver uma moção de censura construtiva tornou, digamos, os governos muito mais estáveis e mais difícil encontrar, digamos, soluções alternativas, não é? Mas, mesmo sem incentivos institucionais, tudo depende da capacidade de criar compromissos e bases para um entendimento que possa durar, não é? Temos, por exemplo, em Itália, que não estava habituada a governos de coligação estáveis e agora, pela primeira vez, tem um governo mais duradouro de toda a história democrática, não é? Portanto, e temos muitos exemplos, portanto, a questão dos governos de coligação é inevitável na situação agora tão fragmentada como temos, não é? Mas não quer dizer que isso leve necessariamente à instabilidade. Tem a haver outra capacidade de reconhecer a necessidade de compromissos e de base de entendimento entre os partidos. Não é? Portanto, uma cultura, digamos, mais próxima da negociação e do compromisso do que nós estávamos habituados aqui na altura dos períodos, digamos, dos governos maioritários. Né?
1: Muito obrigada, Marco Lisi, investigador da Universidade Nova de Lisboa, que esteve hoje connosco na Ordem do Dia, na TSF. Na Ordem do Dia com Rita Carvalho Pereira, já a seguir a edição das 6.
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0: Boa tarde, 5:58 menos uma hora nos Açores.
1: A Ministra do Ambiente e Energia admite que há dados que mostram uma queda ligeira do consumo de combustíveis em agosto e setembro, mas não são dados oficiais. Maria da Graça Carvalho, ao início de tarde, tinha-se mostrado surpreendida, alegando que existia um aumento significativo do consumo em comparação com outras crises. O Presidente da Assembleia da República assegura que não foi por razões nem partidárias nem políticas que não aceitou os requerimentos do Partido Chega para a Comissão de Inquérito pelo Luís Neves, à espera de conhecer o texto do novo requerimento. Aguiar Branco diz que não terá nada contra se tudo estiver dentro da legalidade. A grande maioria dos alertas já foi desativado no Japão devido à passagem do tufão Jujuan, um tufão mais intempestivo do que era esperado para esta época do ano.
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0: No trânsito em Lisboa, agora com acidente no eixo norte-sul, antes da saída para a segunda circular, em direção a Camarate e à fila desde Campolide. Para amanhã, previsão de sol, temperaturas máximas acima dos 30 graus, com 34 em Lisboa, 33 no Porto, 30 em Faro e 39 em Santarém. Dia de sol na Madeira, máxima no Funchal de 26 graus e nos Açores, períodos de céu nublado em todo o arquipélago, com temperatura máxima de 26 graus em Ponta Delgada. Edição das 6 da tarde, Ana Cristina Henriques.
1: A Ministra do Ambiente e Energia, que ao início desta tarde se tinha mostrado espantada com o aumento do consumo dos combustíveis, admitiu ainda há pouco que há dados que mostram, afinal, uma ligeira queda este mês e no mês passado. Maria da Graça Carvalho não adianta números, até porque estes dados não são oficiais. Isso depois, num primeiro momento, em declarações em Sor, no distrito de Coimbra, Maria da Graça Carvalho ter afirmado que o consumo de gasóleo, gasolina e de combustível para os aviões tinha aumentado para valores significativos entre 4 a 6% na comparação com o ano passado, mas também na comparação com crises anteriores. Nas declarações que fez já esta tarde em Lisboa, a Ministra do Ambiente e Energia mantém que o consumo aumentou até julho, mas no mês passado, já este mês, a situação inverteu-se.
4: Alguns outros estudos mostram que agosto e o princípio de setembro terá havido uma ligeira diminuição, mas não temos ainda os dados oficiais, vamos aguardar. Mas é natural, noutras crises no passado houve diminuições drásticas e é natural que haja, e de certo modo é uma reação, as pessoas tentam poupar e de algum modo... Infelizmente que isto é por causa da crise, mas é a atitude que nós devemos ter.
1: Maria da Graça Carvalho, em declarações já esta tarde em Lisboa, admitindo que tem dados que indicam que neste mês de setembro e também em agosto há uma ligeira queda do consumo de combustíveis. A ministra fica, no entanto, à espera dos números oficiais para confirmar esta tendência, considerando agora normal que o consumo baixe numa altura em que os preços dos combustíveis atingem níveis recorde. A ministra do Ambiente e Energia tinha pedido nas últimas horas noção sobre a necessidade de poupar, quer a nível individual, quer a nível de empresas. Renovou esse apelo à poupança e à moderação no consumo de combustíveis, pedindo também para que se usem os transportes públicos e para que se deixe o carro em casa. Aguiar Branco revela que entre amanhã e quarta-feira vai pronunciar sobre o novo requerimento do Partido Chega para a Comissão Parlamentar de Inquérito. Luís Neves, enquanto foi Diretor Nacional da Polícia Judiciária, André Ventura teve de reformular o objeto da Comissão, depois do chumbo do Presidente da Assembleia. Aguiar Branco assegura que as recusas tiveram apenas e só como base razões constitucionais.
5: O meu pronunciamento, o dos despachos anteriores, que acho que foi claríssimo, teve única e exclusivamente a ver com questões de natureza de conformidade constitucional e legal em relação àquilo que é a própria lei que regulamenta o funcionamento das comissões parlamentares de inquérito. Não teve nada a ver com natureza política, muito menos ainda natureza partidária.
1: Aguiar Branco assegura que aprova o novo requerimento se estiver tudo dentro da legalidade, mas ainda está à espera para ter acesso ao novo texto.
5: Não tenho ainda conhecimento direto desse requerimento, que deu entrada nos serviços da Assembleia, que estão a analisá-lo e depois virá para o meu gabinete para eu me poder pronunciar. E, portanto, penso que esse meu pronunciamento poderá acontecer entre amanhã e quarta-feira.
1: É essa a previsão de Aguiar Branco, o Presidente da Assembleia da República, aqui em declarações que foram registadas pela SIC, à espera de conhecer o novo texto do requerimento do partido de André Ventura para a formação da Comissão Parlamentar de Inquérito a Luís Neves durante os 8 anos em que esteve à frente da Polícia Judiciária. O pior parece já ter passado no Japão, com a passagem do tufão número 25 este ano, o tufão do Juan, que obrigou à retirada de 2 milhões de pessoas de casa, deixou pelo menos 50 mil habitações sem eletricidade, centenas de voos foram cancelados, assim como ligações ferroviárias. Os alertas lançados à população falavam num perigo iminente para a vida, com ventos de 130 km/h, chuvas torrenciais e deslizamentos de terras. A grande maioria dos alertas já foi desativada, há no entanto ainda 3 regiões em que o perigo ainda não passou. A população japonesa já está habituada aos fenómenos extremos, mas este tufão, Fátima Valente, chegou mais intempestivo do que era esperado para esta época.
6: A época dos tufões costuma terminar em setembro, ou pelo menos espera-se que já sejam menos fortes, mas não é o caso do Juan. A viver em Portugal, a percussionista Ryoko Imai está impressionada com as chuvas torrenciais.
7: Normalmente no verão no Japão é muito, muito quente, mas este ano não é muito terrível, mas em vez de calor, so elas têm muita chuva, assim, like, todos os dias de chuva. Também na casa elas têm problema, assim, de flood.
6: A zona leste de Tóquio é que está a dar mais dores de cabeça às autoridades, em especial as zonas costeiras. Os pais de Ryoko Imai vivem na parte sul, nos arredores da capital japonesa. Têm água e luz, mas também não podem fazer uma vida normal, porque é muito perigoso.
7: Fortunately, my families are fine, but there were so many people affected because of this. In Japan, it's a kind of a ferias, silver week, they call, and they have really long day off, but so they cannot go out, they have to stay home.
6: O tufão do Juan tem ainda a particularidade de chegar na semana de férias, a chamada Silver Week, com muitos feriados, mas por causa do tempo, ninguém pode sair à rua.
1: Um tufão que foi potenciado pelo Super El Niño, que aquece o oceano, alimentando a formação de tempestades e tufões como esta que atingiu o Japão. Foi só por prevenção, afirma a TSF, o Subcomando Regional da Proteção Civil do Porto, devido à proximidade das chamas, foi decidido esta tarde retirar 40 alunos e 3 funcionários de uma escola na localidade de Paixo. É nesta zona, São Mamed de Coronado, na Trofa, que está um incêndio desde as 3 da tarde, é um fogo que está a destruir floresta. O incêndio na área metropolitana do Porto está a ser combatido por mais de 80 bombeiros, tem o apoio de 2 aeronaves. Há vários outros incêndios na área metropolitana do Porto, embora, de acordo com a página da Proteção Civil na internet, não sejam focos de grande dimensão, mas há incêndios, por exemplo, na zona de Matosinhos, Vila Nova de Gaia e em Val de Câmara. A norte são também vários os fogos em zonas de mato, por exemplo, em Arcos de Valdevez, Vinhais, Monte Alegre ou em Boticas. Este incêndio está a ser combatido com a ajuda de 5 mais aéreos.
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0: Boa tarde, agora são 6h10 e no trânsito em Lisboa, lento nos acessos norte à ponte 25 de Abril, no eixo norte-sul com fila a partir da zona do aqueduto das Águas Livres. Na segunda circular em direção a Sacavém, também fila entre as torres de Lisboa e o radar e no sentido contrário com paragens entre o relógio e o Campo Grande e depois entre Benfica e Pinamanique. No IC19, sentido Lisboa-Sintra, com paragens também entre Alfragide e Queluz. E na Cril, sentido Sacavém-Algés, há fila entre a descida do Grilo e Olival Basto e, no sentido contrário, há paragens entre Pinamanique e a Pontinha. No Porto, trânsito lento na VCI em direção à Rábida, com fila entre Bonjoia e A3 e depois entre o Nó da Via Norte e a Ponte. Em direção ao Freixo, há paragens entre Francos e as Antas. Fila nos dois sentidos da Avenida EP e, no final da A3 para a VCI, há fila desde a Circunvalação.
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0: Agora o humor de Zé Pedro Silva parece mentira.
2: Não sei se teve a oportunidade de ouvir o Primeiro-Ministro a anunciar um conjunto de medidas para enfrentarmos esta crise danada que temos pela frente. Mas também se não teve, não há problema. O Primeiro-Ministro deve anunciá-las outra vez esta semana. E depois na outra. Portugueses e portuguesas, depois do suplemento extraordinário para pensionistas e de uma redução do IRS até ao sexto escalão, tenho o prazer de anunciar que acabámos de aprovar em Conselho de Ministros um suplemento extraordinário para pensionistas e uma redução do IRS até ao sexto escalão. Mas não é o novo, é o mesmo. Claro que isto preocupa. O Luís não está bem, pode ser a PDI. O mundo como está. E nós temos à frente do governo, aparentemente, uma pessoa que se lembra todos os dias de manhã de um suplemento extraordinário para pensionistas e de uma redução do IRS até ao sexto escalão. Liga ao Leitão Amaro. Olha lá. Estava aqui a pensar, isto para ajudar as pessoas, e se arranjássemos um suplemento extraordinário para pensionistas e uma redução do IRS até ao sexto escalão? A situação é tão grave que Paulo Rangel e Miranda Sarmento estão preparados para assumir a liderança do Executivo a qualquer momento. Ainda se pensou no líder da bancada, Hugo Soares, mas tem outro emprego e parece que não se pode ser chefe do governo em part-time. Pois admiram-se que ninguém queira ir para a política, ter de se trabalhar das 9 às 6 e às vezes até mais tarde, se calhar. Mas custa ver o Luís assim. Dizem que o Chega vai deixar de propor comissões de inquérito e passar a propor juntas médicas. A próxima declaração ao país do Primeiro-Ministro já deve ser assim. Portugueses! São portugueses, não são? Ah, ok. Ai, tanta gente! Bem-vindos, digam. O que é preciso? Hã? Como assim eu é que agendei uma declaração para esta hora? Para falar da crise, mas qual crise? No Sporting? Eu penso que o treinador deve continuar e está a realizar um bom trabalho, mas eu sou pelo Varzim. Antes de avançarmos, devemos ser o único país no mundo em que as declarações políticas começam com portugueses. Pelo menos nunca ouvi espanhóis, ou alemães, ou japoneses. Mas enfim, se calhar é por isso que as declarações de Luís Montenegro são sem direito a perguntas dos jornalistas. É que tem que estar tudo no papel. Faziam-lhe uma pergunta e o Luís ia assim. Hã? Sei lá. Pergunta ao Primeiro-Ministro. Olha que esta. Mas se se queixam das declarações do chefe do governo sem perguntas dos jornalistas, saibam que não tarda também são sem declaração do chefe do governo. Sim, ele entra só na sala, fica 15 minutos a olhar para o vazio, em silêncio, e sai.
0: 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O som é de José Guerreiro.
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0: 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Já a seguir o cinema em San Sebastián, são agora 6:18.
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0: Quarto dia do Festival de Cinema de San Sebastián. Hoje, lá a Bola Negra, Rui Pedro Tendinha agita as ruas.
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7: Por São Sebastião continuam as salas a abarrotar, as ruas cheias e estrelas sorridentes a tirar selfies, como é o caso de Jeremy Irons, Penélope Cruz ou Brad Pitt. Donostia Zimelda, assim se diz Festival de Cinema de São Sebastião em Basco, está gigante e até tem uma relação amizade extrema com Thierry Frémaux, o diretor de Cannes, que ontem foi à ação de Fatherland para dar publicamente a palma de melhor realização a Pavel Palikowski, outro dos filmes sugado da competição canoise. Por esta competição, pouco entusiasmo por Brace Your Heart, vindo da Suécia. Amanda Carnell realiza este drama sobre uma comunidade Sami na Suécia, a contas com igualdade de género e abuso de masculinidade tóxica. Também bem intencionado, mas infrutífero, Cenizas en la Boca, do mexicano Diego Luna. O ator realiza um drama social sobre a imigração mexicana em Espanha. Passou na secção Horizonte Latino-Americano. Entretanto, A Bola Negra, dos Javis, teve a estreia espanhola com grande pompa. Percebe-se que há grandes esperanças que este drama, sobre três histórias queer, separadas pelo tempo, possa fazer história nos próximos Oscars. Ainda assim, a produtora espanhola deixou pendurada à imprensa internacional. Não houve tempo para entrevistas, nem com o elenco, nem com os cineastas.
0: Festival de Cinema de San Sebastián, seguido na TSF por Rui Pedro Tendinha.
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0: E daqui a pouco o Jornal de Desporto às 6:30.

Música dos Royal Otis e atrás os K7 Pirata. Sou gente outra vez, ainda Liam Gallagher antes do Jornal de Desporto. Faz hoje 54 anos.

0: Boa tarde, são 6:30, 5:30 nos Açores e os destaques do Jornal de Desporto.
1: Boas notícias para Farioli. Gabri Veiga tem apenas um desconforto e não uma lesão muscular após ter saído lesionado do Clássico. Apesar da derrota no Dragão, João Palhinha aponta a conquistas pelo Benfica, agora mais convicto do que nunca. André Villas-Boas diz que é necessário vender 4 jogadores do plantel do Porto para melhorar a condição financeira do clube. A Seleção de Portugal já está reunida para o primeiro estágio de Jorge Jesus e na natação, a segunda melhor marca de sempre nos 200 metros livres foi feita por uma atleta de apenas 13 anos.
0: É o Jornal de Desporto, a edição de Tiago Barquinha Gonçalves.
1: Já vamos aos ecos do clássico. Por agora, nota para o jogo cabeça de cartaz da segunda jornada do Campeonato Feminino de Futebol, que coloca frente a frente Porto e Braga, em Gaia, no estádio Luís Filipe Menezes. Com meia hora de jogo, o Porto vai vencendo por uma bola a zero. E pergunto, Hugo Miguel Taveira, se os Dragões justificam este resultado.
2: É um Futebol Clube do Porto definitivamente mais forte nesta primeira meia hora de jogo. Estamos com 30 minutos. Nos primeiros 10 não houve grandes oportunidades de parte a parte, mas a partir daí o Futebol Clube do Porto começou a atacar insistentemente, principalmente pelo lado direito, com as execuções da lateral Inês Nogueira a tirar muitos cruzamentos para a área. É precisamente daí que surge o golo da equipa portista, num cruzamento remate de Inês Nogueira, que a guarda-redes do Sporting de Braga socou para pontapé de canto. Ora, o canto foi batido, a guardiã Aline Lima soltou a bola num primeiro instante, depois de tentar agarrar, sobrou para Tatiana Pinto, que rematou para a baliza. Fátima Pinto, aliás, rematou para a baliza e uma defesa incompleta de Aline Lima permitiu depois que a Daniela Areia Santos empurrasse de pé esquerdo para o golo. Sai então a equipa da casa em vantagem no estádio Luís Filipe Menezes em Vila Nova de Gaia. Tem sido um Futebol Clube do Porto que a partir daí manteve também esse ascendente na partida. O Braga raramente chega ao meio campo ofensivo e, portanto, para já justificada a vantagem desta equipa azul e branca. Um Futebol Clube do Porto que, relembro, venceu na primeira jornada do campeonato por 3-1 fora de casa o Valadares. O Braga também venceu, goleou o Marítimo por 5-0 e, portanto, quem vencer esta partida irá colar-se à liderança do campeonato, à jornada 2, junto a Benfica, Sporting e a Torrense. Isto numa altura em que há pausa para hidratação. Muito calor nesta altura no norte do país, aos 32 minutos, Futebol Clube do Porto 1, Braga 0, no primeiro jogo da história entre estes dois clubes no futebol feminino.
1: Voltamos ao jogo no final deste jornal para atualizar tempo e resultado. Voltamos também ao futebol feminino mais daqui a pouco para antever o jogo do Benfica contra a Juventus, marcado para amanhã, a contar para a Liga dos Campeões. André Villas-Boas diz que o Porto só vai estabilizar financeiramente quando vender jogadores como Diogo Costa, Froholt, William Gomes ou Samu. Num seminário organizado pelo antigo jogador Diego Ribas, o presidente do Porto explica a forma como pretende recuperar o clube a nível financeiro.
3: Em princípio, dentro deste grupo de talento que temos agora, entre os William Gomes, os Samu, os Froholt, os Diogo Costa, temos a resolução da parte financeira do Porto. Portanto, aí, a partir daí, da transferência destes jogadores, é que começaremos, em realidade, a continuar a bater dívida que nos permita, finalmente, estabilizar o ponto de vista económico.
1: Noutro fórum, André Villas-Boas fala também sobre Farioli numa entrevista concedida a outro antigo jogador, neste caso do Chelsea, Giannobbi Mikkel, em que diz que o treinador italiano está feliz no Porto e que é muito cauteloso quanto ao próximo passo a dar na carreira.
4: Ele quer tomar uma decisão ponderada. Renovamos o contrato dele antecipadamente, em dezembro do ano passado, antes dele se tornar campeão, porque acreditávamos muito nele e ele também acreditava muito em nós. Por isso acho que ele está mesmo muito feliz aqui e satisfeito.
1: O presidente do Porto destaca que Farioli é um treinador mais caro do que o próprio Villas-Boas quando era treinador.
5: He's a bit more expensive. Yeah, he's really close to 20.
4: Ele é um pouco mais caro que eu. Grandes ativos e pessoas talentosas valem muito dinheiro. Por isso, sim, demos-lhe uma cláusula de rescisão de 20 milhões de euros.
5: We did put him at 20 million release clause.
1: André Villas-Boas sobre o valor e o futuro de Farioli. Gabri Veiga tem apenas um desconforto na coxa direita e está descartada a hipótese de lesão muscular, apurou a TSF. O médio do Porto já foi avaliado pelo departamento clínico depois de ter sido lesionado no jogo de ontem contra o Benfica. Já Martim Fernandes, que também saiu com queixas, vai ser reavaliado em conjunto com o departamento médico da Federação, visto que foi convocado para os sub-21. O plantel do Porto goza uma semana de férias. Apenas os lesionados João Costa, Zaidu, Neuan Pérez, André Miranda e Seco Fofaná comparecem ao Olival para fazer tratamento. João Palhinha diz que hoje está ainda mais convicto de que o Benfica vai alcançar várias conquistas. Através das redes sociais, o médio escreveu esta frase horas depois da derrota com o Porto no Dragão, que deixou o Benfica a 5 pontos da liderança portista no campeonato. Os 25 jogadores convocados por Jorge Jesus já estão na Cidade do Futebol. Alguns jogadores chegaram da parte da manhã e outros durante a tarde. Na última hora houve um treino de recuperação, mas o trabalho no relvado só começa amanhã. O próximo adversário de Portugal, o primeiro na Liga das Nações, País de Gales, tem 3 baixas, incluindo uma das principais figuras, Harry Wilson. Além do extremo do Leeds United, foram dispensados, devido à lesão, o guarda-redes habitualmente titular, Carl Darlow, do Manchester United, e o extremo Nathan Broadhead, do Wrexham. David Cornell, do Leicester City, Charlie Savage, do Reading, e Joe Taylor, do Huddersfield Town, foram chamados por Craig Bellamy para os lugares dos jogadores lesionados e são, por isso, opção para o jogo com Portugal, marcado para quinta-feira em Alvalade. Ivan Fresneda quer retribuir a confiança que foi depositada nele. É desta forma que o jogador do Sporting reage à primeira convocatória para a seleção principal de Espanha. Através das redes sociais, fala num sonho concretizado, apesar de lamentar a lesão de Pedro Porro, que abriu espaço a esta oportunidade, a Fresneda, de representar os campeões do mundo na Liga das Nações. Granit Xhaka vai falhar os próximos jogos da Suíça por ter usado um falso certificado relativo à Covid-19. Através das redes sociais, o médio do Sunderland diz que sentia uma profunda desconfiança em relação à vacina e que obteve um comprovativo de vacinação falso durante a pandemia para poder jogar. Após reunir com a Federação Suíça, ficou acordado que Xhaka vai falhar os 4 jogos iniciais da Liga das Nações, previstos para esta pausa internacional. Só depois será tomada uma decisão definitiva sobre a utilização do jogador, revelou hoje o presidente da Federação, Peter Knabel. O Estrela da Amadora vai começar amanhã a mudar o relvado do estádio José Gomes. A substituição integral do relvado surge depois da falta de condições do terreno de jogo, que levou à alteração dos últimos 2 encontros do Estrela na condição de visitado para Alverca e Rio Maior. A expectativa do clube é que o novo relvado esteja operacional para o próximo jogo em casa dentro de 1 mês contra o Casa Pia. Ivanildo Fernandes está finalmente livre de lesões. O defesa central do Nacional da Madeira voltou à competição no sábado contra o Famalicão após 3 anos sem jogar. Hoje, em conferência de imprensa, o jogador, que agora tem 30 anos, descreveu o período complicado que passou.
6: Infelizmente, quando eu fui para os Emirados Árabes, no meu segundo jogo tive uma lesão no LCA, da perna esquerda. Foi uma recuperação muito boa, recuperei bem. Sim, infelizmente eles não renovaram o meu contrato lá, voltei para Portugal. O Nacional deu-me uma segunda oportunidade, vim para o Nacional e infelizmente tive uma lesão não na perna esquerda, mas na perna direita, uma ruptura do tendão quadricipital, que foi muito difícil a recuperação e foi uma fase complicada, mas já passou, estou de volta, estou bem, estou aqui para ajudar a equipa, que é o mais importante.
1: Ivanildo Fernandes é agora mais uma peça para ajudar o Nacional da Madeira, que atravessa uma fase de 5 derrotas consecutivas. A SAD do Portimonense está novamente impedida de inscrever jogadores, neste caso por 3 janelas de transferência. A notificação da FIFA chegou esta segunda-feira e refere-se a uma dívida de origem e montante desconhecidos. Na época passada, a SAD dos Algarvios esteve sujeita a 5 impedimentos determinados pela FIFA por causa de dívidas a vários clubes e jogadores, uma situação que ficou resolvida em julho. O treinador da equipa feminina do Benfica espera um jogo aberto contra a Juventus. As Águias iniciam a fase regular da Liga dos Campeões amanhã, em Turim, e na antevisão à partida, Ivan Batista projeta um jogo de ataque.
7: No fundo, vão ser duas equipas que neste momento ainda não perderam qualquer jogo esta época, uma Juventus mais adiantada naquilo na época que está a ter, porque já tem 9 ou 10 jogos disputados, e isso dá-lhes um ritmo importante. Nós vamos para o nosso quarto jogo, acima de tudo duas equipas que me parecem que não vão ter receio de encarar o jogo para lutar pela vitória. Não será certamente um jogo fechado, por aquilo que é a proposta de jogo de ambas as equipas e um bocadinho também por aquela fase inicial em que estamos de uma fase de liga, que muito sinceramente os empates dão muito pouco a quem os consegue.
1: O jogo entre Juventus e Benfica da primeira jornada da Liga dos Campeões feminina está marcado para amanhã às 8 da noite e tem relato na TSF. A equipa NSN lança uma bolsa de estudo com o nome de Finlay Tarling, o ciclista que morreu na última edição da Volta a Portugal. Esta bolsa, criada pela equipa de desenvolvimento pela qual competia Tarling, é destinada a ciclistas galeses. A nacionalidade de Tarling entre os 15 e os 20 anos. A ideia é contemplar com a bolsa jovens atletas nos próximos 5 anos, pelo menos um por cada época desportiva. É uma marca que entra para a história da natação e do desporto mundial. Com apenas 13 anos, a chinesa Yu Zidi fez a segunda melhor marca de sempre nos 200 metros estilos. A nadadora venceu a final dos Jogos Asiáticos no Japão em 2 minutos, 6 segundos e 10 centésimos. Ficou a 40 centésimos do recorde mundial da canadiana Summer McIntosh, alcançado no ano passado. A fechar este jornal, digo que o jogo entre o Porto e o Sporting Braga da Liga Feminina está com 41 minutos, mantém-se a vantagem dos Dragões por 1-0.
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0: Agora estamos a 17 minutos das 7, há não alinhado já a seguir e no trânsito em Lisboa, lento nos acessos norte à ponte 25 de Abril, no eixo norte-sul com fila a partir da zona do aqueduto das Águas Livres. Na segunda circular em direção a Sacavém, também fila entre as Torres de Lisboa e o Radar e no sentido contrário há paragens entre o Relógio e o Campo Grande. No IC19, sentido Lisboa-Sintra, com fila entre Alfragide e Amadora e na Cril, sentido Algés-Sacavém, com paragens entre Pinamanique e a Pontinha. No Porto, trânsito lento na VCI, em direção à Rábida. Há fila entre Bonjoia e a A3, depois entre o nó da Via Norte e a Ponte e em direção ao Freixo, à demora, entre Francos e as Antas. Na Avenida EP, há fila nos dois sentidos e no final da A3 para a VCI, fila também desde a saída da A4.
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2: A guerra híbrida da Rússia e a resposta do governo ao aumento do custo de vida, que ao PS parece curta, mas com alternativas que não agradam a todos os socialistas. São os dois assuntos para este Não Alinhados. Boa tarde, João Soares.
3: Boa tarde, Artur. É mais uma vez um grande prazer estar convosco às segundas-feiras, como é habitual, nos Não Alinhados da nossa TSF.
2: Começamos. Diga, faz favor.
3: 30 segundos. Eu continuo a considerar que é vergonhoso que não haja um relatório, não haja uma informação sobre a investigação que anunciaram já há várias semanas que estava a ter lugar sobre o suposto assalto a um gabinete na Assembleia da República. O gabinete de um titular, que além de mais é o responsável de um dos partidos mais representados na Assembleia da República, que aliás acusou em público que lhe tinham roubado elementos importantes de prova sobre um inquérito que andaria aí em curso. Isto é uma vergonha ao fim de um mês e tal. Quase dois meses. É uma vergonha para nós todos. Eu não desisto, como cidadão, de exigir informação sobre essa matéria.
2: Passemos então aos assuntos que acertamos. Começamos pela nova ameaça que vem de Moscovo. Chamemos-lhe uma maneira manhosa de fazer guerra, porque não é declarada nem assumida, e que mesmo que não mate, mói, causando mais não seja ansiedade e medo. Pergunto-lhe que leitura faz o João Soares sobre o significado do recurso pela Rússia a esses expedientes, e que é uma ameaça já assumida, reconhecida por vários países europeus.
3: Bem, a leitura que eu faço é que evidentemente o poder autocrático da Rússia centralizado nas mãos daquele senhor que foi um alto quadro do KGB, que agora é o presidente da Federação Russa, Vladimir Putin, está-se a sentir profundamente inquieto com a situação em que meteu o seu país e meteu o mundo. Atenção, porque isto é, quer dizer, o 11 de setembro de 2001 foi o precursor de uma mudança do ponto de vista da estratégia antiterrorista no mundo e uma alteração de segurança muito importante no mundo. Mas o ataque da Rússia à Ucrânia há 4 anos e tal, vamos para 5 anos, já ultrapassaram o tempo de duração da Primeira Grande Guerra Mundial e estão a caminho de ultrapassar a própria Segunda Grande Guerra Mundial, com consequências em termos de mortes de um lado e do outro absolutamente inacreditáveis e com as consequências da destruição patrimonial, etc., e de recursos, porque o que esta guerra está a custar aos dois beligerantes é uma coisa incalculável. Agora, isto são tudo coisas de desespero. A maneira como ele está a bombardear Kiev e como está a bombardear os grandes alvos civis, que não têm nada a ver com o aparelho militar, que não têm nada sequer a ver com a rede de infraestruturas, é uma coisa absolutamente inacreditável. E obviamente que agora os ucranianos, ao bem provérbio português, que se aplica, quem quer com ferro mata, com ferro morre. Também estão a bombardear algumas grandes cidades russas. E eles estão a sentir na pele o que é que isto representa. Ninguém quer derrotar a Rússia.
2: Sim,
3: ninguém,
2: João, mas vamos ao ponto sobre esta questão. Sim. Agora da guerra híbrida. O caso é que esta nova estratégia do Kremlin, que evidentemente não é assumida, sim, está a fazer soar os alarmes um pouco por toda a Europa, nomeadamente...
3: É verdade, na Alemanha...
2: E como é que deve a Europa lidar com isto? Pagando na mesma moeda, porque depois há aqui um problema enorme, e normalmente o Ocidente é muito sensível a isso, que é jogar pelas regras. Mas como é que se joga pelas regras numa circunstância destas?
3: Está fora de todas as regras. Está fora de todas as regras.
2: Precisamente por isso.
3: E essa é que é uma das vantagens que ele tem. Porque ele está disposto a transpor todas as regras. Mete Medvedev a fazer ameaças e ele próprio... Eu acho que a resposta tem que ser de firmeza, mas ao mesmo tempo de uma imensa serenidade, nas grandes circunstâncias. Eu agora estou a ler um livro fantástico, que é uma biografia da Nora do Churchill, que é uma senhora que teve ali um papel fantástico durante a Segunda Grande Guerra, e depois nos Estados Unidos, porque casou-se com o Harriman, que foi o embaixador do Roosevelt na União Soviética durante a Segunda Grande Guerra, e é um percurso absolutamente fantástico, que é a história do século XX, da segunda metade do século XX, feita de uma forma absolutamente deslumbrante. E aquilo que é o exemplo do Churchill pode continuar a ser seguido e deve continuar a ser seguido. Grande firmeza, mas ao mesmo tempo grande serenidade. Não se pode, evidentemente, que o Putin e o poder russo atual é inderrotável, aquilo não tem eleições. Também faz parte da guerra híbrida esta farsa eleitoral que ele organizou. Eu já estive em 3 missões de observação de eleições na Rússia e na Ucrânia. Não há a menor comparação entre uma coisa e outra. Se a Ucrânia deixar de se defender e deixar de fazer a guerra à Rússia, a Ucrânia desaparece enquanto país, porque esse é o objetivo central da nomenclatura russa, eu ia dizer soviética, mas já não é soviética, é russa, mas reclama-se do processo soviético. Se a Rússia deixar de fazer a guerra à Ucrânia, a guerra acaba. Se a Ucrânia deixar de defender-se na guerra contra a Rússia, a Ucrânia acaba, e esse é que é o problema. E, portanto, é preciso que a guerra acabe. Agora, não estou a ver quem é que vai convencer o Sr. Putin a fazer a paz. Não é seguramente o Sr. Trump. O Sr. Trump lembra o pior daqueles acordos que foram feitos em 1938, quando a invasão da Checoslováquia com os nazis, não é? Quer dizer, dali não vem uma solução, pelo contrário, ele até parece estar, estou a falar dos comentadores americanos mais qualificados, parece estar conivente com o Sr. Putin, ou pelo menos se não está conivente, há muito próximo. Agora, é preciso que alguém, e a minha grande esperança são os chineses, e é o presidente Xi. Agora dizem que houve um percalço de saúde na Índia, eu espero que ele se tenha restabelecido, e que possa desempenhar um papel importante no sentido da construção da paz no mundo, porque das organizações internacionais multilaterais já não há nada a esperar. E eu sou um fã das organizações internacionais multilaterais, trabalhei muitos anos na OSCE, que está feita num cavaco, e tenho maior respeito pelas Nações Unidas, que ainda por cima tem um patriota nosso.

0: se recusa a participar?
1: O Primeiro-Ministro não tem tido estratégia nenhuma. O Primeiro-Ministro está a governar no dia-a-dia e ao dia-a-dia em função das repercussões mediáticas das medidas que vai tomando, depois vai deixando de tomar, etc. O José Luís Carneiro, que é o líder do Partido Socialista, é o líder, no fundo, da oposição mais responsável no nosso país, tem afirmado aquilo que são os nossos valores, que são os valores do socialismo democrático, que são os valores da moderação e do europeísmo mais substantivo e mais sério. Agora, nós não queremos que o governo caia, não queremos provocar crises políticas, como o José Luís Carneiro tem muitas vezes dito. Nós queremos que as coisas funcionem e é preciso que estes senhores tenham noção da situação em que estão a pôr o país e também da forma como eles olham para aquela ameaça séria que é aquele partido de extrema-direita populista que se tem afirmado no plano eleitoral e continua a fazer, muito bem entende, isto é, também não tem estratégia nenhuma para o país, limita-se a perturbar exatamente tudo aquilo que o PSD, que agora está no poder, tem tentado fazer.
0: Não é? Sim, João Soares, mas não pondo em causa a bondade das propostas socialistas, há figuras do PS que não concordam com a receita apresentada pelo secretário-geral José Luís Carneiro, por exemplo, Fernando Medina, que acha mal a hipótese de o IVA sobre os combustíveis passar de 23% para 13%, ou de João Galamba, que torce o nariz, passa a expressão, à medida do IVA zero no cabaz alimentar, que não lhe parece adequado. O que é que acha dessas objeções?
1: Eu tenho o maior respeito pelo Fernando Medina, não ouvi essa política que você me diz que ele terá defendido, de dizer que não queria que se baixasse o IVA. Quanto ao João Galamba, ponho isso à altura que tem que ter, porque ele devia ter juízo depois da crise séria que provocou no governo do António Costa, mas enfim, vamos lá ver, eu acho sinceramente que faz todo sentido que o governo, com as condições que diz que tem neste momento e parece ter, alivie um pouco os portugueses, porque os portugueses têm estado a ser sangrados de uma forma absolutamente dramática, do ponto de vista daquilo que são os recursos dos que mais precisam, daqueles que vivem de pensões miseráveis, etc. E não se pode ir para a política que já tinham ensaiado noutros tempos, nomeadamente no tempo de Passos Coelho e outros, que é dar uma esmola num mês, como agora com aqueles 100 euros que falaram que isto não vai por aí, não pode ir por aí, a nossa política de segurança social não vai pelo lado das esmolas. Nós não estamos entregues às misericórdias, embora eu tenha o maior respeito pelas misericórdias. Temos que confiar no Estado que temos e num Estado que, apesar de tudo, foi capaz de construir um quadro social que é um quadro social que tem que ser defendido. No quadro da saúde, no quadro da educação e no quadro da segurança social, são os três pilares básicos do Estado democrático e do 25 de Abril, se quiser também.
0: Muito bem, João Soares, eu suspeito que voltaremos a este assunto, porque não parece que o alívio esteja para tão próximo. Cá estaremos para a próxima semana, logo se verá com que assuntos. Até lá, obrigado e um abraço.
1: Até lá, obrigado também, um grande abraço para si. Obrigado.
2: Não alinhados já à segunda-feira com João Soares e Artur Carvalho. A seguir a edição das 7, ainda estão 29 graus em Lisboa e Porto e 26 em Faro e uma noite com temperaturas mínimas até 20 graus.
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0: Boa tarde, são 6h58, menos uma hora nos Açores. Maria da Graça Carvalho puxa de dados não oficiais para admitir que este mês e no mês passado o consumo de combustíveis caiu ligeiramente, isto depois da ministra ter confessado surpresa ao início da tarde com o aumento significativo do consumo entre 4% a 6%. Aguiar Branco diz que se estiver tudo dentro da legalidade, desta vez aceita o requerimento do partido Chega para a Comissão Parlamentar de Inquérito a Luís Neves. O Presidente da Assembleia espera pronunciar-se ainda esta semana. Nesta edição, vamos também fazer um balanço dos incêndios a norte.
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0: Para amanhã, previsão de sol com temperaturas máximas acima dos 30 graus, 39 em Santarém, 37 em Évora Beja e Castelo Branco, Lisboa com 34 graus, Porto 33 e Faro 30. Na Madeira também dia de sol com temperatura máxima no Funchal de 26 graus e nos Açores períodos de céu nublado e temperatura máxima também de 26 graus em Ponta Delgada. Daqui a pouco há a visão de jogo, agora a edição das 7, Ana Cristina Henriques. Está abaixo dos 100 dólares o preço do barril de Brent para entrega em novembro, recua perto de 4% naquela que pode ser a quarta sessão consecutiva de quedas, isto apesar de se manterem as tensões no Médio Oriente. A meio da tarde, o Brent, que é o petróleo de referência na Europa, estava a negociar em níveis que não eram registados há quase duas semanas. Na sexta-feira, o petróleo encerrou em baixa, recuando para os 103 dólares. Também o petróleo norte-americano, o petróleo de referência para os Estados Unidos, está a recuar para 95 dólares. Mesmo com o preço do barril de Brent a recuar, os preços dos combustíveis continuam muito elevados. A ministra do Ambiente e da Energia reconheceu esta tarde que há dados que indicam uma ligeira queda no consumo dos combustíveis. Maria da Graça Carvalho, ao início da tarde, tinha-se mostrado espantada com o aumento do consumo de gasóleo, gasolina e do combustível para os aviões, isto na comparação com o ano passado e com outras crises. A ministra do Ambiente e da Energia, em declarações que fez em Soro, no distrito de Coimbra, alegou que os valores aumentaram significativamente entre 4% a 6% de aumento no consumo de combustíveis. Em declarações já em Lisboa esta tarde, Maria da Graça Carvalho manteve que o consumo aumentou até julho, mas no mês passado e já este mês a situação inverteu-se.
3: Alguns outros estudos mostram que agosto e o princípio de setembro terá havido uma ligeira diminuição, mas não temos ainda os dados oficiais, vamos aguardar. Mas é natural, noutras crises no passado houve diminuições drásticas e é natural que haja e, de certo modo, é uma reação, as pessoas tentam poupar e de algum modo... Infelizmente que isto é por causa da crise, mas é a atitude que nós devemos ter.
0: Maria da Graça Carvalho fica à espera dos dados oficiais de agosto e deste mês de setembro, considerando agora normal que o consumo baixe numa altura em que os preços dos combustíveis atingem níveis recorde. Ministra do Ambiente e Energia, que tinha pedido nas últimas horas noção sobre a necessidade de poupar, renovou esse apelo à poupança e à moderação no consumo de combustíveis. Disse Maria da Graça Carvalho que é preciso que se usem os transportes públicos e que se deixe o carro em casa. Em particular, a norte há, por esta altura, vários incêndios, por exemplo, na região metropolitana do Porto, com destaque para o fogo na trofa, que justificou já a retirada de 40 alunos de uma escola por causa do calor. Houve também um bombeiro que precisou de cuidados médicos. Por esta altura, há chamas por controlar, ainda no Minho, em Arcos de Valdevez. O trabalho dos bombeiros tem conseguido conseguido resolver o fogo, como explicou há pouco à jornalista TSF Dora Pires. José Costa, que é Comandante Nacional de Emergência e Proteção Civil.
4: Ativos ainda, temos apenas o incêndio do Alto Minho em Arcos Valdez. Os outros já estão todos dominados, felizmente. O incêndio da Trofa, o que lhe posso adiantar é que ainda estão no local 93 operacionais, 28 veículos e dois meios aéreos. Neste incêndio houve também um bombeiro da Trofa que ficou ferido leve devido a um golpe de calor, e houve também necessidade, por precaução, de evacuar uma escola com cerca de 40 crianças e três funcionários, mas não se restaram quaisquer ferimentos.
0: Sim. A chegada do outono não deve alterar grande coisa. A partir de amanhã, no mapa nacional dos incêndios, prevê-se uma situação idêntica à de hoje.
4: Nos próximos dias, mantém-se ainda esta série de dias com tempo quente, na maior parte dos locais com aviso amarelo emitido pelo IPMA. Portanto, em todo o território há condições propícias para a ocorrência de incêndios. Menos até quinta-feira é esperado que, especialmente nas regiões mais do interior, que o tempo se mantenha quente.
0: O outono entra com tempo quente, ainda em alerta por causa do risco de incêndios, pelo menos até quinta-feira. A Guiar Branco revela que entre amanhã e quarta-feira vai pronunciar sobre o novo requerimento do Partido Chega para a Comissão Parlamentar de Inquérito Luís Neves, enquanto diretor nacional da Polícia Judiciária. André Ventura teve de reformular o objeto da comissão, depois do chumbo do presidente da Assembleia. Guiar Branco assegura que as razões que teve para estas recusas foram razões apenas e só constitucionais.
5: O meu pronunciamento dos despachos anteriores, que acho que foi claríssimo, teve única e exclusivamente a ver com questões de natureza de conformidade constitucional e legal em relação àquilo que é a própria lei que regulamenta o funcionamento das comissões parlamentares de inquérito. Não teve nada a ver com natureza política, muito menos ainda natureza partidária.
0: Guiar Branco assegura que aprova o novo requerimento do Partido Chega, se estiver tudo dentro da legalidade, mas ainda aguarda para ver o novo texto.
5: Não tenho ainda conhecimento direto desse requerimento, que deu entrada nos serviços da Assembleia, que estão a analisá-lo e depois virá para o meu gabinete para eu me poder pronunciar. E, portanto, penso que esse meu pronunciamento poderá acontecer entre amanhã e quarta-feira.
0: Essa é a previsão de Guiar Branco em declarações registadas pela SIC, à espera, no entanto, para conhecer o novo texto do requerimento do Partido Chega para a Comissão Parlamentar de Inquérito, Luís Neves. O pior parece já ter passado no Japão, com o furacão, que é o furacão número 25 este ano, o tufão do Juan, que obrigou à retirada de 2 milhões de pessoas de casa, deixou pelo menos 50 mil habitações sem eletricidade, centenas de voos foram cancelados, assim como as ligações ferroviárias. Os alertas lançados à população falavam num perigo iminente para a vida, com ventos de 130 km de hora, com chuvas torrenciais e deslizamentos de terras. A grande maioria dos alertas já foi desativada. Há, no entanto, ainda 3 regiões em que o perigo não passou. A população japonesa já está habituada aos fenómenos extremos, mas este tufão chegou mais intempestivo do que aquilo que se esperava para esta altura do ano, Fátima Valente.
6: A época dos tufões costuma terminar em setembro, ou pelo menos espera-se que já sejam menos fortes, mas não é o caso do Juan. Viver em Portugal, a percussionista Ryoko Imai está impressionada com as chuvas torrenciais.
7: Normalmente no verão no Japão é muito, muito quente, mas este ano não é muito terrível, mas em vez de calor, so elas têm muita chuva, assim, like, todos os dias de chuva. Também na casa elas têm problema, assim, de flood.
6: A zona leste de Tóquio é que está a dar mais dores de cabeça às autoridades, em especial as zonas costeiras. Os pais de Ryoko Imai vivem na parte sul, nos arredores da capital japonesa. Têm água e luz, mas também não podem fazer uma vida normal, porque é muito perigoso.
7: Fortunately, my families are fine, but there were so many people affected because of this. In Japan, it's a kind of a férias, suitable week, they go, and they have really long day off, but so they cannot go out, they have to stay home.
6: O tufão do Juan tem ainda a particularidade de chegar na semana de férias, a chamada Silver Week, com muitos feriados, mas por causa do tempo, ninguém pode sair à rua.
0: Este tufão foi potenciado pelo Super El Niño, que aquece a água dos oceanos, abre caminho à formação de tempestades. Esta situação meteorológica grave obrigou a primeira-ministra do Japão a adiar a viagem aos Estados Unidos. Devia ter seguido para Nova Iorque para amanhã se encontrar com Donald Trump e falar na Assembleia Geral das Nações Unidas. Nos Estados Unidos há agora a notícia, está a ser avançada pela BBC, de vários problemas de comunicação no controlo do tráfego aéreo que está a paralisar dezenas de voos no nordeste do país. A informação indica que dezenas de voos não conseguiram levantar porque há problemas no controle de tráfego aéreo e está a afetar-se os principais aeroportos de Nova Iorque, Filadélfia, Nova Jersey e também Boston.
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0: Boa tarde, agora são 7:12, há visão de jogo já a seguir. No trânsito em Lisboa, lento, nos acessos à norte à ponte 25 de Abril. No eixo norte-sul, há fila a partir da zona do aqueduto das Águas Livres. Na segunda circular, em direção a Sacavém, fila entre as torres de Lisboa e o radar. E no sentido contrário, há paragens entre o relógio e o Campo Grande. No IC19, sentido Lisboa-Sintra, com fila entre Alfragide e Amadora. E na Cril, sentido Algés-Sacavém, com paragens entre a Pontinha e o Senhor Roubado. No Porto, na VCI, em direção à Rábida, há fila entre Bonjoia e A3 e depois entre o nó da Via Norte e a Ponte. Em direção ao Freixo, há demora entre Francos e as Antas. Na Avenida AEP, há fila nos dois sentidos e no final da A3 para a VCI, há fila desde a saída da A4.
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2: Boa tarde, bem-vindos à Visão de Jogo. Hoje para falarmos do Porto Benfica, falarmos também do Sporting Arouca, desta pequena crise que se instalou em Alvalade em função dos resultados menos conseguidos neste início da época. E aqui uma troca no ataque posicional da nossa equipa Visão de Jogo. Hoje assumo eu o papel de capitão de equipa, a distribuir jogo, Sofia Oliveira a criar situações de finalização e Luís Freitas Lobo à distância, mas prontíssimo para entrar a qualquer momento para fazer a diferença, como é normal. Esteve na cidade de futebol, mas fiquem tranquilos, porque não é a surpresa de Jorge Jesus na convocatória. Podia ser, mas como não houve grandes surpresas, Luís Freitas Lobo é convocado para uma seleção do planeta, e não uma seleção de Portugal. Estamos aqui para falar então do Porto Benfica. Começamos precisamente com o Luís Freitas Lobo, o nosso rei.
0: Nossa estrela.
2: Rei da
0: maior,
2: tática.
0: Estrela maior.
2: O rei sol. Que nos vai falar aqui um bocadinho do Porto Benfica. Luís, o que é que te pareceu o clássico? Eu ouvi atentamente os teus comentários. O que é que, umas horas depois do jogo, tens a acrescentar aquilo que disseste e a pontuar melhor ou a detalhar melhor aquilo que aconteceu?
3: Sim, em primeiro lugar, estou à distância, mas como tu disseste, perto, não é? Tão perto como o Palhinha teve do Frolto, quase durante o jogo todo.
0: Ele não foi, é impressionante.
3: E o Frolto também conseguiu soltar-se, não é? E portanto, quando se soltou, mudou o jogo, ou resolveu o jogo. Portanto, já está aqui uma primeira análise.
2: Exato.
3: Eu acho que o jogo passou por momentos diferentes, mas acho que há uma coisa que é... A semana passada a gente fazia um pouco a projeção do que poderia ser o jogo e como ele podia ser diferente em relação à época passada, sobretudo por causa do Benfica. E acho que isso se confirmou. A forma como o Benfica entrou no jogo, desta vez, foi a forma como deve entrar uma equipa do Benfica, mesmo no Dragão. E entrou personalizada, entrou com capacidade de ter bola, assumir o jogo, meter respeito. Também falávamos aqui a semana passada da hipótese de jogar Sudakov, de jogar os três médios, e a Sofia também lançava esse tema, e concordamos de que era possível e era até talvez aconselhável, dentro da lógica de construção de ganhar o meio-campo, o terceiro médio e não o segundo avançado. E Sudakov fez um bom jogo enquanto jogou. Um jogo até que confundiu o Porto, sobretudo naquela capacidade de cair na meia-esquerda e dar o corredor na diagonal ao Prestiani. A construção a 4 que o Benfica fez repetiu o que tinha feito em Milão, com o Dal mais posicional, que havia o William Gomes na pressão, o Bá bem a dar a saída pela direita, o Austas que subia bem meia-direita, Palhinha, essencialmente sabemos bem que é um jogador, eu não quero chamar de destruição, mas é de marcação. Eu acho que o Benfica tem que ter um 6 de construção, mas ok, admito estrategicamente para este jogo fosse importante ter este 6 de posicional, e a equipa mesmo assim conseguia sair e saiu bem, e acho que teve 25 minutos de grande qualidade em que podia estar a ganhar, em que o Porto teve muita dificuldade mesmo em definir até uma pressão mais alta e controlar o tal meio campo. O Porto não conseguiu de facto começar a subir um pouco de rendimento, que subiu mais a intensidade dos duelos, de ganhar duelos, segundas bolas, e a equipa começou a chegar melhor à frente. A equipa tem uma capacidade de meter a bola na profundidade através dos centrais, que eu acho que é notável, e tem sido uma forma de muitas vezes saltar problemas de construção, no início de construção atrás, e o passo do Benarek para depois o PP, repito, o PP, Sofia, ter uma excelente recepção.
4: Não, eu vi, deixa-me só dar esta nota, eu senti o teu entusiasmo quando o PP fez uma coisa boa esta temporada. Foi brutal, foi brutal. E aqui não me refiro ao clube, refiro-me ao jogador em si, ao teu menino, ao teu filho, no fundo, não foi?
3: Exatamente, não é meu filho, mas é alguém que eu tenho um especial carinho futebolístico em relação às suas qualidades, que não são devidamente reconhecidas por comentadores.
4: Mas
3: por
4: é só
3: comentadoras
4: para mim,
3: Okay. Exatamente, por comentadoras que deviam ter outra atenção ao PP. Eu acho que ele recebe muito bem a bola e faz um grande passo para o Gabri. O Tomás Araújo não teve dos seus melhores jogos, longe disso, mas naquela bola era indefensável pelo passo do PP, é uma grande finalização do Gabri. A partir daí, claro, sabemos muito bem que a expulsão muda completamente o jogo, e muda a forma do Benfica poder jogar o jogo, sobretudo isso. E o Marco, eu ao princípio imaginei que ele fosse tirar um avançado, que se ele ia ficar com menos um jogador, imaginei, vai ficar com os mesmos defesas, então o Sirkati, vai ficar com os mesmos médios, tira um avançado. Imaginei que pudesse tirar a Rafa e ficar na mesma com o meio campo completo.
2: Sim, por acaso tirou também, também pensei que tirava a Rafa.
3: Tirou o Sudakov e o que é que aconteceu? Passou a ter os mesmos a defender, passou a ter os mesmos a atacar, mas não da mesma forma, podia ter a atacar na profundidade, estou a falar do número de avançados, mas retirou o médio. E deixou de ter hipótese de jogar o jogo no meio campo, onde o Porto depois meteu a maior parte do jogo e comeu com o Froholt, sobretudo ele. Até Paulo Rosário passou a ter mais espaço. E acho que isso muda completamente o jogo. A segunda parte já é lançada nessas bases, mesmo o Benfica tendo empatado cedo, aquela tentação de querer pressionar, a tentação de querer circular na bola como se estivesse a jogar com 11, a variação de flanco que determina a perda da bola para dar o 2-1 ao Porto logo a seguir ao empate, acaba por revelar um Benfica com personalidade, que quis jogar, mas um Porto que mesmo 10 contra 11 jogou como fosse 11 contra 11. E nesse segredo teve uma vitória na segunda parte, em que os espaços apareceram e acabou por ganhar bem, mas num jogo em que, eu repito, acho que a personalidade com que o Benfica entrou era aquilo que a gente falava a semana passada e que era importante ver pela afirmação de Marco Silva.
2: Sofia, falamos aqui algumas vezes das dificuldades que o Benfica tem, nomeadamente no aspecto defensivo, porque o resto, opções atacantes não faltam e opções de grande qualidade, capazes de ganhar em jogos, mas realmente a defesa poderá ser uma preocupação. E ontem deu a sensação que o Benfica falhou claramente nesse aspecto. Achas que essa foi a chave do jogo?
4: Eu acho que foi uma das chaves, sem dúvida, Nuno, porque houve muita gente a tentar fazer o transfer do jogo de Milão para o jogo do Dragão, mas sempre me pareceu um transfer um bocadinho forçado, porque as circunstâncias do jogo, do ponto de vista técnico-táticas, não tinham grande comparação. O Benfica em Milão, tendo marcado muito cedo, inclusive, levou o jogo para a sua zona de conforto. Foi uma equipa até mais recolhida do que o habitual, embora na primeira parte tenha conseguido conservar a bola com alguma qualidade, mas depois na segunda já se afundou, até em demasia, a meu ver, e no Dragão nunca foi essa a postura do Benfica, e não estava para ser, porque se Langlet não tem sido expulso, percebeu-se que o Benfica de Marco Silva também queria ser uma equipa afirmativa na pressão. Eu vi muito poucas equipas no Dragão a pressionarem o Futebol Clube do Porto, sim, na sua primeira fase de construção, sim, como o Benfica de Marco Silva quis fazer. E, portanto, os problemas, os desafios que se coloca à linha defensiva numa determinada circunstância são completamente diferentes dos que se colocam numa circunstância como a que Marco Silva quis levar para o relvado no Estádio do Dragão. E nesse particular, enfim, sem contar, entre aspas, porque isto é uma questão diferente, com o erro completamente infantil de Langlet. Aliás, eu estou em crer que Langlet nos roubou um dos clássicos mais entusiasmantes dos últimos tempos, pese embora o Sporting Futebol Clube Porto a temporada passada para o campeonato tenha sido muito divertido.
2: Sim,
4: os minutos iniciais davam-nos sinais de que o jogo poderia ser muito giro de para nos entreter, no fundo, e portanto Langlet, entre aspas, roubou-nos um bocadinho isso. O golo do Porto também vem numa fase em que a linha defensiva do Benfica e até os próprios médios não tiveram não foram capazes de estar ao nível do que estavam a fazer no ataque. Basta recordar o que disse há pouco o Luís, que quando o Gabri marcou, quase que lhe apeteceu dizer: toma, Sofia, olha-me esta assistência do Mbappé. Fiquei à espera, mas depois infelizmente,
2: se calhar disse, se calhar
4: infelizmente não aconteceu.
2: Se calhar o próprio Pepe disse.
4: Exato. Não, mas esse é um lance espetacular do Pepe, evidentemente, até porque a bola do Bednarek não vem boa, vem uma bola difícil, e o Pepe consegue meter a bola bastante jogável e depois ainda faz aquele passe. Mas eu acho que, sem retirar mérito a isto que aconteceu em termos ofensivos, primeiro o Auschwitz deixa escapar o Gabri Veiga.
2: Sim, não fez um jogo bem conseguido,
4: acho. Eu acho que o Auschwitz fisicamente
2: ainda não está no seu
4: patamar. E teve uma tarefa muito difícil para um jogador que vinha em recuperação, e não só, e para o volume de ações ofensivas que o Porto faz, uhum, não é? E que ele tinha de acompanhar, portanto, acho que ficou um bocadinho aquém. E portanto, nesse lance, o Auschwitz perde a marcação do seu opositor direto, que ele estava a marcar diretamente o Gabri Veiga, como o Froholt estava a marcar o Palhinho, e o Palhinho o Froholt, e depois há mais erros. Desde logo, o mais claro, a partir daí, é o de Tomás Araújo, porque se tu reparares, quando o Pepe mete a bola para o Gabri Veiga, o Tomás Araújo está depois paralelos de frente para o jogo. Isto não pode acontecer. Acho. Nunca. Nunca mesmo. E ele depois, que é um erro, eu até diria, enfim, sem querer estar a ser demasiado dura com Tomás Araújo, mas é de principiante, porque ele percebe que o Martim Fernandes pode escapar no corredor esquerdo, mas um defesa central, quando tem de tomar a decisão entre proteger o corredor central ou o corredor lateral, não pode ter dúvidas. Claro. É o corredor central que tem de proteger. E então ele não sei, passa-lhe ali qualquer coisa pela cabeça, ele tem a tendência de dar alguns passos na direção do corredor lateral e depois é que se apercebe que tem um adversário, que neste caso é o Gabri Veiga, a entrar na sua zona, mas aí já perdeu o timing todo. Aí já era impossível marcar o Gabri Veiga. Sim. E portanto aí a vantagem já estava toda criada, ele deixa-se ultrapassar e depois ainda há um outro erro, que é o de Samu, porque como todos nós vimos, o Gabri não queria fazer aquilo no primeiro toque. A intenção do Gabri ao primeiro toque era meter a bola dentro da baliza. E o Samu não só falhou...
2: Ou tocar ao lado do André Silva.
4: Ou tocar ao lado do André... Uma das duas era, não era fazer aquela recepção que depois permitiu a... Porque aquele timing entre a primeira recepção falhada e depois a finalização dava para o Samu se aproximar mais e condicionar melhor a finalização do Gabri Veiga. Portanto, eu acho que foi um erro coletivo, mas que do ponto de vista individual desmascarou de certa forma o facto de esta linha defensiva do Benfica, mais guarda-redes, não terem o nível da do Futebol Clube do Porto. Aliás, nenhum dos três grandes em Portugal tem. E claro, depois num jogo destes, em que tens um adversário destes pela frente, essas coisas ficam um bocadinho mais visíveis. E portanto, acho que isto já responde um bocadinho à tua pergunta.
2: Sim, responde. E também vou um bocado de encontro àquilo que é a vossa opinião também. E acho que o Futebol Clube do Porto conseguiu uma expressão máxima do fariolismo neste jogo. Porque
4: o fariolismo é bom.
2: De facto, o Porto do ano passado teve toda esta consistência, esta pressão, este disputar de lances como se fossem os últimos, como se fossem os mais importantes da época.
4: A personificação
2: como cada...
4: desse é o do Rosário, no remate do Bá.
2: Exatamente.
4: Em cima da linha.
2: Em cima da linha. Primeiro há um desvio até do Bednarek e depois o Rosário e a celebração deles como se fosse um golo. E realmente são esse tipo de lances que marcam os jogos e galvanizam as equipas, embora o Porto também já tivesse galvanizado por natureza. E depois o Auschwitz também falha no segundo golo, na antecipação, permite a antecipação em B1. Que é muito rápido.
4: E bom... o Tomás também, eu acho que o Tomás, do ponto de vista defensivo, faz um jogo mau.
2: Sim, sem dúvida. Mas o Benfica globalmente mal, e o Circati também entrou mal, e houve aquele atraso.
4: O Paninha também muito...
2: O Paninha acabou por ser engolido pelo Froholt, porque realmente o Froholt voltou com a fome toda. Luís, vês, escolheste o Froholt melhor em campo, estou de acordo contigo, e penso que a Sofia também. Sofia,
4: eu escolheria o Rosário, mas aceito perfeitamente o Froholt.
2: Muito bem, e o Froholt foi para ti a chave do jogo, foi o melhor Froholt, visto um Froholt com fome de jogar, com esta fome toda que se percebeu ontem, após aquela ausência.
3: Sim, não, repara, eu acho que dentro daquilo que estava a ser o jogo de encaixe em termos de pares no meio campo, com Auschwitz, Gabri, Palhinha, Froholt, o momento em que a Sofia referiu, um momento em que o Gabri também se liberta do Austin para o lance do golo, em numa jogada. Mas os momentos em que o Frolt consegue arrastar o Palhinha para zonas de desconforto tático da equipa no sentido coletivo. As jogadas em que consegue ir buscar a profundidade e fugir do Palhinha. Ou no Lenglé leva o primeiro amarelo, inclusive. Já num passo de ruptura, no grande movimento do Frolt. Eu acho que os movimentos em que o Frolt saiu da marcação do Palhinha foram os movimentos em que o Porto desequilibrou o conjunto do jogo do meio campo, através do jogo, não só das jogadas, digamos assim, como o lance do Gabri, que deu o golo. Enquanto que o Benfica a atacar, conseguiu alguns movimentos interessantes, como já referi naqueles primeiros 25 minutos, com o movimento do Suzakov. Mas o Suzakov faz um bom jogo do ponto de vista da estratégia coletiva do
4: Marco. Luís.
3: E eu acho que de facto que o Marco Silva consegue de facto montar muito bem a equipa, os primeiros 25 minutos, meia hora, até o golo do Porto, mesmo o Porto até começa ali a reagir um pouco nos últimos 5 minutos desse período, com uma subida de pressão, tentando subir o mais a bater a primeira pressão do Benfica, mas a verdade é que a forma como o Benfica estava a pressionar e a recuperar a bola e depois a capacidade como se desdobrava nessa transição e a forma como conseguia sair bem, e o Sudakov a jogar na largura e o Prestiani a jogar solto por dentro, depois com os tais movimentos que sabemos que são sempre de grande qualidade do Pavlidis, que é um grande ponta-lança. E acho que esse Benfica foi personalizado, e de facto fica sempre esta dúvida de perceber o que é que seria o jogo 11 contra 11. Eu concordo que o Lenglet, de facto, aquela atitude completamente imprudente, não pode fazer aquilo, não sei o que é que lhe passa pela cabeça, tira de facto o Benfica do jogo, e faz com que o Benfica perca o jogo. Porque de outra forma, acho que seria de facto um grande clássico, e esse fariolismo de que tu falas, não seria testado a um nível de exigência muito alto. Até agora só ouvimos ser testado dentro daquilo que é essa dimensão máxima frente ao Manchester City, com este Benfica, salvo devido às proporções, mas à dimensão do nosso campeonato, seria testado também a níveis muito altos, e seria interessante ver como é que iria ultrapassar ou não o que estava a ser aquele jogo de contenção do Benfica atrás, mas com uma saída interessante e os tais movimentos do Zakov, em que o Porto não conseguia controlar nem detectar no seu radar defensivo onde se colocava. Eu acho que estavam lá os princípios de todos os jogos do Porto, com os laterais por dentro, com a capacidade de meter largura quando é necessária com o William, mas sempre com a mesma jogada, o PP fora dentro, desde trás, com a saída de Sotokov, acho que Pablo Rosário pôde fazer um jogo em que disfarçou as carências de construção e meteu mais a sua dimensão física de pulmão e de músculo, sobretudo, e o jogo entrou novamente naquilo que é o que o Porto gosta, um jogo mais partido no sentido de que a outra equipa não tem hipótese de disputar no meio campo, ou melhor, o Porto permite que essa equipa possa chegar mais à frente, mas aí tem a organização defensiva completa. O Porto, mesmo tanto com mais um jogador, jogou 11 contra 11 na sua cabeça, e acaba por ganhar bem o jogo, sem dúvida nenhuma, mas muito, muito, muito marcado pela expulsão do Lenglet. Deixa-me referir só em relação aos melhores jogadores em campo, que eu gostei muito da exibição do André Silva. Acho que o André Silva faz o melhor jogo que fez até agora no Porto,
4: concordo,
3: desde que regressou, não é? A capacidade com que ele teve de se associar, de jogar atrás, de combinar.
4: Foi sóbrio nesse momento e foi muito solicitado nesse momento também. Portanto,
3: exato,
4: acho que foi a melhor exibição, a mais completa das exibições do André, desde,
3: sim,
4: que regressou ao Futebol Clube do Porto.
3: Eu digo-te mesmo, eu escolhi melhor em campo para o outro, porque é quase impossível a gente fugir àquela iceberg de calções e chuteiras, mas fiquei hesitante em relação a dar também ao André Silva esse prémio, mas enfim, vale o que vale, é um prémio individual, porque a questão é coletiva. O Frauolte, claro, faz o golo ainda por cima, mas o André dá golos a marcar e as jogadas que fazem apoios, interpreta bem o que é o jogo coletivo do Porto e não só aquele ponta-lança que estava sentado à marcação.
4: Luís,
3: e
4: no terceiro golo é ele que trabalha antes da bola que cai.
3: Exatamente.
4: Para o Inbom, que é uma excelente finalização, é uma finalização de um jogador que consegue jogar, lá está, a todas as alturas do campo, como é o coreano.
3: E o segundo golo também é ele que dá, não é?
4: Para, sim, mas eu ia referir mais uma vez o nível do Tomás, porque o Tomás foi incapaz,
3: mesmo
4: o André estando de costas para a baliza, foi incapaz de reter ali e de mudar mais o André Silva. Isto eu repito,
3: sim,
4: não significa que não haja mérito por parte do André, mas ali quem está em vantagem é o Tomás, que está de frente para o lance e não consegue incomodar,
3: sim,
4: mais o ponta de lança do Futebol Clube do Porto. Não sei se já acabaste o teu raciocínio, eu também queria acrescentar.
3: Eu também não quero castigar muito a exibição do Tomás Araújo, mas a verdade é que há erros de posicionamento, como tu referiste, e de posicionamento não é só o local onde está, mas a colocação dos apoios não serem os certos no lance do primeiro golo do Porto. Mas a verdade é que há ali de facto ali um movimento ponto de ruptura que é feito nas costas da defesa do Porto, do Benfica, perdão. E a bola está descoberta, isto é, está sem pressão quando chega ao PP.
4: E ali já se tinha de estar a preparar para fechar a profundidade.
3: Já, exatamente.
4: Exato. Mas ou o Samu, portanto, ou os dois, vá no limite, os dois já deveriam estar preparados para esse momento.
3: Sim, tu estás a referir, é um aspecto interessante. De facto, o Gabri, naquele momento em que procura, quando a bola lhe chega a rematar, acaba por ser uma recepção. E eu acho que isso confunde ainda mais o Samuel Soares, o Samu, o guarda-redes. Em que ficar ele sair, e demora a sair, e com aquele corpo todo ele tem que tapar o olho.
4: Claro, eu concordo. Às vezes não é só o conseguir ou não conseguir defender a bola, é a abordagem que tu tens ao lance. E a abordagem foi má por parte do Samu, o que também acaba por diminuir a probabilidade de sucesso da defesa. Mas só em relação a isto e aos pontos nos quais o Luís tocou, que eu acho que tocou nos pontos essenciais da partida, uma coisa é tu seres bom a defender quando consegues, quando te dão liberdade para ires aos lances um bocadinho à maluca, que é um bocadinho o que faz o Palhinha, que vai a todo lado. Nós vemos-lo a tentar tapar os focos todos do Benfica naquele grande raio de ação que é as costas, ou que neste caso é as costas dos médios, ou então as costas dos avançados. O Palhinha tem cartão, como é que se diz? Não é cartão verde, nem é como é que é?
2: Carta branca.
4: Carta branca, obrigada. Não sei onde é que eu estava.
2: Pode ser cartão verde.
4: Pode ser cartão verde. Enfim, tem carta branca para andar a apagar esses focos todos. Mas contra o Benfica, contra o Porto, ele teve uma função mais específica. E a função dele era andar entre a linha defensiva, ou seja, afundar entre a linha defensiva e ficar na linha dos médios a defender. Perceber quando é que tinha de acompanhar o Froholt e quando é que não fazia sentido acompanhar o Froholt. E eu acho que ele esteve mal.
3: Mas isso condiciona. Lá está. Eu acho que esteve mal, ok. Houve momentos em que de facto não conseguiu acompanhar o Froholt. Mas sobretudo, entregares essa missão ao número 6 do Benfica, ao pivô de construção, desde logo dentro do plano de jogo do Marco, e já elogiei o plano de jogo do Marco, mas se tens um 6 que tem essa missão de fechar um espaço de contenção, de condicionar ao homem o jogador adversário, tu retiras aquele jogador que tem que ser o teu primeiro pilar de construção desde
4: trás. Mas é para isso que ele serve, Luís, o Palhinha
3: é por isso que já falámos, conceptualmente não é um 6 que o Benfica necessita do ponto de vista de construção. Agora, é o 6 que o Benfica necessita do ponto de vista de contenção e marcação defensiva. Sim. E de facto a esse nível, sim, ele é importante, mas condiciona a equipa na saída de bola.
4: E depois também acaba por ser menos útil quando, neste caso, o adversário consegue colocar mais dinâmicas,
3: claro,
4: consegue
3: ser mais
4: variado,
3: Porto,
4: não é?
3: Claro,
4: e aí claro. Também aumenta o nível, e eu acho que ele não acompanhou o nível, sendo que depois a função dele também fica muito mais complicada quando o Benfica fica a jogar com menos um. E eu depois, em relação ao Rosário, eu acho que o Luís está para o Rosário como eu estou para o PP, tem muitas dificuldades em perceber as valias do Rosário. Isto porque o Luís está sempre a falar da parte mais física, etc, mas a bola que o Rosário mete para o segundo golo do Futebol Clube do Porto é uma ótima bola.
2: Sim, sim.
4: Aquela bola que faz aquele passo vertical.
3: Sim, verdade.
4: E
3: eu puxo mais pela característica mais evidente dele dentro do jogo do Porto. Agora ele tem outras coisas, sem dúvida nenhuma.
4: E eu acho que essa foi também uma das grandes valências do Rosário, a forma como soube espalhar o jogo do Futebol Clube do Porto. Por último, referir a importância do William Gomes nos primeiros minutos a condicionar a construção do Dalo. O Dalo não fez nada dali. 0-0-0. O Benfica, quando saiu melhor, foi quando o Sudakov baixou, como explicou o Luís há pouco, para conseguir ligar, ou seja, mais construção a 4 do que a 3, porque o Dalo, nossa senhora, o Dalo não conseguiu sair uma única vez.
3: Não saía, mas repara, mas o Porto inclinava
4: a pressão para ali, exatamente.
3: Para a esquerda, sim, era
4: claro.
3: Intencional.
4: Só que se tivesse ali outro lateral, com outro tipo de variabilidade...
3: Mas o Porto sabia que era Dalo que estava ali.
4: Exato.
3: E por isso sabia que forçava o Benfica a sair pela esquerda para pressionar ali, porque sabia que ali podia recuperar a bola.
2: Eu acho que a exibição do Benfica e de Palhinha, nomeadamente Palhinha, é também de certo modo condicionada pelo facto de Ausnes, o melhor Ausnes, teria dado outra proteção ao jogo do Palhinha.
4: Talvez.
2: E eventualmente o Marco Silva com certeza quis aproveitar as qualidades que todos reconhecem a Ausnes, porque os treinadores passam e é sempre considerado um jogador acima da média, indiscutível.
4: E deu boa resposta
2: também.
4: Em Milão.
2: Exatamente, mas para um jogo deste, como explicaste bem, Sofia, de solicitações de um número elevadíssimo de ações e a complexidade das ações que lhe eram exigidas perante um meio campo físico barra técnico
4: e muito oleado, Nuno.
2: De Rosário, Froholt e sobre Rosário e Froholt, eu acho que neste jogo, com a exigência que tinha, não foi só o André Silva que fez o melhor jogo da época na equipa do Porto. Se calhar o Froholt foi o melhor jogo da época também. E não só o Froholt.
4: Também não me lembro assim de uma exigência melhor do Froholt.
2: Eventualmente
4: sim.
2: O Rosário, talvez o Alberto Costa tenha sido o melhor jogo. O Diogo Costa não tem aquela fantástica defesa com o remate do Pavlidis, que é muito difícil, mas esteve mal no golo. Portanto, houve aqui um conjunto de alargado de boas exibições. Isso foi uma noite perfeita para o Porto. Foi além da versão do fariolismo, foi também a expressão do futebol que o Porto ganhar ao seu grande rival. Uma equipa que vinha com 8 vitórias consecutivas, uma equipa que tem estado a brilhar no campeonato e também tinha vindo uma vitória em Milão, que é sempre difícil, e acaba por mostrar uma
4: E não
2: uma,
4: sei se concordas, mas o Inbum também entra
2: muito
4: de
2: bem.
4: Forma espetacular.
2: Outro jogador
4: na partida,
2: que foi a melhor exibição do Inbum desde que chegou ao Porto. Mas o Inbum, quem eu conhecia, sabia que é isto que ele pode oferecer. E seria uma questão de tempo, até se aculturar, até perceber a dinâmica da equipa, até entrar nas dinâmicas da equipa, nas ações do meio campo. Não é fácil entrar neste meio campo, mas se há jogador com capacidade para entrar neste meio campo, é Inbum. E até pegando aqui numa conversa que nós já tivemos em tempos, há cerca de 15 dias, que o Luís perguntava se um plantel dava mais garantias para ganhar o campeonato, um plantel 22 ou uma equipa de 11. O que tens a dizer, Luís? Acho que foi um braço de ferro que eu estou a ganhar.
3: A mesma coisa que eu acho que... O quê?
2: É um braço de ferro que eu acho que para já estou a ganhar.
3: Repara uma coisa, ontem o jogo é muito condicionado pela expulsão. Se não fosse isso, eu acho que não ganhavas tão facilmente esse braço de ferro.
2: Não, eu acho que...
3: Eu acho que a questão era entre qual é mais forte, a equipa que tem o melhor 11 ou a equipa que tem os melhores 22. Eu acho que, se forem bem utilizados, é a equipa que tiver os melhores 22. Sobretudo quando é uma equipa que quer jogar naturalmente ao mesmo tempo um campeonato e uma competição europeia, como a Liga dos Campeões, ou até uma Liga Europa, eventualmente, e as taças internas. E acho que o Benfica tem essa ambição e o Porto também tem essa ambição, competições europeias. Agora, o Porto este ano coloca-se essa exigência superior, e a dúvida que ainda existe é que, além do 11, os melhores 22. Claro. Agora, quando ontem, em vez de entrar Piotrzewski, em vez de entrar Samu, ainda Jiménez, em vez de entrar bem o Wang Biom, há as outras opções para lateral, o próprio Francisco Moura parece estar a entrar numa terceira ou quarta vida, e veremos se aguenta. Consegues encontrar aqui ainda Varela para poder jogar no lugar do Paulo Rosário. Portanto, consegues encontrar aqui vários jogadores que podem ir ao encontro do melhor 22. O Benfica, neste momento, eu acho que tem esse melhor 22. Mas o Porto deu passos em frente para ter jogadores, posição por posição, para conseguir encontrar essas
4: Luís,
3: alternativas.
4: E não concordas
3: de posição?
4: Que a lesão do Enzo condiciona muito o Marco, porque o Manu não está a contar. E o João Palhinha tem o tal lado futebolístico um bocado unidimensional. E para um jogo que às vezes possa necessitar de mais qualidade na posição do 6, o Enzo agora vai estar de fora muito tempo.
3: Sim, eu acho que é o melhor Austas que pode chegar a 6, porque no sentido do perfil que estás a falar, porque Palhinha tem aquelas características de equilibrador e é forte a esse nível. Agora, não é um construtor de trás a nível de passe, de circulação e capacidade de descobrir rupturas em passos verticais, não é. Eu concordo com o Nuno em relação à questão de que o Austas melhor podia ter dado outro Palhinha em determinados momentos. Agora, estes são os jogos em que falam verdades absolutas, com todo o respeito, não são os jogos Marítimo, ou Gil Vicente, enfim, por aí fora, aqueles jogos que o Benfica já teve, com adversários de nível pouco exigente em relação para o 6 do ponto de vista defensivo, e o Palhinha até tem espaço para correr e ser o melhor em campo, como foi num dos jogos, mas a diferença é quem tem pela frente para marcar. E agora, quando chegas a uma dimensão em que está Froholt, esse jogador fica limitado àquilo que ele é defensivamente.
4: E não é só Froholt,
3: expressar...
4: é a quantidade de jogadores do Porto que carregaram
3: claro,
4: a linha
3: claro.
4: Defensiva do Benfica.
3: Sim.
4: Foi uma
3: eu
4: coisa
3: falo,
4: absurda.
3: Eu falo mais no Froholt, porque
4: era o adversário direto, sim.
3: Sim, sim, sim, sim. Sim, sim, sim.
2: Bom, tudo resumido do clássico, do grande clássico, se jogou como costume no futebol português. Os jogos em Portugal começam durante a semana que antecede, prolonga-se durante aqueles 90 minutos e depois tem uma espécie de rescaldo sempre muito aceso. Ainda por cima, agora o campeonato para, ainda haverá muito para discutir, mas nós aqui achamos que o meio está a ver tudo e só falamos daquilo que acontece realmente nos 90 minutos e deixamos o resto para os especialistas de tudo e para os especialistas de nada. Avançamos então para o Sporting. Sporting, Sofia, pergunta muito direta. Está em crise? A crise está instalada em Alvalade?
4: Eu acho que, juntando todos os ingredientes do bolo, parece-me que sim. Inclusive, nesta última jornada já juntaste ao bolo lenços brancos e, portanto, quando juntas lenços brancos, a coisa começa a ficar diferente para o treinador. Um empate em casa, depois de estar a vencer por 2-0, mesmo com menos um, e da forma que foi, como o Sporting se acabrunhou perante um Arouca, quase que, confessando, não somos capazes de mais perante uma equipa como o Arouca, o que eu acho que não retira, não belisca em nada ao que o Arouca vem fazendo até aqui, mas são realidades completamente diferentes e o Sporting tem de ter ferramentas para apresentar mais do que apresentou depois de estar reduzido a menos uma unidade, depois de mais uma infantilidade desta jornada, neste caso do Debast, e isso agravou bastante o estado das coisas. Se eu acho, depois, essa é a parte visível e eu acho que aqui um bocadinho a espuma dos dias, tu vais sentindo que o desgaste já existe. Outra Sim. coisa é se formos um bocadinho mais a fundo e se formos fazer uma análise mais minuciosa, eu parece-me que Rui Borges, tendo culpas no cartório, não é motivo para despedir o treinador. Primeiro porque faz uma aposta fortíssima com a renovação a terminar a temporada passada e, portanto, as virtudes e os defeitos de Rui Borges lá estarão, não desapareceram nestes dias. Depois porque reformulas um plantel e não só reformulas, como faz uma inversão de marcha no tipo de características que privilegias face aos jogadores importantes que saíram, e foram vários, e até não repuseste, por exemplo, o perfil do Diomande. Repuseste, mas veio um jogador lesionado. Portanto, isso conta alguma coisa, não é? O Bá, que nesta altura deveria estar a ser o esteio e o complemento do Edu, ou do Inácio, ou até mesmo do próprio Debast, está no estaleiro, como se costuma dizer na gíria, né? Na linguagem da gíria. Então isto tudo conta e parece-me que faz muita diferença, porque o Sporting é uma equipa da temporada passada. Era uma equipa com problemas, mas tu percebias, ok, esta equipa ataca muito bem, tem problemas defensivos. Agora tu pensas, ok, esta equipa ataca bemzinho e tem problemas defensivos. Portanto, a equipa piorou ofensivamente com os jogadores que trouxe e está igual ou pior defensivamente, porque o Sporting da temporada passada já deixava isto acontecer várias vezes. Então, eu acho que aqui há uma responsabilidade também da estrutura, da forma como se atacou o mercado, que eu várias vezes aqui critiquei, porque acho que a forma como se substituíram jogadores importantes e como não se substituíram outros foi errada, e depois também alguma sabotagem, não é? Autossabotagem por parte de alguns jogadores. Inácio em Famalicão, Debast em Alvalade, Rui Silva na Amadora. Aquilo são coisas um bocado bizarras. De onde é que vêm? Porquê é que vêm? Não sei, que são bizarras são. Por último, o Rui Borges também tem culpa, como é evidente. Sim. Não pode não apetrechar a equipa de soluções coletivas para que, mesmo reduzida a menos uma unidade, só tenha aquilo para entregar em Alvalade. Não é admissível por parte de um treinador de futebol que se desculpe dessa forma. Mas, sinceramente, enfim, não sei o que é que o Luís dirá sobre isto. Eu não sou a favor do despedimento de Rui Borges, e se ele estiver a ser testado para se esperar pelo resultado de Braga, é ainda mais insólito. Sim, porque claro, se é para despedir, então que se despedisse agora, não é? Não, claro. Enfim.
2: Também não parece que seja para despedir, porque se fosse essa tentação imediata dos dirigentes, normalmente para apagar esses fogos, o que eu acho é que o Rui Borges é um treinador com provas dadas em Alvalade, isso não há dúvida nenhuma, porque foi campeão e agora está a ser vítima de uma revolução que provavelmente não foi ele que idealizou, nem foi ele que concretizou. Portanto, os treinadores têm de viver com aquilo que lhes dão, muitas vezes querem impor as suas ideias e às vezes não é possível por diversas condicionantes, quer financeiras, quer porque a estrutura entende seguir outro tipo de política de contratações, e neste caso concreto é muito difícil, precisamente por aquilo que temos dito também aqui nos últimos programas, por falta de referências em campo que aguentem este tipo de pressão que o Sporting parece sofrer nas segundas partes, quando está aparentemente confortável no marcador, e estava confortável no jogo, e deixou o Arouca crescer, porque foi isso que aconteceu. Não foi só a expulsão de Debaço, o Sporting deixou o Arouca crescer no jogo. Luís, mais uma vez, Sporting volta a utilizar, o Rui Borges volta a utilizar Salazar, também aposta em Irene Cunda. O que é que tu achas que correu mal ou correu pior ao Sporting neste jogo com o Arouca e que precipita este espécie de crise que se vive agora em Alvalade?
3: Sim, repara, nós já fizemos a análise de fundo em relação àquilo que foi a opção de política desportiva do Sporting esta época, em mudar todo o grupo, não é? E todas as referências, 11 e as referências. E desde o início, nas nossas conversas, eu fui referindo, utilizei o termo trapézio sem rede, no sentido de que a equipa, quando sentisse as dificuldades num jogo, não ia ter quem as ajudasse, quem em campo, essas tais referências, para conseguir controlar os danos. Agora, mais do que uma questão também tática, que já analisamos aqui em relação a alguns jogadores, porque os jogadores são bons, têm qualidade, mas coletivamente a equipa não funciona, e mais do que a questão tática, aquilo que me pareceu também é que a equipa deixa de conseguir pensar, a equipa deixa de ter o discernimento de saber jogar pensando, a equipa passa a jogar só apenas com as batidas do coração e não com os neurónios cerebrais, no sentido de conseguir gerir um jogo em que está a ganhar 2-0 contra uma equipa como a Arouca, que é uma boa equipa, ok, mas sabemos perfeitamente que o Sporting tem outras capacidades, e a equipa deixa de pensar, bloqueia completamente, fica com medo dentro do corpo, começa a recuar, e o Arouca de repente parece uma equipa que vai a qualquer momento marcar e dar a volta ao resultado, como fez o empate. Portanto, eu acho que essa questão mental também, que já se está a passar para os jogadores do Sporting, a equipa deixa de saber pensar, e uma equipa que não sabe pensar é uma equipa que não sabe jogar, tem-se posicionar em campo. Depois acontece lance bola parada, cruzamentos, e a equipa não consegue abordar os lances da melhor forma, e também se reflete em erros individuais. Eu acho que os problemas não começaram neste patamar que referi, mas agora passaram para este patamar. Este patamar é o último, na minha opinião, na escala de evolução dos problemas de uma equipa. Depois de se passar das questões físicas ou táticas e técnicas, é quando chegas ao lado mental. E quando uma equipa mentalmente não está capaz de pensar em campo da melhor forma, nos momentos mais difíceis, e os momentos mais difíceis crescem de tamanho conforme a importância que essa equipa lhe dá, e o Sporting sofreu um golo do Arouca e de repente deu uma importância enorme àquele problema, tornou-o maior do que era, até sofrer o empate. Até que a equipa, depois de sofrer o empate, reagiu, mentalmente mudou um pouco o chip. Portanto, eu acho que há aqui, de facto, um problema de fundo, uma necessidade também de um divã futebolístico para a equipa do Sporting, além da questão tática. O Rui Borges está metido no meio disto tudo, a responsabilidade da construção do plantel e da mudança da revolução, essa naturalmente só dentro do Sporting pode ser dita, mas sempre pareceu que ultrapassou os limites daquilo que era o risco futebolístico. Agora, esta questão de não saber jogar pensando e a equipa perder essa capacidade racional de entender o jogo é que me parece nesta altura grave, e isso está a acontecer muitas vezes, é conceptual.
2: Sofia, pedia-se talvez a criatividade e a irreverência de Flávio Gonçalves neste jogo?
4: Eu estava aqui a olhar para as substituições, e a primeira substituição após a expulsão é a retirada de Irene Cunda, que fez uma péssima exibição, para a entrada do Edu, que, enfim, esta foi a jornada dos erros infantis e das entradas. A entrada do Edu também é inqualificável, não dá para descrever todas as ações dele, quase todas são más, mesmo as que teve com bola. De facto, entrou muito, muito mal na partida o Eduardo Quaresma. E depois, repara, tiras o Salazar. Ou seja, já tinhas retirado o Irene Cunda. Tiras o Salazar para colocar o Sila, sim, aos 66
2: que também não entrou bem.
4: Minutos, que também não entrou bem. Mas, ou seja, já estás a passar várias mensagens à equipa. A equipa está intranquila, o Luís descreveu na perfeição esses transfers que se vão fazendo até chegar ao lado mental. A equipa já está intranquila e tu, taticamente, também não ajudas a equipa a galvanizar. Ajudas a equipa a cabrunhar-se, não é? Porque retiras o Salazar para colocar Silas, retiras Dumbiá depois também para colocar Pedro Lima, mais à frente, retiras o Soares para colocar Ioannidis, aqui ok, mas qual é que ficou para, com uma equipa tão recolhida, depois poder dar, nem que fosse alguns esticões, nem que fosse isso. Qual é que ficou para isso? O Géni, que faz a segunda péssima exibição do ponto de vista coletivo. Ele havia sido um dos piores em Famalicão e voltou a ser um dos piores contra o...
2: Arouca.
4: Contra o Arouca, obrigada. E o Géni não sai nem que a vaca tussa, como se costuma dizer. Eu percebo, efetivamente, que os treinadores têm algumas preferências em termos... Ok, está tudo certo, mas em determinado tipo de situações em que é por demais evidente que o jogador não está a render, tem de sair. Já que o Luís Guilherme foi utilizado para contra o Galatasaray dar esses puxões no jogo, era um jogador que poderia perfeitamente aqui ter entrado. Até se me perguntas, acho que fazia menos sentido para a forma como o jogo ficou o Flávio entrar do que o Luís Guilherme. Agora, dizes-me assim, faz algum sentido o Sporting abdicar num 11 inicial do melhor jogador do ataque desde o início da temporada? Não faz. Só que o problema é que o Rui Borges Nuno tem aqui muitos milhões para gerir e o Flávio não custou nenhum milhão.
2: Está tudo dito. Luís, alguma nota suplementar desta jornada? Temos aqui uma goleada do Famalicão no Nacional, lenços brancos ao Tiago Margarido, ao Vasco Matos, e para além do Rui Borges. Alguma nota especial mais desta jornada?
3: Eu acho que, mais uma vez, a qualidade do jogo do Santa Clara. A equipa, de facto, está a conseguir encontrar uma regularidade exibicional dentro do 4-3-3 de Petit, que colocou o Braga em muitas dificuldades. E o Santa Clara tivesse ganho o jogo ao Braga e fez tudo para o ganhar, estaria em segundo lugar neste momento. E, de facto,

0: bom remate, e parece-me de facto um ponta-lança muito interessante que o Famalicão descobriu.
1: Bom, e ficamos por aqui. O árbitro já levantou a placa e já passou o tempo de compensação, portanto temos que ficar por aqui. Ouça-nos na sua plataforma preferida de podcast e também nos sites da TSF e do Jogo. Continua sendo uma boa tarde.
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1: Seis minutos para as 8 e no trânsito em Lisboa, lento na segunda circular entre o eixo norte-sul e o radar nos dois sentidos. E no Porto, na VCI, em direção à Rábida, com paragens entre Francos e a Ponte e em direção ao Freixo, com fila entre Francos e as Antas. E trânsito lento no final da A3 para a VCI.
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1: Já a seguir a edição das 8, a emissão segue com Rui Lameira. Boa noite.
3: Realmente coisas extraordinárias a acontecerem na oposição ao governo. 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Fui olhar...
4: Senhores deputados, eu não consigo ouvir.
3: 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Agora é a minha vez de pedir, deixem o Hugo falar. Eu não quero mais nada, já só quero falar.
5: 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Mas se caricaturar os líderes da oposição com algumas personagens. 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Havia o Cebolinha.
3: Nós somos corredores com endurance. Somos corredores de fundo. Somos corredores que sabem que para chegar ao fim, em primeiro lugar, numa maratona, não se pode sprintar nos primeiros tempos, nem se pode ir demasiado devagar e deixá-los fugir e depois não os conseguir alcançar.
5: Seguindo ali as palavras do seu líder parlamentar, se é o Cebolinha ou se o primeiro-ministro é o Peter Pan que vive na terra do nunca. É o Peter Pan, que é a terra do nunca, é aquela terra que o seu primeiro-ministro imagina que pudesse ser, mas na verdade nunca é.
3: Nós, quando estamos assim no governo, somos presos por ter cão e presos por não ter cão.
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0: Boa noite, são 7h58, menos uma hora nos Açores.
1: Alguns dos principais aeroportos dos Estados Unidos estão a cancelar voos devido a problemas de comunicação com o controlo aéreo. Pedro Portugal Gaspar vai deixar a liderança da AIMA, a Agência para a Integração, Migrações e Asilo. Vai assumir um cargo na Autoridade da Concorrência. O Sindicato dos Técnicos de Migração desde já alerta para aquilo que considera ser uma saída grave desta Agência de Migrações. A Transtejo Sofluza esclarece que não acabou com o pagamento em dinheiro no terminal fluvial do Terreiro do Passo, em Lisboa, embora as bilheteiras assistidas aceitem apenas cartão bancário.
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0: Temperaturas de agora, estamos com 27 graus em Lisboa, 26 no Porto, 25 em Faro, 24 no Funchal, 23 em Ponta Delgada. Para a edição das 8 com Ana Cristina Henriques.
1: Há dezenas de voos cancelados nos principais aeroportos dos Estados Unidos. A BBC, que cita a Administração Federal da Aviação, conta que estão a ser afetados, em particular, os aeroportos de Nova York, Boston e Filadélfia, isto por causa de falhas na comunicação com o controle de tráfego aéreo. A questão está relacionada, em concreto, com as frequências do controle de tráfego aéreo. Um porta-voz da Administração Federal da Aviação explica que o problema atinge o sistema de controle de aproximação por radar terminal, que é usado para guiar os aviões quando levantam um voo, mas também quando pousam. Não há indicação para já de que se trate de um ataque cibernético. Estes problemas surgem no mesmo dia em que foi revelado um novo relatório que denuncia as fragilidades nas comunicações com os aviões nos Estados Unidos. O documento diz que os sistemas de tráfego aéreo e de comunicações da Autoridade Federal de Aviação são vulneráveis a ameaças cibernéticas, incluindo interferências nas frequências ou mesmo falsificação, o que pode interromper as comunicações entre os aviões e os controladores aéreos. Este relatório acusa a Administração Federal da Aviação de não ter levado a sério até agora as ameaças, incluindo falta de equipamento, detecção em tempo real dessas mesmas ameaças ou a capacidade para concluir as avaliações de risco. Estas falhas em alguns dos principais aeroportos norte-americanos, incluindo os de Nova York, acontecem na véspera do início da Assembleia Geral das Nações Unidas, numa altura em que dezenas de chefes de Estado e de Governo estão a chegar a Nova York para participarem naquele que é o principal fórum de debate da ONU. O governo espanhol apresentou hoje um plano para regular o crescimento da inteligência artificial de maneira responsável e humanista. O governo anunciou que vai convocar os sindicatos e demais agentes sociais no próximo mês para iniciar uma negociação conjunta, isto com o objetivo de conseguir um acordo global que possa estabelecer os limites necessários ao crescimento da inteligência artificial. Joana Rey.
4: O anúncio foi feito pelo próprio Pedro Sánchez.
5: Um grande acordo de país entre empresários e trabalhadores, portanto, sindicatos e patrões, partidos políticos e poderes públicos, para oferecer segurança às pessoas perante as mudanças no trabalho e na vida que esta tecnologia vai fazer. E por isso, no próximo mês, vamos convocar os agentes sociais para avançar neste novo contrato social.
4: O primeiro-ministro apresentou ainda um projeto do Executivo para os próximos 12 meses, com o objetivo de aproveitar e maximizar as oportunidades da inteligência artificial. O plano inclui o reforço da tecnologia espanhola, a constituição de um observatório para analisar o impacto da inteligência artificial, fazer da inteligência artificial um motor económico e regular o crescimento desta tecnologia.
5: Precisamos de uma inteligência artificial com supervisão e que se possa rastrear, que ajude a tomar as melhores decisões e não substituir substitua o critério humano, onde ele deve prevalecer. Esta tecnologia pode ajudar a destruir muitas falhas, muitas brechas sociais, económicas, geográficas, ou pode fazer o contrário, aumentá-las ainda mais. Pode criar novos empregos ou destruir mais do que aqueles que pode criar.
4: Os sindicatos mostraram-se satisfeitos com o anúncio do primeiro-ministro. A UGT insistiu que manter a sociedade do bem-estar obriga a ter normas bem estruturadas para a inteligência artificial e compensar a destruição de postos de trabalho que vai acontecer.
0: Começou por dizer que a IA não ia destruir emprego, que se ia criar outro emprego. Hoje, toda a gente sabe que isso é uma quimera. Portanto, perante isso, os robôs têm de pagar à Segurança Social, que se desenvolva o que se quiser, mas que pague.
4: A apresentação deste plano por parte do governo coincide com um momento particularmente sensível no desenvolvimento da inteligência artificial, com alguns dos seus maiores impulsionadores a mostrarem sérias preocupações sobre o seu crescimento descontrolado.
1: Pedro Sánchez, o primeiro-ministro espanhol, está desconfiado com os apelos das empresas de inteligência artificial e, por isso, pretende regular os modelos e, para isso, está à procura deste acordo mais global na sociedade espanhola. Ao fim de pouco mais de 2 anos, na presidência da AIMA, Pedro Portugal Gaspar deixa a liderança da Agência para a Integração, Migrações e Asilo. Ele prepara-se para assumir um cargo na Autoridade da Concorrência. Vai ser ouvido no Parlamento nesse sentido para ser vogal do Conselho de Administração. A audição acontece já amanhã. Pedro Portugal Gaspar ocupava o cargo de Presidente do Conselho Diretivo da AIMA desde 29 de julho de 2024. O Sindicato dos Técnicos de Migração alerta em comunicado para a gravidade da saída de Pedro Portugal Gaspar da presidência da agência, sublinhando que a Agência para a Integração, Migrações e Asilo volta a ficar sem liderança numa altura em que precisa de estabilidade e sem que exista, na opinião do sindicato, uma estratégia sólida para recuperar a capacidade de resposta desta agência para as migrações. O sindicato não está nada satisfeito, faz este alerta e acusa o governo de desnorte. Está abaixo dos $100 o preço do barril de Brent para entrega em novembro, recuou perto de 4%, naquela que pode ser a quarta sessão consecutiva de quedas, isto apesar das tensões no Médio Oriente. O West Texas, que é o petróleo de referência nos Estados Unidos, também estava a meio da tarde a cair para $95, numa sessão em que o preço do barril de Brent, que é a referência para a Europa, negociou abaixo dos $100, o que já não era registado há quase 2 semanas. Mesmo que o preço do Brent esteja em queda, os preços dos combustíveis mantêm-se em alta, com preços recorde. A Ministra do Ambiente e da Energia reconhece que há dados que indicam que existe uma ligeira queda do consumo dos combustíveis. Maria da Graça Carvalho, ao início da tarde, mostrava-se espantada com o aumento do consumo, quer gasóleo, gasolina ou de combustível para aviões, isto na comparação com o ano passado e com outras crises. A ministra, nestas declarações que fez em Soro, no distrito de Coimbra, alegou que os valores aumentaram significativamente no consumo entre 4% e 6%. Já depois disso, e em declarações em Lisboa, a ministra do Ambiente e Energia manteve que o consumo aumentou até julho, mas no mês passado e já este mês, a situação inverteu-se.
6: Alguns outros estudos mostram que agosto e o princípio de setembro terá havido uma ligeira diminuição, mas não temos ainda os dados oficiais, vamos aguardar. Mas é natural, noutras crises no passado houve diminuições drásticas e é natural que haja, e de certo modo é uma reação, as pessoas tentam poupar e de algum modo... Infelizmente que isto é por causa da crise, mas é a atitude que nós devemos ter.
1: Maria da Graça Carvalho fica à espera dos números oficiais de agosto e deste mês de setembro, considerando nestas declarações que é normal que o consumo baixe numa altura em que os preços dos combustíveis estão muito elevados. Maria da Graça Carvalho, que tinha pedido nas últimas horas noção sobre a necessidade de poupar, renovou esse apelo à poupança e à moderação no uso dos combustíveis. A Transtest Oflusa esclarece que não acabou o pagamento em dinheiro no terminal de fluvial do Terreiro do Passo, em Lisboa. Essa possibilidade mantém-se nas máquinas automáticas, embora as bilheteiras assistidas aceitem apenas cartão bancário. Este esclarecimento surge depois de ontem a Associação 2126 pelos Direitos Pessoais e de Resistência ter contestado a decisão da empresa de apenas aceitar pagamento por cartão bancário nas bilheteiras assistidas do terminal. Pediu esta associação que fosse reposto o pagamento em dinheiro nos balcões com atendimento. A associação alertou para as dificuldades que a medida podia criar a passageiros que não têm ou não usam cartões bancários e questionou a legalidade da decisão. Numa resposta enviada esta tarde à TSF, a Transtest Oflusa esclarece que a medida não tem nada a ver com o fim do pagamento em numerário no terminal, nem condiciona a compra de títulos de transporte ao uso de cartão bancário. No que diz respeito às bilheteiras assistidas no terminal do Cais do Sodré e agora no terminal do Terreiro do Passo, o pagamento é feito através de cartão bancário, diz a empresa, mas permanece disponível no mesmo terminal a possibilidade de compra e carregamento de títulos através de notas e moedas nas máquinas automáticas.
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0: 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Para já vamos conferir o trânsito em Lisboa. Por esta hora já não há registro de dificuldades. E no Porto, trânsito lento na via de cintura interna em direção ao Freixo. Há fila entre Francos e as Antas. E também trânsito lento no final da A3 em direção à AVCI.
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0: A distância que nos aproxima está de regresso para mais uma série de programas e nas próximas semanas, neste horário, conhecemos histórias de quem escolheu Portugal para viver e os países de origem dos nossos inquilinos. Nelson Santos recebe hoje um refugiado iraquiano com um percurso de vida já posto à prova várias vezes, mas que tenta encontrar rumo em Lisboa, num curso de psicologia.

0: Sejam todos bem-vindos à nova temporada de Distâncias Tornadas Proximidades. Semanalmente, na TSF, uma nação em destaque com a presença em estúdio de todas as origens que nos escolheram com vista a uma vida melhor. Histórias de integração em português, de todo o mundo, de todas as bandeiras, cores, credos, línguas e culturas. A viagem cura a ignorância e damos aqui o nosso contributo para nos conhecermos todos um pouco melhor. Neste regresso, vamos lá bem atrás aos primórdios da civilização moderna, onde descobrimos a agricultura nas margens do Tigre e do Eufrates, onde inventámos a escrita, antiga Mesopotâmia, Suméria e Babilónia, terra de Saladino e Hammurabi, na Bagdad de Mil e Uma Noites e Mil e Uma Guerras. O nome pode até afastar desejos de viagem, mas estamos aqui para aproximar distâncias e hoje fazemo-lo no Iraque, com um jovem refugiado, estudante de psicologia há 7 anos, em Portugal.
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0: Omar Al-Hayali, 27 anos, em Portugal desde 24 de abril de 2019, ao abrigo de um programa de reinstalação de refugiados. É tradutor de árabe e estuda no Iscoté, em Lisboa. Sublinho esta data de 24 de abril, porque foi exatamente na noite em que comemorava 7 anos de permanência em Portugal, na noite da liberdade, que Omar foi agredido, sem razão aparente, por um grupo de adolescentes na Avenida Almirante Reis, em Lisboa. O caso foi público, já vamos falar um pouco disso, mas para já quero dar as boas-vindas a Omar Al-Hayali. Recebemos-lo aqui com todo o gosto na TSF para conhecermos a sua trajetória de vida e o Iraque como país. Como chega a Portugal? Sai do Iraque para a Turquia, fica ali uns tempos à espera da reinstalação no tal programa para refugiados e surge a possibilidade de vir para aqui, mas antes há toda uma história, portanto se calhar é melhor tentarmos perceber porque é que e como é que sai do Iraque.
1: Nelson, obrigado pela esta oportunidade. Começa o meu processo no Iraque. Eu saí do Iraque por causa das duas situações que aconteceram na minha vida e na vida da minha família. Então, em 2006, o meu pai foi sequestrado por uma máfia. A máfia entrou para a nossa casa, levaram o meu pai e depois contactaram-nos através do telemóvel do meu pai. E eles pediram 100 mil dólares e como nós não conseguimos pagar este valor, então negociamos com eles e baixamos o valor até 10 mil dólares. Fazemos o pagamento e disseram-nos que 2 horas depois vai voltar e nunca mais voltou. Antes de acabar a chamada com eles, eles deixaram-nos falar com o meu pai, tipo 30 segundos. Ele falou com a minha mãe, ele estava a dizer só cuida os filhos. E depois nós não tivemos nenhuma informação sobre o meu pai e as duas horas que eles indicaram já são 20 anos e não sabemos nada sobre ele. Esta é a primeira situação. A segunda situação, eu fui baleado em 2013 por uma pessoa que matou uma pessoa ao lado de mim e depois de ficar ao lado desta pessoa, eu apanhei uma bala na minha cara.
0: Sim.
1: Que entrou na mandíbula, depois estourou o meu braço direito, entrou para os pulmões e saiu da coluna. Depois desta situação eu fui transferido para o hospital e depois de sair do hospital fiz a fisioterapia, tive 50% do funcionamento do meu braço. Agora eu tenho uma hemoplagia no meu braço direito, ou seja, ela funciona 50%.
0: Portanto, são dois momentos. Imagino que a viver no Iraque no século XXI, os primeiros 17 anos pelo menos deste milénio foram terríveis, primeiro em 2006, na altura após, neste caso a segunda invasão dos Estados Unidos ao Iraque, estávamos em guerra civil, há essa máfia, e depois esse tiro aparece numa segunda guerra civil que decorre ali entre 2013 e 2017 e chega uma altura em que o Omar diz basta, não é?
1: Exatamente, em 2014 eu saí do Iraque, fui para a Turquia sozinho, apanhei um avião e fui para Istambul. Eu era criança, tinha entre 14 e 15 anos. Então, no início não consegui sair do Iraque, apanhei um avião porque eu era criança. Então a minha mãe fez uma autorização para mim e assim consegui sair do Iraque. Cheguei para a Turquia, fiz a inscrição no ACNUR, vivi no centro de acolhimento na Turquia.
0: À espera de ser reinstalado?
1: Durante
0: 3 anos,
1: eu vivi no centro de acolhimento e no mesmo tempo eu estava inscrito no ACNUR, fiz duas entrevistas, certificaram-me como refugiado. Depois o meu processo foi para o programa de reinstalação. Estava no departamento dos Estados Unidos, eu ia para os Estados Unidos, mas a chegada do Sr. Trump congelou o processo. E então eu falei com eles e pedi que o meu processo seja transferido para outro departamento, outro país. Eu não tinha um objetivo específico. Então, naquela altura, o Portugal começou a receber refugiados, ligaram-me e deram-me a oportunidade de ser instalado em Portugal. Então, eu acabei de aceitar esta oportunidade, fiz uma entrevista com algumas pessoas do CEF e de Acnur, e também de ACM, que é Alto Comercial do
2: Migrações.
1: Das Migrações, exatamente, na Turquia. Depois desta entrevista, em 2019, eu cheguei para Portugal.
2: E chega então aqui a este país, Portugal, o que é que conhecia de nós?
1: O Cristiano Ronaldo.
2: O eterno embaixador.
1: Exatamente, o embaixador incrível. Eu conhecia o Cristiano Ronaldo quando eu recebi a chamada de aceitar a oportunidade ou não. Eu não sabia nada sobre Portugal e pedi tempo para fazer uma investigação, digamos assim, para perceber como é que, claro, e onde é que é este país. Então, eu percebi que Portugal é um país que está na Europa,
2: junto ao mar.
1: Junto ao mar, exatamente. E assim, quando cheguei para Portugal, eu fui acolhido de uma forma
2: boa.
1: Boa, digamos assim. O início não foi tão bem, porque eu saí do aeroporto e logo à frente de mim um carro de lixo estava a esperar-me, onde é que eu tinha que pôr as minhas malas ali. Então,
2: um carro de lixo, mas foi uma confusão que o Omar fez?
1: Um caminhão. Sim. A Câmara Municipal disponibilizou para nos acolher. Para nós pormos as nossas malas ali. Então,
2: estranho.
1: Este começo não foi bom. Eu depois de uma semana fui fazer uma reclamação no Alto Comercial das Migrações. E eles, depois daquela reclamação, eles começaram a disponibilizar, através da Câmara Municipal de Lisboa, começaram a disponibilizar carros grandes.
2: Carros dignos para
1: dignos, pôr exatamente.
2: As malas, não é? Foi uma primeira má impressão de Portugal, ficam sempre. Entretanto, está cá há 7 anos, já aprendeu a falar relativamente bem português, é também tradutor de árabe e turco. Teve um episódio muito chato a que já vamos aludir daqui a pouco, mas no cómputo geral, o saldo que faz deste seu tempo em Portugal, o balanço é positivo, gosta de aqui viver?
1: Sim, eu gosto de Portugal, gosto da comida portuguesa, as músicas portuguesas, a cultura portuguesa. Em todos os países há racismo. Em Portugal, infelizmente, existe um racismo. Desejo que este racismo seja controlado nos próximos tempos. Atualmente há um descontrolo, mas pela lei da alteração, digamos que as coisas vão melhorar.
2: Vamos esperar que sim, e este programa também contribui para nos conhecermos todos um pouco melhor e não haver esse tipo de preconceitos, porque afinal o Omar entrega também algo de si à sociedade portuguesa, está a estudar psicologia no ISCTE. É por aqui que quer o seu futuro, ser psicólogo?
1: Sim, eu gosto da minha faculdade, gosto do meu curso, passei por muita coisa e gostaria de ajudar outras pessoas a ultrapassarem as suas dificuldades, que é normal nós enfrentamos durante a nossa vida. Eu gostaria de ser um bom exemplo na minha área. Eu acho que um psicólogo árabe que vai ajudar também refugiados, migrantes, portugueses, acho que tem outro sabor.
2: Claro, e depois vocês têm toda uma experiência de dificuldade que eventualmente será bom para transmitir conhecimento a quem vive aqui no primeiro mundo, não é? E não passou por nada dessas dificuldades.
1: Exatamente.
2: Em que ano está do ensino superior?
1: Atualmente
2: Está a começar.
1: Vou começar o segundo ano.
2: O segundo ano. E os colegas? Há mais estrangeiros na turma e no ISCTE? Pessoas com que se dê?
1: O ISCTE é um mundo onde junta várias culturas, várias nacionalidades. No meu curso há estrangeiros da Ucrânia, do Iraque. Temos colegas portugueses bem encaixados, têm o sabor de interculturalidade, a criatividade, a ajuda, ou seja, a casa portuguesa, como os portugueses dizem.
2: Sim.
1: Sim, existe este ambiente acolhedor.
2: Uma casa portuguesa onde moram pessoas de muitas origens, portanto, imagino que já tenha amigos de várias nacionalidades aqui.
1: Sim, não são portugueses, mas também estrangeiros. A relação entre as pessoas como eu, refugiadas, imigrantes, como os portugueses, é uma relação, acho que, fundamental, porque nós estamos a viver cá, estamos a contribuir de uma forma para a sociedade, ok? Eu sei que há dificuldades nestas relações, mas a pessoa sempre encontra uma maneira de lidar com isso.
2: Uhum. Segundo os números da AIMA, não chegam a 1000 os iraquianos aqui em Portugal, apesar de ser um país com 48 milhões de população.
1: Exatamente. Os iraquianos aqui em Portugal, pelas informações da embaixada iraquiana, entre 200 e 600 pessoas. Há pessoas inscritas, há pessoas não inscritas na embaixada. Somos poucos em Portugal, mas existe 7 milhões de iraquianos fora do Iraque.
2: Uhum.
1: Estão mais na Inglaterra, nos Estados Unidos, na Alemanha, mas aqui em Portugal somos poucos.
2: São poucos, mas agora temos cá o Omar, que nos vai trazer música. Música do Iraque. Vamos conhecer aqui este sabor sonoro de Sadi al-Bayati, cantor e músico bem, bem conhecido no país pelas interpretações de músicas tradicionais, no caso Ya Madlula. É uma canção de amor? Porquê esta escolha, Omar?
1: Fala sobre o amor que está dentro de nós. Fala sobre o amor simples, que sem limites, sem caixas, digamos assim.
2: E é dos locais mais violentos, ou pelo menos era o Iraque, um dos locais mais violentos da Terra, que vêm estas belas melodias que nos levam apenas para a positividade e o aconchego. Já voltamos à conversa.
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0: Sadi al-Bayati, um dos ilustres na música iraquiana, é também cantor no género vocal mawal. Sadi foi mais popular nas décadas de 1970 e 80. O Iraque é habitado desde o tempo do homem de Neandertal. Há vestígios com dezenas de milhares de anos, descobertos na caverna de Shanidar. O território integra o chamado Crescente Fértil, onde brotou a agricultura há cerca de 12 mil anos. A origem fonética do país está em Uruk, antiga cidade suméria, fundada em 3200 a.C. Foi ali que começámos a deixar as nossas ideias e contas marcadas em argila com a escrita cuneiforme. E é esta antiga Babilónia que vai interessar a impérios como o Assírio, Parta, Otomano, Britânico e Americano, por que não? Afinal, por duas vezes, os Estados Unidos da América se intrometeram no país, deixando mais problemas do que soluções. Nada estranho a isto é o facto de o Iraque ter a quinta maior reserva de petróleo do mundo, com a indústria petrolífera a representar 95% das divisas e receitas de exportação do país. Omar Al-Hayali, refugiado iraquiano, há 7 anos em Portugal, temos o gosto de receber aqui na TSF. O seu país está hoje mais pacificado e com melhores perspectivas económicas?
1: Sim, Nelson. O Iraque agora está muito melhor do que anteriormente. Conseguimos ultrapassar várias dificuldades que foram criadas pelo terrorismo.
0: Sim.
1: E assim, o Iraque agora está é mais um país calmo. Temos alguns problemas, mas em breve nós vamos ultrapassar. Ao nível econômico, o Iraque tem muitas oportunidades, tem riqueza enorme. Temos gás, temos petróleo, também produzimos várias coisas, juntamos peças de carros, temos uma produção de carros no Iraque, transportamos carros para outros países, também temos uma riqueza no contexto de hotelaria e turismo.
0: Turismo, quem diria, no Iraque, exatamente. Exatamente. Porque razões para conhecer todo aquele nosso passado, da Babilónia e da Mesopotâmia, há lá muito, e cidades sagradas como Karbala. Agora, a questão, de facto, vem dinheiro do petróleo? Sempre veio, mas a corrupção é que às vezes se atravessa a meio. Se essa questão governamental e eventual corruptiva estiver resolvida, haverá muito mais dinheiro para toda a gente, não é?
1: Nelson, o Iraque é um país muito rico, tem todas as possibilidades de ser um país muito desenvolvido. Atualmente, nós estamos a lutar contra a corrupção. Em breve, vamos mudar a moeda, porque temos milhares de dinheiro, não sabemos tão onde. Então, uma forma de encontrar este dinheiro, nós vamos mudar a moeda para que o dinheiro que foi roubado já não funciona. E para que funcionar, eles têm que fazer a troca deste dinheiro.
0: Muito bem.
1: E quando eles vão fazer a troca, o banco geral iraquiano vai perguntar às essas pessoas de onde é que vocês arranjaram este dinheiro.
0: Para saber se essas pessoas devem ficar com o dinheiro ou não. O dinar, a moeda atual é o dinar iraquiano, então o Omar diz-nos aqui que o governo se está a preparar para criar uma nova moeda que seja útil à economia do país e da população.
1: Exatamente.
0: Falamos de um país com uma tensão étnica ou religiosa latente. Saddam Hussein e a elite que o rodeava eram sunitas. Os xiitas, que por acaso constituem a maioria muçulmana no país, sentiam-se oprimidos. Por outro lado, quando está um líder xiita no poder, os sunitas sentem-se cidadãos de segunda. Por isso é que os cargos de presidente, primeiro-ministro e presidente do parlamento são divididos entre as três facções do país, juntando aqui os curdos. Hoje é mais fácil as pessoas entenderem-se no Iraque, por muito diferentes que sejam os seus credos. Também aqui nas relações entre pessoas a coisa está mais pacificada?
1: Nelson, aqui eu quero só falar sobre o tempo do Saddam. O Saddam, sim, era sunita, mas o militar dele era 80% xiita. Existiam vários xiitas no
0: governo também?
1: No governo, em posições muito, muito importantes, ok? Uhum. Mas depois da invasão dos Estados Unidos ao Iraque, foi criado este programa de que cada grupo religioso fica como um parte deste país ou deste governo. Por exemplo, o parlamento, quem vai governar o parlamento é uma pessoa sunita. Quem é que o primeiro presidente vai ser xiita? E quem é que...
2: E o primeiro-ministro curdo.
1: Curdo, exatamente. E esta confusão foi criada através do sistema dos Estados Unidos. E nós, iraquianos, nós estamos a lutar contra este sistema.
2: Foi um sistema artificial, porque não encaixa bem no vosso gosto.
1: Exatamente. O Iraque não tem só uma religião, nós temos mais do que 20 religiões.
2: Sim, também há uma presença cristã.
1: Exatamente.
2: Yazidis.
1: Exatamente. Este sistema deixou muitas religiões fora da organização do país.
2: Sim, sim.
1: Okay? E a nova geração está a lutar contra o sistema religioso em geral.
2: Para haver uma representação no parlamento de todas as etnias e credos.
1: Exatamente, exatamente.
2: Já agora, falou do Saddam, é uma questão que o Omar ainda era uma criança, não é? Quando o Saddam, quando há a invasão de 2003, tinha aí 4 anitos, mas ouviu falar das coisas. De uma forma geral, o povo na altura esteve do lado da queda e do lado dos Estados Unidos consequentemente, ou não tanto?
1: O povo, como viveu durante 12 anos numa prisão económica, que o mundo nos esforçou para isso, o povo queria só viver. E eles achavam que esta invasão dos Estados Unidos vai trazer liberdade, vai trazer muita coisa boa, mas afinal não foi assim.
2: Não foi assim, e seguiu-se uma guerra civil com ataques terroristas que chegavam aqui pelas nossas televisões e diariamente dezenas, se não centenas de mortos. Era uma coisa que me fazia muita confusão na altura, todo este terrorismo.
1: Infelizmente. Há muitos iraquianos também dizem, se nós voltamos ao tempo do Saddam, melhor do que este tempo.
2: Há alguns dizem isso.
1: Muitas.
2: Gostavam de voltar ao tempo de Saddam?
1: Sim.
2: Pois, as pessoas pensam sempre de forma diferente, mas pelo menos essa versão que nos está a dar de um quase liberalismo e de uma moeda diferente pode vir a ser positivo, mas nunca com imposições do Ocidente. O Iraque é um território e uma população já com muita história e isso está impregnado. Vocês já estiveram na dianteira da humanidade, não é? Ao fim e ao cabo.
1: Sim. Ou seja, o começo da humanidade foi através de nós.
2: Foi ali mesmo. Há cerca de 5 meses, o Omar teve um problema aqui em Portugal. Foi alvo de um ataque de um grupo de jovens, veio a saber-se, estudantes do Colégio Moderno, um ataque violento e gratuito quando descia de bicicleta a Avenida Almirante Reis, em Lisboa. Era início de madrugada de 25 de Abril. Vinha em direção a casa, tinha estado a festejar a liberdade com amigos, imagine-se, no Largo do Carmo. Foi agredido com socos, uma pedra, uma garrafa, assistido no hospital, levou 22 pontos ao todo. Estou agora a olhar aqui para a face, para a testa do Omar, talvez ainda se note ali uma marcazinha. Omar, tendo já passado este tempo, já consegue perceber porque é que aquilo aconteceu? Porque é que se meteram consigo, afinal?
1: Obrigado, Nelson, por tocar este tema. Sinceramente, eu não sei ainda porque é que eles fizeram
2: Esta estupidez,
1: sim. Eu só atravessava a estrada e eles começaram a insultar-me. E para mim uma situação não é normal. Tipo, uma pessoa está a andar na rua ou está numa bicicleta a ser insultado. Eu fui sempre uma pessoa educada e eu acho que os portugueses também foram educados. E achei isto uma situação estranha, por isso que eu questionei a situação com um deles.
2: Uhum.
1: Depois elas começaram outra vez a insultar-me. O que acabou que eu tenho que defender-me e levou para esta agressão. Então, eu estava na bicicleta, atravessei a estrada e começaram a insultar. Cheguei para a paragem do autocarro, olhei para trás e um deles chegou e disse-lhe: "Por que é que vocês insultaram-me?"
2: Sim.
1: E eles começaram a dizer: "Arranca de cá, com palavrões.
2: Você podia ter prosseguido, mas quis parar, quis saber porque é que estavam a dizer aquilo.
1: Eu não sei. Eu fiz uma queixa, abri um processo e até agora eu não recebi nenhuma informação, mas o processo está a andar. Atualmente eu não tenho um advogado, mas muitos advogados entraram em contato comigo e mostraram
2: interesse em ajudá-lo.
1: Interesse, exatamente.
2: Não atribui uma causa em especial, olhando para o Omar, passa bem para o português, se for preciso. Portanto, o que eu quero dizer com isto, eu acho que o Omar não atribui a uma causa racial, mas pode ter sido. Ainda por cima, quando começou a falar, não tinha um português de origem?
1: Nelson, podia ser. Além de não houve nenhum insulto racista, ok? Mas esta situação mostra ódio. E este ódio não é normal, ok? Insultar pessoas, estão na rua, estão a andar, estão nas suas cabeças, nas suas vidas. Assim, uma coisa não é normal. E eles são, como eles são jovens ainda, também esta é uma preocupação. Como é que será o futuro deles? E agora eles são assim.
2: Sim.
1: O futuro como é que vai ser? Se calhar pior.
2: Pessoas com 16, 17 anos a terem estes comportamentos, são jovens, mas também já deviam ter juizinho, por assim dizer. E podia acontecer a um português, como acontece, metem-se com novos, com velhos, mas felizmente a grande maioria da nossa juventude sabe o que faz e fala o bem. Teve o apoio da sociedade portuguesa através de muitas mensagens nas redes sociais, porque depois o Omar também divulgou o vídeo da própria agressão, filmado por uma pessoa que estava do outro lado da rua. E o próprio Omar, enquanto estava a ser agredido, também conseguiu filmar qualquer coisa. Através do ISCTE também teve o apoio, claro está, da sua universidade e do próprio Colégio Moderno, de onde eram oriundos os agressores. Três jovens foram constituídos arguídos e outros 8 foram identificados. E o processo agora segue na justiça, não é?
1: Exatamente, Nelson. Elas não são 3, elas eram muitos, mais do que 10.
2: Dá para ver.
1: E assim, eu, através desta oportunidade, também eu chamo atenção aos que não estão identificados, ok? Acho que a polícia está a fazer o seu parte, está a investigar no processo e espero que em breve eles consigam mandar-me para a justiça, digamos assim.
2: O Omar não vai desistir disto, vai levar até às consequências que sejam necessárias. Afinal, vou com uma pedra na cabeça.
1: Exatamente, até agora eu tenho marca na minha testa e também tenho esta parte direito da minha testa está inchada.
2: Portanto, um rapaz de 27 anos já tem aqui alguns azares. Perdeu o pai para, ele diz, máfia, eventualmente terrorismo, porque quiseram sacar dinheiro à família. Ele levou um tiro que entrou pela cara, sai por baixo do braço. Em Portugal acontece-lhe isto. Quer dizer, mas continua a ter esperança. Tem sonhos, quer vingar profissional e pessoalmente aqui em Portugal, certo?
1: Sim, Nelson. Eu gostaria muito, muito de contribuir para a sociedade através de eu estar independente, ok? Uma contribuição grande, porque nós dissemos que uma das coisas que ajuda os pobres que não ser pobre. E eu gostaria imenso de ter a minha dependência económica, a minha... gostaria imenso de ter um grande avanço na minha vida profissional e acho que Portugal, um país, dá oportunidades para quem insista. Aqui em Portugal as coisas funcionam com 3 palavras: espera, calma, depois. A pessoa tem que respeitar o processo, tem que respeitar a paciência, tem que ter paciência. E é isso. Com o tempo eu gostaria de financiar mais, contribuir mais.
2: Para já, um dos seus incomes, pronto, fontes de receita são também as traduções, não é?
1: Exatamente.
2: Traduz de árabe para português, de português para árabe e também o turco, não é?
1: Exatamente. Eu tenho o meu serviço de tradução, eu faço traduções de árabe para português, de português para árabe, turco para português e português para turco. Não é uma coisa fixa, não é todos os dias, mas em vez em quando um advogado liga-me, olha, temos xixis trabalho, estamos a fazer. E eu faço este serviço. Eu já trabalhei como mediador e em breve eu vou começar a trabalhar também nesta área numa associação.
2: Ah, muito bem, muito bem. Sempre a seguir em frente. Pelo que sei, nesses 3 anos em que esteve no campo à espera de recolocação na Turquia, aí também já fazia traduções.
1: Sim, Nelson. Eu, depois de sair do Centro de Acolhimento Infantil, falava turco muito bem e por isso eu logo explorei a minha capacidade linguística e fui acompanhar vários refugiados e também turistas. Acompanhava desde a chegada no aeroporto até punho num hotel. Na Turquia há várias oportunidades para tradutores, para guias, mas aqui em Portugal um bocadinho o mercado fechado, digamos assim. Por exemplo, na Turquia está a impossibilidade de falar com um hotel a dizer eu posso arranjar pessoas para que elas fiquem cá neste hotel. E vocês têm que dar-me uma porcentagem.
2: Um angariador.
1: Exatamente. Em Portugal aqui não se faz assim. A pessoa tem que ter uma empresa de turismo e...
2: Sim, há mais burocracia.
1: Exatamente.
2: A coisa é mais informal lá no Médio Oriente.
1: Sim. É informal, mas deixa as pessoas viverem de uma forma.
2: Claro.
1: O objetivo é isso.
2: É termos serviços que satisfaçam as nossas necessidades.
1: Exatamente.
2: E eventualmente seria bom para as duas partes, mas aqui a mecânica não funciona assim. A distância que nos aproxima hoje, viajamos pelo Iraque guiados por sons do Médio Oriente e pela companhia de Omar Al-Hayali, estudante do curso de Psicologia no ISCTE, 27 anos, um passado difícil no Iraque, um momento mau em Portugal, mas agora na linha do sucesso pessoal, quero acreditar, bem integrado, que está na sociedade e na cidade. Ele é oriundo de um chão que já esteve na dianteira do planeta, a Mesopotâmia, que só viria a ser o Iraque como o conhecemos em 1920, quando da dissolução do Império Otomano pós-Primeira Guerra Mundial. A independência é conquistada em 1932, o rei Faisal e a monarquia caem. Em 68, o partido Baath toma conta do país, chega Saddam 11 anos depois e com ele a guerra Irão-Iraque, que se estende por toda a década de 80. Muito bem, isto é passado, há pouco já estávamos a falar do futuro risonho económico que o Iraque pode vir a ter. Omar, abstraindo-nos agora então um pouco dos lados mais negativos do país, turismo, por exemplo, podemos ir seguramente e sem problemas visitar as ruínas da Babilónia, cidades sagradas e os monumentos que o Iraque tem para oferecer?
1: Atualmente o Iraque é seguro, vocês conseguem visitá-lo. Agora já temos uma segurança potente, com a ajuda do NATO e a ajuda da União Europeia e Estados Unidos, o Iraque está a tornar a sua dependência segura, digamos assim. Cada vez mais nós temos turistas de vários países, da União Europeia, da Ásia, da África, dos Estados Unidos, e também há vários vloggers que foram, vloggers portugueses que foram ao Iraque e gostaram imenso da experiência. Uns deles gostaram imenso de Karbala, porque é uma cidade sagrada e ali tem várias atividades e várias culturas que junta mais do que 90 culturas na zona de Karbala. Atualmente o Iraque seguro, dá para visitar. O norte do Iraque é muito, muito seguro. A zona de Kurdistão.
2: Tem uma autonomia própria, o Kurdistão iraquiano.
1: Exatamente. É uma zona incrível, com montanhas, com comidas típicas daquela zona incríveis.
2: Sim. Zona ali de Erbil e as Montanhas Zargos, não é?
1: São... Exatamente.
2: Ok. Comida, Mazgouf, é o prato principal.
1: Mazgouf,
2: é?
1: Exatamente, o prato tradicional, digamos assim. Esta forma de fazer o peixe, de, ela está a pé, digamos assim, é uma forma muito antiga, muito. Nós fazemos. Porque os peixes do Iraque têm molho. Uhum. E o iraquiano gosta de peixe sem molho.
2: Okay.
1: Então, um bocadinho seco, digamos assim.
2: Quase.
1: Um bocadinho. Então, esta forma de pôr o peixe a pé...
2: Em pé, deixa,
1: em pé, obrigado. Uhum. Em pé ajuda o... Óleo sair.
2: O óleo a sair, a escorrer. Há outros pratos como o kudz e pronto, os habituais kebab e falafel também.
1: Exatamente.
2: São bastante consumidos. Voltamos à música para fecho do programa de hoje, agora com um dos mais famosos cantores do mundo árabe, o César da canção árabe, como é conhecido, Kadim Al-Saher, natural de Mossul, no norte do Iraque, vendeu mais de 100 milhões de discos na Ásia e não só. Saiu do país depois da Primeira Guerra do Golfo. Que canção é esta que nos traz do Kadim e porquê esta escolha? Omar, eu estive a traduzir do árabe, significa na escola do amor, não é?
1: Exatamente. Uhum. Fala sobre como um grande amor transforma uma pessoa e a ensina a viver sentimentos profundos. Como a dor e as lágrimas fazem parte da própria essência humana e como o tempo passa enquanto se espera por um amor idealizado.
2: É com o que vamos fechar aqui na descrição do Omar. Kadim Al-Saher, músico de uma nação pródica nas artes, designadamente literatura também, pintura, tanta gente. Eu passava aqui diretamente para os nomes mais antigos, como Hammurabi, rei da Babilónia, autor do código Hammurabi, o primeiro conjunto de leis escritas, Al-Khwarizmi, ou na tradução para latim, Algoritmi, um nome que tanto faz parte do passado como o futuro.
1: Exatamente.
2: Com toda esta problemática da inteligência artificial, ele era matemático, pai da álgebra, ou algebra, como se dizia antes. E se falamos de cultura transversal, temos de referir o épico de Gilgamesh, poema sobre um rei de Uruk, a obra literária mais antiga da humanidade, inspiração da Bíblia, segundo alguns estudos e teorias. Omar Al-Hayali, refugiado de guerra, natural de Bagdade, capital do Iraque, estudante de psicologia no ensino superior em Lisboa e é também tradutor de línguas. Muito obrigado por ter vindo à TSF, caro Omar. Shukran Jazilan.
1: Obrigado, Nelson.
2: Para fecho, ficamos então com este som melancólico, mas também com a positividade no ar, na certeza de que semanalmente, na TSF, encontra aqui sempre alguém que não nasceu em Portugal com uma história para contar em português. Até domingo.

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Estamos em final de hora na TSF, vamos conferir o trânsito antes de avançarmos para a edição das 9 da noite. Em Lisboa, a esta hora já não há registro de dificuldades. E no Porto, trânsito lento na via de cintura interna em direção ao Freixo, entre o Amial e a A3. E trânsito lento também no final da A3 para a VCI.

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0: Boa noite, são 8h58, menos uma hora nos Açores.
1: O Sindicato dos Técnicos de Migração lamenta que a AIMA volte a ficar sem liderança numa altura em que precisa de estabilidade. Pedro Portugal Gaspar vai deixar a presidência da Agência para a Integração, Migrações e Asilo. Vai ser ouvido no Parlamento para assumir um cargo na Autoridade da Concorrência. Alguns dos principais aeroportos dos Estados Unidos estão a

0: cancelar voos devido a problemas de comunicação com o controlo aéreo. Pela primeira vez em duas semanas, o preço do barril de petróleo Brent está a ser negociado abaixo dos 100 dólares.
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2: Temperaturas de agora, estamos com 25 graus em Faro e em Lisboa, 24 no Funchal, 23 no Porto e 22 em Ponta Delgada. Para a edição às 9 da noite com Gabriela Batista.
0: Ao fim de pouco mais de dois anos como presidente da Agência para a Integração, Migrações e Asilo, Pedro Portugal Gaspar anuncia a saída do cargo, prepara-se para novas funções, vai ser ouvido no Parlamento para assumir o cargo de vogal no Conselho de Administração da Autoridade da Concorrência. A saída de Pedro Portugal Gaspar já mereceu a crítica do Sindicato dos Técnicos de Migração, que vê nesta saída um sinal preocupante de desnorte político. Manuela Nisa Ribeiro, a presidente do sindicato, lamenta a falta de estratégia do governo para a AIMA.
3: A surpresa do timing, sem dúvida. O governo parece que vem com muita vontade de trabalhar nesta área da imigração, mas era uma saída anunciada já há uns meses. Falava-se nisso nos corredores. Mas não deixa de ser muito preocupante a situação de que em menos de 3-4 anos tem havido dois conselhos diretivos, um deles ainda não tinha feito um ano quando foi substituído por questões políticas. Agora sai o Dr. Pedro Gaspar. Este conselho diretivo já teve à volta de 5 meses apenas com três elementos dos cinco. Quer dizer, o que é que isto demonstra? Isto demonstra que não há, efetivamente, uma estratégia para esta instituição. Não há. E as pessoas vêm para ali para fazer o quê? Para fazer... é um trampolim. É uma gaiola dourada, sem dúvida nenhuma, em termos económicos, e é um trampolim para outras coisas quaisquer, porque efetivamente não há uma vontade de trabalhar a questão migratória de uma forma séria.
0: Questionada sobre o trabalho feito por Pedro Portugal Gaspar à frente da AIMA, a presidente do Sindicato dos Técnicos de Migração respondeu assim.
3: Foi inócuo. Não houve um rasgo, não houve uma posição, não houve completamente inócuo, nada. Vamos substituir este senhor por um outro, certamente que já lá está, ou outro, ou seja o que for. Mas qual é a estratégia? O que é que se pretende? E depois é assim, quer dizer, isto é um bocadinho como nos governos. Não, acabam por não aquecer o lugar, ou não aquecerem o lugar, não conhecem as pessoas, não conhecem os meandros, não conhecem a estrutura, alguns pouco ou nada sabem de imigração, mas não é preciso saber-se para fazer uma boa gestão. Bem, o mínimo não é, porque isto não é propriamente uma fábrica de sapatos, e portanto convém que as pessoas saibam o mínimo das coisas. E, portanto, há um desconhecimento muito grande, há uma falta muito grande de vontade de organizar, de pôr em prática soluções, portanto, inócuo.
0: É esta a avaliação do Sindicato dos Técnicos de Migração à forma como Pedro Portugal Gaspar liderou a AIMA. O sindicato espera que o próximo presidente da Agência para a Integração, Migrações e Asilo tenha experiência e que olhe para os problemas da migração de uma forma mais global.
3: As experiências nem sempre são benéficas. Às vezes é preciso, de facto, um sangue novo. Até porque...
4: É melhor alguém de fora da AIMA?
3: Ah, eu considero que sim, sem dúvida nenhuma. que possa ter uma visão europeísta, internacional, que consiga analisar a questão da importância da imigração de uma forma global e não apenas circunscrita ao nosso pequeno retângulo, assim sem dúvida nenhuma, mas isso não nos cabe a nós opinar, nem tão pouco pretendemos. O que nós pretendemos, de facto, é que não se deixe cair uma estrutura que nasceu torta, mas que pode ainda ser endireitada, assim haja vontade política e gestão.
0: É essa a expectativa da Presidente do Sindicato dos Técnicos de Migração, entrevistada esta tarde por Fátima Valente, expectativa perante o anúncio de que Pedro Portugal Gaspar vai deixar a liderança da AIMA, prepara-se para ocupar um novo cargo, vai ser ouvido no Parlamento para ser vogal no Conselho de Administração da Autoridade da Concorrência. Pedro Portugal Gaspar foi no passado Diretor-Geral do Consumidor, Inspetor-Geral da ASAI, Inspetor Geral da Agricultura, do Mar, do Ambiente e do Ordenamento do Território. A Ministra do Ambiente diz que, apesar de não ter ainda dados oficiais, o consumo de combustível caiu ligeiramente nos últimos dois meses, ao contrário do que tinha acontecido até julho. Também a associação que representa os revendedores de combustível já nota uma redução no consumo, sendo que, explica Mafalda Trigo, a vice-presidente da associação, junto à fronteira com Espanha, a quebra de venda de combustível perante a proximidade de Espanha é muito mais grave.
5: Em especial nos associados mais próximos das fronteiras, que não têm propriamente uma redução da atividade, têm uma quase paralisação da atividade. Já é uma situação que se nota há bastante tempo e que inclusivamente estão a dizer que se for para perdurar, terão que encerrar portas, porque não é confortável estar a tanto tempo nesta situação. Relativamente aos restantes postos de abastecimento, nota-se realmente uma redução. Eu própria também faço gestão de postos de abastecimento de combustível e tenho notado uma redução no consumo, às vezes não tanto na redução das pessoas, mas os mesmos clientes, em vez de abastecerem, imaginemos 50 litros, só vão abastecer 25. Portanto, no final do dia, acabamos por ter também uma redução do número de litros que são abastecidos pelos nossos clientes.
0: A vice-presidente da ANAREC sublinha que a situação nos postos de combustível junto à fronteira é dramática. Quanto às quebras no resto do país, Mafalda Trigo ainda não tem dados oficiais, mas estima que pode alcançar os 10%.
5: Neste momento ainda não temos valores oficiais, mas serão valores superiores a 10%, embora não tenhamos aqui uma percentagem fixa.
6: Portanto, e toda a zona da fronteira, esta quebra no consumo é superior à média nacional?
5: Ui, nem tem comparação. Estamos a falar em quebras de 90%. Graças a Deus, no restante território, não se passam esse tipo de situações, porque estamos a falar em subsistência. Estamos a falar em que não há sequer valor para pagar ordenados. Portanto, estamos a falar numa situação dramática.
0: Mafalda Trigo, a vice-presidente da ANAREC, entrevistada há pouco pelo jornalista da TSF, Paulo Fernandes Ribeiro. Esta tarde, a ministra do Ambiente já admitiu uma ligeira queda no consumo de combustíveis em julho e setembro. Um esclarecimento da ministra Maria da Graça Carvalho, depois de ter dito ao princípio da tarde que o consumo de gasóleo, gasolina e combustível para aviões tinha aumentado em comparação com o ano passado e com outras crises. Hoje, o preço do barril de petróleo Brent para entrega em novembro estava abaixo dos $100, um valor que não era registado há quase duas semanas. No início da sessão, o petróleo Brent valia quase $105 o barril. O preço foi recuando. Às 5 da tarde, estava a ser negociado abaixo dos $100, um recuo de 4% em relação à sexta-feira, enquanto o petróleo de referência dos Estados Unidos recuou 5% para os $95. aumentar o barril. O incêndio, que começou no Conselho da Trofa, já causou ferimentos em 2 bombeiros. O fogo, que já passou para o Conselho da Maia, tem agora uma frente ativa e dá mostras de começar a ceder aos meios no terreno. Há uma centena de bombeiros a combater este incêndio. Em Arcos de Valdevez, mais de 250 operacionais estão a combater um outro incêndio, que começou às 3 da tarde, no lugar de Sedim, na freguesia do Coto. Durante a tarde, este fogo alastrou às freguesias vizinhas. No combate às chamas, chegaram a estar mobilizados até ao início da noite 9 meios aéreos. Há dezenas de voos cancelados nos principais aeroportos dos Estados Unidos. A BBC, que cita a Administração Federal da Aviação, conta que estão a ser afetados os aeroportos de Nova York, Boston e Filadélfia devido a falhas na comunicação com o controlo de tráfego aéreo. Falhas que estão relacionadas com as frequências de controlo de tráfego aéreo. Um porta-voz da Administração Federal da Aviação explica que o problema atingiu o sistema de controlo de aproximação por radar, que é usado para guiar aviões quando terminam o voo ou quando pousam. Quando levantam voo ou quando pousam, não há indicação para já que se trate de um ataque cibernético. Estas falhas em alguns dos principais aeroportos norte-americanos, incluindo o de Nova York, acontecem na véspera do início da Assembleia Geral das Nações Unidas, numa altura em que dezenas de chefes de Estado e de Governo estão a chegar a Nova York para participarem no principal fórum de debate das Nações Unidas.
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2: Estamos com 13 minutos para lá das 9.
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2: E daqui a pouco em antena vamos ter as notas de autor. Ao longo desta semana tem a assinatura de Manuel Azevedo. Para já, os negócios em português. A edição é de Ana Maria Ramos.
12: Portugal entrou num consórcio europeu com parceiros de Espanha, Alemanha e Bélgica para desenvolver a nova geração de sistemas de visão computacional capazes de operar com mais eficiência energética e melhor desempenho. Vai apresentar os resultados a partir de hoje no Centro de Convenções da Super Boca Arena, no Porto. Um projeto que recebeu 5,5 milhões de euros e durante 3 anos testou sensores e redes neuronais e adaptável a diversos setores. É o que revela Bruna Fonseca, do EFI Group, líder do projeto em Portugal.
13: O 2D, tal como perceberam, creio, é um projeto europeu de investigação e inovação bastante fundamental, portanto estamos a falar de ciência fundamental, de níveis de maturidade baixos, que está a trabalhar na próxima geração de sistemas de visão computacional. Isto é, o projeto combina materiais avançados, tendo um foco muito particular no grafeno, sensores avançados, inteligência artificial e processamento óptico. Sendo que o objetivo é procurar sistemas ópticos mais exigentes que sejam eficientes, sobretudo em condições de baixa luminosidade ou de meteorologia adversa. Neste momento, nós estamos já numa fase final do projeto. Terminará em março, dando-nos assim alguma margem para mais alguns desenvolvimentos, sendo que este é sempre um projeto que ainda está longe, ou algo longe do mercado e daquilo que pode ser uma aplicação tecnológica efetiva. Portanto, digamos que estamos a criar máquinas que veem melhor e, portanto, que têm uma capacidade melhor de interpretar o ambiente. Isto é, se conseguimos melhorar a forma como estes sistemas, por exemplo, os veículos, os robôs e outros dispositivos inteligentes captam e interpretam a informação visual, podemos criar soluções mais robustas e precisas. E depois as aplicações são diversas. Mobilidade inteligente, sistemas avançados, assistência à condução, entre outras áreas de aplicação. E depois, no limite, estamos a falar de aquilo que pode ser entendido às vezes de computadores que funcionam com a luz, não é? Ou seja, explorar as redes neuronais ópticas que utilizam luz para realizar operações associadas à inteligência artificial e assim oferecer vantagens em velocidade e eficiência energética. Portanto, não se trata simplesmente de substituir os computadores, os atuais sistemas ópticos, mas de explorar novas arquiteturas de processamento. São 5,5 milhões de euros, são totalmente financiados pelo Programa de Europeia de Investigação e Inovação, o Horizonte Europa, que é gerido diretamente pela Comissão Europeia, envolve 7 parceiros de 4 países europeus e é liderado por um parceiro espanhol, o Instituto de Ciências Fotónicas, depois tem também parceiros belgas, alemães e, claro, Portugal como parceiro, sendo que Portugal está representado pela EFI Grupo EPSA.
12: Um projeto europeu para concluir nos próximos 6 meses, já com os primeiros resultados a serem apresentados esta semana na Grafen Week, no Porto.
2: 9h17, vamos às notas de autor. Esta semana tem a assinatura de Manuel Azevedo.
14: Chamo-me Manuel Azevedo e sou música. O instrumento que mais uso é a minha voz e também toco percussões e piano. É com os Clã que faço a maior parte do meu trabalho musical, faço parte desta banda desde a sua formação e já há mais de 30 anos que nos ocupamos a fazer canções. Mas também tenho ocasião para poder partilhar outros projetos musicais e destacaria entre esses muitos encontros com outros artistas o projeto Humanos, as caríssimas canções com o Sérgio Godinho ou o divertidíssimo projeto Deixem o Pimba em Paz com o Bruno Nogueira, o Filipe Melo, o Nuno Rafael e o Nelson Cascais. Além da música, nos últimos anos tenho também tido o privilégio de poder participar em projetos teatrais e descobrir mais sobre essa maravilhosa arte que é o teatro, tendo aprofundado mais esse envolvimento nos últimos anos com a Formiga Atómica, em algumas peças em que participei, em colaboração também com o Hélder Gonçalves, meu companheiro em muitas aventuras, e também com o Tiago Rodrigues, mais recentemente, que tem sido também uma aventura maravilhosa de grandes descobertas nos últimos anos.
2: As notas de autor ao longo desta semana com a assinatura da música Manuela Azevedo, do Esclém, como todos conhecem. É uma parceria da TSF com a Sociedade de Portuguesa de Autores. 9 e 18, há tempo ainda para a música. Ficamos em português. Bia Maria, Joana Alegre e Joana Espadinha. Até à síntese.
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2: Boa noite, são 9:30, menos uma hora nos Açores. Paulo Fernandes Ribeiro, temas fortes da jornada informativa.
3: Nos Estados Unidos da América, uma avaria numa linha de fibra ótica num centro considerado nevrálgico de controlo aéreo paralisou os principais aeroportos de Nova York. A falha técnica provocou o cancelamento de centenas de voos em todo o nordeste dos Estados Unidos, numa altura em que Nova York vai receber vários líderes mundiais para a Assembleia Geral da ONU. Segundo a Administração Federal de Aviação Norte-Americana, a situação começou a normalizar-se ao início da tarde, já à noite em Lisboa, com os primeiros voos a serem retomados em aeroportos como LaGuardia e Filadélfia. Pedro Portugal Gaspar vai deixar a AIMA, o até agora presidente da Agência para Integração, Migrações e Asilo, vai assumir o novo cargo de vogal no Conselho de Administração da Autoridade da Concorrência, uma demissão que já provocou reações no setor. O Sindicato dos Técnicos de Migração critica a decisão, como Manuela Niza Ribeiro, a afirmar que a saída é um sinal preocupante.
4: Não deixa de ser muito preocupante a situação de que em menos de 4 anos tenha havido 2 conselhos diretivos, um deles ainda não tinha feito 1 ano quando foi substituído por questões políticas. Isto demonstra que não há efetivamente uma estratégia para esta instituição.
3: Manuela Niza Ribeiro, ouvida pela TSF, o Sindicato dos Técnicos de Migração, a alertar para a gravidade da saída de Pedro Portugal Gaspar da AIMA. A reorganização da Rede Nacional de Urgências do Serviço Nacional de Saúde vai durar cerca de 1 ano. O anúncio foi feito hoje pela Ministra da Saúde. Depois de concluído este plano, vai dar suporte à regionalização das urgências. Ana Paula Martins defende a necessidade de concentrar os recursos para reduzir tempos de espera.
5: Nós temos falta de recursos, é verdade, e por isso temos de concentrar recursos sempre que isso naturalmente seja compatível com aquilo que é a resposta clínica. Mas depois também precisamos, é verdade, de mais tecnologia na rede de urgência que hoje está disponível e que pode ajudar-nos muito a dar uma resposta mais rápida aos utentes, ou seja, não é só o tempo até à primeira observação, é depois o tempo em que estão na urgência.
3: Declarações hoje em Sintra de Ana Paula Martins. Num despacho publicado em junho, a Ministra da Saúde determinou a revisão da atual rede de mais de 160 serviços de urgência. A missão independente da ONU para o Irão, que acusou Washington de crimes de guerra e Teherão de crimes contra a humanidade, pediu hoje, perante o Conselho dos Direitos Humanos das Nações Unidas, para que sejam investigadas possíveis violações. O relatório da missão investigou 2 bombardeamentos norte-americanos no sul do Irão a 28 de fevereiro, primeiro dia da guerra, no qual morreram 179 pessoas, incluindo 123 menores, no que diz respeito à repressão iraniana aos protestos de dezembro e janeiro. O relatório recorda que as forças de segurança utilizaram força letal para matar ou ferir manifestantes.
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2: Estamos agora a 25 minutos das 10, vamos ao termómetro desta segunda-feira com o Miguel Gatos.

0: Na volta, um dia destes, não dá para mais e vamos à bomba com uma garrafa d'água. Mas, entretanto, na VCI sempre se andará mais ligeiro. É por onde seguimos neste termómetro, à segunda-feira, com Miguel Guedes. Viva, Miguel.
1: Olá, viva, viva a todos.
0: Começamos pelo frio e de agulheta em punho e aperto na carteira com a carestia dos combustíveis. E olhando para a fatura, o Miguel pergunta onde para o Estado. Porquê?
1: Fundamentalmente, hoje é um daqueles dias em que quem se dirige a uma bomba de combustível e não irá ter uma surpresa propriamente, porque é certo e sabido, desde há muito tempo, temos assistido ao aumento do preço dos combustíveis e hoje não é um dia diferente dos outros, mas é um dia relevante, um dia em que se atingem máximos históricos, nomeadamente relativamente ao gasóleo, e naturalmente que isto tem um impacto enorme no orçamento familiar. Eu julgo que este é o argumento mais forte para uma intervenção pública que se impõe. Nós temos assistido desde março de 2026, no momento em que escala o conflito no Médio Oriente, sobretudo com o bloqueio parcial do Estreito de Hormuz, onde passa grande parte, cerca de um quinto do petróleo mundial, temos visto como o gasóleo, a gasolina, tem subido de uma forma absolutamente extraordinária. E o gasóleo já consome hoje cerca de quase 10% do salário médio de um português. O que acontecia há um ano era que consumia cerca de 7,2%. As coisas estão a ficar mesmo muito difíceis. Encher um depósito de 50 litros custa hoje mais 107 euros ou mais de 107 euros. E depois, sempre esta ideia de compararmos com o que se passa aqui ao lado, né? Olhando para a Espanha, é muito difícil atribuir alguma razoabilidade à não intervenção do Estado. E por isso, onde é que para o Estado? É verdadeiramente a questão que se tem que colocar num momento destes. Em Espanha, o peso dos combustíveis no orçamento familiar é de 6,6. E a diferença não está propriamente no preço base do combustível, está na fiscalidade. Na fiscalidade sobre o combustível. Espanha baixou o IVA de 21% para 10%, mas Portugal mantém esta ideia de continuar nos 23%. E, de facto, isto levanta uma questão que é relevante, que é a questão da receita do Estado. Enfim, a oposição ao governo tem muitas vezes agitado esta bandeira de uma forma incessante, esta ideia de que o Estado está a lesar o contribuinte, está a lesar o cidadão, está a ganhar dinheiro com esta crise petrolífera. Bom, mas a verdade é que o Estado arrecadou, independentemente de estar a ganhar ou não, porque é muito discutível, depende do prisma de onde se vê, mas entre março e julho de 26 deste ano, o Estado arrecadou mais de 926 milhões de euros em IVA do que no período homólogo em 25. São mais quase 10%. Bom, naturalmente que isto alimenta a pergunta, que é uma pergunta política central, do meu ponto de vista. Está o Estado, ainda que parcialmente, a beneficiar de uma crise que devia estar a mitigar.
0: E que alternativas é que se apresentam? Desde logo, bem, o Estado poderia mudar de atitude no que toca à carga fiscal. É por aí ou há outros caminhos?
1: Bom, há, claro, um caminho evidente, que é a possibilidade, por muitos também aventada, de reduzir o IVA dos combustíveis. Eu percebo que isto faz disso, que tem atinências com as contas públicas, eu percebo que isto esteja muito complicado do ponto de vista das receitas públicas, mas, de facto, começa-se a olhar para essa possibilidade como uma fonte maior de intervenção. Não me parece que haja grandes hipóteses de haver uma boa repercussão no cidadão comum, não em determinados setores. Vamos lá ver, o governo tem feito alguma coisa do ponto de vista de chegar a setores mais vulneráveis. Foi criado um apoio extraordinário de 10 cêntimos por litro para transportadores de mercadorias, agricultura, para os bombeiros, para as pescas, setor das pescas, para os táxis. Está agora a ser retomado. Houve uma aprovação de uma contribuição de 33% sobre lucros extraordinários das petrolíferas. É verdade que o governo também alterou os limites mínimos do próprio ISP, para poder continuar a baixar o imposto sem violar regras legais, não é? sem violar mínimos legais, mas Na verdade, nada disto se poderá resolver sem tentar devolver aos contribuintes, de alguma forma, o excedente da receita de IVA. Isto passa naturalmente também por reforçar a fiscalização, nas margens do circuito de distribuição, dos combustíveis, indiscutivelmente. É necessário também que haja uma afetação mais transparente desta receita da contribuição de 33% dos lucros extraordinários sobre as petrolíferas, diretamente ao consumidor final. É evidente que sim. É necessário automatizar o mecanismo do alívio do ESP, porventura. Mas nada disto chegará ao contribuinte, nada disto chegará ao cidadão, afetará o bolso de cada um de nós, se não encararmos de frente a hipótese de reduzirmos o IVA dos combustíveis.
0: Saídos da bomba, tomamos a via de cintura interna, a que abraça o Porto e Vila Nova de Gaia, agora, desde faz amanhã uma semana, livre de grande parte dos veículos pesados, vulgo caminhões, que a entupiram durante décadas. E porque é que o Miguel põe isto em ponto morno?
1: É um ponto morno, porque de alguma forma é um ponto de embreagem, não é? Nós estamos aqui a tentar perceber, numa subida ligeiramente acentuada, depois de muitos e muitos anos, onde se percebia que havia saído, e para quem mora no Porto, para quem mora no, no, nos concelhos limítrofes, todos nós sabemos do que é que estamos a falar, como naturalmente outras metrópoles, outras cidades também têm os seus problemas. Obviamente que sim, basta em Lisboa, isto é absolutamente perceptível na segunda circular, nomeadamente. Mas aqui, na VCI, há uma questão que me parece evidente. Durante anos e anos e anos, ninguém adressou minimamente o problema, e a altura disso ser feito. É verdade que Pedro Duarte procurou, com esta medida, implementar algo que me parece, evidentemente, uma solução incompleta. Não é uma solução completa, mas é uma tentativa de melhorar, naturalmente, o tráfego absolutamente inacreditável que, por vezes, grande parte das vezes, se faz sentir, na VCI. Menos pesados a circular numa via urbana densamente povoada significa, desde logo, menos emissões, menos ruído, nomeadamente junto às zonas que são residenciais, tanto da cidade do Porto como da cidade de Gaia. É aqui, indiscutivelmente, um argumento de saúde pública. É um argumento de saúde pública absolutamente genuíno que tem validade, tem validade. Há também um contraponto, né? Os caminhões não desaparecem, os caminhões têm que percorrer mais quilómetros por desvios, muitas vezes num trajeto maior, o que também pode aumentar o consumo de combustível, também pode aumentar as emissões em termos absolutos. Há aqui um problema evidente de custos para as transportadoras e também depois para na própria cadeia de preços, que é indiscutível. Há um aumento dos custos operacionais, as empresas têm-se queixado, obviamente, disso. Há uma crítica, que é bastante consensual, de resto, relativa à burocracia. Esta implementação é uma implementação lenta, são precisos vários dias de pré-aviso, de inscrição. Há aqui, de facto, alguma, eu diria chamar, enfim, quase numa gíria, uma barafunda relativamente à forma como isto pode ser feito em tempo útil. Há uma questão de segurança rodoviária que não é menor. Aliás, a Câmara Municipal do Porto diz que quer medir a acidentalidade na VCI como um indicador de sucesso ou não desta medida. E depois há aqui uma questão evidente, que se vai pôr nos próximos tempos, nos próximos meses, ainda pode fazer passar algumas águas por baixo da VCI, que é saber sobre a governação e a legitimidade desta decisão. A decisão parte sobretudo da Câmara Municipal do Porto, em articulação com a Câmara Municipal de Gaia e com as infraestruturas de Portugal, mas afeta diretamente empresas e municípios que de forma nenhuma estiveram na primeira linha da decisão. E naturalmente que esses municípios também terão uma palavra a dizer. É evidente que é uma medida que se impunha. Eu devo dizer que o pior cenário seria não fazermos rigorosamente nada sobre esta matéria. É claro que estamos aqui num momento de embreagem e daí este morno, estamos à procura de soluções. Parece-me, no entanto, que é um ponto de embreagem também necessário para, por vezes, diminuirmos velocidade, diminuirmos tráfego e percebermos, finalmente, o que é que podemos fazer. Medindo soluções, medindo estes desafios, para daqui a alguns meses termos uma perspectiva de recondução da VCI.
0: Finalmente, no quente, temos o Volta, o sistema de depósito e reembolso de embalagens de bebidas que devolve 10 cêntimos por cada garrafa ou lata que seja entregue. Começou a funcionar há meia dúzia de meses, nem tudo será perfeito, mas para o Miguel já é um sucesso e sem Volta a dar. Que méritos principais tem o que está a acontecer nesta matéria?
1: É um volta sem volta a dar. É um caso de sucesso, é mais do que evidente. Tem sido muito controverso, mas nós estamos a falar de um sistema que arrancou há 5 meses. Arrancou no dia 10 de abril. 10 de abril. E os números não mentem. O Volta ultrapassou 305 milhões de embalagens devolvidas. Não é, aquilo é uma curva de crescimento notável. São 10 milhões ao fim de 2 meses. 10 milhões ao fim de 2 meses. É absolutamente inacreditável. Fomos avançando e chegamos agora aos 5 meses com 305 milhões. São 5 milhões de embalagens por dia. Isto quer dizer que, naturalmente, embora a meta oficial do sistema seja uma taxa de recolha de 90% até 2029, há muito caminho a fazer, mas estamos aqui a superar uma meta intercalar de 44%. E dá vale a pena lembrar que isto não acontece por acaso. Não. Temos um contexto que torna isto obrigatório. Portugal... já
0: está,
1: havia pago
0: uma diretiva,
1: 600 milhões de euros e muitas multas europeias, não é? por não conseguir cumprir, precisamente, por incumprir metas de reciclagem. Há aqui muitas virtudes. É evidente que a adesão popular tem sido rápida, tem sido crescente, também naturalmente ajustada por um incentivo, um benefício económico que é direto e é tangível ao cidadão, um sistema que tenta resolver um problema estrutural, mas também que recompensa e que estava a custar caro ao país, mas é um caso de implementação, um caso de adesão e é um caso de sucesso.
0: Entretanto, na semana passada houve polémica à volta deste sistema, muito alimentada pelo Presidente da Câmara de Lisboa, que alertou que a capital está a viver um drama social sem precedentes desde a chegada do Volta, alegando, Carlos Moedas, que há quase uma espécie de uma legião de toxicodependentes que viram do avesso contentores de lixo para apanharem garrafas e latas que lá são deixadas. E, entretanto, veio também Nuno Jardim, que é diretor-geral da Casa Centro de Apoio ao Sem-Abrigo, em Lisboa, a dizer que o problema é real e não está a afetar apenas essa cidade. Miguel quer comentar, contrariando em toda a linha, ou percebendo que pode haver aqui algum ponto, fazendo contrabalanço.
1: É um contrabalanço ao quente. Sim. Muito rapidamente dizer que já o disse, não é? Um drama social sem precedentes, são as críticas, é uma definição, uma síntese da crítica de Carlos Moedas, Presidente da Câmara Municipal de Lisboa, que já percebemos, prefere uma cidade limpa, não gosta de ver lixo espalhado, não é? Uma espécie de bandeira de um sistema... mas está a braços com dramas sociais intensos, mas, e portanto nesses dramas sociais intensos resolveu escolher ter uma reflexão sobre as causas da miséria, não sobre as causas da miséria, mas sim sobre a forma como ela se reproduz. É extraordinário esta espécie de argumento ambiental contra a sua própria existência, não é? Como se a pobreza tivesse aparecido em Lisboa no mesmo e no exato o dia em que uma garrafa passou a valer 10 cêntimos.
0: Dir-se-ia que estava ali arrumadinha.
1: Estava ali arrumadinha à espera de ser o pináculo da pobreza. Pois é, claro que há aí problemas sociais gravíssimos, não só em Lisboa, como no Porto, como em todas as cidades portuguesas, e há uma enorme assimetria, inclusivamente, entre várias realidades. Mas pôr em causa todo um sistema que se tem provado sucesso à escala europeia, nas melhores práticas, naturalmente, com defeitos, pode-se evoluir muito. O Volta precisa de afinações muito importantes, nomeadamente nesta questão, na gestão dos resíduos, não é? na forma como tem que ser operacionalizada, por exemplo, relativamente à restauração, que se queixa muito e bem de não ser um fato à medida, se calhar não tem que ser, mas tem que entrar no corpo também do setor da restauração. É evidente que há máquinas avariadas, há máquinas indisponíveis, e essas são as queixas mais recorrentes. A cobertura da rede está ainda muito, muito incompleta, não há acessibilidade a pessoas com mobilidade reduzida, há muitos e muitos desafios. Agora, se o principal desafio são os relatos generalizados que há pessoas a vasculhar no lixo e no lixo e nos contentores, não é? À procura de garrafas ou de latas para obter 10 cêntimos, se calhar vamos ter que adressar essa situação, não no sistema Volta, mas sim na recuperação de políticas sociais que, efetivamente, não estão a conseguir resolver graves problemas sociais e, muitas vezes, também, como é o caso, sanitários.
0: E assim, das agruras, porque vamos passando na bomba, notando pelo caminho Olívio na VCI e a depositar na Volta, corremos o termómetro desta segunda-feira. Obrigado, Miguel Guedes. Um abraço e até para a semana.
1: Até para a semana.
2: Está completo o termómetro desta segunda-feira, como sempre com o Miguel Guedes, a moderação de Artur Carvalho. Estamos a 10 minutos das 10 da noite, há tempo ainda para a música. Juntinho mais notícias, Traveling Wilburys, Handle With Care. Depois já fica este Modern Girl com os Bleachers. Boa noite.

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2: Boa noite, são 9h58, menos uma hora nos Açores.

Pedro Portugal Gaspar vai deixar a presidência da AIMA. O Sindicato dos Técnicos de Migração lamenta a falta de estratégia do governo para a agência. Os revendedores de combustível já notam uma quebra nas vendas junto à fronteira. A situação é dramática, diz a ANAREC. No resto do país, calculam que a quebra seja de 10%. A ministra do Ambiente dizia esta tarde que o consumo tinha descido ligeiramente em agosto e setembro e pedia moderação. O corte de um cabo de fibra ótica esteve na origem esta tarde de cancelamentos e atrasos de voos nos principais aeroportos norte-americanos.

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1: Temperaturas atualizadas, estamos agora com 21 graus em Ponta Delgada, 22 no Porto, 24 em Faro e no Funchal, 25 em Lisboa. 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
2: Já há uma explicação para as perturbações que foram registadas hoje em grandes aeroportos norte-americanos, como os de Nova York, Boston e Filadélfia. Segundo as autoridades, um cabo de fibra ótica ficou danificado durante trabalhos de construção que estavam a decorrer em Nova Jersey e este corte esteve na origem depois da falha de controlo de tráfego aéreo que se seguiu, obrigando a cancelamentos, atrasos e desvio de dezenas de voos. Estes problemas surgiram no mesmo dia em que foi revelado um novo relatório que denuncia fragilidades nas comunicações com os aviões nos Estados Unidos. No documento pode ler-se que os sistemas de tráfego aéreo e comunicações da Autoridade Federal de Aviação são vulneráveis a ameaças cibernéticas, incluindo interferências nas frequências ou mesmo falsificação, o que pode interromper as comunicações entre os aviões e os controladores aéreos. Este relatório acusa a Administração Federal de Aviação de não ter levado a sério as ameaças, incluindo a falta de equipamento e a detecção em tempo real das ameaças ou a concluir as avaliações de risco. O presidente do Sporting garantiu esta noite que nunca esteve em causa a saída de Rui Borges do comando técnico da equipa. À entrada para a gala, organizada pela Federação Portuguesa de Futebol, Frederico Varandas garantiu que, depois do empate frente ao Arouca, não houve nenhuma reunião de emergência da administração da SAD do Sporting. Considera também que a contestação faz parte do futebol.
3: No dia a seguir, quando acordei de manhã, vi em vários órgãos de comunicação social que teria havido uma reunião de emergência, ou uma reunião da administração da SAD, onde estava a decidir o futuro de Rui Borges no Sporting. E eu gostaria, porque, como digo, não foi num órgão de comunicação, foram em vários. Acontece, eu sei que vocês muitas vezes podem ser levados ao engano, as fontes podem ser as melhores, mas não houve reunião alguma, nunca teve em causa sequer o lugar de Rui Borges. O Sporting acredita no seu treinador e acredita que o treinador tem condições para atingir os objetivos que o Sporting se propõe todos os anos. E eu vou repetir isto várias vezes, que é lutar pelos títulos e qualificar-se para a Champions League. Nós sabemos que isso é os nossos objetivos. E nós acreditamos que o treinador, com o plantel jovem que tem, vai o conseguir fazer. Nós acreditamos.
2: O Sporting ocupa, nesta altura, a terceira posição da Liga com 15 pontos, atrás do Porto, que lidera com 21, e do Benfica, que é segundo, com 16 pontos. Já está sob controlo dos bombeiros e em resolução o incêndio na Trofa, um incêndio que começou a meio da tarde e que provocou ferimentos ligeiros em 2 bombeiros. Em Arcos de Valdevez, mais de 250 bombeiros combatem um incêndio que começou às 3 da tarde, no lugar de Sedim, na freguesia do Coto. Durante a tarde, este incêndio acabou por alastrar as freguesias vizinhas. No combate às chamas, chegaram a estar mobilizados ao princípio, ou melhor, durante a tarde, 9 meios aéreos. Pedro Portugal Gaspar anunciou a saída da AIMA, depois prepara-se para assumir funções, novas funções, vai ser ouvido no Parlamento para assumir um novo cargo, vogal do Conselho de Administração da Autoridade da Concorrência. A saída de Pedro Portugal Gaspar já mereceu a crítica do Sindicato dos Técnicos de Migração, que vê nesta saída um sinal preocupante de desnorte político. Manuela Nisa Ribeiro, a presidente do sindicato, lamenta a falta de estratégia do governo para a Agência para a Integração, Migrações e Asilo.
4: Era uma saída anunciada já há uns meses. falava-se nisso nos corredores. Mas não deixa de ser muito preocupante a situação de que em menos de 3, 4 anos tenha havido dois conselhos diretivos, um deles ainda não tinha feito um ano quando foi substituído por questões políticas. Agora sai o Dr. Pedro Gaspar. Este conselho diretivo já teve à volta de 5 meses apenas com três elementos dos 5. Quer dizer, o que é que isto demonstra? Isto demonstra que não há, efetivamente, uma estratégia para esta instituição. Não há. E as pessoas vêm para ali para fazer o quê? Para fazer... é um trampolim. É uma gaiola dourada, sem dúvida nenhuma, em termos económicos, e é um trampolim para outras coisas quaisquer, porque efetivamente não há uma vontade de trabalhar a questão migratória de uma forma séria.
2: Questionada sobre o trabalho feito por Pedro Portugal Gaspar à frente da AIMA, a Presidente do Sindicato dos Técnicos de Migração só tem uma palavra.
4: Foi inócuo. Não houve um rasgo, não houve uma posição, não houve completamente inócuo, nada. Vamos substituir este senhor por um outro, certamente que já lá está, ou outra, ou seja o que for. Epá, mas qual é a estratégia? O que é que se pretende? E depois é assim, quer dizer, isto é um bocadinho como nos governos. Não, acabam por não aquecer o lugar, ou não aquecerem o lugar, não conhecem as pessoas, não conhecem os meandros, não conhecem a estrutura, alguns pouco ou nada sabem de imigração, dir-me-ão, mas não é preciso saber-se para fazer uma boa gestão. Bem, o mínimo não é, porque isto não é propriamente uma fábrica de sapatos, e portanto convém que as pessoas saibam o mínimo das coisas. E, portanto, há um desconhecimento muito grande, há uma falta muito grande de vontade de organizar, de pôr em prática soluções, portanto, inócuo.
2: Esta avaliação do Sindicato dos Técnicos de Migração à forma como a Pedro Portugal Gaspar liderou a AIMA. O sindicato espera que o próximo presidente da Agência para a Integração, Migrações e Asilo tenha experiência e que olhe para os problemas da migração de uma forma mais global. A ministra do Ambiente diz que, apesar de não ter ainda dados oficiais, o consumo de combustíveis caiu ligeiramente nos últimos 2 meses. Ao contrário do que tinha acontecido até julho. Também a associação que representa os revendedores de combustível já nota uma redução no consumo, sendo que, explica Mafalda Trigo, a vice-presidente da associação, junto à fronteira com Espanha, a quebra de venda de combustível perante a proximidade de Espanha é muito mais grave.
5: Em especial nos associados mais próximos das fronteiras, que não têm propriamente uma redução da atividade, têm uma quase paralisação da atividade. Já é uma situação que se nota há bastante tempo e que inclusivamente estão a dizer que se for para perdurar, terão que encerrar portas, porque não é confortável estar tanto tempo nesta situação. Relativamente aos restantes postos de abastecimento, nota-se realmente uma redução. Eu própria também faço gestão de postos de abastecimento de combustível e tenho notado uma redução no consumo, às vezes não tanto na redução das pessoas, mas os mesmos clientes, em vez de abastecerem, imaginemos 50 litros, só vão abastecer 25. Portanto, no final do dia, acabamos por ter também uma redução do número de litros que são abastecidos pelos nossos clientes.
2: Esta tarde, a Ministra do Ambiente já admitia uma ligeira queda no consumo de combustíveis em julho e em setembro. A Vice-Presidente da ANAREC sublinha que a situação nos postos de combustível junto à fronteira é dramática. Quanto às quebras no resto do país, Mafalda Trigo ainda não tem dados oficiais, mas estima que pode alcançar os
5: 10%. Neste momento ainda não temos valores oficiais, mas serão valores superiores a 10%, embora não tenhamos aqui uma percentagem fixa.
6: Portanto, e toda a zona da fronteira, esta quebra no consumo é superior à média nacional?
5: Ui, nem tem comparação. Estamos a falar em quebras de 90%. Graças a Deus, no restante território não se passam esse tipo de situações, porque estamos a falar em subsistência. Estamos a falar em que não há sequer valor para pagar ordenados. Portanto, estamos a falar numa situação dramática.
2: Ainda sem dados oficiais, Mafalda Trigo, vice-presidente da ANAREC, estima que a quebra nas vendas de combustível já pode alcançar 10% em todo o país. Em Espanha, o governo apresentou hoje um plano para regular o crescimento da inteligência artificial de forma responsável e humanista. O governo anunciou ainda que vai convocar os parceiros sociais no próximo mês para iniciar uma negociação conjunta com o objetivo de conseguir um acordo global que estabeleça os limites necessários ao crescimento da inteligência artificial. Joana Rai.
7: O anúncio foi feito pelo próprio Pedro Sánchez.
8: Um grande acordo de país entre empresários e trabalhadores, portanto, sindicatos e patrões, partidos políticos e poderes públicos, para oferecer segurança às pessoas perante as mudanças no trabalho e na vida que esta tecnologia vai fazer. E por isso, no próximo mês, vamos convocar os agentes sociais para avançar neste novo contrato social.
7: O primeiro-ministro apresentou ainda um projeto do Executivo para os próximos 12 meses, com o objetivo de aproveitar e maximizar as oportunidades da inteligência artificial. O plano inclui o reforço da tecnologia espanhola, a constituição de um observatório para analisar o impacto da inteligência artificial, fazer da inteligência artificial um motor económico e regular o crescimento desta tecnologia.
8: Precisamos de uma inteligência artificial com supervisão e que se possa rastrear, que ajude a tomar as melhores decisões e não substitua o critério humano, onde ele deve prevalecer. Esta tecnologia pode ajudar a destruir muitas falhas, muitas brechas sociais, económicas, geográficas, ou pode fazer o contrário, aumentá-las ainda mais. Pode criar novos empregos ou destruir mais do que aqueles que pode criar.
7: Os sindicatos mostraram-se satisfeitos com o anúncio do primeiro-ministro. A UGT insistiu que manter a sociedade do bem-estar obriga a ter normas bem estruturadas para a inteligência artificial e compensar a destruição de postos de trabalho que vai acontecer.
9: Começou por dizer que a IA não ia destruir emprego, que se ia criar outro emprego. Hoje, toda a gente sabe que isso é uma quimera. Portanto, perante isso, os robôs têm de pagar à Segurança Social, que se desenvolva o que se quiser, mas que pague.
7: A apresentação deste plano por parte do governo coincide com um momento particularmente sensível no desenvolvimento da inteligência artificial, com alguns dos seus maiores impulsionadores a mostrarem sérias preocupações sobre o seu crescimento descontrolado.
2: O primeiro-ministro espanhol defende que a indústria da inteligência artificial não pode autorregular-se e defende que essa regulação deve ser feita com os contributos dos representantes dos vários setores da sociedade espanhola.
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1: Noite de segunda-feira com a TSF. Estamos agora com 15 minutos para lá das 10. E às segundas-feiras na TSF tem a palavra Rodrigo Tavares. Deixa a seguir.
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12: Recentemente, o Governo decidiu comemorar os 900 anos da Fundação de Portugal. A data escolhida é 1128, a Batalha de São Mamede. A resolução do Conselho de Ministros é, aliás, precisa. Diz que o processo seminal da formação de Portugal começou em São Mamede, afirmou-se em Ourique em 1139 e consolidou-se em Zamora em 1143. O Governo decidiu também criar um Comissariado-Geral e uma Comissão Executiva a quem caberá elaborar o programa oficial das comemorações. Tudo isto é um bom pretexto para perguntarmos quando é que de facto nasceu Portugal. Em 1128, Afonso Henriques derrota em São Mamede as forças ligadas à sua mãe, Teresa, e ao poder galego dos Travas. É um momento decisivo na separação política do território portucalense. Mas Portugal não nasce do nada naquele campo de batalha. Portugal existia muito antes de Afonso Henriques. Em 868, Vímara Pérez, um nobre ao serviço do rei das Astúrias, conquistou aos muçulmanos a região de Porto Cale, centrada na zona do atual Porto. Pois ficou responsável por governar esse território com o título de conde. Em 1096, outro momento decisivo. Afonso VI entrega a Henrique de Borgonha Teresa um novo condado portucalense. É deste espaço político, desta aristocracia, é desta dinastia que sairá Dom Afonso Henriques. São Mamede, portanto, não cria Portugal. Muda quem manda nele e muda a direção política deste território. Pois vem Ourique. Em 1139, segundo uma tradição construída e ampliada durante séculos, Afonso Henriques teria sido aclamado rei depois da batalha. A documentação é mais segura a partir de 1140. Afonso começa efetivamente a apresentar-se como rei. Depois, Zamora, em 1143. Esta é a data tradicional da independência. Mas Zamora também não é uma certidão de nascimento no sentido moderno. A relação entre Afonso Henriques e Afonso VII, Leão e Castela continua mergulhada nas ambiguidades jurídicas e feudais do século XII. E ainda faltava Roma. Só em 1179, o Papa Alexandre III, pela bula Manifestis Probatum, reconhece Afonso Henriques como rei e Portugal como reino sob proteção pontifícia. Acabou aqui? Nem por isso. O Portugal de 1179 não tinha ainda o Algarve. A conquista só se completa em 1249. E a fronteira terrestre que reconhecemos como portuguesa ganha uma definição fundamental apenas em 1297, com o Tratado de Alcanizes. Portanto, temos um problema. 868, 1096, 1128, 1139, 1143, 1179, 1249 ou 1297? Talvez o problema esteja precisamente em procurarmos uma data, em adotarmos uma visão elitista e tradicionalista da fundação de Portugal. Portugal foi sendo feito ao longo dos séculos. Primeiro como território, depois como comunidade de poderes, depois como projeto dinástico, depois como reino, depois como reino reconhecido, finalmente como espaço territorial relativamente estabilizado. A resolução do Conselho de Ministros obriga-nos a comemorar alguma coisa em algum momento. Mas o quê? Estamos a ouvir Cantigas de Santa Maria, do músico espanhol Jordi Savall. Até para a semana.
1: Às segundas-feiras na TSF tem a palavra Rodrigo Tavares. Boa noite, estamos agora com 20 minutos para lá das 10. Há música para ouvir já a seguir. Estamos em português, Chutos e Pontapés e Rádio Macau para ouvir até à cinza à meia hora.
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2: Boa noite, são 10h30, menos uma hora nos Açores. Estamos a conferir a atualidade em síntese com o Paulo Fernandes Ribeiro.
3: Frederico Varandas assegura que a saída de Rui Borges nunca esteve em causa. Em declarações aos jornalistas na cidade do futebol em Oeiras, o presidente do Sporting mostrou confiança na capacidade da equipa em cumprir objetivos, nomeadamente lutar pelos títulos e qualificar-se para a Liga dos Campeões.
4: Acontece, eu sei que vocês muitas vezes podem ser levados ao engano, as fontes podem ser as melhores, mas não houve reunião alguma, nunca teve em causa sequer o lugar de Rui Borges. O Sporting acredita no seu treinador e acredita que o treinador tem condições para atingir os objetivos que o Sporting se propõe todos os anos. E eu vou repetir isto várias vezes, que é lutar pelos títulos e qualificar-se para a Champions League. Nós sabemos que são os nossos objetivos e nós acreditamos que o treinador, que o plantel jovem que tem, vai o conseguir fazer. Nós acreditamos.
3: Já sob a contestação, o presidente do Sporting diz que faz parte do futebol. Na gala da Federação Portuguesa de Futebol, Frederico Varandas a deixar um voto de confiança a Rui Borges. O presidente leonino garante que o lugar do técnico nunca esteve em causa. Há uma quase paralisação do consumo nos postos de abastecimento de combustível junto à fronteira com Espanha. O alerta é da ANAREC. Hoje a ministra do Ambiente e da Energia, Graça Carvalho, afirmou que o consumo de combustíveis caiu ligeiramente nos últimos dois meses, ao contrário do que tinha acontecido até julho. Em declarações à TSF esta noite, a vice-presidente da Associação de Revendedores Combustíveis, Mafalda Trigo, fala numa quebra de vendas que atinge 90% na zona da fronteira com Espanha, em contraste com a média nacional superior ainda assim a 10%.
5: Neste momento ainda não temos valores oficiais, mas serão valores superiores a 10%, embora não tenhamos aqui uma percentagem fixa.
3: Portanto, e toda a zona da fronteira, esta quebra no consumo é superior à média nacional?
5: Ui, nem tem comparação. Estamos a falar em quebras de 90%. Graças a Deus, no restante território, não se passam esse tipo de situações, porque estamos a falar em subsistência. Estamos a falar em que não há sequer valor para pagar ordenados. Portanto, estamos a falar numa situação dramática.
3: A vice-presidente da ANAREC. Nos Estados Unidos, uma avaria numa linha de fibra óptica num centro nevrálgico de controlo aéreo paralisou os principais aeroportos de Nova York. A falha técnica provocou o cancelamento de centenas de voos em todo o nordeste dos Estados Unidos da América, numa altura em que Nova York vai receber vários líderes mundiais para a Assembleia Geral da ONU. Segundo a Administração Federal de Aviação Norte-Americana, a situação começou a normalizar-se ao início da tarde, à noite já em Lisboa, com os primeiros voos a serem retomados em aeroportos como LaGuardia e Filadélfia. Pedro Portugal Gaspar vai deixar a AIMA, o até agora presidente da Agência para Integração, Migrações e Asilo, vai assumir o novo cargo de vogal no Conselho de Administração da Autoridade de Concorrência. A admissão já provocou reações no setor. O Sindicato dos Técnicos de Migração critica esta decisão, com Manuela Lisa Ribeiro a afirmar que a saída é um sinal preocupante.
6: Não deixa de ser muito preocupante a situação de que em menos de 4 anos tenha havido 2 conselhos diretivos, um deles ainda não tinha feito um ano quando foi substituído por questões políticas. Isto demonstra que não há, efetivamente, uma estratégia para esta instituição.
3: O Sindicato dos Técnicos de Migração, com a alerta para a gravidade da saída de Pedro Portugal Gaspar da AIMA, vai assumir o novo cargo de vogal no Conselho de Administração da Autoridade de Concorrência.
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1: Sabia que a necessidade de colocar o telemóvel num volume excessivo durante as férias pode ser um forte alerta de perda auditiva que vai impactar o rendimento escolar? Neste programa, a audiologista Ana Lúcia Pereira aponta alguns dos sinais a estar atento lá em casa. É o TSA Pais e Filhos, edição de Maria Ramos Santos, com Paulo Jorge Guerreiro.
2: Ouvir bem é fundamental para o desenvolvimento da linguagem, da aprendizagem e da socialização de uma criança. Só que, muitas vezes, os problemas auditivos acabam por passar despercebidos ou são confundidos com distrações e falta de atenção. Com a ajuda da audiologista Ana Lúcia Pereira, reunimos os principais sinais de alerta que os pais não devem ignorar.
3: Os sinais até mais comuns é quando a criança está constantemente a dizer o quê? Podes repetir? Quando nós pensamos que não está a prestar atenção, apenas pode existir aqui uma dificuldade em ouvir e não terem mesmo conseguido perceber o que é que nós lhe dissemos. Outro dos sinais é nós começarmos a chamar pela criança e ela não responder, principalmente estamos um bocadinho mais afastados ou até estamos de costas, e também facilmente podemos achar que está distraída ou até que está muito concentrada a fazer determinada tarefa e por isso não nos ouviu, mas simplesmente podemos estar perante aqui também uma dificuldade em ouvir. Em termos de comportamento, também são crianças que tendencialmente colocam o som da televisão mais alto, o som do telemóvel ou do tablet, porque precisam de um nível de intensidade de som ligeiramente mais alto para que consigam ouvir de forma tranquila. Também são crianças que, se nós estivermos atentos, podem ter a tendência a inclinar a cabeça ou virar mesmo o corpo para um determinado lado quando alguém fala, como se estivessem a procurar a melhor posição para ouvirem melhor. E depois também podem ser crianças que, a dado momento, começam a evitar situações em que há muito barulho, muita confusão, e não é necessariamente porque não gostam de estar a conviver, mas sim porque, no meio de tanto barulho, de tanto ruído, têm dificuldade em perceber o que lhes estão a dizer, e isso também gera aqui algum sentimento de frustração. Assim que iniciarem um ano letivo, também é importante os pais estarem atentos, porque muitas das vezes até passa despercebido que é a situação deles no final do dia parecer que estão muito cansados depois da escola. Isto acaba por acontecer porque, quando existe uma dificuldade em ouvir, é necessário que tenha uma exigência muito maior para conseguir acompanhar aquilo que o professor está a dizer. Isto, depois de um dia inteiro no ambiente de sala de aula, também acaba por deixá-las muito cansadas. Por outro lado, também é importante aqui que os pais e os professores estejam atentos se existir aqui alguma mudança de comportamento no ambiente escolar.
2: Inicialmente, as crianças até podem conseguir apanhar bem o que é dito nas aulas, mas entretanto distraem-se. Pode ser também um sinal de má audição.
1: TSF Pais e Filhos, edição de Maria Ramos Santos e Paulo Jorge Guerreiro.
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1: E agora vamos para os não alinhados, por ser segunda-feira com o João Soares, a moderação com Artur Carvalho.
4: A guerra híbrida da Rússia e a resposta do governo ao aumento do custo de vida, que ao PS parece curta, mas com alternativas que não agradam a todos os socialistas. São os dois assuntos para este não alinhados. Boa tarde, João Soares.
5: Boa tarde, Artur. É mais uma vez um grande prazer estar convosco às segundas-feiras, como é habitual, nos não alinhados da nossa TSF. Vamos lá ver.
4: Começamos. Diga. Sim, diga, faz favor.
5: 30 segundos. Eu continuo a considerar que é vergonhoso que não haja um relatório, não haja uma informação sobre a investigação que anunciaram já há várias semanas que estava a ter lugar sobre o suposto assalto a um gabinete na Assembleia da República. O gabinete de um titular, que além de mais é o responsável de um dos partidos mais representados na Assembleia da República, que aliás acusou em público que lhe tinham roubado elementos importantes de prova sobre um inquérito que andaria aí em curso. Isto é uma vergonha ao fim de um mês e tal, quase dois meses. É uma vergonha para nós todos. Eu não desisto como cidadão de exigir informação sobre essa matéria.
4: Passemos então aos assuntos que acertamos. Começamos pela nova ameaça que vem de Moscovo, chamemos-lhe uma maneira manhosa de fazer guerra, porque não é declarada nem assumida, e que, mesmo que não mate, mói, causando, mais não seja, ansiedade e medo. Pergunto-lhe que leitura faz o João Soares sobre o significado do recurso pela Rússia a esses expedientes, e que é uma ameaça já assumida, reconhecida por vários países europeus.
5: Bem, a leitura que eu faço é que, evidentemente, o poder autocrático da Rússia, centralizado nas mãos daquele senhor que foi um alto quadro do KGB, que agora é o presidente da Federação Russa, Vladimir Putin, está-se a sentir profundamente inquieto com a situação em que meteu o seu país e meteu o mundo. Atenção, porque isto é, quer dizer, o 11 de setembro de 2001 foi o precursor de uma mudança do ponto de vista da estratégia antiterrorista no mundo e uma alteração de segurança muito importante no mundo. Mas o ataque da Rússia à Ucrânia há 4 anos e tal, vamos para 5 anos, já ultrapassaram o tempo de duração da Primeira Grande Guerra Mundial e estão a caminho de ultrapassar a própria Segunda Grande Guerra Mundial, com consequências em termos de mortes de um lado e do outro absolutamente inacreditáveis e com as consequências de destruição patrimonial, etc., e de recursos, porque o que esta guerra está a custar aos dois beligerantes é uma coisa incalculável. Agora, isto são tudo coisas de desespero. A maneira como ele está a bombardear Kiev, como está a bombardear os grandes alvos civis, que não têm nada a ver com o aparelho militar, que não têm nada sequer a ver com a rede de infraestruturas, é uma coisa absolutamente inacreditável. E obviamente que agora os ucranianos, ao ver o provérbio português, que se aplica, quem quer que com ferro mata, com ferro morre. Também estão a bombardear algumas grandes cidades russas. E eles estão a sentir na pele o que é que isto representa. Ninguém quer derrotar a Rússia.
4: Sim,
5: ninguém,
4: João, mas vamos ao ponto sobre esta questão. Sim. Agora da guerra híbrida. O caso é que esta nova estratégia do Kremlin, que evidentemente não é assumida, está a fazer soar os alarmes um pouco por toda a Europa, nomeadamente...
5: É verdade, na Alemanha...
4: E como é que deve a Europa lidar com isto? Pagando na mesma moeda, porque depois há aqui um problema enorme, e normalmente o Ocidente é muito sensível a isso, que é jogar pelas regras. Mas como é que se joga pelas regras numa circunstância destas?
5: Está fora de todas as regras. Está fora de todas.
4: Precisamente por isso.
5: E essa é que é uma das vantagens que ele tem, porque ele está disposto a transpor todas as regras, mete Medvedev a fazer ameaças e ele próprio... Eu acho que a resposta tem que ser de firmeza, mas ao mesmo tempo de uma imensa serenidade nas grandes circunstâncias. Eu agora estou a ler um livro fantástico, que é uma biografia da Nora do Churchill, que é uma senhora que teve ali um papel fantástico durante a Segunda Grande Guerra e depois nos Estados Unidos, porque casou-se com o Harriman, que foi o embaixador do Roosevelt na União Soviética durante a Segunda Grande Guerra, e é um percurso absolutamente fantástico, que é a história do século XX, da segunda metade do século XX, feita de uma forma absolutamente deslumbrante. E aquilo que é o exemplo do Churchill pode continuar a ser seguido e deve continuar a ser seguido. Grande firmeza, mas ao mesmo tempo grande serenidade. Não se pode, evidentemente, que o Putin e o poder russo atual é inderrotável, aquilo não tem eleições. Também faz parte da guerra híbrida esta farsa eleitoral que ele organizou. Eu já estive em 3 missões de observação de eleições na Rússia e na Ucrânia. Não há a menor comparação entre uma coisa e outra. Se a Ucrânia deixar de se defender e deixar de fazer a guerra à Rússia, a Ucrânia desaparece enquanto país, porque esse é o objetivo central da nomenclatura russa, eu ia dizer soviética, mas já não é soviética, é russa, mas reclama-se do processo soviético. Se a Rússia deixar de fazer a guerra à Ucrânia, a guerra acaba. Se a Ucrânia deixar de defender-se na guerra contra a Rússia, a Ucrânia acaba, e esse é que é o problema. E, portanto, é preciso que a guerra acabe. Agora, não estou a ver quem é que vai convencer o Sr. Putin a fazer a paz. Não é seguramente o Sr. Trump. O Sr. Trump lembra o pior daqueles acordos que foram feitos em 1938, quando a invasão da Checoslováquia com os nazis, não é? Quer dizer, dali não vem uma solução, pelo contrário, ele até parece estar, estou a falar dos comentadores americanos mais qualificados, parece estar conivente com o Sr. Putin, ou pelo menos se não está conivente, está muito próximo. Agora, é preciso que alguém, e a minha grande esperança são os chineses, e é o presidente Xi, Agora dizem que houve um percalço de saúde na Índia, espero que ele se tenha restabelecido e que possa desempenhar um papel importante no sentido da construção da paz no mundo, porque das organizações internacionais multilaterais já não há nada a esperar. E eu sou um fã das organizações internacionais multilaterais, trabalhei muitos anos na OSCE, que está feita num cavaco, e tenho maior respeito para as Nações Unidas, que ainda por cima tem um compatriota nosso, muito inteligente ainda, a exercer os últimos meses de funções, mas não conseguiu absolutamente nada. Às vezes é patético, dá vontade de chorar.
4: Mudamos de assunto agora à crise, o aumento do custo de vida, a resposta do governo e o contraponto socialista. O que é que tem achado desse debate? Foi de alguma forma sensível ao argumento do Primeiro-Ministro quando falou de um leilão de medidas em que se recusa a participar?
5: O Primeiro-Ministro não tem tido estratégia nenhuma. O Primeiro-Ministro está a governar no dia-a-dia e ao dia-a-dia em função das repercussões mediáticas das medidas que vai tomando, depois vai deixando de tomar, etc. O José Luís Carneiro, que é o líder do Partido Socialista, é o líder, no fundo, da oposição mais responsável no nosso país, tem afirmado aquilo que são os nossos valores, que são os valores do socialismo democrático, que são os valores da moderação e do europeísmo mais substantivo e mais sério. Agora, nós não queremos que o governo caia, não queremos provocar crises políticas, como o José Luís Carneiro tem muitas vezes dito. Nós queremos que as coisas funcionem e é preciso que estes senhores tenham noção da situação em que estão a pôr o país e também da forma como eles olham para aquela ameaça séria que é aquele partido de extrema-direita populista que se tem afirmado no plano eleitoral e continua a fazer, muito bem entende, isto é, também não tem estratégia nenhuma para o país, limita-se a perturbar exatamente tudo aquilo que o PSD, que agora está no poder, tem tentado fazer.
4: Sim, é? João Soares, mas não pondo em causa a bondade das propostas socialistas, há figuras do PS que não concordam com a receita apresentada pelo secretário-geral José Luís Carneiro. Por exemplo, Fernando Medina, que acha mal a hipótese de o IVA sobre os combustíveis passar de 23% para 13%, ou de João Galamba, que torce o nariz, passa a expressão, à medida do IVA zero no cabaz alimentar, que não lhe parece adequado. O que é que acha dessas objeções?
5: Eu tenho maior respeito pelo Fernando Medina, não ouvi essa política que você me diz que ele terá defendido, de dizer que não queria que se baixasse o IVA. Quanto ao João Galamba, ponho isso à altura que tem que ter, porque ele devia ter juízo depois da crise séria que provocou no governo do António Costa, mas enfim... Vamos lá ver, eu acho sinceramente que faz todo sentido que o governo, com as condições que diz que tem neste momento, e parece ter, alivie um pouco os portugueses, porque os portugueses têm estado a ser sangrados de uma forma absolutamente dramática, do ponto de vista daquilo que são os recursos dos que mais precisam, daqueles que vivem de pensões miseráveis, etc. E não se pode ir para a política que já tinham ensaiado noutros tempos, nomeadamente no tempo de Passos Coelho e outros, que é dar uma esmola num mês, como agora com aqueles 100 euros que falaram que isto não vai por aí, não pode ir por aí, a nossa política de segurança social não vai pelo lado das esmolas. Nós não estamos entregues às misericórdias, embora eu tenha o maior respeito pelas misericórdias. Temos que confiar no Estado que temos e num Estado que, apesar de tudo, foi capaz de construir um quadro social que é um quadro social que tem que ser defendido. No quadro da saúde, no quadro da educação e no quadro da segurança social são os três pilares básicos do Estado democrático e do 25 de Abril, se quiser também.
4: Muito bem, João Soares, eu suspeito que voltaremos a este assunto, porque não parece que o alívio esteja para tão próximo. Cá estaremos para a próxima semana, logo se verá com que assuntos. Até lá, obrigado e um abraço.
5: Até lá, obrigado também, um grande abraço para si. Obrigado.
1: Não alinhados com João Soares, moderação de Artur Carvalho, e estamos a 10 minutos das 11 da noite. Música em final de hora, Tom Petty, os Heartbreakers, daqui a pouco, Learning to Fly, para já fica este In a Lifetime, os Planet, com a participação do vocalista dos U2, Bono, até muito perto das notícias.

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1: Boa noite, são 10h58, menos uma hora nos Açores.
2: O presidente do Sporting garante que a saída de Rui Borges nunca esteve em causa. Diz também que ele, os jogadores e o treinador têm de saber conviver com a contestação. O corte de um cabo de fibra óptica esteve na origem esta tarde, cancelamentos e atrasos de voos nos principais aeroportos norte-americanos. Pedro Portugal Gaspar vai deixar a presidência da AIMA. O Sindicato dos Técnicos de Migração lamenta a falta de estratégia do governo.
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0: Temperaturas atualizadas, estamos agora com 20 graus no Porto, 21 em Ponta Delgada, 23 no Funchal e em Faro, 25 em Lisboa. Passamos agora para a edição das 11 da noite com Gabriela Batista.
1: Frederico Varandas diz que a contestação faz parte do futebol e assim não valoriza as críticas dos adeptos depois de mais um empate da equipa no campeonato, desta vez frente ao Arouca. Esta noite,

0: entrada para uma gala organizada pela Federação Portuguesa de Futebol. O presidente do Sporting quis também deixar a garantia que o lugar de Rui Borges à frente do comando técnico da equipa nunca esteve em causa.
1: No dia a seguir, quando acordei de manhã, vi em vários órgãos de comunicação social que teria havido uma reunião de emergência, ou uma reunião da administração da SAD, onde estava a decidir o futuro de Rui Borges no Sporting. E eu gostaria, porque, como digo, não foi num órgão de comunicação, foram em vários. Acontece, eu sei que vocês muitas vezes podem ser levados ao engano, as fontes podem ser as melhores, mas não houve reunião alguma. Nunca teve em causa sequer o lugar de Rui Borges. O Sporting acredita no seu treinador e acredita que o treinador tem condições para atingir os objetivos que o Sporting se propõe todos os anos. E eu vou repetir isto várias vezes, que é lutar pelos títulos e qualificar-se para a Champions League. Nós sabemos que isso é os nossos objetivos. E nós acreditamos que o treinador, que o plantel jovem que tem, vai o conseguir fazer. Nós acreditamos.
0: Frederico Varandas acredita que os objetivos traçados vão ser alcançados e desvaloriza a contestação dos adeptos.
2: Contestação é emoção, faz parte da emoção. Os adeptos têm esse privilégio, o adepto tem o privilégio de sentir-se defraudado, de sentir-se angustiado, frustrado com o resultado, mostrar essa frustração e também tem o privilégio de passar de uma semana, duas semanas, mudar de opinião. Eu vou lhe dizer o que é que eu acho em relação à frustração, em relação à contestação. Nós, e no meu caso falo enquanto dirigente de Sporting, tem que viver com ela, o treinador tem que viver com ela, os seguidores têm que viver com ela, mas se a contestação condiciona ou está na base da decisão, não.
0: O presidente do Sporting garante que não é a contestação dos adeptos que o vai fazer mudar de opinião. Já há uma explicação para as perturbações que foram registadas hoje em grandes aeroportos nos Estados Unidos, como o aeroporto de Nova York, de Boston e Filadélfia. Segundo as autoridades, um cabo de fibra ótica ficou danificado durante trabalhos de construção que estavam a decorrer em Nova Jersey. Este corte esteve na origem da falha de controlo de tráfego aéreo que seguiu, obrigando a cancelamentos, atrasos e desvios de dezenas de voos. Estes problemas surgiram no mesmo dia em que foi revelado um novo relatório que denuncia fragilidades nas comunicações com os aviões nos Estados Unidos. Este ano, a Bélgica já registou cerca de 150 alertas sobre avistamentos de drones suspeitos sobre ou perto de bases militares, instalações nucleares e sobre infraestruturas consideradas sensíveis. As contas são feitas pela televisão pública belga e perante estes números, os liberais francófonos do Movimento Reformador, partido que integra a coligação de governo, pediram ao primeiro-ministro que convoque sem demoras uma reunião do Conselho Nacional de Segurança. Uma reunião não só para avaliar o nível de ameaça, como também para definir medidas a adotar. Para já, e apesar dos meios utilizados, as forças de segurança belgas não conseguiram neutralizar qualquer destes drones, não conseguiram também identificar os pilotos e não conseguiram descobrir a origem dos voos. Os bombeiros estão esta noite mobilizados para tentar controlar o incêndio em Arcos de Valdevez, um fogo que mobiliza quase 300 de bombeiros. José Costa, oficial de comunicações da Autoridade Nacional de Proteção Civil, fez um ponto de situação sobre este incêndio e também sobre o fogo no Conselho da Trofa, nesta altura já em fase de rescaldo.
3: Ficou dominado novamente. Neste incêndio verificaram-se 3 ferimentos em 3 bombeiros do Corpo de Bombeiros da Trofa, ferimentos leves, 2 deles devido a situações de trauma e um outro devido a um golpe de calor. Neste incêndio também houve necessidade de evacuar preventivamente uma escola com cerca de 40 crianças e 3 funcionários.
4: Ele teve um reacendimento, certo?
3: Sim, teve um reacendimento pelas 9h29 e ficou novamente resolvido.
4: Ainda se vai manter um contingente no local para prevenção?
3: Sim, mantém-se ainda um dispositivo a consolidar o perímetro, que ainda é significativo, e espera-se que também com a ajuda do abaixamento da temperatura e do aumento da umidade, agora durante a noite, este dispositivo consiga fazer uma estabilização de todo o perímetro.
4: Mais a norte, um incêndio também
3: mais preocupa. Mais a norte, em Arcos de Valdevez, no lugar de Coto, este incêndio teve início pelas 15h07. Durante a tarde estiveram a operar 7 meios aéreos nesse incêndio. Nesta hora temos um dispositivo no local de 59 veículos, 180 operacionais. Ainda estão alguns meios a caminho deste incêndio, que também se espera agora durante a noite, com o cair da temperatura e com o aumento da umidade e também com a esperada diminuição da intensidade do vento, se consiga consolidar nas próximas horas.
4: Portanto, já está mobilizado um reforço para o local?
3: Já está mobilizado um reforço, sim. Este incêndio tinha há pouco ainda três frentes ativas, não, uma frente no lugar de Selim, outra frente no lugar de Grade e outra ainda no lugar de Numide.
0: José Costa, oficial de comunicações da Autoridade Nacional de Proteção Civil, entrevistado pelo jornalista da TSF Paulo Fernandes Ribeiro. Um ponto de situação dos dois incêndios. Está em fase de rescaldo o incêndio no Conselho da Trofa, ainda fora de controle dos bombeiros, o incêndio em Arcos de Valdevez. Os revendedores de combustível já notam uma quebra nas vendas junto à fronteira. A situação é dramática, com vendas que mal chegam para pagar salários. No resto do país, diz a vice-presidente da associação que representa os revendedores de combustível, a quebra, calcula Mafalda Trigo, calcula que a quebra seja de 10%.
5: Neste momento ainda não temos valores oficiais, mas serão valores superiores a 10%, embora não tenhamos aqui uma percentagem fixa.
4: Portanto, e toda a zona da fronteira, esta quebra no consumo é superior à média nacional?
5: Ui, nem tem comparação. Estamos a falar em quebras de 90%. Graças a Deus, no restante território não se passam esse tipo de situações, porque estamos a falar em subsistência. Estamos a falar em que não há sequer valor para pagar ordenados. Portanto, estamos a falar numa situação dramática.
0: Para já ainda não há dados oficiais quanto aos últimos meses. Esta tarde, a Ministra do Ambiente dizia que em agosto e setembro a quebra era ligeira.
6: Alguns outros estudos mostram que agosto e o princípio de setembro terá havido uma ligeira diminuição, mas não temos ainda os dados oficiais, vamos aguardar. Mas é natural, noutras crises no passado houve diminuições drásticas e é natural que haja, e de certo modo é uma reação, as pessoas tentam poupar e de algum modo... Infelizmente que isto é por causa da crise, mas é a atitude que nós devemos ter.
0: Nestas declarações esta tarde, a Ministra do Ambiente deixava um apelo à moderação no consumo de combustível. Pedro Portugal Gaspar anunciou a saída do cargo, vai deixar a AIMA, a Agência para a Integração, Migrações e Asilo, vai ser ouvido no Parlamento porque vai assumir um novo cargo de vogal no Conselho de Administração da Autoridade da Concorrência. A saída de Pedro Portugal Gaspar já mereceu críticas do Sindicato dos Técnicos de Migração. Manuela Nisa Ribeiro, a presidente do sindicato, lamentava a falta de estratégia do governo para a Agência para a Integração, Migrações e Asilo.
7: Era uma saída anunciada já há uns meses. Falava-se nisso nos corredores. Mas não deixa de ser muito preocupante a situação de que em menos de 3, 4 anos tenha havido dois conselhos diretivos. Um deles ainda não tinha feito um ano quando foi substituído por questões políticas. Agora sai o Dr. Pedro Gaspar. Este Conselho Diretivo já teve há volta de 5 meses apenas com 3 elementos dos 5. Quer dizer, o que é que isto demonstra? Isto demonstra que não há efetivamente uma estratégia para esta instituição. Não há. E as pessoas vêm para ali para fazer o quê? Para fazer um trampolim. É uma gaiola dourada, sem dúvida nenhuma, em termos económicos, e é um trampolim para outras coisas quaisquer, porque efetivamente não há uma vontade de trabalhar a questão migratória de uma forma séria.
0: A crítica do Sindicato dos Técnicos de Migração, que vê na saída de Pedro Portugal Gaspar da AIMA, vê nesta saída um sinal preocupante de desnorte político.
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14: Estamos agora com 11 minutos para lá das 11 e em ano de eleições no Brasil, avançamos já a seguir para mais uma edição do programa Brasil 2026, a caminho do Planalto, assinatura de Ricardo Alexandre.
15: Brasil 2026, a caminho do Planalto, faltam 2 semanas. Estamos com o João Gabriel Lima, correspondente da Folha de São Paulo em Portugal, e são nossos convidados os economistas Helena Landau e Samuel Pessoa. Vamos debater a economia brasileira e as propostas económicas e fiscais dos candidatos. Antes disso, atualizo os números das sondagens. O último Datafolha, publicado na noite de quinta-feira, no meio da crise no STF, o Supremo Tribunal Federal. A sondagem mostra Lula, do Partido dos Trabalhadores, e Flávio Bolsonaro, do Partido Liberal, com empate técnico na primeira volta, com o atual presidente com 39% das intenções de voto, contra 36% do rival, o senador Flávio Bolsonaro. No segundo turno, segunda volta, a diferença é menor, mantém os 2 pontos percentuais de diferença da sondagem anterior, 46-44 a favor de Lula. A margem de erro é de 2 pontos percentuais para mais ou para menos. Há uma semana o presidente tinha 39% e o filho do antecessor Jair Bolsonaro 35%. Atrás dos líderes vêm Augusto Cury, do Avante, com 6%, Ronaldo Caiado, do Partido Social Democrático, com 4%, Renan Santos, do Missão, com 3%, Romeu Zema, com 2%, tem 1%. Samara Martins, da Unidade Popular, e Rui Costa Pimenta, do Partido da Causa Operária. Aqueles que declaram votar em branco ou nulo são 6% e os indecisos 3%. Outras sondagens de segundo turno, Lula, Flávio Bolsonaro, o Atlas Bloomberg dá vantagem ao senador, 46,4 contra 46,2, 2 décimas apenas de diferença, empate técnico. A sondagem da Quest, Lula 42%, Flávio 41%, aqui vantagem para o atual presidente, empate também. João Gabriel Lima, bem-vindo mais uma vez. Proponho-te uma análise breve a estes números. A distância entre eles, Lula e Flávio, é de 10 pontos percentuais em maio. Flávio Bolsonaro tem vindo a encurtar distâncias até chegar a este ponto de empate técnico. Tem condições para virar o jogo no segundo turno, o que não deixa de ser surpreendente.
16: Sim, é uma surpresa quando se olha para os números de meses atrás, quando Lula parecia ter uma vantagem e já se precificava, para usar uma expressão do mercado financeiro, uma vitória de Lula da Silva, uma reeleição de Lula da Silva. Agora, o que a gente tem visto é que na eleição anterior a gente teve também uma diferença muito pequena entre Lula da Silva e Jair Bolsonaro, o pai de Flávio Bolsonaro. E todas as sondagens feitas desde então mostram um pouco esse empate técnico entre Lula da Silva e o PT de um lado e o que seria o anti-Lula do outro lado, que são os eleitores que não querem Lula da Silva de jeito nenhum, que tem uma rejeição muito grande ao candidato do PT. É uma divisão muito equilibrada entre a esquerda, né, representada por Lula da Silva, e do outro lado o campo da direita, que chama direita e ultradireita, representado hoje por Flávio Bolsonaro. Um dado muito interessante é quando a gente olha as divisões regionais do Brasil. O Brasil dá para dividir em 2 pedaços o eleitorado brasileiro, que tem 158 milhões de eleitores, dá para dividir em 2 pedaços que são, um deles são 40%, que são os 3 estados mais populosos do Brasil, que são Rio de Janeiro, São Paulo e Minas Gerais. Uma coisa muito interessante é que nesses 3 estados hoje, há empate técnico. Em São Paulo, Flávio Bolsonaro ganha por 35 a 33, e em Minas Gerais, Lula da Silva ganha por 37 a 35, e no Rio de Janeiro, onde Flávio Bolsonaro nasceu, né, Flávio vence por 39 a 35, mas também é um empate técnico. Então, esses três estados, eles devem decidir a eleição. Outro dado curioso é que Minas Gerais, que é o segundo maior colégio eleitoral do Brasil, é o swing state brasileiro por excelência. E em Minas Gerais, em todas as eleições até agora, desde a redemocratização, o candidato que venceu em Minas venceu a eleição. E estamos agora com 37 a 35 para Lula, mas é um empate técnico também. E nas outras regiões do Brasil, que somadas dão 60% do eleitorado, o interessante é que se mantém também um padrão. Lula da Silva vence com larga margem no Nordeste, que é também a região mais pobre do Brasil, 56 a 26. E nas outras regiões somadas, Sul, Centro-Oeste e Norte, Flávio Bolsonaro vence. Interessante também notar que o Centro-Oeste e o Sul são as regiões que concentram grande parte do agronegócio brasileiro. Nas regiões onde o agronegócio é forte, a direita costuma ser mais forte que a esquerda historicamente.
15: Parece que nesta altura há também mais indecisos, 16%, entre as mulheres do que os homens, 12%.
16: Sim, e isso é um dado interessante, porque entre as mulheres, Lula da Silva costuma ter muito mais votos do que Flávio Bolsonaro. Já foi assim nas eleições passadas, quando a gente viu o confronto entre Lula da Silva e Jair Bolsonaro. O interessante é que muito da campanha de Flávio Bolsonaro tem tido como objetivo diminuir a rejeição entre o público feminino, a rejeição entre as mulheres. E efetivamente isso ocorreu, não ainda numa medida que permita a Flávio Bolsonaro equilibrar o número de eleitoras com Lula da Silva.
15: Vamos então aos nossos convidados desta semana. Helena Landau é economista e advogada, nasceu no Rio de Janeiro, é colunista no jornal Estado de São Paulo, licenciou-se em Economia e Direito pela PUC, Pontifícia Universidade Católica do Rio de Janeiro, fez mestrado em Economia, foi diretora responsável pelo Programa Nacional de Desestatização durante o governo FHC, Fernando Henrique Cardoso, nos anos 90, participou da formulação e execução da política de privatizações daquele período, tornou-se especialista em regulação económica e jurídica, participou em conselhos de administração de empresas como a Vale, a Semig, a Eletrobras, a cujo conselho de administração presidiu em 2017, foi assessora económica do PSDB e em 2022 coordenou o programa económico da candidatura presidencial de Simone Tebet. Também nosso convidado é Samuel Pessoa, economista brasileiro, professor, formado originalmente em Física, com doutoramento em Economia pela USP, a Universidade de São Paulo. Atualmente é investigador associado do IBRE, o Instituto Brasileiro de Economia, uma unidade da Fundação Getúlio Vargas. É também investigador do BTG Pactual, o maior banco de investimentos da América Latina, e colunista da Folha de São Paulo. Sejam ambos muito bem-vindos. Começo pela Helena. Que Brasil é este, de um ponto de vista económico, que agora vai ter eleições?
9: Bom, o Samuel, ele é mais otimista que eu. Eu tenho uma tendência de um pessimismo muito grande com o que se passa no Brasil no momento. Porque nós vamos entrar na eleição com uma situação fiscal muito grave. Acho que não há nenhuma discussão sobre isso. Acho que o próprio governo tem chamado a atenção alguma hora sobre o problema, outra hora o ministro da Fazenda tranquiliza a população de que está tudo sob controle, mas a gente está com uma situação fiscal muito complicada, porque você tem um conjunto de dados, que são os dados oficiais, que vêm do arcabouço fiscal, onde você tem uma meta, e dentro desta meta dá uma aparência de que a meta está sendo cumprida. No entanto, o governo criou vários canais de gasto fora dos dados oficiais de déficit primário. Então, você tem gastos parafiscais, você tem linhas de crédito subsidiadas, que geram um aumento de gastos muito superior ao que foi o aumento de receita, que foi um aumento extraordinário. De fato, o governo teve um aumento de receita extraordinário nesse período, mas gastou mais ainda do que a receita. Então, o que se preocupa, o que está preocupando neste momento é quando começaremos o enfrentamento real dessa situação de elevação de dívida pública. O problema é que nós estamos na véspera de eleição, ninguém vai tomar uma atitude de vamos dizer, corte fiscal, de controle de gasto. Muito pelo contrário, o presidente Lula acaba de anunciar hoje um reajuste no valor do Bolsa Família, que deveria estar proibido durante o período eleitoral, mas ele deve ter achado alguma brecha legal. Ele aumenta o valor do Bolsa Família, apenas corrige. O problema não é só corrigir, é o momento que ele corrige, e corrige sem consertar os erros herdados do governo Bolsonaro, que é fazer um programa social sem foco, como era no passado, né? Então, teve uma distorção no Bolsa Família. Então, quando você tem uma atitude do presidente da República em plena campanha, aumentando um gasto do governo, é difícil acreditar que, se ele vencendo, ele vai mudar o rumo da questão. Então, a economia hoje está muito ligada na questão fiscal. Mas eu acho que a questão fiscal a gente resolve. O meu problema mais grave hoje em dia é a questão institucional no Brasil.
16: Vamos falar disso daqui a pouco, só dando um contexto da questão fiscal, o número que eu peguei aqui da Reuters, só para contextualizar, a dívida brasileira subiu de 71,4% do PIB em janeiro de 2023 para 82,5% em julho de 2026. Só para nível de comparação, Portugal caiu de 111,2% em 2022 para 91% em março deste ano. Passa a bola para o Samuel para ver o que você...
9: O Samuel tem uns dados muito bons de crescimento do PIB, de gasto, para mostrar a falta de sustentabilidade, eu acho, dessa continuação. Eu vou passar a bola para o Samuel, que ele tem na ponta da língua.
11: Oi, gente. Prazer estar com vocês todos. A gente tem um problema dramático de endividamento do setor público, que está associado também a outro problema. E esse problema não é uma questão mais imaterial, como é dívida do setor público. Tem um problema de endividamento das famílias, que é fruto de juros muito elevados. Quando o PT mudou a agenda e começou a intervir muito no funcionamento dos mercados, ele foi construindo a grande crise de 2014 e 2016. Então, eu acho que essa segunda agenda, que é o intervencionismo, ela é cara. E no Brasil ela gera resultados muito ruins, na média. Claro que algum tipo de intervenção, algum tipo de regulação é sempre importante, mas a minha impressão, a experiência dos últimos 30 anos, nos indica que para o desenvolvimento brasileiro, para as escolhas nossas, na relação do setor público com o funcionamento da economia, nós temos que ser com menos intervenção. E tem a terceira agenda que a Helena nos trouxe, que é um problema histórico brasileiro, que é o patrimonialismo. E, de fato, a forma como a Constituinte foi estabelecida lá em 1988, inclusive, uma Assembleia Constituinte que foi feita num período em que o governo central era relativamente fraco frente aos governos estaduais, isso gerou um caldo de cultura para que o patrimonialismo, ou seja, os interesses particulares se sobreporem ao interesse coletivo, frutificasse muito. E nós temos, na Constituição mesmo, diversos direitos para grupos que estão assegurados, que precisam ser revistos. Havendo consenso político e havendo diagnóstico, é possível rever isso, porque a gente tem um quórum um pouco mais baixo para a emenda constitucional, que é um quórum de 3/5, 3/5, não é os 2/3 como em outros lugares, e a gente reforma a Constituição de 2, 3, às vezes até 4 vezes por ano, né? Em média, o Brasil emenda a Constituição 3 ou 4 vezes por ano, tem sido assim desde 1989. Então, eu diria, temos essas três áreas: o estado de bem-estar social, que a gente tem que moderar o crescimento dele, o intervencionismo, que a gente tem que diminuir, ele gera gastos públicos com resultados muito ruins, e a luta contra o patrimonialismo é uma luta permanente que a gente tem que fazer no Brasil, qualquer governo que seja eleito.
9: Então, a gente precisa, de alguma forma, melhorar o ambiente de negócios no Brasil, que eu puxo sempre pela crise institucional, não ajuda. E nós temos outra questão crucial que o Samuel falou, que é o impacto do endividamento público sobre juros e endividamento da economia como um todo, né? Então, você tem o Banco Central elevando juros, e a gente costuma dizer que no Brasil o Banco Central puxa o freio e o governo pisa no acelerador. Isso não está funcionando. Então, o resultado é uma taxa de juros elevada que está causando endividamento nas empresas, né? Eu não tenho os números de novo, mas o número de recuperação judicial que tem no Brasil no último ano é enorme. É enorme. A economia está até aqui do tamanho de juros e o governo insiste no piso do acelerador. Então, você pode atrair os investidores, você tem que melhorar esse ambiente de negócio, você tem que melhorar a previsibilidade, porque são investimentos de anos, né? Para até você conseguir o hidrogênio verde, ou achar realmente a mineral crítico, ou ter licença de mineração, ou estabelecer um data center, você tem que investir na infraestrutura, tudo isso leva muito tempo. E aí você precisa fundamentalmente melhorar o ambiente de negócios no Brasil. Senão vai ter que ter muito subsídio para competir com o setor, com os competidores internacionais.
16: Eu vou perguntar aqui para o Samuel, em cima disso que a Helena falou, e também puxando um pouco para o caso europeu, né? Aqui na Europa se discute muito, quer dizer, tem três países que estão indo muito bem em relação à energia sustentável, energia limpa e da descarbonização da economia, que seria Dinamarca, Lituânia e Portugal. Portugal é um exemplo, inclusive, de ter aumentado muito a matriz energética dentro da matriz elétrica, energia limpa e também dentro da matriz energética como um todo, né? E aí o que se discute aqui muito em Portugal é o que chamam de power sharing, quer dizer, a possibilidade desses países conseguirem, por ter energia sustentável relativamente barato, atrair não empresas para fazer conteúdo nacional, mas pedaços de cadeias produtivas e com isso se integrar na economia via energia, né? Recentemente o Luiz Avazu, que é um economista brasileiro, escreveu um paper na London School, que ele está divulgando agora no Brasil, ele está lá, está em São Paulo, acho que agora, divulgando isso aí, falando que o Brasil pode se beneficiar disso também, dessa coisa que na Europa é tão discutido, o Brasil também pode se beneficiar. Samuel, pode mesmo? Nós somos o país do futuro na energia agora?
11: Olha, Gabriel, se nós quisermos, nós seremos. O Brasil tem, de fato, uma diversidade de possíveis fontes de energia que é limitada, né? A gente tem uma das maiores reservas eólicas que tem no mundo. Solar nem precisa falar, né? A gente tem sol o ano todo, em todo o território nacional. Temos muita hidroeletricidade. Temos muita base orgânica, né? Etanol, nos últimos anos está acontecendo uma verdadeira revolução silenciosa, que é o etanol de milho. Historicamente, o Brasil produz etanol de cana-de-açúcar. Há 20 anos atrás, se achava que o etanol de milho não seria rentável. Hoje, a rentabilidade do etanol de milho passou a da cana-de-açúcar, acho que uns 25%, já um quarto do etanol produzido no Brasil já é de milho. O etanol de milho tem uma complementariedade muito interessante com o etanol de cana-de-açúcar, porque as regiões do Brasil que produzem milho são diferentes das regiões que produzem cana. Então, essa expansão do etanol de milho está fazendo com que o etanol como combustível de carros seja universal. É uma economia que consegue produzir uma quantidade e uma diversidade de fontes de energia que é difícil encontrar no mundo algo parecido com o que a gente tem nessa dimensão no Brasil. O nosso problema, e a Helena falou aqui, é regulatório. A gente tem que conseguir construir marcos regulatórios, regras estáveis e enfrentar o problema fiscal para que nós consigamos convergir para uma economia com juros civilizados. Eu acho que com juros do jeito que a gente tem nos últimos anos, nas últimas décadas, é muito difícil qualquer coisa ser viável, né? E a gente tem um mundo de câmbio flutuante, graças a Deus, porque o câmbio flutuante resolveu problemas históricos de balanço de pagamento que a gente tinha. Mas o câmbio flutuante gera uma variabilidade grande da moeda e num país de juros altos como o Brasil, o hedge cambial é muito caro. Então, investimento estrangeiro fica com um tipo de risco que dificulta a vinda de investimento estrangeiro aqui. Então, a gente tem que fazer uma lição microeconômica de marcos regulatórios melhores e temos que fazer uma lição macroeconômica de conseguir transitar para juros civilizados.
16: Eu queria, então, agora aproveitar e fazer uma pergunta. Projetando aí para o futuro, não só o futuro de 4 anos, né? A gente tem uma eleição agora muito equilibrada, que o analista político Thomas Traumann, numa entrevista aí para um veículo internacional, ele falou que era como uma moeda, a gente não sabe o que vai ganhar, é como tirar o cara ou coroa numa moeda, né? Eu compararia mais aquele filme Match Point, em que você vai bolinha, a gente não sabe se a bolinha vai cair lá ou a bolinha vai cair aqui, no tênis, né? Mas dependendo de onde a bolinha cair, é uma coisa completamente diferente, não apenas por 4 anos, esse é o ponto que eu queria jogar aqui. Então, se você tem uma vitória do Lula, você tem um caminho aí, uma continuidade do governo e depois uma sucessão que provavelmente vai para o ministro Fernando Haddad, que foi colega de Colégio Bandeirantes do Samuel Pessoa. Então, ele conhece muito bem o Fernando Haddad, conhece muito bem esse caminho aí. Se ganhar o Flávio Bolsonaro, é também um caminho que tem uma peculiaridade, né? O Flávio Bolsonaro, ele representa no Brasil ali a ultradireita brasileira. A direita mais tradicional estava tentando arrumar uma candidatura esse ano e não conseguiu. E se Flávio ganha, paradoxalmente é pior para essa direita tradicional, porque ele se torna um candidato à reeleição daqui a 4 anos, né? Então, eu queria que vocês comentassem esses dois caminhos, esse caminho Lula-Haddad, se descer a bolinha cair de um lado, e esse caminho Flávio-Flávio, se a bolinha cair do outro lado.
9: Vai aí, Samuel, depois eu completo.
11: Eu acho o seguinte, acho que os desafios são diferentes, né? Se o presidente Lula for reeleito, o grande desafio para ele será ele conseguir traçar um plano para trazer a taxa de juros para baixo, para reduzir a taxa de juros e melhorar a dinâmica da dívida pública. Ele não tem sinalizado que deseja fazer isso. Ele sempre coloca que acha que o mercado financeiro é injusto com ele. Ou seja, eu acho que o presidente Lula tem uma reflexão ruim sobre o problema. Ele não tem um bom diagnóstico dos motivos da taxa básica de juros no Brasil ser tão elevada. Então, acho que teremos muitas tempestades com o presidente Lula reeleito, porque ele terá que aprender as limitações de recursos de uma economia de mercado como a nossa e ajustar o seu pensamento a essa realidade. Acho que a gente vai ter uma certa desvalorização do câmbio, um choque inflacionário, e a partir desses movimentos o presidente Lula vai, por tateamento, arrumando a situação, fazendo ajuste fiscal, e a gente melhora a partir do final do ano que vem, início do ano subsequente. Então, acho que esse é o tema, mais no curto prazo, até médio prazo.
16: Pedindo perdão por uma interrupção, quer dizer, o Fernando Haddad foi ministro da Economia, era um ministro muito bem-vindo dentro dos setores produtivos, da Faria Lima e tal. O ministro Fernando Haddad não poderia...
9: Discordo.
16: Então, daqui a pouco você corrige. O presidente Haddad não poderia ser alguém para influenciar o presidente Lula no sentido que provavelmente vai ter muito poder no próximo governo, pelo que Lula já sinalizou, né? No sentido de uma visão mais, digamos assim, realista em termos da economia?
11: Olha, Gabriel, o Fernando Haddad, ele tentou fazer bastante nesse primeiro mandato, né? Nós sabemos que ele queria promover um ajuste fiscal e estrutural maior do que ele fez, e ele não o fez por restrição, por decisão discricionária da presidência da República, né? Quer dizer, então, eu fico em dúvida da capacidade de persuasão do ministro. O presidente parece que tem uma visão de mundo e está muito apegado a ela. Então, eu acho que o ministro Fernando Haddad... Parece que ele será o ministro-chefe da Casa Civil, terá um papel importantíssimo, é um gabinete que fica do lado do gabinete da Presidência da República, né? No mesmo prédio, no Palácio do Planalto, e isso é sempre muito importante. Mas eu acho que o presidente Lula vai ter que passar por algum calor do mercado para se convencer que ele tem que fazer no, na parte fiscal mais do que ele pretende fazer. Essa é a minha impressão. Flávio Bolsonaro, eu acho que tem um desafio de natureza um pouco diferente e igualmente complicado, que é a experiência que nós tivemos com a presidência do Jair Bolsonaro, né, o pai do Flávio, é que esse grupo político não soube fazer a gestão do presidencialismo brasileiro. O presidencialismo brasileiro, ele funciona mais ou menos como os parlamentarismos europeus continentais. Ou seja, o nosso presidencialismo é muito diferente do presidencialismo americano, que é um presidencialismo bipartidário com presidente fraco. Nós temos um presidencialismo multipartidário em que o presidente tem que construir uma coalizão de forma muito semelhante a que um primeiro-ministro tem que construir uma coalizão para governar qualquer parlamentarismo. Então, numa certa dimensão, nosso sistema político ele funciona mais ou menos como parlamentarismo, em que o primeiro-ministro é o presidente fixo. Né? Mas isso não exime o presidente de construir uma coalizão de forma bem feita, negociando um programa comum e compartilhando o poder. O Jair Bolsonaro não fez nada disso no governo dele. Ele disse que isso era velha política, que isso gerava corrupção. Tem uma visão muito, muito ruim da política. E não é verdade que isso é velha política e isso gera corrupção. Fernando Henrique Cardoso e Michel Temer governaram muito bem usando os instrumentos do presidencialismo de coalizão brasileiro.
16: Lula também, nos seus primeiros mandatos.
11: Lula mais pior, Gabriel, porque o Lula tem uma dificuldade, que é o Lula é de esquerda e o Congresso Brasileiro é de direita. Então, o Lula nunca conseguiu construir uma coalizão em que ele partilhasse poder de forma mais proporcional ao peso dos partidos na coalizão. As coalizões petistas sempre tiveram uma característica de uma sobre-representação do Partido dos Trabalhadores no gabinete. Isso gera uma série de problemas que, com o passar do tempo, vão dificultando o dia a dia da negociação política entre o Palácio do Planalto e o Congresso Nacional. Então, é verdade que ele foi bem melhor, foi bem os primeiros governos, mas na gestão política já houve uma piora quando Lula ganhou e começou a governar. Mas estamos falando do Flávio, não está muito claro que houve nesse grupo político todo o aprendizado necessário para que eles consigam construir uma boa coalizão. E, de fato, Flávio, por ser de direita, e o Congresso Brasileiro ser de direita, ele tem condições muito mais fáceis para construir essa coalizão do que qualquer presidente do Partido dos Trabalhadores, e que ele vai governar seguindo o livro-texto da ciência política brasileira, digamos assim. Então, acho que eu diria, esse é o desafio do Flávio.
17: Helena Landau.
16: Eu vou passar a bola aqui para a Helena, mas antes eu queria só fazer um comentário. Você falou aí da dificuldade do bolsonarismo para lidar com presidencialismo de coalizão. Para o cientista político Otávio Amorim Neto, aí, da Fundação Getúlio Vargas também, que agora é investigador visitante aqui na Universidade de Lisboa, o método Jair Bolsonaro era encher o governo de militares e tentar dar um golpe, não era negociar. E foi isso que acabou acontecendo.
17: Helena Landau.
9: Eu acho uma interpretação um pouco simplista do Otávio, mas vamos lá. Olha, eu tenho o maior respeito pelo Fernando Haddad como pessoa. Ele é uma pessoa super honesta, acessível, agradável, atenciosa. É uma pessoa assim, que você não pode falar um ai sobre o Fernando. Né? Acho que o Samuel concorda com isso. É um sujeito de primeiríssima qualidade. Tal. O problema do Fernando é exatamente isso que o Samuel falou. Ele não consegue se impor em relação ao Fernando Henrique. Eu já trabalhei no governo e quando a equipe econômica chegava para o presidente Fernando Henrique e dizia, olha, é assim, o Fernando Henrique falava assim, mas eu não tenho outra opção. Não, não tem, presidente, porque estamos nessa situação, tem que ser assim. Então, o presidente Fernando Henrique seguia. Por exemplo, privatização da Vale do Rio Doce, telecomunicações, que se seguiram à crise do México. Nenhum presidente gostaria de privatizar a Vale do Rio Doce, entendeu? Mas era uma coisa que a equipe falou, olha, nós estamos precisando fazer isso na economia brasileira. Então, o Fernando Haddad tem essa relação quase que de filial com o presidente Lula, e ele não vai fazer. Por que que eu acho que eu não concordo que a visão da Faria Lima é tão positiva? Faria Lima deu, vamos falar Faria Lima, eu detesto esse termo, mas vamos falar mercado. Deu
16: Faria Lima, só um parênteses para o ouvinte português. Faria Lima é a Wall Street brasileira, é a avenida onde estão todos os bancos em São Paulo.
9: Assim, então, o mercado financeiro deu um voto de apoio ao ministro Fernando Haddad e ao presidente Lula em 23, muito claro, porque você vinha de um processo traumático, né, que era a tentativa de golpe do Bolsonaro, houve uma aliança do centro em apoio ao Lula, muita gente que nunca votaria no PT apoiou o Lula para eliminar a possibilidade da reeleição do Bolsonaro, mas e o governo Lula começa, primeiro, com a PEC da transição. O que dizia isso? Você tinha uma dívida eleitoral, que foi o aumento dos gastos sociais e uma série de outras dívidas, que o Congresso deu ao Lula, então, o dinheiro que precisava para cumprir. Que dívidas eram essas? Boa parte do problema fiscal começa no governo Jair Bolsonaro, né? Você tem, do próprio ministro Paulo Guedes, duas emendas constitucionais que destroem a credibilidade da política fiscal. Um, ele suspende o pagamento de dívidas do governo na figura de precatórios, e durante o período eleitoral ele faz uma suspensão que a gente chama de PEC kamikaze, né, que foi um suicídio aquilo. Então, o Congresso Nacional dá a PEC transição, que era 2% do PIB de gasto. Além disso, logo depois, o ministro Fernando Haddad apresenta o arcabouço, que não era maravilhoso, mas era um arcabouço que as pessoas confiavam no limite de gasto. Qual foi o final dos 3 anos de Fernando Haddad? 10% de dívida sobre PIB. Você não pode dizer que você é um bom ministro. Você ter o dobro de gastos do que você teve o dobro de arrecadação quando você tem arrecadação recorde. Então, assim, ele é uma pessoa agradável, etc., mas assim, o que ele entregou na economia talvez tenha sido o melhor que ele conseguiu. Mas não pode-se dizer que é um ministro que vai chegar em janeiro desse ano e vai ancorar expectativas da população de novo num ajuste fiscal, porque ele não o fez quando ele era ministro, né? E a grande pergunta, eu acho que é o desafio que a gente coloca, é quem o presidente Lula tem por perto, em caso da sua vitória, para colocar. Porque o atual ministro, Dário Durigan, ele não passa nenhuma credibilidade. Nenhuma credibilidade. Ele está fazendo o papel de cabo eleitoral do presidente Lula, ele não está fazendo o papel de ministro da Fazenda. E isso está marcado nas entrevistas e na postura dele. Então, qual é o desafio que a gente tem se Lula ganhar? E tudo indica que o Lula vai perder neste momento. O desafio é isso. É ele, Lula, se convencer que o que ele está fazendo não está funcionando mais, né? Que ele precisa minimamente ajudar o Banco Central a reduzir os juros. Parar de dizer que controlar fiscal é uma idiotice. Eu não vou falar a palavra que ele falou, que foi um pouco pesada para o meu padrão, mas que é uma bobagem o controle de gasto fiscal, que é uma paranoia das pessoas, etc. Então, o desafio do Lula é claro. Na questão de coalizão política, ele foi bem no primeiro mandato, mas ele também terminou o primeiro mandato com mensalão, porque na decisão de enfrentar o domínio do MDB, e aí o Samuel conhece muito bem as teses do Nobre, todo mundo faz, assim, você teve uma implosão do grande partido, que hoje seria um centrão de qualidade, para vários partidos, e acaba tendo que fazer uma colisão que, correto ou não a acusação, ficou conhecido como um mensalão, quer dizer, uma forma de cooptar pequenos partidos. Ele não conseguiu, como o Samuel fala, nosso Congresso é muito mais à direita e tem um grupo de políticos mais oportunistas. Quando chegou em 22, de novo, o problema político do presidente Lula é que ele ignorou o apoio do centro democrático ou centro-esquerda, que lhe apoiou, né? Eu fiz a campanha da Simone, todo mundo que participou da campanha da Simone, menos eu, votou no Lula no segundo turno, apoiou o Lula. O Lula, assim que assume, ele ignora esse apoio. Resolveu governar com a equipe de sempre, nas pessoas próximas dele, e se aliou a partidos e nomes indicados por partidos de um centrão muito ruim, né? Então ele não conseguiu. E a outra coisa, hoje em dia, não existe mais partido no Brasil, existe donos de partidos. Então não adianta ele ter, contar bases, ele tem que passar pelo dono do partido, que é quem tem o dono do fundo eleitoral, que é quem comanda a questão. Então são negociações muito difíceis dele conseguir fazer, e a gente não sabe como é que ele vai conseguir, ou se ele tiver a intenção de passar as reformas, que tipo de base ele vai conseguir construir. Acho que um dos motivos que a eleição não está boa para ele neste momento é que, apesar de ter o Flávio Bolsonaro do outro lado, filho de Jair Bolsonaro, tem pessoas que perderam a confiança de que o presidente Lula vai, de fato, governar com o centro mais democrático, que ele não fez no passado. Então, isso é um problema ali. Se você vê a questão do STF hoje em dia, que tem uma discussão enorme, não sei se o público de Portugal está acompanhando, mas tem uma enorme discussão no Brasil da possibilidade de investigação de um ministro do Supremo, que é uma crise gravíssima institucional, que é Alexandre Moraes, onde seria evidente que qualquer país gostaria de ter esse ministro investigado, o próprio deveria querer ser investigado para elucidar e dar credibilidade ao Supremo Tribunal Federal, e nós vimos um desrespeito absoluto à sociedade brasileira, ao presidente, e o presidente Lula não consegue se distanciar do Moraes, e o presidente Lula e seus eleitores, principalmente, apoiam Alexandre de Moraes, e não apoiam só Alexandre de Moraes, como tiveram no ministro indicado pelo Lula, que foi ministro da Justiça, Flávio Dino, o grande responsável por aquele desastre que foi a reunião do Supremo, com a intenção de tumultuar e não investigar nada. Então, ele tem esse problema de credibilidade política também para resgatar, que é uma questão complicada. Porque você imaginar que o Lula não consegue ganhar claramente do filho de Jair Bolsonaro é uma situação política no Brasil bastante complicada.
16: Quais seriam os desafios de Flávio Bolsonaro?
9: Do lado do Flávio Bolsonaro, ele vai ter lá um Congresso, o problema é o seguinte: ele saberá o que pedir do Congresso? Isso é a primeira questão. O que a equipe dele está fazendo? Eles falam muito pouco do que eles querem fazer. Isso é normal, porque se ele começar a detalhar o que vai fazer de política pública, a oposição vai começar a dizer, a ver defeitos, não vai funcionar e tal, geralmente essas coisas acontecem. A gente tem, de um lado, uma certa frustração com o Paulo Guedes como ministro. Quer dizer, eu não tenho frustração porque eu nunca confiei muito nele, mas as pessoas que votam no Flávio Bolsonaro tinham o Paulo Guedes como exemplo. E o ministro
16: Paulo Guedes, só para contextualizar, foi o ministro da Economia de Jair Bolsonaro.
14: Um ultra liberal.
9: Que vinha com uma promessa de uma agenda liberal, e no Brasil essa palavra liberal fica misturada, porque você tem um ministro que se diz liberal, mas você tem um presidente que defende tortura. Então é uma discussão muito grande. O símbolo do presidente Jair Bolsonaro era o grande torturador brasileiro, coronel do Ustra. Então usava essa palavra liberal. O Paulo Guedes não abriu a economia. Você não tem uma grande discussão internacional. O Paulo Guedes não avançou no processo do Brasil se integrar na OCDE, que era fundamental, inclusive, para questões de corrupção. Ele só conseguiu a reforma da Previdência porque teve uma briga com o presidente da Câmara, o Rodrigo Maia, ele sim responsável pela aprovação da reforma da Previdência, tinha começado no governo Temer. Paulo Guedes não privatizou. Então, como é que a gente... O que, que vem dos herdeiros do legado Paulo Guedes? Essa é a grande questão, né? Então, você tem nomes de alguns economistas poucos conhecidos da mídia que estão na equipe do Flávio, que são de qualidade, mas a gente não sabe exatamente o que o Flávio vai fazer. Então, e a gente tem uma crise maior, que é a crise política, né? Com quem que eles vão governar e com que judiciário vão governar? A decisão hoje em dia de eleição está mais entre os quatro ministros do Supremo, que quem ganhar no ano que vem essa eleição pode nomear ao longo do seu mandato, muito mais do que a política econômica, porque a crise institucional está dominando o debate político e econômico. Eu acho que com bom comando na economia e com o que o Samuel acabou de falar, a gente conserta a economia. O problema é como é que você conserta ambiente de negócio, segurança jurídica, corrupção, desconfiança institucional, quem será o presidente do Congresso no ano que vem, que muda muito entre um e outro. Então, os desafios são imensos, imensos, para os dois.
17: Samuel, as suas notas finais. Samuel Pessoa, as suas notas finais.
11: Depois dessa fala de Helena, eu estou pensando em migrar para Lisboa. Sabe? Aí...
9: É uma ótima ideia.
11: Ricardo, eu acho que, de fato, o país, principalmente na questão institucional e dessa decadência do Supremo, passa por um momento muito difícil. A gente tem que acreditar na capacidade de liderança do presidente do Supremo Tribunal Federal, ministro Fachin, de juntar os cacos do Supremo, né, Helena, e colar as peças, ver se ele consegue remontar o vaso quebrado. E agora, na economia, se fizer a coisa certa, se arruma o país. Se a gente conseguir arrumar o fiscal, convencer a sociedade das mudanças que são necessárias para que nós consigamos convergir para uma economia de juros mais baixos, as opções abertas para negócios, para investimento no Brasil são imensas, como a gente discutiu aqui. Então, eu diria para você, toda a nossa especialização em produção de commodities, ela não só é sustentável, como ela tem um conteúdo tecnológico imenso. O Brasil é campeão na tecnologia de produção de petróleos em águas profundas. A gente é líder na produção de energias renováveis e, melhorando o ambiente de negócio, tornando o custo de transação na economia brasileira menor, a adição de valor e melhoria nas cadeias produtivas acontecerá naturalmente por incentivos de mercado e a gente vai cada vez mais potencializar o nosso agronegócio e a nossa produção de commodities, adicionando valor e exportando mais produtos. Então, eu queria terminar minha fala com essa fala um pouco mais otimista, esperando que a gente, enquanto sociedade, consiga avançar na área macroeconômica e na micro, para retomarmos a trajetória de crescimento.
17: Queria agradecer.
18: Eu queria só aproveitar e fazer aqui um pequeno adendo. O Samuel falou na agricultura brasileira, ele tinha falado antes no etanol. E dentro desse âmbito do etanol, o Samuel é muito conhecido no Brasil como um grande especialista em cachaça, que é a bebida nacional de álcool. Eu queria que ele desse o ranking das 5 melhores cachaças do Brasil para os portugueses.
11: Poxa, vamos lá, João.
9: Ó, eu sou testemunha, porque toda vez que eu saio para almoçar com ele, tem a cachaçinha na mesa, hein?
11: Você sabe que há dois tipos de cachaceiros, né? São dois tipos mesmo, eu sou um deles. Tem o primeiro tipo de cachaceiro, que não sou eu, mas é muito comum, que são aquelas pessoas que dizem que cachaça boa é cachaça boa. Isso significa o quê? Significa que qualquer região do Brasil produz boas cachaças, aí você tem que saber selecioná-las e escolhê-las. Tem um segundo tipo de cachaceiro, do qual eu me filio, são aqueles cachaceiros que dizem que a região de Salinas, que é uma região que fica no nordeste do estado de Minas Gerais, lá na divisa com a Bahia, que essa região tem um terroir diferente e os bons rótulos dessa região produzem as melhores cachaças que existem. Eu sou desse time, para mim as melhores cachaças. Tem cachaça boa no Brasil em todo lugar, evidentemente, mas os melhores rótulos de Salinas são as melhores cachaças que tem. Na minha ordem, passei outro dia para o João, é Anísio Santiago, Indaiazinha, Canarinha, Havaninha e Lua Cheia. São 5 melhores rótulos de cachaça brasileira, na minha humilde opinião.
17: Como não vou desejar boa sorte a nenhum dos candidatos, não me cabe fazê-lo, e procurando que isso não afete o meu distanciamento, não posso deixar de vos agradecer aos dois a presença neste programa, agradecer também ao João Gabriel Lima, e já agora desejar boa sorte ao Palmeiras do Samuel Pessoa e ao Botafogo da Helena Landau. Muito obrigado e até à próxima.
9: É isso, obrigado Ricardo pelo convite. Estar com o Samuel que... João foi uma delícia.
11: Eu que agradeço a oportunidade.
14: Brasil 2026, a caminho do Planalto, edição de Ricardo Alexandre.
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14: E para o final do hora fica a habitual proposta gastronómica do dia, vem pela mão de Fernando Melo. É mais uma edição do Prato do Dia que, desta feita, nos leva ao Montijo, ao Retiro das Taipadas.
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0: Boa noite, são 11h58, menos uma hora nos Açores.
1: Apesar do emprego em alta, a produtividade portuguesa afasta-se da média europeia e está em níveis do ano 2000. O incêndio na Trofa está em resolução. Em Arcos de Valdevez, os bombeiros esperam que à noite a descida da temperatura dê uma ajuda no combate às chamas. O presidente do Sporting garante que a saída de Rui Borges nunca esteve em causa. Diz também que ele, os jogadores e o treinador têm de saber conviver com a contestação.
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0: Temperaturas de agora, estamos com 20 graus no Porto, 21 em Ponta Delgada, 23 no Funchal, 23 também em Faro, 25 em Lisboa. Para a edição à meia-noite com Gabriela Batista.
1: Apesar da taxa de emprego em Portugal ser superior à média europeia, a produtividade da economia portuguesa está abaixo dos níveis do ano 2000. É uma das conclusões da Associação Business Roundtable, uma organização composta por mais de 40 líderes de empresas e grupos empresariais de diferentes setores que hoje divulgam um estudo sobre a produtividade e a qualidade do emprego em Portugal. Ouvido pela TSF, o secretário-geral da Associação, Pedro Ginges, do Nascimento, adianta algumas causas que justificam que a produtividade não acompanha a média europeia.
3: Nós temos estado a criar mais emprego, mas sobretudo em setores com menos produtividade, ainda que estão tenha sido também criação de emprego em setores de maior produtividade, mas ela tem sido sobretudo concentrada em setores de maior produtividade. Segundo, porque não basta trabalharmos mais horas, não basta termos mais pessoas a trabalhar, isso não aumenta a produtividade, é preciso que existam mais equipamentos, mais tecnologia, mais qualificações, melhor gestão, e isto também quer dizer ter mais capital.

0: por trabalhador, porque os esforços, as horas de trabalho adicionais, precisam de ter mais ferramentas para poderem trabalhar melhor.
1: O estudo indica que entre 2011 e 2024, os três setores que mais criaram emprego em Portugal foram os serviços empresariais, alojamento e restauração, tecnologias de informação e de comunicação, sendo que só este último é considerado de alta produtividade. Pedro Gingeira, do Nascimento, adianta que Portugal tem investido menos que outros países europeus, principalmente nos últimos 15 anos. O estudo menciona ainda o que considera ser uma armadilha da baixa produtividade, que é o facto de ser difícil ganhar mais do que o salário mínimo. Em 2002, apenas 5% dos trabalhadores ganhavam o ordenado mínimo, mas esse número disparou para quase 21% em 2024. O secretário-geral da associação afirma que aumentar o salário mínimo não é suficiente. É preciso diminuir a carga fiscal.
0: Se o empregador lhe quiser dar um aumento de 150 euros neste momento sobre o salário mínimo nacional, esses 150 euros brutos custam na realidade 186, mas o trabalhador só vai receber 68 euros líquidos. E, portanto, o Estado, entre IRS e Segurança Social, vai querer para si 63% do aumento salarial. E esta parede fiscal faz com que, de facto, não compense e o trabalhador não vai querer, não se vai querer esforçar, não vai querer progredir na sua carreira. Forçar o aumento dos salários para forçar o aumento da produtividade é o que nós temos feito nos últimos 40 anos e o resultado dos últimos 25 são muito evidentes. Aumentámos a produtividade, se formos medir em euros por hora trabalhada, mas aumentámos menos do que os nossos pares e, portanto, passámos de ser o 17º pior da Europa para ser o 24º.
1: Pedro Gingeira, do Nascimento, o secretário-geral da Associação Business Roundtable, adianta ainda um outro dado: mais de um em cada cinco trabalhadores ganham salário mínimo. Pedro Gingeira, do Nascimento, defende que o salário mínimo deveria ser uma rede de segurança e não a norma. Os bombeiros esperam conseguir controlar o incêndio em Arcos de Valdevez, um incêndio com três frentes que mobiliza perto de 300 de bombeiros. José Costa, oficial de comunicações da Autoridade Nacional de Emergência e Proteção Civil, dizia há cerca de uma hora ao jornalista da TSF, Paulo Fernandes Ribeiro, que esperava que a noite desse uma ajuda aos operacionais no terreno.
2: Em Arcos de Valdevez, no lugar de Coto, este incêndio teve início pelas 15h07. Também se espera agora durante a noite, com o cair da temperatura e com o aumento da umidade e também com a esperada diminuição da intensidade do vento, se consiga consolidar nas próximas horas.
3: Portanto, já está mobilizado um reforço para o local?
2: Já está mobilizado um reforço, sim. Este incêndio tinha há pouco ainda três frentes ativas, não, uma frente no lugar de Selim, outra frente no lugar de Grade e outra ainda no lugar de Numide.
1: Para já, 100 povoações em risco.
2: Não temos indicação de localidade em risco. Existem habitações e povoações no perímetro do incêndio, mas os meios estão dispostos no terreno de forma a precaver e a proteger essas povoações.
3: E não há registro de feridos?
2: Não, neste incêndio não temos registro de qualquer ferimento.
1: Já no incêndio na Trofa, que nesta altura já está controlado, três bombeiros ficaram feridos, dois por traumatismos e um devido a um golpe de calor. Este incêndio já entrou em fase de resolução. Esta tarde, a Autoridade Nacional de Proteção Civil tinha alertado para os riscos de incêndios rurais nos próximos dias em todo o país, perante a previsão de vento forte, noites bastante quentes e fraca umidade, o que dificulta a extinção de incêndio e faz com que as chamas progridam com maior velocidade. Frederico Varandas diz que a contestação faz parte do futebol e assim não valoriza as críticas dos adeptos depois de mais um empate da equipa no campeonato este domingo frente ao Arouca, um jogo em Alvalade. Esta noite há entrada para uma gala organizada pela Federação Portuguesa de Futebol. O presidente do Sporting quis também deixar a garantia que o lugar de Rui Borges à frente do comando técnico da equipa nunca esteve em causa.
4: No dia a seguir, quando acordei de manhã, vi em vários órgãos de comunicação social que teria havido uma reunião de emergência, ou uma reunião da administração da SAD, onde estava a decidir o futuro de Rui Borges no Sporting. E eu gostaria, porque, como digo, não foi num órgão de comunicação, foram em vários. Acontece, eu sei que vocês muitas vezes podem ser levados ao engano, as fontes podem ser as melhores, mas não houve reunião alguma, nunca teve em causa sequer o lugar de Rui Borges. O Sporting acredita no seu treinador e acredita que o treinador tem condições para atingir os objetivos que o Sporting se propõe todos os anos. E eu vou repetir isto várias vezes, que é lutar pelos títulos e qualificar-se para a Champions League. Nós sabemos que isso são os nossos objetivos. E nós acreditamos que o treinador, que o plantel jovem que tem, vai o conseguir fazer. Nós acreditamos.
1: Frederico Varandas acredita que os objetivos traçados vão ser alcançados e desvalorizou a contestação dos adeptos.
4: Contestação é emoção, faz parte da emoção. Os adeptos têm esse privilégio, o adepto tem o privilégio de sentir-se defraudado, de sentir-se angustiado, frustrado com o resultado, mostrar essa frustração, e também tem o privilégio de passar de uma semana, duas semanas, mudar de opinião. Eu vou-lhe dizer o que é que eu acho em relação à frustração, em relação à contestação. Nós, e no meu caso falo enquanto dirigente do Sporting, tem que viver com ela, o treinador tem que viver com ela, os jogadores têm que viver com ela, mas se a contestação condiciona ou está na base da decisão, não.
1: O presidente do Sporting garante que não é a contestação dos adeptos que o vai fazer mudar de opinião. Este ano, a Bélgica já registou cerca de 150 alertas sobre avistamentos de drones suspeitos sobre ou perto de bases militares, instalações nucleares e sobre infraestruturas consideradas sensíveis. As contas são feitas pela televisão pública belga e, perante estes números, os liberais francófonos do Movimento Reformador, partido que integra a coligação do governo, pediram ao primeiro-ministro que convoque sem demoras uma reunião do Conselho Nacional de Segurança, uma reunião não só para avaliar o nível de ameaça, como também para definir medidas a adotar. Para já, e apesar dos meios utilizados, as forças de segurança belga não conseguiram neutralizar qualquer destes drones, nem identificar os pilotos, e também não conseguiram descobrir a origem dos voos. No Japão, o tufão do Juan obrigou quase 2 milhões de pessoas a deixarem as suas casas por haver risco de inundações e deslizamento de terras. A tempestade está agora a afastar-se, os ventos já estão mais fracos. Foram registados ventos de 144 km por hora. Muitas localidades ficaram inundadas. O tufão levou ao cancelamento quase 3 centenas de voos e ao cancelamento do último dia de Tokyo Games Show, uma das maiores feiras de videojogos do mundo, que costuma decorrer em Shiba, perto de Tóquio. Nos Estados Unidos, o governador do estado da Califórnia decretou o estado de emergência, e tudo porque está a prever um El Niño devastador. Os meteorologistas afirmam que os próximos meses poderão trazer tempestades poderosas e devastadoras à região, devido a este fenómeno meteorológico, com o risco de marés mais altas do que é habitual, que poderão também provocar inundações costeiras. O governador do estado da Califórnia afirmou que o Estado precisa de se antecipar aos problemas, em vez de esperar que eles aconteçam, e por isso decretou o estado de emergência, uma declaração, neste caso, de natureza processual. Destina-se a facilitar o acesso das agências estatais aos recursos, bem como a pré-posicionar material de combate às inundações, como sacos de areia e bombas. A proclamação também prepara a Guarda Nacional da Califórnia para apoiar missões de resposta a inundações, busca e salvamento, engenharia e logística, quando necessário.
5: 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Israel atacou nas últimas horas o Irão, um ataque com mísseis confirmado pelo ministro israelita da Defesa.
6: O ataque ocorreu pelas 6 da manhã, hora de Lisboa. Entretanto, há pouco, Donald Trump anunciou que começou a
7: operação. United States military began major combat operations in Iran.
8: A decisão estava tomada, era necessário destruir o Irão e era necessário, como aliás foi sendo apelado e agora praticado e também outra vez anunciado, derrubar o regime.
9: Vamos ver o impacto que isto tem, vamos ver de que forma o Irão reage e se isto vai comprometer ou não, é provável que sim, as negociações entre o Irão e os Estados Unidos na próxima semana em Viena da Áustria.
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1: A Jean Lee foi uma das cantoras que teve mais impacto em mim quando eu comecei a estudar jazz. A forma dela cantar, a forma dela improvisar e a forma dela introduzir voz falada nas suas composições foi muito revelador para mim. E descobri-la e descobrir este disco, Conspiracy, foi importante no meu percurso. Esta música chama-se Sundance, da Jean Lee.
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descobri muita música por causa da minha irmã mais velha, que tem mais 8 anos do que eu, então tinha sempre opiniões sobre o que eu estava a ouvir. E mesmo não vindo de uma família de artistas e de músicos, sinto que essas recomendações moldaram muito a minha relação com a música e com o jazz também. Lembro-me dela mostrar Miles Davis ou Coltrane ou, neste caso, Nina Simone, e disse sem dúvida ter impacto em mim, e acho que teve relação com eu começar a estudar jazz. E esta é a versão do Little Girl Blue da Nina Simone.

Mudei-me para Lisboa quando tinha 17 anos e este disco vai ser sempre. Vou ter sempre este disco na cabeça nessa altura de mudança. E é o Jimi Hendrix Live, algures em 1970. Power to Love.

fui agora pela primeira vez ao Brasil, no último novembro, e conheci família que nunca tinha conhecido no Rio de Janeiro. E no dia em que eu cheguei, eles estavam a vir de um concerto da Marisa Monte, e há um disco que é Marisa Monte ao vivo, que eu ouvi muito quando era mais nova, e acabámos por ouvir o disco quando eles voltaram. E esta música chama-se Bem Que Se Quis, da Marisa Monte. 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

mudei-me para Lisboa para estudar jazz e foi uma altura de muita descoberta, de muita música nova, de um mundo novo. E descobri muitas vozes incríveis, uma delas a Sarah Vaughan. E esta música, Jim, é uma música de um disco, o Clifford Brown, que eu ouvi muito. E esta é a minha favorita do disco, Jim, Sarah Vaughan.

Eu mudei-me para Copenhaga há 2 anos, e de repente conheci muitos artistas novos, muitos músicos que não conhecia antes, tipo a Cécile Theurier, Clarissa Conley, Erika de Cassier, músicos que fazem parte do nicho da música que está a acontecer nesta cidade. E uma das bandas que eu ouvi bastante chama-se Smurfs, e esta música chama-se You Got Time and I Got Money.

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1: Houve uma altura da minha vida em que estive focada na técnica vocal, em explorar o meu instrumento de uma forma mais anatómica, e tive aulas com uma cantora lírica, com a Joana Nascimento, em Lisboa, e usámos algumas peças do palanque para estudar e para desenvolver essa relação. E há uma versão da Jessie Norman que eu gosto muito, Miroir Brûlant, do palanque.

a voz e a forma de dizer palavras mais doce de sempre. Esta música chama-se Cartão Postal da Evinha.

quando era mais nova, costumava pedir à minha irmã mais velha para me pôr música no MP3, porque eu não sabia como fazer. Então dava-lhe uma lista escrita de coisas que queria, mas havia sempre alguma coisa que ela vetava ou que achava que eu não devia ouvir, sendo ela uma adolescente mais velha do que eu. E acabei por descobrir muita música por causa disso. E descobri Sade. E esta música chama-se Pearls.

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0: Morreu Jorge Palma, o cantor e músico português. Morreu esta noite aos 76 anos, anunciou a família. O primeiro-ministro já reagiu à morte do cantor, enaltecendo o contributo do músico Jorge Palma, sublinhando a voz única e músicas intemporais.
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2: Temperaturas atualizadas, estamos agora com 21 graus em Ponta Delgada, 21 também no Porto, 23 no Funchal, 23 em Faro, 25 em Lisboa. Avançamos agora para a edição da 1 com Gabriela Batista.

0: Um álbum de 1989, um dos álbuns mais conhecidos de Jorge Palma. O cantor morreu esta noite. Foi a família a fazer o anúncio da morte de Jorge Palma. O músico tinha 76 anos, segundo a família. Jorge Palma foi vítima de uma paragem cardiorrespiratória. O Lado Errado da Noite, um álbum de 1985, também O Bairro do Amor, de 89, são dois dos álbuns mais conhecidos de Jorge Palma, Paulo Fernandes Ribeiro.
1: Jorge Palma fica para a história como um dos nomes mais marcantes da música portuguesa das últimas décadas, pianista de formação clássica, compositor e cantor, construiu uma carreira singular que cruzou o erudito, o rock e a música de intervenção, deixando